0: terreno, muita dificuldade terá em atacar um membro da NATO e depois ter que, bom, perante a ativação do artigo 5º, lidar com todos os membros da NATO e com uma força ou com uma nova frente de batalha.
1: Declarações do professor universitário em Relações Internacionais, Bernardo Valente, no programa Gabinete de Guerra da Rádio Observador. Por cá, a Federação Nacional dos Professores admite que vai avançar com uma queixa contra o ministro da Educação. A FENPROF alega que Fernando Alexandre teve declarações insultuosas para com a estrutura sindical, depois do ministro os ter acusado de tudo terem feito para que corresse todo mal o processo de classificação digital dos exames nacionais. Contactado pela agência Lusa, o secretário-geral do FENPROF, Francisco Gonçalves, diz que vão avançar com uma queixa formal.
2: Nós naturalmente entendemos isso que o ministro afirmou é insultuoso e que merece eventualmente a apresentação de uma queixa formal, porque é importante sublinhar o seguinte: nós, FENPROF, nunca ao longo dos últimos anos apresentámos qualquer exigência do pagamento do serviço de exames. É mentira, é apenas sinal que o ministro não lê os ofícios que nós enviamos, porque há anos que a FENPROF exige, existindo exames, exige o pagamento desse serviço que é feito pelos professores.
1: Francisco Gonçalves, o secretário-geral da Federação Nacional dos Professores, em reação às palavras do ministro da Educação. A Federação Nacional dos Professores vai avançar com uma queixa na Procuradoria-Geral da República e pede a intervenção da Inspeção-Geral da Educação e também da Provedora de Justiça. Mário Centeno diz que não tenciona concorrer à liderança do Partido Socialista nem ser candidato a primeiro-ministro. Garantia deixada pelo ex-ministro das Finanças e antigo governador do Banco de Portugal na apresentação do livro Contas Certas, uma apresentação que Martim Madeira contou com várias figuras do Partido Socialista.
3: Mário Centeno apresentou o livro Contas Certas com a coautoria do jornalista Filipe Santos Costa, uma apresentação que contou com grandes nomes da história do PS. António Costa e o atual secretário-geral do partido marcaram presença e momentos antes do evento, questionados sobre uma possibilidade de Centeno poder vir a ser um concorrente na liderança do PS, Mário Centeno e José Luís Carneiro tiveram uma interação, no mínimo, constrangedora.
4: Queria ter aqui um concorrente.
5: Não.
4: Para quê?
5: Não sei.
4: Os senhores
5: é que sabem.
4: Não.
5: Está lá um cartão, se Mário Centeno aceitar.
4: Esse é um assunto que diz respeito a Mário. Até já.
3: Uma questão sobre um cartão militante que fica à carga agora do ex-ministro das Finanças. Já no final do evento, Centeno explica que o livro é apenas uma visão sobre o caminho do país.
6: O meu papel neste momento é tão só, e se calhar já não é pouco, apresentar aquilo que é a minha visão sobre o caminho que o país fez.
3: O ex-governante do Banco de Portugal utiliza ainda uma analogia de uma mesa de três pernas como uma obrigação dos governos darem estabilidade a Portugal.
6: É a obrigação de quem está e quem vive o ciclo político em cada momento criar essas mesas de três pernas que cada momento permite fazer o país avançar. Não vai ser entregue pelo IKEA, nem vêm as instruções de montagem. É preciso construí-la.
3: Já sobre vir a ser primeiro-ministro, Centeno recusa.
6: Não gostava nada de ser primeiro-ministro.
3: Ainda sobre uma comparação sobre ser o novo Passos de Coelho da esquerda, Mário Centeno diz que é uma comparação sem qualquer cabimento.
6: Essa comparação é despropositada, porque o nosso passado é completamente diferente e não há nenhuma comparação possível, mesmo entre uma situação e a outra.
3: O livro Contas Certas, de Mário Centeno, uns bastidores da vida do ministro, que no final até tem direito a uma playlist com a primeira música a ser de Amália e que Centeno diz ter dedicado ao secretário de Estado do Orçamento em 2016.
1: O jornalista Martim Madeira, que acompanhou a apresentação do novo livro de Mário Centeno. A Iniciativa Liberal defende que o governo tem a obrigação moral de descer o ISP. Em declarações aos jornalistas, Mariana Leitão afirma que os portugueses estão a ser afetados todos os dias pelo aumento do preço dos combustíveis e diz que o Executivo está moralmente obrigado a ajudar as pessoas através da redução do imposto sobre os produtos petrolíferos e energéticos.
7: O governo legalmente não é obrigado, moralmente moralmente é obrigado. Moralmente é obrigado. As pessoas estão a passar mal, as pessoas estão com dificuldades. Várias pessoas, famílias, são profundamente afetadas por isto. Não é só o custo da gasolina, é o custo depois em tudo o resto, pelo impacto que esse aumento do custo dos combustíveis tem. Portanto, moralmente o governo devia pôr a mão na consciência e fazer a sua parte. E a sua parte é, uma vez na vida, em vez de virem com o argumento de não estamos a faturar, poder dizer uma vez que seja, estamos verdadeiramente a ajudar as pessoas.
1: A líder dos liberais revelou ainda que o partido enviou na quinta-feira perguntas à ministra do Ambiente para perceber qual a situação das reservas energéticas de Portugal e critica ainda a atitude que diz ser paternalista por parte do governo ao pedir aos portugueses que poupem nos combustíveis. Já sobre as buscas à polícia judiciária realizadas pelo Ministério Público, Mariana Leitão afirma que os portugueses têm o direito de saber o que se passa na PJ e diz que os esclarecimentos têm de ser dados quer pela ministra da Justiça, quer pelo Primeiro-Ministro.
7: Temos neste momento o Diretor Nacional a ser investigado e a Ministra da Justiça, lá está, limita-se a dizer que mantém a confiança na pessoa em causa. Eu penso que os portugueses precisavam de saber o que é que se está a passar dentro da Polícia Judiciária, o que é que o Governo está a fazer relativamente a esta matéria, o que é que se passa dentro da PJ. Era importante que esses esclarecimentos fossem dados, quer pela Sra. Ministra da Justiça, mas também o Sr. Primeiro-Ministro. Estamos a falar da principal Polícia de Investigação Criminal.
1: Declarações de Mariana Leitão à entrada para a rentrée política do Núcleo Territorial de Lisboa da Iniciativa Liberal. Já o PCP quer mais esclarecimentos sobre as reservas de combustível do Estado e critica aquilo que apelida como política da porcelana. Em causa está a mobilização de parte das reservas estratégicas nacionais de combustível para a França. A Ministra do Ambiente explicou esta semana que Portugal foi obrigado a enviar uma parte das reservas para a França por falta de capacidade de armazenamento. Em reação, Paulo Raimundo questiona a justificação dada pelo Governo e pergunta o que o Executivo tenciona fazer.
8: Perante essa possibilidade, perante essa justificação que levou a todo esse processo, o que é que nós estamos hoje perante, qual é a situação com a qual estamos confrontados? É uma multinacional, neste caso espanhola, poder vir a ficar nas mãos com a única refinaria que o país tem, que é a refinaria de Sines. E o Governo sobre isto não diz nada? O PS sobre isto não diz nada? Estão preocupados com a reserva estratégica e não estão preocupados com aquilo que pode acontecer amanhã, que é ficarmos sem nenhuma possibilidade, tendo reservas, não poder refinar?
1: Palavras de Paulo Raimundo, que avança ainda que submeteu esta sexta-feira no Parlamento uma pergunta dirigida ao Governo. Os comunistas querem saber quais são os custos e quem paga. E se de facto o Governo procurou todas as possibilidades no território nacional de reter essa reserva. Em declarações em Loures, o dirigente comunista aproveitou também para apontar o dedo ao que chama de partidos da política de porcelana por não quererem taxar lucros extraordinários. O deputado do CDS, João Almeida, critica os apelos do Governo à diminuição do consumo de combustíveis em causa às declarações do Ministro da Economia e da Ministra da Energia, que pediram aos portugueses para consumirem menos energia. Em declarações à RTP Notícias, o deputado do CDS, João Almeida, diz que existem muitas pessoas que não têm alternativa e que não têm capacidade de reduzir os consumos.
9: Eu devo dizer que discordo em absoluto dessas declarações dos dois ministros. Discordo em absoluto e acho que é a pior coisa que se pode dizer às pessoas neste momento. Do ponto de vista da sensibilidade política, não foram minimamente acertadas e também não lhes reconheço, às declarações, uma consequência evidente que fosse positiva. Porque há muita gente que não tem alternativa de transporte público, por exemplo, para levar os seus filhos à escola, para levar os seus idosos a tratamentos.
1: Declarações do deputado do CDS, João Almeida, à RTP Notícias, que diz que estas recomendações não foram acertadas. Notícia de fecho nesta edição da 1 da manhã. A informação está de regresso à 1h30.
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0: Hoje cruzamos duas áreas nobres do conhecimento que raramente se tocam, a arte e a medicina. Pedro de Freitas é médico, especialista em medicina interna, estudou de sexologia clínica e psicoterapia e doutorou-se nos Estados Unidos. Mas tem também um grande interesse na arte, que o levou a aprofundar esse seu gosto como pós-graduação em História da Arte. Um dia, no início deste século, numa viagem com amigos historiadores de arte, fixou-se nas faces dos algozes de Cristo que exibiam narizes em sela, um sintoma típico de sífilis congénita. E a sua curiosidade, desde então, há 25 anos, levou a investigar as ligações entre a prática clínica e a história da pintura. Fruto dessa curiosidade, para bem de todos nós, resolveu transformar uma tese académica de 501 páginas num livro para o público em geral. A arte vai ao médico com um levantamento de dezenas e dezenas de casos na história da pintura ocidental que retratou a doença através da representação do corpo na pintura entre os séculos XVI e XVIII. Sim, porque a arte, como ele diz, não cura a doença, mas torna-a visível, pensável e, por vezes, suportável. Olá Pedro, bem-ajas por ter aceitado este meu convite. Bem-vindo à Rádio Observador.
1: Olá, muito obrigado pelo convite.
0: É um grande prazer. É um grande prazer estar aqui a falar contigo, mas tenho que começar por perguntar isto. Tu tens este fascínio da medicina, o teres ido para a medicina, vem de onde? Tinhas alguém na família ou desde pequeno querias ser?
1: Sim, antes de começar, eu gostava de fazer uma pequena correção.
0: Diz.
1: Essa coisa do nariz foi há mais de 25 anos.
0: Ah, ok.
1: Não foi agora. E foi aí.
0: Sim, numa viagem, tudo, no princípio do
1: foi
0: século.
1: Foi aí que tudo começou. Ah, então peço desculpa.
0: Sim, disse. E depois começaste a investigar este tema há mais de 25
1: tem
0: anos.
1: Tem muitos anos de investigação. A medicina veio, ninguém sabe, não sei como, obviamente
0: havia
1: vários médicos na família,
0: okay. Bastantes.
1: Penso que não foi propriamente uma influência direta de nenhum desses médicos, porque eu ainda mal sabia falar e dizia que queria ser médico. Não sabia porquê, nem ninguém sabia porquê, e foi um percurso tão natural como a sua sede, como dizia o outro anúncio, não é?
0: Exatamente.
1: E, portanto, fui estudando... Fiz estudei, enfim, o menos que me era possível no ensino secundário.
0: Mas tiveste boas médias para poder entrar, não é?
1: Não, que eu ainda sou do tempo da outra senhora e, portanto...
0: Mas não havia esta loucura,
1: não havia cláusulos, não havia nada dessas coisas. Se tivesse a vida, nunca teria entrado em medicina.
0: Estudaste em Santa Maria?
1: Fiz em Santa Maria. Sim. Portanto, acabávamos o liceu e entrávamos diretamente na faculdade que queríamos. E ainda bem, porque questiono-me todos os dias se isto nos clausos de facto é adaptável a uma licenciatura como em medicina, e o que nós observamos é que de facto é um desafio para muita gente e não propriamente aquilo que é fundamental, na minha opinião, que é profundamente vocacionado.
0: E é engraçado tu dizeres isso, porque olha, uma vez estive, Pedro, com o Fernando Nobre, que tem duas especializações, urologia e não sei se clínica geral, qualquer coisa. E tirou em Louvain, na Bélgica, ele disse. E eu gosto mais daquele sistema lá, diz ele, porque não era preciso uma alta média, bastava 14, 13, qualquer coisa. E nós entramos e fazemos um estudo, queremos muito aquilo, entramos, acreditam em nós. E nós, ao fim de um ano, é que temos um exame com um júri, e aí é que vamos decidir se você tem ou não vocação, serve ou não serve. Isso é muito bom, porque há muita gente que são grandes marrões, sabem tudo, têm 20, mas depois, como médicos, humanamente, são bons.
1: Muitos são os ratos. Se são bons ou não, não sei. São ratos de biblioteca.
0: Biblioteca, exato.
1: E são, às vezes, têm um perfil de personalidade que não gostam muito de pessoas. Então, eu acho que é preciso gostar muito
0: claro,
1: de pessoas.
0: Claro, isso é o contrário de um médico.
1: E, portanto, desde o primeiro até o último dia, quando me reformei, a minha paixão, podemos-lhe chamar, pela medicina, foi sempre a mesma e foi sempre igual. Uhum. Aí, ao contrário do liceu, em que eu estudei para os mínimos, e por isso os meus pais brincavam comigo, dizer que eu fui tão bom aluno na faculdade, porque ia com a C-Drive muito limpinha.
0: Por causa do liceu que não foi usada.
1: O liceu, usando a terminologia da Malta Nova, era uma grande seca. Portanto, eu cheguei...
0: Onde é que fizeste o liceu? Já agora, desculpa.
1: Eu fiz o liceu Camões.
0: Ok, foi o meu também. Então.
1: Mas... De facto, era uma grande seca. E pronto, portanto, depois fui finalmente fazer aquilo que eu queria e tenho que reconhecer que fiz bem. E fui um bom aluno.
0: E ainda por cima, medicina interna, que eu chamo os supermédicos, é que eles têm que saber muito de tudo.
1: Depois tive um enormíssimo privilégio, e não há adjetivos qualificativos que cheguem, para dizer, eu formei-me em Santa Maria, portanto, na clássica, e... Depois fui fazer o meu internato para os Hospitais Civis de Lisboa.
0: Okay.
1: Porque a postura era, e continua a ser, bastante diferente. E eu preferi uma postura mais assistencial e menos académica ou professoral.
0: Sim.
1: Contra mim falo, porque eu sou doutorado, mas acho que nunca esse vírus não me atingiu. Portanto, eu queria, acima de tudo, uma medicina assistencial. E tive um privilégio enormíssimo, fui trabalhar no Serviço de Medicina Interna do Dr. Monteiro Batista, considerado unanimemente, talvez, o maior internista que este país teve, e tive o privilégio de trabalhar com ele muitos anos.
0: Aonde?
1: No Hospital Correia Cabral.
0: Ok.
1: Que era uma pessoa aparentemente difícil, mas que eu tenho de sim, uma pessoa difícil,
0: mas um mestre
1: que sabia fazer escola, de quem eu não tenho, nunca tive absolutamente nada a dizer, e ainda hoje, envolvidos anos e com ele morto há uns anos, não permito ninguém diga

0: pintura, era um amante de literatura, era um homem do Renascimento, sem dúvida nenhuma.
1: O homem que estavas a elogiar, um homem assim.
0: Tinha o seu feitio, que até às vezes lhe dava graça, e tinha uma. Uma facilidade diagnóstica como eu nunca encontrei em ninguém. E posso dizê-lo que todos os seus colaboradores, a começar por mim, nenhum de nós lhe chegou aos calcanhares.
1: Incrível, que grande homenagem, sim senhora, e merecida.
0: Muito merecida.
1: Onde é que depois aparece a sexologia clínica?
0: A sexologia clínica aparece muitos anos depois, porque com a prática clínica nós apercebemos-nos de que muitas das patologias têm uma base psicogénea. E então a nossa formação em medicina na área psi é aquela que pode ser, mas enfim, não é prioritária. E portanto eu achei, como toda a vida achei, até porque tenho uma componente levemente obsessiva, que nós, se queremos aprofundar uma área, temos que estudá-la de A a Z. E então fui fazer formação em psicoterapia
1: exatamente.
0: Para conseguir perceber e ajudar melhor as pessoas, quando, no fundo, muitas das suas queixas ou das suas patologias eram meramente do foro psicológico.
1: Okay.
0: E é muito difícil, e eu percebi-me que era muito difícil, dizer às pessoas que não tinham nada fisicamente, o que não quer dizer que o sofrimento psicológico pode ser tão grande ou maior do que o sofrimento físico.
1: Exatamente.
0: Mas é muito mal aceite, que os doentes aceitam muito mal que se diga que não tem nada e, acima de tudo, que não se prescreve nada. Porque tradicionalmente a pessoa vai ao médico, vai se queixar ao médico e a seguir queixa-se do médico. E se nós não prescrevemos nada, o médico é uma besta.
1: Exato, pronto. Não sabe nada, não me ajudou nada.
0: Exatamente. Mas isso também nós estamos habituados e acho que também se cria um grau de imunidade grande em relação a isso, apesar de ser um privilegiado, nunca tive qualquer espécie de problema com doentes.
1: Ao mesmo tempo, os psicólogos, por exemplo, dizem que, ao contrário, dizem que os psiquiatras resolvem tudo com uns comprimidos, uns risperidona, está a andar, está feito.
0: Pronto.
1: E que às vezes precisariam de mais psicoterapia que
0: sim,
1: não.
0: Eu acho que
1: se complementam os dois.
0: O ideal não existe, para começar. Não há ideais, não é?
1: É muito
0: mas se houvesse, sim. Mas se houvesse o ideal, acho que a saúde mental melhoraria bastante. Se as pessoas dialogassem e soubessem trabalhar em equipe e se respeitassem mutuamente. A psiquiatria é fundamental, como é evidente, porque há inúmeras doenças psiquiátricas, nomeadamente as psicoses, que necessitam de terapêutica, por vezes terapêutica profunda, para que as pessoas consigam atingir, dentro das suas limitações óbvias, as melhores capacidades possíveis, tendo sempre como objetivo, enfim, uma socialização e uma profissionalização das pessoas. Mas, por outro lado, há imensas situações que, de facto, não necessitam de intervenção medicamentosa e que podem e devem ser resolvidas por psicoterapia.
1: Claro.
0: A junção dos dois é ganhadora, é vencedora.
1: Claro que sim.
0: Agora, nem os psicólogos, na minha opinião, têm o direito de diabolizar os psiquiatras por usarem medicamentos e... Hoje, felizmente, não é que eu conheça alguém que o faça, mas lembro-me de há muitos anos ser voz corrente, se é que é verdade, porque, mas que os doentes diziam que os psicólogos mandavam parar as medicações, sempre tive algumas dúvidas que isso fosse verdade, mas havia muita gente que o dizia, e também havia alguns psiquiatras que diziam que aquilo, patuá, dizia a conversa que também não resolvia nada. Eu acho que se calhar a combinação dos dois pode ajudar
1: claro
0: a resolver.
1: Claro.
0: Agora, tendo sempre em mente que há situações que são insolúveis. O que nós podemos é minimizar o impacto negativo e o sofrimento que essas mesmas situações desencadeiam em nós. Mas isto também é válido para a doença física, porque nem toda a doença física é curável, até se morre, não é? Que é uma coisa que acontece com bastante frequência.
1: População é quase
0: humana.
1: Toda a gente.
0: Eu diria mesmo que não é o quase, é mesmo toda a gente, que eu não conheço ninguém que tenha cá ficado.
1: Eu comecei por dizer que a arte e a medicina raramente se tocam, o que não é bem verdade, porque há muita gente para quem a medicina é ou não é uma arte também.
0: Ah, de maneira nenhuma. Eu sou totalmente contra essa afirmação.
1: Então?
0: Que estava muito em voga aqui há umas décadas atrás, quando eu era jovem, que a medicina é uma arte. Claro que a medicina não é uma arte. Apesar do Sir William Osler, que é considerado o pai da medicina moderna, não sei, na verdade, se ele é o pai, não sei se lhe fizeram algum teste de DNA, mas pronto. Ele tem uma frase muito engraçada que diz que a medicina é a ciência da incerteza e a arte da probabilidade.
1: Okay.
0: Ora bem, eu acho que a medicina, claro que não é.
1: Está no teu livro.
0: Não é uma arte, é óbvio. A medicina é uma ciência.

0: e o diálogo não é, com o paciente.
1: Não é uma ciência exata. Sim, sim. Não é como a matemática, sim. Não é como a física. Sim. É uma ciência humana.
0: Uhum.
1: Obviamente que por ter muitas nuances, as pessoas acham que é preciso ter um certo grau de ser artista para chegar a um diagnóstico. Não tem que ser artista nenhum, embora esteja povoado de artistas, não é? Há muitos artistas neste país. Mas isso são outros contos.
0: Sim, exatamente.
1: Obviamente que a multiplicidade de diagnósticos possível através de um, dois sintomas ou de um, dois sinais obriga a fazer um exercício que para mim é extraordinariamente estimulante, mas para muita gente é muito cansativo, que é pensar.
0: Sim.
1: E pensar é um ato às vezes até perigoso, não é? Especialmente para a classe política não gosta muito que a gente pense.
0: Exatamente.
1: E
0: quanto mais estupidificar as pessoas, melhor.
1: Exatamente, e não está muito diferente do que era no tempo do Senhor de Santa Comba. Não.
0: Exatamente.
1: O povo quer ser...
0: Exatamente, obediente.
1: Obediente.
0: Calmo.
1: Já não é... Pio e bêbado, não era? Porque
0: exato.
1: O outro dizia que
0: beber
1: vinho é dar de comer um milhão de portugueses. Pronto. Infelizmente, sim, mais de 50 anos depois, ou coisas que não mudaram tanto quanto nós desejaríamos, e todos nós, geração do 25 de Abril, como é o meu caso, gostaríamos que tivesse acontecido. Portanto, é preciso pensar... E depois temos um grande inimigo, que é o Dr. Google, que é um colega nosso, que é muito generalizado, que as pessoas vão ao Google e então fazem os diagnósticos mais inexplicáveis que existe, e depois têm que se investir, nunca se perde tempo, investe-se tempo a tentar explicar às pessoas que se calhar não é a melhor fonte de informação e que não tem um tumor cerebral por ter tido uma dor de cabeça, ou que não tem uma leucémia porque lhe apareceu um caroço porque tem uma infecção no dente, ou uma coisa do
0: tipo. Há muitos colegas teus, Pedro, que vêm aqui e dizem hoje recebo doentes e que já me trazem os diagnósticos que a inteligência artificial disse que eles tinham.
1: Com listas.
0: Vem-me confrontar com o diagnóstico que eles trazem.
1: E dizer quais são os exames que têm que fazer. Nomeadamente um que estava muito em voga aqui há uns anos, pouco tempo antes de me reformar, que era o TAC-CP, como ele chamava, que era da cabeça aos pés. Era o TAC-CP.
0: Exato. Toda a linha.
1: O TAC-CP.
0: Portanto, é extraordinário.
1: Daí é haver este epíteto tão errado, na minha opinião, dizer que a medicina é uma arte. A medicina era uma arte porquê? Quando, no tempo do grande obscurantismo, nós sabemos que a medicina evoluiu muito pouco ao longo dos séculos, embora isso para mim seja um grande mistério, porque nós sabemos, através de observação de determinados artefactos e museus, que nos egípcios faziam trepanações, se operavam as cataratas.
0: Os incas também,
1: exatamente. E faziam essas coisas, e de repente parece que houve um desaparecimento total do conhecimento, e não foi só na área da medicina, do conhecimento em geral.
0: Há um hiato.
1: E passámos, mas um hiato de séculos.
0: Sim.
1: E passámos a um estadio absolutamente primitivo. E se nós virmos até ao século XIX, o que é que a medicina fazia? Era clisteres, era sanguessugas, era sinapismos.
0: Exato.
1: Aí era pouco mais. E depois muitas orações e pôr os santinhos.
0: E mesinhas.
1: Portanto, o que é que se passou? É uma pergunta que eu adorava um dia ter a resposta. Não sei. Há várias explicações, as quais eu não aceito, por exemplo, a influência da Igreja, nomeadamente a Igreja Católica, que sempre teve muito medo de ter o conhecimento é poder, não é?
0: Sim.
1: E a Igreja queria ter esse mesmo poder.
0: Mas houve grandes investigadores, a genética, o Big Bang, tudo isso são físicos e são médicos católicos, padres, foram descobrindo.
1: É por isso que eu sou crítico
0: dessa teoria.
1: Até porque isso só poderia ser válido nos países de grande influência católica, não seria válido no resto do mundo. E parece que o conhecimento médico, e não só, embora dos outros não falo porque tenho uma certa resistência a falar daquilo que não sei, mas o conhecimento médico parece que se perdeu. E de repente, no século XIX, especialmente a começar a segunda metade do século XIX, começa a haver um boom de conhecimento, de experimentação e de progresso, e chegamos aos dias de hoje, em que de facto a medicina é algo que... O conhecimento é tal que nos transcende.
0: Sim.
1: Nos transcende. E daí a necessidade de cada vez haver mais a subespecialização. E, como dizia o meu queridíssimo diretor, Dr. Monteiro Batista, que era um bocadinho crítico em relação a tanta subespecialização, uhum. ele dizia, cada vez se sabe mais, soube cada vez menos. Até cá de chegar o dia, sabem tudo de nada.
0: Exato.
1: Pronto. Mas, de facto, hoje nós vemos isso, vamos a um colega ortopedista, mas ah, ele só faz ombro, o outro só faz pé, o outro só Exatamente. Faz cotovelo. E vamos ao cardiologista, só faz arritmologia, o outro só faz hipertensão, o outro só faz não sei o quê. E, portanto,
0: exagerada,
1: porque... É, mas é uma resposta a uma necessidade, porque é praticamente impossível absorver todo o conhecimento que, entretanto, é gerado. E hoje o conhecimento é gerado de uma forma, de uma progressão
0: exponencial.
1: Geométrica e não aritmética, uhum. e é impossível acompanhar tudo.
0: Sim.
1: Por outro lado, também temos que ter a consciência de que a medicina não se faz meramente no campo académico e que a maior parte das situações são banais, ou são banais, com todo o respeito para quem sofre, não são banais, são,
0: sim, claro.
1: São, a palavra foi muito mal escolhida, são vulgares, sim. são muito prevalentes,
0: uhum.
1: mas depois vêm as exceções, vêm aquelas sim. situações que são raras e aí há mesmo muito que pensar e perguntar a quem sabe mais do que nós,
0: Exatamente.
1: Sobre determinada
0: aprender,
1: área,
0: aprender.
1: Ou sub-área, seja o que for. Entretanto, a conversa com mais cereja já me perdi. Portanto,
0: não,
1: isto era para dizer que estou totalmente em desacordo que seja uma arte.
0: Sim.
1: É uma ciência humana, é uma ciência que não é uma ciência uhum. exata e que...
0: A arte é outro capítulo.
1: A arte é outro
0: tiveste
1: capítulo.
0: Sempre um grande interesse, tanto que foste pós-graduar em História da Arte.
1: Sim.
0: Aqui na Faculdade de Letras. Já foi após a tua reforma?
1: Foi imediatamente a seguir. Eu preparei a minha reforma.
0: Ok.
1: Porque sou incapaz de estar parado. E então inscrevi-me e, paradoxalmente, fui aceito, que não estava à espera. Fui aceito num doutoramento em História da Arte. Que fiz com maior prazer, entusiasmo e motivação.
0: A tese já era...
2: Boa noite, eu sou a Teresa Freire, 1:30, hora de atualizar a informação. O Irão propôs um plano para reabrir o Estreito de Hormuz em 7 dias e diz que a decisão está agora nas mãos dos Estados Unidos. Informação avançada pelo ministro iraniano dos Negócios Estrangeiros aos jornalistas, à margem da Assembleia Geral da ONU em Nova Iorque, o responsável confirma que o plano entra em vigor assim que Washington o aceitar, acrescenta que se as condições necessárias forem cumpridas, o Estreito poderá ser reaberto e a passagem marítima normal restabelecida. Mas avisa ainda assim que o Irão não aceita coação, ameaças ou intimidação e não abdicará dos seus direitos soberanos sob pressão. Vladimir Putin promete que a Rússia não vai entrar em guerra com a Europa e diz que não há motivos para agravar o conflito. Citado pela agência russa Interfax, Putin garantiu em declarações aos jornalistas que o país não está a preparar quaisquer ações militares contra o continente europeu e que não existem razões para o agudizar da situação. Declarações que surgem depois de vários relatos dos serviços secretos europeus e dos Estados Unidos terem alertado para uma eventual invasão de um país da NATO por parte da Rússia até ao final da década. Por cá, a Federação Nacional dos Professores admite que vai avançar com uma queixa contra o Ministro da Educação. A FENPROF alega que Fernando Alexandre teve declarações insultuosas para com a estrutura sindical a propósito do processo de classificação dos exames nacionais. O secretário-geral da FENPROF, Francisco Gonçalves, diz que vão avançar com uma queixa formal na Procuradoria-Geral da República e pedem intervenção da Inspeção-Geral da Educação e também da Provedora da Justiça. A Iniciativa Liberal defende que o Governo tem a obrigação moral de descer o ISP. Em declarações aos jornalistas, Mariana Leitão afirma que os portugueses estão a ser afetados todos os dias pelo aumento do preço dos combustíveis e diz que o Executivo está moralmente obrigado a ajudar as pessoas através da redução do imposto sobre os produtos petrolíferos e energéticos. A líder dos liberais critica ainda a atitude que diz ser paternalista por parte do Governo ao pedir aos portugueses que poupem nos combustíveis. O PCP quer mais esclarecimentos sobre as reservas do combustível do Estado e critica aquilo que apelida como política da porcelana. Em causa está a mobilização de parte das reservas estratégicas nacionais de combustível para a França. A Ministra do Ambiente explicou esta semana que Portugal foi obrigado a enviar uma parte das reservas para fora do país por falta de capacidade de armazenamento. Em reação, Paulo Raimundo questiona a justificação dada pelo Governo e pergunta o que o Executivo tenciona fazer. O secretário-geral do PCP avança ainda que submeteu debateu esta sexta-feira no Parlamento uma pergunta dirigida ao Governo. Os comunistas querem agora saber quais são os custos e quem paga e se de facto o Governo procurou todas as possibilidades no território nacional de reter essa reserva. Notícias fecha nesta síntese da 1h30. Informação está de regresso às 2h em ponto.

0: Estamos a conversar com Pedro de Freitas, ele é médico, cujo interesse pela história da arte o levou, após uma investigação de mais de 25 anos, a lançar este livro A Arte Vai ao Médico, a doença através da representação do corpo na pintura entre os séculos XVI e XVIII, uma obra que abre novas perspectivas de reflexão sobre ciência, cultura e experiência humana. Pedro, estamos a falar aqui nesta tua segunda vida, digamos assim, da ida para a arte, de quereres aprofundar este tema da arte, no fundo, que nasce desta viagem que tu fizeste com colegas historiadores de arte?
1: Sim, porque eu sou um grande apreciador de arte desde sempre. Uhum. De história.
0: Portanto, já ias muito a museus e visitavas pintura, gostas muito de pintura.
1: Desde criança. Sim. Com os meus pais, tudo isso. Gosto muito de história e gosto muito de arte. Porque acho que eram precisos contrapontos ao sofrimento e à morte. Eu acho que a arte...
0: E, portanto, o belo, a estética,
1: o belo,
0: é isso?
1: A perfeição. Quando as pessoas dizem que a perfeição não existe...
0: Graças a falar nisso.
1: Eu recomendo-lhes...
0: É tudo menos isso, não é?
1: Pois, eu recomendo-lhes irem a Roma. Não vão mais lado nenhum. Se não acreditam...
0: Mas Roma, sabe, dá para ficar um ano e ver coisas bonitas.
1: Mas quem não acredita que a perfeição existe, eu recomendo sempre. Vão a Roma. E depois vejam tudo o que o Renascimento e o Barroco fez e depois venham-me dizer se a perfeição existe ou não. Pronto.
0: Vejam esta viagem.
1: Vejam um quadro de Caravaggio, vejam um Leonardo, vejam...
0: Miguel Ângelo, o que quiser.
1: Uma estátua de Miguel Ângelo.
0: Bernini, o que...
1: Tudo, tudo. E depois...
0: E também a arquitetura, o meu querido Panteão, uma das coisas que eu mais bonito.
1: O Panteão é uma coisa
0: absolutamente
1: extraordinário.
0: É assim,
1: está de pé desde o tempo dos romanos e os prédios em Lisboa caem.
0: É incrível, verdade, é incrível.
1: Sim, sim. Mas pronto, mas continuamos a...
0: Os
1: elevadores caem e essas coisas.
0: Queria falar desta tua viagem que tu fizeste.
1: Portanto, esta viagem...
0: Os algozes de Cristo.
1: Esta viagem foi muito interessante, foi há mais perto de 30 do que 25 anos.
0: Okay.
1: E o tempo vai passando. Sim. E foi com um grupo, eu tenho um grupo de amigos da medicina, um grupo de amigos da história da arte, conforme os meus interesses, rodeio-me das pessoas com quem posso aprender e tenho prazer em estar, como é evidente, se não tivesse prazer não estava com elas.
0: Mas Cristo.
1: Exato, não, nada.
0: E então?
1: E estávamos a ver uma exposição temporária que eu... em Sevilha, que eu já não posso jurar, mas penso que era de Zurbarán, mas também não interessa nada para o caso, estávamos a ver uma pintura em que era ou a crucificação ou a descida da cruz, salvo de Zurbarán.
0: Sim.
1: E, de repente, um deles pergunta, porquê é que os algozes de Cristo têm todos o nariz assim?
0: Em cela, assim, chamada em cela, não é?
1: O nariz em cela, assim, com uma depressão aqui no meio.
0: Encovado no meio.
1: E eu disse assim, então, mas isso é a simbologia da sífilis congénita. E de repente vi que todos olharam para mim, ficaram assim, disse assim, eu disse, quem nasce assim é típico da sífilis congénita. E disse, mas obviamente que não vamos acreditar que todos estes homens tinham sífilis congénita, isto obviamente está é um registro da
0: é uma caricatura, mas exatamente.
1: É simbólico, faz parte da simbologia.
0: De propósito.
1: E nesse momento disseram assim, mas isso é uma visão totalmente inovadora e diferente de olhar para uma obra de arte.
0: É original.
1: E eu disse, pois é.
0: Olha que boa ideia que me estou a dar.
1: Exato. E como outra das coisas que eu sempre gostei muito de fazer na vida foi viajar.
0: Uhum. Tão bom.
1: E então, e colecionar museus. E fui recolhendo pintura, só pintura, até porque é muito mais fácil encontrar na pintura do que na escultura. Por exemplo, é muito raro, encontra-se, mas é muito raro. Na pintura não é tão raro quanto isso encontrar deformidade e, obviamente, tive sempre uma única preocupação. É só pintura realista, portanto, nada simbólico, porque a simbólica não é doença
0: E neste intervalo...
1: Pintura realista...
0: Temporal.
1: Não, eu tenho...
0: Aqui é de 16 ao 18, neste
1: aqui
0: século.
1: Aqui é de 16 a 18.
0: Mas tens um levantamento muito mais...
1: Tenho um levantamento do século XII ao século XX.
0: Então ficamos à espera. Quer dizer que podemos ter esperança de ver segundo volume?
1: Provavelmente.
0: Eu gostava muito. Eu ia te perguntar isso. De certeza tens muito mais casos que estes.
1: Não, tenho.
0: E aqui já estão dezenas e dezenas. É extraordinário.
1: Eu tenho, portanto, do 12 ao 20.
0: Vou falar com o teu editor na Caleidoscópio.
1: Por razões académicas, obviamente tinha que se restringir o espaço temporal.
0: Claro.
1: E depois de alguma negociação ficámos com três séculos, o que é já academicamente um pouco demais, mas Para acertar o número de doenças, tenho 30 doenças.
0: Ah, não, não contei.
1: Tenho 30 doenças.
0: Mas percebi que são dezenas.
1: São 30
0: e
1: doenças.
0: Muito variadas.
1: Com as mais variadas possíveis. Incrível. Com 48 representações pictóricas, salvo erro. Porque há doenças em que eu encontrei é mais do que
0: exatamente,
1: um quadro.
0: Exatamente.
1: E então, mas tive sempre a preocupação de que haja uma alta probabilidade, ninguém pode garantir, não é? Era um bocadinho difícil eu agora ir fazer uma consulta a pessoas que morreram há séculos.
0: Sim.
1: Isto já nem era, já nem é a cripto-história da arte, era...
0: Exato. Mas enfim, tu né? Passaste a olhar os quadros... Até
1: não,
0: aí reparavas, ou... Pera lá, a partir de agora, eu não acredito. Jó, Pedro,
1: reparei
0: tu vas
1: sempre,
0: a um museu...
1: Sempre, eu vou explicar
0: não,
1: porquê. Nós somos treinados para quê?
0: Hipertireoidismo.
1: Na medicina nós somos treinados para quê? Para ver o que está mal.
0: Sim.
1: Não é o que está bem.
0: A deformidade, o erro, a cicatriz,
1: olhar para
0: o sinal...
1: que é uma coisa que até às vezes exatamente, é um bocadinho aborrecido para quem anda connosco na rua e diz assim, ai, que cor, deve ter não sei o quê. Olha esta exoftalmia, deve ter um hipertireoidismo.
0: Exato.
1: Ih, que grande abócio.
0: Exato. Tireoide.
1: Ou esta... Esta barriga deve ter mais sítio, com as pernas estão inchadas, deve ter uma insuficiência cardíaca. E isto é inevitável, porque nós somos treinados, desde o princípio, para procurar o que não está bem.
0: Sim.
1: Se a pessoa está pálida, se está ictérica, que tem os olhos amarelos, etc, etc.
0: Olheiras, o que for, sim, sim.
1: Há outras que eu já nem considero doenças, porque, enfim, é quase o denominador comum da população portuguesa, que não ter dentes, mas isso eu já nem considero. Mas pronto. Vamos a coisas fora do âmbito
0: a reparar mais?
1: Mas não, toda a vida reparei.
0: Ok.
1: E toda a vida olhava para determinadas pinturas assim, que interessante. Isto parece ter uma palidez de uma anemia, mas depois assim, não, porque as personagens régias ou normalmente eram pintadas com a pele muito, muito clara.
0: Sim.
1: E até se perceber as veias azuladas, e daí veio aquela coisa do sangue azul, etc, etc. Mas depois começa a ver outras que são absolutamente patognomónicas, e a gente olha e diz, este tem um estrabismo, este tem uma escoliose, tem uma...
0: Este baco tem icterícia.
1: Este baco, o Piccolo Baco Malato, do, que é um autorretrato.
0: Está muito amarelo e tu dizes, isto é fígado,
1: exato,
0: é da bebida.
1: Não foi só
0: então...
1: isso. O Piccolo Baco Malato é um autorretrato do Caravaggio,
0: Caravaggio,
1: que também devia ser um bocado narcísico e fez imensos autorretratos. E que além de ser um bocado rufia, era um alcoólatra. Mas por acaso devia ser alguém com uma personalidade engraçada.
0: Mas tem uns quadros...
1: Para se conhecer, é um pintor absolutamente extraordinário.
0: Extraordinário.
1: Está nos meus tops
0: da pintura. Aquele chamamento de Mateus, aquela assim, degolação do Sr. Batista.
1: Essas
0: são coisas...
1: Ele foi estudar para Roma, como...
0: Sim.
1: O que era? Enfim, era o centro do mundo artístico.
0: Claro.
1: E ele apanhou malária.
0: Este livro tem este intervalo temporal, séculos XVI, XVII
1: e XVIII. Exato. O XVI é mais diferente, o XVII e o XVIII são mais semelhantes.
0: Já entras com o Renascimento,
1: já há menos diferenças. Mas, obviamente, eu queria ter aqui as minhas 30 doenças.
0: Fazes esta iconodiagnose, não é?
1: Iconodiagnose. Um termo mais ou menos inventado,
0: curioso,
1: porque é o diagnóstico através da iconografia.
0: Exatamente.
1: Pronto. E depois, obviamente, tive que fazer uns capítulos prévios explicativos de toda esta história
0: e também do que é que já fez este género de
1: realismo na pintura, etc, etc. O porquê da deformidade e a própria deformidade na pintura, até chegarmos àquilo que eu consideraria a tese propriamente dita, que são os casos clínicos.
0: É engraçado porque tu falas, por exemplo, da questão das se eram corpos das elites, é uma coisa, e outra coisa eram os pobres e doentes. Pobres e doentes representados com mais realismo seriam do que os membros das classes dominantes. Tu dizes que os corpos dos pobres, marginalizados e doentes era mais nu e mais explícito que os corpos de elite, que muitas vezes eram atenuadas as doenças, ou dissimuladas, ou sublimadas simbolicamente, são palavras tuas.
1: E tinham que ser. E tinham que ser por uma razão simples. Os pintores precisavam de comer.
0: Uhum.
1: Ora, quem é que lhes pagava? Quem eram os encomendadores? Eram as elites, não eram os pobres.
0: Sim.
1: Portanto, os grandes encomendadores eram nobres, as famílias reais e a igreja.
0: Sim.
1: E obviamente que os pintores não iriam atrever-se, mesmo que a pessoa tivesse determinado tipo de deformidade, atrever-se provavelmente,
0: sim,
1: aqui estamos numa coisa que eu não gosto nada, que é a especulação, porque em ciência não se especula,
0: sim, sim,
1: mas estamos a pensar alto,
0: uhum,
1: que é mais difícil acreditar que um pintor renomado fosse exprimir pictoricamente alterações profundas que a pessoa tivesse físicas, uhum, do que em alguém pobre que eu retratava porque queria.
0: Mas depois, quando, por exemplo, todos... Velázquez pinta as meninas,
1: sim,
0: e tem uma anã, pronto.
1: Sim, mas isso fazia parte.
0: Mas a Infanta Josefa, por exemplo, que aparece no outro quadro...
1: Eu tive tantas dúvidas que isso fosse a verruga seborreica, que me vi grego para encontrar uma segunda pintura dela, e que também está no livro, sim, em que mostra exatamente
0: de facto, tinha
1: o mesmo
0: sinal...
1: que eu disse. Isto pode ter sido um borrão de tinta. Mas não, não é. Tinha uma... Ela era muito feia, como nós sabemos.
0: Não é como a outra da... A Condessa feia, há um que é terrível.
1: Ah, é, sim.
0: Lá para o fim, meu Deus. Sim. Não pode ser mais feia, de facto. E porque tinha feia e tinha feia.
1: Sim. Ela era muito feia, provavelmente também...
0: Deus-se de Pagé.
1: A apreciação do próprio pintor em relação às vicissitudes daquela família real, ao protagonismo da rainha, ao apagamento do rei, levou a incluir aquela...
0: Infanta José.
1: Aquela...
0: Com aquela deformidade.
1: Aquela pequeníssima sinal ali, mas que
0: é uma maneira de dizer.
1: Parece uma, de facto, uma verruga seborreca. Depois, agora, há casos, mesmo assim, se nós pensarmos, por exemplo... em Carlos II de Espanha, o último rei Habsburgo, que era completamente deformado.
0: O pragmatismo tinha aquela...
1: Completamente, sim. O queixo
0: Habsburgo... Por causa da consanguinidade, não é?
1: O queixo Habsburgo é famoso e ainda hoje alguns Habsburgos sofrem daquele prognatismo
0: tão aparente.
1: Mandibular. Exatamente. Agora, ele era completamente deformado e ele é pintado. Nós percebemos que não é alguém... normal, a palavra normal também é uma palavra de, enfim, normativo,
0: sim,
1: mas não fazemos ideia, olhando para as pinturas, até porque ele era rei, não é?
0: Claro.
1: E está normalmente representada em toda a sua majestade, sim, mas que era um homem que não conseguia, por exemplo, estar de pé, tinha que estar encostado a um móvel, que não andava, e há uma descrição engraçadíssima do enviado do Papa à corte espanhola e que faz a descrição do rei. Ah. E de facto...
0: Mas isso é tudo fruto da consanguinidade? Não era só essa coisa de bocage, não, assim, mas era também deformações ósseas?
1: A consanguinidade talvez tenha sido o pior exemplo que eu conheci. Ele era primo em primeiro grau da própria mãe. Era sobrinho neto do pai. A sua avó também era sua tia. E toda a árvore genealógica vinha do único casal. Filipe, que era o Filipe o Belo, e Joana de Castela. Portanto, com esta endogamia múltipla, era impossível... Sim. Que ele saísse normalzinho.
0: Claro,
1: pronto.
0: Claro.
1: Não era infrequente a endogamia nas famílias reais. Nós também tivemos em Portugal, não é? Não esqueçamos que a Dona Maria I casou com o seu tio, Dom Pedro III. Não esqueçamos que a sua filha, a infanta Maria Benedita, casou com o sobrinho, com o filho da Dona Maria I, o infante Dom José, o príncipe do Brasil, que morreu.
0: A própria Dona Maria II foi obrigada a casar com o tio, com o Dom Miguel.
1: Dona Maria II, sim, mas o casamento nunca ocorreu. Portanto, a endogamia sempre foi algo mais ou menos prevalente e tinham sempre dispensas papais para casarem tios e tias e primos. E tivemos casos, enfim, de infantas portuguesas que casaram com o rei de Espanha, que eram primos direitos, outros que eram tio e sobrinha. Como aquela célula rainha que morreu duas vezes, não é? Que a dona, claro, isto é da idade, agora não me lembro o nome dela, que casou com o tio, que era o rei de Espanha, o Fernando VII.
0: Tu tens este capítulo 5 com as doenças pintadas, são mais de 140 páginas. Onde tens, o que eu achei muito curioso, este levantamento que tu fizeste, Pedro, é que é as doenças articulares, cardíacas, dermatológicas, as endócrinas, as genéticas, vais falando disto, as hepáticas, infecciosas, da nutrição, oftalmológicas, ósseas, do sistema nervoso, tu vais tudo. E dentro destes casos encontras o Quentin Massis, o Peter Paul Rubens, o Frei Carlos, o Peter Bruegel, o Velho, o Da Vinci, vais buscar exemplos do Caravaggio, do Velázquez, do Miguel Ângelo, do Watteau, o Goya, do Murillo, etc. Com a maior variedade de doenças possíveis e imaginárias.
1: Variedade e depois, de artistas.
0: e de artistas e de grandes obras, tudo no Museu do Prado, ou no Louvre, ou Arte Antiga aqui em Lisboa. E é engraçado porque eu penso sempre, a partir de agora, tenho sempre a ideia que tu vais aos museus todos e continuas a ir e à procura. Havia uma doença aqui, hipertricose, esta coisa do síndrome do lobisomem, por exemplo.
1: Sim, sim, sim.
0: Este quadro de Magdalena Ventura, esta senhora Ventura, que já tinha este defeito, que era a mulher de barba amamentando, do José Ribeiro, extraordinário, do Prado.
1: E já era o segundo marido. E
0: parece um árabe, parece uma mulher de árabe, parece um afegão com a barba comprida e a dar-lhe mamar.
1: E já numa idade até tardia. Curiosamente encontrei uma cópia desse quadro no Palácio da Duquesa de Alba, em Sevilha. Por acaso não prestava para nada a pintura, está muito mal colocada.
0: Também do José Ribeiro?
1: Não,
0: é uma cópia.
1: Não acredito que fosse uma cópia do
0: próprio autor.
1: Do Ribeiro, não,
0: original.
1: Má. Mas não deixa de ser um caso interessantíssimo.
0: Claro.
1: E temos uma coisa que na altura não era frequente, é que temos muitas destas na hipertricose, temos aqui várias pinturas feitas por uma mulher, a Lavínia Fontana de Zapis.
0: Aliás, que é a capa do livro
1: que
0: também.
1: As mulheres para pintarem nessa altura só tinham uma hipótese. Ou eram filhas, ou mulheres.
0: O caso de José Fadópolis, por exemplo.
1: Pintores.
0: Sim.
1: Caso contrário, não pintavam. Ou se pintavam, eram assinados por um homem. Há muitos casos.
0: Eu ia dizer exatamente.
1: Pintados por mulheres e eram assinados por homens. Como também houve casos de mulheres na literatura que escreviam e eram homens que assinavam.
0: Exatamente.
1: Agora, de facto, isto é uma coisa engraçadíssima, é uma alteração genética.
0: Sim.
1: E que dá.
0: A capa é muito impactante por causa disso. Tem este exemplo.
1: Esta era a neta do Pedro Gonzalez. E que era chamado, provavelmente o mito do lobisomem pode perfeitamente ter começado
0: de um caso.
1: Precisamente por estes casos de hipertricose, que são geneticamente determinados e que vão passando de geração em geração. Eles tiveram vários filhos assim e netos assim.
0: Não sabia.
1: Sim. Pelo menos em três gerações.
0: É genético.
1: É uma alteração genética.
0: Como outra qualquer. Passa pela mãe. Não sabia. É uma grande obra da Caleidoscópio. Queria fazer aqui esta eleição. Escolheste uma belíssima editora para esta obra.
1: Fiquei muito satisfeito.
0: Não posso deixar...
1: Fiquei muito satisfeito.
0: Está extraordinária, nível de qualidade técnica.
1: Fiquei muito satisfeito com o Caleidoscópio. Uhum. E, entretanto, me pediu para fazermos uma versão inglesa que vai sair este mês.
0: Ah, boa.
1: Quero fazer uma versão em inglês.
0: Parabéns ao Jorge Ferreira, que é um belíssimo editor.
1: Exatamente.
0: Queria um último desafio é... Pedro, eu fiquei muito à espera que haja... Tens um levantamento mais vasto que isto. Eu gostava muito de ver um segundo exemplo. Eu fiquei muito entretido a ler isto. É este cruzamento da arte e da medicina.
1: Mas há uma coisa que é importante. Há uma coisa que é preciso explicar.
0: Eu aprendi imenso sobre as doenças.
1: Não sei se. Primeiro vou explicar uma coisa.
0: Sim.
1: Este livro.
0: Temos um minuto.
1: Sim. Foi feito a partir de uma tese de doutoramento.
0: Sim.
1: Portanto, não tem linguagem académica.
0: Sim.
1: Este livro pode ser lido para qualquer pessoa.
0: Gostei imenso.
1: Porque não tem,
0: e aprendi imenso.
1: Não tem linguagem académica. Sim. É um livro de leitura.
0: Ao público em geral.
1: Para
0: mim é uma grande vantagem deste livro.
1: Fácil de leitura.
0: Sim, sim.
1: E pronto. E que só tem esta, enfim, camada de inovação, porque não havia
0: este cruzamento
1: nada nesta
0: muito,
1: área.
0: Esta interdisciplinaridade é muito, muito, muito curiosa neste caso. E tu que tens muito jeito, porque, como eu te disse, aprendi muito sobre arte e vi grandes obras de grandes pintores e aprendi muito sobre medicina também, o que é curioso. Portanto, tem esta dupla valência muito boa. Fica então este desafio, Jorge, Pedro, por favor, pede ao Jorge para te conseguir apoiar na edição de mais, porque não, vais fazendo isso, agora estás formado, vais fazendo entre as viagens, vais visitando mais museus, descobrindo mais casos e é curioso, apeteceu muito de repente ter uma visita guiada por ti ao museu, nem que seja aqui na Arte Antiga, e tu vês, olha, há aqui 7 ou 7 casos, João Paulo, que tu devias conhecer, vem ver comigo e vais perceber.
1: Não, na Arte Antiga tens uns joanetes lindos do Frei Carlos. Na figura de Cristo.
0: Exatamente.
1: Tem uns joanetes lindos.
0: Muito bem, obrigado. Então, Pedro Freitas,
1: bem-ajas,
0: até à próxima.
1: Obrigado também.
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1: Boa noite, a caminho das 2 da manhã, vamos conhecer os títulos em destaque esta hora. Começamos com o tema dos combustíveis, porque a Iniciativa Liberal, o PCP e o CDS deixam críticas ao Governo. A Federação Nacional dos Professores admite que vai avançar com uma queixa contra o Ministro da Educação e, na atualidade internacional, o Irão propôs um plano para reabrir o Estreito de Hormuz em 7 dias e diz que a decisão está agora nas mãos dos Estados Unidos.

0: 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São 2 horas. 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
1: Boa noite. Começamos com o tema dos combustíveis. Iniciativa Liberal, PCP e CDS deixam críticas ao governo. Marina Leitão defende que o governo tem a obrigação moral de descer o ISP. Em declarações aos jornalistas, a líder da IEL afirma que os portugueses estão a ser afetados todos os dias pelo aumento do preço dos combustíveis e diz que o Executivo está moralmente obrigado a ajudar as pessoas através da redução do imposto sobre os produtos petrolíferos e energéticos.
2: O governo legalmente não é obrigado, moralmente é obrigado. Moralmente é obrigado. As pessoas estão a passar mal, as pessoas estão com dificuldades. Várias pessoas, famílias, são profundamente afetadas por isto. Não é só o custo da gasolina, é o custo depois em tudo o resto, pelo impacto que esse aumento do custo dos combustíveis tem. Portanto, moralmente o governo devia pôr a mão na consciência e fazer a sua parte. E a sua parte é, uma vez na vida, em vez de virem com o argumento de não estamos a faturar, poder dizer uma vez que seja, estamos verdadeiramente a ajudar as pessoas.
1: A líder dos liberais, em declarações aos jornalistas em Lisboa, revelou ainda que o partido enviou na quinta-feira perguntas à ministra do Ambiente para perceber qual a situação das reservas energéticas de Portugal e critica ainda a atitude que diz ser paternalista por parte do governo ao pedir aos portugueses que poupem nos combustíveis. Já o PCP quer mais esclarecimentos sobre as reservas de combustível do Estado e critica aquilo que apelida como política da porcelana. Em causa está a mobilização de parte das reservas energéticas nacionais de combustível para a França. A ministra do Ambiente explicou esta semana que Portugal foi obrigado a enviar uma parte das reservas para fora do país por falta de capacidade de armazenamento. Em reação, Paulo Raimundo questiona a justificação dada pelo governo e pergunta o que o Executivo tenciona fazer.
3: Perante essa possibilidade, perante essa justificação que levou a todo esse processo, o que é que nós estamos hoje perante, qual é a situação com a qual estamos confrontados? É uma multinacional, neste caso espanhola, poder vir a ficar nas mãos com a única refinaria que o país tem, que é a refinaria de Sines. E o governo sobre isto não diz nada? O PS sobre isto não diz nada? Estão preocupados com a reserva estratégica e não estão preocupados com aquilo que pode acontecer amanhã, que é ficarmos sem nenhuma possibilidade, tendo reservas, não poder refinar?
1: Palavras de Paulo Raimundo, que avança ainda que submeteu esta sexta-feira no Parlamento uma pergunta dirigida ao Governo. Em declarações em Louros, o dirigente comunista aproveitou também para apontar o dedo ao que chama de partidos da política de porcelana por não quererem taxar lucros extraordinários. O deputado do CDS, João Almeida, discorda em absoluto dos apelos do Governo à diminuição do consumo dos combustíveis, em causa às declarações do Ministro da Economia e da Ministra do Ambiente, que pediram aos portugueses para consumirem menos energia. Em declarações à RTP Notícias, o deputado do CDS, João Almeida, diz que existem muitas pessoas que não têm alternativa e que não têm capacidade de reduzir os consumos.
4: Eu devo dizer que discordo em absoluto dessas declarações dos dois ministros. Discordo em absoluto e acho que é a pior coisa que se pode dizer às pessoas neste momento. Do ponto de vista da sensibilidade política, não foram minimamente acertadas e também não lhes reconheço, às declarações, uma consequência evidente que fosse positiva. Porque há muita gente que não tem alternativa de transporte público, por exemplo, para levar os seus filhos à escola, para levar os seus idosos a tratamentos.
1: Declarações do deputado do CDS, João Almeida, à RTP Notícias, que diz que as recomendações dos ministros não foram acertadas. Entre as 7:30 da manhã e a 1 da tarde desta sexta-feira, centenas de camionistas saíram à rua numa marcha lenta de protesto contra o aumento dos combustíveis. A viagem entre Paredes e Coimbra foi acompanhada dentro dos camiões pelo jornalista Miguel Pinheiro Correia, que dá conta das principais reivindicações dos transportadores do setor de construção.
5: A buzina foi a arma mais audível. Durante longos e lentos 140 quilómetros, os camionistas fizeram-se ouvir. A marcha lenta de Paredes a Coimbra foi a resposta à velocidade adequada a uma subida rápida dos preços dos combustíveis.
6: Setor para setor vai tendo benefícios e nós ficamos sempre para trás. Setor das terraplanagens, transportes, estação de inércia, está na hora de alguém nos ouvir e se virar para nós.
5: Fora dos camiões, os responsáveis pelo protesto e pelo setor disseram-se esquecidos.
6: Estamos um pouco esquecidos. No que diz respeito a benefícios com combustível, estamos completamente esquecidos.
5: Já em plena A42, A41 e A1, os camionistas deram o corpo pelo protesto.
7: Profissão um pouco esquecida, acho que é uma profissão de alto risco. e não é considerada, porque nós passamos mesmo muitas horas ao volante e pronto, podíamos ser mais valorizados nesse aspecto.
5: Fizeram-se ao asfalto nos caminhões, como habitual, mas desta vez seguiram sem carga. Em plena autoestrada levavam apenas a indignação por um setor que se diz conduzido pelas ruas da amargura.
8: Neste momento as empresas de transporte estão em queda livre. Desde o início do ano é comunicado que fecham cerca de 10 empresas por mês com estas subidas de combustível.
5: A meio da viagem tiveram tempo de ouvir o Ministro das Infraestruturas a reconhecer que o setor tem sido esquecido pelos sucessivos governos. Nada que não soubessem, mas a verdadeira boa notícia chegou depois.
9: Conseguimos certamente ser recebidos pelo governo, isso já é um sinal.
5: Enquanto os organizadores cantam vitória pela mobilização de cerca de 400 camionistas e pelo encontro agendado para a próxima semana com o governo, os condutores apontam a protestos menos pacíficos.
8: Nós somos ignorados sempre com sucesso, até o dia em que os transportadores se juntarem todos, que é o que está próximo a acontecer.
7: Eu acho que nós até devíamos ser mais agressivos. Temos uma faixa a funcionar, nós não devíamos era ter nenhuma. Que era para o país sentir que sem nós o país não anda, que é mesmo assim.
5: Segunda-feira a marcha tem nova paragem com reunião com o ministro. Resta saber se o governo vai acelerar o ritmo para responder aos condutores impacientes.
1: Reportagem do Miguel Pinheiro Correia nas autoestradas que ligam Paredes a Coimbra num dia em que os responsáveis pelo setor receberam a garantia de que se vão reunir com o governo na próxima semana. A Federação Nacional dos Professores admite que vai avançar com uma queixa contra o Ministro da Educação. A FENPROF alega que Fernando Alexandre teve declarações insultuosas para com a estrutura sindical depois do Ministro os ter acusado de tudo terem feito para que o processo de classificação digital dos exames nacionais corresse mal. Contactado pela agência Lusa, o secretário-geral da FENPROF, Francisco Gonçalves, diz que vai avançar com uma queixa formal.
10: Nós naturalmente entendemos isso que o Ministro afirmou é insultuoso e que merece eventualmente a apresentação de uma queixa formal, porque é importante sublinhar o seguinte: nós, FENPROF, nunca ao longo dos últimos anos apresentámos qualquer exigência do pagamento do serviço de exames, é mentira, é apenas sinal que o ministro não lê os ofícios que nós enviamos, porque há anos que a FENPROF exige, existindo exames, exige o pagamento desse serviço que é feito pelos professores.
1: Francisco Gonçalves, o secretário-geral da Federação Nacional dos Professores, em reação às palavras do Ministro da Educação. Mário Centeno diz que não tenciona ser candidato a primeiro-ministro nem a concorrer à liderança do PS neste momento. Garantia deixada pelo ex-ministro das Finanças, de António Costa, e antigo governador do Banco de Portugal, na apresentação do livro Contas Certas, uma apresentação que Martim Madeira contou com várias figuras do Partido Socialista.
11: Mário Centeno apresentou o livro Contas Certas, com a coautoria do jornalista Filipe Santos Costa. Uma apresentação que contou com grandes nomes da história do PS. António Costa e o atual secretário-geral do partido marcaram presença e momentos antes do evento, questionados sobre uma possibilidade de Centeno poder vir a ser um concorrente na liderança do PS, Mário Centeno e José Luís Carneiro tiveram uma interação, no mínimo, constrangedora.
12: Queria ter aqui um concorrente.
13: Concorrente
12: não.
13: Para quê?
12: Não sei. Os senhores é que sabem.
13: Não.
12: Está lá um cartão, se Mário Centeno aceitar.
13: Esse é um assunto que diz respeito ao Mário. Até já.
11: Uma questão sobre um cartão militante que fica à carga agora do ex-ministro das Finanças. Já no final do evento, Centeno explica que o livro é apenas uma visão sobre o caminho do país.
14: O meu papel neste momento é tão só, e se calhar já não é pouco, apresentar aquilo que é a minha visão sobre o caminho que o país fez.
11: O ex-governante do Banco de Portugal utiliza ainda uma analogia de uma mesa de três pernas como uma obrigação dos governos darem estabilidade a Portugal.
14: É obrigação de quem está e quem vive o ciclo político em cada momento criar essas mesas de três pernas que cada momento permite fazer o país avançar. Não vai ser entregue pelo IKEA, nem vêm as instruções de montagem. É preciso construí-las.
11: Já sobre vir a ser primeiro-ministro, Centeno recusa.
14: Não gostava nada de ser primeiro-ministro.
11: Ainda sobre uma comparação, sobre ser o novo Passos de Coelho da esquerda, Mário Centeno diz que é uma comparação sem qualquer cabimento.
14: Essa comparação é despropositada, porque o nosso passado é completamente diferente e não há nenhuma comparação possível, mesmo entre uma situação e a outra.
11: O livro Contas Certas, de Mário Centeno, uns bastidores da vida do ministro, que no final até tem direito a uma playlist, com a primeira música a ser de Amália e que Centeno diz ter dedicado ao secretário de Estado do Orçamento em 2016.
1: O jornalista Martim Madeira, que acompanhou a apresentação do novo livro de Mário Centeno. Na atualidade internacional, o Irão propôs um plano para reabrir o Estreito de Hormuz em 7 dias e diz que a decisão está agora nas mãos dos Estados Unidos. Informação avançada pelo ministro iraniano dos Negócios Estrangeiros aos jornalistas à margem da Assembleia Geral da ONU em Nova Iorque. O responsável confirma que o plano entra em vigor assim que Washington o aceitar e acrescenta que se as condições necessárias forem cumpridas, o Estreito poderá ser reaberto e a passagem marítima normal restabelecida. Mas avisa ainda assim que o Irão não aceita coação, ameaças ou intimidação e não abdicará dos seus direitos soberanos sob pressão. Notícia de fecho nesta edição das 2 da manhã. A informação está de regresso às 2:30.
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Boa noite, eu sou a Teresa Freire, são 2:30, hora de atualizar a informação. A Federação Nacional dos Professores admite que vai avançar com uma queixa contra o Ministro da Educação. A FENPROF alega que Fernando Alexandre teve declarações insultuosas para com a estrutura sindical a propósito do processo de classificação dos exames nacionais. O secretário-geral da FENPROF, Francisco Gonçalves, diz que vão avançar com uma queixa formal na Procuradoria-Geral da República e pede ainda a intervenção da Inspeção-Geral da Educação e também da Provedora da Justiça. No tema dos combustíveis, a Iniciativa Liberal defende que o Governo tem a obrigação moral de descer o ISP. Em declarações aos jornalistas, Mariana Leitão afirma que os portugueses estão a ser afetados todos os dias pelo aumento do preço dos combustíveis e diz que o Executivo está moralmente obrigado a ajudar as pessoas através da redução do imposto sobre os produtos petrolíferos e energéticos. A líder dos liberais critica ainda a atitude que diz ser paternalista por parte do Governo ao pedir aos portugueses que poupem nos combustíveis. O PCP quer mais esclarecimentos sobre as reservas de combustível do Estado e critica aquilo que apelida como política de porcelana. Em causa está a mobilização de parte das reservas estratégicas nacionais de combustível para a França. A Ministra do Ambiente explicou esta semana que Portugal foi obrigado a enviar uma parte das reservas para fora do país por falta de capacidade de armazenamento. Em reação, Paulo Raimundo questiona a justificação dada pelo Governo e perguntou o que o Executivo tenciona fazer. O secretário-geral do PCP avança ainda que submeteu esta sexta-feira no Parlamento uma pergunta dirigida ao Governo. Os comunistas querem agora saber quais são os custos e quem paga. E se de facto o Governo procurou todas as possibilidades no território nacional de reter essa reserva. Na atualidade internacional, o Irão propôs um plano para reabrir o Estreito de Hormuz em 7 dias e diz que a decisão está agora nas mãos dos Estados Unidos. Informação avançada pelo ministro iraniano dos Negócios Estrangeiros aos jornalistas à margem da Assembleia Geral da ONU. O responsável afirma que o plano entra em vigor no momento em que Washington o aceitar. Acrescenta que se as condições necessárias forem cumpridas, o Estreito poderá ser reaberto e a passagem marítima normal restabelecida. Mas avisa, ainda assim, que o Irão não aceita coação, ameaças ou intimidação e não abdicará dos seus direitos soberanos sob pressão. Notícia de fecho nesta síntese das 2:30. Informação está de regresso às 3 em ponto.

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1: Boa noite, a caminho das 3 da manhã, vamos conhecer os títulos em destaque a esta hora. Começamos com o tema dos combustíveis. Iniciativa Liberal, PCP e CDS deixam críticas ao Governo. A Federação Nacional dos Professores admite que vai avançar com uma queixa contra o Ministro da Educação e o Irão propôs um plano para reabrir o Estreito de Hormuz em 7 dias e diz que a decisão está agora nas mãos dos Estados Unidos.

0: 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São 3 horas. 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
1: Boa noite, começamos com o tema dos combustíveis. Iniciativa Liberal, PCP e CDS deixam críticas ao governo. Marina Leitão defende que o executivo de Luís Montenegro tem a obrigação moral de descer o ISP. Em declarações aos jornalistas, a líder da IEL afirma que os portugueses estão a ser afetados todos os dias pelo aumento do preço dos combustíveis e diz que o governo está moralmente obrigado a ajudar as pessoas através da redução do imposto sobre os produtos petrolíferos e energéticos.
2: O governo legalmente não é obrigado, moralmente é obrigado. Moralmente é obrigado. As pessoas estão a passar mal, as pessoas estão com dificuldades. Várias pessoas, famílias, são profundamente afetadas por isto. Não é só o custo da gasolina, é o custo depois em tudo o resto, pelo impacto que esse aumento do custo dos combustíveis tem. Portanto, moralmente o governo devia pôr a mão na consciência e fazer a sua parte. E a sua parte é, uma vez na vida, em vez de virem com o argumento de não estamos a faturar, poder dizer uma vez que seja, estamos verdadeiramente a ajudar as pessoas.
1: A líder dos liberais revelou ainda que o partido enviou na quinta-feira perguntas à ministra do Ambiente para perceber qual a situação das reservas energéticas de Portugal e critica ainda a atitude que diz ser paternalista por parte do governo ao pedir aos portugueses que poupem nos combustíveis. Já o PCP quer mais esclarecimentos sobre as reservas de combustível do Estado e critica aquilo que apelida como política da porcelana. Em causa está a mobilização de parte das reservas energéticas nacionais de combustível para a França. A ministra do Ambiente explicou esta semana que Portugal foi obrigado a enviar uma parte das reservas para fora do país por causa da capacidade de armazenamento. Em reação, Paulo Raimundo questiona a justificação dada pelo governo e pergunta o que o executivo tenciona fazer.
3: Perante essa possibilidade, perante essa justificação que levou a todo esse processo, o que é que nós estamos hoje perante, qual é a situação com a qual estamos confrontados? É uma multinacional, neste caso espanhola, poder vir a ficar nas mãos com a única refinaria que o país tem, que é a refinaria de Sines. E o governo sobre isto não diz nada? O PS sobre isto não diz nada? Estão preocupados com a reserva estratégica e não estão preocupados com aquilo que pode acontecer amanhã, que é ficarmos sem nenhuma possibilidade, tendo reservas, não poder refinar?
1: Palavras de Paulo Raimundo, que avança ainda que submeteu esta sexta-feira no Parlamento uma pergunta dirigida ao Governo. Em declarações em Louros, o dirigente comunista aproveitou também para apontar o dedo ao que chama de partidos da política de porcelana por não quererem taxar os lucros extraordinários. O deputado do CDS, João Almeida, discorda em absoluto dos apelos do Governo à diminuição do consumo de combustíveis, em causa às declarações do Ministro da Economia e da Ministra do Ambiente, que pediram aos portugueses para consumirem menos energia. Em declarações à RTP Notícias, o deputado do CDS, João Almeida, diz que existem muitas pessoas que não têm capacidade de reduzir os consumos.
4: Eu devo dizer que discordo em absoluto dessas declarações dos dois ministros. Discordo em absoluto e acho que é a pior coisa que se pode dizer às pessoas neste momento. Do ponto de vista da sensibilidade política, não foram minimamente acertadas e também não lhes reconheço, às declarações, uma consequência evidente que fosse positiva. Porque há muita gente que não tem alternativa de transporte público, por exemplo, para levar os seus filhos à escola, para levar os seus idosos a tratamentos.
1: O deputado do CDS, João Almeida, a criticar as recomendações dos ministros na RTP Notícias. A Federação Nacional dos Professores admite que vai avançar com uma queixa contra o Ministério da Educação. A FENPROF alega que Fernando Alexandre teve declarações insultuosas para com a estrutura sindical depois do ministro ter acusado de tudo terem feito para que o processo de classificação digital dos exames nacionais corresse mal. Contactado pela agência Lusa, o secretário-geral da FENPROF, Francisco Gonçalves, diz que vão avançar com uma queixa formal.
5: Nós naturalmente entendemos isso que o ministro afirmou é insultuoso e que merece eventualmente a apresentação de uma queixa formal, porque é importante sublinhar o seguinte: nós, FENPROF, nunca ao longo dos últimos anos apresentámos qualquer exigência do pagamento do serviço de exames. É mentira, é apenas sinal que o ministro não lê os ofícios que nós enviamos, porque há anos que a FENPROF exige, existindo exames, exige o pagamento desse serviço que é feito pelos professores.
1: Francisco Gonçalves, o secretário-geral da Federação Nacional dos Professores, em reação às palavras do Ministro da Educação. Mário Centeno diz que não tenciona ser candidato a primeiro-ministro nem concorrer à liderança do PS neste momento. Garantia deixada pelo ex-ministro das Finanças, de António Costa, e antigo governador do Banco de Portugal, na apresentação do livro Contas Certas, uma apresentação que Martim Madeira contou com várias figuras do Partido Socialista.
6: Mário Centeno apresentou o livro Contas Certas, com a coautoria do jornalista Filipe Santos Costa. Uma apresentação que contou com grandes nomes da história do PS. António Costa e o atual secretário-geral do partido marcaram presença. E momentos antes do evento, questionados sobre uma possibilidade de Centeno poder vir a ser um concorrente na liderança do PS, Mário Centeno e José Luís Carneiro tiveram uma interação, no mínimo, constrangedora.
7: Queria ter aqui um concorrente.
8: Concorrente para quê?
9: Não sei. Os senhores é que sabem.
8: Não.
9: Está lá um cartão, se Mário Centeno aceitar.
8: Esse é um assunto que diz respeito a Mário. Até já.
6: Uma questão sobre um cartão militante que fica à carga agora do ex-ministro das Finanças. Já no final do evento, Centeno explica que o livro é apenas uma visão sobre o caminho do país.
10: O meu papel neste momento é tão só, e se calhar já não é pouco, apresentar aquilo que é a minha visão sobre o caminho que o país fez.
6: O ex-governante do Banco de Portugal utiliza ainda uma analogia de uma mesa de três pernas como uma obrigação dos governos darem estabilidade a Portugal.
10: É a obrigação de quem está e quem vive o ciclo político em cada momento criar essas mesas de três pernas que a cada momento permite fazer o país avançar. Não vai ser entregue pelo IKEA, nem vêm as instruções de montagem. É preciso construí-las.
6: Já sobre vir a ser primeiro-ministro, Centeno recusa.
10: Não gostava nada de ser primeiro-ministro.
6: Ainda sobre uma comparação, sobre ser o novo Passos de Coelho da esquerda, Mário Centeno diz que é uma comparação sem qualquer cabimento.
10: Essa comparação é despropositada, porque o nosso passado é completamente diferente e não há nenhuma comparação possível, mesmo entre uma situação e a outra.
6: O livro Contas Certas, de Mário Centeno, uns bastidores da vida do ministro, que no final até tem direito a uma playlist com a primeira música a ser de Amália e que Centeno diz ter dedicado ao secretário de Estado do Orçamento em 2000.

0: O jornalista Martim Madeira, que acompanhou a apresentação do novo livro de Mário Centeno. Na atualidade internacional, o Irão propôs um plano para reabrir o Estreito de Hormuz em 7 dias e diz que a decisão está agora nas mãos dos Estados Unidos. Informação avançada pelo ministro iraniano dos Negócios Estrangeiros aos jornalistas à margem da Assembleia Geral da ONU em Nova Iorque. O responsável confirma que o plano entra em vigor assim que Washington o aceitar e acrescenta que se as condições necessárias forem cumpridas, o estreito poderá ser reaberto e a passagem marítima normal será restabelecida, mas avisa ainda assim que o Irão não aceita nem coação, nem ameaças ou intimidação e que não vai abdicar dos seus direitos soberanos sobre pressão. Notícia de fecho neste jornal das 3 da manhã. A informação está de regresso às 3h30.
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0: Boa noite, eu sou a Teresa Freire, são 3:30 da manhã, hora de atualizar a informação. Começamos com o tema dos combustíveis. Iniciativa Liberal, PCP e CDS deixam críticas ao governo. Mariana Leitão defende que o executivo de Luís Montenegro tem a obrigação moral de descer o ISP. Em declarações aos jornalistas, a líder da IEL afirma que os portugueses estão a ser afetados todos os dias pelo aumento do preço dos combustíveis e diz que o governo está moralmente obrigado a ajudar as pessoas através da redução do imposto sobre os produtos petrolíferos e energéticos. Já o PCP quer mais esclarecimentos sobre as reservas de combustível do Estado e critica aquilo que apelida como política de porcelana. Em causa está a mobilização de parte das reservas estratégicas nacionais de combustível para a França. Em reação, Paulo Raimundo questiona a justificação dada pelo Governo. O secretário-geral do PCP aproveita também para apontar o dedo ao que chama de partidos da política de porcelana por não quererem taxar lucros extraordinários. O deputado do CDS, João Almeida, discorda em absoluto dos apelos do Governo à diminuição do consumo de combustíveis, em causa às declarações do Ministro da Economia e da Ministra do Ambiente, que pediram aos portugueses para consumirem menos energia. Em declarações à RTP de Notícias, o deputado do CDS, João Almeida, diz que existem muitas pessoas que não têm capacidade de reduzir os consumos. A Federação Nacional dos Professores admite que vai avançar com uma queixa contra o Ministro da Educação. A FENPROF alega que Fernando Alexandre teve declarações insultuosas para com a estrutura sindical, depois do Ministro ter acusado de tudo terem feito para que o processo de classificação digital dos exames nacionais corresse mal. Entretanto, a agência Lusa, o secretário-geral da FENPROF, Francisco Gonçalves, diz que vão avançar com uma queixa formal. A ADSE justifica a atualização da tabela de medicamentos com a evolução dos preços do mercado. No dia 1 de outubro, os preços vão subir. A ADSE, Instituto Público de Gestão Participada, explica que a atualização da tabela tem como objetivo acompanhar a evolução dos preços de mercado das substâncias e recusam que se trate uma medida de poupança. Fonte do Instituto, a agência Lusa revela ainda que atualizam a tabela de medicamentos normalmente duas vezes por ano e dizem que não o fazer criaria uma distância significativa entre os preços pagos e as condições de mercado. Na atualidade internacional, o Irão propôs um plano para reabrir o Estreito de Hormuz em 7 dias e diz que a decisão está agora nas mãos dos Estados Unidos. Informação avançada pelo ministro iraniano dos Negócios Estrangeiros aos jornalistas, à margem da Assembleia Geral da ONU em Nova Iorque, o responsável confirma que o plano entra em vigor assim que Washington aceitar e acrescenta que se as condições necessárias forem cumpridas, o Estreito poderá ser reaberto e a passagem marítima normal restabelecida. Notícia de fecho nesta síntese das 3:30. A informação está de regresso às 4:00.
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1: Boa noite, a caminho das 4 da manhã, vamos conhecer os títulos em destaque a esta hora. Começamos com o tema dos combustíveis. Iniciativa Liberal, PCP, CDS deixam críticas ao Governo. A Federação Nacional dos Professores admite que vai avançar com uma queixa contra o Ministro da Educação. Na atualidade internacional, o Irão propôs um plano para reabrir o Estreito de Hormuz em 7 dias.

0: 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São 4 horas. 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
1: Boa noite. Começamos com o tema dos combustíveis. Iniciativa Liberal, PCP e CDS deixam críticas ao governo. Marina Leitão defende que o executivo de Luís Montenegro tem a obrigação moral de descer o ISP. Em declarações aos jornalistas em Lisboa, a líder da IEL afirma que os portugueses estão a ser afetados todos os dias pelo aumento do preço dos combustíveis e diz que o governo está moralmente obrigado a ajudar as pessoas através da redução do imposto sobre os produtos petrolíferos e energéticos.
2: O governo legalmente não é obrigado, moralmente é obrigado. Moralmente é obrigado. As pessoas estão a passar mal, as pessoas estão com dificuldades. Várias pessoas, famílias, são profundamente afetadas por isto. Não é só o custo da gasolina, é o custo depois em tudo o resto, pelo impacto que esse aumento do custo dos combustíveis tem. Portanto, moralmente o governo devia pôr a mão na consciência e fazer a sua parte. E a sua parte é, uma vez na vida, em vez de virem com o argumento de não estamos a faturar, poder dizer uma vez que seja, estamos verdadeiramente a ajudar as pessoas.
1: A líder dos liberais revelou ainda que o partido enviou na quinta-feira perguntas à Ministra do Ambiente para perceber qual a situação das reservas energéticas de Portugal e critica ainda a atitude que diz ser paternalista por parte do governo ao pedir aos portugueses que poupem nos combustíveis. Já o PCP quer mais esclarecimentos sobre as reservas de combustíveis do Estado e critica aquilo que apelida como política da porcelana. Em causa está a mobilização de parte das reservas estratégicas nacionais de combustível para a França. A Ministra do Ambiente explicou esta semana que Portugal foi obrigado a enviar uma parte das reservas para fora do país por falta de capacidade de armazenamento. Em reação, Paulo Raimundo questiona a justificação dada pelo governo e pergunta o que o executivo tenciona fazer.
3: Perante essa possibilidade, perante essa justificação que levou a todo esse processo, o que é que nós estamos hoje perante, qual é a situação com a qual estamos confrontados? É uma multinacional, neste caso espanhola, poder vir a ficar nas mãos com a única refinaria que o país tem, que é a refinaria de Sines. E o governo sobre isto não diz nada? O PS sobre isto não diz nada? Estão preocupados com a reserva estratégica e não estão preocupados com aquilo que pode acontecer amanhã, que é ficarmos sem nenhuma possibilidade, tendo reservas, não poder refinar?
1: Palavras de Paulo Raimundo, que avança ainda que submeteu esta sexta-feira no Parlamento perguntas dirigidas ao Governo sobre este tema. Em declarações em Louros, o dirigente comunista aproveitou também para apontar o dedo ao que chama de partidos da política de porcelana por não quererem taxar lucros extraordinários. O deputado do CDS, João Almeida, discorda em absoluto dos apelos do Governo à diminuição do consumo de combustíveis, em causa às declarações do Ministro da Economia e da Ministra do Ambiente, que pediram aos portugueses para consumirem menos energia. Em declarações à RTP Notícias, o deputado do CDS, João Almeida, diz que existem muitas pessoas que não têm capacidade de reduzir os consumos.
4: Eu devo dizer que discordo em absoluto dessas declarações dos dois ministros. Discordo em absoluto e acho que é a pior coisa que se pode dizer às pessoas neste momento. Do ponto de vista da sensibilidade política, não foram minimamente acertadas e também não lhes reconheço, às declarações, uma consequência evidente que fosse positiva. Porque há muita gente que não tem alternativa de transporte público, por exemplo, para levar os seus filhos à escola, para levar os seus idosos a tratamentos.
1: O deputado do CDS, João Almeida, a criticar as recomendações dos ministros na RTP Notícias. A Federação Nacional dos Professores admite que vai avançar com uma queixa contra o ministro da Educação. A FENPROF alega que Fernando Alexandre teve declarações insultuosas para com a estrutura sindical depois do ministro os ter acusado de tudo terem feito para que o processo de classificação digital dos exames nacionais corresse mal. Contactado pela agência Lusa, o secretário-geral da FENPROF, Francisco Gonçalves, diz que vão avançar com uma queixa formal.
5: Nós naturalmente entendemos que isso que o ministro afirmou é insultuoso e que merece eventualmente a apresentação de uma queixa formal, porque é importante sublinhar o seguinte: nós, FENPROF, nunca ao longo dos últimos anos apresentámos qualquer exigência do pagamento do serviço de exames, é mentira, é apenas sinal que o ministro não lê os ofícios que nós enviamos, porque há anos que a FENPROF exige, existindo exames, exige o pagamento desse serviço que é feito pelos professores.
1: Francisco Gonçalves, o secretário-geral da Federação Nacional dos Professores, em reação às palavras do ministro. Mário Centeno diz que não tenciona ser candidato a primeiro-ministro nem a concorrer à liderança do Partido Socialista neste momento. Garantia deixada pelo ex-ministro das Finanças de António Costa e antigo governador do Banco de Portugal na apresentação do livro Contas Certas, uma apresentação que Martim Madeira contou com várias figuras do Partido Socialista.
6: Mário Centeno apresentou o livro Contas Certas com a coautoria do jornalista Filipe Santos Costa, uma apresentação que contou com grandes nomes da história do PS. António Costa e o atual secretário-geral do partido marcaram presença e momentos antes do evento, questionados sobre uma possibilidade de Centeno poder vir a ser um concorrente na liderança do PS, Mário Centeno e José Luís Carneiro tiveram uma interação, no mínimo, constrangedora.
7: Queria ter aqui um concorrente.
8: Concorrente para quê?
9: Não sei. Os senhores é que sabem.
8: Não.
9: Tem lá um cartão, se Mário Centeno aceitar.
8: Esse é um assunto que diz respeito ao Mário. Até já.
6: Uma questão sobre um cartão militante que fica à carga agora do ex-ministro das Finanças. Já no final do evento, Centeno explica que o livro é apenas uma visão sobre o caminho do país.
10: O meu papel neste momento é tão só, e se calhar já não é pouco, apresentar aquilo que é a minha visão sobre o caminho que o país fez.
6: O ex-governante do Banco de Portugal utiliza ainda uma analogia de uma mesa de três pernas como uma obrigação dos governos darem estabilidade a Portugal.
10: É obrigação de quem está e quem vive o ciclo político em cada momento criar essas mesas de três pernas que a cada momento permite fazer o país avançar. Não vai ser entregue pelo IKEA, nem vêm as instruções de montagem. É preciso construí-las.
6: Já sobre vir a ser primeiro-ministro, Centeno recusa.
10: Não gostava nada de ser primeiro-ministro.
6: Ainda sobre uma comparação sobre ser o novo Passos de Coelho da esquerda, Mário Centeno diz que é uma comparação sem qualquer cabimento.
10: Essa comparação é despropositada, porque o nosso passado é completamente diferente e não há nenhuma comparação possível, mesmo entre uma situação e a outra.
6: O livro Contas Certas, de Mário Centeno, uns bastidores da vida do ministro, que no final até tem direito a uma playlist com a primeira música a ser de Amália e que Centeno diz ter dedicado ao secretário de Estado do Orçamento em 2016.
1: O jornalista Martim Madeira, que acompanhou a apresentação do novo livro de Mário Centeno. A ADSE justifica a atualização da tabela de medicamentos com a evolução dos preços do mercado. No dia 1 de outubro, os preços vão subir. A ADSE, Instituto Público de Gestão Participada, explica que a atualização da tabela tem como objetivo acompanhar a evolução dos preços de mercados das substâncias e recusam que se trate de uma medida de poupança. Fonte do Instituto, a agência Lusa revela ainda que atualizam a tabela de medicamentos normalmente 2 vezes por ano e dizem que não fazer criaria uma distância significativa entre os preços pagos e as condições de mercado. Dar conta ainda de que o Jornal Expresso avançou que os hospitais privados estão a ameaçar cortar acordos com a ADSE, o que já vai ser desmentido pelo Instituto, que diz não ter recebido qualquer informação no sentido de denúncia ou suspensão da convenção por parte de prestadores privados. Na atualidade internacional, o Irão propôs um plano para reabrir o Estreito de Hormuz em 7 dias e diz que a decisão está agora nas mãos dos Estados Unidos. Informação avançada pelo ministro iraniano dos Negócios Estrangeiros aos jornalistas à margem da Assembleia Geral da ONU. Em Nova Iorque, o responsável confirma que o plano entra em vigor no momento em que Washington o aceitar e acrescenta que se as condições necessárias forem cumpridas, o Estreito poderá ser reaberto. Avisa ainda assim que o Irão não aceita coação, ameaças ou intimidação e não abdicará dos seus direitos soberanos sob pressão. Notícia de fecho nesta edição das 4 da manhã. A informação está de regresso às 5 em ponto. Agora a repetição do Contracorrente.
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7: Bom dia. No início do ano, a Assembleia Geral das Nações Unidas aprovou uma resolução que classifica o tráfico atlântico de escravos como o maior crime contra a humanidade. E agora que as Nações Unidas estão reunidas, o grupo de países que quer fazer corresponder a essa resolução indemnizações, como nunca foram vistas, ganha voz. E a sua causa parece ganhar apoio, incluindo entre países ocidentais, havendo até referências a Portugal. Mas há sinais de que a simples ideia de reparações pode agravar e muito as clivagens políticas já existentes. É isso que queremos discutir no Contracorrente de hoje, até porque acaba de sair um livro que tem exatamente como ponto de partida a resolução aprovada pelas Nações Unidas. José Manuel, bom dia.
12: Bom dia.
7: Que reparações são essas de que tanto se fala?
12: Bem, se fossem aplicadas, nomeadamente a Portugal, nós poderíamos ter para, sei lá, até ao final do século, trabalhar só para isso, quase, não é? Portanto, isto é uma lógica que, na minha perspectiva, não faz sentido, e não faz sentido não apenas em relação ao problema do tráfico de escravos, como em relação a tudo aquilo que foram, indiscutivelmente, situações de guerra, de exploração, de tudo e mais alguma coisa, não é? Porque senão vamos reescrever a história toda com valores de hoje e tentar contabilizar tudo, o que é virtualmente impossível e, sobretudo, injusto. Injusto. Injusto porque uma boa parte daquilo que estamos, dos valores atuais, foram construídos por gerações anteriores à nossa, não nasceram do nada. Naturalmente têm uma componente humana e humanística que pouco terão a ver com outras situações, mas vamos imaginar, por exemplo, só para dar assim um exemplo, que os habitantes de Bagdá ou os habitantes da Síria resolvem pedir indemnizações aos mongóis por aquilo que fizeram os Gengis Khan e os seus descendentes, que simplesmente arrasaram completamente estas cidades. Ou que vão fazer o mesmo com aquilo que fez Tamerlão. Portanto, aí já será o atual Uzbequistão. Ou, epá, podíamos continuar por aí adiante. Não, isto não acabava. Todos aqueles que andaram de um lado para o outro, teríamos sempre que ir pedir... Estamos a falar de situações em que foi tudo literalmente arrasado, não é? Portanto, vamos refazer as contas, sei lá, a Guerra dos 30 Anos, por exemplo, na Europa... Já não, enfim, estamos a falar de algo que é contemporâneo com os primeiros séculos da escravatura. Bem, primeiro que tudo, essa resolução das Nações Unidas tem, obviamente, um objetivo político. E esse objetivo político, ela é promovida pelo Ghana. O Ghana, com o apoio da União Africana, portanto, porque também é uma resolução da União Africana, pretende reabrir um processo de algo de reparações e também de devoluções. São duas coisas diferentes e temos que separar as duas coisas. Uma coisa é nós acharmos que alguma coisa que aconteceu na história da humanidade merece compensação, outra coisa é acharmos que há algumas coisas que foram pilhadas, roubadas, levadas, compradas, podem ser objeto de uma negociação e de uma devolução. Que são problemas muito diferentes e de tratamento muito, muito complexo. Por exemplo, todos os maiores museus do mundo, que não são apenas locais que nós gostamos de visitar, como são locais que permitem aprender, são locais que onde aquilo que está exposto, boa parte do que lá está exposto, não teve origem só nesse país, senão não seriam museus universais. Em alguns casos foi comprado, e podemos sempre discutir se foi comprado com base em valores verdadeiros ou valores falsos, ou valores de chantagem ou valores não de chantagem, ou se... quer dizer, isto podemos ir por todo lado, não é? Quer dizer... Agora, podemos considerar que há situações em que houve, de facto, pelo menos uma troca desigual, e noutros em que houve mesmo pilhagem. E depois podemos discutir os termos em que isso aconteceu. Há dois casos muito famosos, e isto é todo um outro programa, que são os bronzes do Benin, que foram trazidos da atual Nigéria, sobretudo, mais do que do Benin, para o Reino Unido, na sequência de uma guerra, de umas guerras que lá aconteceram, e de uns massacres que foram, aliás, iniciados pelas populações locais, por poderes locais que eram horríveis, devo dizer, portanto, particularmente, numa altura que já não havia escravatura, eram particularmente escravistas, portanto, já não havia escravatura, enfim, já não havia tráfico de escravos no Atlântico e no Reino Unido, tinha sido um campeão da abolição desse processo. E, também, e depois temos uma outra situação com circunstâncias, com um quadro completamente diferente, porque houve uma compra, podemos considerar se foi uma compra justa ou injusta, dos famosos mármores do Partenon, que foram levados para o Reino Unido por um embaixador britânico naquela região do mundo, e que comprou aquilo e gastou a sua fortuna toda a levá-los, que aquilo era um bocadinho pesado de levar, complicado de levar. E, portanto, bem, mas isto é uma outra discussão. A discussão das imunizações é muito mais pesada e implica muitas coisas diferentes. Primeiro que tudo, a razão de ser daquela resolução. Aquela resolução estabelece um princípio. Repara, aquela resolução foi aprovada por mais de 150 países e, por extraordinário que pareça, Portugal absteve-se. Não tinha opinião. Não teve opinião. Quer dizer, o que ela diz é que, digamos, a escravatura, o tráfico de escravos no Atlântico foi o maior crime contra a humanidade. Sim. Portanto, tudo o resto que aconteceu em inúmeras guerras, inúmeros crimes, tudo isso é submetido àquela prioridade. E, precisamente, isto tem um objetivo, que é criar as condições para criar as condições para o pedido das tais imunizações. E agora nós perguntamos, mas reparemos, o tráfico de escravos é algo que... quer dizer, primeiro, a escravatura. A escravatura não nasceu com o tráfico atlântico. A escravatura é a teoria que é praticamente tão antiga como a humanidade. Não é sempre a mesma escravatura, não é sempre o mesmo fenómeno. Aliás, há aqui um livro muito interessante chamado... também saiu recentemente em Portugal, chamado O Cataclismo Atlântico, de um historiador inglês, David, penso que inglês, não sei se é inglês, David Eltis, que fala de tudo o que se passou. Há, de facto, uma dimensão muito grande naquilo que se passou, mas nem sequer podemos considerar que seja a maior de todas, em termos de dimensão. Pode ser, em termos concentrados, porventura a maior de todas, mas no longo prazo, na grande distância, no grande tempo, né, talvez não seja. Até porque o próprio termo escravo não tem origem, basta pensar nisso, não tem origem no tráfico transatlântico, no levar cativos da África para as Américas. O termo escravo, e é um termo que está presente em várias, digamos, línguas, tem origem na ideia de eslavo. Eslavo, como todos sabemos, são os povos eslavos, os povos daquela região do Balcãs para lá, também mete russos, e que durante muito tempo foi a zona de pilhagem, de ir buscar pessoas, digamos assim. E elas foram lá buscá-las muitas culturas diferentes. A Europa também recebeu escravos vindos dali, não foi só o mundo otomano. Portanto, isso devia-nos levar logo a um ponto de interrogação, quer dizer, mas porque é que de repente a escravatura parece que é só uma? Mesmo quando falamos de escravatura com origem em África, nós temos a escravatura com origem em África para o Atlântico, mas também temos para o Índico. Em termos de volume, não são idênticas. Porque é que falamos mais de uma e não falamos de outra? Por alguns mecanismos que não quer dizer que fossem mais humanos do lado oriental do que do lado ocidental, que tem a ver, por isso, com a questão como eram levados os escravos e se tinham ou não descendência. E tinham ou não descendência. E essa quer dizer, E a escravatura teve muitos modelos ao longo da história, alguns que nós não podemos, óbvio, quer dizer, toda ela é inumana. Agora, há uma mais humana do que outra? Como é que isto se passou? Portanto, tudo isto deve ser objeto de debate entre os especialistas, deve ser objeto de estudo, deve ser objeto de contabilidade, deve ser objeto de aprender com aquilo que durante a nossa história foi nossa história, a história da humanidade, foram práticas que hoje não queremos ver repetidas, ainda há escravatura, atenção, não desapareceu completamente.

0: Os países da África subsaariana, digamos, é o grosso do pelotão, digamos assim, deste pelotão encabeçado pelo Gana, mas também encontramos os países muçulmanos do norte da África, portanto, do Maghreb. E agora, mas a que propósito? O tráfico de escravos para o Maghreb é muito anterior ao tráfico de escravos no Atlântico. Portanto, as caravanas que atravessavam o Sahara e que levavam para essas regiões é muito anterior. Mas, até ao século XIX, nós temos algumas expressões curiosas nas nossas línguas, não é? Temos o molho de trabalho, também se aplicar, digamos, nas nossas sociedades, olharmos para uma parte delas como sendo quase que escravas, mas temos também o molho na costa. O que é que quer dizer molho na costa? Há molho na costa. Há molho na costa é um sinal de que até ao século XIX, não é assim tão atrás como isso, portanto, ao mesmo período em que também ainda havia tráfico no Atlântico, os corsários do norte de África faziam razias no sul da Europa, no Mediterrâneo e também em Portugal. Há povoações no Algarve cuja própria geografia das ruas se percebe que foi feita daquela forma para proteger as pessoas daquilo de quem lá vivia, de porventura haver incursões de corsários que vinham basicamente apanhar escravos, não é? Portanto, e este grupo de estados agora também entra no pelotão do Gana. Mas não só. Encontramos também estados das Caraíbas. E eu interrogo-me assim. Então, os estados de destino, as regiões de destino da escravatura, a propósito, e que supostamente seriam aquelas que teriam sido beneficiadas com este tráfico, a que propósito é que aparecem aqui a pedir também indemnizações? Será que o Brasil tem direito a indemnizações? Ou, pelo contrário, o Brasil que prolongou o tráfico já quando Portugal o tinha abandonado? Portanto, o Brasil já era independente, não é? Portanto, não venham dizer que o Brasil já era independente. Prolongou o tráfico, é vítima ou é autor? E os Estados Unidos? E os Estados Unidos? Uma das coisas mais curiosas, enfim, esta discussão por acaso não aparece agora, mas aqui há uns tempos lembro-me ter visto essa discussão, eram académicos, porque depois aparecem sempre uns académicos, que tentavam demonstrar que sem escravatura não tinha havido capitalismo e crescimento económico. O que no fundo eram, quer dizer, e agora repara, isto não tem pés nem cabeça. O país, e nós não temos noção disto em Portugal, o país que mais transportou africanos da África para as Américas, sabes qual foi? Portugal. Foi quem começou e quem mais transportou. Não é propriamente um país onde possamos dizer que o capitalismo foi triunfante. Não acho que possamos ter essa tese. E depois, a guerra civil nos Estados Unidos foi travada entre os Estados ricos e porque capitalistas, no sentido da própria Revolução Industrial, no início da Revolução Industrial do Norte, contra um Sul rural e esclavagista. Portanto, quer dizer, isto é pôr tudo, de facto, de pernas para o ar. Mas tem este objetivo. E aqui o que é muito extraordinário é o papel que Portugal neste momento está a desempenhar. O que é que pretende o nosso Ministério dos Negócios Estrangeiros? O que é que pretende o nosso Ministro Rui Rangel? Já Paulo referi. Paulo Rangel. Rui Rangel, enfim. Outro. É outro e também nada recomendável. Esse mesmo nada recomendável. Portanto, quando foi a votação, porquê é que Portugal se absteve? Porquê é que deixa? Houve só três países que votaram contra.
1: Sim.
0: Foi para não estar junto com os Estados Unidos, Israel e Argentina. Foi para não ter coragem de se afirmar, foi para tentar, ou foi porque, visão conspirativa, Portugal queria ser eleito para o Conselho de Segurança e, portanto, precisava dos votos do Sul Global, daqueles países que acham que têm as indemnizações. E porquê é que agora, há uma notícia da Reuters sobre isso, o Gana faz uma reunião, agora no quadro das reuniões das Nações Unidas, com a Alemanha e a França, que é a hipocrisia particularmente gloriosa, com a Alemanha e a França, e aparentemente o Reino Unido e Portugal disseram, sim senhor, assim podem continuar. Quer dizer, o que é que nós pretendemos? Quer dizer, se por

0: isto não vai, não vai ir por diante, naturalmente, acho eu, mas tudo aqui está errado. Está errado o princípio de que é um crime único, há muitos crimes únicos, e quando nós procuramos destacar um é porque temos um objetivo político que não é exatamente histórico. Depois, não é através de princípios de indemnizações que, inclusivamente, alguns países destes, que são países indiscutivelmente pobres, resolveriam os seus problemas. Pelo contrário, nós sabemos até que ponto alguns destes países têm recursos naturais imensos e não são capazes de... Aliás, não são capazes, enfim, temos discutido isto aqui tantas vezes sobre a maldição dos recursos às vezes, não é? Isto seria uma nova maldição dos recursos, porque iludiria o problema que é encontrar modelos de desenvolvimento sustentáveis e justos. Portanto, tudo isto está errado e eu não percebo, a não ser que Portugal quer fazer parte do Conselho, queria ser eleito para o Conselho de Segurança, agora vai presidir, é um botão na lapela dos nossos diplomatas, e eu creio que às vezes será mais do que um botão na lapela, porque isto implica, imagino eu, mais gente em Nova Iorque. Portanto, o que no Palácio das Necessidades é capaz de ser visto com muito bons olhos. Estou a ser maldoso e se calhar estou a ser injusto. Mas é tão incompreensível esta posição do Ministério dos Negócios Estrangeiros e do Ministro Paulo Rangel, que eu não posso tentar encontrar explicações que vão para além. Quer dizer, nós estamos a falar de pessoas que sejam ignorantes, pessoas que não saibam o que estão em causa, pessoas que não compreendam as consequências que... Se esta agenda avançasse, que eu acho que é impossível que avance, mas se esta agência avançasse, isto teria não só consequências económicas trágicas para um país como Portugal, que seria indiscutivelmente o país que mais teria a pagar, e então em termos de proporção por habitante e por riqueza, não teria comparação com qualquer outro, portanto, indo por esta lógica, como, e esse aspecto não tem só a ver com Portugal, tem a ver com outros países, por exemplo, o Reino Unido, por exemplo, os Estados Unidos, que é politicamente explosivo. Quer dizer, isto que geraria uma revolta de que aquele tema que ainda falámos aqui também esta semana, que aconteceu na Alemanha, depois do que fez a senhora Angela Merkel com os refugiados, seria potenciada à enésima potência. Portanto, as pessoas pura e simplesmente não compreenderiam que algo que aconteceu há 5 séculos fosse agora... comprometer os rendimentos, a vida que está complicada das pessoas dos dias de hoje. E isso politicamente seria absolutamente avassalador. Portanto, por tudo isto, eu sinceramente não percebo, gostaria de primeiro saber se é mesmo verdade que Portugal está a dar o apoio a esta agenda, como o Gana diz que está a dar, e que já agora viessem falar disto à população, não é? Viessem expor o que está em causa, viessem dizer o que é que querem, qual é a sua lógica, e não estivessem apenas nestes jogos que, se forem por diante, serão económica e politicamente desastrosos.
1: Desastrosos. Já temos em estúdio José Pimentel Teixeira, antropólogo, autor do livro Os Escravos na ONU, onde contesta, enfim, esta resolução adotada em março deste ano. José Pimentel Teixeira, já vamos ter a oportunidade de conversar até ao meio-dia, porque temos em linha a historiadora Cristina Nogueira da Silva. Muito bom dia.
2: Bom dia.
1: Bom dia. Esclareça-nos antes de mais, a escravatura atlântica foi o maior crime cometido contra a humanidade? Alguma vez cometido contra a humanidade?
2: Bom, é assim, eu não posso esclarecer isso, porque eu considero que, enfim, eu considero que a escravatura transatlântica e o tráfico foi ou pode ser olhado como um crime contra a humanidade, mas posso afirmá-lo não como historiadora, porque realmente na altura em que ele foi cometido não existia o conceito de crime contra a humanidade, mas enquanto cidadã que avalia acontecimentos que ocorreram no passado, eu acho que é legítimo fazê-lo. No entanto, eu acho que não há nem pode haver uma hierarquia de crimes contra a humanidade, como se sugere na resolução, ao classificar o tráfico transatlântico de escravos como o maior dos crimes contra a humanidade. Acho que a quantidade e a qualidade de sofrimento implicadas neste tipo de crimes não pode ser... poderia ter efeitos perversos até de desvalorização e minimização do sofrimento humano, em outras circunstâncias, em outros contextos, nomeadamente contextos onde também se escravizou e também se traficaram pessoas.
1: E faz sentido, Cristina Nogueira da Silva, trazer para hoje, enfim, alimentar um debate hoje sobre coisas que aconteceram no passado e nomeadamente com repercussões práticas, como por exemplo as reparações e as indemnizações?
2: Eu acho que sim, acho que faz sentido debater o passado, conhecê-lo de forma correta e rigorosa e que enquanto cidadãos também podemos avaliá-lo. Por outro lado, para mim, o tema das compensações e das reparações pode e deve ser discutido, enfim, de forma racional também e metódica, sempre tendo como objetivo a reconciliação, naturalmente, e garantir a coesão nacional, internacional, e nessa medida não deve mobilizar conceitos como o conceito de culpa coletiva ou a ideia de que possa existir um sujeito transhistórico responsabilizável por crimes que se cometeram no passado, embora acho que também pode ser discutida a questão dos legados. Se esse passado tem legados no presente que prejudicam países ou pessoas ou têm efeito negativo sobre a vida das pessoas, como é o caso do racismo, por exemplo, que eu acho que pode ser articulado com esse passado da escravatura e do colonialismo, então para mim faz sentido que se discuta, por um lado, e que se pense em formas de compensação. Não me parece que a ideia de reparar financeiramente seja uma ideia viável, desde logo pelas muitas dificuldades que coloca, nomeadamente o cálculo dos montantes, quando nos estamos a referir a acontecimentos de um passado realmente muito longínquo, ou até saber a quem entregar esses montantes, quem são hoje as vítimas ou os descendentes das vítimas, como fazer chegar esse dinheiro de uma forma útil a essas pessoas. Portanto, não me parece que essa seja a solução, até porque creio que já falaram aqui dos efeitos devastadores que isso teria, enfim, nas finanças dos países que, como Portugal, tiveram uma participação tão pioneira e tão intensa nesses acontecimentos. Mas há outras formas de reparação mais simbólicas, não é?
1: Por exemplo?
2: Por exemplo, eu lembro, tem sido discutido, a concretização do memorial em homenagem às pessoas escravizadas, que foi acordado através do orçamento participativo em Lisboa, não é? Na Câmara de Lisboa, é uma proposta de 2017, que foi orçamentada pela Câmara em 2018, creio, e que continua por concretizar-se. E essa parece-me, enfim, uma questão que merece ser discutida. E lamento que, em vez de ter tido um efeito, de coesão e reconciliação na sociedade portuguesa, tenha tido o efeito oposto. É muito difícil, de facto, saber como é que estas questões podem ser discutidas de forma racional e justa, e que produzam os efeitos desejáveis e não, muitas vezes, a clivagem e a reação identitária, nacionalista, de nacionalismo ofendido, eu recordo-me um episódio muito triste quando se discutiu a questão do Museu das Descobertas, havia posições diferentes sobre a questão do nome a dar ao museu e, a certa altura, há uma associação de afrodescendentes que diz: não, nós não queremos, nós negros e negras de Portugal, não queremos financiar um museu que silencia a nossa história. E a seguir, um jornalista português, que é Miguel Sousa Tavares, responde: não, nós não queremos financiar um museu contra a nossa história. Portanto, isso é o exemplo dos efeitos perversos que podem decorrer desta discussão quando ela provoca a desunião em vez daquilo que é suposto provocar, que é uma maior coesão e justiça também.
1: E justiça. A Cristina Nogueira da Silva tem estudado a escravatura. Que dimensão, teve o envolvimento de Portugal em comparação com outras potências europeias e americanas?
2: Pronto, é assim, a dimensão de Portugal é conhecida porque Portugal Sim. foi pioneiro, porque foi realmente um pioneiro no escravo no tráfico transatlântico e, portanto, por essa razão, a dimensão foi muitíssimo forte. Depois, Portugal também foi um país que esteve associado, enfim, à criação da economia de plantação esclavagista no Brasil e, nessa medida, acabou por criar o Brasil e, portanto, um Estado que acabou também por levar a questão do tráfico e da escravatura até muito tarde. Foi um dos países que aboliu a escravatura mais tarde, já creio que em 1888. Portugal também aboliu muito tarde, em 1869, o Estatuto de Escravo. E eu estudei, aliás, eu estudei o tema da escravatura a propósito do tema do constitucionalismo oitocentista. Foi por essa porta que eu entrei na investigação sobre o constitucionalismo oitocentista, que normalmente é apresentado numa outra dimensão, a sua, da inclusão política, dos direitos políticos e civis que foram atribuídos nas primeiras constituições portuguesas, e raramente se falava numa outra dimensão dessas constituições, que era o facto de elas consagrarem estatuto de escravo e estatuto de liberto e uma série de estatutos ligados à instituição escravatura, e isso realmente não... Eu própria, que historiadora, não tinha essa noção. Sei que isso não é transmitido, por exemplo, nos programas do ensino secundário, nem do ensino superior, porque, na verdade, o constitucionalismo oitocentista é sempre visto como um avanço relativamente àquilo que existia antes, e foi, efetivamente, relativamente às sociedades de antigo regime, pautadas pela ideia de desigualdade, etc. Portanto, todos esses valores da igualdade foram trazidos e potenciaram lutas que mais tarde se concretizaram efetivamente em maior igualdade, em alguma emancipação, mas a verdade é que esse outro lado da história estava muito omitido, não sei se intencional ou não intencionalmente, porque a verdade é que só quando eu fiz a pergunta sobre como é que a Constituição tratou a questão da escravatura, pergunta que fiz também por causa do ambiente político em que estas questões são discutidas, só depois de fazer essa pergunta é que eu realmente encontrei essa resposta nas constituições, e as constituições tinham lá a categoria escrava, a categoria liberto, e eu própria não sabia nem associaria constitucionalismo à escravatura. Portanto, foi por essa porta que eu entrei no constitucionalismo e me dei conta, enfim, de como o problema da escravatura não é um problema tão, tão longínquo, porque ele entrou pelo século XIX adentro e sobreviveu à Revolução Francesa e sobreviveu às revoluções liberais, e isso também, enfim, importa discutir e conhecer.
1: Cristina Nogueira da Silva, muito obrigado, agradeço-lhe ter-se juntado a nós no Contracorrente de hoje. Cristina Nogueira da Silva, historiador. O José Pimentel Teixeira, como dizia há pouco, é antropólogo, escreveu o livro Os Escravos da ONU, onde contesta precisamente esta resolução adotada em março deste ano. Bom dia, José Pimentel Teixeira. Em que argumentos é que baseia essa contestação?
3: Bom dia, muito obrigado pelo gentil convite. Antes de mais, eu não sei se é muito cordial vir aqui discordar de quem me convidou, não é? E começo já por aqui. Eu sou insuspeito, não vim falar de mim, mas eu não sou eleitor dos partidos que constituem este governo. Mas há duas coisas que eu estava a dizer. Portugal tem, tirando uma ou outra área industrial em que temos sucesso, temos duas áreas boas. É o futebol, apesar dos selecionadores não serem os melhores. E a diplomacia. E a diplomacia portuguesa, há um estereótipo contra os diplomatas, que são do croquete, etc. A diplomacia faz-se muitas vezes com um croquete na mão, ou com um copo de whisky, um gin, mas é boa. Tem de tudo, mas é boa. É uma corporação da função pública que trabalha bastante bem. Depois os ministros são melhores ou piores, os governos são melhores ou piores. Eu estou perfeitamente de acordo com Portugal, que é o pioneiro, o campeão da história do tráfico transatlântico, se abstenha. Se calhar eu deveria polemizar muito, e o meu editor agradeceria, porque se polemizássemos muito, vendia-se mais uns centos de livros, mas de facto esta resolução, que vem na sequência de um conjunto de proclamações da ONU e de ações da ONU, que teve um certo apogeu logo no princípio do século, em 2001, numa conferência contra o racismo, e etc, etc, etc, em Durban. Esta proclamação é um processo discursivo que é constitutivo, mas é relativamente marginal, de uma luta política, de um confronto político que ultrapassa estas questões. Quer dizer, se nós virmos estes 120 e tal países,
1: sim,
3: que votam a favor, os
1: 123,
3: os 50 que se abstêm, sim, e os 3 radicais que votam contra, o Milei e Israel, muito dependentes dos Estados Unidos, que votam contra, e os outros que se abstêm é de facto aquilo que antes se chamava o primeiro mundo. E quem vota a favor é o velho terceiro mundo e segundo mundo. Ou seja, é o velho Bloco de Leste e ao terceiro mundo, movimentos não alinhados e o Pacto de Varsóvia. Um dos países que subscrevem, subscritores, é a Bielorrússia, que é um protetorado do regime russo.
0: Aliás, é extraordinário que seja...
3: É do imperialismo russo, mas os russos têm uma retórica. Há um texto de uma investigadora portuguesa que eu cito, agora não me estou a lembrar, que é uma análise há 5 ou 6 anos da retórica da União Soviética, perdão, da Rússia, sobre esta temática. É a reconfiguração de movimentos não alinhados confrontando o Ocidente. É um problema, não. Eles não querem, eles sabem que nunca vão receber, estes países sabem que nunca vão receber reparações. Portugal faz muito bem ao abster-se. Se votasse sozinho, seria uma espécie de ato suicidário. Não seria um suicídio, mas era um ato suicidário do seu ponto de vista diplomático. E acho que fez muito bem em votar com os seus países congêneres, com toda a Europa, com todo o Ocidente. Abstemo-nos. Isto não é para levar a sério. E isto reduz os
1: vendas. É assim que entende a abstenção.
3: Estou a facilitar. Ou seja, nós não vamos assumir este documento como algo que valha a pena lançar um conflito diplomático. Agora, o documento e, acima de tudo, os processos políticos têm muito, são para terem atenção. Agora, os processos intelectuais que estão subjacentes a este documento são completamente infundamentados. Isto não tem razão de ser. Eu vivi muitos anos em Moçambique, vivi 20 anos em Moçambique, fui professor, fui antropólogo, etc. E o meu interesse pelas questões da escravatura iniciou-se, primeiro porque há um historiador português que já morreu, José Soares Martins, que assina como José Capela, que escreveu bastante sobre o tráfico de escravos, que foi influente na minha formação, apesar de eu ser antropólogo, na minha formação intelectual, mas acima de tudo porque me interessou a análise do efeito dos séculos de tráfico de escravos em Moçambique e as suas refrações na atualidade.
1: Então que conclusões é que pode partilhar com elas?
3: As conclusões expandem-se para o continente africano. Se nós assumirmos este documento em que pune os países ocidentais, europeus e Estados Unidos, jamais o Brasil, os Estados Unidos, por causa do tráfico de escravos, e efeitos do tráfico de escravos, e esconde os países, o Maghreb e o Mashrek, que são o Sudão, que é um dos subscritores, ainda pratica a escravatura, ainda faz as guerras com o Sudão do Sul, são de captura de escravos também, e que são subscritores. Mas isto, acima de tudo, esconde o fundamental. Esconde que as sociedades africanas foram produtoras, as múltiplas sociedades africanas, na sua diversidade, foram produtoras de escravos. Este tráfico de escravos do Atlântico é paralelo ao tráfico de escravos e tem interseções a partir de 1720, grosso modo, com o tráfico de escravos no Índico, mas é paralelo em ambos os oceanos por uma simples razão. Havia um fornecimento muito fácil e muito abundante de escravos. E quem fornecia esses escravos eram as sociedades africanas. E elas estruturaram-se em função deste as unidades políticas, as alterações demográficas, as transformações económicas, estruturaram-se em função deste tráfico de escravos. Se nós fazemos tábua rasa disso, somos incapazes de compreender as dinâmicas das realidades após o colonialismo. Isto é um traço que procura legitimar os poderes presentes, por isso é que estes países subscrevem isto tudo, e tem uma outra articulação. Está tudo interligado. Nós, como José Manuel Fernandes falou, o fundamental é que os países se desenvolvam. Houve modelos de desenvolvimento muito criticados e os modelos e as estratégias de apoio ao desenvolvimento por parte do mundo ocidental, Estados Unidos e União Europeia, grosso modo falando, os acordos com os ACP, que eram conhecidos como Lomé, Cotonou, tudo isso foi muito criticado desde os anos 70, fundamentalmente desde os anos 80, 90, 2000, principalmente por uma certa esquerda europeia, que em tempos foi chamado, na altura da Pinta Silga, que era, falava-se muito como terceiro mundista, que em tempos foi chamada terceiro mundista e que depois passou a ser chamada altera globalista, mas acima de tudo é a quarta internacional, ou seja, é o esquerdismo, a distração marxista, criticava as noções de desenvolvimento porque era a exportação do modelo ocidental, porque era a exportação das práticas ocidentais, porque era a continuação do neocolonialismo, etc, etc, etc. Nos finais dos anos 2000, perdão, no princípio dos anos 2000, houve uma mutação nas práticas de desenvolvimento da ACP, os apoios ao desenvolvimento. Deixou de haver uma intervenção centrada no desenvolvimento de determinados projetos. Nós que trabalhávamos em desenvolvimento chamávamos do projetismo. Ou seja, os Estados ocidentais pagavam projetos, delineavam projetos, faziam intervir os seus técnicos, faziam intervir as suas organizações não-governamentais. Havia imensos defeitos nesse modelo, mas havia alguma continuidade. E foi substituído, vou ser rápido, e foi substituído por uma estratégia que era a dotação orçamental direta. Muito por exigência dos Estados receptores, grosso modo, os Estados ACP, principalmente os Estados africanos, dotações orçamentais diretas, controlo, exigência daquilo a que se chama, por deficiência de português, boa governância, que quer dizer boa governação, ou seja, um conjunto de práticas institucionais para aceitar, como contributo para que houvesse dotações diretas orçamentais.
1: Portanto, deixaram de pagar
3: não é o projetinho, dotação orçamental.
1: No orçamento do Estado.
3: Isto é a continuidade desse modelo. Deem-nos mais dinheiro em nome de algo que aconteceu há alguns séculos. Depois a discussão sobre a fundamentação intelectual deste isto é a parte política. A discussão sobre a fundamentação intelectual desta resolução. O tráfico de escravos atlântico foi muito rápido. Em quatro séculos exportaram cerca de 13 milhões de pessoas e morreram cerca de 2 milhões no transporte. O livro que a Guerra e Paz publicou do Welles, é uma super estrela nos estudos sobre a escravatura. O tráfico de escravos no Índico, que é mais demorado, mas hoje em dia, com o avanço dos estudos, que foram mais retardados porque ideologicamente foi mais importante estudar primeiro o tráfico de escravos atlânticos. O tráfico de escravos do Índico foi maior. Tem cerca de 18 milhões, diz-se hoje, não é? E quem faz estas investigações não é para tentar esconder a relevância do tráfico de escravos atlânticos. É porque vai vasculhando as fontes que são mais escassas. O tráfico de escravos transsaariano envolveu milhões. Eu no meu livro faço, que é uma espécie de provocação. A interação no Mediterrâneo envolveu cerca de 5 milhões de escravos. Só em 3 séculos. Quer dizer, entre muçulmanos, ou seja, magrebinos que eram raptados e trazidos para aqui, e para aqui, entenda-se, para a Europa, e cristãos que eram raptados. Eu só lembro, nós temos um relativamente esquecido, mas grande historiador, o Luís Filipe Tomás. Eu não sou historiador, portanto sou um amador destas coisas. O Luís Filipe Tomás escreve um texto, já antigo, 1980 e tal, em que ele nos recorda algo que nunca é dito. É que a Constituição da Frota, que depois foi dita, Dom Henrique, a Constituição da Frota, que foi tomar Ceuta, era para participar no curso, para defesa e participação no curso. E o curso não é o Capitão Morgan no Salgari. O curso era para conquistar escravos de lá, muitas vezes para trocar pelos escravos que tinham sido roubados, através do Moro na Costa, etc. Portanto, na origem, está uma troca, na origem da expansão náutica portuguesa, está a troca de escravos, o combate com os escravos. E quando, não quero ser mauzinho aqui, mas há leituras até em momentos épicos do nosso ritual, não é? Do 10 de junho, quando se dizem atuardas sobre o início do tráfico de escravos atlânticos, como foi feito o último discurso, penúltimo, não do Monjardino, mas o da escritora Lídia Jorge, que disse um conjunto de atuardas, truncou textos, fez uma auto-punição que foi uma vergonha, não é? aclamada com o Prémio Pessoa, aclamada com o Prémio Camões, mas enfim, não há cabimento, mas faz esquecer uma coisa, é que as primeiras rapinas que os portugueses fazem, ou seja, fazem razias e trazem algumas centenas de escravos, 1444 é dita a primeira, de facto não é a primeira, há uma anterior, e depois mais algumas costa abaixo, rapidamente se mostram pouco produtivas. E por isso é que se vai instaurar um regime de negociação. São pouco produtivas à resistência, mas acima de tudo é isto. Elas inserem-se no quadro mental e de ação que era a rapina no Maghreb. Não é uma novidade, não é porque eles são negros, é porque era a lógica constante. E como era muito longe e não era muito lucrativo, passou-se a fazer negociações com os fornecedores locais, que agora querem, seus antepassados, os seus descendentes, querem que nós paguemos aos descendentes dos... Não são, são tão descendentes dos escravistas da altura como nós somos descendentes dos escravistas. Isto é, permitam-me uma expressão, é uma pantomina. E por isso acho muito bem, abstenhamos-nos sobre isto, deixemos correr, ninguém vai pagar nada, e vamos ter que dirimir estas poeiras nas relações diplomáticas, mas tem só mais um efeito, que é o efeito de algum, vou usar o termo que está um bocado em desuso, algum esquerdismo, no lumpen jornalismo e na academia, que se agarra a estas, não é que todos os jornalistas sejam lumpen, atenção, mas que se agarra a estas temáticas para fazer a Cristina Nogueira Silva dizer, assim não dá coesão, não há coesão. Não pode haver coesão, porque a coesão social vive também destas confrontações entre polos marginais, entre quem diz que Portugal era o padroado e quem diz que nós éramos os demónios. Eu digo num livro, e com isso me calo, esta tentativa por parte de alguns portugueses e outros, em demonizar o passado, em que nós éramos demónios, que significa uma coisa, significa uma vontade de demonizar o passado para ilegitimar o presente. Nós somos aquilo que éramos, não mudámos. E, portanto, o presente é ilegítimo, é demoníaco. E nós temos que aturar, porque é democracia, e ainda bem que o é, temos que os aturar, mas não lhes dar demasiada importância.
1: Vamos continuar a falar sobre o passado e o presente na segunda parte do Contracorrente da Teja.
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0: 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São 5 horas.
1: Bom dia, eu sou a Teresa Freire, são 5 da manhã, vamos atualizar a informação. Começamos com o tema dos combustíveis. Iniciativa Liberal, PCP e CDS deixam críticas ao Governo. Mariana Leitão defende que o Executivo de Luís Montenegro tem a obrigação moral de descer o ISP. Em declarações aos jornalistas, a líder da IEL afirma que os portugueses estão a ser afetados todos os dias pelo aumento do preço dos combustíveis e diz que o Governo está moralmente obrigado a ajudar as pessoas através da redução do imposto sobre os produtos petrolíferos e energéticos. Já o PCP quer mais esclarecimentos sobre as reservas de combustível do Estado e critica aquilo que apelida como política da porcelana. Em causa está a mobilização de parte das reservas estratégicas nacionais de combustível para a França. Em reação, Paulo Raimundo questiona a justificação dada pelo Governo. O secretário-geral do PCP, em declarações em Louros, aproveitou também para apontar o dedo ao que chama de partidos da política de porcelana por não quererem taxar lucros extraordinários. O deputado do CDS, João Almeida, discorda em absoluto dos apelos do Governo à diminuição do consumo de combustíveis. Em causa das declarações do Ministro da Economia e da Ministra do Ambiente, que pediram aos portugueses para consumirem menos energia, em declarações à RTP Notícias, o deputado do CDS, João Almeida, diz que existem muitas pessoas que não têm capacidade para reduzir os consumos. A Federação Nacional dos Professores admite que vai avançar com uma queixa contra o Ministro da Educação. A FENPROF alega que Fernando Alexandre teve declarações insultuosas para com a estrutura sindical, depois do ministro os ter acusado de tudo terem feito para que o processo de classificação digital dos exames nacionais corresse mal. Entretanto, a agência Lusa, o secretário-geral da FENPROF, Francisco Gonçalves, disse que vão avançar com uma queixa formal. A ADSE justifica a atualização da tabela de medicamentos com a evolução dos preços do mercado. No dia 1 de outubro, os preços vão subir. A ADSE, Instituto Público de Gestão Participada, explica que a atualização da tabela tem como objetivo acompanhar a evolução dos preços de mercado das substâncias e recusam que se trate de uma medida de poupança. Fonte do Instituto, a agência Lusa revela ainda que atualizam a tabela de medicamentos normalmente duas vezes por ano e dizem que não o fazer criaria uma distância significativa entre os preços pagos e as condições de mercado. Na atualidade internacional, o Irão propôs um plano para reabrir o Estreito de Hormuz em 7 dias e diz que a decisão está agora nas mãos dos Estados Unidos. A informação avançada pelo ministro iraniano dos Negócios Estrangeiros aos jornalistas à margem da Assembleia Geral da ONU. O responsável confirma que o plano entra em vigor no momento em que Washington o aceitar. Acrescenta que se as condições necessárias forem cumpridas, o estreito poderá ser reaberto e a passagem marítima poderá ser restabelecida. Notícia de fecho nesta síntese das 5 da manhã. A informação está de regresso às 6 em ponto.
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3: Está no ar a segunda parte do Contracorrente. A ONU classificou o tráfico atlântico de escravos como o maior crime contra a humanidade. Há pedidos de reparações e Portugal até quer dar apoio. Helena Matos, quem é que deve pagar as reparações? Ou se devem ser pagas?
4: Pois, na minha opinião, é claro que não faz sentido. Quer dizer, nós não podemos, de modo algum, achar que vamos... Nós já temos muito para reparar no presente. Acho que a grande questão... Eu acho que há várias questões neste assunto... E uma delas é a desistência do futuro. E nesse sentido, nós encontramos em todo um conjunto, e sobretudo em algumas áreas políticas muito associadas às questões daquilo que foram chamadas descolonizações, também muito associadas aos esquerdismos, havia um discurso sobre o futuro. Era, nós, aliás, pois passou a ironizar-se muito isso, era o homem novo, os amanhãs cantam, mas para lá desta retórica, havia um discurso sobre o futuro. Como é que iria ser a sociedade do futuro? E projetava-se muito como é que iria ser essa sociedade, para uns sem classes, para outros igualdades, não interessa, mas era, não interessa a posição que possamos ter tido ou que tínhamos sobre esses futuros, mas era um discurso em que havia um desenho de sociedades para as quais se pretendia caminhar. Quando houve a falência desses modelos de sociedade, houve uma espécie de reorientação para o passado, ou seja, deixou de se falar como é que se quer fazer o futuro e passou a querer corrigir-se o passado. Daí que pode parecer surpreendente, mas, por exemplo, em Portugal, durante décadas nunca houve qualquer problema em setores muito ligados ao Partido Comunista Português com aquilo que eram os descobrimentos, não é? Até uma investigação, uma certa exaltação na linha patriótica e de esquerda. E, portanto, havia muito essa ideia, não é? E isto leva hoje em dia a coisas perfeitamente anedóticas. Quer dizer, quando nós... Uma das grandes críticas ao Salazar é porque ele não tem mentalidade colonial. Estou a falar dos setores progressistas, mas isto percebe-se à época, não é? Os dirigentes da República foram para a Primeira Guerra, não por terem um acendrado amor por aquilo que estava a acontecer ali, aliás havia dúvidas, mas porque havia a questão dos territórios em África, não é? E, portanto, as coisas têm de ser vistas no contexto. Nós só conseguimos perceber o que levou Afonso Costa e Dom Manuel, rei de Portugal, exilado, a terem comungado ali das mesmas posições em determinado momento. Ou seja, nós não podemos tirar as pessoas do seu contexto, mas quando deixou de existir esta visão para o futuro, o que sobraram duas atitudes. Uma é uma espécie de reconfiguração do presente, não é? E, por outro lado, sobretudo, a revisão do passado. O Stalin vai apagar as pessoas das fotografias, não é? Mas tinham sido mais ou menos seus contemporâneos no início da Revolução.
3: Acho que ele não queria sobre isso.
4: Aquilo que nós temos aqui é uma espécie de revisão do passado e uma revisão com uma criminalização desse passado. O que, para lá desta desistência do futuro, implicou também, e muito particularmente em relação à África, uma espécie de falhanço daquilo que tinha sido uma das grandes utopias, não é? Que era a ideia de que a África, nós temos aliás uma canção em Portugal que tem esse refrão, África para os africanos, não é? Portanto, esta ideia das primeiras medidas que são tomadas pelo MFA a seguir ao 25 de abril de 1974, nesta área, praça-se como ter os cabo-verdianos que estavam a trabalhar na construção civil no Algarve, sobretudo no Algarve e também em Lisboa, achar que eles deviam voltar a Cabo Verde. Não é? Pronto, ia ser assim, as pessoas iam ficar arrumadas nos seus continentes. Os cabo-verdianos, não é? Que sempre tiveram uma atitude de grande sagacidade face ao destino, que nunca lhes foi fácil, pois as ilhas de Cabo Verde não eram aquele maná que eram outros territórios, como Angola ou Moçambique. Aproveitaram a viagem, pois paga, ainda lhes davam 5 contos, que é porque era imenso dinheiro, foram ver a família e depois meteram-se noutro avião, aí muitas vezes já com destino à Holanda, aliás há um grande... E também para Boston.
3: Uma grande comunidade, sim.
4: E para Boston, nos Estados Unidos, quer dizer, uma viagem de avião paga assim daquela maneira, mais uns 5 pontos, não era nada mal, não é? Portanto, nós temos muito isto que está a acontecer agora, passa por isso, por esta... tentativa de reescrita de um passado, por quem não quer dizer como é que seria, como é que vê o futuro. Depois, acho que há, depois também aqui, eu não creio que sim, que haja a possibilidade destes pagamentos, mas há vantagens negociais. Quando nós vamos detalhar aquilo, por exemplo, que os dirigentes do Gana estão a defender e outros, passa muito por vantagens negociais. Por exemplo, a possibilidade de, uma coisa que aliás está muito em discussão, aqui no nosso caso por outras razões, na área da saúde, devem ou não países como Portugal promover, o que já percebemos o que é que isto quer dizer, a vinda ao SNS em Portugal de pessoas, e nós temos acordos, claro que temos acordos com a Guiné e com outros países de expressão oficial portuguesa, mas não só. Ou seja, Em que medida é que deveriam poder vir pessoas, mais do que aquelas que já vêm, de África, para serem acompanhadas nos serviços de saúde de países, como é o caso de Portugal, do Reino Unido e outros países do Hemisfério Norte? Esta é. Pois, vantagens negociais. Quando estão a discutir outro tipo de políticas, controle de dívida, pode ou não, por exemplo, podem ou não acontecer perdões de dívida em função destas reparações. Ou seja, aquilo que nós temos é um conjunto de países que, infelizmente, na esmagadora maioria, falharam como dirigentes dos seus países e constituindo sociedades cleptocráticas, quase, temos oligárquicas e cleptocráticas, e portanto temos umas castas dirigentes que procuram manter-se no poder e no acesso aos recursos, criando aqui mais uma nova fonte, e não apenas mais uma nova fonte, mais uma nova frente de antagonismo, que é o ideal para se conseguir manter no poder nas sociedades. E, portanto, tem politicamente vantagens, grandes vantagens. Portanto, não vejo essa questão do que é que se poderia dar nesse sentido, mas há muitas formas de dar. E, perversamente, essas formas de dar podem ajudar a manter-se no poder quem não tem governado, nem de forma democrática, nem de forma a pensar nas sociedades, umas elites que realmente descobriram que podem usufruir o melhor das antigas potências coloniais, não é? Fazendo compras, tendo casas, usufruindo o que de melhor existe nesses países, ao mesmo tempo, nesses países que foram as suas antigas potências coloniais, ao mesmo tempo que mantêm um discurso nos seus países contra as antigas potências coloniais, contra os países do Norte, e criando depois aqui ou tentando patrocinar este tipo de esquemas. Isto que eu estou a dizer, quer dizer, se nós pode ver-se em diferentes níveis. Qualquer cidadão português que frequente espaços comerciais percebe muito bem o que é isto, não é? O que nós vemos muitas vezes de pessoas que se vê que acabaram de chegar, por exemplo, de Angola, e não estou a falar de fazerem compras em lojas normais do Centro Comercial Colombo, estou a falar, por exemplo, de quem é que foi durante muito tempo a principal clientela de grandes marcas em Lisboa, das grandes lojas da Avenida da Liberdade, de grandes investimentos no setor imobiliário. Portanto, é disto que nós estamos a falar. Depois, temos uma outra parte que, politicamente, é realmente muito reveladora. E que é, já aqui foi referido várias vezes, a questão do tráfico escravo no Índico. E é, para além do mais, esse apagar desse tráfico escravo, essa desatenção, essa quase omissão, esquece e oblitera aquilo que foi um dos lados deste tráfico, e que é porque é que muitas vezes não houve a constituição, porque é que hoje, quando nós chegamos a determinados países que também receberam, países muçulmanos que receberam muitos escravos vindos de África, porque é que não encontramos grandes populações negras, não encontramos, porque os homens eram castrados, porque eles não queriam filhos dos negros. E, portanto, isto levou a uma elevadíssima mortalidade. Há sempre muita mortalidade no tráfico de escravos, foi aqui referido que se estima que no tráfico que Portugal faz, chamado comércio transatlântico,
5: todo, não é só português,
4: terão morrido 2 milhões de escravos, mas quando nós passamos e procuramos ver essa proporção naquilo que é os escravos que vão para estes países muçulmanos, a mortalidade é muito superior, e é muito superior objetivamente porque havia esta prática da castração dos homens. Portanto, temos esta, e temos tudo, e depois há algo que é, quando, por exemplo, quando nós lemos o que é, por exemplo, o livro que o Conde Arnoso faz, a sua viagem ao Oriente, o Conde Arnoso tem de negociar, faz parte da equipa que negocia, de diplomatas portugueses, que negociam o Estatuto de Macau em 1887, E ele escreve, é um roteiro de viagem, é muito interessante e muito impressionante. Porque quando ele chega àquilo que é a China, aquilo que nós vemos sobre a população chinesa, o estado daquilo que eram as pessoas para sobreviver aceitavam, uns eram obrigados, outros aceitavam estatutos de servidão, e nós vemos, nós estamos a ler aquilo, e há alturas em que ele diz que era difícil distinguir alguma daquelas pessoas nos seus comportamentos, havia quase que dos animais, tudo aquilo, e a forma como eram tratados e tudo aquilo. Portanto, nós, ou quando nós, por exemplo, achamos também sempre, quando nós ficamos muito impressionados, quando percebemos porque é que chegam a Lisboa escravos japoneses em Portugal, e chegaram aqui mais cedo que aos outros países, e como é que foram conseguidos esses escravos japoneses. Eles chegam no século XVI, eles chegam porque os japoneses mais pobres vendiam os filhos como escravos. Portanto, a dimensão da escravatura, a escravatura está cá há muito tempo. E esta focalização naquilo que é hoje, naquilo que foi este tráfico transatlântico, além de não corresponder, além de ser uma visão distorcida daquilo que foi a história da escravatura, é também uma opção ideológica. As opções ideológicas são possíveis e todas elas são legítimas e passíveis de serem apresentadas. O problema é quando elas se transformam na verdade possível. Ou seja, e contestá-lo leva a uma criminalização de quem o está a fazer. Nós hoje sabemos que, se por acaso, sobretudo em determinados meios académicos, alguns meios de comunicação, dissermos aquilo que eu, por exemplo, estou aqui a dizer, levarei o restante tempo da minha intervenção a ter de dizer ou que não sou racista, ou que não sou esclavagista, porque é assim, é esse o enquadramento ideológico que temos neste momento. E, por outro lado, também há aqui algo, e já aqui foi referido na intervenção da historiadora Cristina Ferreira, que é: há uma desvalorização daquilo que foi o pensamento das sociedades muito marcadas pelo cristianismo no século XIX, e basicamente no século XIX, que é, sim, eram sociedades onde existia a escravatura, mas eram sociedades onde nasceram fortes movimentos anti-esclavagistas. Esta reflexão sobre o esclavagismo, sobre a sua incompatibilidade com os nossos valores, é algo de profundamente interessante. Porque nós, noutras sociedades, encontramos... Os romanos também ficavam impressionados com os escravos, muitas vezes, não é? Mas isso não os levou a considerar que deveriam acabar com a escravatura. Nós vamos encontrar, noutras sociedades, um olhar de, muitas vezes, de piedade, de comiseração sobre o escravo, mas isso não levou à conclusão que se deveria acabar com a escravatura. E aquilo que nós vamos assistir em sociedades, como aqui na Inglaterra, em Portugal, nos Estados Unidos, Espanha, França, é uma reflexão de uma parte da sociedade, uma reflexão e um combate muito marcado sobre se aquela... sobre o facto de se ter escravos é ou não compatível com os nossos valores. Sabemos como é que essa história acabou. Uhum. Considerou-se que não era compatível. Portanto, há também aqui uma depreciação, uma tentativa de desvalorização daquilo que foi o debate dentro de uma sociedade e o debate a partir dos valores dessa mesma sociedade. E isso é particularmente interessante. Por fim, como convém, e só apenas para acrescentar, esta questão do tráfico e do corso, e no caso da Lídia Jorge ainda é mais impressionante porque ela é algarvia. Portanto, ela devia saber, lembrar-se, porque é que o Algarve, porque é que não existe um conjunto de infraestruturas, de palácios, não só porque no Algarve há muitos tremores de terra. E também por outras razões, é que não, a costa algarvia foi objeto várias vezes de corso, de intervenções de piratas,
6: E as ordens religiosas para o resgate dos cativos naquilo que é hoje a Argélia era uma prática corrente, não é? E, portanto, na Torre do Tombo estão, aliás, as listas com os regates, as molas. Portanto, acho que às vezes esta criminalização do passado é, sobretudo, uma atitude ideológica perante a qual convém não sermos assim tão inocentes.
3: José Pimentel Teixeira fazia sinal, queria acrescentar.
7: Primeiro que tudo, é uma delícia vir à rádio e ouvir invocar o Conde Arnoso.
6: Mas não é tão interessante.
7: É magnífico. É magnificíssimo e magnífico ser invocado. Eu queria... Há aqui algumas coisas que é puxar a brasa ao meu livro. Eu procuro abordar um pouco estas questões, seja da presença... Não é um livro breve, sem páginas legíveis, mas não é a história da escravatura. Para isso temos o belo livro do Eltis, que não é a história da escravatura, mas é muito, muito informativo.
8: É a história da escravatura atlântica, sobretudo.
7: Exatamente,
8: não é?
7: A história da escravatura, mas é muito atlântico, informativo. Isto é um breve texto, só sobre aquilo que se pode dizer sobre a resolução. Mas são tentativas... há vários... A partir de África, porque a resolução é apenas sobre a África, que diz...

0: sublinhar o que disse Manuel Fernandes, em poucas décadas o poder mongol de Gengis Khan matou mais gente do que os dois tráficos de escravos no Atlântico e no Índico durante, no Índico durante 18 séculos, ok? Eram mais máquinas de matar. Não vamos a correr agora a dizer à Mongólia, à pobre Mongólia, agora vão ter que pagar, não exatamente a nós, mas a, foi do Pacífico à Sibéria. À Sibéria não tanto, mas ocupou a Europa Central, devastaram o Médio Oriente, como nós agora chamamos. Eram máquinas assassinas. Era a história, é a história. Vamos, vamos agora olhar para os mongóis e puni-los. Isto é, nitidamente, como dizia muito bem, joga, como eu tentava chamar há pouco a atenção, e isso é o que é o fundamental, joga no tecido diplomático. Vamos exigir. O que é que estão a exigir? O mundo é multipolar, como se diz agora, não é? Acabou o Império Americano, ou está em estertor, e os países africanos estão nitidamente a mergulhados em, nas relações privilegiadas com a China e com os países, enfim, com os novos imperialismos. China, o imperialismo coxo, que é o imperialismo brasileiro, se com o PT, porque quando é com os outros partidos de direita é autocentrado, e portanto, com esses polos, o que eles querem é, estes países africanos que lançam estes, querem continuar com relações com o mundo ocidental, fundamentalmente com a Europa e com os Estados Unidos, que recuperem esses modelos de ajuda, reprodutora das cleptocracias, porque, por mais que se diga, a maioria dos... Não são todos, atenção, mas a maioria dos regimes africanos hoje em dia são inábeis. Dantes, nos anos 70, os marxistas chamavam-nos, Amir Amin, chamavam-nos burguesia compradora. Agora são evidentes, cleptocracias. Mas eu queria chamar a atenção a isso, por isso é que eu pedi a palavra há pouco. Os angolanos, a classe média alta angolana anda aqui a comprar. Eu era muito miúdo, mas lembro-me de Mobutu Sese Seko, que era um ditador do pior. Um crápula, como não haverá muitos agora. Andar aqui de braço dado com o general Ramalhianos, que é o político português que eu mais respeito, a comprar vilas no norte, no Minho, e casas no Algarve. E, portanto... Isso sim nos devia culpar termos líderes do nosso regime democrático que se foram solidários e colaborar. Não estou aqui a punir os generalianos, por quem eu tenho maior respeito, mas de facto, isso sim nós devemos olhar sobre o presente, falar o presente histórico. Agora, sobre séculos atrás, não. Porque devemos, como eu termino o livro citando o grande António Manuel Espanha, era um homem de esquerda. Nós agora temos. Eu não sou, mas era um homem de esquerda. Um momento. Nós temos realmente o que dizer, não é? Se...
1: Aliás, ele foi professor de Ventura, não foi?
0: Foi professor de Ventura.
1: E que até lhe deu uma boa nota.
2: Deu-lhe uma excelente nota.
0: Isso eu não sabia.
2: E até achou que ele era de esquerda.
1: Exatamente.
0: O Espanha era uma mente magnífica, mas talvez não fosse tão analítico sobre os homens. Mas é o que o António Manuel Espanha diz. Nós, e vão dizer o que estava a dizer. De mim vão dizer, é um reacionário. Ele até foi ao Rádio Observador. Os meus colegas antropólogos vão dizer, até foi ao Observador, meu Deus, é um reacionário. Temos que dizer que não, temos que nos desculpar. O António Manuel Espanha, e vão dizer também, estás a querer desculpar. Eu não quero desculpar, eu quero aculpar, que é o que o Espanha diz, a culpa histórica não existe. Pagaram-se reparações aos judeus após a Alemanha, mas isso é no presente histórico.
1: Pois, aliás, Portugal tem uma questão, a questão das reparações. Vamos ver, e os contratos assinados pelos reis de Portugal com os judeus no século XV e XVI? Vão dar, quer dizer, quando nós temos atribuído nacionalidade e tudo isso, mas vamos fazer pagar reparações aos judeus?
3: Pois.
1: Vamos pagar reparações, quer dizer, é que não é só dinheiro. Os filhos deles foram-lhes tirados e foram mandados para São Tomé, onde a maior parte deles morreu a determinada altura, e havia contratos assinados.
0: Eu só queria dizer mais uma coisa, quero dizer mesmo mais uma coisa, senão não se justifica vir aqui.
3: Não se esqueça do microfone.
0: Para a companhia, desculpa, que é isto. Uma das críticas que esta resolução diz é que as relações... No mundo inteiro, nas várias traduções, onde é em francês, inglês e espanhol, nas várias traduções da documentação, diz, as relações

0: relações estabelecidas através do tráfico de escravos, as relações raciais, continuam a estruturar no mundo inteiro os contextos sociais no mundo inteiro, sistematicamente repetido. Ora, no fundo isto diz, quer dizer o quê? Como disse há pouco, como diz a Cristina Nogueira da Silva também, nós estruturamos as nossas relações, em Portugal e nos outros países, por relações raciais, de desvalorização e perseguição dos negros, nós brancos e por vistos também outros que não são exatamente brancos, continuamos a fazer isto. Portanto, as categorias construídas e que permitiram o tráfico de escravos continuam a estruturar o presente e, e o nosso relacionamento com os negros. Ok, pronto, eles dizem isso, eu não vou contestar. Mas isto tem subjacente esta concepção. Nós, portugueses e outros, somos os herdeiros e somos similares, somos os sósias dos nossos antepassados. Pensamos e atuamos da mesma maneira. Os africanos, que durante séculos, pensamos da maneira, temos as mesmas categorias, os mesmos preconceitos. Os africanos que durante séculos fizeram tráfico de escravos, capturaram escravos próximos e os venderam, não construíram categorias mentais. Ah. E, portanto, hoje em dia não têm essas categorias mentais. Isto é infantilização, para não dizer animalização.
1: Isso.
0: Isto é o paternalismo. E como teria dito Lenin, o paternalismo é a doença senil do racismo. E é o que estes esquerdistas são. São paternalistas racistas. Porque dizem que os negros não pensam hoje consoante as categorias que tinham no passado. De certeza, porque não tinham categorias. Nós, pelo contrário, como somos mais racionais, construímos categorias intelectuais e ainda vivemos sobre elas.
1: Uma certa soberba também, não é?
0: Eu acho que é inconsciência. Que é típica, aliás, dos movimentos esquerdistas. São inconscientes. Eu aí termino com um pensamento do camarada Álvaro Cunhal, não meu, mas camarada do meu pai, que escreveu um livro com um título magnífico, que é o Radicalismo Pequeno-Burguês de Fachada Socialista, mas neste caso é o Radicalismo Pequeno-Burguês de Fachada Identitarista.
2: Sim.
0: É só isso.
1: O historiador João Pedro Marques já está em linha. Bom dia, professor.
3: Bom dia.
1: Bom dia também para si. A Helena Matos fazia referência há pouco, enfim, do quanto teríamos que recuar na história se quiséssemos iniciar aqui um processo de reparações, enfim, que fosse justo para todos. Isto é abrir uma caixa de Pandora, não é? Não tem fim.
3: É, iríamos até ao Jardim do Éden, até ao Adão e Eva, não é? Claro que sim, seria uma caixa de Pandora, mas os que exigem reparações são altamente seletivos. Não querem reparações no sentido lato para toda a humanidade. Querem reparações para um setor muito restrito da humanidade. Aqueles que estiveram sujeitos, reparações para os descendentes daqueles que estiveram sujeitos a um certo tipo de violência num determinado contexto, num curto, em termos relativos, período de tempo. Querem reparações apenas pelo tráfico transatlântico de escravos, que ocorreu entre o século XV e o século XIX. Só. Não querem, não falam em reparações por nenhum dos outros tráficos de escravos que existiram no mundo, desde o fim do Neolítico, não é? até ao século XX. Não, isso está excluído. O problema para do meu ponto de vista, o problema com estas pessoas e com esta pressão política e com esta corrente é que não é sensível ao argumento. Quer dizer, o que há aqui, o objetivo é transferir dinheiro para a África e para as Caraíbas. Convém não esquecer que este movimento começou nas Caraíbas. Quer dizer, as Caraíbas, aliás, têm uma tradição histórica de grande violência revolucionária, digamos assim, grande contestação, muitas revoltas e as principais revoltas de escravos ocorreram nas Caraíbas, em São Domingo, na Jamaica, em Barbados. Quem lançou este movimento de exigência de pagamento de reparações pelo tráfico transatlântico de escravos foram as Caraíbas. O CARICOM, que é no fundo a Associação dos Países das Caraíbas, que depois conseguiram arrastar a África, a União Africana, no mesmo tipo de movimento, e hoje em dia estão unidos fazendo uma frente comum reivindicativa. O objetivo central é transferir dinheiro para essas sociedades. A parte perversa, eu acho que se poderia transferir dinheiro para essas sociedades, porque o que está aqui em causa, de facto, é a desigualdade. Nós vivemos num mundo muito desigual e há partes do nosso universo que vivem em condições incrivelmente más. Mas o problema é que isto está ancorado numa revanche histórica. E se nós aceitarmos pagar reparações por supostos danos ou crimes, entre aspas, porque na altura em que boa parte deste tráfico foi feito não era considerado um crime, nós estaremos permanentemente devedores da África e das Caraíbas, agora, daqui a um século, daqui a dois, daqui a três, para sempre. E portanto, do meu ponto de vista, deve ser frontalmente recusado, uhum. O que não acontece da parte dos políticos e diplomatas. Os políticos e diplomatas ocidentais, exceto agora na votação de 25 de março, em que a representação norte-americana disse frontalmente que não, também a de Israel e a da Argentina, mas por outras razões, mas os políticos ocidentais andam a tentar passar entre os pingos da chuva, andam nem sim nem não, amparam com uma mão, dizem que vão pensar, dizem que não sei o quê, que não se comprometem. Do meu ponto de vista é uma estratégia errada. Aliás, como se está a ver, quem olhar para o fenómeno desde 2001, quando isto foi posto pela primeira vez em Durban, até agora o movimento tem vindo a crescer e as exigências têm vindo a aumentar e, portanto, do meu ponto de vista, devia haver uma resposta frontal: não pensem nisso, nós não pagaremos. Que é coisa que nós vemos os políticos de direita ou de extrema-direita, por exemplo, aqui na Europa, assumirem frontalmente, mas quem está no governo não assume. Esquiva-se não, por razões, evidentemente, de natureza diplomática, porque há negócios até com a África, é preciso não hostilizar os seus governantes e as suas pretensões, mas quer dizer, isto não...
2: Mas, João Pedro Marques, bom dia, diga. Desculpe interrompê-lo, daqui dia. Helena Matos. Há aqui uma questão, é que, isso nota-se já no Reino Unido, com o Reform, e não só, e o Farage, que é, há líderes que percebem o potencial que existe neste assunto junto das populações europeias. E, portanto, ao menosprezarem este assunto, achando que ele pode ser assim, ficar debaixo do tapete, podem estar a cometer um erro político muito grande, ou não?
3: Pois, quer dizer, pode ser o tiro pela culatra, não é? Do ponto, sim, de vista da... depois da representatividade política nos seus próprios países, não é? Sim. Pois, isso pode acontecer, mas, por exemplo, aqui em Portugal, ainda nenhum partido, o equivalente do Reform, que seria o Chega, não é? Uhum. Cá, não pegou nesta bandeira. Até à data não pegou nesta bandeira.
1: E, não, portanto, não há partidos vocais, mas eu acho que o Chega tem, pelo menos nas redes sociais, manifestado alguma oposição às reparações.
3: Sim, mas no Parlamento não tem...
4: Mas esperemos que o tema não foi discutido, isso, ainda, não é? É um tema que anda aqui debaixo do radar, por assim dizer. E a questão é, por exemplo, agora há esta notícia de que Portugal e até o próprio Estados Unidos e também o Reino Unido mostraram abertura à iniciativa do Ghana. Mas o está a ver em Nova Iorque por estes dias. Como é que interpreta? Como é que interpreta?
3: Eu sei, aliás, escrevi um pequenino artigo que mandei para o Observador, que deve estar a sair agora um dia destes. Como é que eu interpreto? Interpreto como mais uma cedência dos poderes políticos ocidentais às pretensões destes reivindicantes reparacionistas. E isto é uma coisa, do meu ponto de vista, lamentável, porque o que está aqui, se olharmos, não é preciso ir muito para trás, mas se olharmos desde o século, final do século XVIII, princípio do século XIX, até agora, aquilo que se verifica é o seguinte: há três, na ótica dos ocidentais, claro, há três momentos de grande expectativa relativamente às potencialidades da África e de grande frustração subsequente. O primeiro momento é aquele que os abolicionistas pintam, de prosperidade rápida e futura da África a partir do momento em que se acabasse com o tráfico de escravos e a escravidão, que na ótica deles sangrava o continente e estava a limitar as capacidades de desenvolvimento do continente. E, portanto, havia a convicção de que, uma vez terminado o tráfico de escravos, a África se desenvolveria muito rapidamente, porque os africanos têm as mesmas capacidades que nós, evidentemente, são pessoas inteligentes, é por aí fora.
1: Isso, com sentido comercial, isso é historiografia virtual, não é?
3: Não é historiografia virtual. Isto era, em termos de mentalidade e em termos de projeção política, era aquilo que os abolicionistas transmitiam na sua mensagem. Na sua mensagem política para tentar fazer vingar a abolição, era a imagem perspectiva de uma África próspera, porque tudo isso acontecia desde que se removesse o tráfico de escravos. O que se verificou não foi nada disso, não é? Quando a escravidão acabou, boa parte dos africanos que estavam sujeitos à dureza da escravidão deixaram de trabalhar e, portanto, houve o colapso económico de algumas colónias que até então eram prósperas, como, por exemplo, a Jamaica, não é? Que para os ingleses teve grande importância porque era nas Caraíbas a sua maior colónia e, portanto, começa a vir daí aquela ideia que o negro quer estar é à sombra da bananeira e coisas desse género, não é? Que nós e os ocidentais a pensarem nós andámos aqui a sacrificar-nos e a morrer nas costas da África, a perseguir os negreiros de malária, de febre amarela, para estes tipos depois não quererem trabalhar, que essa ideia vem daí. E, portanto, o trabalho teve que ser forçado, teve que ser compelido. Esta é a primeira grande frustração. A segunda grande frustração decorre das independências africanas em meados do século XX. A África, finalmente livre dos colonialistas, iria desenvolver-se, iria ser feliz, iria progredir, e também, em geral, não é? Há exceções. Também não foi isso que se verificou. E agora há uma necessidade de arranjar aqui um bode expiatório que volta a transferir dinheiro e esperanças para o continente africano e também para as Caraíbas, não convém não esquecer, para um terceiro relançamento dessas esperanças. O meu problema é que isso esteja ancorado numa justificação histórica que é completamente falsa, que é aquela de que aquilo que a África é uma consequência do tráfico transatlântico de escravos. Quando o tráfico transatlântico de escravos tocou uma parte da África, sem dúvida, mas nem sequer a maior parte da África. A maior parte da África não esteve exposta ao tráfico transatlântico de escravos. Houve regiões que estiveram muito expostas e que foram muito tocadas por ele, Angola, por exemplo, mas houve regiões lá para o interior que completamente aliadas do tráfico transatlântico de escravos. Portanto, esta ideia de que o ocidental deve baixar a cabeça, assumir uma culpa que, além do mais, é absurda porque se tratou de um negócio feito a meias. Os africanos são sócios dos ocidentais neste horrível negócio. Têm as responsabilidades partilhadas com os ocidentais no lançamento e na continuação desse negócio. Portanto, a ideia de que os ocidentais devem assumir, porque uma das exigências é um pedido de desculpa.
1: Sim.
3: Devem
1: Na sua opinião, professor João Pedro Marques, fará sentido uma reparação simbólica, como por exemplo um pedido de desculpa, ou como foi aqui aventado pela historiadora Nogueira, Cristina Nogueira da Silva, uma espécie de memorial público?
3: Bem, isso é uma coisa diferente. Isso é uma coisa diferente.
1: Mas sobre um pedido de desculpas, por exemplo?
3: Não, nem pensar nisso. Não. Aliás, eu defendo isso desde 2017 na imprensa. Não há nada que pedir desculpa, era o que faltava. Nós, então temos que pedir desculpa por tudo. E voltamos ao Jardim do Éden, ao Adão e Eva, não é? Porque há queixas, não é? E justificadas desde o início da humanidade. O memorial, eu defendia a existência do memorial, porque eu acho que os grupos humanos devem ter lugares de memória. E a Associação Africana Jazz, se não me engano, conseguiu fazer vingar esse projeto junto da Câmara Municipal de Lisboa. E depois, o projeto até é bom, que, do meu ponto de vista, esteticamente falando e simbolicamente falando, é um conjunto de canas de açúcar queimadas. E a coisa está encravada por razões políticas, do meu ponto de vista, mal. Os africanos deviam ter a possibilidade, quer dizer, eu não quero que se encha Lisboa de memoriais à escravatura e à escravidão. Agora, os africanos, se querem rever-se nisso e se querem homenagear os seus antepassados dessa forma, devem ter um lugar para o fazer. E, portanto, o memorial aos escravos e à escravatura, do meu ponto de vista, deve existir.
1: Muito bem. Deixa-me provocá-lo, na qualidade de historiador e também de professor. O facto de termos chegado aqui a este debate tão extremado e com posições tão extremadas, isto significa que falhou nas últimas décadas o ensino do que foi a escravatura?
3: É difícil para mim avaliar, porque eu não dou aula já há imenso tempo. Mas eu acho que esse é um cavalo de batalha dos ativistas. Aliás, da própria ONU, que recomenda constantemente isso, e dos pensadores que querem fazer passar e vingar uma determinada ideologia. Estão a apostar massivamente nas escolas. Estão a tentar inculcar nas crianças, nas escolas, uma visão muito enviesada do que foi. Eu li muito recentemente um livro do antropólogo, eu não sei se ele está aí no programa, José Pimentel Teixeira.
4: Está precisando, está connosco.
3: Está bem. que é um livro muito pequenino, mas que aponta as coisas essenciais e seria ótimo.
1: É o livro de capa branca, Os Escravos na ONU.
3: Exatamente. Eu tenho aqui. Que seria ótimo que os alunos, pelo menos do décimo, décimo primeiro, décimo segundo, pudessem ler. Mas não vai acontecer. Porque esse livro dá uma visão equilibrada. Não é muito extenso, portanto, lê-se relativamente bem. Dá uma visão equilibrada do que está em causa. Das várias formas de escravidão e de tráficos que existiram, do que é exagerado e do que não é. Eu não concordo com tudo o que lá está, mas quer dizer, é uma visão equilibrada e seria saudável que isso fosse transmitido nas escolas, mas eu temo que o que se transmita na escola é uma visão culpabilizante do homem branco.
1: Que é isso que está aqui em causa também nesta resolução adotada pelas Nações Unidas em março, professor João Pedro Marques.
0: Sim. Muito obrigado.
3: Nada. Bom dia.
1: Deixa-me perguntar-lhe, não se vá embora porque ainda tenho uma pergunta para si, se é que há exemplo, enfim, apelando à sua capacidade enquanto historiador, se é capaz de nos dizer se há exemplos históricos de reparações de atos cometidos por gerações anteriores?
3: Há o exemplo clássico da Alemanha nazi, não é? E eu acho que estes pedidos de reparação, ao longo, se baseiam nisso. Nessa reparação. Mas não faz. Eu julgo que não há nenhum exemplo de pedidos de reparação por factos ocorridos
1: no passado.
3: Há séculos.
1: Há séculos.
3: Não há precedente.
2: Aliás, desculpe interrompê-lo, o princípio da reparação é algo que está associado às guerras e os vencidos tinham de pagar reparações, portanto, é um conceito que é transposto, não, é um conceito que não tem, como nós podemos imaginar, a ver com a moral, tem a ver com a vitória. Por exemplo, em Portugal, nós recebemos reparações de guerra da Alemanha, na Primeira Guerra.
3: Sim.
2: A maternidade de Alfredo da Costa, o seu equipamento inicial, fez parte das reparações de guerra, para o lado de muitas outras coisas, que Portugal recebe nesse sentido, mas é um conceito militar, não é um conceito moral. Não é porque havia ali um problema moral. Não. É porque nós ganhámos e eles perderam e eles vão ter de nos pagar. É muito mais isso. Depois, efetivamente, a Alemanha, em relação ao nazismo, estamos a falar de coisas praticamente contemporâneas, que não tem a ver com
1: factos,
2: com o século XV nem com o século XVI.
1: Passados noutros normativos,
3: exatamente.
1: Não é?
3: Agora já é verdade que se deve dizer o seguinte: os teojuristas cristãos no século XVI, XVII e mesmo no princípio do século XVIII, punham-se esta questão. se a escravidão dos negros fosse ilegítima, porque não havia a certeza das condições em que eles tinham sido capturados lá no interior, não é? E, portanto, podiam não ter sido feitos cativos em consequência de guerra justa ou de qualquer outra das razões que se consideravam legítimas para escravizar uma pessoa, se isso acontecesse, e era bem provável que acontecesse, então quem os possuía estava obrigado a uma série de indemnizações. Estava obrigado a libertá-los, estava obrigado a pagar-lhes os vencimentos dos anos em que tinham trabalhado sem razão e por aí fora. Mas eram indemnizações pagas não pelos Estados, mas sim pelos seus senhores que os tinham como escravos. É também importante dizer que houve escravos, sobretudo nos Estados Unidos da América, que exigiram, evidentemente apoiados em juristas, que exigiram em tribunal reparações pela sua escravidão. E houve também aqueles que disseram que queriam apenas a liberdade, não precisavam de indemnizações de parte nenhuma, não precisavam de reparações nenhumas, queriam era ir embora. Uhum. E escreveram, portanto, quer dizer, isto é muito variado. Agora, em termos de Estado, eu acho que não há precedente de um pedido de reparação a esta distância.
1: A esta distância. Uhum. João Pedro Marques, agradeço. Muito obrigado por ter juntado a nós no Contra Corrente. E bom fim de semana. Muito obrigado.
4: Obrigado.
1: Muito obrigado.
2: Eu tenho aqui uma questão, desculpa. Por exemplo, há aqui, para além do simplismo e da ignorância, tudo isto, por exemplo, como é que se faz com os escravos que foram comercializados por Dona Ana Joaquina? Uma senhora angolana, negra, grande traficante, que aliás tinha um palácio. Quer dizer, há aqui uma concepção de que, a preto e branco de tudo isto.
1: Nós e os outros, não é?
2: Sim, mas quer dizer...
1: Posso? Claro.
2: Sim, claro, estou mesmo a perguntar como é que fazemos com Dona Ana Joaquina.
0: Eu respondo-lhe com este exemplo, que é um dos exemplos. Eu vivi muitos anos em Moçambique, um dia estou a trabalhar... 20 anos para aí, estou a trabalhar no Niassa, no interior do Niassa, que é uma zona muito recôndita, e estou a trabalhar numa zona de Yau, de língua Yau. Os Yau foram grandes traficantes de escravos durante séculos, antes tinham outros nomes, e o Livingston escreve muito sobre ele. Eu estou a entrevistar o chamado Reglo, mas é um posto de chefia que existia desde o século, meados do século XIX, era o 13º ou 14º. Ele tinha registro escrito em árabe, portanto a história estava relativamente contada. Não vou dizer o nome dele, se calhar ainda está vivo, ou pelo menos a chefia. E a pessoa recebida a primeira vez, eu fico na aldeia dele, sou recebida a primeira vez, como é típico, um grande chefe tem 13, 14 homens à volta, sou recebida a segunda vez, já mais afavelmente, com 10 ou 12 homens à frente, e peço-lhe uma terceira conversa. Eu e o meu intérprete, ele falava português mal, mas falava português, o que é uma raridade, e quando eu entro, ele está sozinho, eu entro com o meu intérprete, ele está sozinho, o que é surpreendente, porque tem sempre alguém para receber a brigada, como lá se diz, ou o investigador, ainda para mais sendo um branco. Ele está sozinho, então, chefe, hoje está-me sozinho, e ele diz a resposta. Ele diz, porque hoje vamos, porque era para conversar sobre a história, hoje vamos falar sobre coisas em português, que deixam os mais jovens, ou seja, os adjuntos, podem ter idade, muito confusos. É porque vamos falar do tempo em que nós vendíamos escravos. vamos fazer um memorial aos escravos que os elos transportaram. Claro que não vão. Claro que ninguém vai dizer ao velho, ao descendente dele, agora vais ter que pagar aos ninjas que andaste a transportar até à zona do litoral, cruzando a terra dos Macuas, que já agora quer dizer selvagens. E no litoral chamavam selvagens, buçais, aos tipos que estavam...
4: Aliás, no seu livro diz uma coisa que eu não fazia ideia, que também há uma associação da palavra celta com escravidão, que é uma coisa que não...
0: São os apropriáveis, em que parte deles eram escravizáveis, ou pessoas escravizadas, como agora é preciso ser dito, não é? E outros eram... Nós não temos o termo, que eu andei à procura, a servir, nós não temos... São os servos, não é? A servidos, não é? Não fica bem em português, não é? Nem sequer, e isso é uma das questões, como dizia o João Pedro Marques, é um dos cavalos de batalha, o ensino... Eu continuo a dizer, o que querem é... O velho Marx, eu tenho uma frase, inventei. O Marx dizia, os filósofos têm andado a interpretar o mundo, quem precisa é transformá-lo. É assim que é a frase, nas teses de Feuerbach. E o que estes... Não é os tipos... chefes de Estado, não é? Sim. O que estes intelectuais, muito, e o tal lumpen no jornalismo quer, é, pensam é, os filósofos têm tentado interpretar o mundo, o que é preciso é repará-lo. Por isso é que querem reparações. Não é mais nada do que isso. É pungente. É um registro intelectualmente pungente.
1: Pungente. José Manuel, um minuto.
4: Bem, eu acho que talvez uma das coisas mais importantes é nós não fingirmos que este tema não existe. Quer dizer, e que, portanto, faz-se umas coisas nos corredores da diplomacia, faz-se umas coisas, aprova-se umas coisas em Nova Iorque, nas Nações Unidas, e a discussão não existe. Há uma coisa que disse aqui a professora, que me parece muito interessante, que é, ela disse com muita clareza que ela própria nunca tinha ouvido falar disto até se interessar pelo assunto. E eu imagino... E pelo constitucionalismo, e chegou lá via constitucionalismo.
1: Isso.
4: Eu recordo-me que aqui há uns anos atrás, numa conferência, aliás, ainda era vivo André Gonçalves Pereira, e era, enfim, vive e foi durante muitos anos, alguém indignado da plateia, uma rapariga nova, disse: ah, mas nós, e o tráfico de escravos, e os escravos, nós não fizemos nada. E ele disse: não, nós acabámos com o tráfico depois dos britânicos. Portanto, e nós não temos noção de que metade do tráfico foi para o Brasil. Metade. Portanto, destes 12 milhões, para quase 6 milhões, não serão 6 milhões, quase 6 milhões teve origem ou destino no Brasil. E isto não é para nós batermos, nos autoflagelarmos, arranjarmos uns chicotes e batermos nas costas. É para termos noção da história, com tudo que ela, com todos os seus negros, luminosos, com tudo. Porque se não tivermos noção disso, estamos condenados de alguma forma a iludir-nos e, no limite, a repetirmos erros. Não vamos voltar a fazer tráfico de escravos, acho eu, não é um erro que possamos repetir, mas repetimos outros, mas repetimos excessos, como este discurso. Uma coisa é poder discutir se o que está no Museu de Antropologia, ali no Restelo, tudo o que lá está, alguma coisa deve ser lá ou não. Isso tem lógica, como tem lógica discutir os mármores do Partenon, ou o, sei lá, agora chegámos, há tanta
2: sim,
4: coisa que a gente pode
2: discutir. Perguntar qual é que tinha sido o destino dos mármores do Partenon.
4: Não, caso os mármores do Partenon talvez se safassem, mas eu tenho mais dúvidas.
1: Era um paiol.
4: Sim, mas já não sei se era um paiol quando eles saíram.
0: Já era uma ruína.
4: E há outras coisas, e há as portas da Babilónia e o altar de Pergamon, que estão em Berlim. Nunca falamos de Berlim, mas Berlim também lá tem. E se formos, entrarmos no Metropolitan em Nova Iorque, temos um templo egípcio lá dentro, e por aí adiante. Portanto, isto pode ser debatido com equilíbrio, mas deve ser debatido com equilíbrio, não é género. Uma regra para tudo. Não há uma regra para tudo. E até porque as circunstâncias são diferentes. Outra coisa é achar que perdões de dívidas ou reparações ou o que quer que seja vai resolver qualquer tipo de problema, sobretudo problemas históricos. Não vai. Nós nunca mais acabávamos.
1: Íamos até ao Jardim do Éden, como dizia o professor João Pedro Marques.
4: Exatamente.
1: Agora vamos fim de semana. José Pimentel Teixeira, agradeço-lhe. Muito obrigado por ter estado no Contracorrente. Bom fim de semana a todos.
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1: Bom dia, a caminho das 6 da manhã, vamos conhecer os títulos em destaque a esta hora. Começamos com o tema dos combustíveis. Iniciativa Liberal, PCP e CDS deixam críticas ao governo. Na atualidade internacional, Donald Trump rejeita a proposta do Irão para reabrir o Estreito de Hormuz em 7 dias. E a Federação Nacional dos Professores admite que vai avançar com uma queixa contra o Ministério da Educação.

0: 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São 6 horas. 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
1: Bom dia. Donald Trump rejeita a proposta do Irão para reabrir o Estreito de Hormuz em 7 dias. A informação é avançada pelo Wall Street Journal, que cita responsáveis norte-americanos não identificados, em causa às declarações do ministro iraniano dos Negócios Estrangeiros, que à margem da Assembleia Geral da ONU anunciou esta sexta-feira uma proposta que disse que entraria em vigor assim que Washington aceitasse. Mas agora o presidente norte-americano rejeita a proposta por desconfiar da capacidade de Teherão para corresponder às suas exigências. O Wall Street Journal avança ainda que os Estados Unidos poderão retomar os ataques ao Irão depois das eleições intercalares marcadas para dia 3 de novembro. Passamos para o tema dos combustíveis. Iniciativa Liberal, PCP e CDS deixam críticas ao governo. Mariana Leitão defende que o executivo de Luís Montenegro tem a obrigação moral de descer o ISP. Em declarações aos jornalistas, a líder da IEL afirma que os portugueses estão a ser afetados todos os dias pelo aumento do preço dos combustíveis.
2: O governo legalmente não é obrigado, moralmente é obrigado. Moralmente é obrigado. As pessoas estão a passar mal, as pessoas estão com dificuldades. Várias pessoas, famílias, são profundamente afetadas por isto. Não é só o custo da gasolina, é o custo depois em tudo o resto, pelo impacto que esse aumento do custo dos combustíveis tem. Portanto, moralmente o governo devia pôr a mão na consciência e fazer a sua parte. E a sua parte é, uma vez na vida, em vez de virem com o argumento de não estamos a faturar, poder dizer uma vez que seja, estamos verdadeiramente a ajudar as pessoas.
1: Mariana Leitão, em declarações aos jornalistas em Lisboa esta sexta-feira, a líder dos liberais revelou ainda que o partido enviou na quinta-feira perguntas à ministra do Ambiente para perceber qual a situação das reservas energéticas de Portugal e critica ainda a atitude que diz ser paternalista por parte do governo ao pedir aos portugueses que poupem nos combustíveis. Já o PCP quer mais esclarecimentos sobre as reservas de combustível do Estado e critica aquilo que apelida como política da porcelana, em causa do Estado. A mobilização de parte das reservas estratégicas nacionais de combustível para a França. A ministra do Ambiente explicou esta semana que Portugal foi obrigado a enviar uma parte das reservas para fora do país por falta de capacidade de armazenamento. Em reação, Paulo Raimundo questiona a justificação dada pelo governo e pergunta o que o executivo tenciona fazer.
3: Perante essa possibilidade, perante essa justificação que levou a todo esse processo, o que é que nós estamos hoje perante, qual é a situação com a qual estamos confrontados? É uma multinacional, neste caso espanhola, poder vir a ficar nas mãos com a única refinaria que o país tem, que é a refinaria de Sines. E o governo sobre isto não diz nada? O PS sobre isto não diz nada? Estão preocupados com a reserva estratégica e não estão preocupados com aquilo que pode acontecer amanhã, que é ficarmos sem nenhuma possibilidade, tendo reservas, não poder refinar?
1: Palavras de Paulo Raimundo, que avança ainda que submeteu esta sexta-feira no Parlamento uma pergunta dirigida ao Governo sobre o assunto dos combustíveis. Em declarações aos jornalistas em Lourdes, esta sexta-feira, o dirigente comunista aproveitou também para apontar o dedo ao que chama de partidos da política de porcelana por não quererem taxar lucros extraordinários. O deputado do CDS, João Almeida, discorda em absoluto dos apelos do governo à diminuição do consumo de combustíveis, em causa às declarações do ministro da Economia e da ministra do Ambiente, que pediram aos portugueses para consumirem menos energia. Em declarações à RTP Notícias, o deputado do CDS, João Almeida, diz que existem muitas pessoas que não têm capacidade de reduzir os consumos.
4: Eu devo dizer que discordo em absoluto dessas declarações dos dois ministros. Discordo em absoluto e acho que é a pior coisa que se pode dizer às pessoas neste momento. Do ponto de vista da sensibilidade política, não foram minimamente acertadas e também não lhes reconheço, às declarações, uma consequência evidente que fosse positiva. Porque há muita gente que não tem alternativa de transporte público, por exemplo, para levar os seus filhos à escola, para levar os seus idosos a tratamentos.
1: O deputado do CDS, João Almeida, a criticar as recomendações dos ministros na RTP Notícias. Mário Centeno diz que não tenciona ser candidato a primeiro-ministro nem a concorrer à liderança do PS neste momento, garantia deixada pelo ex-ministro das Finanças de António Costa e antigo governador do Banco de Portugal na apresentação do livro Contas Certas, uma apresentação que Martim Madeira contou com várias figuras do Partido Socialista.
5: Mário Centeno apresentou o livro Contas Certas com a coautoria do jornalista Filipe Santos Costa, uma apresentação que contou com grandes nomes da história do PS. António Costa e o atual secretário-geral do partido marcaram presença em momentos antes do evento, questionados sobre uma possibilidade de Centeno poder vir a ser um concorrente na liderança do PS. Mário Centeno e José Luís Carneiro tiveram uma interação, no mínimo, constrangedora.
6: Queria ter aqui um concorrente.
7: Concorrente para quê?
8: Não sei. Eu sei que sabe.
7: Não.
9: Está lá um cartão, se Mário Centeno aceitar.
7: Isso é um assunto que diz respeito ao Mário. Até já.
5: Uma questão sobre um cartão militante que fica à carga agora do ex-ministro das Finanças. Já no final do evento, Centeno explica que o livro é apenas uma visão sobre o caminho do país.
10: O meu papel neste momento é tão só, e se calhar já não é pouco, apresentar aquilo que é a minha visão sobre o caminho que o país fez.
5: O ex-governante do Banco de Portugal utiliza ainda uma analogia de uma mesa de três pernas como uma obrigação dos governos darem estabilidade a Portugal.
10: É a obrigação de quem está e quem vive o ciclo político em cada momento criar essas mesas de três pernas que a cada momento permite fazer o país avançar. Não vai ser entregue pelo IKEA, nem vêm as instruções de montagem. É preciso construí-las.
5: Já sobre vir a ser primeiro-ministro, Centeno recusa.
10: Não gostava nada de ser primeiro-ministro.
5: Ainda sobre uma comparação sobre ser o novo Passos de Coelho da esquerda, Mário Centeno diz que é uma comparação sem qualquer cabimento.
10: Essa comparação é despropositada, porque o nosso passado é completamente diferente e não há nenhuma comparação possível, mesmo entre uma situação e a outra.
5: O livro Contas Certas, de Mário Centeno, uns bastidores da vida do ministro, que no final até tem direito a uma playlist com a primeira música a ser de Amália e que Centeno diz ter dedicado ao secretário de Estado do Orçamento em 2000.

0: fiz contas com...
1: O jornalista Martim Madeira, que acompanhou a apresentação do novo livro de Mário Centeno. A ADSE justifica a atualização da tabela de medicamentos com a evolução dos preços do mercado. No dia 1 de outubro, os preços vão subir. A ADSE, Instituto Público de Gestão Participada, explica que a atualização da tabela tem como objetivo acompanhar a evolução dos preços do mercado das substâncias e recusam que se trate de uma medida de poupança. Fonte do Instituto, a Agência Lusa, revela ainda que atualizam a tabela de medicamentos normalmente duas vezes por ano e dizem que não o fazer criaria uma distância significativa entre os preços pagos e as condições de mercado. Dar conta ainda de que o Jornal Expresso avançou que os hospitais privados estão a ameaçar cortar acordos com a ADSE, o que já veio a ser desmentido pelo Instituto, que diz não ter recebido qualquer informação no sentido de denúncia ou suspensão da convenção por parte de prestadores privados. Notícia de fecho neste jornal das 6 da manhã. A informação está de regresso às 6h30.
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7: Bom dia, eu sou a Teresa Freire, são 6h30 da manhã, hora de atualizar a informação. Donald Trump rejeita a proposta do Irão para reabrir o Estreito de Hormuz em 7 dias. A informação é avançada pelo Wall Street Journal, que cita responsáveis norte-americanos não identificados, em causa às declarações do ministro iraniano dos Negócios Estrangeiros, que, à margem da Assembleia Geral das Nações Unidas, anunciou esta proposta, que disse que entraria em vigor assim que Washington aceitasse. Mas agora o presidente norte-americano rejeita a possibilidade de reabrir o Estreito de Hormuz por desconfiar da capacidade de Teherão para corresponder às suas exigências. O Wall Street Journal avança ainda que os Estados Unidos poderão retomar os ataques ao Irão depois das eleições intercalares marcadas para dia 3 de novembro. Passamos para o tema dos combustíveis. Iniciativa Liberal, PCP e CDS deixam críticas ao governo. Mariana Leitão defende que o executivo de Luís Montenegro tem a obrigação moral de descer o ISP. Em declarações aos jornalistas esta sexta-feira, a líder da IEL afirma que os portugueses estão a ser afetados todos os dias pelo aumento do preço dos combustíveis e diz que o governo está moralmente obrigado a ajudar as pessoas através da redução do imposto sobre os produtos petrolíferos e energéticos. A líder dos liberais revelou ainda que o partido enviou na quinta-feira perguntas à Ministra do Ambiente para perceber qual a situação das reservas energéticas de Portugal. Já o PCP quer mais esclarecimentos sobre as reservas de combustível do Estado e critica aquilo que apelida como política da porcelana. Em causa está a mobilização de parte das reservas estratégicas nacionais do combustível para a França. Em reação, Paulo Raimundo questiona a justificação dada pelo Governo. O secretário-geral do PCP, em declarações esta sexta-feira em Louros, aproveitou também para apontar o dedo ao que chama de partidos da política de porcelana por não quererem taxar lucros extraordinários. O deputado do CDS, João Almeida, discorda em absoluto dos apelos do Governo à diminuição do consumo de combustíveis, em causa das declarações do Ministro da Economia e da Ministra do Ambiente, que pediram aos portugueses para consumirem menos energia. Em declarações à RTP Notícias, o deputado do CDS, João Almeida, diz que existem muitas pessoas que não têm capacidade de reduzir os consumos. A Federação Nacional dos Professores admite que vai avançar com uma queixa contra o Ministro da Educação. A FENPROF alega que Fernando Alexandre teve declarações insultuosas para com a estrutura sindical, depois do Ministro ter acusado de tudo terem feito para que o processo de classificação digital dos exames nacionais corresse mal. Entretanto, a agência Lusa, o secretário-geral da FENPROF, Francisco Gonçalves, avança que a FENPROF vai avançar com uma queixa formal. A ADSE justifica a atualização da tabela de medicamentos com a evolução dos preços do mercado. No dia 1 de outubro, os preços vão subir. A ADSE, Instituto Público de Gestão Participada, explica que a atualização da tabela tem como objetivo acompanhar a evolução dos preços do mercado das substâncias e recusam que se trate de uma medida de poupança. Fonte do Instituto, a agência Lusa revela ainda que atualizam a tabela de medicamentos normalmente duas vezes por ano e dizem que não fazer criaria uma distância significativa entre os preços pagos e as condições de mercado. Notícia de fecho nesta síntese das 6h30 da manhã. A informação está de regresso às 7h em ponto, já com o jornalista Martim Madeira.

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Bom dia, está na hora de atualizar as informações no Jornal das 7 da manhã. Vamos aos títulos desse mesmo jornal. Vamos falar de Donald Trump, que rejeitou a proposta do Irão para reabrir o Estreito de Hormuz em 7 dias. Falamos também da Iniciativa Liberal, do PCP e do CDS, que deixam críticas ao governo relativamente aos combustíveis e também de ex-figuras do Partido Socialista.

0: 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São 7 horas.
1: Bom dia, são 7 da manhã, está com a Rádio Observador. Eu sou o Martim Madeira e está na hora de atualizar toda a informação com este noticiário das 7 da manhã. Começamos pelo internacional. Donald Trump rejeita a proposta do Irão para reabrir o Estreito de Hormuz em 7 dias. É o que avança o Wall Street Journal, que cita responsáveis norte-americanos não identificados. Em causa estão as declarações do ministro iraniano dos Negócios Estrangeiros, que à margem da Assembleia Geral da ONU anunciou que esta proposta entraria em vigor assim que Washington aceitasse. Agora, o presidente norte-americano rejeitou esta proposta por desconfiar da capacidade de Teherão para corresponder às exigências norte-americanas. O Wall Street Journal avança ainda que os Estados Unidos podem mesmo retomar os ataques ao Irão depois das eleições intercalares, que estão marcadas para o dia 3 de novembro. Trump, no entretanto, também já afirmou várias vezes que a guerra terminará imediatamente depois das intercalares. Pode ser por via de ataque ou pode ser por via das negociações. E agora, seguindo uma linha causal com a guerra do Irão, falamos dos combustíveis. A Iniciativa Liberal, o PCP e o CDS deixam críticas ao governo. Mariana Leitão defende que o executivo de Luís Montenegro tem a obrigação moral de descer o ISP. Em declarações aos jornalistas, a líder dos liberais afirma que os portugueses estão a ser afetados todos os dias pelo aumento do preço dos combustíveis e diz que o governo está moralmente obrigado a ajudar as pessoas através da redução do imposto sobre os produtos petrolíferos e energéticos.
2: O governo legalmente não é obrigado, moralmente é obrigado. Moralmente é obrigado. As pessoas estão a passar mal, as pessoas estão com dificuldades. Várias pessoas, famílias, são profundamente afetadas por isto. Não é só o custo da gasolina, é o custo depois em tudo o resto, pelo impacto que esse aumento do custo dos combustíveis tem. Portanto, moralmente o governo devia pôr a mão na consciência e fazer a sua parte. E a sua parte é, uma vez na vida, em vez de virem com o argumento de não estamos a faturar, poder dizer uma vez que seja, estamos verdadeiramente a ajudar as pessoas.
1: Mariana Leitão revela ainda que o partido enviou na quinta-feira perguntas à Ministra do Ambiente para perceber qual a situação das reservas energéticas de Portugal. Critica também a atitude do governo, que apelida de ser paternalista, de pedir aos portugueses para pouparem nos combustíveis. Já o PCP quer mais esclarecimentos sobre as reservas de combustível do Estado e critica o que diz ser uma política de porcelana. Em causa está a mobilização de parte das reservas energéticas nacionais de combustível para a França. A Ministra do Ambiente explicou nesta semana que Portugal foi obrigado a enviar uma parte dessas reservas para fora do país por falta da capacidade de armazenamento. Isto devido ao fecho da central de refinação de Matosinhos e ao facto da central de Sines não ter capacidade suficiente para armazenar estas reservas. Ora, Paulo Raimundo questiona a justificação do governo e pergunta o que o executivo tenciona fazer.
3: Perante essa possibilidade, perante essa justificação que levou a todo esse processo, o que é que nós estamos hoje perante, qual é a situação com a qual estamos confrontados? É uma multinacional, neste caso espanhola, poder vir a ficar nas mãos com a única refinaria que o país tem, que é a refinaria de Sines. E o governo sobre isto não diz nada? O PS sobre isto não diz nada? Estão preocupados com a reserva estratégica e não estão preocupados com aquilo que pode acontecer amanhã, que é ficarmos sem nenhuma possibilidade, tendo reservas, não poder refinar?
1: Palavras de Paulo Raimundo, que avança ainda que submeteu também ontem no Parlamento uma pergunta dirigida ao governo. Em declarações em Louros, o dirigente comunista aproveitou também para apontar o dedo ao que chama de partidos da política de porcelana por não quererem taxar lucros extraordinários. E do lado dos centristas, o deputado do CDS, João Almeida, discorda em absoluto dos apelos do governo à diminuição do consumo de combustíveis. Em causa as declarações do ministro da Economia e da ministra do Ambiente, que pediram aos portugueses para consumirem menos energia. À RTP Notícias, o deputado do CDS diz que existem muitas pessoas que não têm capacidade de reduzir os consumos.
4: Eu devo dizer que discordo em absoluto dessas declarações dos dois ministros. Discordo em absoluto e acho que é a pior coisa que se pode dizer às pessoas neste momento. Do ponto de vista da sensibilidade política, não foram minimamente acertadas e também não lhes reconheço, às declarações, uma consequência evidente que fosse positiva. Porque há muita gente que não tem alternativa de transporte público, por exemplo, para levar os seus filhos à escola, para levar os seus idosos a tratamentos.
1: o deputado do CDS, João Almeida, a criticar as recomendações dos ministros na RTP Notícias. E Mário Centeno diz que não tenciona ser candidato a primeiro-ministro nem concorrer à liderança do PS neste momento. Uma garantia deixada pelo ex-ministro das Finanças, António Costa, e antigo governador do Banco de Portugal, na apresentação do livro Contas Certas, uma apresentação que contou com várias figuras do Partido Socialista. Mário Centeno apresentou o livro Contas Certas com a coautoria do jornalista Filipe Santos Costa, uma apresentação que contou com grandes nomes da história do PS. António Costa e o atual secretário-geral do partido marcaram presença e momentos antes do evento, questionados sobre uma possibilidade de Centeno poder vir a ser um concorrente na liderança do PS, Mário Centeno e José Luís Carneiro tiveram uma interação, no mínimo, constrangedora.
5: Queria ter aqui um concorrente.
6: Concorrente para quê?
7: Não sei. Os senhores é que sabem.
6: Não.
7: Está lá um cartão, se Mário Centeno aceitar.
6: Esse é um assunto que diz respeito ao Mário. Até já.
1: Uma questão sobre um cartão militante que fica à carga agora do ex-ministro das Finanças. Já no final do evento, Centeno explica que o livro é apenas uma visão sobre o caminho do país.
8: O meu papel neste momento é tão só, e se calhar já não é pouco, apresentar aquilo que é a minha visão sobre o caminho que o país fez.
1: O ex-governante do Banco de Portugal utiliza ainda uma analogia de uma mesa de três pernas como uma obrigação dos governos darem estabilidade a Portugal.
8: É obrigação de quem está e quem vive o ciclo político em cada momento criar essas mesas de três pernas que a cada momento permite fazer o país avançar. Não vai ser entregue pelo IKEA, nem vêm as instruções de montagem. É preciso construí-las.
1: Já sobre vir a ser primeiro-ministro, Centeno recusa.
8: Não gostava nada de ser primeiro-ministro.
1: Ainda sobre uma comparação, sobre ser o novo Passos de Coelho da esquerda, Mário Centeno diz que é uma comparação sem qualquer cabimento.
8: Essa comparação é despropositada, porque o nosso passado é completamente diferente e não há nenhuma comparação possível, mesmo entre uma situação e a outra.
1: O livro Contas Certas, de Mário Centeno, uns bastidores da vida do ministro, que no final até tem direito a uma playlist com a primeira música a ser de Amália e que Centeno diz ter dedicado ao secretário de Estado do Orçamento em 2019.

0: O resumo da apresentação deste novo livro de Mário Centeno, aqui ao som também da música de Amália Rodrigues, Conta Errada, a música que consta na playlist, na lista de reprodução do livro de Mário Centeno. E por falar em intervenções de figuras do Partido Socialista, antes de Centeno, foi a vez de Pedro Nuno Santos, o ex-secretário-geral do PS, ataca o imobilismo de António Costa e o centrismo de José Luís Carneiro. Pedro Nuno Santos fez uma das poucas intervenções políticas de fundo, desde que deixou a liderança do PS, num debate com João Cotrim de Figueiredo, na quinta-feira, que foi promovido por uma associação de estudantes do ISEG, ao qual o Observador assistiu. O antigo ministro das Infraestruturas começou por criticar os governos dos quais fez parte, especialmente o de António Costa, ao dizer que houve muito que não foi feito devido a políticos muito hábeis que levaram Portugal à paralisia, nomeadamente na questão da localização do novo aeroporto. Para além da questão do aeroporto, também apontou críticas à pasta das finanças, que durante os anos que teve no governo foram de Mário Centeno, João Leão e Fernando Medina. Diz Pedro Nuno Santos que as finanças... que as finanças têm de lutar contra as dificuldades que colocam ao bom funcionamento das empresas públicas, e também sobre José Luís Carneiro e a atual liderança do Partido Socialista. Diz que os principais responsáveis por não saírem, por o PS não sair e por Portugal não sair da cepa torta, é o extremo centro. Diz também que para manter o status quo é preciso ser extremista. É aqui esta crítica que aponta ao atual secretário-geral do Partido Socialista, José Luís Carneiro. E a ADSE justifica a atualização da tabela de medicamentos com a evolução dos preços do mercado. No dia 1 de outubro os preços vão subir. A ADSE, o Instituto Público de Gestão Participada, explica que a atualização da tabela tem como objetivo acompanhar a evolução dos preços do mercado das substâncias e recusa que se trate de uma média de poupança. Fonte do Instituto da Agência Lusa revela ainda que atualizam a tabela de medicamentos normalmente duas vezes por ano e dizem que não o fazer criaria uma distância significativa entre os preços pagos e as condições de mercado. Dar conta ainda de que o Jornal Expresso avançou que os hospitais privados estão a ameaçar cortar acordos com a ADSE, o que já veio a ser desmentido pelo Instituto, que diz não ter recebido qualquer informação no sentido de denúncia ou suspensão da convenção por parte de prestadores privados. Notícia de fecho deste jornal das 7 da manhã. A informação está de regresso às 7:30. Até já.
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Bom dia, está na hora de utilizar toda a informação com a síntese de notícias e vamos começar pelo internacional. Donald Trump rejeita a proposta do Irão para reabrir o Estreito de Hormuz em 7 dias, é o que avança o Wall Street Journal, que cita responsáveis norte-americanos não identificados. Em causa estão as declarações do ministro iraniano dos Negócios Estrangeiros, que à margem da Assembleia Geral da ONU anunciou esta proposta que entraria em vigor assim que Washington aceitasse. Agora o presidente norte-americano rejeita a proposta por desconfiar da capacidade de Teherão para corresponder às exigências norte-americanas. Falamos também ainda dos combustíveis. A Iniciativa Liberal, o PCP e o CDS deixaram críticas ao governo. Mariana Leitão defende que o executivo Luís Montenegro tem a obrigação moral de descer o ISP. Em declarações aos jornalistas, a líder dos liberais afirma que os portugueses estão a ser afetados todos os dias pelo aumento dos preços dos combustíveis e, portanto, o governo está obrigado moralmente a ajudar as pessoas através da redução do imposto sobre os produtos petrolíferos e energéticos. Revela também que o partido enviou na quinta-feira perguntas à ministra do Ambiente para perceber qual a situação das reservas energéticas de Portugal e critica ainda a atitude do governo, que apelida de ser paternalista, de pedir aos portugueses para pouparem nos combustíveis. Já o PCP quer mais esclarecimentos sobre as reservas de combustível do Estado e critica o que diz ser uma política de porcelana. Em causa está a mobilização da parte das reservas estratégicas nacionais de combustível para a França, uma mudança que a ministra explica que foi obrigatória por falta de capacidade de armazenamento. Ora, Paulo Raimundo pergunta então o que é que o executivo agora tenciona fazer. Já do lado dos centristas, o deputado do CDS, João Almeida, discorda em absoluto dos apelos do governo à diminuição do consumo dos combustíveis. Em causa também estão as declarações do Ministro da Economia e da Ministra do Ambiente, que pediram aos portugueses para consumirem menos energia. E à RTP Notícias, o deputado do CDS diz que existem muitas pessoas que não têm capacidade de reduzir os consumos. Relativamente aos combustíveis, relembramos apenas que o gasóleo vai descer 6 cêntimos na próxima semana, já a gasolina apenas vai descer 2 cêntimos por litro. Falamos ainda de Mário Centeno, que diz que não tenciona ser candidato a primeiro-ministro nem concorrer à liderança do Partido Socialista neste momento. Foi o que disse uma garantia deixada pelo ex-ministro das Finanças, de António Costa, antigo governador do Banco de Portugal, na apresentação do livro Contas Certas. Contou com várias figuras do Partido Socialista. Questionado sobre se tencionava ser primeiro-ministro, disse que não e também diz que não quer receber um cartão de militante do Partido Socialista. Ainda a falar de intervenções de figuras do PS, antes de Centeno foi Pedro Nuno Santos e o ex-secretário-geral do PS atacou o imobilismo de António Costa e o centrismo de José Luís Carneiro. Num debate com João Coutinho Figueiredo na quinta-feira, o antigo ministro das Infraestruturas criticou os governos dos quais fez parte, especialmente o de António Costa, e disse que muita coisa não foi feita devido a políticos muito hábeis que levaram Portugal à paralisia, nomeadamente na questão do novo aeroporto. Já relativamente à atual liderança dos socialistas, Pedro Nuno Santos diz que os responsáveis de Portugal por Portugal não sair da cepa torta é o extremo centro e, portanto, essa é a estratégia adotada pelo Partido Socialista. Notícia de fecho desta síntese de notícias. A informação está de regresso às 8 da manhã. Até já!

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4: Ficamos agora a conhecer os títulos em destaque no Jornal das 8 com o Martim Madeira.
5: Bom dia, vamos falar do Presidente da Associação Portuguesa de Administradores Hospitalares, que alerta que se não existir uma solução para os médicos tarefeiros, então Portugal vai ter um inverno difícil. Falamos também dos combustíveis, a Iniciativa Liberal, o PCP e o CDS deixam críticas ao governo e ainda no panorama internacional, Donald Trump rejeita a proposta do Irão para reabrir o Estreito de Hormuz em 7 dias.

0: São 8 horas, muito bom dia. Está com a Rádio Observadores. O Jornal das 8 tem agora a edição do Martim Madeira. E começamos com o presidente da Associação Portuguesa de Administradores Hospitalares. Alerta que, se não existir uma solução para os médicos tarefeiros, vamos ter um inverno difícil.
1: Numa entrevista ao Jornal Público, Xavier Barreto, presidente da Associação dos Administradores Hospitalares, admite que possam existir muitos problemas e afirma que a resposta dos hospitais no inverno vai ser determinante, vai ser determinada pela solução que for proposta aos prestadores de serviços. Portanto, pede ao Governo para dar mais tempo às unidades locais de saúde, de forma a que consigam atrair estes profissionais para os contratos. Xavier Barreto apela ainda a cedências de ambas as partes nas negociações. Fala dos internamentos sociais, que diz ser um problema que ninguém consegue resolver e que contribui muito para a sobrelotação das urgências e, portanto, acusa o Governo de não apresentar soluções para esse mesmo problema. Nesta entrevista ao Público, ainda o Presidente da Associação dos Administradores Hospitalares toca também na asfixia financeira dos hospitais, que estão com orçamentos abaixo das necessidades, e acusa o Governo de não ter intenção de alterar um modelo que já mostrou estar a dar maus resultados.
0: Falamos agora dos combustíveis. A Iniciativa Liberal, o PCP e o CDS deixaram críticas ao Governo. Mariana Leitão defende que o Executivo de Montenegro tem a obrigação moral de descer o imposto sobre os produtos petrolíferos.
1: Em declarações aos jornalistas, a líder dos liberais afirma que os portugueses estão a ser afetados todos os dias pelo aumento do preço dos combustíveis e diz que o Governo está moralmente obrigado a ajudar as pessoas através da redução do imposto sobre os produtos petrolíferos e energéticos.
2: O Governo legalmente não é obrigado, moralmente é obrigado. Moralmente é obrigado. As pessoas estão a passar mal, as pessoas estão com dificuldades. Várias pessoas, famílias, são profundamente afetadas por isto. Não é só o custo da gasolina, é o custo depois em tudo o resto, pelo impacto que esse aumento do custo dos combustíveis tem. Portanto, moralmente o Governo devia pôr a mão na consciência e fazer a sua parte. E a sua parte é, uma vez na vida, em vez de virem com o argumento de não estamos a faturar, poder dizer uma vez que seja, estamos verdadeiramente a ajudar as pessoas.
1: Mariana Leitão revela ainda que o partido enviou na quinta-feira perguntas à Ministra do Ambiente para perceber qual é a situação das reservas energéticas de Portugal. Critica também a atitude do Governo, que apelida de ser paternalista, de pedir aos portugueses para pouparem nos combustíveis.
0: Já o PCP quer mais esclarecimentos sobre as reservas de combustível do Estado e critica o que diz ser uma política de porcelana.
1: Em causa está a mobilização de parte das reservas estratégicas nacionais de combustível para a França. A Ministra do Ambiente explicou esta semana que Portugal foi obrigado a enviar uma parte destas reservas para fora do país por falta de capacidade de armazenamento, isto devido ao fecho da central de refinação de Matosinhos e ao facto da central de Sines não ter capacidade suficiente para armazenar estas reservas. Ora, Paulo Raimundo questiona a justificação do Governo e pergunta o que o Executivo tenciona fazer.
3: Perante essa possibilidade, perante essa justificação que levou a todo esse processo, o que é que nós estamos hoje perante, qual é a situação com a qual estamos confrontados? É uma multinacional, neste caso espanhola, poder vir a ficar nas mãos com a única refinaria que o país tem, que é a refinaria de Sines. E o Governo sobre isto não diz nada? O PS sobre isto não diz nada? Estão preocupados com a reserva estratégica e não estão preocupados com aquilo que pode acontecer amanhã, que é ficarmos sem nenhuma possibilidade, tendo reservas, não poder refinar?
1: As palavras de Paulo Raimundo, que avança ainda que submeteu ontem no Parlamento uma pergunta dirigida ao Governo. Em declarações em Louros, o dirigente comunista aproveitou também para apontar o dedo ao que chama de políticos da política da porcelana por não quererem taxar os lucros extraordinários.
0: Do lado dos centristas, o deputado João Almeida discorda em absoluto dos apelos do Governo à diminuição do consumo de combustíveis.
1: Em causa estão as declarações do Ministro da Economia e da Ministra do Ambiente, que pediram aos portugueses para consumirem menos energia. À RTP Notícias, o deputado do CDS diz que existem muitas pessoas que não têm capacidade de reduzir os consumos.
4: Eu devo dizer que discordo em absoluto dessas declarações dos dois ministros. Discordo em absoluto e acho que é a pior coisa que se pode dizer às pessoas neste momento. Do ponto de vista da sensibilidade política, não foram minimamente acertadas e também não lhes reconheço, às declarações, uma consequência evidente que fosse positiva. Porque há muita gente que não tem alternativa de transporte público, por exemplo, para levar os seus filhos à escola, para levar os seus idosos a tratamentos.
1: O deputado do CDS, João Almeida, a criticar as recomendações dos ministros na RTP Notícias.
0: Mário Centeno diz que não tenciona ser candidato a primeiro-ministro nem concorrer à liderança do PS neste momento.
1: Uma garantia deixada pelo ex-ministro das Finanças de António Costa e antigo governador do Banco de Portugal na apresentação do livro Contas Certas. Uma apresentação que contou com várias figuras do Partido Socialista. Mário Centeno apresentou o livro Contas Certas com a coautoria do jornalista Filipe Santos Costa. Uma apresentação que contou com grandes nomes da história do PS. António Costa e o atual secretário-geral do partido marcaram presença. E momentos antes do evento, questionados sobre uma possibilidade de Centeno poder vir a ser um concorrente na liderança do PS, Mário Centeno e José Luís Carneiro tiveram uma interação, no mínimo, constrangedora.
5: Queria ter aqui um concorrente.
6: Concorrente para quê?
7: Não sei. Os senhores é que sabem.
6: Não.
7: Está lá um cartão, se Mário Centeno aceitar.
6: Esse é um assunto que diz respeito a Mário. Até já.
1: Uma questão sobre um cartão militante que fica à carga agora do ex-ministro das Finanças. Já no final do evento, Centeno explica que o livro é apenas uma visão sobre o caminho do país.
8: O meu papel neste momento é tão só, e se calhar já não é pouco, apresentar aquilo que é a minha visão sobre o caminho que o país fez.
1: O ex-governante do Banco de Portugal utiliza ainda uma analogia de uma mesa de três pernas como uma obrigação dos governos darem estabilidade a Portugal.
8: É a obrigação de quem está e quem vive o ciclo político em cada momento criar essas mesas de três pernas que a cada momento permite fazer o país avançar. Não vai ser entregue pelo IKEA, nem vêm as instruções de montagem. É preciso construí-las.
1: Já sobre vir a ser primeiro-ministro, Centeno recusa.
8: Não gostava nada de ser primeiro-ministro.
1: Ainda sobre uma comparação, sobre ser o novo Passos de Coelho da esquerda, Mário Centeno diz que é uma comparação sem qualquer cabimento.
8: Essa comparação é despropositada, porque o nosso passado é completamente diferente e não há nenhuma comparação possível, mesmo entre uma situação e a outra.
1: O livro Contas Certas, de Mário Centeno, uns bastidores da vida do ministro, que no final até tem direito a uma playlist com a primeira música a ser de Amália e que Centeno diz ter dedicado ao secretário de Estado do Orçamento em 2019.

0: Mário Centeno, na apresentação deste novo livro, Contas Certas, com esta música da Amália, Conta Errada, que está na playlist deste livro do ex-ministro das Finanças.
1: Continuamos a falar de intervenções de figuras do PS. Antes de Centeno, foi Pedro Nuno Santos, ex-secretário-geral do Partido Socialista, atacou o imobilismo de António Costa e o centrismo de José Luís Carneiro.
0: Pedro Nuno Santos fez uma das poucas intervenções políticas de fundo desde que deixou a liderança do PS, num debate com João Contrito Figueiredo na quinta-feira, promovido por uma associação de estudantes no ISEG e ao qual o Observador assistiu. O antigo ministro das Infraestruturas começou por criticar os governos dos quais fez parte, especialmente o de António Costa, ao dizer que houve muito que não foi feito devido a políticos muito hábeis que levaram Portugal à paralisia, nomeadamente na questão da localização do novo aeroporto. Critica também os entraves que lhe foram colocados pela pasta das finanças, que durante os anos que esteve no governo foram da responsabilidade de Mário Centeno, João Leão e Fernando Medina. Já relativamente à atual liderança dos socialistas, Pedro Nuno Santos diz que o principal responsável por Portugal não sair da cepa torta é o extremo centro.
1: Vamos à atualidade internacional. Donald Trump rejeita a proposta do Irão para reabrir o Estreito de Hormuz em 7 dias.
0: É o que avança o Wall Street Journal, que cita responsáveis norte-americanos não identificados. Em causa estão as declarações do ministro iraniano dos Negócios Estrangeiros, que à margem da Assembleia Geral da ONU anunciou esta proposta, que entraria em vigor assim que Washington aceitasse. Mas agora, o presidente norte-americano rejeita a proposta por desconfiar da capacidade de Teherão para corresponder às exigências norte-americanas. O Wall Street Journal avança ainda que os Estados Unidos poderão retomar os ataques depois das eleições intercalares marcadas para o dia 3 de novembro. Trump, no entanto, já afirmou várias vezes que a guerra terminará imediatamente depois das intercalares, seja por intermédio da força ou das negociações.
1: Fica por aqui o Jornal das 8. Há mais notícias com o Martim Madeira às 8h30.
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1: Muito bom dia, está com a Rádio Observador. Bom fim de semana, estão 19 graus em Lisboa. A esta hora os termómetros marcam 16 na cidade do Porto. É um sábado com aumento da nebulosidade em praticamente todo o território continental e com o aviso amarelo no distrito de Faro. Devido às altas temperaturas, Faro deve chegar aos 33 graus. As mínimas nesta noite não baixaram abaixo dos 24. De resto, 34 é também a máxima prevista para Lisboa, 25 para o Porto, já com mais nebulosidade no litoral norte e centro e com uma descida mais acentuada nas temperaturas, que vai ser ainda mais significativa durante o dia de amanhã, em que de facto aumenta a nebulosidade e até podem ocorrer alguns chuviscos mais para o final do dia. Espera-se hoje ainda assim um dia de novo com temperaturas muito altas no interior. Beja e Évora com 37, 34 para Castelo Branco, 35 para Santarém, 29 para Viseu, 22 para Aveiro, o litoral norte e centro aqui, de facto, com temperaturas bem mais baixas do que no resto do território continental. E vamos ter futebol de Liga das Nações amanhã, aqui na Rádio Observador.
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1: Em repetição agora na Rádio Observador, a Vichy Suaze desta semana, já disponível também em podcast. Na segunda parte terá como entrevistado Eduardo Catroga, mas para já vamos ao resumo dos últimos dias da política.

0: Olá, bem-vindos à Vichy Soaz. O meu nome é Miguel Santos Carrapatoso, sou jornalista e editor adjunto de política do Observador. Tenho ao meu lado o inspetor-chefe, Miguel Viterbo Dias, e duas das maiores especialistas portuguesas em finanças públicas e pessoais, a Inês André Figueiredo e a Mariana Lima Cunha. É esta verdadeira troika que me vai ajudar a explicar uma semana marcada por mais uma coleção de embaraços para a PJ, pelo regresso de um fantasma com 15 anos e pela confirmação de uma suspeita antiga. Pedro Passos Coelho anda por aí, mas não anda sozinho.
1: Eu não consigo entender como é que se dá posse a governos que não têm apoio parlamentar. Não consigo entender.
2: E é algo que o eleitorado do PS, e eu até diria, enfim, peço desculpa dizer isto, mas sobretudo do PSD, não aceita bem.
1: Olhar para um governo que não tem apoio parlamentar, que não fez uma única reunião que se saiba para poder ter apoio parlamentar, e depois pedir-lhe reformas.
2: Mas isso, o ponto fundamental é este, isso não dispensa o governo de as propor.
3: Eu peço compreensão aos senhores e senhores jornalistas. Por forma a que eu mantenha sempre estas prioridades.
0: Para discutir tudo isto e muito mais, venha daí a refeição mais deliciosa da política portuguesa. Mariana Lima Cunha, começo por ti, até porque vieste de umas férias verdadeiramente inesquecíveis. Diria, até se me permites, que estás com um brilhozinho diferente. Mas é para falar sobre esta sopa, sopa ao lume. Esta semana tivemos a bizarria de termos o Ministério Público a investigar e a fazer buscas à PJ. Temos a confirmação que a Comissão Parlamentar de Inquérito a Luís Neves vai mesmo avançar. Tudo isto é mais traz mais um grau de dificuldade ao atual Ministro da Administração Interna, que passará os próximos dias, e daí o nome desta sopa, a ser queimado, a ser queimado em lume brando. Como é que Luís Neves conseguirá sair politicamente vivo de tudo isto?
4: Eu isso não sei, dou graças a Deus por não ser assessora de Luís Neves. Eu gostava só de dizer que eu quero negar a minha apresentação, porque eu, especialista em finanças pessoais, não sou. Mas gostava muito.
5: Públicas é?
4: Públicas até ainda vá. Agora pessoais, nada disso. Eu acho que, Miguel, como é habitual, estamos em sintonia e, portanto, eu no fundo vou quase concordar com os termos usados na tua pergunta. O PSD e o Governo já tinham uma grande preocupação de que Luís Neves fosse queimado em lume brando, muito pelo Chega. O Chega, obviamente, encarou o caso de Luís Neves como um fit perfeito para a sua narrativa e o seu argumentário, não é? De que o Centrão é um... Agora só me estão a correr palavras de André Ventura, um lamaçal, uma coisa desse género, cheio de interesses entrelaçados que ninguém percebe muito bem quais são. E, portanto, Luís Neves é um exemplo perfeito para o Chega carregar nessa narrativa e se distinguir do Centrão. E se alguma vez nós achámos, quando conhecíamos mal o Chega, tínhamos aquelas conversas sobre qual era o teto do Chega e se a estratégia alguma vez seria moderar-se, juntar-se ao PSD, etc., acho que fica claro que a estratégia continua a ser distinguir-se o máximo possível das alternativas que já existiam. E, portanto, o PSD e o Governo já tinham esse medo e agora, em termos de calendário, é isso mesmo que vai acontecer, no sentido em que nós tivemos finalmente a CPI aprovada depois de uma série de problemas jurídicos que a Iga Branco quis resolver, quis pôr alguma ordem na casa, porque de facto o objeto inicial da Comissão de Inquérito do Chega dava para tudo e mais alguma coisa, não era muito definido. Agora finalmente vai avançar, mas assim que avançar, mas poucos dias depois de avançar vai ter de parar por causa do começo dos trabalhos orçamentais e, portanto, aí espera-se um congelamento para aí durante 2 meses dos trabalhos da Comissão de Inquérito.
0: Portanto, lá para março, abril, teremos conclusões possíveis.
4: Pois, ou seja,
0: a Comissão Parlamentar de Inquérito.
4: E se o Chega seguir a estratégia que tem seguido, por exemplo, no caso das gêmeas, ainda vai pedir a prorrogação, eu acho que é muito provável, da Comissão de Inquérito, até porque se pediu uma análise às ações de Luís Neves durante 8 anos, não é exatamente um mandato curto, e portanto, enfim, o Governo que esperava arrumar este assunto no verão com o fim da catadupa de notícias sobre Luís Neves, no próximo ano vai ter nova dose de pressão sobre o Ministro.
0: E ainda faltam saber as conclusões das várias investigações em curso. Inês André Figueiredo, isto é obviamente o objetivo do Chega, o objetivo assumido por André Ventura. Há sondagens que apontam para a questão da corrupção como uma das maiores preocupações dos portugueses. Não está aqui em causa, até ver, nenhuma acusação suspeita de corrupção cometida por Luís Neves, mas aqui corrupção no sentido mais lato do termo. É isto que que André Ventura procura, associar constantemente o atual governo, por via de Luís Neves, há a ideia de que há o tal, ou está instalado o tal lamaçal, ou pântano, como foi usado noutras latitudes, e que só o Chega é que conseguirá romper com o estado de coisas?
5: É verdade que esses argumentos do sistema corrompido, nós contra eles, fizeram sempre parte da argumentação de André Ventura neste caso, e agora que José Pedro Aguiar Branco apresentou um novo argumento em que retirou 2 pontos do requerimento do Chega, mas manteve todos os outros. Se André Ventura não aceitasse e continuasse a bater o pé, perdia toda a razão, portanto acaba aqui por aceitar, e vemos depois de correspondência para trás e para a frente, que foi aquilo que aconteceu nas últimas semanas, no fundo acaba por fazer a única coisa que se esperava, que é não só aceitar a CPI nesses termos propostos, mas também prolongar o caso por vários meses, como dizia a Mariana, porque o objetivo sempre foi esse de cozer, vocês estavam a dizer, queimar o ministro em lume brando, e contrariar essa estratégia que foi seguida pelo governo, que tem sido esperar que passe, que a bolha se esqueça, que as notícias abrandem, e na verdade isso até tem acontecido, principalmente depois da audição a Luís Neves e da moção de censura.
0: Entramos aqui num compasso de espera até haver novidades sobre os inquéritos e investigações em curso. Há pelo menos 3 da Procuradoria-Geral da República, esses com caráter de urgência, e portanto até haver novidades sobre o caso Luís Neves, o país político ficará em suspenso. Miguel Vitero Dias, não sei se queres dar uma colherada nesta sopa, ou se queres antes falar da segunda sopa que tenho para vocês. Uma sopa,
6: sopa
0: fossilizada.
6: Teremos muita hora de comissão de inquérito para analisar.
0: É verdade. Temos uma sopa fossilizada.
4: E muita hora de entrevista de André Ventura pelo meio também, de certeza.
0: Exato. Para falar sobre a discussão em torno dos impostos sobre os combustíveis, para falar sobre as medidas adotadas pelo Governo, mas para falar também desta circunstância difícil para o Partido Socialista de defender medidas que depois não as aprova no Parlamento. Como é que José Luís Carneiro vai descalçar esta bota? E acho que já é a segunda vez que usa a expressão descalçar esta bota, mas à falta de melhor é mesmo isso.
6: Esta discussão sobre a resposta ao aumento do custo de vida é um bocadinho que mostra 3 grandes futebol discutirem as arbitragens, que é já todos disseram que não falam de arbitragens e depois ciclicamente vão lá parar porque precisam de falar sobre isso. Nesta matéria é mais ou menos o mesmo. Sendo que eu acho que o PS tem uma narrativa que, tendo essa dificuldade que estavas a colocar na tua questão, que é concordar com as medidas e não votar a favor, tem uma narrativa que faz algum sentido, que é a questão da aplicabilidade, desde já, não é? Que é o facto de um projeto de recomendação funcionar porque é apenas para vincar o caminho que o PS entende que deve ser feito, porque a única entidade que o pode fazer é mesmo o Governo, e não vale a pena estar a apresentar projetos de lei, o que, no caso da chamada coligação negativa, pode até transformar a questão orçamental num problema ainda maior, porque terá aplicação durante um ano completo e não apenas nesta fase em que é necessário dar uma resposta. E por isso essa narrativa da responsabilidade, que se vai colar também à questão do orçamento do Estado, pode servir ao Partido Socialista nesta altura, até porque está numa posição mais ou menos confortável, que é a de já não tem que ser o PS a ir ao cofre para libertar dinheiro para ajudar as pessoas, e portanto agora pode fazer um bocadinho aquilo que o PSD fez há uns anos. Era na altura Joaquim Miranda Sarmento, líder parlamentar, e defendia, por sinal, coisas como a redução do IVA dos combustíveis. Enfim, já explicou que agora a situação é outra, mas agora fica Miranda Sarmento no, na posição mais complicada, que é ter que ir ao cofre buscar mais dinheiro, e o PS, nesse caso, mais confortável, com essa narrativa da responsabilidade que, daqui por 15 dias no orçamento, vai também dar jeito a José Luís Carneiro para justificar, ao que tudo indica, uma viabilização do
0: documento. Inês André Figueiredo, André Ventura vai subindo nas sondagens, vai já aparecendo em algumas delas como candidato preferido a primeiro-ministro. O facto de estar nesta circunstância, que para ele é vantajosa, o Chega não tem por hábito preocupar-se muito com contas públicas, ou sequer com contas, no sentido mais geral do termo, o facto de estar nesta circunstância muito favorável de poder criticar o Governo e o Partido Socialista por não ajudarem ou não ajudarem na medida que o Chega entende ser a mais correta os portugueses, isto pode permitir a André Ventura disparar ainda mais nas intenções de voto?
5: Nós estamos sempre a dizer isto, mas na verdade quando André Ventura consegue jogar os dois lados do tabuleiro, está a ganhar votos, a verdade é essa, e chegamos aqui, ou pelo menos é isso que as urnas nos têm mostrado, chegamos aqui à situação em que o Chega estava a fazer uma oposição muito forte ao governo. Em princípio, não terá nada a dizer sobre o orçamento do Estado, porque parece estar aprovado e, por isso, pode votar contra e continuar a fazer essa oposição. E, por outro lado, pode fazer todo o tipo de propostas, sejam elas plausíveis ou não. Tanto a questão do projeto de lei, que na altura diziam que só entrava em vigor em janeiro e estavam a dizer que ia resolver os problemas dos portugueses agora, claramente que não ia. E depois este bate-boca com José Luís Carneiro,

0: Um pequeno comentário sobre esta questão. Luís Montenegro arrisca-se a ser a nova Maria Antonieta?
1: Fiquei espantada com...
2: Adriana veio de férias, mas não estava à espera disto.
1: O Miguel é sempre muito original na formulação das suas perguntas.
0: Não é pão como um excedente?
1: Acho que o PS já teve já ficou escaldado com essa estratégia quando foi para eleições sentar à espera e não tinha distribuído o excedente que tinha andado a acumular, e isso claramente prejudicou depois nas eleições que acabaram por conduzir Luís Montenegro ao governo. E sinceramente eu acho que esta narrativa de Luís Montenegro de falar agora de Sócrates é uma coisa que nós já vimos muitas vezes, mas eu não sei se não é um guião que está a ficar um bocadinho gasto. Ou seja, a justificação com...
0: Foi há 15 anos, como lembrava na introdução.
1: Foi há 15 anos e nós...
0: Acho que aqui nenhum de nós tinha iniciado as suas carreiras profissionais.
1: É verdade. Claramente.
0: Eu, pelo menos, não tinha.
1: Embora, como parecem anos de cão, parece que já foi há muito mais tempo. Mas, as nossas carreiras. Mas, nós que frequentamos muito o Parlamento, sabemos que Sócrates é um dos argumentos preferidos para qualquer tipo de medida que se queira tomar, mais dispendiosa, para qualquer... enfim, como escudo protetor de
0: no fundo,
1: qualquer
0: Sócrates
1: governo.
0: Está para,
1: até para António Costa. Era,
0: está, não é? Para finanças públicas, como Passos está para os pensionistas. É um bocadinho...
1: Exatamente. Agita-se esse papão e de repente toda a gente fica com medo e desiste da ideia. Mas eu digo isto apenas porque o custo de vida é uma questão tão relevante para os portugueses, os preços dos combustíveis e do supermercado são tão relevantes que não me parece que na balança o medo de Sócrates e, enfim, a consideração pelas contas públicas ganhe quando no dia-a-dia as pessoas sentem isso no bolso. Pode ser sempre uma vantagem não haver eleições no horizonte.
0: Para terminar, uma última sopa. Sopa na sombra, para falarmos sobre o Mário Centeno. Mariana Lima Cunha, para onde vai e o que quer Mário Centeno?
1: Eu assumo que Mário Centeno queira muita coisa, porque anda a aparecer, a multiplicar-se em espaços de comentário, num livro, em entrevistas, em declarações algo... bombásticas, se calhar não é o termo certo, mas em declarações que fazem notícia.
0: Bombásticas e Mário Centeno na mesma frase.
1: Pois, não, mas que fazem notícia e que têm destaque. Ou seja, o que eu quero dizer é, obviamente, Mário Centeno, que ganhou o jeito para ser político muito rapidamente e teve uma evolução nesse sentido muito rápida, sabe quando é que vai dar notícia, sabe quando é que vai provocar enfim, essa atenção mediática, e está a fazê-lo de uma maneira cada vez mais frequente, incluindo com críticas ao PS. Eu até fiquei algo, não vou dizer espantada, mas primeiro com a abertura de alguma dessas críticas, o assumir de algumas dessas críticas de forma mais clara, e até com uma declaração que ele deu ao Expresso, penso que vai ser uma entrevista mais detalhada depois, em que discorda do caminho propositivo de Jélias Carneiro, que diz que o caminho da oposição devia ser mais de crítica ao governo e menos de alternativa. E aí parece já estar, enfim, a indicar quase uma alternativa dele, não é? Uma proposta de como é que se faz a oposição. Agora, o timing, não sei se me parece... Acho que ele está a marcar território. Agora, tendo em conta dois dados que temos, que é que Centeno ainda não é filiado no PS, ou não pode ser líder, num período, acho que 2 anos que teriam de passar...
3: E será difícil voltar a levarem o nome dele até ao Presidente da República para se transformar para Primeiro-Ministro.
1: Exato. Exato.
2: Já teve a oportunidade.
1: Exato. E depois, as sondagens que temos são positivas para o PS, ou seja, neste momento, começar agora a provocar o desgaste de Luís Carneiro, não sei se é a melhor estratégia.
0: Concordas, Miguel?
1: Os seus timings, eu não os conheço.
3: Desgastar o José Luís Carneiro?
0: Não, se Mário Centeno, com as suas aparições constantes, vai desgastar o José Luís Carneiro?
3: Vai criando algum ruído que, no caso de alguém que está na oposição, é sempre desejável que não exista, não é? É como aquela história de mais voltar a... lá está, voltando outra vez a uma comparação futbolística, mais vale estar à frente do que estar atrás. Mas eu lá está, também partilho isto com a Mariana Lima Cunha, que é o nosso gosto pela baixa política. Eu estou curioso com a parte formal deste processo, é como é que Mário Centeno vai entrar no PS e conquistar o PS, sem andar a comer santos de carne assada pelo país inteiro.
1: Exatamente.
0: E vamos ver
2: que ele não gosta, não?
0: Vamos ver se tem esse capital político todo para conquistar, sim, o país. Mas isso são outros 500. A primeira parte da Vichy Soares tem de ficar por aqui. Voltamos dentro de menos com a entrevista a Eduardo Catroca.
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1: São 8h30. Muito bom dia. Bom fim de semana com a Rádio Observador. A síntese de notícias agora é com o Martim Madeira. Bom dia, Martim.
2: Bom dia. O Presidente da Associação Portuguesa de Administradores Hospitalares alerta que, se não existir uma solução para os médicos tarefeiros, então Portugal vai ter um inverno difícil. Numa entrevista ao Jornal Público, Xavier Barreto diz que podem existir muitos problemas e afirma que a resposta dos hospitais no inverno vai ser determinada pela solução que for proposta aos prestadores de serviços. Portanto, pede ao Governo para dar mais tempo às unidades locais de saúde, para conseguirem atrair este tipo de profissionais para contratos. Também apela a cedências de ambas as partes nas negociações. Fala ainda nos internamentos sociais, que diz ser um problema que ninguém consegue resolver e que contribui para a sobrelotação das urgências, e acusa o Governo de não apresentar soluções para esse problema. Nesta entrevista ao Público, o Presidente da Associação dos Administradores Hospitalares toca também na asfixia financeira dos hospitais, que estão com orçamentos abaixo das necessidades. Acusa o Governo de não ter a intenção de alterar um modelo que já mostrou dar maus resultados. Nos combustíveis, a Iniciativa Liberal, o PCP e o CDS deixaram críticas ao Governo. Marina Leitão defende que o Executivo de Luís Montenegro tem a obrigação moral de descer o imposto sobre os produtos petrolíferos e energéticos. Também revela que o partido enviou na quinta-feira perguntas à Ministra do Ambiente para perceber qual a situação das reservas energéticas de Portugal, e critica também a atitude do Governo de pedir aos portugueses para pouparem nos combustíveis, apelida a de ser paternalista. Já o PCP quer mais esclarecimentos sobre as reservas de combustível do Estado e critica o que diz ser uma política de porcelana, isto devido à mobilização da parte das reservas estratégicas nacionais de combustível para a França, que a Ministra do Ambiente explicou ainda esta semana que Portugal foi mesmo obrigado a enviar parte destas reservas por falta de capacidade de armazenamento, e Paulo Raimundo pergunta o que é que o Executivo tenciona agora fazer. Já do lado dos centristas, o deputado João Almeida discorda em absoluto dos apelos do Governo à diminuição do consumo de combustíveis. À RTP Notícias, o deputado do CDS diz que existem muitas pessoas que não têm capacidade para reduzirem os consumos. Falamos ainda do Partido Socialista. Mário Centeno diz que não tenciona ser candidato a primeiro-ministro nem concorrer à liderança do PS neste momento. É uma garantia deixada pelo ex-ministro das Finanças, de António Costa, na apresentação do livro Contas Certas. Diz também que não querem, por agora, um cartão de militante do Partido Socialista. Também falamos de Pedro Nuno Santos. O ex-secretário-geral do PS ataca o imobilismo de António Costa e o centrismo de José Luís Carneiro num debate com João Coutinho Figueiredo na quinta-feira, promovido pela Associação de Estudantes do ISEG e ao qual o Observador assistiu. O antigo ministro das Infraestruturas criticou os governos de que fez parte. Diz que muito não foi feito devido a políticos muito hábeis que levaram Portugal à paralisia, nomeadamente na questão da localização do novo aeroporto. Já relativamente à atual liderança dos socialistas, Pedro Nuno Santos diz que o principal responsável de Portugal não sair da cepa torta é o extremo centro. Já no panorama internacional, Donald Trump rejeita a proposta do Irão para reabrir o Estreito de Hormuz em 7 dias. Em causa estão declarações do ministro iraniano dos Negócios Estrangeiros, que, à margem da Assembleia Geral da ONU, anunciou esta proposta, que esta proposta entraria em vigor assim que Washington a aceitasse, mas, de acordo com o Wall Street Journal, Donald Trump já rejeitou esta proposta por desconfiar da capacidade de Teherão para corresponder às exigências norte-americanas. E ainda muito rapidamente sobre esta administração norte-americana, a guerra entre Trump e os órgãos de comunicação ainda não acabou. A Casa Branca informa que a CNN não vai estar no avião do Presidente dos Estados Unidos na viagem até ao Tennessee. Portanto, a CNN não vai estar no Air Force One. Foi substituída por um órgão de televisão conservador, o Real America's Voice.
1: Muito bom dia. Na Rádio Observador vamos ter a segunda parte da Vichy Soares já de seguida. O convidado esta semana é Eduardo Catroga. A esta hora, 16 graus na cidade do Porto, 20 em Lisboa.
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0: Olá, bem-vindos à segunda parte da Vichy Suaze. Temos connosco Eduardo Catroga, entre muitas outras coisas que fez e foi na vida pública e política, foi Ministro das Finanças de Aníbal Cavaco Silva. Bem-vindo a esta Vichy Suaze. Vamos começar por um tema que foi, de alguma forma, repescado nas últimas semanas. O caso Troika e tudo o que está associado a esse momento e esse período da vida do país. Luís Montenegro tem usado o exemplo da governação de José Sócrates, da crise de 2011 e da vinda da Troika para dizer que não quer voltar a sujeitar o país a isso. Eduardo Catroga foi um dos protagonistas desse período. Diria que estamos a cometer os mesmos erros que cometemos no passado?
1: Não foi um dos protagonistas. Quem foi um dos protagonistas foram aqueles que conduziram o país à situação de pré-bancarrota, que é sempre um processo cumulativo. Mas antes de responder, eu gostava de fazer uma declaração de interesses. Eu não sou membro de qualquer partido político, sou um cidadão independente que aceitou missões cívicas ao serviço do país. E, portanto, respondendo à sua pergunta, penso que o país, na altura do país já ter aprendido que nos últimos 50 anos as políticas macroeconómicas erradas levaram o país a três situações de pré-bancarrota, 77-78, 83-84, 2010-2011, que exigiram a intervenção financeira do FMI, duas vezes o FMI e uma vez a Troika. Portanto, quer dizer, eu interpreto as palavras do Montenegro como quem diz: não podemos deixar de caminhar no sentido de uma política macroeconómica prudente para que, daqui a X tempo, não possamos, de acordo com o processo cumulativo, não venhamos a correr o risco de voltar a ter situações de desequilíbrio nas finanças públicas, situações de desequilíbrio nas contas externas, e, portanto, interpreto isso como, digamos, um aviso à navegação.
0: E Joaquim Miranda Sarmento oferece-lhe garantias de que as contas públicas não vão derrapar?
1: Pois, eu conheço Joaquim Miranda Sarmento há uns anos. Aliás, fui eu até que o indiquei para assessor económico do Presidente da República, Cavaco Silva, professor na minha escola de origem, Instituto Superior de Economia e Gestão da Universidade de Lisboa. É uma pessoa tecnicamente altamente competente e tem deixado, penso, ao país mensagens claras de que a política orçamental vai ser guiada por objetivos no sentido de continuar a reduzir a dívida pública face ao PIB e não permitir derrapagens orçamentais. E, portanto, eu acredito que esta intenção vai continuar. Aliás, devo dizer que o Partido Socialista, que é o principal partido do arco do poder durante os 50 anos da nossa democracia, demorou bastante tempo a aderir ao princípio das contas certas, mas finalmente aderiu e penso que esta é uma reforma estrutural da mentalidade política que é para registar. Portanto, não só um partido mais do centro-direita, mas também um partido mais do centro-esquerda, digamos assim, defendem esse objetivo central. Isso significa que aproveitaram as lições dos últimos 50 anos e para evitar que o país crie desequilíbrios económicos e financeiros, garante a estabilidade macroeconómica, que é uma condição necessária, mas não é necessária o suficiente para melhorar o nível de vida. Para melhorar o nível de vida, temos que aumentar a taxa potencial de crescimento económico, temos que criar mais riqueza. Temos que definir como objetivo de ouro de todas as políticas públicas e das políticas empresariais o objetivo da melhoria da produtividade.
2: Então, deixe-me só perguntar-lhe, olhando precisamente...
1: Não há aumento dos rendimentos para as famílias e para as empresas e para as pessoas.
2: Olhando precisamente para medidas que o Governo tem tomado e depois também mais para a estratégia de fundo, a estratégia que o Governo está a seguir de sucessivas reduções do IRS para devolver em pequenas camadas rendimentos aos portugueses é a mais correta?
1: Repare, nós estamos numa situação em que a taxa de desemprego é bastante baixa. Os salários têm subido mais do que a inflação. E os salários reais mais do que a produtividade. Portanto, eu sou partidário de uma economia de mercado com a inclusão social e todas as medidas de apoio devem ser direcionadas, as possíveis, para as classes de menor rendimento. E, portanto, são essas classes de menor rendimento que devem ser, digamos, prioritárias em apoios seletivos dirigidos e não em apoios generalistas.
2: E no caso das atribuições de bónus aos pensionistas, são uma espécie de brinde a uma faixa importante do eleitorado ou acha que é mesmo a forma mais justa de ajudar os mais velhos?
1: Eu preferia que essas medidas se inserissem no âmbito de medidas mais recorrentes e não transitórias.
2: Uhum.
1: E que se respeitasse, digamos, os princípios que estão consignados na lei das bases da segurança social e das pensões, derivados da reforma do Partido Socialista de 2006.
2: Uhum.
1: Portanto, em que fixa alguns critérios para a fixação das pensões. Compreendo a pressão social, mas do ponto de vista da racionalidade económica, não se justifica, digamos, há três anos seguidos de apoios condicionados, de apoios designados pontuais, porque isso cria hábitos e essa medida, a experiência mostra quando um governo, qualquer que ele seja, toma medidas provisórias, acabam por ser medidas definitivas,
2: uhum.
1: Ou quase.
2: Deixe-me perguntar-lhe sobre...
1: Não sou apologista de apoios pontuais, a não ser em períodos excepcionais.
3: Eduardo Catroga, este governo tem sido acusado, incluindo por figuras como Pedro Passos Coelho, de não ser verdadeiramente reformista. Luís Montenegro está sobretudo a gerir o dia-a-dia?
1: Pois o país realmente precisa de reformas profundas, tendo em vista a melhoria da sua produtividade, tendo em vista a melhoria da qualidade das instituições e das políticas públicas e tendo em vista a qualidade dos incentivos às políticas empresariais, para criarmos mais riqueza. Esta é a questão central. Este é um processo longo, é um processo de longo prazo. E as medidas estruturais normalmente provocam custos políticos de curto prazo. E, portanto, sem uma base política ou uma coligação política maioritária na Assembleia da República, é muito difícil fazer reformas profundas. Vão-se fazendo, digamos, aquilo que eu chamo de micro-reformas aqui ou ali, que também são importantes, mas, por exemplo, alterações na lei eleitoral, alterações cirúrgicas mais profundas na lei laboral, na luta contra a burocracia das administrações públicas, incentivos ao investimento produtivo, competitividade fiscal, etc, etc. Todas essas medidas estruturais mais profundas exigem apoio parlamentar adequado.
3: Mas seria vantajoso...
1: Isso exige, não um governo, um partido que tenha por si só uma maioria absoluta, António Costa teve e desperdiçou, mas exige, no mínimo, que haja maturidade política para que haja arranjos na Assembleia da República de vários tipos que conduzam ao objetivo de ouro, como aumentar a produtividade e a competitividade na economia portuguesa para termos emprego mais qualificado e salários mais elevados.
3: Seria desejável um acordo parlamentar, por exemplo, com o Chega, que é a hipótese à direita neste momento, para avançar com essas reformas?
1: Eu disse, maturidade democrática. Portanto, ainda não temos, face ao fraccionamento da nossa Assembleia da República, o processo da maturidade democrática ainda está em formação.
3: Usando uma velha expressão da política, Pedro Passos Coelho anda mesmo por aí, entende que pode vir a ser de novo primeiro-ministro e isso seria desejável para o país?
1: Repare, eu tive o prazer de colaborar com Pedro Passos Coelho em duas missões, ou três missões cívicas que ele pediu, mesmo não sendo militante do PSD. Portanto, é uma pessoa de alto caráter, de grande formação técnica e política. Portanto, ele foi primeiro-ministro, teve que executar um programa de austeridade que o Partido Socialista negociou para recuperar a credibilidade externa do país e o acesso aos mercados financeiros internacionais, que era a condição necessária para se iniciar um processo de retoma da economia, como aconteceu a partir de 2015-2016. Portanto, o Pedro Passos Coelho tem toda a legitimidade e a obrigação, de vez em quando, emitir as suas opiniões. Eu, olha, por exemplo, tenho uma vez no lançamento de um livro, ouvi-o, e depois daquilo que apareceu, os comentários que apareceram na comunicação, não tinham nada a ver com aquilo que eu ouvi. Ele pôs sempre as questões no plano dos princípios. E, portanto, ele deve continuar, digamos, a fazer a sua intervenção, quando entenda, e tem essa, aliás, essa obrigação de alertar quer o governo, quer as oposições, para a necessidade que o país tem de melhorar os seus níveis de vida, e não consegue melhorar o seu nível de vida sem aumentar a criação de riqueza do país, sem realizar reformas estruturais mais profundas,
3: permitam ganhar produtividade,
1: fazer o seu aprofundamento. É assim que eu vejo, digamos, as intervenções dele.
2: Como estava a referir, depois de uma maioria relativa, Cavaco Silva conseguiu chegar à desejada maioria absoluta. É um objetivo alcançável para Luís Montenegro?
1: Os contextos não se repetem. No contexto de 85-86, digamos, isso foi viável. Portanto, no contexto de 2016, torna-se mais difícil, até em função do fraccionamento da Assembleia da República. É dentro desse fraccionamento da Assembleia da República que nós devemos racionar. E, portanto, eu, como cidadão independente, o que eu pretendo é que todos os partidos ganhem maturidade política e todos os partidos absorvam, todos, que o grande objetivo deve ser melhorar o bem-estar económico e social das pessoas. E para melhorar o bem-estar económico e social das pessoas é preciso criar mais riqueza. E para criar mais riqueza é preciso a preocupação com políticas estruturais, com a qualidade das instituições, a qualidade das políticas públicas e a qualidade dos incentivos às pessoas, às famílias e às empresas. Portanto, isto é um processo longo e ninguém faz milagres de curto prazo.
2: E por falar em opções do governo, consegue compreender a decisão de reentrar na REN?
1: Diga?
2: Se consegue compreender a decisão do governo de reentrar na REN?
1: Pois é, o que eu digo é o seguinte. Se olharmos para o panorama europeu, todos os governos têm a tentação de ter uma participação financeira numa empresa de infraestruturas de redes energéticas. Portanto, eu vejo que o atual governo também não fugiu a essa tentação. Os objetivos ainda estão por esclarecer.
0: Os dois grandes argumentos utilizados, a questão da segurança e da soberania, fazem-lhe sentido?
1: Há um objetivo que não faz qualquer sentido. Portanto, aliás, têm sido apontados vários objetivos, alguns mais racionais, outros menos racionais. Mais racionais por parte da Ministra da Energia, objetivos mais políticos, por exemplo, sei lá, contribuir para a redução do preço da eletricidade. Digamos, isso. O acionista não se confunde com o regulador. É o Estado regulador que deve ser autónomo do Estado acionista e tem que ser autónomo do Estado acionista para garantia da confiança dos mercados que estamos perante um setor que é um monopólio natural, um setor regulado, regulado em termos de custos, em termos de investimentos, em termos de preço. Portanto, o Estado regulador tem é que ser eficiente e tem sido eficiente em geral.
0: Muito bem, professor Eduardo Catroga, vamos avançar com o segundo segmento do nosso programa. É um bloco que chamamos carne ou peixe, só pode escolher uma de duas opções, vai perceber rapidamente as regras do desafio. Venha daí a trilha. É um ferrenho adepto sportinguista e a nossa pergunta é: quem convidaria para assistir a um Sporting Benfica? Mário Centeno ou Vítor Gaspar? Ambos benfiquistas.
1: Portanto, eu penso que o Mário Centeno vibra mais com o futebol do que com o Vítor Gaspar. Portanto, eu gosto de ter um benfiquista racional ao meu lado.
2: E com quem é que preferia ter um jantar prolongado? Marcelo Rebelo de Sousa ou António Costa?
1: Ah, Marcelo Rebelo de Sousa é muito mais divertido. Ao longo da minha vida tive uns dois jantares prolongados com ele e são sempre jantares muito divertidos.
3: A quem é que seriam mais úteis umas aulas de economia lecionadas por si? A José Luís Carneiro ou a André Ventura?
1: Repare, as aulas de economia, penso que José Luís Carneiro teria mais vontade, tem mais vontade de aprender.
4: E se tivesse que ajudar a preparar um novo programa eleitoral, preferia fazê-lo com António Leitão Amaro ou Sebastião Bugalho?
1: Rapaz, uma vez pediram-me para coordenar um grupo de trabalho, eu passo com ele, para apresentar um programa de governo para duas legislaturas, de onde sairia um programa eleitoral. Eu não sei fazer programas eleitorais de curto prazo sem atacar os problemas estruturais do país. E, portanto, e nessa altura, eu fiquei com a liberdade de ouvir quem entendesse. E essa liberdade era fundamental. Era natural que ouvisse essas duas pessoas, mas eu ouviria com certeza outras.
0: Muito bem, vamos para o último segmento do nosso programa, no caso, a sobremesa. O convidado pode escolher uma música e explicar porquê. Que música é que nos traz e que razão encontrou para nos trazer essa música?
1: Olha, entre os dons que a natureza me deu, não me deu o dom, o dom musical, digamos, que tenho pena. Mas nos anos 60 acompanhei o desenvolvimento das tendências musicais da época, desde os Beatles, mas a que eu mais gostava, sei lá, aos franceses, à Piaf, aos Charles Aznavour, etc. Mas digamos, aquela canção que mais ainda hoje mais me toca é o My Way, de Frank Sinatra.
0: Muito bem, é uma grande música, de facto. Professor Eduardo Catroga, muito obrigado por ter vindo a esta Vichy Suazo. Foi um gosto tê-lo connosco.
1: Muito obrigado. Obrigado pela atenção. Obrigado.
0: E os nossos ouvintes já sabem, podem obrigado. Voltar a ouvir esta entrevista nas plataformas habituais ou lê-la na íntegra no site do Observador. Até à

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0: Muito bom dia, está com a Rádio Observador. Ficamos a conhecer os títulos em destaque no Jornal das 9.
6: Um dia vamos falar do presidente da Associação Portuguesa de Administradores Hospitalares, que deixa o alerta de que se não existir uma solução para os médicos tarefeiros, vamos ter então um inverno difícil. Falamos também dos combustíveis. Em Iniciativa Liberal, o PCP e o CDS deixam algumas críticas ao governo. Falamos ainda também da Casa Branca, que informou que a CNN não vai estar no avião do presidente dos Estados Unidos.

0: São 9 horas, muito bom dia, bom fim de semana. As notícias já de seguida numa edição do Martim Madeira. O inverno pode ser difícil se não existir uma solução para os médicos tarefeiros. Declarações do presidente da Associação Portuguesa de Administradores Hospitalares.
1: Numa entrevista ao Jornal Público, Xavier Barreto afirma que a resposta dos hospitais no inverno vai ser determinada pela solução que for proposta aos prestadores de serviços. Portanto, pede ao Governo para dar mais tempo às unidades locais de saúde para que consigam atrair estes profissionais para contratos. Xavier Barreto apela às cedências de ambas as partes nas negociações. Fala também nos internamentos sociais, que diz ser um problema que ninguém consegue resolver e que contribui muito para a sobrelotação das urgências. Acusa mesmo o Governo de não estar a apresentar soluções para esse problema. Nesta entrevista ao Público, o Presidente da Associação dos Administradores Hospitalares toca também na asfixia financeira dos hospitais, que estão com orçamentos abaixo das necessidades, e acusa o Governo de não ter intenção de alterar um modelo que diz que já mostrou dar maus resultados.
0: Vamos aos combustíveis. A Iniciativa Liberal, o PCP e o CDS criticaram o governo. Mariana Leitão defende que o executivo de Luís Montenegro tem a obrigação moral de descer o ISP.
1: Em declarações jornalistas, a líder dos liberais afirma que os portugueses estão a ser afetados todos os dias pelo aumento do preço dos combustíveis. Diz que o governo está moralmente obrigado a ajudar as pessoas através da redução do imposto sobre os produtos petrolíferos e energéticos.
2: O governo legalmente não é obrigado, moralmente é obrigado. Moralmente é obrigado. As pessoas estão a passar mal, as pessoas estão com dificuldades. Várias pessoas, famílias, são profundamente afetadas por isto. Não é só o custo da gasolina, é o custo depois em tudo o resto, pelo impacto que esse aumento do custo dos combustíveis tem. Portanto, moralmente o governo devia pôr a mão na consciência e fazer a sua parte. E a sua parte é, uma vez na vida, em vez de virem com o argumento de não estamos a faturar, poder dizer uma vez que seja, estamos verdadeiramente a ajudar as pessoas.
1: Mariana Leitão revela ainda que o partido enviou na quinta-feira perguntas à Ministra do Ambiente para perceber qual é que é a situação das reservas energéticas de Portugal. Critica também a atitude do governo, que apelida de ser paternalista e de por estar a pedir aos portugueses para pouparem nos combustíveis.
0: Já o PCP quer mais esclarecimentos sobre as reservas de combustível do Estado e critica o que diz ser uma política de porcelana.
1: Em causa está a mobilização de parte das reservas estratégicas nacionais de combustível para a França. A Ministra do Ambiente explicou esta semana que Portugal foi obrigado a enviar uma parte destas reservas para fora do país, isto devido ao fecho da central de refinação de Matosinhos e ao facto da central de Sines não ter capacidade suficiente para armazenar estas reservas. Ora, Paulo Raimundo questiona a justificação do Governo e pergunta o que é que o Executivo tenciona fazer.
3: Perante essa possibilidade, perante essa justificação que levou a todo esse processo, o que é que nós estamos hoje perante, qual é a situação com a qual estamos confrontados? É uma multinacional, neste caso espanhola, poder vir a ficar nas mãos com a única refinaria que o país tem, que é a refinaria de Sines. E o Governo sobre isto não diz nada? O PS sobre isto não diz nada? Estão preocupados com a reserva estratégica e não estão preocupados com aquilo que pode acontecer amanhã, que é ficarmos sem nenhuma possibilidade, tendo reservas, não poder refinar?
1: As palavras de Paulo Raimundo, que avançava também que submeteu ontem no Parlamento uma pergunta dirigida ao Governo em declarações em Louros. O dirigente comunista aproveitou também para apontar o dedo ao que chama de partidos da política de porcelana, por estes não quererem taxar os lucros extraordinários.
0: Pelos centristas, João Almeida discorda em absoluto dos apelos do Governo à diminuição do consumo de combustíveis.
1: Em causa das declarações do Ministro da Economia e da Ministra do Ambiente que pediram aos portugueses para consumirem menos energia, à RTP Notícias o deputado do CDS diz que existem muitas pessoas que não têm capacidade de reduzir os consumos.
4: Eu devo dizer que discordo em absoluto dessas declarações dos dois ministros. Discordo em absoluto e acho que é a pior coisa que se pode dizer às pessoas neste momento. Do ponto de vista da sensibilidade política, não foram minimamente acertadas e também não lhes reconheço, às declarações, uma consequência evidente que fosse positiva. Porque há muita gente que não tem alternativa de transporte público, por exemplo, para levar os seus filhos à escola, para levar os seus idosos a tratamentos.
1: O deputado do CDS, João Almeida, a criticar as recomendações dos ministros na RTP Notícias, nestas críticas aos combustíveis. Já agora, o gasóleo vai descer cerca de 6 cêntimos e a gasolina vai descer apenas 2 cêntimos.
0: Mário Centeno diz que não tenciona ser candidato a primeiro-ministro nem concorrer à liderança do PS neste momento.
1: É uma garantia deixada pelo ex-ministro das Finanças, António Costa, antigo governador também do Banco de Portugal, na apresentação do livro Contas Certas, uma apresentação contou com várias figuras do Partido Socialista. Mário Centeno apresentou o livro Contas Certas, com a coautoria do jornalista Filipe Santos Costa. Uma apresentação que contou com grandes nomes da história do PS. António Costa e o atual secretário-geral do partido marcaram presença e momentos antes do evento, questionados sobre uma possibilidade de Centeno poder vir a ser um concorrente na liderança do PS. Mário Centeno e José Luís Carneiro tiveram uma interação, no mínimo, constrangedora.
5: Ter aqui um concorrente...
6: Concorrente
5: para quê?
6: Não sei.
5: Os senhores é que sabem.
6: Não.
5: Tem lá um cartão, se Mário Centeno aceitar.
6: Esse é um assunto que diz respeito ao Mário. Até já.
1: Uma questão sobre um cartão militante que fica à carga agora do ex-ministro das Finanças. Já no final do evento, Centeno explica que o livro é apenas uma visão sobre o caminho do país.
7: Meu papel neste momento é tão só, e se calhar já não é pouco, apresentar aquilo que é a minha visão sobre o caminho que o país fez.
1: O ex-governante do Banco de Portugal utiliza ainda uma analogia de uma mesa de três pernas como uma obrigação dos governos darem estabilidade a Portugal.
7: É a obrigação de quem está e quem vive o ciclo político em cada momento criar essas mesas de três pernas que a cada momento permite fazer o país avançar. Não vai ser entregue pelo IKEA, nem vêm as instruções de montagem. É preciso construí-las.
1: Já sobre vir a ser primeiro-ministro, Centeno recusa.
7: Não gostava nada de ser primeiro-ministro.
1: Ainda sobre uma comparação sobre ser o novo Passos de Coelho da esquerda, Mário Centeno diz que é uma comparação sem qualquer cabimento.
7: Essa comparação é despropositada, porque o nosso passado é completamente diferente e não há nenhuma comparação possível, mesmo entre uma situação e a outra.
1: O livro Contas Certas, de Mário Centeno, uns bastidores da vida do ministro, que no final até tem direito a uma playlist com a primeira música a ser de Amália e que Centeno diz ter dedicado ao secretário de Estado do Orçamento em 2017.

0: Os destaques da apresentação do livro de Mário Centeno, Contas Certas, aqui a acabar ao som de Amália com a música Conta Errada, uma música que está na playlist deste livro.
1: E por falar em intervenções de figuras do PS antes de Centeno, falou Pedro Nuno Santos, o ex-secretário-geral do PS atacou o imobilismo de António Costa e o centrismo de José Luís Carneiro.
0: Pedro Nuno Santos fez uma das poucas intervenções políticas desde que deixou a liderança do PS num debate com João Cotrito Figueiredo, na quinta-feira, promovido por uma associação de estudantes do ISEC e ao qual o Observador assistiu. O antigo ministro das Infraestruturas começou por criticar os governos de que fez parte, especialmente o de António Costa, ao dizer que houve muito que não foi feito devido a políticos muito hábeis que levaram Portugal à paralisia, nomeadamente na questão da localização do novo aeroporto. Critica também os entraves que lhe foram colocados pela pasta das finanças, que durante os anos que esteve no governo foram da responsabilidade de Mário Centeno, João Leão e Fernando Medina. Relativamente à atual liderança dos socialistas, Pedro Nuno Santos diz que o principal responsável por Portugal não sair da cepa torta é o extremo centro, uma das estratégias adotadas por José Luís Carneiro.
1: Vamos à atualidade internacional. Donald Trump rejeitou a proposta do Irão para reabrir o Estreito de Hormuz em 7 dias.
0: É o que avança o Wall Street Journal, que cita responsáveis norte-americanos não identificados. Em causa estão as declarações do ministro iraniano dos Negócios Estrangeiros, que à margem da Assembleia Geral da ONU anunciou que esta proposta entraria em vigor assim que Washington a aceitasse. Mas agora o presidente norte-americano rejeita a proposta por desconfiar da capacidade de Teherão para corresponder às exigências norte-americanas. O Wall Street Journal avança ainda que os Estados Unidos poderão retomar os ataques depois das eleições intercalares, marcadas para o dia 3 de novembro. Trump, no entanto, já afirmou várias vezes que a guerra terminará imediatamente depois dessas mesmas intercalares.
1: E a guerra entre Trump e os órgãos de comunicação social ainda não terminou. A Casa Branca informa que a CNN não pode estar no avião do presidente dos Estados Unidos.
0: A polémica com os mídias norte-americanos parecia ter acabado depois de um juiz federal ordenar que a Casa Branca tinha de levantar a proibição de cobertura do presidente dos Estados Unidos aos três órgãos de comunicação social, Político, MSNBC e CNN. Durante esta semana, depois da ordem do juiz, os repórteres dos três órgãos foram proibidos de entrar na Casa Branca para reportarem sobre a visita de Xi Jinping a Washington, mas entretanto acabaram por ser readmitidos pela administração de Trump e tudo parecia estar resolvido. Ora agora, a Casa Branca torna a ignorar a decisão do juiz e não deixa a CNN viajar no Air Force One com Trump para o Tennessee. No lugar da CNN vai estar agora o órgão Real America's Voice, uma estação de televisão conservadora mais alinhada com as políticas de Trump.
1: Fica por aqui o Jornal das 9. Atualizamos notícias com o Martim Madeira às 9h30.
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1: 9h10. Bom fim de semana com a Rádio Observador. Estão 20 graus em Lisboa, estão 17 no Porto, alguma nebulosidade no território continental. O mapa do IPMA tem o distrito de Faro em aviso amarelo devido às altas temperaturas. Faro deve chegar aos 33, bem mais altas no Alentejo. As temperaturas devem chegar hoje aos 37 graus em Évora e Beja. São as cidades mais quentes. No litoral norte, tudo bem mais fresco, com 25 de máxima hoje no Porto, 22 para Aveiro. Em Lisboa, os termómetros devem chegar aos 34. Amanhã baixam as temperaturas um pouco por todo o país, com maior nebulosidade no litoral norte e centro e também com uma queda mais acentuada nas temperaturas nesta região do continente. Já de seguida, vamos ao Fora do Baralho desta semana.
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0: Usando uma velha expressão da política nacional, Pedro Passos Coelho anda por aí e continua a ensombrar Luís Montenegro, o governo e a apelar a reformas e mais reformas, mas parece que esta postura pode estender-se aos socialistas, com Mário Centeno a fazer questão de aparecer e de ocupar espaço no contexto político nacional. Estas duas aparições ficam para a jogada da semana, na segunda parte deste episódio. Este é o Fora do Baralho, eu sou a Inês André Figueiredo e tenho comigo os ases Jorge Fernandes, Luís Aguiar Conraria e Susana Pralta. Esta semana fica apenas a faltar-nos o Nuno Garopa. Luís Aguiar Conraria, começamos por ti. Trazes espadas e vais dá-las a Carlos Moedas, que esta semana foi muito comentado, muito criticado nas redes sociais por causa de um texto de homenagem a Jorge Palma. Não sei se é por causa disso ou se as tuas espadas são para outra coisa.
1: As espadas são para outra coisa, mas também merecia as espadas por esse motivo. Portanto, fez um tweet basicamente a confundir as músicas do Sérgio Godinho, uma música icónica de Sérgio Godinho, que é o primeiro dia, como se fosse de Jorge Palma, e depois fez um segundo tweet com uma desculpa esfarrapada, quando mais valia assumir o erro. Pronto, portanto, não sei. A pessoa fica... Digamos que a cidade de Lisboa não tem propriamente... não tem um presidente que aprecie muito a cultura associada à sua cidade, até porque várias vezes Jorge Palma cantou Lisboa e, portanto, podia ter aproveitado uma dessas músicas para fazer a sua homenagem. Mas pronto, é o que é. O motivo das minhas espadas volta a ser aquele tweet de há mais de um mês de Carlos Moedas, que tem a ver com aquela situação em Lisboa da turista que foi baleada. A turista foi baleada, houve uma pessoa que foi interrogada em tribunal e depois foi libertada, e Carlos Moedas fez um tweet a dizer que era inaceitável a decisão do tribunal de não manter a pessoa em prisão preventiva, dizendo, estou a citar, além do exemplo socialmente reprovável que se transmite, é também um sinal de falta de autoridade para as nossas forças de segurança. Como presidente da capital, repudio em absoluto terem libertado um criminoso. Portanto, isto são as palavras de Carlos Moedas há pouco mais de um mês. Ora, entretanto, outro dia apercebi-me, isto já aconteceu no início da semana passada, só que na semana passada não reparei nisso e, portanto, não incluí isto no meu naipe. Os suspeitos dos tiros já estão detidos e estão em prisão preventiva. E o que é extraordinário é que não era este que foi interrogado. Portanto, Carlos Moedas explicitamente apelou à prisão de uma pessoa inocente. Não há outra forma de interpretar isto. Portanto, alguém que a polícia não liga àquele crime, que o tribunal não liga àquele crime, já estão pessoas presas preventivamente por aquele crime, o presidente da capital de Portugal apelou a que ficasse presa. Bem, isto é de uma gravidade extrema, extrema, e também quero aqui condenar muito os nossos jornalistas por não lhe perguntarem isto muitas vezes. Como é que é possível ele andar a passear sem que ninguém lhe pergunte, você ainda é a favor de prender um cidadão inocente, pelo menos do crime que é acusado? Poderá ser culpado de outros crimes, como é evidente, não disse sobre isso, não sei. E, dado que isto também já se passou há 10 dias, portanto, em que os outros... potenciais criminosos, alegados criminosos estão em prisão preventiva, Carlos Moedas já teve 10 dias para mandar um tweet, para escrever um tweet a retratar-se desta situação. E não o fez. Portanto, isto é de uma gravidade extrema, isto é mais grave do que 99% das coisas que André Ventura já disse e já fez, aquele lado policial de André Ventura e fanfarrão. E, isto é inqualificável e, portanto, isto merece umas espadas muito pretas e, olha, e acho que os lisboetas deviam ter vergonha do presidente da Câmara que têm.
0: Jorge Fernandes, tu escolheste ouros para António Costa, que esta semana foi repreendido, por assim dizer, por causa do próximo orçamento da União Europeia. Tens um naipe positivo, porquê?
2: Sempre, António Costa comigo é sempre naipes positivos. Não, eu acho que é importante, nós estamos a entrar numa fase muito importante na União Europeia, uma fase que vai ser decisiva, porque de facto é uma fase, a União, no fundo vai ser a primeira vez que se vai discutir dinheiro a sério na União Europeia nesta nova realidade, que é a realidade do mundo pós-Trump, a realidade do mundo pós-invasão da Ucrânia, porque a última vez que se discutiu, no fundo, os quadros comunitários de apoio, o orçamento europeu, digamos assim, estávamos ainda... Portanto, foi em 2019, 20, enfim, portanto, ali na altura da pandemia, o quadro comunitário depois entrou em vigor em 21. E, portanto, agora realmente é a primeira vez em que estamos noutro mundo. E António Costa parece continuar a viver no mundo anterior, porque eu percebo que, eu percebo que é perfeitamente natural que ele tem que fazer, no fundo, o papel dele. E o papel dele é, no fundo, puxar por mais um orçamento mais generoso e mais forte para a União Europeia. Enquanto os Estados-membros têm naturalmente que fazer o seu papel. Agora, no fundo, há limites para a vergonha e para pensar. E o António Costa pensava que as vacas voavam, mas quer dizer, em Portugal é fácil e este aqui é o motivo pelo qual eu quero criticar António Costa. Em Portugal é fácil, digamos, controlar a narrativa e, no fundo, dobrar a realidade quase aos desejos políticos de uma pessoa, porque faz-se meia dúzia de chamadas, os jornalistas e os comentadores amigos vão para a televisão fazer o que tem que ser feito, escreve-se meia dúzia de artigos nos jornais e, portanto, os portugueses, os pequenos e médios intelectuais, acreditam que a realidade é aquilo que o Dr. Costa diz que é. Agora, quando se está no mundo da alta política, de facto, a realidade não é aquilo que ele diz que é. E a realidade, neste momento, em muitos países europeus, é extremamente complexa. Especialmente, os países grandes estão com dificuldades. França está com umas dificuldades financeiras, objetivas. A Alemanha está com problemas políticos fortíssimos. Está economicamente diminuída, digamos assim, apesar de continuar a ser a Alemanha, e portanto a situação da negociação é extremamente complexa, e António Costa, apesar de tudo, eu acho que ele tem que fazer o papel dele, digamos, de representante coletivo da União, mas acho que tem que manter há uma certa dignidade institucional do cargo, para não dizer coisas que são completamente fora da realidade, literalmente, quer dizer coisas que o possam envergonhar praticamente, porque está a falar de um mundo que não é um mundo real. E sob esse ponto de vista, e depois ainda há outro problema, para além da questão, digamos, desta dimensão dos fundos e do valor dos fundos, há a questão do tempo. Está a haver uma grande pressão, há uma sensação na Europa, especialmente por causa de França, que há muitas decisões que são importantes. Olha, a começar, por exemplo, o Banco Central Europeu, que há um rumor que Christine Lagarde vai sair para que seja ainda Macron a conseguir influenciar quem vai ser o sucessor no Banco Central Europeu. E, portanto, há aqui uma pressão extra para que as coisas fiquem fechadas rapidamente, que é para evitar que o ciclo político do próximo ano possa influenciar isto. E, portanto, António Costa estar com... pedidos ou esperanças absolutamente irrealistas torna isto ainda mais difícil.
0: Temos aqui um trunfo a ser usado pelo Luís Aguiar Conraria?
1: Eu faço uma leitura diferente da do Jorge. Eu penso que, à porta fechada, a maioria, se não quase todos, os líderes dos países da União Europeia concordam com António Costa. Portanto... E sabem que o orçamento da União Europeia tem de ser reforçado, sabem que tem de haver fontes de financiamento alternativas, sabem essas coisas todas e concordam. E, de facto, tem um problema político e, portanto, o caso na Alemanha é óbvio, não é? Portanto, as contestações, aqui a contestação surge logo depois dos resultados nas últimas eleições alemãs que deram avanços significativos à extrema-direita e também à esquerda radical. Mas todos... ou quase todos concordarão com António Costa. E, portanto, eu não acho que o António Costa esteja a viver fora da realidade. Acho até provável que este tipo de coisa e atirar estas coisas para cima da mesa faça parte até de uma estratégia que esteja coordenada com alguns dos líderes desses países. Agora, evidentemente, cada um faz o seu papel e o papel dele é este.
0: Susana, também estás mais de acordo com o Luís ou com o Jorge?
3: Completamente, completamente de acordo com o Luís, como é óbvio, eu diria até que precisamente porque o mundo mudou, ou seja, como o Jorge disse bem, a União Europeia tem de se confrontar com o óbvio. Nós não vamos sobreviver neste mundo de superpotências e no fundo, no mundo que terminou com o multilateralismo, peço desculpa, com um orçamento que representa, grosso modo, 1% do rendimento nacional bruto da União Europeia. Quer dizer, o Orçamento Federal dos Estados Unidos é 23% do PIB americano. Eu não estou a dizer que o orçamento europeu... É claro, depois os orçamentos do Estado, de cada Estado, representam menos do que os entre 40% e 50% que representam os europeus. Portanto, tem que haver, obviamente, aqui uma reafetação das despesas, não é? Eu não estou a dizer que devemos ter mais despesa europeia em cima das dos Estados. Obviamente, o que tem de haver é uma transferência de responsabilidade para a União Europeia. Agora, nós não temos nenhuma hipótese a continuar a brincar com um orçamento de 1%. Quer dizer, isto é ter uns trocos ao pé de superpotências que estão a competir com outro tipo de dentes.
0: E vamos ficar em ti, Susana, que vais trazer copas para Nazaré Costa Cabral, presidente do Conselho das Finanças Públicas, que esta semana pediu responsabilidade aos atores políticos, numa altura que a discussão do orçamento do Estado está mesmo aí à porta.
3: Sim, a Nazaré Costa Cabral foi numa conferência de imprensa em que apresentou o novo cenário macroeconómico do Conselho de Finanças Públicas para a Economia Portuguesa. Pronto, que é um cenário que é até bastante positivo para 2026, mas começa a apontar algumas nuvens negras para 2027. É sabido, e aliás o Luís já falou disso aqui há umas semanas, há uma pressão do aumento dos juros que é geral, ou seja, Portugal está relativamente protegido dessa pressão do aumento dos juros, porque de facto as nossas contas públicas têm tido um desempenho bastante positivo nos últimos anos, mas é relativo, quer dizer que a nossa taxa de juros provavelmente vai aumentar menos do que a francesa, por exemplo, que o Jorge já aqui falou de França, mas não quer dizer que não aumente. Nós continuamos a ter uma dívida elevada, apesar de estar abaixo de 100% do PIB, isso tudo serem ótimas notícias, e o que a Nazaré Costa Cabral vem aqui dizer é, quer dizer, é o óbvio, é que em face destas pressões para aumento do custo de vida, das pressões em face do aumento do

0: IRS, não só baixa o IRS a toda a gente, como não dá mais disponibilidade de dinheiro a quem mais sofre com o aumento do custo de vida, que são as pessoas que não pagam IRS, e, por exemplo, a questão das pensões, o Jorge já aqui falou dela, mas eu vou repetir, é muito importante. As pensões, para já, o governo não está a ir necessariamente apenas às pensões mais baixas, está a ir a cerca de 50% dos pensionistas. Portanto, de um ponto de vista relativo, não são apenas as mais baixas. E, por outro lado, não é porque se tem uma pensão baixa que se é pobre. É preciso olhar para todo o rendimento do agregado familiar, porque muitas vezes uma pessoa tem uma pensão baixa, por exemplo, porque viveu de rendimentos ao longo da vida, isso não tem, de rendimentos de capital, isso não tem mal nenhum, mas numa altura destas, o governo devia fazer era olhar para todas as famílias mais pobres, tantas que têm pensionistas como as que não têm pensionistas, sobretudo as que têm crianças, e injetar dinheiro nessas famílias.
1: Fazemos agora uma curta pausa e voltamos dentro de momentos para a segunda parte do Fora do Baralho, onde vamos falar de Passos Coelho e de Mário Centeno.
2: Já vamos à segunda parte do Fora do Baralho, hoje conduzido pela Inês André Figueiredo. Estamos com 26 minutos depois das 9, amanhã há futebol de Liga das Nações.
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2: Será seguramente um tema em destaque também esta manhã, depois das 11:30, para a edição de hoje de E o Campeão É, onde analisamos toda a atualidade desportiva. Estamos a caminho da síntese das 9:30, tem edição do Martim Madeira.
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2: São 9:30. Muito bom dia. Síntese de notícias agora com o Martim Madeira. Bom dia, Martim.
19: Bom dia. Falamos do presidente da Associação Portuguesa de Administradores Hospitalares, que alerta que se não existir uma solução para os médicos tarefeiros, então Portugal vai ter um inverno difícil. Numa entrevista ao Jornal Público, Xavier Barreto afirma que a resposta dos hospitais do inverno vai ser determinada pela solução que for proposta aos prestadores de serviços. Pede, portanto, ao Governo para dar mais tempo às unidades locais de saúde para que consigam atrair este tipo de profissionais. Apela também às cedências de ambas as partes nas negociações. Fala dos internamentos sociais, que diz ser um problema que ninguém consegue resolver e que contribuiu muito para a sobrelotação

0: das urgências, acusa também o Governo de não apresentar soluções para esse problema. Relativamente à asfixia financeira dos hospitais, que estão com orçamentos abaixo das necessidades, Xavier Barreto acusa o Governo de não ter intenção de alterar um modelo que já mostrou que está a dar maus resultados. Nos combustíveis, em sentido liberal, o PCP e o CDS deixam críticas ao Governo. No lado dos liberais, Mariana Leitão defende que o Executivo de Luís Montenegro tem a obrigação moral de descer o imposto sobre os produtos petrolíferos e energéticos. Revela também que o partido enviou na quinta-feira perguntas à Ministra do Ambiente para perceber qual é que é a situação das reservas energéticas de Portugal e critica a atitude do Governo de pedir aos portugueses para pouparem nos combustíveis, apelida essa atitude de paternalista. Já o PCP quer esclarecimentos sobre as reservas de combustível dos Estado e critica o que diz ser uma política de porcelana. Em causa está a mobilização de parte das reservas estratégicas nacionais de combustível para a França, que a Ministra do Ambiente justificou que tinha que ser feita e que Portugal foi obrigado a fazê-la por ter falta de capacidade de armazenamento. Então, Paulo Raimundo pergunta agora o que é que o Executivo tenciona fazer e diz que submeteu no Parlamento uma pergunta dirigida ao Governo. Já do lado dos centristas, João Almeida discorda em absoluto dos apelos do Governo à diminuição do consumo de combustíveis. Em causa estão as declarações do Ministro da Economia e da Ministra do Ambiente que pediram aos portugueses para consumirem menos energia. À RTP Notícias, o deputado do CDS diz que existem muitas pessoas que não têm capacidade de reduzir os consumos. Mário Centeno diz que não tenciona ser candidato a Primeiro-Ministro, nem concorrer à liderança do Partido Socialista neste momento. É uma garantia deixada pelo ex-ministro das Finanças, de António Costa, na apresentação do livro Contas Certas. Uma apresentação que contou com várias figuras do Partido Socialista. E para além de não querer ser candidato a Primeiro-Ministro, também diz que para já não quer um cartão de militante do Partido Socialista. Também falamos do ex-secretário-geral do Partido Socialista, Pedro Nunes Santos, que atacou o imobilismo de António Costa e o centrismo de José Luís Carneiro. Num debate com João Coutinho Figueiredo na quinta-feira, o antigo ministro das Infraestruturas criticou os governos de que fez parte, especialmente o de António Costa. Diz que houve muita coisa por fazer devido a políticos muito hábeis que levaram Portugal à paralisia, nomeadamente na questão da localização do novo aeroporto. Relativamente à atual liderança dos socialistas, Pedro Nuno Santos diz que o principal responsável por Portugal não sair da cepa torta é o extremo centro assumido pelos partidos do centro. E no internacional, Donald Trump rejeita a proposta do Irão para reabrir o Estreito de Hormuz em 7 dias. É o que avança o Wall Street Journal, que cita responsáveis norte-americanos. Em causa estão as declarações do ministro iraniano dos Negócios Estrangeiros, que à margem da Assembleia Geral da ONU anunciou esta proposta que entraria em vigor assim que Washington aceitasse. Ora, o Wall Street Journal diz que o presidente norte-americano rejeita esta proposta por desconfiar da capacidade para corresponder às exigências norte-americanas.
1: Horas e 33 minutos. As notícias regressam às 10 com o Miguel Viterbo Dias, já na edição de fim de semana das Manhãs 360. Eu sou o Nelson Ferreira, faço-lhe companhia neste início de fim de semana. Vamos ter a segunda parte do Fora do Baralho já de seguida.
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0: Pedro Passos Coelho deixou de ser discreto e aparentemente está para ficar. Não se sabe muito bem é como, quando, de que forma. Nas últimas semanas escreveu um longo prefácio no livro Portugal na Paz dos Bloqueios, de Pedro Gomes Sanches, e em novembro vai apresentar propostas concretas para a governação num estudo com Sérgio Sousa Pinto e Nuno Botelho, que vai ser entregue tanto ao Governo como ao Presidente da República. Vamos ouvir os nossos ases sobre isto. E começamos já pelo Jorge Fernandes. Jorge, como é que esta presença cada vez mais notória pode ser explicada?
1: Que pergunta tão difícil. É uma pergunta de facto difícil, porque para mim não tem explicação isto. Eu acho que... Vamos ver uma coisa. Vamos tentar perceber, acho eu, tentar perceber o que é que se está a passar. Pedro Passos Coelho saiu do Governo de Portugal numa situação muito peculiar e uma situação muito, enfim, que é o que foi a situação que todos sabemos o que é, e aqui temos que separar, digamos, aquilo que poderá ser o seu ressentimento pessoal ou quaisquer sentimentos pessoais que ele possa ter quanto a isso, e isso é um problema só dele, que não tem nada a ver connosco, e depois há a questão política. Eu acho que há um grupo de pessoas em volta de, a minha leitura pelo menos, é que há um grupo de pessoas em torno de Pedro Passos Coelho que embeleza aquilo que é o legado de Pedro Passos Coelho e a ideia de que Pedro Passos Coelho tem uma ideia para o país. Eu ouço, fundamentalmente há duas ou três coisas. Em primeiro lugar, eu ouço Pedro Passos Coelho a dizer: bem, Montenegro não está a fazer reformas, verdade, e Montenegro não está a fazer reformas suficientes, mas eu nunca ouvi a Pedro Passos Coelho uma ideia para o país, porque diz-se por aí, diz-se, eu não sei exatamente muito bem, mas que Pedro Passos Coelho tem uma grande ideia para o país, que é a pessoa certa para o país, mas eu nunca percebi exatamente. Eu gostava de ver Passos Coelho sentar-se e explicar durante uma hora seguida, para além dos clichês, das bocas, dos inuendos que ele faz sobre Montenegro, e note-se que eu não sou particularmente, acho que quem ouve o nosso programa sabe perfeitamente que eu não gosto de Montenegro, nem acho Montenegro uma pessoa minimamente capaz para ocupar o cargo que ocupa. Agora, também não acho Pedro Passos Coelho uma pessoa particularmente capaz, quer dizer, criou-se o mito que ele salvou Portugal em 2000, nos anos da Troika, etc. Não salvou Portugal, quer dizer, quem salvou Portugal e quem resolveu a crise das dívidas fundamentalmente foi Mário Draghi em 2012, quando faz aquela declaração que é a partir dali que as coisas mudam e que os países que estavam na altura em intervenção, as coisas mudam. Não houve uma reforma estrutural no tempo de Pedro Passos Coelho. Não há uma reforma. Eu gostava que me dissessem, sinceramente, houve esta reforma de Pedro Passos Coelho e esta reforma realmente mudou o rumo do país. Não houve, não existe. Quer dizer, ou alguém que me diga, pelo menos, senão posso estar enganado. E, portanto, eu acho que se criou aqui uma espécie de um sebastianismo em torno de Pedro Passos Coelho, que ninguém sabe muito bem porquê, na minha opinião, não se percebe muito bem porquê, não é alicerçada sequer numa governação especialmente boa. Pedro Passos Coelho foi, à falta de melhor termo, ele foi, como se costuma dizer, um daqueles... um gestor de massa falida. Ele foi um gestor de massa falida. Foi tomando medidas, algumas delas não particularmente inteligentes, privatizou o que tinha que privatizar, algumas das privatizações foram um erro, de resto. Agora, não há, quer dizer, a ideia que Pedro Passos Coelho foi um homem reformista e que foi graças à sua ação que Portugal deu a volta e que as coisas começaram a encarreirar-se, não é verdade, simplesmente. Não resistam ao teste da realidade. E, portanto, eu não consigo entender, com base em qual é o capital político, quais são as ideias políticas que Pedro Passos Coelho tem que o tornam assim tão capaz para ser o salvador da pátria. Sinceramente, eu não acho Montenegro capaz, mas também não acho Pedro Passos Coelho particularmente capaz, muito honestamente. Há um conjunto de pessoas nos jornais que são as viúvas negras do passismo que têm aqui este mito, esta ideia. Quer dizer, e já para não falar que depois há outros dois pontos que eu vou terminar agora, que é: em primeiro lugar, Passos Coelho não tem tropas no partido. Não tem, quer dizer, quem são as pessoas que estão com Passos Coelho para além de meia dúzia de comentadores e de notáveis que escrevem coisas nos jornais regularmente a dizer que Pedro Passos Coelho, que é Deus no céu e Pedro Passos Coelho na terra, que eu saiba não existe. E, quer dizer, e depois há outra questão, falta saber se os portugueses, do ponto de vista da popularidade, se quereriam Pedro Passos Coelho neste momento. Tenho muitas dúvidas sobre isso, muito honestamente. Passos Coelho, independentemente daquilo que nós possamos achar do seu mandato, e eu já expressei aqui o que é que eu acho do seu mandato, de facto, para a maioria dos portugueses, não traz grandes recordações. E eu tenho muitas dúvidas que politicamente ele tem algum valor no mercado eleitoral.
0: Susana, também achas que Passos Coelho não tem uma ideia para o país? Mas deixa-me também só acrescentar, se a sombra constante feita a Luís Montenegro pode desorientar o primeiro-ministro?
2: Eu vou começar pela primeira pergunta. Eu concordo completamente com o Jorge. Eu já não tenho paciência para ver o Passos Coelho sempre a aparecer com este ar combalido e grave, como se ele realmente fosse uma pessoa muito séria, com uma reflexão profunda para o país, e que no fundo, o país cometeu esta injustiça terrível de não lhe dar o palco que ele merece para nos vir mostrar o caminho e salvar-nos não sei do quê. Por amor de Deus, para já, ele não tem ideia nenhuma. Ele perdeu as eleições, quer dizer, eu sei que ele foi o partido mais votado, ele estava à cabeça do partido ou da coligação mais votada em 2015, porém, a configuração parlamentar retirou-lhe o poder de modo legítimo. Portanto, ele de facto perdeu as eleições, apesar de ter sido mais votado. Ou seja, perdeu as eleições no sentido de não ter conseguido, a partir daquelas eleições, construir uma maioria parlamentar que lhe permitisse governar. E depois disse realmente que ele nunca nos veio apresentar nenhuma ideia. E depois, mesmo que Passos Coelho viesse apresentar uma ideia, e aparentemente vem a ideia, eu também quero ir a isso, e que essa ideia fosse, no entender de Passos Coelho, absolutamente genial e realmente salvífica para este país, onde ele andou a dizer que vinha o diabo e não sei o quê, quer dizer, isto é uma democracia e, portanto, a ideia de Passos Coelho só será genial no dia em que ele conseguir apresentá-la ao país. Portanto, tem que ter uma, tem que a apresentar ao país e o país tem que a sufragar. O país, nós, as eleitoras e os eleitores. Portanto, eu já não tenho paciência para esta... Eu não tenho paciência para figuras salvíficas e que não percebem a natureza do jogo democrático. Pronto, relativamente a isto de ele ter ideias ou não. Aparentemente vem aí o grande estudo dele e do Sérgio Sousa Pinto. Mais um estudo, mais um par de cabeças pensantes que supostamente têm a solução para os bloqueios do país, para as famosas reformas. Toda a gente a falar de reformas, sem perceber que o que é isso de uma reforma? As políticas públicas são aquilo que o processo democrático nos entregar. E, portanto, eu não tenho, já não há pachorra, sinceramente. Eu acho que a direita, se quer ter alternativas a Montenegro, honestamente, entre Sebastião Bugalho e Pedro Passos Coelho, acho que realmente precisa de nos mostrar um bocadinho mais de substância e um bocadinho mais de seriedade para garantir que há alternância democrática neste país com qualidade. Se quiseres que eu responda à pergunta eu acho que o Montenegro é um assarapantado, independentemente de Passos Coelho. Acho que Passos Coelho, obviamente, vem piorar, não é? Portanto, estás a ver aquelas coisas giratórias que havia nos parques infantis, não sei se ainda há, não é? Quando tu montavas naquilo e depois aquilo andava à roda, não é? Eu acho que no fundo, quer dizer, o Montenegro já anda à roda numa coisa dessas. O Passos Coelho vai lá de vez em quando dar um empurrãozinho, mas também não parece que seja ele a causa de termos um primeiro-ministro completamente perdido e sem rumo.
0: Luís Aguiar Conraria, estás alinhado com os restantes ases? Percebe-se que um antigo primeiro-ministro do partido que está no governo apareça constantemente a fazer esta pressão?
3: Pois, eu estava aqui a rir-me, tive de pôr o microfone em mute enquanto ouvia o Jorge e a Susana. Bem, aqui eu só consigo interpretar tudo o que Montenegro tem feito, e na verdade isto também depois vai alinhar com a segunda parte do nosso programa, ou aqui desta da segunda parte, que tem a ver com o Mário Centeno, com o ele estar à espera que haja uma situação política do país em que Montenegro não pode continuar como primeiro-ministro, que o Chega também não consiga impor como primeiro-ministro e que o vão buscar a ele. Esta é a única estratégia que eu vejo como possível. Porque tudo o resto que eu estou a ver é o que Jorge disse. Este é um homem sem tropas, é um homem que teve hipótese de ir a eleições dentro do partido e que não foi. Teve hipótese de ir a eleições presidenciais, provavelmente teria ganho, não sei. Mas pelo menos teria dado luta, garantidamente. E não foi, e portanto parece-me que ele não está disponível para se sujeitar ao jogo político. E portanto isto só é compatível com estar à espera que o poder lhe caia ao colo. E este é o único cenário em que eu consigo imaginar o poder a cair-lhe ao colo. Uhum. Uma geringonça de direita.
0: Aqui do lado do PS parece que também há uma cara bem conhecida, que na verdade até já viu o nome ser levado ao Presidente da República como opção na altura da Operação Influencer. E está a aparecer de várias formas, com críticas, agora com um novo espaço de comentário na CNN. Susana, Mário Centeno, na verdade, nem sequer é militante do PS. De que forma é que se pode olhar para esta procura por espaço no contexto político?
2: Hoje estamos é o clube dos cromos. Não, quer dizer, eu acho que uma pessoa que foi Ministro das Finanças e que foi Governador do Banco de Portugal e Presidente do Eurogrupo, etc., eu acho normal que ele queira opinar. E acho que Mário Centeno é uma voz, do ponto de vista económico, válida, ou seja, e que tem um contributo a dar. Por exemplo, já contrariamente a Passos Coelho desse ponto de vista, ou seja, do ponto de vista técnico, há assuntos nos quais a opinião de Mário Centeno merece ser ouvida. Podemos concordar mais ou menos, mas, enfim, agora, se de facto depois há esta capa do Expresso de hoje, não é? Em que Mário Centeno aparece a dizer que as pessoas não têm quem votar, algo assim, que, enfim, não é só isso, obviamente há todo o contexto disso, mas esta capa parece-me bastante explícita, de uma pessoa que está a querer entrar como uma espécie de alternativa política à esquerda, mas eu também não sei muito bem o que é que quer dizer, também não sei, sinceramente, porque então à esquerda, ou seja, se do lado de Passos Coelho pode haver um cenário improvável de haver um governo qualquer, ou seja, com a atual geometria parlamentar, no qual ele, por algum milagre institucional que apareça por aí, uma giga-joga, apareça como Primeiro-Ministro, do lado de Mário Centeno, não sei muito bem o que é que ele quer. Quer dizer, será que ele quer nos trazer de volta ao Bloco Central, neste momento, com os protagonistas existentes? É completamente impossível, portanto, tu, não percebo.
3: Não leste a entrevista ainda, não é?
2: Ainda não li, Luís,
3: Acho que lendo a entrevista é essa a ideia que fica. E era essa a ponte que eu estava aqui a fazer entre Passos Coelho e Mário Centeno. Quer dizer, eu acho que estas duas personagens estão a posicionar-se para uma situação. Uma coisa que Mário Centeno aqui insistiu bastante na entrevista é a necessidade de se formar uma maioria parlamentar. Dizer que é impossível governar sem uma maioria parlamentar, e até elogiou os primeiros 4 anos da geringonça por causa disso. E, portanto, se levarmos a teoria de Mário Centeno à prática, isso quer dizer que, muito provavelmente, nas próximas eleições, ou há uma maioria PSD-Chega, ou haverá uma maioria PSD-PS, ou seja, o Bloco Central. E ele não só mostra que não tem medo de nenhum Bloco Central, até diz porque é que, se houvesse um Bloco Central, isto haveria de se traduzir em mais votos para o Chega no futuro, só se a governação for má. E depois, claro, o que ele está ali a minha interpretação é que se está a oferecer para ser um eventual líder de uma giga-joga dessas, como tu agora lhe chamaste, de um Bloco Central. Porque ele, portanto, o Passos Coelho não tem tropas. No caso de Mário Centeno é pior do que isso, ele nem militante do Partido Socialista é, portanto, não pode ir sequer a jogo dentro do Partido Socialista, e mesmo quando se tornar militante, pelos vistos, é preciso esperar um ano antes de poder ser líder. Portanto, a minha interpretação é
0: essa. Mas ainda vai a tempo, tendo em conta o contexto político?
3: Não, de ser líder do PS, não, nem quer dizer, ser líder de um partido.
0: Era impossível.
3: Não, ser líder de um partido é muito difícil, e ninguém o faz sem ter o aparelho. Portanto, e ele obviamente está fora do aparelho. Se ele se sujeitasse a uma eleição do Partido Socialista, seria humilhado. Agora, aquilo em que está a jogar é isto, é haver uma situação política em que o PSD não aceite, agora esqueci-me do nome do líder do PS.
0: José Luís Carneiro?
1: O PSD
3: não aceite José Luís Carneiro como Primeiro-Ministro, e que o PS não aceite Montenegro como Primeiro-Ministro, e que seja necessário uma resposta, um encontro de consenso. E, portanto, aí seria, eventualmente, mais sentido. Ou ele acha que seria.
2: Porque ele já achou isso, não é? Nós sabemos que ele já achou isso. Ou seja, claro, é uma pessoa que, no fundo, quer ser Primeiro-Ministro por...
3: É dos pontos da entrevista onde se nota o incómodo dele. Ele claramente foge às perguntas nessa parte de quando o Presidente falou o nome dele para ser Primeiro-Ministro. Aí ele foge mesmo à pergunta. É a única parte onde ele se sente mesmo incomodado na entrevista. Pelo menos foi a sensação que eu tive.
0: Mas dá para, voltou-se a falar dentro da direção, entre os dirigentes do PS, a recordar aquela expressão que ficou bem vincada quando Pedro Nuno Santos a utilizou, a do livre pensador. Com tudo isto, dá para achar que Mário Centeno é só um livre pensador da área socialista?
1: É para mim?
0: Era para o Luís, estava a dar continuidade, mas pode ser para qualquer um de vocês. Força.
3: Pega tu nisso, Jorge. Acho que livre pensador.
1: Eu acho que Mário Centeno, sinceramente, eu concordo com aquilo que o Luís e com a Susana disseram. Eu acho que Mário Centeno está a tentar, no fundo, construir uma imagem de uma espécie de reserva moral da nação, porque está a perceber, e bem, quer dizer, que podemos estar a caminhar para um momento em que estamos num impasse político, e especialmente considerando o perfil de presidente da República que temos, que é um perfil muito apagado e é um perfil, e eu acho que até um dia vale a pena falarmos sobre isso, mas é um perfil notoriamente apagado e é um perfil centrista e é um perfil institucionalista e que não quer grandes aventuras. E eu acho que se chegarmos a um momento em que, por exemplo, o Chega fica em primeiro lugar nas eleições, mas haja uma maioria clara entre PS e PSD, Mário Centeno pode almejar emergir como uma espécie de solução vagamente patrocinada por Belém, quer dizer, já não numa lógica de governos de iniciativa presidencial, que já não existem, mas alguma coisa em que Belém, pelo menos, dê a sua conivência para que Centeno apareça assim como uma espécie de Mário Draghi, como exatamente o mesmo papel que Draghi teve em Itália, quando a Itália estava completamente bloqueada, e Sérgio Mattarella, enfim, patrocinou a vinda e os partidos centristas concordaram com a vinda de uma pessoa, de um técnico, digamos assim, um governo tecnocrata, para conseguir governar o país num momento de impasse e para tentar sair do impasse político. E se entende, acho que é muito mais por esse caminho. No fundo, ele investe nesse caminho para se posicionar como essa reserva moral da nação. Se por acaso, e quer dizer, eu acho que este tipo de entrevista ao Expresso e este patrocínio do Expresso não é uma coisa por acaso, quer dizer, isto há claramente aqui um apoio tácito, mas estas coisas, se alguém me disser uma capa de revista e com este tipo de destaque que teve José Luís Carneiro, eu gostava de saber, e porque eu não me lembro desde o início do seu mandato, e até porque, enfim, podemos estar aqui perante um caso, e aí eu não excluiria, e aí talvez esteja um bocadinho em discordância com o Luís, que é o costismo, que não aprecia particularmente nem Carneiro nem António José Seguro, pode tentar posicionar-se dentro do Partido Socialista atrás de Mário Centeno, e eventualmente Mário Centeno funcionar como António Costa funcionou em 2014, quando mandou embora António José Seguro. E, portanto, esta figura extra que está assim a planar um bocadinho acima, digamos, da militância e da carne assada do dia-a-dia, pode ser o homem de mão do costismo para o golpe de mão dentro do partido.
0: Vamos ver, fechamos este episódio de uma forma diferente, não por boas razões. Jorge Palma morreu esta semana, foi um dos mais incontornáveis artistas nacionais, e por isso mesmo os Ases vão fazer-lhe uma homenagem. Luís Aguiar Conraria, és tu que vais dar essa voz, e enquanto isso vamos ouvir a música Dá-me Lume.
3: Pois, o Jorge Palma morreu, como disseste, e de facto o que dá identidade a um povo é a cultura partilhada, não é? Portanto, pouco há tão importante para a construção do património cultural de um país do que os seus artistas. E nós sabemos que esta semana que passou, um pouco por todo o mundo, houve muitos portugueses a ouvir as músicas dele no Spotify. E de facto ele foi um compositor e um letrista notável. Quer dizer, tinha versos deliciosos, como a falar nos cambiantes do sabor de uma lágrima, a dizer que a liberdade é uma maluca que sabe quando fala um beijo, todas essas coisas, não é? E depois, eu acho que há outra coisa que nos faz identificar muito com ele, é que todos, ou quase todos nós, em algum momento das nossas vidas, nos identificámos com alguma canção de Jorge Palma. Fosse por estarmos com dor de corno, ou o contrário, por estarmos na embriaguez do início de uma relação amorosa, fosse por estarmos no lado errado da noite, agora para citar diretamente na música dele. Eu acho que Jorge Palma tem uma canção diferente para cada estado de espírito, e todos ou quase todos já encontramos refúgio numa das suas canções. Mas pronto, acho que o Jorge Palma é para celebrar e esse é o motivo da escolha desta música, que é uma música alegre e que nos deixa bem dispostos.
0: Este Fora do Baralho fica por aqui com esta homenagem a Jorge Palma. Até para a semana.

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0: 9h57, muito bom dia. 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Seja muito bem-vindo à edição de fim de semana das Manhãs 360, edição para sábado 26 de setembro. Eu sou o Nelson Ferreira, ao longo desta manhã tenho comigo o Miguel Viterbo Dias. Traz-nos já de seguida as notícias das 10. Muito bom dia, Miguel. Quais são as notícias em destaque a esta hora?
1: Bom dia. O antigo ministro dos Negócios Estrangeiros, João Gomes Cravinho, considera que a cedência da base das Lajes aos Estados Unidos fragilizou Portugal no contexto internacional. Isto num dia em que Donald Trump rejeitou a proposta do Irão para reabrir o Estreito de Hormuz no espaço de uma semana. Na atualidade nacional, o parceiro do PSD no governo, o CDS, critica os pedidos dos ministros para que os portugueses poupem combustível. E ouvimos ainda os destaques da apresentação do livro de Mário Centeno, que garante que, para já, não quer ser candidato nem ao PS, nem à liderança de um governo.
0: A esta hora, 21 graus em Lisboa, 19 no Porto, alguma nebulosidade no território continental e um aviso amarelo para o distrito de Faro devido às altas temperaturas. 33 é a máxima em Faro, espera-se que os termómetros cheguem aos 37 em Évora, 36 para Beja, 35 para Lisboa, isto apesar de um aumento da nebulosidade que será mais significativo no litoral norte, daí que as temperaturas aqui também estejam em descida. 27 é a máxima hoje para a cidade do Porto, mas atenção que amanhã, domingo, aumenta a nebulosidade e baixam ainda um pouco mais as temperaturas. Não é de excluir que ocorram já alguns chuviscos, principalmente no litoral norte e centro, durante o dia de amanhã. Agora são 10 horas, vamos às notícias na Rádio Observador, Jornal das 10, com Miguel Viterbo Dias. E começamos este jornal com o antigo ministro dos Negócios Estrangeiros, João Gomes Cravinho, considera que a cedência da base das Lajes aos Estados Unidos fragilizou Portugal.
1: Em entrevista à agência Lusa, João Gomes Cravinho considera que a cedência desta base militar fragiliza o cumprimento do direito internacional por parte do governo português e questiona a utilização das Lajes por parte dos norte-americanos.
2: A base das Lajes foi utilizada como para ações militares ou foi utilizada apenas para transporte? Bom, é evidente que o transporte servia para alguma coisa, era fundamental para alguma coisa. Que eu saiba, não partiram das Lajes aviões para bombardear o Irão. E eu penso que o nosso ênfase teria de ter sido diferente, teria de ter sido mais no sentido de defender a legalidade internacional.
1: João Gomes Cravinho, em entrevista à agência Lusa, em que diz ainda que é um erro Portugal comprar os caças F-35 aos Estados Unidos e lembra que existem outras possibilidades mais viáveis.
2: Portugal precisa de ter o melhor avião que por aí anda ou pode ter o segundo melhor com um conjunto de outros benefícios em matéria de indústria de defesa e em matéria de integração europeia. Versus uma situação em que criamos uma dependência face a um aliado cujo percurso futuro é muito incerto. Eu não tenho dúvidas nenhumas que seria um erro grave apostarmos nos F-35.
1: Este alerta de João Gomes Cravinho surge numa altura em que o Governo está a escolher um substituto para a frota de F-16 da Força Aérea Portuguesa. O negócio está a ser realizado entre os norte-americanos da Lockheed Martin, os suecos da Saab ou um consórcio europeu que inclui a Airbus.
0: No conflito do Médio Oriente, Donald Trump rejeitou a proposta do Irão para reabrir o Estreito de Hormuz em 7 dias.
1: É o que avança o Wall Street Journal, que cita responsáveis norte-americanos não identificados. Em causa estão as declarações do ministro iraniano dos Negócios Estrangeiros, que, à margem da Assembleia Geral da ONU, anunciou esta proposta que entraria em vigor assim que Washington a aceitasse. Agora, o presidente norte-americano rejeita esta iniciativa por desconfiar da capacidade de Teherão para corresponder às exigências dos Estados Unidos. O Wall Street Journal que avança ainda que os norte-americanos poderão retomar os ataques depois das eleições intercalares, marcadas para 3 de novembro. Trump, no entanto, já disse várias vezes que a guerra vai terminar imediatamente depois destas eleições. Já o presidente do Irão garante que a situação no Estreito pode ser resolvida através da diplomacia, mas também diz que já não confia nos Estados Unidos da América, vingando que não será pelo uso da força que o Estreito de Hormuz vai ser reaberto. Numa entrevista a Al Jazeera, o presidente do Irão alerta que não tem confiança na administração de Trump devido às sanções e aos ataques feitos pelos Estados Unidos depois de negociações diplomáticas.
0: Por cá, o parceiro do PSD no governo, o CDS, critica os pedidos dos ministros para que os portugueses poupem combustível.
1: O deputado centrista João Almeida discorda em absoluto dos apelos do governo à diminuição do consumo de combustíveis. Em causa, as declarações do ministro da Economia e também da ministra do Ambiente, que pediram aos portugueses para consumir menos energia. À RTP, o deputado centrista diz que muitas pessoas não têm mesmo outra possibilidade para reduzir os consumos.
3: Eu devo dizer que discordo em absoluto dessas declarações dos dois ministros. Discordo em absoluto e acho que é a pior coisa que se pode dizer às pessoas neste momento. Do ponto de vista da sensibilidade política, não foram minimamente acertadas e também não lhes reconheço, às declarações, uma consequência evidente que fosse positiva. Porque há muita gente que não tem alternativa de transporte público, por exemplo, para levar os seus filhos à escola, para levar os seus idosos a tratamentos.
1: João Almeida a criticar as recomendações dos ministros. Na RTP Notícias, também à direita, a líder da Iniciativa Liberal, Mariana Leitão, defende que o governo tem a obrigação moral de descer o imposto sobre os produtos petrolíferos.
4: O governo legalmente não é obrigado, moralmente é obrigado. Moralmente é obrigado. As pessoas estão a passar mal, as pessoas estão com dificuldades. Várias pessoas, famílias, são profundamente afetadas por isto. Não é só o custo da gasolina, é o custo depois em tudo o resto, pelo impacto que esse aumento do custo dos combustíveis tem. Portanto, moralmente o governo devia pôr a mão na consciência e fazer a sua parte. E a sua parte é, uma vez na vida, em vez de virem com o argumento de não estamos a faturar, poder dizer uma vez que seja, estamos verdadeiramente a ajudar as pessoas.
1: Mariana Leitão no evento de rentré da IEL de Lisboa, em que critica ainda a atitude paternalista deste governo com os pedidos para a poupança de combustível.
0: Já o PCP quer mais esclarecimentos sobre as reservas de combustível que existem em Portugal.
1: Em causa está a mobilização de parte das reservas estratégicas nacionais para a França. A ministra do Ambiente explicou esta semana que Portugal foi obrigado a enviar uma parte das reservas para fora do país por falta de capacidade de armazenamento, devido ao encerramento da central de refinação de Matosinhos. Ora, Paulo Raimundo, secretário-geral do PCP, questiona esta justificação e pergunta quais são as soluções em cima da mesa.
5: Perante essa possibilidade, perante essa justificação que levou a todo esse processo, O que é que nós estamos hoje perante, qual é a situação com a qual estamos confrontados? É uma multinacional, neste caso espanhola, poder vir a ficar nas mãos com a única refinaria que o país tem, que é a refinaria de Sines. E o governo sobre isto não diz nada? O PS sobre isto não diz nada? Estão preocupados com a reserva estratégica e não estão preocupados com aquilo que pode acontecer amanhã, que é ficarmos sem nenhuma possibilidade, tendo reservas, não poder refinar?
1: Paulo Raimundo em Louros, o secretário-geral do PCP, aproveitou também para apontar o dedo ao que chama de partidos de porcelana por não quererem avançar com uma taxa sobre os lucros extraordinários.
0: O presidente da Associação Portuguesa de Administradores Hospitalares alerta que, se não existir uma solução para os médicos tarefeiros, vamos ter um inverno difícil.
1: Foi em entrevista ao Jornal Público que Xavier Barreto diz que a resposta dos hospitais no inverno vai ser determinada pela solução que for proposta aos prestadores de serviços, os médicos tarefeiros. Portanto, pede ao governo para dar mais tempo às unidades locais de saúde para que consigam atrair estes profissionais. Xavier Barreto pede cedências de ambas as partes nas negociações, fala ainda também do problema dos internamentos sociais, que diz ser um problema que ninguém consegue resolver e que contribui muito para a sobrelotação dos serviços de urgências. Nesta entrevista ao Jornal Público, o presidente da Associação dos Administradores Hospitalares fala na asfixia financeira dos hospitais, diz que estão com orçamentos abaixo das necessidades e acusa o governo de não ter a intenção de alterar um modelo que já mostrou que dá maus resultados.
0: Mário Centeno afasta comparações com as intenções de Passos Coelho e garante que neste momento não é candidato ao PS ou à liderança do governo.
1: Garantia deixada pelo antigo ministro das Finanças de António Costa e também antigo governador do Banco de Portugal na apresentação do livro Contas Certas, uma apresentação que Martim Madeira contou com várias figuras do Partido Socialista.
6: Mário Centeno apresentou o livro Contas Certas com a coautoria do jornalista Filipe Santos Costa, uma apresentação que contou com grandes nomes da história do PS. António Costa e o atual secretário-geral do partido marcaram presença e momentos antes do evento, questionados sobre uma possibilidade de Centeno poder vir a ser um concorrente na liderança do PS. Mário Centeno e José Luís Carneiro tiveram uma interação, no mínimo, constrangedora.
7: Ter aqui um concorrente.
8: Concorrente para quê?
9: Não sei. Eu sei que sabe.
8: Não.
9: Está lá um cartão, se Mário Centeno aceitar.
8: Esse é um assunto que diz respeito ao Mário. Até já.
6: Uma questão sobre um cartão militante que fica à carga agora do ex-ministro das Finanças. Já no final do evento, Centeno explica que o livro é apenas uma visão sobre o caminho do país.
10: O meu papel neste momento é tão só, e se calhar já não é pouco,
7: o de apresentar aquilo que é a minha visão sobre o caminho que o país fez.
6: O ex-governante do Banco de Portugal utiliza ainda uma analogia de uma mesa de três pernas como uma obrigação dos governos darem estabilidade a Portugal.
7: É a obrigação de quem está e quem vive o ciclo político em cada momento criar, olhem, criar essas mesas de três pernas que cada momento permite fazer o país avançar. Não vai ser entregue pelo IKEA, nem vêm as instruções de montagem. É preciso construí-las.
6: Já sobre vir a ser primeiro-ministro, Centeno recusa.
7: Não gostava nada de ser primeiro-ministro.
6: Ainda sobre uma comparação, sobre ser o novo Passos de Coelho da esquerda, Mário Centeno diz que é uma comparação sem qualquer cabimento.
7: Essa comparação é despropositada, porque o nosso passado é completamente diferente e não há nenhuma comparação possível, mesmo entre uma situação e a outra.
6: O livro Contas Certas, de Mário Centeno, uns bastidores da vida do ministro, que no final até tem direito a uma playlist com a primeira música a ser de Amália e que Centeno diz ter dedicado ao secretário de Estado do Orçamento em 2016.
1: Jornalista Martim Madeira, que acompanhou a apresentação do novo livro de Mário Centeno, que decorreu ontem na Fundação Gulbenkian.
0: A esta hora temos outras notícias em destaque, Miguel.
1: Também para além de Mário Centeno, Pedro Nuno Santos voltou às intervenções públicas. O ex-secretário-geral do PS aponta ao imobilismo de António Costa e ao centrismo de José Luís Carneiro. Pedro Nuno Santos, que falou num debate no ISEC com João Cotrim Figueiredo, começou por criticar os governos que fez parte, ao dizer que existiu muito que não foi feito devido a políticos hábeis que levaram Portugal à paralisia, nomeadamente na questão da localização do novo aeroporto, e falou também dos entraves colocados pela pasta das finanças, que durante os anos em que esteve no governo foram a responsabilidade, por exemplo, de Mário Centeno, João Leão e Fernando Medina. Já sobre a liderança dos socialistas, diz que o principal responsável por Portugal não sair da cepa torta é o extremo centro. A Federação Nacional dos Professores admite que vai avançar com uma queixa contra o Ministro da Educação, alega que Fernando Alexandre teve declarações insultuosas para com a estrutura sindical a propósito do processo de classificação dos exames nacionais. Fernando Alexandre, que acusou a FENPROF de tudo ter feito para que o processo corresse mal. O secretário-geral da FENPROF será também convidado do Explicador desta manhã na Rádio Observador. Este ano já morreram dois bombeiros no socorro às populações. Mais de 300 ficaram feridos. A última morte aconteceu ontem. Uma bombeira de Rezende, Maria João Carneiro, que se junta a um outro no início do ano em Campo Maior. Segundo as contas da Liga de Bombeiros de Portugal, ao Jornal de Notícias, totalizam-se agora cerca de 258 mortes nos últimos 46 anos de atividade.
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0: Vamos atualizar as notícias às 10h30.
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0: Temos a história do dia deste sábado. Falamos de economia, dos juros, da dívida que estão a disparar nos Estados Unidos e contamos com a ajuda do jornalista Edgar Caetano.
16: Esta é a história do dia de fim de semana da Rádio Observador. Prepare-se, soaram os alarmes nos mercados da dívida.
17: We should be paying the lowest interest rate anywhere in the world because we have the strongest credit.
16: Donald Trump diz isto depois da Reserva Federal dos Estados Unidos ter aumentado as taxas de juro. Os Estados Unidos deviam ter a taxa mais baixa porque têm o melhor crédito. Foi isto que ele disse a tentar torcer a realidade à sua medida. Porque o problema é exatamente esse. Os investidores já não estão com a mesma vontade de emprestar dinheiro aos Estados Unidos e esta súbita revolta dos mercados da dívida, como os portugueses bem se lembram, é uma má notícia. Hoje eu vou falar com o jornalista de economia do Observador, o Edgar Caetano. Vamos perceber o que se está a passar, o que explica esta subida, que impacto é que isto tem na economia mundial e, já agora, que efeito isto vai ter no nosso bolso. Eu sou o Pedro Benevides e esta é a história do dia de fim de semana de 26 e 27 de setembro. Olá Edgar, bem-vindo.
18: Obrigado Pedro pelo convite.
16: Olha, se calhar vou revelar aqui já a quem nos estiver a ouvir que antes de começarmos a gravar, tu disseste o mercado de obrigações é a matéria mais complexa dos mercados financeiros. E o que é ótimo é que é exatamente sobre isso que vamos falar hoje.
18: É complexa e é porque é fundamental, porque é o fundamento de tudo, né? As pessoas falam muito sobre o mercado de ações, que é muito mais excitante, mas as obrigações, a dívida é a base de tudo.
16: E portanto é a tua técnica que é para evitar que os nossos ouvintes desistam já.
18: Também de... não é assim tão... não, perceber nós... o básico que é importante não é assim tão difícil.
16: Sim, e sobretudo porque na verdade nós já passámos por isto. Nós já vivemos situações onde o mercado da dívida... nos deitou abaixo, certo. E recuperamos. E o problema é que agora voltamos a falar de sinais de alarme, embora os olhares agora não estejam diretamente em cima da Europa.
18: Não, não estão diretamente em cima da Europa. O que existe é um movimento global de subir a taxa de juros que afeta desde os Estados Unidos, que é onde se acredita que está o chamado epicentro, se é que se pode falar nisto, até o Japão, Reino Unido, vários países europeus, uns mais que outros, certamente falaremos sobre isso. Mas sim, é um movimento global de subida das taxas de juros que os países pagam para se financiar.
16: E porquê que isso está a acontecer agora?
18: Olha, as razões para que isso aconteça são mais ou menos consensuais, são muitas. O que varia entre os analistas é a repartição da responsabilidade de cada uma dessas razões,
16: okay,
18: se
16: então
18: é que isso
16: lá.
18: Faz sentido. Assim, a questão mais direta é que temos um contexto neste momento que afeta vários países, desde os Estados Unidos até a Europa, que é de inflação persistentemente elevada. Inflação demasiado elevada. E quando a inflação é muito elevada, as obrigações são tipicamente instrumentos de renda fixa. O que é que isso significa? Se tens uma coisa que tem um rendimento volátil, como uma ação, não é tão sensível à inflação, porque aquilo é volátil. Não é, a inflação não é tão importante para calcular o rendimento real daquele instrumento. Mas as obrigações são renda fixa. Quase sempre, não sempre.
16: As obrigações, digamos que é um
18: são
16: investidor que compra títulos de dívida de um determinado Estado, por exemplo.
18: Ou empresa.
16: Pode ser de uma empresa, mas neste caso falamos aqui de países.
18: Mais de Estados, sim.
16: Portanto, compra títulos de dívida desse país esperando ter um determinado rendimento.
18: Que é um rendimento fixo. O que significa que se o rendimento é 4%, por exemplo, faz muita diferença se a inflação é 2 ou é 3. Ou
16: porque se,
18: é 1,
16: se a inflação
18: é
16: for maior... os 4% já vão...
18: Já não,
16: render
18: em
16: menos.
18: Termos reais já é um bocadinho, como se diz na economia, já é menos favorável, não é?
16: E portanto, agora, neste momento, nós estamos numa fase em que a tendência da subida da inflação está aí outra vez, não é?
18: Sim.
16: E, portanto, os investidores, olhando para isto, começam a achar que para comprar títulos de dívida têm de arranjar ali uma solução para ter um rendimento maior.
18: Exigem uma contrapartida maior. Mas lá está, isto não é a única razão. Agora não sabemos se esta razão nós dissemos agora se é 20% da explicação ou se é 80%.
16: É uma
18: não,
16: das razões.
18: É uma das razões.
16: Então e que outras é que há mais?
18: A outra razão é que de facto existe, mais nos países do que noutros, existe muita apreensão dos investidores em relação às circunstâncias orçamentais desses países. A começar pelos Estados Unidos, que mesmo com uma economia a crescer, e a crescer de forma inesperadamente positiva, todos os anos têm um déficit de quase 6%.
16: Isto nós não olhamos muito para isso,
18: agora.
16: Mas os orçamentos dos Estados Unidos, esses déficits, nós não falamos muito deles. Este 6% é imenso, é um valor
18: Anualmente, 6% do PIB. Aliás, eu posso dizer, se eu puder interromper-te, sabes que há cerca de 4 anos e meio falou-se, foi um tema muito forte na imprensa económica, que a dívida acumulada, não estamos a falar de déficit, estamos a falar de dívida acumulada dos Estados Unidos, estava a chegar aos 30 trillion, né, aos 30 bilhões de dólares.
16: Que é um número quase inimaginável.
18: Um número 30.
16: Isso há quanto tempo?
18: Entretanto, passou, há 4 anos e meio.
16: E agora?
18: Agora já passou os 40. Ou seja, nós andámos ali anos a
16: 40
18: pensar...
16: 43.
18: Exatamente. É isso mesmo.
16: Se alguém conseguir imaginar, portanto, o valor incalculável que é isto.
18: Chega a um ponto em que isto começa a preocupar. Na Europa, isso também é um caso de caso sério de preocupação para mim, sobretudo em alguns países, como França, por exemplo, onde estão a negociar o orçamento do próximo ano, onde vai haver eleições. Itália também tem uma posição orçamental um bocadinho menos desfavorável, mas muita dívida. E, portanto, alterações no nível de taxa de juros são muito importantes para aquilo que a Itália paga todos os anos e que tem que orçamentar em juros de dívida. E, portanto, juntas um cenário em que tens inflação mais elevada, em que os investidores em obrigações exigem contrapartidas maiores, rendibilidades maiores, para investir nestes títulos de obrigações.
16: Portanto, os juros sobem.
18: Depois tens questões em relação à própria sustentabilidade da dívida de muitos países, não é? E tudo isto cria um coquetel que está a ser um bocadinho explosivo nas últimas semanas. Vimos que nos Estados Unidos fez-se uma coisa que acalmou um pouco os investidores, que foi subir as taxas de juros. Parece paradoxal.
16: O que é um facto muito relevante, porque talvez algumas das pessoas que nos estejam a ouvir não se lembrem, mas Donald Trump andou numa perseguição cerrada ao anterior presidente do Fed, da Reserva Federal Americana, digamos, o Banco de Portugal dos Estados Unidos.
18: Ou o BCE dos Estados Unidos.
16: O BCE dos Estados Unidos, sim. É melhor essa comparação até. Porque queria ter um domínio sobre a política monetária, queria dizer que o presidente do Fed não subia ou não descia as taxas de juros, fazia como o próprio Trump queria. Pôs lá outra pessoa da sua confiança e a verdade é que não lhe está a sair bem porque houve aqui sinais de independência.
18: Sim, tendo em conta que há que lembrar que o Jay Powell, o anterior presidente, também tinha sido
16: outra pessoa da sua confiança.
18: Entretanto, ele zangou-se com ele porque achou que o Jay Powell estava a manter as taxas de juros invulgarmente baixas na altura em que houve as eleições para tentar beneficiar o Partido Democrata, quando estava ainda o Biden na presidência. Entretanto, fez o contrário. Então, na cabeça de Donald Trump, pelo menos aquilo que nós conseguimos ler publicamente, o que é que vai na cabeça dele, era a política errada. Agora, como dizes, ele coloca lá outra pessoa, que é uma pessoa com um perfil de alguém que pensa pela própria cabeça, não é? Quanto a isso, não há dúvidas. Kevin Warsh, que entra para o cargo mais importante do mundo financeiro, porque as obrigações dos Estados Unidos são a base para tudo, não é? Para as reservas dos bancos centrais por todo o mundo, fundos de pensões. Aquilo que acontece nas obrigações dos Estados Unidos influencia tudo nos mercados financeiros mundiais. A questão é que, perante um cenário de inflação elevada e com perspectivas de inflação continuar elevada, o Kevin Warsh teve que fazer aquilo que disse que ia fazer, que é subir a taxa de juros. Paradoxalmente, eu acredito que Donald Trump, embora diga sempre que quer taxas de juros mais baixas, e para ele percebe-se que é bom para a economia haver taxas de juros mais baixas, em princípio há mais emprego e as pessoas pagam menos por seus créditos. Neste caso em particular, eu quero acreditar que, apesar de ele ter vindo mais uma vez até criticar o facto de ter subido a taxa de juros, foi do interesse dele que Kevin Warsh tenha subido a taxa de juros. Porquê? Porque se ele não tivesse subido a taxa de juros, este alvoroço que se instalou nos mercados de dívida teria sido muito pior, porque é isso que está em causa. Se os investidores achassem que a Reserva Federal não estava a levar a sério o seu papel de controlar a inflação,
16: não estava a trabalhar de forma independente
18: e que não levava a sério o risco de inflação, porque o detentor de uma obrigação o que não quer é que haja inflação, como já vimos isso, não é, no início da conversa.
16: E, portanto, se existe uma percepção, o seu rendimento vale aquilo que está
18: mais ou menos previsto, não é? E, portanto, se um Banco Central não mostra que está a olhar para a inflação como um risco importante e que, no fundo, está sempre no mandato do Banco Central Europeu,
16: os instrumentos que tem ao seu dispor para tentar controlar esse problema.
18: Exatamente, isso faria com que mais facilmente se desestabilizaria o mercado obrigacionista. Portanto, Trump, eu percebo que ainda veio fazer algumas mensagens, mas não foram muito agressivas. Dá a ideia que aquilo foi uma coreografia.
16: Tinha que salvar a face.
18: Só tinha que salvar a face e falar para o seu eleitorado, quando na verdade foi do interesse de Trump que aquilo tivesse sido feito. Agora, o que acontece daqui para a frente? Essa é que é a questão. Nós não sabemos. Nós há duas semanas, há uma semana, achávamos que a Fed tinha subido a taxa de juros uma vez, eventualmente podia subir mais uma vez nos próximos meses. Agora é praticamente certo, ou 75% de probabilidade, de que suba já outra vez em outubro.
19: Já agora, só para mantermos aqui o fio à meada, o Fed ou o BCE subirem as taxas de juros quando a inflação está a subir é propositado para arrefecer a procura, não é? Que é para não haver tanta procura, a tendência para os preços subirem acaba por diminuir. Claro que tudo isto sai-nos do bolso e, portanto...
18: Sai do bolso de quem tem dívidas.
19: De quem tem dívidas. E a questão é, isto que se está a passar, independentemente das ferramentas que estejam a ser utilizadas, nos Estados Unidos como epicentro e também noutros países, nomeadamente países europeus, como é que isto acaba por nos chegar ao bolso? Tu já deste aí alguns exemplos, mas como é que isto que se está a passar nos mercados financeiros de repente entra na minha economia doméstica?
18: Nós já estamos a sentir um contágio na zona euro daquilo que acontece na política monetária dos Estados Unidos, que é indissociável, não é? Se tu tens a Fed dos Estados Unidos a subir a taxa de juros, não quer dizer que o BCE também tenha que subir, mas há uma pressão para que isso aconteça, porque, por razões que não vale a pena explicar aqui, tem a ver com o facto de, se a Fed sobe a taxa de juros e o BCE não sobe, isso faz com que o dólar se valorize mais em relação ao euro, e portanto isso em si é inflacionário para a zona euro, porque depois estamos a comprar coisas em dólares, como petróleo, e estamos a pagar mais. Portanto, ou seja, há uma tendência e uma sincronia diplomática um bocadinho tácita, que os bancos centrais, embora não tenham que fazer a mesma coisa,
19: andam ali a caminhar ao lado de um do outro. Exato.
18: E portanto, esse impacto pessoas já o estão a sentir, não é? Tu tens as taxas Euribor que estavam as pessoas que têm crédito com taxa variável ou taxa mista com curtos períodos de taxa fixa, que é o que está na moda agora, as pessoas já estão a sentir, não é? As taxas Euribor estão a subir muito, já estão na casa dos 3,4%.
19: Portanto, na prestação da casa vai ser fácil de sentir esse impacto.
18: Isso já se está a sentir, as pessoas têm tido as revisões. Depois mais, quer dizer, tu estás a subir taxa de juros para tentar controlar a inflação. Portanto, em teoria, tu estás a fazer uma coisa que quer conter os outros preços que as pessoas pagam, nomeadamente o preço da comida. Se houver mesmo que um banco central não suba a taxa de juros, se isso fizer com que a inflação se descontrole, isso ainda é pior, e é pior para mais, para mais pessoas, incluindo as pessoas com menos recursos, não é? Portanto, temos que pensar que quando um banco central está a subir a taxa de juros, está a tentar conter uma inflação que afeta toda a gente.
19: Sobretudo, e conter exatamente assim, que é... É verdade que agora de repente sentimos que temos menos dinheiro disponível, mas esse menos dinheiro disponível vai fazer-nos consumir menos, e ao consumir menos procuramos menos, e ao procurarmos menos os preços tendencialmente vão baixar.
18: Sim, em termos simples isso é uma boa descrição. Agora a questão é que tu tens os Estados a fazer previsões de quanto é que vão gastar em emissões de dívida no próximo ano, por exemplo. Todos estes aumentos dos custos de financiamento depois também se refletem no bolso de outra maneira, que é, por exemplo, um país como Portugal, que apesar de tudo está com taxas de juros no mercado mais favoráveis do que outros, como França, Itália e até Espanha, ainda assim já estás a ver que no orçamento para o próximo ano, de acordo com a última informação do Governo, quando entregou à Assembleia da República,

0: E é como te digo, e é um país que até nem tem sentido tanto como outros, incluindo a própria Alemanha, que é a referência sem risco na Europa. Isto é, Portugal tem sentido um bocadinho menos, tem sido menos penalizado, e isso é graças ao facto de existir nos mercados uma percepção de que o rácio da dívida foi reduzido nos últimos anos, que existe um historial de cumprimento e que os ratings foram melhorando, e portanto isso tem sido decisivo para Portugal, porque senão estes 776 eram certamente mais. E o risco é que estes 776 sejam de facto mais quando vier o orçamento, porque isto foi uma previsão feita antes do BCE ter subido a taxa de juros pela última vez e antes de se ter gerado a percepção de que provavelmente o BCE vai voltar a subir a taxa de juros ainda antes do fim do ano.
1: Pronto, eu gostava de dar aqui boas notícias, mas infelizmente para o fim de semana
0: É boas
1: estamos.
0: notícias se isto significar que de facto se controla a inflação. Isso é sempre uma boa notícia.
1: Vamos ver se consegue
0: Vamos ver se
1: controlar.
0: consegue.
1: Sendo que, já agora para não ficar a ideia de que os mercados são os bandidos que andam aqui a fazer, a jogar à bolsa com o dinheiro dos portugueses e de cidadãos de várias partes do mundo, na verdade, estas obrigações, estes investimentos são necessários para que os Estados consigam financiar-se para funcionar. E, portanto.
0: Precisamente, a alternativa é chamar a troika também.
1: Exatamente, e nós já passamos por isso e não gostamos. Edgar, muito obrigado.
0: Muito obrigado, Pedro.
2: Eu conversei hoje com o jornalista de economia do Observador, Edgar Caetano. Eu sei que é fim de semana e, por causa disso, talvez se esperasse uma história daquelas menos indutoras de ansiedade, mas a verdade é que os mercados da dívida têm andado em alvoroço há alguns meses e até Portugal, que desta vez é o bom aluno, já tem os juros da dívida pública à beira dos 4%, ou seja, a igualar máximos de 2017. Ponha o cinto de segurança e prepare-se, porque isto vai abanar. Esta foi a história do dia, a sonoplastia do Rafael Pego, a música do genérico do João Ribeiro. Eu sou o Pedro Benevides. Até segunda.
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4: 10h30, síntese de notícias com o Miguel Viterbo Dias. Bom dia, Miguel.
12: Bom dia. O antigo ministro dos Negócios Estrangeiros, João Gomes Cravinho, considera que a cedência da base das Lajes aos Estados Unidos fragilizou Portugal. Em entrevista à agência Lusa, João Gomes Cravinho diz que fragiliza o cumprimento do direito internacional e questiona a utilização desta base militar por parte dos norte-americanos. O antigo ministro dos Governos de António Costa diz ainda que é um erro a Portugal comprar caças F-35 aos Estados Unidos e lembra que existem outras situações mais viáveis. Este alerta de Gomes Cravinho surge numa altura em que o governo está a escolher o substituto para a frota de F-16 da Força Aérea Portuguesa. Donald Trump rejeitou a proposta do Irão para reabrir o Estreito de Hormuz em 7 dias, é o que avança o Wall Street Journal, que cita responsáveis norte-americanos não identificados. O presidente norte-americano rejeita a proposta por desconfiar da capacidade de Teherão para corresponder às exigências dos Estados Unidos. O presidente iraniano garante que a situação no Estreito pode ser resolvida através da diplomacia, mas diz também que já não confia na administração de Donald Trump devido às sanções e aos ataques que foram realizados já depois das negociações e avisa também, em entrevista à Al Jazeera, que não será pelo uso da força que o Estreito de Hormuz vai ser reaberto. O parceiro do PSD no governo, o CDS, critica os pedidos dos ministros para que os portugueses poupem combustível. O deputado centrista João Almeida discorda em absoluto dos apelos do governo à diminuição do consumo de combustíveis. Em causa às declarações de Castro Almeida,

0: de Maria da Graça Carvalho, que pediram aos portugueses para consumir menos energia. A RTP, o deputado centrista, diz que existem muitas pessoas que não têm capacidade de reduzir os consumos porque precisam de trabalhar, levar os filhos à escola ou acompanhar familiares. Também à direita, a líder da Iniciativa Liberal, Mariana Leitão, defende que o governo tem a obrigação moral de descer o ISP, o Imposto sobre os Produtos Petrolíferos, e acusa o governo de ser paternalista com estes pedidos para a poupança de combustível. O presidente da Associação Portuguesa de Administradores Hospitalares diz que, se não existir uma solução para os médicos tarefeiros, o inverno vai ser complicado. Em entrevista ao Jornal Público, Xavier Barreto diz que a resposta dos hospitais vai ser determinada pela solução que for proposta aos prestadores de serviços. Pede por isso ao governo para dar mais tempo às unidades locais de saúde para que consigam atrair estes profissionais. Xavier Barreto, que fala ainda do problema dos internamentos sociais, diz que são um dos responsáveis pela sobrelotação dos serviços de urgências em Portugal. Este ano já morreram dois bombeiros no socorro às populações e mais de 300 ficaram feridos. A última morte aconteceu na sexta-feira, uma bombeira de Rezende, Maria João Carneiro, que se junta a um outro que morreu ao início do ano em Campo Maior. Segundo as contas da Liga Portuguesa dos Bombeiros ao Jornal de Notícias, totalizam-se 258 mortes de bombeiros nos últimos 46 anos. A Federação Nacional dos Professores admite que vai avançar com uma queixa contra o Ministro da Educação. A FENPROF alega que o Fernando Alexandre teve declarações insultuosas para com a estrutura sindical a propósito do processo de classificação dos exames nacionais. Fernando Alexandre acusou hoje a FENPROF de tudo ter feito para que corresse mal o processo de classificação digital das provas que foram feitas no final do ano letivo passado.
1: Há mais notícias às 11 na Rádio Observador com o Miguel Viterbo Dias. E amanhã, já sabe, temos mais uma lição de português.
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1: 10h34, manhã de sábado, na Rádio Observador, abrimos mais uma edição de E o Vencedor É, conduzida pelo Miguel Viterbo Dias, para a avaliação e pontuação dos protagonistas da atualidade. Os convidados de hoje são Mafalda Pratas e José Manuel Mestre.
0: Bom dia, bem-vindos a ambos. Mafalda Pratas, queres-nos falar dos posicionamentos de Mário Centeno e Pedro Passos Coelho? Há aqui mais do que os une, do que aquilo que os separa no que toca a uma estratégia de assalto ao poder, digamos assim?
5: Bom dia. Bem, acho que aquilo que os une é basicamente isso, não é? Portanto, é o facto de ambos estarem claramente a tentar posicionar-se como as principais alternativas, cada um dentro do seu campo, a uma futura crise política, quando houver, portanto, a contar que há uma futura crise política que depois do governo de Montenegro sair de cena, digamos assim, mas tirando os métodos que cada um usa, que são muitas vezes este tipo de entrevistas, lançamentos de livros, algumas insinuações, etc., acho que, de facto, ambos estão neste momento com estratégias muito diferentes, não é? Passos Coelho já está há muito tempo com a estratégia, no fundo, de se posicionar como uma alternativa dentro do PSD que acha que o PSD, havendo uma maioria de direita, deve aliar-se ao Chega e, em coligação com o Chega ou num acordo parlamentar com o Chega e com a IEL, de certa maneira fazer um governo de 4 anos que, de acordo com a teoria, digamos assim, com a teoria de Passos Coelho e com a teoria dos apoiantes de Passos Coelho, conseguiria fazer reformas. Eu, obviamente, quem me lê sabe disso, que tenho muitas dúvidas que o Chega apoie o tipo de reformas económicas e sociais que, principalmente económicas, que Passos Coelho e os seus apoiantes quereriam implementar, porque são reformas muitas vezes impopulares, e o Chega, se já nos mostrou alguma coisa, é que do ponto de vista económico não é é precisamente o contrário, tende a ser mais populista do que outra coisa, mas essa é, parece-me ser a grande estratégia. No fundo é apresentar-se como alternativa à estratégia das linhas vermelhas e desta gestão da fragmentação parlamentar que Luís Montenegro fez. Por outro lado, Mário Centeno está a optar por uma estratégia completamente diferente. É uma estratégia inteligente, porque, não quer dizer que vá correr bem, mas é uma estratégia inteligente. Porquê? Porque Mário Centeno não é um político tradicional, não é? Mário Centeno não esteve nas juventudes partidárias, não tem uma grande carreira dentro do PS, nem sequer é militante do PS neste momento. E, portanto, ele não pode almejar a ser líder do PS de uma forma tradicional, como é neste momento José Luís Carneiro, como foi Pedro Nuno Santos, e António Costa, e António José Seguro. Todas essas pessoas tiveram carreiras políticas dentro do partido e foram eleições dentro do partido. Eu acho que não é esse o posicionamento de Mário Centeno. Eu acho que o raciocínio de Mário Centeno neste momento é mais na onda de apostar numa situação em que o PS fica em primeiro, ou mesmo o Chega fica em primeiro, eventualmente, mas nem o PS tem maioria de esquerda, e neste caso em que, eventual, obviamente, algo distante, em que o Chega poderia ficar em primeiro ou à frente da AD, a AD também não quereria ser, digamos assim, o junior partner do Chega. E, portanto, nessa situação, Mário Centeno está a posicionar-se não como um líder partidário, mas como uma figura com prestígio, que não seja um líder partidário, que possa vir a ser uma figura mais tecnocrata, digamos assim, mas uma figura com competência, que possa fazer um governo, digamos assim, de bloco central numa situação dessas. É evidente que essa situação também, quer dizer, está algo longínqua, não é? Essa situação tem uma série de pressupostos que, aliás, nunca foram feitos na história recente de Portugal, especialmente desde que o Presidente deixou de ter governos de iniciativa presidencial, mas desde essa altura que não há propriamente este tipo de governos que Mário Centeno está, a meu ver, a tentar vislumbrar, digamos assim. Ele está, digamos, inspirado, como já muita gente disse, na figura de Mário Draghi, que foi proposto como para se tornar primeiro-ministro italiano pelo presidente, quando havia, de certa maneira, um bloqueio parlamentar e ninguém conseguia formar governo. Eu acho que é mais nessa onda que Mário Centeno está a posicionar, e não tanto na onda tradicional, embora nada o impede, não é? Nada o impede de se tornar militante do PS, de esperar um ano, porque é preciso esperar um ano como militante antes de concorrer a líder, de acordo com as coisas que eu sei, se calhar já está atualizado, mas acho que é isso, e portanto depois ir a jogo. Agora, é evidente que Mário Centeno estará sempre em desvantagem dentro do PS, quando comparado com pessoas como Duarte Cordeiro, como, sei lá, como Mariana Verde da Silva, ou como Ana Catarina Mendes, o que seja, pessoas, ou como mesmo como José Luís Carneiro, que estão há muitos anos dentro do PS e, portanto, têm aliados dentro do PS, não é? E conhecidos, e pessoas que vão votar neles. E, portanto, nesse aspecto, seria mais difícil essa via tradicional para Mário Centeno. Agora, sendo certo que esta via tradicional me parece também algo longínqua, não há dúvida que Mário Centeno está à procura de alguma coisa, não é? Porque ninguém dá o tipo de entrevista que ele deu e faz o tipo de lançamento de livro que ele fez e as declarações que ele fez, se não estivesse ainda com com o bicho na cabeça de tentar ainda ser alguma coisa, seja essa coisa um bocadinho ainda indefinida, não é? E, portanto, eu comparo, de certa maneira, a Pedro Passos Coelho, não porque as estratégias sejam semelhantes, porque não são, obviamente, e as figuras são também muito diferentes. Passos Coelho já é militante do PSD há muitos anos e foi líder do PSD, mas porque ambos estão, digamos assim, nas galerias, de lado, à espera que algo aconteça para que eles emerjam como a solução. E nesse aspecto ambos estão, digamos assim, neste posicionamento constante, que é também um bocadinho dar-nos a sensação de que o país está um bocadinho à espera que algo aconteça, e enquanto isso estamos neste governo assim meio de gestão, não é? Que não tem maioria, mas quer dizer, está toda a gente um bocadinho neste compasso de espera, porque não se vislumbra que nenhum dos dois grandes partidos tenha propriamente maioria absoluta de forma em breve, não é? E, portanto, eu comparo-os aos dois e comparo este tipo de declarações ou posicionamentos frequentes dos dois, cada vez mais frequentes, um bocadinho na mesma linha. E, portanto, eu vou dar 12 a cada um, porque se estão, obviamente, a posicionar e querem, e cada um tem uma estratégia muito clara, mas, ao mesmo tempo, quer dizer, eu também não sou muito fã destas pessoas que passam a vida a ficar um bocadinho à espera do seu momento porque não quiseram arriscar nos momentos que, se calhar, seriam chaves, não é? Pedro Passos Coelho até hoje não quis, de facto, ir a jogo contra Luís Montenegro, por exemplo, ou não se quis candidatar a líder do PSD. E, da mesma forma, Mário Centeno também não quis ir a jogo quando José Luís Carneiro foi eleito líder do PS e nem sequer não está, provavelmente, a desafiar de forma aberta. E, portanto, vai assim uma nota um bocadinho semifria, requentada.
0: Já te vou pedir a nota, porque primeiro vamos ouvir o José Manuel Mestre, que tem mais ou menos o mesmo assunto também para nos trazer, José Manuel Mestre, a questão da oposição, mas também com estes potenciais desejados, quer à direita, quer à esquerda.
6: O doce Bastião faz parte, bom dia, faz parte da vida, está enraizado na vida portuguesa e há sempre o desejado. Eu acho que quer Mário Centeno, quer Pedro Passos Coelho, ontem Mário Centeno fez questão de dizer que o caso dele é muito diferente do de Pedro Passos Coelho, mas nenhum deles está a correr na pista desta competição que temos em jogo. Estão numa pista paralela à espera de cada um deles poder ser o desejado, à espera de uma transição de ciclo onde podem ser o adversário de André Ventura. Porque Luís Montenegro e José Luís Carneiro não se sabe até onde vão as coisas. E aqui é que joga a oposição neste ciclo político que vivemos. Digamos que Mário Centeno com Pedro Passos Coelho estão a ver e estão a posicionar-se, a deixar os dois, Pedro Passos Coelho, um político de raiz, foi líder da JSD, foi líder do PSD, foi primeiro-ministro. Mário Centeno, tudo menos um político de raiz, mas que adora a política. Eu estava no comício de 2021, um célebre comício onde, em Setúbal, onde Mário Centeno, ao lado, ou em frente, neste caso, porque António Costa estava na primeira fila de António Costa, chegou, perguntou, onde está a Câmara? Doutor Rui Rio, boa noite. E depois foi buscar um carro que Rui Rio conduzia sem travões, fez várias coisas, e disse para aí 20 soundbites que dariam cada um deles a abertura de uma peça jornalística. Pronto, não foi fácil escolher, mas percebeu-se que ele tinha um gosto enorme pela política. E, portanto, este livro que ele lança vem colocar tudo isso em questão e vem colocá-lo numa pista paralela, como um homem que, por não ser um político, qual novo Cavaco, que se diz situar à esquerda, mas que diz que o Estado tem de ser salvaguardado, pode ser o desejado. Afastou-se, dizendo que não quer, não está nos seus planos, neste momento, ser militante do PS, e, portanto, não vai ser adversário de José Luís Carneiro. Mas, se alguma coisa correr mal, os estatutos do PS, aproveito para acrescentar uma informação à Mafalda, dizem que a capacidade eleitoral é de 6 meses, que é o tempo que um militante tem para ter capacidade eleitoral, seja ela qual for, e, portanto, em 6 meses, se ele quiser avançar, o PS pode pedir, imaginando que há umas eleições, ou que há apenas uma sucessão dentro do partido, bom, dá 6 meses para que Mário Centeno, se quiser avançar, se possa filiar. E está aqui, viu-se lá o costismo quase todo, na tarde passada, no fim da tarde, na Gulbenkian, a começar por António Costa, que veio de Nova Iorque para estar, no caso, na segunda fila, a assistir à apresentação do livro de memórias, onde ele próprio, António Costa, acaba criticado. Bom, mas isto para dizer que há esse problema para a oposição, neste caso do Partido Socialista, mas há vários problemas que a oposição tem, e eu queria ir mais longe e falar de, por exemplo, José Luís Carneiro, que procura ganhar o seu espaço de respeitabilidade, mas depois cria aqui um problema muito complicado, que ele, há um dia em que ele critica violentamente o governo. No outro dia, ele não consegue aprovar nem vota a favor de medidas para fazer mais do que o governo faz no Parlamento, como na questão do custo de vida ou dos IVAs esta semana no Parlamento. Um dia ele critica ainda mais o governo, no outro dia tem o orçamento do Estado, onde já disse que não é dado como certo, mas se prepara para viabilizar o orçamento. Ele não pode fazer, de facto, outra coisa, porque a experiência de Pedro Nuno Santos, quando votou contra a moção de confiança, sabendo que o resultado disso era eleições, deu aquele resultado e José Luís Carneiro, com esse trauma, só em último caso seguirá esse caminho, ou só quando sondagens lhe disserem que o reinado de Montenegro já acabou, porque as eleições não se ganham, perdem-se. E, portanto, isto também cria problemas de afirmação. Como André Ventura tem problemas muito sérios de afirmação, porque um dia faz voz grossa contra o Presidente do Parlamento e outro, com entradas de leão e saídas de sendeiro, acho que é assim que se diz, aceita as regras de José Pedro Aguiar Branco para ter a sua comissão de inquérito a moer o governo com o caso do atual Ministro da Administração Interna e os tempos em que foi Diretor da Polícia Judiciária. E, portanto, depois tem outro caso. Um outro dia ouvi o Hugo Soares a pôr a questão na ferida. Ele, André Ventura, que para tudo não deixa cair nada, como não consegue perceber que, tendo tido o seu gabinete assaltado, ele de repente se tenha calado. E isto vai moer também a oposição de André Ventura. E, portanto, não basta criticar, porque depois colocam-se dúvidas que não servem, se calhar, para aqueles 20% que já votam Chega, mas vão-lhe colocar dificuldade num crescimento para poder ir mais longe. E depois não se fala nem do PCP, nem do Bloco de Esquerda, que vivem o dilema do que lhes aconteceu e não conseguem furar, além das críticas que fazem, procurando caminhos distintos, mas não, têm muita dificuldade. E o LIVRE também tem muita dificuldade em ganhar um espaço novo. Portanto, a oposição, toda ela, vive um problema enorme, que Luís Montenegro vai capitalizando, mas também com dificuldade, porque vivemos uma crise, e estamos aqui a levar Mário Centeno a ter dito essa frase, que as pessoas não têm em quem votar, e ele, de algum modo, aposta em que um dia as sondagens digam que querem votar nele, para depois repensar ou não a sua vida, mas penso que está com vontade, mas vivemos aqui um problema enorme, e portanto todos eles têm dificuldade em sair do 10, e é assim.
0: Fica assim a nota dada. Mafalda, para este posicionamento, quer de Centeno, quer de Passos Coelho, que nota é que deixas?
5: Sim, eu deixo um 12, acho que já tinha referido aqui, porque de facto ambos estão claramente com uma estratégia. Em política, a estratégia é importante, não são estratégias estúpidas, não é? Mas, ao mesmo tempo, como eu referi, também não sou propriamente fã de quem se posiciona de forma lateral, digamos assim, de forma e depois passa, digamos, grande parte do tempo a mandar bocas, no fundo, não é? E, portanto, a fazer comentários e, muitas vezes, depois, no momento-chave, muitas vezes não tem coragem de ir a jogo. Passos Coelho, por exemplo, nunca teve, até hoje, coragem realmente de ir a jogo novamente como líder do PSD, desde que esta nova vaga, digamos assim, começou. E, portanto, eu acho realmente que merecem apenas um 12, não é? Não merecem propriamente mais.
0: Mais do que isso. Agora pedi-vos...
6: Sim. Não é coragem, ele está apenas a marcar o território à espera, tal como o Mário Centeno agora entra, de poderem ser um Dom Sebastião que queiram que volte. Eles não estão neste campeonato, estão apenas a marcar o terreno para o campeonato seguinte. Já agora esqueci-me de falar da oposição da Iniciativa Liberal, que também tem o mesmo problema, que é concorda com as medidas mais liberais do governo, mas depois não consegue também romper, criar espaço.
0: Mafalda, sobre Donald Trump e este braço de ferro com os média, esta semana novos desenvolvimentos, o presidente norte-americano saiu a perder deste braço de ferro?
5: Aparentemente saiu de facto a perder, mas eu já vou dizer porque é que eu acho que saiu menos a perder do que parece. Então, os factos, esta semana, como disseste, houve novos desenvolvimentos, portanto, para quem não sabe, no dia 18, Donald Trump anunciou na sua rede social que retirou os passes que permitem a entrada de jornalistas de três cadeias de mídia, a CNN, a MS Now e o Politico, que são três cadeias mais conotadas com o centro-esquerda ou mesmo a esquerda e, portanto, que criticam Donald Trump, na maioria dos casos. Nos Estados Unidos isto é muito comum, portanto, é comum os órgãos de imprensa e de mídia terem, digamos assim, uma linha editorial mais de esquerda ou mais de direita. Também há órgãos de direita, mas Donald Trump obviamente retirou estes credenciais de acesso e, portanto, os jornalistas destas cadeias deixaram de poder entrar para as conferências de imprensa, digamos, que a Casa Branca dá. E obviamente que puseram esta situação em tribunal, porque nos Estados Unidos, também para quem não sabe, a primeira emenda, ou seja, a questão da liberdade de expressão, é muito, muito forte em termos jurídicos e constitucionais, é até mais forte que quase todos os países europeus, se não mesmo todos os países europeus. E, portanto, o juiz acabou por dar razão às cadeias de televisão, neste caso, e ao órgão de imprensa, porque, por uma série de motivos, mas em particular porque, obviamente, que esta proibição não só não se baseava, digamos assim, em critérios legais, justos, digamos assim, era uma coisa assim um bocadinho arbitrária, como também e principalmente vai contra a ideia de liberdade de imprensa, porque obviamente que ao fazer isto Donald Trump não está apenas a excluir jornalistas destas redes, está a garantir que para quem continua a ter acesso, no fundo saiba que é preciso fazer uma cobertura minimamente favorável para continuar a ter acesso. Isso obviamente é um condicionamento da liberdade de imprensa por parte do poder político e, portanto, nesse aspecto perdeu em termos judiciais. Porquê é que eu acho que a derrota não é assim tão grande?
0: Muito porque, rapidamente, que temos que arrepiar aqui um bocadinho.
5: Porque, obviamente, bem, não só porque, obviamente, muita gente que é a base eleitoral de Donald Trump não gosta destas cadeias e, portanto, achará que Donald Trump teve razão, mas principalmente porque, a meu ver, isto foi tudo uma grande manobra de distração. Porquê que Donald Trump faz isto agora? Porque estamos a poucas semanas das eleições intercalares, portanto, em que se prevê que o Partido Republicano tenha uma derrota, não é? E que perca a sua maioria no Congresso. E o grande assunto que está a mover o descontentamento popular e que vai alimentar esta derrota é, obviamente, o preço dos combustíveis derivado da decisão de Donald Trump de continuar a guerra no Irão. E, portanto, isto é, digamos assim, a meu ver, foi uma maneira dele conseguir ter, durante uma semana, muitas cadeias televisivas e de imprensa a falarem deste assunto, que é um assunto, apesar de tudo, mais abstrato na vida das pessoas do que propriamente a falarem destes dois assuntos que são os dois assuntos que poderão custar, exatamente, a sua eleição, que é os preços dos combustíveis e a guerra do Irão. E, portanto, nesse aspecto, foi uma nova distração em que os jornalistas também acabam por cair e estamos nesta pescadinha desde 2016, em que Donald Trump faz um ato chocante e os jornalistas naturalmente têm de cobrir, mas ao cobrirem impedem que se fale, se calhar, de outras coisas que o público em geral, muitas vezes, também gostaria de ver faladas.
0: E portanto, que nota é que dás?
5: Sim, eu vou dar obviamente um 6 a Donald Trump, porque obviamente que esta decisão é inconstitucional e, portanto, não podia ter uma nota positiva. É uma decisão que vai contra os ideais americanos de liberdade de imprensa e de liberdade de expressão, mas ao mesmo tempo foi uma decisão estratégica e comunicacional e, portanto, não
0: resultado.
5: Vai mais baixo.
0: José Manuel Mestre, em dois minutos, que lições é que podemos retirar da história sobre esta questão do aumento do custo de vida que está a impactar todos? Perdemos talvez o contacto com o José Manuel Mestre sobre que ia para fechar esta matéria, mas assim sendo...
6: Desculpa, já cá estou, sim, já cá estou. É agora que sim. O botão do on ficou desligado.
0: Pedia-te em 2020...
6: Estava eu a dizer que... O tempo é pouco, mas eu vou ter de dizer a primeira lição. Isto vem de... António José Seguro ontem falou disso, do problema do custo de vida. E isto acontece depois do Primeiro-Ministro ter dito na Assembleia Geral das Nações Unidas que é preciso ver, mexer na formação do preço do petróleo. António José Seguro, depois de se encontrar com Angela Merkel e com o Papa, parece que foi mais longe e resolveu dizer que o Governo está a preparar mais medidas, e se são precisas mais medidas, a Europa precisa de agir, e fez a maior demarcação de Marcelo Rebelo de Sousa que nós temos. E começamos aí o primeiro ponto da história. Em 2022, com a disrupção causada pela pandemia, ele marcou umas eleições e, na altura, o medo da extrema-direita e erros de Rui Rio fez com que obtivesse uma maioria absoluta. Marcelo Rebelo de Sousa não percebeu o que veio a seguir, os efeitos da guerra, e marcou novas eleições e colocou o Chega com 60 deputados. E isso... foi terrível. António José Seguro percebeu, com o que está a acontecer na Alemanha e com o que está a acontecer em termos eleitorais e com o risco destes efeitos do custo de vida na vida das pessoas, de podermos estar a caminho de uma viragem, não só em Portugal, como na Europa e no mundo, completamente face aos efeitos do custo de vida. Eu vou dei este exemplo, que parece que ninguém associou, mas é muito importante para o resultado das eleições de 2024, porque as pessoas viviam mal e, portanto, houve um problema de sistema com aquela frase, que até hoje não deu resultado nenhum, que alegadamente António Costa estava a ser investigado, mas havia, aquilo caiu numa bolha e Marcelo Rebelo de Sousa não percebeu que essa bolha de revolta que ia pela questão dos preços, dos salários que não aumentam e do dinheiro que não dá no fim do mês, teve um efeito. A coisa piorou muito e António José Seguro percebeu que isto pode ter um efeito e está claramente alinhado com o Primeiro-Ministro, não é por acaso, seguramente, que tem aparecido tanto juntos. Percebem que está aqui um terreno para algo de muito perigoso para as sociedades europeias.
0: Querem evitar.
6: E foi para isso que ele significou. E se quiseres, dou-te o último exemplo, que é
0: temos mesmo
6: a questão da Ponte 25 de Abril, do buzinão, que provocou o fim do cavaquismo. É a história que ensina que quando não sabemos lidar com os problemas, eles caem-nos sobre a cabeça.
0: Uhum. E por isso...
6: Temos uma nota 18 para o Presidente da República.
0: Para essa estratégia. Infelizmente já não temos mesmo mais tempo. A Mafalda queria também deixar aqui uma homenagem ao Jorge Palma. Fica também essa nota a fechar esta edição de E o Vencedor É. Obrigado, Mafalda Pratas e José Manuel Mestre. Sim.

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0: 11 horas, muito bom dia, bom fim de semana. Esta é a Rádio Observador, as notícias às 11, com o Miguel Viterbo Dias. E começamos a falar do novo aeroporto de Lisboa. O governo pediu à ANA mais detalhes sobre a procura, as pistas e a expansão do novo aeroporto.
1: O Executivo pretende trabalhar com a concessionária para adiantar a abertura do novo aeroporto no Campo de Tiro de Alcochete, prevista para 2037. Numa resposta ao relatório técnico entregue pela ANA Aeroportos de Portugal em julho, a administração reconhece o avanço do projeto e o nível de detalhe já alcançado, mas identifica várias matérias que precisam de uma clarificação ou desenvolvimento adicional antes da apresentação completa da candidatura do novo aeroporto Luís de Camões. O Governo pede que sejam apresentados diferentes cenários da evolução da procura, para testar a dimensão e antecipar as necessidades de adaptação destas novas infraestruturas. Na componente aeroportuária, quer também mais informações sobre as pistas e a rede de caminhos de circulação dentro do aeroporto. No que toca ao terminal de passageiros, pede um aprofundamento da estratégia de expansão e também as fases de construção. O relatório ditou que este novo aeroporto teria apenas um novo terminal de passageiros.
0: O presidente da Confederação do Turismo de Portugal insiste que deve existir uma solução intermédia até que o aeroporto em Alcochete entre em funcionamento.
1: Francisco Calheiros não critica a escolha da localização do novo aeroporto, mas diz que esperar 12 anos é inviável para o turismo português. O presidente da Confederação do Turismo defende uma solução intermédia, tal como a que chegou a ser apresentada pelo antigo ministro das Infraestruturas, Pedro Nuno Santos.
2: A Confederação não põe em causa Alcochete minimamente, a decisão está tomada. Agora, não vou especular o que é a construção de Alcochete, se é 10 anos, se é 12 anos. Aquilo que eu digo é a capacidade da Portela está esgotada e nós não podemos ficar 12 anos à espera de ter uma infraestrutura.
3: Por isso defendi sempre que haver, uma alternativa, não é?
2: Até sempre lá. Defendi uma alternativa intermédia que pudesse dar aumento de capacidade independentemente de se continuar com a construção de Alcochete.
1: Francisco Calheiros, em entrevista à agência Lusa, que sai ainda em defesa da TAP, mas espera que a companhia aérea possa ser privatizada na totalidade.
2: A TAP tem passado por tudo, é nacional, é pública, é nacionalizada, renacionalizada, é intervencional, aguenta tudo. Portanto, eu gostaria que a privatização da TAP tivesse sido a 100%, penso que há garantias que o possa ser num futuro próximo. É muito importante para o comprador, para poder captar as suas sinergias, ter uma TAP a 100%. Agora, neste momento, temos dois players muito importantes em cima da mesa. Portanto, quando me dizem qual é que prefiro, não faço ideia nenhuma, porque eu tinha que conhecer os planos que têm para a TAP. Certo. Agora, que são dois players muito sérios, quer a Lufthansa, quer a KLM Air France, são dois players muito sérios, que eu acho que vão fazer bem à TAP.
1: O presidente da Confederação do Turismo de Portugal, em entrevista à agência Lusa, em que elogia ainda o turista português e diz que é um mito urbano que Portugal seja um destino sobretudo para os estrangeiros.
0: O antigo ministro dos Negócios Estrangeiros, João Gomes Cravinho, considera que a cedência da base das Lajes aos Estados Unidos fragiliza Portugal.
1: Em entrevista à agência Lusa, João Gomes Cravinho considera que a cedência das Lajes fragiliza o cumprimento do direito internacional por parte do governo português e questiona a utilização desta base militar por parte dos norte-americanos.
4: A base das Lajes foi utilizada como para ações militares ou foi utilizada apenas para transporte? Bom, é evidente que o transporte servia para alguma coisa, era fundamental para alguma coisa. Que eu saiba, não partiram das Lajes aviões para bombardear o Irão. E eu penso que o nosso ênfase teria de ter sido diferente, teria de ter sido mais no sentido de defender a legalidade internacional.
1: João Gomes Cravinho, em entrevista à agência Lusa, em que diz que é um erro Portugal comprar caças F-35 aos Estados Unidos e lembra que existem outras soluções mais viáveis.
4: Portugal precisa de ter o melhor avião que por aí anda ou pode ter o segundo melhor com um conjunto de outros benefícios em matéria de indústria de defesa e em matéria de integração europeia. Versus uma situação em que criamos uma dependência face a um aliado cujo percurso futuro é muito incerto. Eu não tenho dúvidas nenhumas que seria um erro grave apostarmos nos F-35.
1: Esta alerta de João Gomes Cravinho surge numa altura em que o Governo está a escolher o substituto para a frota de F-16 da Força Aérea Portuguesa. O negócio está a ser realizado entre os norte-americanos da Lockheed Martin, os suecos da Saab, ou um consórcio europeu que inclui também a Airbus.
0: Donald Trump diz que rejeitou a proposta do Irão para reabrir o Estreito de Hormuz em 7 dias.
1: É o que avança o Wall Street Journal, que cita responsáveis norte-americanos não identificados. Em causa estão as declarações do ministro iraniano dos Negócios Estrangeiros, que, à margem da Assembleia Geral da ONU, anunciou esta proposta, que entraria em vigor assim que Washington a aceitasse. Mas agora o presidente norte-americano rejeita a iniciativa por desconfiar da capacidade de Teherão para corresponder às exigências norte-americanas. O Wall Street Journal avança ainda que os Estados Unidos poderão retomar os ataques depois das eleições intercalares, marcadas para dia 3 de novembro, mas Trump já disse várias vezes que a guerra vai terminar imediatamente depois destas eleições. Já o presidente do Irão garante que a situação no Estreito de Hormuz pode ser resolvida pela diplomacia, mas também diz que já não confia na administração de Donald Trump. O presidente iraniano lembra que não é pelo uso da força que o Estreito vai ser reaberto e diz que não confia em Trump devido às sanções e aos ataques que foram feitos já depois de negociações diplomáticas.
0: Por cá, o parceiro do PSD no governo, o CDS, critica os pedidos dos ministros para que os portugueses poupem combustível.
1: O deputado centrista João Almeida discorda em absoluto dos apelos do governo à diminuição do consumo de combustíveis, em causa às declarações do ministro da Economia e da ministra do Ambiente, que pediram aos portugueses para consumir menos energia. A RTP, o deputado do CDS, diz que existem muitas pessoas que não têm possibilidade de reduzir os consumos.
5: Eu devo dizer que discordo em absoluto dessas declarações dos dois ministros. Discordo em absoluto e acho que é a pior coisa que se pode dizer às pessoas neste momento. Do ponto de vista da sensibilidade política, não foram minimamente acertadas e também não lhes reconheço, às declarações, uma consequência evidente que fosse positiva. Porque há muita gente que não tem alternativa de transporte público, por exemplo, para levar os seus filhos à escola, para levar os seus idosos a tratamentos.
1: João Almeida a criticar as recomendações dos ministros na RTP Notícias. Também à direita, a líder da Iniciativa Liberal, Mariana Leitão, defende que o governo tem a obrigação moral de descer o ISP, o Imposto sobre os Produtos Petrolíferos. Já o PCP quer mais esclarecimentos sobre as reservas de combustível que existem em Portugal e que foram enviadas para a França por dificuldades de armazenamento.
0: A AU na região norte recebeu uma marcha lenta de camionistas, queixam-se precisamente sobre o aumento do preço dos combustíveis.
1: Buzinões, trânsito lento e muitas queixas foram vários os camionistas que se juntaram numa marcha lenta que gerou filas de trânsito junto à região do Porto. Um protesto em que existem já sinais positivos, Miguel Pinheiro Correia, de diálogo com o governo.
6: A buzina foi a arma mais audível. Durante longos e lentos 140 quilómetros, os camionistas fizeram-se ouvir. A marcha lenta de Paredes a Coimbra foi a resposta à velocidade adequada a uma subida rápida dos preços dos combustíveis.
7: Setor para setor vai tendo benefícios e nós ficamos sempre para trás. Setor das terraplanagens, transportes, estação de inércia, está na hora de alguém nos ouvir e se virar para nós.
6: Fora dos camiões, os responsáveis pelo protesto e pelo setor disseram-se esquecidos.
7: Estamos um pouco esquecidos. No que diz respeito a benefícios com combustível, estamos completamente esquecidos.
6: Já em plena A42, A41 e A1, os camionistas deram o corpo pelo protesto.
8: Profissão um pouco esquecida, acho que é uma profissão de alto risco e não é considerada, porque nós passamos mesmo muitas horas ao volante e pronto, podíamos ser mais valorizados nesse aspecto.
6: Fizeram-se ao asfalto nos camiões, como habitual, mas desta vez seguiram sem carga. Em plena autoestrada levavam apenas a indignação por um setor que se diz conduzido pelas ruas da amargura.
9: Neste momento as empresas de transporte estão em queda livre. Desde o início do ano é comunicado que fecham cerca de 10 empresas por mês com estas subidas de combustível.
6: A meio da viagem tiveram tempo de ouvir o ministro das Infraestruturas a reconhecer que o setor tem sido esquecido pelos sucessivos governos. Nada que não soubessem, mas a verdadeira boa notícia chegou depois.
10: Conseguimos certamente ser recebidos pelo governo, isso já é um sinal.
6: Enquanto os organizadores cantam vitória pela mobilização de cerca de 400 camionistas e pelo encontro agendado para a próxima semana com o governo, os condutores apontam a protestos menos pacíficos.
9: Nós somos ignorados sempre com sucesso, até o dia em que os transportadores se juntarem todos, que é o que está próximo a acontecer.
8: Eu acho que nós até devíamos ser mais agressivos. Temos uma faixa a funcionar, nós não devíamos era ter nenhuma. Que era para o país sentir que sem nós o país não anda, que é mesmo assim.
6: Segunda-feira a marcha tem nova paragem com reunião com o ministro. Resta saber se o governo vai acelerar o ritmo para responder aos condutores impacientes.
1: Miguel Pinheiro Correia com os destaques deste protesto que decorreu ontem na região norte do país.
0: Vamos a outras notícias também. Destaque a esta hora, Miguel.
1: O presidente da Associação Portuguesa de Administradores Hospitalares alerta que se não existir uma solução para os médicos tarefeiros, vamos ter um inverno difícil. Numa entrevista ao Jornal Público, Xavier Barreto diz que a resposta dos hospitais no inverno vai ser determinada pela solução que for proposta aos prestadores de serviços. Pede assim ao Governo para dar mais tempo às unidades locais de saúde para que consigam atrair estes profissionais para os contratos. Xavier Barreto apela ainda às cedências de ambas as partes nas negociações. Diz que os entrenamentos sociais são outro dos problemas com os hospitais, que ninguém está a conseguir resolver e que contribuem muito para a sobrelotação das urgências. Este ano já morreram 2 bombeiros no socorro às populações, mais de 300 ficaram feridos. A última morte aconteceu na sexta-feira, uma bombeira voluntária de Rezende, Maria João Carneiro, que se junta a um outro bombeiro que morreu no início do ano em Campo Maior. Segundo as contas da Liga Portuguesa de Bombeiros ao Jornal de Notícias, totalizam-se nos últimos 46 anos 258 mortes de bombeiros portugueses.
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0: O ministro da Educação culpou a FENPROF de tudo ter feito para prejudicar o processo de correção digital dos exames nacionais. Ora, na sequência destas acusações de Fernando Alexandre, a Federação Nacional dos Professores está mesmo a ponderar avançar com uma queixa contra o ministro. E hoje recebemos no Explicador das Manhãs 360 de fim de semana o secretário-geral da FENPROF, José Feliciano Costa. A moderação é do Miguel Viterbo Dias.
1: Bom dia, muito obrigado por ter vindo até à Rádio Observador. O Ministro da Educação acusa-vos, a FENPROF, terem sido uma oposição a este processo de classificação digital dos exames. Perguntava se são contra a digitalização dos exames nacionais ou se acham que o modelo deve continuar corrigindo os erros.
19: Sim, nós não somos contra o processo de digitalização dos exames. Bom dia, já agora. Aliás, temos até relatos de muitos professores que, enfim, nos vão dizendo, classificadores, que nos vão dizendo que, de facto, admitem que este processo, aliás, a digitalização do processo de classificação pode até simplificar o processo de classificação. Mas nós assistimos aqui a uma coisa diferente, nós assistimos a um processo que avançou sem as garantias que, enfim, a coisa funcionava bem. Nós tivemos um teste no ano anterior ao exame de filosofia que correu mal e mesmo com todos os avisos e sem a preparação necessária, o processo avançou, o processo de digitalização generalizado. E o caos, e portanto, depois tivemos o caos que se viu, não é? E o caos que se viu foi muito complicado, de tal forma que não temos memória de um processo tão disruptivo no sistema educativo como foi este caos, este processo de seleção dos exames nacionais, desde as falhas da plataforma ao problema na digitalização das provas. E eu recordo que tudo o que aconteceu, enfim, antes de a priori, digamos assim, que foi o trabalho efetuado nas escolas pelo Secretariado de Exames, que é a recolha das provas, enfim, todo aquele encadeamento que é feito,
1: o transporte,
19: a própria confidencialidade das provas. Esse processo foi feito, esse processo é feito por gente nas escolas muito experiente, que são os secretariados de exames, e portanto o problema foi a partir daí, foi no processo de digitalização, as provas foram digitalizadas e aí de facto é que o caos se instalou. Agora, o ministro é importante, aliás, mas e a responsabilidade é do ministro. A responsabilidade do ministro, porque avançou neste processo e foi o que foi. E depois também percebemos que ao longo de todo o processo foi desresponsabilizando. Eu recordo que, enfim, primeiro eram os agrafadores, depois eram os professores, os secretariados de exames, as direções das escolas. E eu gostava de dar aqui nota que o caos só não foi maior pela dedicação e entrega que os professores tiveram ao longo de todo o processo, de madrugada, aos fins de semana, em feriados, portanto, sempre fora do seu horário de trabalho. Agora,
1: há aqui um ponto que é apontado, que é a questão da reforma do Ministério que foi feita antes, com o corte de algumas estruturas intermédias, tem sido apontado também como uma falha, como uma razão para as falhas. Sem essas mudanças, acha que o processo podia ter decorrido sem grandes problemas?
19: Vamos lá ver. O processo, nós percebemos que não foi testado. Esta digitalização não foi prestada. Portanto, arrancou com muito aventureirismo. Mas, de facto, há um conjunto de estruturas no Ministério da Educação que, ao longo de anos, apesar de tudo, conseguiam ter acompanhado este processo. E eu recordo que, em 2025, o Ministério da Educação, e gostava aqui de utilizar uma expressão que nós utilizámos na altura, o Ministério da Educação foi desmantelado. Ou seja, foram desmanteladas cerca de 11 ou 12 estruturas do Ministério da Educação, entre direções gerais, e muitas delas com muita experiência na administração, na gestão da administração educativa, na operacionalização de um conjunto de coisas, nomeadamente disto dos exames. Isso, de facto, também teve influência. Teve influência nisso, teve influência, por exemplo, nesta questão agora da colocação de alunos. Porquê? Porque a administração educativa foi reduzida da sua capacidade operacional e deixou de dar resposta. Mas eu gostava de dizer aqui também, e começando pela questão que colocou, o ministro lançou uma calúnia contra a FEMPROF, não é? E isso constitui um indício criminal, aliás, é tipificado juridicamente no Código Penal e, portanto, por isso vamos avançar com uma queixa. E, portanto, evidentemente que o ministro depois vai ter que provar em sede própria em que é que a atuação da FEMPROF, ao longo do processo, prejudicou o próprio processo de classificação dos exames. Isso tem que ser provado, portanto, isso é uma calúnia. Ou seja, nós vivemos numa democracia e, de qualquer forma, não vale tudo, não é? O que nós fizemos ao longo de todo o processo foi denunciando e, de facto, foi com muita pena que este processo correu mal, mas há um responsável, e esse responsável é o Ministro da Educação.
1: Isto muda a forma como a FENPROF se vai relacionar com o Ministro e o Governo nos próximos tempos, ou seja, em questões negociais que estivessem a decorrer?
19: Repara uma coisa, nós ao longo deste processo de negociação, nomeadamente estão a decorrer vários, mas dava aqui o destaque ao processo de revisão do Estatuto da Carreira Docente. E nós cumprimos sempre as regras. Eu recordo que nós, as propostas que temos processo de revisão do Estatuto da Carreira Docente, que vão no sentido de valorizar. Nós temos um problema muito complicado, que é o problema da falta de professores, é um problema que se vai agravando e que o ministro não consegue resolver. E eu, enfim, nós até achamos que ele está ali um bocado desesperado e, portanto, enfim, e quer lançar um conjunto de coisas, posso daqui a bocado falar sobre elas. Mas o processo, a negociação da revisão do Estatuto, nós, enfim, como em democracia, não é? Ainda bem que é assim, na negociação coletiva respeitamos todas as regras e sempre respeitamos. Do lado de lá isso nem sempre acontece. Eu recordo que nós também fomos denunciando que ao longo de todo este processo as propostas que nós fomos apresentando, no sentido de melhorar o documento, nenhuma delas foi aceita. Agora, eu recordo que muito recentemente, já no final deste processo, nós pedimos, enfim, uma renegociação suplementar no sentido de melhorar, por exemplo, o documento de quadros e concursos, e, portanto, o governo desrespeitou isso tudo. Eu recordo que o processo ainda não estava finalizado e nós pedimos a negociação suplementar e o documento foi aprovado em Conselho de Ministros. Portanto, quem tem desrespeitado todas as regras da negociação é o ministro. Eu recordo mesmo no início do processo de negociação, quando foi para a assinatura do protocolo, 5 ou 10 minutos antes do ministro ter uma reunião com a FEMPROF, enfim, não conhecia a nossa posição, nem sabia o que é que nós íamos dizer, marcou uma conferência de imprensa e declarou abertamente que a FEMPROF, o que tinha na agenda não eram os professores, eram outras coisas. E, portanto, se esse relacionamento com o Ministério da Educação, que nós sempre respeitamos, mesmo na discordância, porque o fazemos sempre institucionalmente, eu sou ministro que não o faz. Portanto, da nossa parte não se vai alterar nada.
1: Fernando Alexandre diz que em dezenas de reuniões que teve com a FENPROF nunca a questão do pagamento aos professores classificadores foi abordada. Alguma vez pediram a restituição desse pagamento nos encontros com este ministro?
19: É importante contar essa história. Em 2010, de facto, o governo, na altura de José Sócrates, acabou com o pagamento aos professores classificadores. Isso foi reposto com este governo. Foi reposto não a todos, a alguns dos professores classificadores, nomeadamente aos que gerem dentro da escola o processo. Mas nós não estamos a falar disso. Nós estamos a falar do pagamento aos professores classificadores neste processo de exames consoante o que está na lei. E eu recordo que o despacho que saiu para o pagamento dos professores classificadores, até por pressão, porque nós também fomos dizendo muita coisa, é no sentido de não cumprir o que está estabelecido para o pagamento de trabalho suplementar. Nós não estamos aqui a falar de horas extraordinárias. Horas extraordinárias acontecem nas escolas, aliás, acontece agora muito, na tentativa até de tentar
1: compensar
19: resolver
1: a falta de professores, não é?
19: Exatamente, resolver a falta de professores e as horas extraordinárias, quando o professor tem, enfim, dá mais duas ou três horas além da sua componente letiva, essas horas são pagas, enfim, consoante o que diz no estatuto. Agora, pela lei, nós estamos a falar de trabalho suplementar, nós estamos a falar de trabalho que foi realizado após o horário de trabalho, ao fim de semana, de madrugada, enfim, aos feriados, e isso está tipificado na lei como é que deve ser pago. E o que nós sempre, enfim, contestamos foi a forma, desde que foi anunciado aquele anúncio, aquele despacho, nós sempre contestamos, foi a forma do pagamento desse trabalho suplementar. Se de facto o trabalho suplementar tem que ser pago, tem que ser pago consoante o que está lá. E apresentámos queixa na IGEC, apresentámos agora queixa recentemente, que a Provedora da Justiça apreciasse o caso, mas esses, portanto, o que o Sr. Ministro diz é uma calúnia, mais uma, não corresponde à verdade.
1: Porque era um sinal que já tinham dado ao ministro.
19: Era um sinal que já tínhamos dado, e eu recordo que é um sinal que já tínhamos dado, esse e outros, no sentido de valorização da carreira. Eu recordo que todo o processo de revisão do estatuto e todas as nossas propostas vão no sentido de valorizar a carreira dos professores, para tentar resolver este problema que está em cima da mesa. Nós temos um corpo docente envelhecido, nós temos um corpo docente que se vai aposentando. Aliás, a OCDE diz que o corpo docente português é o mais envelhecido da Europa, é um dos mais envelhecidos do mundo e é preciso aqui, enfim, algum...
1: ir renovando.
19: Exatamente.
1: Já falou da questão da falta de professores, até em algum desespero do ministro, pelo que diz. Estes procedimentos de recrutamento que têm vindo também a sofrer alterações para tentar dar mais capacidade às escolas de irem suprindo a falta de professores, não têm revelado melhorias? Não têm dado mais autonomia, mais agilidade às escolas?
19: Não, tanto não têm, porque os números E os números são fáceis nós conseguimos extrair os números da falta de pessoas. Porquê? Através dos horários que vão para a contratação de escolas. E os números vão-nos dizendo que, sempre por comparação com o ano letivo anterior, na mesma semana, a falta de pessoas vai aumentando, os horários que vão para a contratação de escola vão aumentando e o número de alunos a quem falta pelo menos um professor vai aumentando, depois com situações muito complicadas no primeiro ciclo, quando falta um professor, falta aquele professor, eles não têm mais nenhum professor. E de facto, esta questão que o Sr. Ministro levantou das reservas de recrutamento serem diárias, as reservas de recrutamento podiam até ser efetuadas minuto a minuto. O problema é que na reserva de recrutamento não há professores. Eu recordo que os professores que estão nas reservas de recrutamento, muitos deles estão concentrados em 4 ou 5 grupos de recrutamento e noutras áreas, noutras geografias, mais a norte, outros mais a sul. O problema está muito centrado, para já, aqui na área metropolitana de Lisboa. Já se vai espalhando para todo o país, também é um processo de envelhecimento, mas mais concentrado aqui na área metropolitana de Lisboa, e de facto nas reservas de recrutamento não há professores disponíveis, nem para muitos dos grupos de recrutamento onde faltam professores, nem para se deslocarem, porque nós estamos a falar de, em Lisboa, um professor tem que se confrontar com quartos de 500, de 600, 700 euros, e não é o subsídio à deslocação que resolve o problema. E portanto, isso não está a ser resolvido. E o Sr. Ministro está desesperado, não consegue resolver esse problema, não consegue resolver outros problemas do próprio desmantelamento do Ministério da Educação, cujas consequências são muitas, o caos dos exames foi uma delas, mas, por exemplo, até esta colocação de alunos que chegaram no início do ano letivo, que chegámos a ter no início do ano letivo, muitos, nós ainda não sabemos bem a dimensão do problema, muitos alunos sem escola, sabemos como é que ele foi resolvido, foi sobrecarregando as turmas, já de si sobrecarregadas, com muitos alunos, muitas vezes nem informando as escolas, portanto, passando por tudo o que diz a própria legislação, com colocações administrativas, nisto não está a conseguir resolver esse problema, isto parece-nos aqui um desespero, esta colúnia.

0: alunos que vêm também com frequência, e está a acontecer muito, do ensino privado para o ensino público, porque há aqui, enfim, problemas, problemas dos pais, socioeconómicos, e portanto não têm condições para manter, para pagar essas mensalidades. Isto acontece sempre no início do ano letivo. Mas acontecia também o quê? Havia planificação. Uma estrutura dentro do Ministério da Educação, uma das direções gerais que foi extinta, reunia com as escolas, com regularidade, nas chamadas reuniões de rede, e isto era previsto, portanto, antecipava-se o problema, não é? E a colocação de professor, de alunos, aliás, era feita depois, enfim, destas reuniões de rede, o problema ia sendo resolvido. E esse problema deixou de, essas reuniões deixaram de acontecer, e nós tivemos isto já no início do ano letivo, que foi arrastando pelo mês de setembro e que provavelmente vai continuar a arrastar. Mas porquê? Por falta dessas reuniões, por falta desse planeamento
1: e desse trabalho em rede
0: que era feito. As escolas reuniam com regularidade com esta direção, com a Direção-Geral de Educação. Isso deixou de ser feito e os problemas estão aí, em cima da mesa.
1: Com todas estas questões, ponderam avançar para medidas de protesto mais musculadas? O dia do professor também está aí à porta?
0: Sim, nós vamos ter aqui um problema muito complicado, e também ficamos com a sensação que o ministro está aqui a tentar, enfim, camuflar o que vem aí, ou disfarçar o que vem aí, com estas calúnias e com toda esta agitação está a ser feita. Nós temos aí três medidas muito complicadas que vão ser anunciadas muito brevemente, uma ou duas já foi, que é um documento de gestão que, de certa forma, tem por objetivo transformar as escolas em empresas. A questão das alterações à lei de base do sistema educativo, no sentido de expurgar do que defesa da escola pública e da importância e do papel que a escola pública tem, isso também está em cima da mesa, e a educação inclusiva, que é um documento que já está aprovado e que é um recuo de décadas em relação à Declaração de Salamanca, e isto é importante dizer aqui, a Declaração de Salamanca, como todos sabemos, é uma, enfim, um documento muito importante que emana ali um conjunto de regras e de normas no sentido da proteção das crianças com necessidades educativas, da educação inclusiva. O que está a ser proposto é uma coisa muito complicada. Eu recordo que nós nas escolas temos crianças que tem medidas, as chamadas medidas universais, que é talvez o primeiro nível de dificuldade, digamos assim, que estão dentro das turmas, mas que têm o acompanhamento dos professores da educação especial. Depois temos as crianças com as necessidades seletivas, que é, enfim, um nível mais avançado, digamos assim, que são apoiadas, evidentemente, dentro das turmas, mas são apoiadas pelos professores da educação especial. E depois temos, enfim, as medidas adicionais, que são, enfim, as situações mais complexas.
1: E nessa matéria há recuos que apontam?
0: Há recuos significativos. Para já, os dos primeiros níveis vão para dentro da sala de aula sem apoio. Sem apoio, aliás, é o professor da turma que as apoia. Os adicionais saem mesmo da escola. Isto é um recuo que vai ser anunciado.
1: E que é uma das preocupações agora para os próximos tempos. Eu peço desculpa, temos mesmo que terminar, que chegámos ao fim do nosso tempo. José Feliciano Costa, muito obrigado por ter vindo até à Rádio Observador.
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3: Síntese de notícias agora na Rádio Observador, edição com o Miguel Viterbo Dias. Bom dia, Miguel.
1: Bom dia. O Governo pede à ANA Aeroportos mais detalhes sobre a procura, as pistas e a expansão do novo aeroporto de Lisboa. O Executivo pretende trabalhar com a concessionária para adiantar a abertura do novo aeroporto no Campo Tiro de Alcochete, que está para já prevista para 2037. Numa resposta ao relatório técnico entregue pela ANA Aeroportos de Portugal em julho, o Governo reconhece o avanço do projeto, o nível de detalhe, mas quer clarificar e densificar explicar outros detalhes. Diz o Governo que é preciso um cenário de evolução da procura para testar a dimensão e antecipar as necessidades de adaptação das infraestruturas. Já em relação ao terminal de passageiros, pede também um aprofundamento da estratégia de expansão e das fases de construção, isto porque o relatório ditou que apenas seria construído um terminal. O Presidente da Confederação do Turismo de Portugal insiste que deve existir uma solução intermédia até que o aeroporto de Alcochete entre em funcionamento. Francisco Calheiros não

0: critica a escolha da localização, mas diz que esperar 12 anos é inviável para o turismo português e, por isso, insiste na questão da solução intermédia, tal como foi defendida, por exemplo, por Pedro Nuno Santos quando era ministro das Infraestruturas. Donald Trump rejeitou a proposta do Irão para reabrir o Estreito de Hormuz em 7 dias, é o que avança Wall Street Journal, que cita responsáveis norte-americanos não identificados. Em causa estão as declarações do ministro iraniano dos Negócios Estrangeiros, que, à margem da Assembleia Geral da ONU, anunciou esta proposta, que entraria em vigor assim que Washington aceitasse, mas o presidente norte-americano que rejeita a proposta por desconfiar das capacidades de Teherão para corresponder às exigências norte-americanas. Diz ainda, ou disse mais tarde, o presidente iraniano Al Jazeera que não será pelo uso da força que o estreito vai ser reaberto e que não confia em Donald Trump devido às sanções e também devido aos ataques que foram feitos já depois de decorrerem as negociações diplomáticas.
1: Manhã de sábado na Rádio Observador, vamos falar de desporto já de seguida. Dizer-lhe que esta hora os termómetros marcam 23 graus no Porto, 24 em Lisboa. Diz o ITMA que devem chegar aos 35 na capital e aos 27 na Invicta. Isto num dia em que aumenta a nebulosidade em todo o território continental e em que o ITMA volta a colocar o distrito de Faro com aviso amarelo devido ao tempo quente. Amanhã descem mais um pouco as temperaturas, um pouco por todo o país, mas mais significativas essa descida nas regiões do litoral norte e centro, onde até é provável que já ocorram mais lá para o final de domingo alguns chuviscos. Vamos à edição de hoje de E o Campeão É.
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1: A seleção portuguesa já está em Oslo, mais logo há treino. Antes disso, conferência de imprensa com Jorge Jesus e um jogador da seleção para fazer a antevisão desta partida de amanhã frente à Noruega, de Haaland, Schjeldrup e Oschners. Oschners, que de resto já fez a antevisão da partida e falou dos problemas físicos que o têm afetado. Ontem, os sub-21 adiaram a qualificação para o europeu, depois de uma derrota frente à Bulgária por 2-1. São temas em análise na edição de hoje de E o Campeão É, com Augusto Inácio, João Pinto, Luís Pinto Coelho e Pedro Henriques. Muito bom dia, campeões. Augusto Inácio, começaria por ti. Vamos enfrentar uma Noruega que tem Haaland como principal figura, mas não é o único perigo que daí pode advir para a seleção de Jorge Jesus.
4: Bom dia a todos. Diria que esta Noruega cada vez está a ficar mais forte. Já tinha feito um bom Mundial. Começa bem agora esta Liga das Nações, depois de estar a ganhar 2-0 à Dinamarca. A Dinamarca ainda empatou, mas lá está o Haaland outra vez a resolver as coisas. É uma equipa compacta, é uma equipa forte, é uma equipa que de contacto físico que emprega bem esses momentos. É uma equipa que pressiona bem e é uma equipa bem organizada. Por isso, Portugal tem que ter muita atenção, mas mesmo muita atenção, na transição, quando for para o ataque, quando perde a bola, ter uma intensidade também de recuperação, porque senão a equipa portuguesa vai sofrer muito. Claro que o Haaland parece que é aquele que não corre muito, mas que faz muitos golos. É aquele que está sempre no sítio certo, é a grande figura, marca golos de cabeça, marca golos dos pés, embora o seu pé mais forte é o esquerdo. Diria que Portugal tem muito com que se preocupar, mas também tem que olhar para si e perceber que também tem qualidade, muita qualidade, e que também pode, enfim, pôr algum respeito também à Noruega. Mas como é um povo e uma equipa que está bem entrosada e que está, enfim, à vontade neste tipo de jogos também, eu diria que Portugal, ao menor erro que cometa, pode ser, como costuma dizer, a morte do artista. Por isso, Portugal tem que estar muito atento a tudo isto que eu acabei de dizer.
1: João Pinto, este é o desafio mais difícil nesta caminhada que Portugal inicia agora na Liga das Nações, e já agora Auschners, que disse à imprensa que não está no seu melhor fisicamente. Já tinhas também notado isso pelas exibições que tem feito no Benfica?
5: Sim, e pela alternância que tem tido entre a titularidade e nem sequer estar no banco. É um jogador que realmente teve ali um problema físico, parece que ainda não recuperou totalmente, mas depois, como está sempre em competição, não lhe é dada, e como é um jogador que é, não lhe é dado o descanso que lhe fazia, que lhe faz falta. Para o jogo de amanhã, o que eu vejo é que Portugal tem que levar o jogo para o meio-campo adversário. Vemos uma Noruega que está muito tranquila, muito calma, a jogar, seja contra quem for, no meio-campo ofensivo. Tem jogadores extraordinários, quer nas faixas, quer depois no meio. O Berge, o Odegaard, o Bosnes, quando lá joga, e depois nas faixas, jogadores como o Sheldrup, como o Oscar Bob, como o Onuza. Portanto, tem jogadores com muita qualidade no meio-campo à frente, que depois desagua tudo naquele homem que já todos conhecemos. Portanto, Portugal tem que levar o jogo para o meio campo contrário, tem que levar o jogo para a sua parte ofensiva. A boa notícia é que, com Jorge Jesus no banco, Portugal tem sempre os olhos na baliza contrária, e que temos realmente também muitos e bons artistas no meio campo para a frente que conseguem desequilibrar. Vai ser um jogo muito físico, vai ser um jogo em que os noruegueses vão correr, vão querer ganhar o jogo em casa, e portanto haja disponibilidade física e vontade de ganhar o jogo, que pezinhos nós temos para eles.
1: Luís Pinto Coelho, o nosso meio-campo, por isto que estava a dizer também o João Pinto, terá de ser mais musculado do que aquele que apresentou Jesus frente ao País de Gales? Antevês aqui mudanças neste 11?
6: Olá, bom dia. Sim, acredito que sim. Acredito que Palhinha pode ser titular. Mas não basta só Palhinha, a equipa tem que estar um bocadinho mais junta, mais coesa. Contra Gales percebeu-se que às vezes tínhamos ali muito espaço, e contra a Noruega isso será fatal. Portugal vai ter que elevar bastante o nível, porque contra a Noruega, na Noruega, acho que Portugal, se jogar ao nível que jogou contra Gales, vai passar mal. Vamos ter que melhorar individual e coletivamente, porque a exibição contra Gales não foi nada de especial, foi uma exibição suficiente menos, e agora contra uma equipa que já é de topo, e com jogadores individualmente muito fortes também, e até o coletivo, parece-me que o coletivo da Noruega neste momento é um pouco superior a Portugal. Nós podemos ter mais armas individuais em termos de quantidade, mas acho que são duas seleções muito equivalentes. Eles têm o fator casa e depois têm um extraterrestre na frente, e nós temos um jogador na pré-reforma, não é?
1: Pedro Henriques, o dedo de Jorge Jesus e esse pendor ofensivo que costuma apresentar nas suas equipas vai começar a revelar-se à medida que vão acontecendo os jogos de Portugal. Este País de Gales pareceu ainda um ensaio também para aquilo que serão as ideias do novo selecionador. Aqui na Noruega já poderemos ver algumas melhorias nesse sentido. Ainda assim, pouco tempo para treinar, não é?
7: Pois, esse é o fator principal. O Jorge Jesus, quando foi para jogo, tinha um treino e meio, se é que se pode dizer assim, né? e parte desse treino era de sala. E nós sabemos que esta competição, que tem estes 4 jogos, um já foi num espaço de 11 dias, praticamente quinta domingo, não dá muito espaço nem muito tempo para fazeres muita coisa. E por isso o Jorge Jesus tem a realçar como ponto mais importante a chamada inteligência dos jogadores, na perspectiva de, com pouca informação, com algumas ideias que ele possa colocar, os jogadores terem essa capacidade de executarem, porque são muito inteligentes, embora não tenham treinado no sentido de estarem com o Jorge Jesus. E eu acho que esta competição, ou estes 6 jogos, que depois terão continuidade depois destes 4 mais 2 em novembro, será, digamos, o que vai pautar a mudança. Não sabemos depois se vamos ali a uma fase mais final, se vamos seguir para a frente ou não, vamos ver o que é que vai acontecer em termos de classificação, porque se isso acontecer, esses jogos que virão depois também serão importantes, na perspectiva que eu acho que é aquilo que é a preparação para o europeu, e sim com outro espaço e com outro tempo. Eu acho que vai haver aqui uma mudança. Eu acho que cada vez jogadores, um ou dois jogadores, que se calhar poderão desaparecer, no sentido de não serem convocados e não estarem na seleção. Eu acho que vai haver mudanças, não só naquilo que é o posicionamento dos jogadores, como se calhar o desaparecimento de alguns jogadores e se calhar o surgir de outros. Eu acho que vai haver uma mudança que nós vamos sentir, esperemos que para o bem, lá mais à frente para o europeu. Quanto à Noruega, não há muito mais a dizer. A Noruega vive várias coisas, vive acima de tudo aquilo que é o jogo direto e transições rápidas. Eu acho que a componente física deles é fundamental. Vai viver também do facto de jogar em casa e de três jogadores que eu gostava de destacar. O Haaland, porque obviamente é mesmo... Este avançado do City é realmente a grande referência diária pela parte física, pelo ataque ao espaço, pela questão da finalização. O Martin Odegaard, que eu acho que este meio do Arsenal realmente... É ele que pauta o ritmo ofensivo da equipa e é ele que distribui, é ele que mete o espaço em profundidade para os atacantes. E um outro jogador que eu acho que não é sumenos, bem pelo contrário, que é o Solot, que é o Alexandre Solot, que tem, além de jogar muito bem em termos de aéreos, vamos dizer assim, tem uma capacidade de fazer uma coisa que eu também gosto muito, que é segurar defesas e jogar de costas. Uma semelhança tipo o pivô antigo do futsal, não é? Eu acho que esta equipa vive muito desse potencial e relembrar que vai ter uma baixa, enfim, não sendo a coisa mais relevante e importante, porque o Wolf foi expulso no último jogo de 24 de setembro e portanto não vai estar presente. Vai ser um jogo tremendo, vai ser um jogo difícil e vai ser um jogo em que a componente física vai ser fundamental.
6: Eu penso que o Sorloth está lesionado, não vai jogar também.
1: É? Ok.
6: Sim, ele não jogou o último jogo, acho que está com um problema muscular. Sim, sim.
7: Pois, isso aí será uma baixa também, caso se concretize, mas estava aqui mais a dizer em termos genéricos daquilo que vale a Noruega, em termos de equipa ou de seleção, pois amanhã veremos em termos de 11.
1: Não vai ser um jogo fácil para Portugal, definitivamente mais exigente que esse país de Gales. A ver, vamos amanhã à emissão especial de desporto para acompanhar aqui na Rádio Observador esse Noruega-Portugal e amanhã na edição do domingo de E o Campeão É, vamos analisar também essas palavras de Jorge Jesus e do jogador que o vai acompanhar mais logo ao final da tarde nessa conferência de imprensa de antevisão. Pedro Henriques, ainda continuava contigo também para te pedir um comentário a esta questão do Manchester City, considerado culpado de 114 acusações, das 115 que lhe eram imputadas relativamente a violações de regulamentos financeiros na Premier League. As sanções ainda não são conhecidas, mas podem ser muitas e dar que falar, à exceção do... Lembro-me do caso da Juventus, que desceu de divisão, mas também não há assim muitos mais paralelos que possamos fazer.
7: Depois. Não, a questão é, nós, sem estar por dentro, até porque a área financeira não é propriamente o meu forte nestes aspectos, a sensação que
1: e
7: nós
1: temos... E o Manchester
7: é...
1: vai recorrer, não é?
7: Claro, como é óbvio, claro. Como é óbvio. E dinheiro não lhe há de faltar. O mesmo dinheiro que provavelmente está na origem dessas 114 violações financeiras e contratuais, etc., será o mesmo dinheiro que vai tentar ir buscar toda a possível defesa em relação a isso. A ideia que nós temos é que realmente há aqui clubes que têm um andamento totalmente diferente sob o ponto de vista de investimentos, vamos chamar investimentos. Ficamos sempre com a ideia que é mais do que investimentos, aquilo que a gente fala, e eu não estou aqui a fazer qualquer tipo de acusação, porque não tenho conhecimento técnico para isso, que é aquela questão de que a gente fala muitas vezes de lavagem de dinheiro, portanto, dinheiros que aparecem e que utilizam muitas vezes clubes, e depois percebemos que há aqueles mercados árabes, etc., fundos de investimento que aparecem, e percebemos que há clubes que realmente, quando a gente diz, quem é que pode ir buscar um jogador de 100 milhões, portanto, é este tipo de clubes que tem feito ultimamente. Claro que isto tem tido repercussões desportivas, e o adepto que é desse clube quer é a repercussão desportiva, que ganha tudo e mais alguma coisa, mas ficamos com a ideia que não deve ser propriamente alguém que se levanta às 9 da manhã e vai para o seu trabalho normal que consegue produzir este tipo de dinheiro. E, portanto, fica a ideia, e termino com isto, por um lado, que cheira que pode haver realmente irregularidades, e temos aqui 114, não é propriamente uma acusação ou duas ou três, mas também fica a ideia de que, não havendo histórico de punições e sanções realmente duras e graves em relação a equipas, o caso das Juventus pode ser um caso, e às vezes... Até quando essas situações até de corrupção e tudo mais, fica-se com a ideia que cheira muito a, mas como é que se vai provar e como na prática isso se concretiza. E portanto, num evento histórico, não sei se realmente o City vai ter realmente repercussões negativas nesse sentido. Portanto, enfim, é mais do mesmo em relação a este tipo de situações e sobretudo cruzadas com o futebol.
1: Augusto Inácio, no Sporting parece que avançam renovações de contrato. Os jornais desportivos dão hoje conta de prolongamento e novas condições para Jenny Catamo, para Fresneda e para Flávio Gonçalves. Aqui o caso de Fresneda e Jenny Catamo, parece o Sporting interessado em segurar pelo menos uma das alas deste plantel. Concordas com estas renovações nesta altura?
4: Olha, são três excelentes jogadores, mas deixa-me dizer, o futebol tem coisas realmente extraordinárias e fantásticas, porque o Fresneda, o ano passado, o Sporting estava a ver se o colocava em qualquer lado, porque já não acreditava nele, e depois o Fresneda faz uma boa época, tirou o lugar ao Vagianidis, e agora inclusivamente foi convocado para a seleção à espanhola. O futebol de um momento para o outro muda completamente, depende depois das oportunidades e da forma como as coisas são vistas, mas diria que sim, Flávio Gonçalves, que me parece a mim que no último jogo nem entrou, estava no banco, nem entrou, porque houve ali um arrufo qualquer com o treinador do Sporting, mas de qualquer maneira, se realmente se confirma esse arrufo ou não, também não podia estar no banco, mas esteve no banco e não foi utilizado, diria que mesmo assim é um jogador que está a sobressair, e é um jovem jogador formado na academia e provavelmente, digo eu, vai ser um bom ativo no futuro. E também creio que o Fresneda a renovar pelos valores que vem na imprensa não é nada de outro mundo. Até acho que o Sporting não iria encontrar mais nenhum jogador, se calhar com aqueles valores com que parece que vai ser o novo contrato, que é salvo erro 1 milhão de euros por ano. Diria que faz bem o Sporting segurar essa malta nova, porque essa malta nova a jogar na equipa principal do Sporting vai se valorizar. O Sporting está na Liga dos Campeões, tudo pode acontecer depois naquilo que são os olheiros, e por isso o Sporting já está a precaver, se calhar, algum assédio no futuro em relação a esses jogadores.
1: João Pinto, aqui no universo do Benfica temos a notícia menos boa de que Kaminski parece ter-se lesionado ao serviço da Polónia, com dores no adutor, declarações do selecionador da Polónia. Por outro lado, no Bélgica 2, Itália 0, Luke Bacchio marcou um grande golo.
5: Sim, a lesão do Kaminski aparentemente não é preocupante. Pode deixá-lo fora de um ou dois jogos da seleção da Polónia, mas poderá estar à vontade para recuperar e vir para o Benfica.
1: Pior parece estar Mbappé, não é? Que vai mesmo sair de França para já.
5: Exatamente. Pior é o Mbappé, que além de ter ligado
1: marcou?
5: Os alarmes... Diz?
1: Marcou o golo, mas lesionou-se.
5: Ele já não estava muito bem, marcou, porque ele não precisa estar muito bem para marcar, não é?
1: Sim.
5: Mas marcou e depois acabou mesmo por se deitar no chão, ficou arrumado e aparentemente é grave o suficiente para sair pelo menos da seleção. Vamos ver quantos jogos é que ele fica fora. Será uma péssima notícia para o Zé Mourinho e para quem gosta de futebol. Quanto ao Luke Bacchio, sim, fez ali quase uma repetição do gol que tinha marcado ao Milan. A única diferença é que começou um bocadinho mais de trás com a bola no pé. Mas pronto, acabou por sublinhar aquilo que é a continuação da tragédia italiana, de uma seleção de um azul muito fraquito, que nós todos continuamos a ver e a pensar o que é que aconteceu, não é?
1: Há pouco, Luís Pinto Coelho, o Augusto Inácio falava aqui nos momentos do futebol, de uns meses para outros meses as coisas podem mudar muito. Parece ser o caso de Gabriel Veron no Futebol Clube do Porto, a trabalhar muito, ao que parece, na equipa B. Ainda tem hipótese de chegar ao plantel principal, ou achas que o objetivo é aqui valorizar o brasileiro para uma venda em janeiro? Um Gabriel Veron que prometia muito, mas não tem cumprido quase nada do que prometia quando chegou ao Porto.
6: Sim, não, mas acredito que ele possa subir da equipa B para a equipa A. Acho que o Porto neste momento tem 5 extremos, por isso não apostou agora recentemente no Gabriel Mack. Não acredito que o Veron... Foi um jogador que se perdeu um bocadinho também. Ele não, há vários anos atrás, no Campeonato do Mundo Sub-17, foi considerado o melhor jogador do Campeonato do Mundo. O Porto pagou 10 milhões de euros por ele, muito pelo talento, mas nunca cumpriu. Acho muito por culpa da vida extra-campo também, não estar muito focado, sempre com peso a mais. lembro-me quando ele foi para o Brasil, foi fazer um jogo num sintético,
1: não é?
6: Né, com uma aposta de uns amigos, lesionou-se um problema muscular grave, né, isso, um jogador profissional cair nesses erros constantemente, tem um bocadinho o destino traçado, acho que se calhar vai ter alguns minutos e algum protagonismo na equipa B e possivelmente, como disseste, em janeiro o Porto tentar transferi-lo ou emprestá-lo como opção ou alguma coisa para o Brasil, possivelmente.
1: Pedro Henriques, fechamos aqui também com o Europeu de Sub-21. Portugal até já podia ter ficado apurado para essa fase final do Campeonato da Europa de Sub-21 do próximo ano e garantir o primeiro lugar do Grupo B. Não perdeu o primeiro lugar, apesar desta derrota de ontem por 2-1 na visita à Bulgária. Ainda assim parece tudo encaminhado, até porque o próximo jogo creio que é contra Gibraltar, em Ponta Delgada, já na quarta-feira. E talvez aí Portugal já possa carimbar a equipa de Luís Freire o acesso ao Campeonato da Europa de Sub-21.
7: Sim, não está em causa naturalmente aquilo que possa ser o apuramento, foi, digamos, um adiar. Nós, Portugal, estávamos a ganhar, portanto, praticamente desde 50 minutos, e depois é aqueles dois golos em 4 minutos, mesmo a cair ao cair do pano, como se costuma dizer, que acabou por dar ali algo que não estávamos à espera. O próprio Luís Freire ficou zangado e disse algo que, pronto, que é aquilo que todos os jogadores e seleções ou equipas tentam tirar destas circunstâncias, que é servir de lição para o futuro, porque é relevante e importante que, e sobretudo quando formos para a competição final, que estas situações depois, quando acontecem, normalmente já não dá volta para trás, não é? Porque, sobretudo quando se entra nas fases a eliminar, e portanto este de relaxar quando aparentemente tem-se as coisas controladas é sempre um erro e um risco, mas também é próprio de uma seleção jovem. Portanto, não está em causa o apuramento, como disseste, não se estava à espera, enfim, no limite um empate já não era bom, mas pronto, não se estava à espera disso e aconteceu. Agora que se tire boas conclusões daqui e que, como disse o Luís Freire, que realmente sirva de lição para o futuro, porque vamos carimbar já no próximo jogo esse apuramento.
1: Oh, Pedro Henriques, fico já contigo para conhecer o teu campeão deste sábado.
7: Eu mantenho nesta questão da seleção, daquilo que se tem vindo a falar, de muitas coisas, não é? desde a reforma do Cristiano Ronaldo, ou pré-reforma, como diz aqui o Luís, às questões das mudanças que vão ser operadas. Quando pensamos em Vitinha e João Neves, pensamos que era, digamos, uma dupla quase inseparável no 11 da titular da seleção. Agora já entrou o Ruben Neves e penso que o futuro será para muito menos vezes termos essa dupla, independentemente daquilo que depois possam fazer ou não juntos pelo seu clube. E eu acho que com isso vai-se operar aqui uma grande revolução sob o ponto de vista, sobretudo na zona do miolo. Acho que vai haver ideias diferentes. Também concordo que os jogadores como o Ruben Neves e o próprio Palhinha poderão vir a ser tutelares muito mais vezes, dentro da ideia do Jorge Jesus, e portanto a seleção chegou a Oslo, não foi aquela recepção com tanta gente como normalmente costumamos ter, mas também estamos a falar da Liga das Nações e do impacto que ela tem nos adeptos, mas de qualquer maneira, com a esperança, amanhã vamos falar melhor sobre isto, daquilo que é também um grande jogo, um tremendo jogo, e um jogo que vai ser importante para Portugal amanhã contra a Noruega, talvez o adversário mais difícil, e sendo fora, teoricamente também mais dificuldade, mas para já é uma nota 15 de expectativa para este momento da seleção.
1: Augusto Inácio, o teu campeão de hoje?
4: Ora, antes de dar a nota de campeão, deixa-me dar uma nota de pesar e de sentimentos para o meu amigo António Simões, que me faleceu a filha com 60 anos, e eu queria dar um grande abraço para o Simões para este momento difícil que está a passar. Em relação às notas, eu queria dar as notas a três jogadores que atuam no Campeonato Português, no Sporting, no Benfica e no Porto, e que tiveram destaque nestes jogos internacionais. O Iracunda, com o golo de livre que marcou pela Austrália ao Brasil, o Lukeba, que marcou contra a Itália, e o Pablo Rosário, que jogando a central pela sua seleção, ganhou a Nicarágua 3-2 e ele marcou o golo da vitória. Por isso, para estes, destacaram nota 17.
1: João Pinto, o teu campeão deste sábado?
8: Uma nota 10 para os meninos que se deixaram enganar. É importante que eles tenham sempre a ideia de que o Jorge Jesus também está a olhar para a equipa e, portanto, há jogadores que podiam fazer essa ponte para a equipa A e que são prejudicados com maus resultados. Nota 8 para a Itália, que me custa muito ver nesta situação. Itália, onde, por exemplo, jogam do Mbia, do Sport.
1: É a tua equipa favorita de azul, não é?
8: Sim, agora que falas nisso, acho que sim. Também gosto muito do Everton, mas sim, aponto mais para a Itália.
1: Okay.
4: O do Porto, não, para não?
8: Como? Nem sei o que é que estás a dizer.
1: Esse azul ele não
8: nem conhece. Nem sei o que é que estás a dizer. Mas sim, uma nota 8 para a Itália e nota 16 para o Luque Bacchio, que continua em alta, especialmente por Itália, por Roma, uhum. onde marcou um grande golo e onde se vai mostrando como cada vez mais uma grande possibilidade para a titularidade no Benfica.
1: E fechamos com o Luís Pinto Coelho.
6: Três notas, um 18 hoje para a supertaça de basquetebol, um Porto Sporting, e obviamente
1: em Albufeira.
6: Espero que o Porto consiga trazer a taça para o museu. Depois um 20 para a Liga das Nações, para esta competição que eu acho que foi muito bem criada, acho que foi muito bem pensada, já teve um ou outro ajustamento, mas acho que até comparativamente com outras seleções de outros continentes que agora andam a jogar particulares aqui e acolá, acho que a Liga das Nações é uma competição extremamente interessante. Ainda hoje vamos ter, penso que é um Espanha-Inglaterra, sempre grandes jogos, acho que foi muito bem pensada. E depois um 7 para o City, e acho que a investigação até devia de ir mais longe para analisar as transferências dentro de clubes da Premier League, porque aquilo é tudo sempre um bocadinho estranho, os valores que se pagam de uns clubes para os outros, parece que é algo combinado, diria eu, entre os proprietários dos clubes, mas acho que a investigação tem que ir até ao fim.
8: Sim, não sim. Esquecer que nós já enchemos todos os bolsos com aquilo, não é? Benfica,
6: sim, sim, não, mas eu estou a dizer até entre eles aquilo é tudo sempre muito estranho, qualquer jogador é transferido por 100 milhões e depois percebe-se que se calhar o porquê de fazerem isso entre eles, mas até porque não muito há nenhum bem. Clube que seja de associados, é tudo clube de proprietários, por isso acho que é algo que deve ser investigado com profundidade.
1: Luís Pinto Coelho, João Pinto, Agostinho Assi e Pedro Henriques na edição de hoje de O Campeão é. Amanhã estamos de volta depois das 11:30. Bom fim de semana, campeões.

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0: É meio-dia, muito boa tarde, esta é a Rádio Observador e as notícias já de seguida são com o Miguel Viterbo Dias. Miguel, começamos este jornal com a FENPROF, esteve aqui na Rádio Observador esta manhã e acusou o Ministro da Educação de caluniar este sindicato de professores.
1: E por isso, ao avançar com uma queixa contra o Ministro, o Secretário-Geral da FENPROF, José Feliciano Costa, diz que Fernando Alexandre teve declarações insultuosas para com a estrutura sindical a propósito do processo de classificação dos exames nacionais. Fernando Alexandre disse que a FENPROF foi uma oposição a que o processo corresse bem. Ouvido aqui há pouco na Rádio Observador, o Secretário-Geral diz que o Ministro vai ter que provar o que disse.
2: O ministro lançou uma calúnia contra a FENPROF, não é? E isso constitui um indício criminal, aliás, é tipificado juridicamente no Código Penal e, portanto, por isso vamos avançar com uma queixa. E, portanto, evidentemente que o ministro depois vai ter que provar em sede própria em que é que a atuação da FENPROF ao longo do processo prejudicou o próprio processo de classificação dos exames. Isso tem que ser provado, portanto, isso é uma calúnia. Ou seja, nós vivemos numa democracia e, de qualquer forma, não vale tudo, não é? O que nós fizemos ao longo de todo o processo foi denunciando e, de facto, foi com muita pena que este processo correu mal, mas há um responsável.
1: O responsável é o ministro Fernando Alexandre, o secretário-geral da FENPROF, que deixou outras críticas. Diz José Feliciano Costa que Fernando Alexandre tem desrespeitado desde o início todas as regras da negociação.
2: Nós pedimos, enfim, uma renegociação suplementar no sentido de melhorar, por exemplo, o documento de quadros e concursos e, portanto, o Governo desrespeitou isso tudo. Eu recordo que o processo ainda não estava finalizado e nós pedimos a negociação suplementar e o documento foi aprovado em Conselho de Ministros. Portanto, quem tem desrespeitado todas as regras da negociação é o Ministro.
1: José Feliciano Costa, secretário-geral da Federação Nacional dos Professores, no programa Explicador da Rádio Observador, acusa ainda o ministro de estar desesperado relativamente à falta de professores, à colocação de alunos e também ao processo dos exames nacionais.
0: PSD e CDS insistem na restrição do acesso de estrangeiros não residentes ao Serviço Nacional de Saúde.
1: Os dois partidos retomaram a proposta para alterar a Lei de Bases da Saúde para restringir o acesso de cidadãos estrangeiros não residentes em Portugal aos cuidados do SNS, assim como de cidadãos que estejam no país em situação irregular, ou seja, que vivem em Portugal, mas com visto caducado. Uma proposta que já tinha sido aprovada na Generalidade com a ajuda do Chega em 2024, mas que acabou por caducar com a dissolução da Assembleia da República em maio do ano passado. No texto agora entregue ao Parlamento, os partidos que compõem a AD admitem a possibilidade que os cidadãos estrangeiros não residentes possam ser atendidos nos serviços de urgência e, no final, têm de apresentar obrigatoriamente um comprovativo de cobertura de cuidados de saúde, bem como identificação e um contacto do país de origem para faturação e pagamento dos custos. Há ainda um novo ponto no projeto que dita que vão ter de ser estabelecidos os mecanismos necessários para identificar os responsáveis de pagamento, cobrança de encargos e, quando necessário, a exigência de uma garantia, ou seja, o pagamento antecipado dos cuidados médicos que vão ser prestados pelo SNS.
0: O Governo pede à ANA mais detalhes sobre a procura, as pistas e a expansão do novo aeroporto de Lisboa.
1: O Executivo pretende trabalhar com a concessionária para adiantar a abertura do novo aeroporto do Campo de Tiro de Alcochete, prevista para já para 2037. Numa resposta ao relatório técnico entregue pela ANA Aeroportos de Portugal em julho, o Governo reconhece o avanço do projeto e o nível de detalhe já alcançado, mas identifica várias matérias que precisam de clarificação ou desenvolvimento adicional. O Governo pede que sejam apresentados diferentes cenários de evolução da procura para testar a dimensão e antecipar as necessidades de adaptação das infraestruturas. Na componente aeroportuária, quer mais informações sobre as pistas e os caminhos de circulação. Já no que toca ao terminal de passageiros, pede que aprofunde a estratégia de expansão e também a fase de construção, já que o relatório ditou que apenas será construído um terminal de passageiros.
0: O presidente da Confederação do Turismo de Portugal insiste que deve existir uma solução intermédia até que este aeroporto de Alcochete entre em funcionamento.
1: Francisco Calheiros não critica a escolha da localização do novo aeroporto, mas diz que esperar 12 anos é inviável para o turismo português. O presidente da Confederação do Turismo defende uma solução intermédia, tal como chegou a ser apresentado pelo antigo ministro das Infraestruturas, Pedro Nuno Santos.
3: A Confederação não põe em causa Alcochete minimamente, a decisão está tomada. Agora, não vou especular o que é a construção de Alcochete, se é 10 anos, se é 12 anos. Aquilo que eu digo é a capacidade da Portela está esgotada e nós não podemos ficar 12 anos à espera de ter uma infraestrutura.
4: Por isso defendi sempre que haver, uma alternativa, não é?
3: Sempre defendi uma alternativa intermédia que pudesse dar aumento de capacidade, independentemente de se continuar com a construção de Alcochete.
1: Francisco Calheiros, em entrevista à agência Lusa, sai ainda em defesa da TAP, mas espera que a companhia aérea possa ser privatizada na totalidade.
3: A TAP tem passado por tudo, é nacional, é pública, é nacionalizada, renacionalizada, é intervencionada, aguenta tudo. Portanto, eu gostaria que a privatização da TAP tivesse sido a 100%, penso que há garantias que o possa ser num futuro próximo. É muito importante para o comprador, para poder captar as suas sinergias, ter uma TAP a 100%. Agora, neste momento, temos dois players muito importantes em cima da mesa. Portanto, quando me dizem qual é que prefiro, não faço ideia nenhuma, porque eu tinha que conhecer os planos que têm para a TAP. Certo. Agora, que são dois players muito sérios, que era a Lufthansa, que era a KLM Air France, são dois players muito sérios, que eu acho que vão fazer bem à TAP.
1: Presidente da Confederação do Turismo de Portugal, em entrevista à agência Lusa, em que elogia ainda ao turista português, e diz que é um mito urbano que Portugal seja um destino, sobretudo para os estrangeiros.
0: O antigo ministro dos Negócios Estrangeiros, João Gomes Cravinho, considera que a cedência da base das Lajes aos Estados Unidos fragilizou Portugal.
1: Em entrevista à agência Lusa, João Gomes Cravinho considera que a cedência da base das Lajes fragiliza o cumprimento do direito internacional por parte do governo português e questiona a utilização desta base militar por parte dos norte-americanos.
4: A base das Lajes foi utilizada como para ações militares ou foi utilizada apenas para transporte? Bom, é evidente que o transporte servia para alguma coisa, era fundamental para alguma coisa. Que eu saiba, não partiram das Lajes aviões para bombardear o Irão. E eu penso que o nosso ênfase teria de ter sido diferente, teria de ter sido mais no sentido de defender a legalidade internacional.
1: João Gomes Cravinho, em entrevista à agência Lusa, em que diz ainda que é um erro Portugal comprar os caças F-35 aos Estados Unidos e lembra que existem outras soluções mais viáveis. Este negócio está a ser realizado entre os norte-americanos da Lockheed Martin, os suecos da Saab ou o consórcio europeu, que inclui também a Airbus.
0: Miguel, vamos ainda a outras notícias em destaque a esta hora.
1: Os Estados Unidos e a China chegam a acordo para reduzir as tarifas sobre 30 mil milhões de dólares de bens comerciais. É uma notícia avançada pelo Wall Street Journal. É um acordo que abrange as exportações comerciais menos sensíveis e surge na sequência do anúncio da cimeira entre Xi Jinping e Donald Trump. Os dois líderes também concordaram em arrancar com conversas bilaterais sobre inteligência artificial, que começam em novembro. Donald Trump, que rejeitou a proposta do Irão para reabrir o Estreito de Hormuz em 7 dias, é o que diz também o Wall Street Journal, que cita responsáveis norte-americanos não identificados. Em causa estão as declarações do ministro iraniano dos Negócios Estrangeiros, que, à margem da Assembleia Geral da ONU, anunciou que esta proposta entraria em vigor assim que Washington a aceitasse. Mas agora, Donald Trump rejeita a proposta por desconfiar da capacidade de Teherão para corresponder às exigências dos Estados Unidos. O presidente do Irão, em entrevista à Al Jazeera, garante que a situação no Estreito pode ser resolvida através da diplomacia, mas também avisa que já não confia nos Estados Unidos. Diz nessa entrevista que não tem confiança na administração de Donald Trump devido às sanções e aos ataques feitos depois das negociações e garante que não é pelo uso da força que o Estreito de Hormuz vai ser reaberto.
0: Há mais notícias na Rádio Observador ao meio-dia e meia.
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0: O Luís Soares conversou com o Bruno Cardoso Reis sobre geopolítica. Está aí mais uma edição do 5 Continentes.
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0: Começa agora a habitual viagem pelos cinco continentes. Eu sou o Luís Soares e temos hoje, como é habitual, o Bruno Cardoso Reis. Bem-vindo, Bruno. Bruno, e se há local para onde esta semana convergiram os cinco continentes, foi a Semana de Alto Nível da Assembleia Geral das Nações Unidas, que teve a sessão 81. Por isso, esta semana, em vez de um país em destaque, temos uma instituição em destaque. E queres trazer aqui algumas datas, alguns dados precisamente relacionados, Bruno, com a história da ONU?
1: Sim, exatamente. Olá a todos. Bem, realmente é uma história bastante interessante e é uma instituição também muito frustrante, embora também já vamos aí, mas é verdade que a ONU e a sua antecessora imediata, no fundo, a Sociedade das Nações, a ONU vai literalmente herdar não só a missão, mas o património a algumas agências. Por exemplo, todas as instalações da antiga Sociedade das Nações em Genebra vão ser herdadas pelas Nações Unidas, mas, portanto, a Sociedade das Nações, criada em 1920, a ONU é criada, portanto, a seguir à Primeira Guerra Mundial, pelo tratado que termina, o Tratado de Versailles, que põe fim à Primeira Guerra Mundial, é criada essa Sociedade das Nações, que reúne, portanto, basicamente funciona com o mesmo princípio das Nações Unidas, reúne pela primeira vez, de forma permanente, todos os Estados soberanos e internacionalmente reconhecidos, no fundo todos os Estados independentes, se quisermos, na altura poucas dezenas. Depois, de facto, as Nações Unidas são criadas a 24 de outubro de 1945, portanto no final da Segunda Guerra Mundial, procurando, no fundo, fazer uma versão melhorada, portanto, se quisermos, uma espécie de Sociedade das Nações 2.0, não é? Uma versão melhorada desse modelo, no fundo, do que nós chamamos em relações internacionais diplomacia multilateral permanente, ou seja, multilateral quer dizer que envolve muitos países, à partida, pelo menos, mais do que dois, porque senão é bilateral, não é? Que é a diplomacia tradicional, mas à partida e por convenção um número significativo de países, e quando se fala em multilateralismo também, que é um termo que é muito usado, por exemplo, pela diplomacia portuguesa, o que estamos a falar, no fundo, é a ideia de que é importante existir este tipo de organizações intergovernamentais, organizações de Estados que reúnam um número importante de Estados, ou para resolver problemas regionais, é o caso da União Europeia, por exemplo, ou da NATO, por exemplo, ou para resolver problemas globais temos as Nações Unidas. Portanto, aí realmente o grande marco é o final da Segunda Guerra Mundial. O termo Nações Unidas, aliás, é a designação oficial dos aliados na Segunda Guerra Mundial. Portanto, os países que, liderados pelos Estados Unidos e pela Grã-Bretanha, no fundo vão combater a Alemanha nazi e também o expansionismo japonês na Ásia. E, portanto, as Nações Unidas basicamente são uma série de órgãos que são criados nessa altura, também uma série de agências, sobretudo humanitárias, algumas delas que já vinham até de trás. Portanto, estamos a falar, no fundo, de um clube de 193 Estados soberanos, começa por ser 51 em 1945. Portugal, aliás, não faz parte das Nações Unidas, porque não era um beligerante, era neutro, foi neutro durante a Segunda Guerra Mundial, portanto não fazia parte do grupo original, e depois não consegue ser admitido, juntamente com uma série de outros países, porque os Estados Unidos vetam uns, a União Soviética veta outros. Como sabemos, o órgão mais importante do sistema das Nações Unidas é o Conselho de Segurança, e aí temos 15 membros, portanto 193 no total hoje em dia, mas 15 realmente têm mais peso. Portugal, por sinal, vai ser um dos 10 membros eleitos do Conselho de Segurança. Os países são eleitos por mandatos de 2 anos, em blocos regionais. Portanto, Portugal conseguiu ser eleito para o mandato que se inicia agora em janeiro de 2027. E, portanto, temos de facto essa questão, que é Portugal não é um Estado-membro até janeiro de 1956, quando há um acordo entre a União Soviética e os Estados Unidos. Mas, em todo caso, portanto, as Nações Unidas realmente começam a sua atividade em outubro de 1945 e têm como grande missão, enfim, basta ler o seu documento fundador, a Carta das Nações Unidas, que é o pilar da lei internacional atualmente vigente. A ideia fundamental é evitar, basta ler o preâmbulo, é evitar uma nova grande guerra mundial. E, portanto, como é que se faz isso? Bem, criando órgãos, no fundo, para diálogo permanente entre os Estados. E, portanto, temos a Assembleia Geral, que é o que se tem falado mais agora, temos o Conselho de Segurança, que é o mais poderoso. A Assembleia Geral, no fundo, só faz recomendações, mas, enfim, é um sítio onde é o grande palco para a diplomacia global. Depois temos o Conselho de Segurança, que tem os tais 15 Estados-membros. Depois temos outros órgãos, por exemplo, o Conselho dos Mandados, que entretanto basicamente está extinto, portanto, que tinha a ver com uma espécie de colónias, mas sobre os quais as Nações Unidas tinham uma autoridade especial, como era o caso, por exemplo, da Palestina, desde a independência de umas ilhas do Pacífico, Palau, que esse Conselho ficou suspenso. Tem o próprio Tribunal Internacional da Haia, também faz parte do sistema das Nações Unidas. E depois tem à volta de entre 15, depende como é que se conta, 15 e 18 agências, a par, obviamente, de uma coisa importante, que é o secretariado, e que trabalha para o secretário-geral, atualmente António Guterres, como sabemos,
0: é em final de mandato, não é?
1: Que está em final de mandato. Essas 15 agências, o secretariado tem à volta de 120 mil funcionários, enfim, pode parecer muito, mas, por exemplo, só o município de Nova Iorque tem mais gente a trabalhar para eles, que é onde fica a sede das Nações Unidas. Tem havido, aliás, aí cortes importantes, também cortes orçamentais e cortes no pessoal, uma tentativa de ser mais eficiente, foi uma das prioridades de António Guterres. Mas, no fundo, o secretariado, o secretário-geral, é um pouco o porta-voz e o responsável máximo por executar aquilo que é decidido pelos Estados. Ou seja, aí o ponto também fundamental é sempre este, voltamos a esta ideia, que é, no fundo, um clube de Estados. Portanto, as Nações Unidas têm essa missão primordial de tentar evitar conflitos, promovendo o diálogo entre os Estados, prevenir crises, que crises se tornem mais graves, se tornem conflitos armados, e, no caso elas acontecerem, no fundo, ajudar as pessoas, ou seja, estas agências têm muito essa missão, não apenas, temos, por exemplo, a Unesco, que tem uma missão, no fundo, de promover o diálogo cultural a nível global, mas, por exemplo, a Unicef, a ajudar as crianças, o Alto Comissariado dos Refugiados, que, aliás, foi um cargo que António Guterres exerceu antes de ser secretário-geral, no fundo, ajuda milhões de pessoas que são forçadas a fugir das suas casas, seja no interior do país, seja para outros países, por causa de conflitos armados e situações de insegurança, e, portanto, no fundo, é essencialmente isso. As Nações Unidas, e para terminar, corresponde a uma ideia que nós vemos que vai crescendo, sobretudo a partir de início do século XIX, que é esta ideia de que não basta, no fundo, fazer, nós diríamos cimeiras, na altura dizia-se conferências, não basta fazer conferências de paz depois de haver conflitos. O ideal é reunir os Estados antes disso para tentar evitar que as crises se transformem em guerras, que as guerras se alarguem, se alastrem, se intensifiquem, se tornem em grandes guerras. E, portanto, no fundo, é essa a ideia de base, de facto, das Nações Unidas.
0: E nesse sentido, e muito se tem falado também disso por causa dos conflitos entre a Rússia e a Ucrânia e também entre os Estados Unidos e o Irão, para que é que serve afinal a ONU, a Assembleia Geral? Tudo isto ainda tem alguma utilidade nestes dias que correm?
1: Bem, aí realmente há que reconhecer que há uma divisão importante, que é o antes e o depois da Guerra Fria. Basicamente a ONU é criada logo a seguir ao fim da Segunda Guerra Mundial pelos aliados vencedores, que incluíam a União Soviética e os Estados Unidos. Aliás, queremos perceber porque é que estão lá estes 5 membros permanentes. Basicamente são as principais potências vencedoras no final da Segunda Guerra Mundial, incluíam a Grã-Bretanha e a França, que na altura, por sinal, ainda eram grandes impérios também, mas a China, que também estava do lado, digamos, dos aliados ocidentais, e depois os Estados Unidos e a União Soviética, atualmente Rússia. Mas realmente até 1990, 91, talvez podemos dizer até 1985, 86, portanto, até à fase final da Guerra Fria, durante grande parte da sua existência, nas décadas iniciais, as Nações Unidas estavam muito limitadas, porque realmente, quer a União Soviética, quer os Estados Unidos, podiam vetar qualquer ação mais musculada. No fundo, se nós quisermos uma intervenção militar, por exemplo, em nome das Nações Unidas, ou impor sanções, um custo económico que seja obrigatório a nível global, isso realmente só o Conselho de Segurança é que pode fazer, e tem de ter o acordo, obviamente, dos cinco membros permanentes. Portanto, precisa de haver uma maioria. Os outros 10 membros eleitos não estão lá só para enfeitar, podem tomar iniciativas e são cruciais para conseguir uma maioria, mas não basta uma maioria. É preciso uma maioria e é preciso que nenhum dos 5 membros permanentes vete. Tem, pelo menos, ou de se abster ou votar a favor. E, portanto, isso realmente cria um problema, um bloqueio, quando há uma situação de conflitualidade, de choque entre grandes potências. A ONU tende a ficar muito bloqueada, portanto, nos anos 90...
0: É mais ou menos isso que temos visto agora nestes meses, anos...
1: Nos anos 90, no início dos anos 2000, houve muitas vezes muito consenso. Por exemplo, a intervenção norte-americana no Afeganistão, depois do 11 de setembro, que estivemos agora a falar dos 25 Sim. anos, foi aprovada unanimemente no Conselho de Segurança. A China, a Rússia votaram a favor dessa intervenção militar. Obviamente sabemos que depois a intervenção no Iraque já foi muito mais controversa e foi, no fundo, o início de tensões crescentes que se acentuaram ainda mais com figuras como Putin e Xi, que são, têm claramente uma agenda de... no fundo, quer a China, quer a Rússia se assumirem como grandes potências rivais dos Estados Unidos, ou reassumirem essa postura, e portanto não hesitam muitas vezes em vetar, em bloquear coisas. Os próprios Estados Unidos, que foram os grandes promotores das Nações Unidas, originalmente, é sobretudo uma ideia do presidente Franklin Roosevelt. Com o Trump, obviamente, ele não esconde que não é propriamente um grande fã das Nações Unidas. Portanto, a questão é, ainda serve para alguma coisa? Eu creio que sim. Alguém que tem grandes razões de queixa potenciais sobre as Nações Unidas, uma vez que a sua principal missão é evitar conflitos armados, o presidente da Ucrânia, Zelensky, numa destas conversas com os jornalistas paralela à Assembleia Geral, disse, bem, realmente não serve para muita coisa, mas pelo menos serve para falarmos, o que já não é pouco, dizia ele. E, portanto, eu acho que, apesar de tudo, e objetivamente serve para... no fundo é uma espécie de abertura do ano diplomático, esta semana de alto nível da Assembleia Geral. Portanto, é o grande palco para a diplomacia pública, para os Estados explicarem aos outros Estados o que é que acham que é importante. Desse ponto de vista, é relevante. Dá para perceber um bocadinho para que lado é que a maioria dos Estados, ou muitos Estados, ou certos grupos de Estados estão a apontar, o que é que eles consideram importante. Também serve para outra coisa, que é encontros discretos, paralelos, à porta fechada.
0: Porque são todos no mesmo sítio, não é?
1: Estão todos no mesmo sítio, portanto, basicamente muitos dos chefes de Estado e de Governo, quase todos os ministros de negócios estrangeiros, se não todos, estão lá de todos os Estados. E, portanto, temos este ano, os dados são mais de 1000 encontros bilaterais durante esta semana. E, portanto, também serve para isso, para encontros discretos. Sabemos, por exemplo, que os Estados Unidos e o Irão pela primeira vez voltaram a reunir desde que, enfim, interromperam qualquer tipo de negociação. Aparentemente há uma nova proposta de que já iremos falar brevemente. Sim. Portanto, há essa possibilidade de encontros paralelos. Em termos da sua missão fundamental, eu diria, as Nações Unidas falharam se considerarmos que a missão fundamental é evitar qualquer tipo de conflito armado. Temos 66 conflitos Exato. Armados em curso, é um número recorde desde 1945. Na verdade, muitos desses conflitos, inclusive, são conflitos, por exemplo, internos, são guerras civis, também vamos falar disso. Uhum. As Nações Unidas, por exemplo, não foi desenhada exatamente para resolver esse tipo de conflitos. À partida, é para resolver conflitos entre Estados e, sobretudo, para evitar uma terceira guerra mundial. Desse ponto de vista, com essa ideia mais minimalista, eu diria que, apesar de tudo, nesse aspecto, não falhou ainda. Se calhar não é a única razão pela qual não tivemos uma terceira guerra mundial desde 1945, mas, apesar de tudo, acho que provavelmente ajuda a qualquer coisa. Portanto, realmente tem um papel mais limitado, está mais bloqueada, e aí realmente também há que reconhecer isso, que é outro papel que as Nações Unidas têm, muitas vezes é servir de bode expiatório conveniente para os Estados, que podem sempre dizer isto não se resolve, devia ser as Nações Unidas, quando obviamente as Nações Unidas não conseguem resolver, porque muitas vezes esses Estados, inclusive grandes potências, estão envolvidas nos conflitos, ou não lhe dão as tropas, os meios financeiros, por exemplo, para ter uma ação mais eficaz.
0: Bruno, nestes últimos 5 minutinhos, antes do final da primeira parte, ainda vamos falar dos encontros importantes de Donald Trump, que marcaram também a semana, desde logo com a Dinamarca e a Groenlândia, para assinar o acordo sobre esta ilha, depois também com o presidente interino da Venezuela, por fim com o presidente chinês, que até foi recebido na Casa Branca. Bruno, que significado têm estes encontros?
1: Bem, eu acho que são significativos realmente da forma muito diferente de fazer diplomacia e das prioridades muito distintas de Donald Trump. Ou seja, temos a resolução de uma crise gravíssima entre um aliado, um país membro da NATO, um país europeu, a Dinamarca, e os Estados Unidos. Foi a primeira vez desde que a NATO foi criada que os Estados Unidos ameaçaram militar e eventualmente até usar a força contra um outro país membro da NATO. E tudo isto para quê? Para termos um acordo que basicamente, enfim, com alguns ligeiros acrescentos, que não são completamente irrelevantes, mas que no essencial mantém aquilo que já existia antes. Donald Trump vem gabar-se, agora vamos fazer duas bases na Groenlândia. Eles já tinham direito a fazer isso desde 1951, até mesmo desde 1941, mas pelo menos desde o acordo de 1951. E mesmo as coisas que foram aqui acrescentadas, a Groenlândia e a Dinamarca, a Groenlândia como região autónoma da Dinamarca, há muito tempo que dizia que estava disposta a negociar um acordo nestes termos. Mas, portanto, isto mostra bem, realmente, o grau de hostilidade que muitas vezes Donald Trump tem em relação a aliados tradicionais, que ele considera mais fracos, que ele considera mais fáceis de coagir, de pressionar. No caso da Dinamarca, apesar de tudo, a Dinamarca mostrou que é possível dizer que não a Donald Trump, estabelecer algumas linhas vermelhas e conseguir um acordo que, no essencial, mantém o status quo e em que os Estados Unidos se obrigam a reconhecer a integridade territorial, a soberania dinamarquesa, os interesses da população local, do ambiente, etc. Depois, por contraste, temos estes encontros extremamente cordiais com a líder do regime chavista na Venezuela. Um regime que não organiza eleições livres e justas há umas quantas décadas, e que, com este lado irónico, que é o anterior presidente da Venezuela, Nicolás Maduro, está preso a poucos quilómetros do local onde decorre a Assembleia Geral das Nações Unidas e onde decorreu este encontro paralelo entre Delcy Rodríguez e Donald Trump. Donald Trump fez questão de se gabar no discurso na Assembleia Geral de que a Venezuela e os Estados Unidos em conjunto controlam 60% das reservas de petróleo do mundo. Acho que as contas não serão bem essas, mas enfim, mas realmente é o maior bloco em termos de reservas, e dizendo, bem, ao vencedor os despojos de guerra. Portanto, isto realmente é bastante revelador da forma de pensar Donald Trump, que é uma forma de pensar que é mais típica de líderes autoritários, de grandes potências predatórias do passado, do que propriamente aquilo que era a postura típica dos Estados Unidos. Muita gente, muitos que eram já tinham estes preconceitos anti-americanistas, anti-americanos, antes vêm dizer Donald Trump é a prova que nós estávamos certos. Na verdade, é a prova de que estavam errados, porque as diferenças são flagrantes e são muitas vezes chocantes. E depois temos a recepção a Xi Jinping, enfim.

0: Putin no Alasca e agora Xi Jinping na, a ser recebido no aeroporto. Nem sequer houve reciprocidade, diga-se, porque quando Trump esteve na China, Xi não o foi receber ao aeroporto. E, portanto, o que é que podemos dizer deste encontro? Falou-se dos vários T's, em inglês, Trade, Taiwan, Technology, portanto, também a inteligência artificial e companhia, portanto, as rivalidades comerciais e sempre esta questão de Taiwan. Acrescentou-se ainda Teherão, ou seja, a questão do Irão, mas realmente em nenhum desses aspectos houve avanços significativos. Portanto, foi realmente muita pompa e muito pouca substância. Portanto, Donald Trump entregou aqui uma espécie de vitória em termos protocolares de imagem ao presidente chinês, sem obter nenhumas concessões evidentes do lado da China. Mas isto realmente corresponde muito a esta ideia de Donald Trump de admiração, de afinidade por homens fortes, líderes autoritários, que conseguem governar grandes potências sem ninguém impor limites. Enfim, podemos até suspeitar que eventualmente era esse o modelo que ele gostava também de seguir nos próprios Estados Unidos.
1: Bruno, ainda vamos falar de mais algumas questões relacionadas com esta Assembleia Geral, mas é na segunda parte, vamos fazer uma curta pausa neste Incontinentes. Até já.

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8: Atualizamos as notícias na Rádio Observador. Esta síntese tem edição do Miguel Viterbo Dias. Boa tarde, Miguel.
10: Boa tarde. A FENPROF acusa o Ministro da Educação de caluniar o Sindicato dos Professores, por isso vai avançar com uma queixa contra Fernando Alexandre. O secretário-geral da FENPROF, José Feliciano Costa, diz que o Ministro teve declarações insultuosas para com a estrutura sindical a propósito do processo de classificação dos exames. Fernando Alexandre acusou a FENPROF de ser oposição à classificação digital e tudo ter feito para prejudicar o processo. Ouvido há pouco na Rádio Observador, José Feliciano Costa diz que o Ministro vai ter que provar o que disse e deixou ainda outras críticas, nomeadamente que considera que Fernando Alexandre tem desrespeitado todas as regras da negociação entre o sindicato e o governo. Diz José Feliciano Costa que o Ministro está desesperado relativamente à falta de professores, à colocação de alunos e aos exames nacionais. PSD e CDS insistem na restrição do acesso de estrangeiros não residentes ao Serviço Nacional de Saúde. Os dois partidos de centro-direita retomaram a proposta para alterar a lei de bases para restringir o acesso de cidadãos estrangeiros não residentes, assim como os cidadãos que estejam no país em situação irregular. Uma proposta que tinha sido aprovada na Generalidade em 2024, com a ajuda do Chega, depois a dissolução do Parlamento levou a que caducasse. No texto agora entregue na Assembleia da República, os partidos da AD dizem que deve ser apresentado um comprovativo de cobertura de cuidados de saúde, bem como a identificação e um contacto do país de origem, mas acrescentam um novo ponto que diz que têm que ser criados mecanismos para identificar os responsáveis pelo pagamento ou cobrança de encargos quando necessário, que pode passar, por exemplo, pelo pagamento antecipado dos cuidados médicos. Também é marcada a atualidade na atualidade internacional. Os Estados Unidos e a China chegaram a acordo para reduzir as tarifas sobre $30 mil milhões de bens comerciais. É uma notícia avançada pelo Wall Street Journal. É um acordo que abrange as exportações comerciais menos sensíveis e surge na sequência do anúncio da cimeira entre Xi Jinping e Donald Trump. Os dois líderes que concordaram também em avançar com conversas bilaterais sobre inteligência artificial que começam em novembro.

0: O Miguel Viterbo Dias regressa com mais notícias no Jornal da Uma. Temos a segunda parte dos 5 continentes já de seguida. Dizer-lhe que esta hora os termómetros marcam 27 graus em Lisboa e 25 na cidade do Porto.
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0: segunda parte do Cinco Continentes. Bruno, ainda vamos falar de mais um ponto na Assembleia Geral, porque escreveste um texto a apontar dois grandes temas que seria interessante perceber se iriam aparecer ou não nesta reunião, nomeadamente a segurança marítima ligada ao bloqueio dos estreitos e também a questão da inteligência artificial. Apareceram ou não apareceram?
1: Sim, realmente na semana passada, na coluna para o Observador, realmente eu destaquei esses dois pontos. Obviamente ninguém está à espera, enfim, ninguém que perceba minimamente como é que funciona a política internacional, que seja a Assembleia Geral que vai decidir como é que isso se resolve. Como eu acabei de dizer, até à luz da carta, a Assembleia Geral não tem poder, digamos, vinculativo, não é? Portanto, faz basicamente recomendações, as suas resoluções são basicamente opiniões. Agora, isso não quer dizer que seja irrelevante neste sentido precisamente que eu indiquei, que é, no fundo, percebermos quais são as grandes prioridades dos Estados, se há ou não há grupos importantes de Estados que estão a apontar em determinado sentido. Realmente, eu aí acho que o que é interessante sublinhar é a questão realmente da segurança marítima foi muito referida, a maioria dos Estados referiram essa questão.
0: Até porque tem impacto na economia, não é?
1: Exato, com mais ou menos destaque, mas referiram essa questão. O Bahrein, que é também um membro eleito no Conselho de Segurança, tem levantado muito essa questão. O Bahrein é uma pequena ilha no meio do Golfo Pérsico, portanto é daqueles Estados que não têm nenhuma alternativa em relação a exportar pela via marítima os seus recursos petrolíferos a partir do Golfo. Portanto, tem acentuado muito essa questão e, portanto, organizou já alguns encontros sobre este tema no Conselho de Segurança, mas promoveu uma declaração que foi assinada por mais de 80 Estados, de facto, a destacar esta questão, que é não pode haver, não se pode tolerar, no fundo, esta ideia de que, de repente, os estreitos começam a ser atacados, bloqueados, taxados à vontade, digamos, dos Estados vizinhos ou de grupos armados que estejam ali na zona. Isso realmente seria terrível para, enfim, viola a lei internacional de forma flagrante, são crimes de guerra porque estão a atacar a navegação civil e, além disso, tem um impacto económico tremendo, como estamos realmente a ver. Portanto, desse ponto de vista, esse tema realmente confirmou-se como um dos grandes temas desta Assembleia Geral e uma das grandes preocupações dos Estados. Agora, este problema que é, enfim, é uma declaração, ou seja, não quer dizer que o problema esteja resolvido, nem se apontou nada de concreto, não se avançou com uma missão militar para resolver o problema, isso obviamente teria sempre que passar pelo Conselho de Segurança, de qualquer forma, onde poderia ter problemas com vetos da Rússia ou da China, eventualmente, mas realmente é significativo. Em termos da inteligência artificial, a ideia de que seria preciso um regime global para lidar com esta questão, com aquilo que muitos especialistas em inteligência artificial, muita gente tem trabalhado e ganho, aliás, imenso dinheiro a fazer inteligência artificial, diz que é um risco muito real, inclusive até a extinção da humanidade. Digamos, se há um órgão que poderia pensar e que poderia legitimar algo desse tipo, um regime global, um enquadramento legal aceito por todos, realmente seria o sistema das Nações Unidas, enfim, quer através da Assembleia, quer sempre também através do Conselho de Segurança. Mas realmente aí o que eu diria é, nota-se que o tema começa a aparecer, mas o que tivemos foi, comparando por exemplo com o Bahrein, tivemos uma iniciativa liderada nomeadamente pelo presidente da Finlândia, o Alexander Stubb, mas que teve 22 países subscritores, portanto está bastante longe dos 193, portanto há claramente aqui muita prudência. Talvez isso também se explique em parte porque Donald Trump não deixou dúvidas sobre ser muito hostil a essa ideia de que seria preciso algum tipo de controle. Se calhar temos de esperar pela China, porque o presidente Xi foi bastante mais claro e assertivo a dizer que é preciso garantir que os humanos continuam a controlar esta questão, mas realmente temos esse problema. Basicamente isto é neste momento uma questão entre estas duas grandes potências, entre este chamado G2, quem lidera claramente este campo é a China e os Estados Unidos. No top 10 de empresas nesta zona, nesta questão da inteligência artificial, há apenas uma europeia, que é a Mistral francesa. As outras são chinesas ou norte-americanas, e portanto, enfim, por muito que a Europa ache que é preciso fazer coisas, aqui a palavra decisiva seria realmente da China e dos Estados Unidos. Não houve avanços nesse sentido nesta cimeira, embora a China aparentemente esteja a perceber que seria importante avançar nesse sentido. Nos Estados Unidos há sinais, não do presidente, mas de senadores, de congressistas, inclusive cada vez mais republicanos. Portanto, é possível que Donald Trump acabe por ser forçado a mudar de ideias. Esta ideia que ele defendeu esta semana, que para resolver o problema bastava alguém como ele, um presidente com uma inteligência muito elevada, era a única garantia que era preciso de segurança em relação à inteligência artificial.
0: Bruno, Nuno, falávamos há pouco da questão do petróleo e dos estreitos, mas olhando e focando-nos mais agora nos conflitos, tanto na Ucrânia como no Irão, fazer um ponto de situação e também perceber qual é que é o verdadeiro peso destes dois conflitos, nomeadamente no mercado de combustíveis.
1: Bem, realmente os conflitos não pararam, portanto, como eu referi a esta especulação de que poderá haver um novo plano para um cessar-fogo de uma semana e um plano, digamos, de desengajamento e de fim dos bloqueios mútuos americano e iraniano, sendo que há sempre um problema, que é não sabemos o que é que acontece no Estreito de Aden, porque agora o Irão tem essa arma adicional, que é os seus aliados úteis também a ameaçarem a navegação no outro grande ponto de estrangulamento nesta região da Península Arábica, sendo que aí o impacto é também muito grande em termos do comércio entre a Ásia e a Europa, e não apenas na questão do mercado dos combustíveis. Enfim, em relação à Rússia e à Ucrânia, há sempre rumores de alguma possibilidade de acordo, esforços de mediação dos Estados Unidos, mas realmente não se perspectivou nada de muito concreto. Sabemos que Donald Trump pressionou, no entanto, Zelensky a acabar com a campanha contra, no fundo, as refinarias, o sistema, digamos, de refinação de hidrocarbonetos russo, com o argumento que isso era a grande causa do aumento do preço dos combustíveis. Isso evidentemente é ridículo. A guerra entre a Ucrânia e a Rússia já dura há vários anos. Estes ataques também já duravam há bastantes meses, quando começou o conflito entre os Estados Unidos e o Irão. E, obviamente, embora a Rússia seja um exportador importante de hidrocarbonetos, não se compara com os países do Golfo. Né? Estamos a falar de 5% para 20% ou 25%. Além do mais, temos ainda este dado fundamental que já referimos aqui várias vezes, que é o que torna o Golfo tão importante, tão estratégico, tão central, e em particular a Arábia Saudita, mas mesmo outros países do Golfo, é que não só têm reservas muito abundantes destes recursos, mas têm reservas fáceis de explorar, têm uma grande capacidade sobrante de produção, portanto a Arábia Saudita não está a usar toda a capacidade de extração que tem e, portanto, pode funcionar como uma espécie de mecanismo de compensação se há falhas no mercado, se há cortes, se a Rússia de repente já não consegue exportar tanto, como está a ser o caso, então a Arábia Saudita facilmente pode compensar isso, e o mercado sabe isso. O problema é que precisamente essa válvula de escape é o que está agora a ser estrangulado, o que está a ser atacado, o que está a ser ameaçado. Portanto, o problema é sobretudo esse. Em todo caso, como eu dizia, Zelensky veio dizer, bem, nós estamos dispostos a fazer um acordo em torno das infraestruturas energéticas, ou seja, nós deixamos de atacar
0: as
1: da Rússia, se a Rússia deixar de atacar as da Ucrânia. Agora, como sabemos, a estratégia da Rússia tem sido sempre, todos os invernos, de focar os seus esforços, porque aí é mais difícil avançar na guerra terrestre, onde, aliás, se tornou também muito mais difícil avançar com esta superabundância de drones e de sistemas de vigilância, etc. E, portanto, concentra-se sobretudo em atacar, em tentar, no fundo, provocar o colapso do sistema energético ucraniano e, com isso, também dos sistemas de aquecimento, que são cruciais para sobreviver naquele clima. E, portanto, não vemos sinais de que, eu pelo menos não vejo sinais de que isso esteja à beira de acontecer, mas vamos ver. Claro. Se Donald Trump, nomeadamente, exerce também alguma pressão para variar sobre a Rússia e não apenas sobre a Ucrânia nestas questões.
0: Bruno, no meio de tudo isto há também um crescente alarme com as ameaças híbridas na Europa, inclusivamente com um aparente aviso da CIA sobre ameaças de ataques com drones ao sul da Europa. Esta será uma ameaça real e já agora Portugal também poderá estar aqui neste conjunto de visados?
1: Sim, ou seja, é uma ameaça credível. Enfim, a notícia vem de órgãos também credíveis, nomeadamente o El Mundo, um jornal espanhol de referência, que cita os países bálticos como uma fonte sobre este reporte, sobre este aviso da CIA, o que não deixa de ser interessante, ou seja, parece-me também evidente que, sendo essa a fonte, os países bálticos também estão, no fundo, aqui a usar a CIA para avisar os países do Sul. Atenção que não somos só nós que temos de nos preocupar com a Rússia. A verdade é que, temos falado disso aqui, tem havido um enorme intensificado estes ataques híbridos, também já os caracterizámos, no fundo, ataques que passam por coisas como sabotagem, assassinatos, portanto, ações violentas realmente, e que podem causar, e que já causaram mortes, mas também cibersabotagem, desinformação, etc., mas temos a falar de mais de 100 incidentes bem documentados, todos eles apontam no mesmo sentido, para alvos que seriam do interesse da Rússia. É verdade que a maior parte desses ataques são ou na Europa de Leste ou agora também muito na Europa, vamos dizer assim, central, países como a Alemanha, que são muito importantes para o apoio logístico e militar à Ucrânia, e muito menos nos países do Sul. Por exemplo, em Portugal, que nós saibamos, não houve nenhum incidente desse género mais grave, de sabotagem ou de assassinatos. Em Espanha houve dois assassinatos suspeitos, um deles quase certamente que pode atribuir-se à Rússia, porque era um desertor russo, um piloto russo que desertou no início da guerra e depois se refugiou em Espanha. Mas realmente, portanto, à partida... têm sido muito mais visados outras regiões, mas realmente a Europa do Sul corre um pouco o risco de ser o elo mais fraco. E da Rússia também, no contexto de uma guerra híbrida que tende a ser muito oportunista, a procurar alvos fáceis, realmente pode tornar-se aqui o elo mais fraco e, portanto, desse ponto de vista, um alvo apetecível. Que a Rússia tem este tipo de capacidades, não há nenhuma dúvida, quer esta frota cinzenta, portanto, de navios que ilegalmente traficam petróleo russo, etc., quer o drones, inclusive drones agora também a jato, que são muito mais difíceis de interceptar, e não há nenhuma dúvida que todos os países têm dificuldades de lidar com esta nova ameaça dos drones, até os próprios Estados Unidos, como vemos na Guerra do Golfo, nesta nova Guerra do Golfo, mas os países do Sul, eu diria que estão ainda mais atrasados do que, por exemplo, os países do centro e do leste da Europa. Portanto, era crucial realmente levar esta ameaça a sério. Agora, eu de facto não tenho fontes na CIA, portanto não sei se foi assim ou não, que é uma ameaça credível, acho que é, e acho que é um aviso atempado para países como Portugal realmente acelerarem os esforços para se rearmarem, sobretudo nesta área da defesa aérea e da defesa aérea contra drones, e também de resolverem problemas, coisas como, por exemplo, às vezes questões legais, que é quem é que pode abater isto? Pode-se abater um drone? Não se pode. Quem é que pode abater? Em que condições? E, portanto, acho que é fundamental realmente não ficarmos à espera que aconteça alguma coisa de mais séria para levarmos esta ameaça a sério.
0: Ainda nos conflitos, Bruno, mas agora vamos até à África. Fala-se do recomeço da guerra civil na Etiópia. Será mesmo assim? E que implicações é que isto poderá ter?
1: Bem, realmente a Etiópia é um país africano extremamente interessante, é um dos dois países, enfim, três eventualmente, junto, o Egito, a Libéria, a Etiópia, são três países que nunca foram colonizados, embora a Libéria e o Egito na prática tivessem uma espécie de estatuto protetorado. A Etiópia só foi muito brevemente ocupada pela Itália fascista entre 1936 e depois o início da Segunda Guerra Mundial, mas mesmo aí com alguma resistência armada, portanto poucos anos, menos de uma década, e portanto sempre se manteve como um Estado africano independente, um grande império cristão, mas isso não impediu que acontecesse ao que acontece muito nos países africanos, que é este império, que era um império africano, também era um império multiétnico, como eram os impérios coloniais europeus. Portanto, nós temos mais de 80 grupos étnicos na Etiópia, embora, enfim, 4 ou 5 é que sejam os principais. E isso também levou muitas vezes a conflitos. Houve uma guerra civil muito prolongada, praticamente desde o derrubo da monarquia em 1974, e depois um regime marxista extremamente violento, e basicamente 1990-91, em que precisamente esta província, que agora aparece aqui como liderando este movimento, digamos, de dissidência armada em relação ao governo central de Addis Ababa, o Tigré teve um papel de liderança, portanto, essa elite do Tigré depois de 1990 basicamente dominou política e militarmente o Estado etíope. Isso mudou com o atual primeiro-ministro, Abiy, que realmente domina a política etíope desde 2019. Isso rapidamente levou a um conflito armado muito violento entre 2020 e 2022, precisamente com este grupo que agora lidera esta nova dissidência armada, e nesse contexto nós tivemos qualquer coisa como 600 mil mortos. Portanto, a Etiópia realmente é o segundo país da África em população, tem à volta de 140 milhões de habitantes, mas portanto são conflitos muitas vezes muito intensos, muito mortíferos, numa região que já está muito estabilizada. Temos conflitos, guerra civil no Sudão ali ao lado, temos refugiados a virem do Iêmen para o Djibouti, que também é um país vizinho da Etiópia. Portanto temos o Al-Shabaab, portanto aquele movimento jihadista na Somália, também outro país vizinho. Portanto realmente seria uma péssima notícia se a guerra recomeçasse. Aqui há o receio de que desta vez não é apenas este movimento armado do Tigré, mas ele aparece aparentemente a liderar uma coligação de vários outros grupos armados ligados a outros grupos étnicos, nomeadamente também os Amara, que é historicamente digamos, a população que liderou o Estado etíope, par do Tigré, e também aliado à Abissínia, também aliada à Eritreia, que é, no fundo, a zona costeira que durante algumas décadas foi parte da Etiópia, mas que, entretanto, se voltou a tornar independente em 1993, e que é um Estado também muito militarizado. E, portanto, há realmente o receio de voltar a haver um conflito entre a Etiópia e a Eritreia, de haver uma guerra civil mais generalizada. Se for assim, realmente acho que pode ser muito, muito sério, desde logo para a população civil etíope, e também vai, obviamente, piorar ainda mais esta destabilização desta zona da África Oriental, do chamado Corno da África.
0: E na África do Norte, Bruno, no nosso vizinho a sul, em Marrocos, houve eleições, curiosamente, a meio da semana. O Partido da Coligação no poder vai liderando, pelo menos são os números que temos disponíveis nesta altura, mas o que salta mesmo à vista, Bruno, é a baixa taxa de participação. Podemos esperar paz e estabilidade a sul?
1: Pois, poderia-se pensar isso, não é? Tendo em conta que, no fundo, e isso é até bastante raro a nível global hoje em dia, que é o partido do governo volta a ganhar, enfim, pelo menos onde há eleições livres e justas. Aqui, realmente, eu acho que há essa questão, que é, há à volta de 40 milhões de eleitores, 38 milhões de eleitores em Marrocos, só 17 milhões é que estão recenseados. Portanto, isso já é um indício de pouca mobilização política, pouca participação, pouca credibilidade do sistema eleitoral, partidário, etc. Desses 17 milhões, aparentemente só 38% é que votaram desta vez. Portanto, a participação tem baixado muito. E, portanto, eu acho que isso pode ser um indício até oposto, ou seja, um indício perigoso de que cada vez o sistema, esta válvula de escape normal nas democracias, que é as eleições, a possibilidade de mudar o governo através, por via eleitoral, quando estamos insatisfeitos, disso estar cada vez menos a ser visto como credível em Marrocos. Em todo caso, é importante dizer que, enfim, não só à partida o partido, aliás, mais próximo também do rei Mohamed VI, portanto é liderado por um amigo de infância dele, alguém que é visto como muito próximo. Este PAM portanto venceu estas eleições, como além disso, apesar de desde 2011 o rei de Marrocos ter voluntariamente abdicado de alguns poderes e ter dado mais poder ao Parlamento, ainda assim, nas questões que mais nos interessam, ou seja, tudo o que tem a ver com política externa, política de defesa, etc., tudo isso é controlado pelo rei. Ou seja, o rei tem, a par de, portanto, nomeia como chefe de governo o líder do partido mais votado, portanto passa a estar obrigado a fazer isso desde 2011, mas é ele que nomeia os chamados ministros delegados, ou seja, o ministro da defesa, o ministro dos negócios estrangeiros, o ministro do interior, das polícias, o ministro dos assuntos islâmicos, ou seja, o Marrocos tem uma religião oficial, não é? O Islão é a religião oficial, portanto, tudo isso está sob o controle direto do rei. Portanto, também por isso não é de esperar grandes mudanças. Vamos ver, esta ausência de grandes mudanças não é, no fundo, não vai aumentar a insatisfação, nomeadamente dos jovens marroquinos, que já se manifestaram aqui há um ano atrás naquela vaga de manifestações da chamada Geração Z, com mobilização por via digital, etc. E, obviamente, mesmo esta crise agora em Ceuta também resultou muito do facto de muitos jovens marroquinos não encontrarem uma saída profissional à altura das suas qualificações. Diga-se que em Portugal nós também temos esse problema, mas, apesar de tudo, em Marrocos, numa escala ainda maior.
0: Bruno, quase no final destes incontinentes, vamos à tua recomendação de hoje.
1: Sim, é um livrinho publicado pelo Carlos Vaz Marques, pela Ziggurat, de um ensaísta, enfim, argentino-espanhol, que eu tive, aliás, o prazer de conhecer, porque o Carlos Vaz Marques convidou-me para discutir com ele o livro no Instituto Cervantes esta semana, o Santiago Gershunov, que vive em Madrid, é professor em Madrid, e o título é Um pormenor sinistro no uso da palavra fascismo para que não serve a história. E realmente são dois temas que me interessam muito, a questão do fascismo e a questão da história, e o livro, eu acho que, portanto, lê-se muito bem, são 70-80 páginas pequeninas. Portanto, é realmente um ensaio filosófico de filosofia política, se quisermos. O que o Santiago Gershunov argumenta, eu acho que é algo que é muito importante, que é: devemos ter cuidado com as palavras. E, portanto, ele, no fundo, o que diz é que há aqui uma espécie de uso quase mágico da palavra fascismo, em que nós, ao usarmos a palavra para denunciar alguma coisa como fascista, nos estamos a assumir como parte da heroica resistência contra este mal terrível, encarnado por figuras como Hitler ou Mussolini. Por um lado, há aqui um pormenor sinistro, que é esse uso muitas vezes parte desta ideia que é atribuída ao Bertolt Brecht, mas que na verdade é de um pastor protestante que alinhou com o nazismo, esta ideia de que primeiro vieram buscar os judeus, eu não era judeu, não me importei, depois vieram buscar os comunistas, eu não era comunista, não me importei, e por fim vieram buscar a mim, mas aí já era tarde. Não é? E portanto o que ele diz aqui é esta ideia, esta imagem, no fundo, por um lado, culpa as vítimas do seu próprio destino, como se elas fossem obrigadas a adivinhar aquilo que iria acontecer. E, portanto, desse ponto de vista, há aqui realmente um pormenor sinistro. Por outro lado, no fundo, dá a ideia de que basta denunciar isto a tempo, não é? Basta pôr a etiqueta para resolver o problema. E, portanto, eu acho que isso é realmente um uso bastante perigoso do termo. E depois há uma reflexão mais genérica sobre os abusos da história, que é uma coisa que também me preocupa muito, ou seja, nada é exatamente igual a outra coisa no passado. Isso não quer dizer, no entanto, eu talvez seja um bocadinho menos cético do que o Santiago, eu acho que é possível tirar lições da história e tirar lições para o futuro da história. É mesmo a única forma de tirar lições com alguma base para o futuro. Agora, é preciso é ter o cuidado de não fazer de forma simplista, mecanicista, pensar que uma coisa é exatamente igual à outra, perceber as diferenças e as semelhanças. Os movimentos antidemocráticos atuais, que existem, por exemplo, na Europa e não só, não vão andar a marchar com camisas castanhas ou pretas com suásticas para nos facilitar a vida. Há grupos minoritários que até fazem isso, mas obviamente vão refletir as características do tempo atual e, sobretudo, essas questões não se resolvem com palavras mágicas, com o policiamento da linguagem, com simplesmente colar fascismo em todo lado. E para terminar, a mim preocupa realmente a falta de rigor nos conceitos, não apenas como académico e alguém que trabalha com a história, nomeadamente deste período do século XX, mas eu acho que é perigoso nós abastardarmos as palavras, abusarmos de tal forma das palavras que depois, quando precisamos realmente delas, elas perdem todo o significado e toda a força.
0: Bruno, fica por aqui estes 5 continentes. Estás de regresso, Bruno de Cardoso Reis, no próximo sábado. Até para a semana.
1: Até para a semana. Boa semana a todos. Obrigado.

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0: Meio-dia e 59, esta é a Rádio Observador. Muito boa tarde. Há notícias já de seguida, Jornal da Uma com Miguel Viterbo Dias. Já vamos olhar para o tempo, dizer-lhe que depois das notícias chegam as conversas do fim do mundo com João Miguel Santos. Vai hoje conhecer o viajante português Filipe Carrera. É formador, palestrante, professor universitário. Já visitou cerca de 90 países. Vamos viajar com o Filipe Carrera em mais uma conversa do fim do mundo, no ar depois deste Jornal da Uma. Miguel, quais são as notícias em destaque a esta hora?
1: A FENPROF acusa o Ministro da Educação de caluniar o Sindicato dos Professores e vai avançar com um processo judicial. O PSD e o CDS insistem na restrição do acesso de estrangeiros não residentes ao SNS. E ainda o Presidente da Confederação do Turismo de Portugal diz que deve existir uma solução intermédia até ao novo aeroporto de Lisboa.
0: Destaques para o Jornal da Uma, 28 graus a esta hora em Lisboa, 24 no Porto. O Distrito de Faro tem aviso amarelo devido às altas temperaturas. Temperaturas que baixam amanhã um pouco, principalmente no litoral norte e centro, onde até já podem ocorrer alguns chuviscos. Quanto ao dia de hoje, espera-se uma máxima de 35 em Lisboa, 27 no Porto, 37 para Évora, é a cidade mais quente, num dia em que já se nota um aumento da nebulosidade. É uma hora. Vamos às notícias. Jornal da Uma com o Miguel Viterbo Dias. Começamos com a FENPROF, acusa o Ministro da Educação de caluniar o Sindicato dos Professores.
1: E por isso vão avançar com uma queixa contra o ministro. O secretário-geral da FENPROF, José Feliciano Costa, diz que Fernando Alexandre teve declarações insultuosas para com a estrutura sindical a propósito do processo de classificação dos exames nacionais. Fernando Alexandre acusou a FENPROF de ser oposição à classificação digital e tudo ter feito para prejudicar o processo. Ouvido esta manhã na Rádio Observador, José Feliciano Costa diz que o ministro vai ter que provar o que disse.
2: O ministro lançou uma calúnia contra a FENPROF, não é? E isso constitui um indício criminal, aliás, é tipificado juridicamente no Código Penal e, portanto, por isso vamos avançar com uma queixa. E, portanto, evidentemente que o ministro depois vai ter que provar em sede própria em que é que a atuação da FENPROF, ao longo do processo, prejudicou o próprio processo de classificação dos exames. Isso tem que ser provado, portanto, isso é uma calúnia. Ou seja, nós vivemos numa democracia e, de qualquer forma, não vale tudo, não é? O que nós fizemos ao longo de todo o processo foi denunciando e, de facto, foi com muita pena que este processo correu mal, mas há um responsável.
1: O responsável é o Ministro da Educação, o secretário-geral da FENPROF, que deixou outras críticas a Fernando Alexandre, que diz que está desesperado na condução do Ministério.
2: Em Lisboa, um professor tem que se confrontar com quartos de 500, de 600, 700 euros e não é o subsídio à deslocação que resolve o problema. E, portanto, isso não está a ser resolvido. E o seu ministro está desesperado, não consegue resolver esse problema, não consegue resolver outros problemas do próprio desmantelamento do Ministério da Educação, cujas consequências são muitas, o caos dos exames foi uma delas, mas, por exemplo, até esta colocação de alunos que chegaram no início do ano letivo, chegámos a ter no início do ano letivo, muitos, nós ainda não sabemos bem a dimensão do problema, muitos alunos sem escola.
1: A troca de acusações entre José Feliciano Costa, secretário-geral da FENPROF, e o ministro da Educação, Fernando Alexandre, no explicador da Rádio Observador.
0: O PSD e o CDS insistem na restrição do acesso de estrangeiros não residentes ao Serviço Nacional de Saúde.
1: Os dois partidos de centro-direita retomaram a proposta para alterar a Lei de Bases da Saúde para restringir o acesso de cidadãos estrangeiros não residentes em Portugal aos cuidados do SNS, assim como de cidadãos que estejam no país em situação irregular. Uma proposta que já tinham aprovado na Generalidade com a ajuda do Chega em 2024, mas que acabou por caducar com a dissolução da Assembleia da República em maio do ano passado. No texto entregue no Parlamento, os partidos da AD reforçam a necessidade de apresentar obrigatoriamente um comprovativo de cobertura de cuidados de saúde, bem como uma identificação e um contacto do país de origem para faturação e pagamento dos custos. Há ainda um novo ponto no projeto que dita que vão ter de ser estabelecidos os mecanismos necessários para identificar responsáveis de pagamento, cobranças de encargos e, quando necessário, uma garantia ou pagamento antecipado dos cuidados de saúde.
0: O governo pede à ANA mais detalhes sobre a procura, as pistas e a expansão do novo aeroporto de Lisboa.
1: O Executivo pretende trabalhar com a concessionária para adiantar a abertura do novo aeroporto no Campo de Tiro de Alcochete, prevista para 2037. Numa resposta ao relatório técnico entregue pela ANA Aeroportos, em julho, o Governo reconhece o avanço do projeto e o nível de detalhe já alcançado, mas identifica várias matérias que precisam de clarificação ou desenvolvimento adicional antes da apresentação da candidatura completa ao aeroporto Luís de Camões. O Governo pede que sejam apresentados diferentes cenários de evolução da procura para testar a dimensão e antecipar as necessidades de adaptação das infraestruturas. Já na componente aeroportuária quer mais informações sobre as pistas e a rede de caminhos de circulação e no que toca ao terminal de passageiros pede que aprofunde a estratégia de expansão e também a fase de construção. Este relatório ditou que no novo aeroporto seria construído apenas um terminal de passageiros.
0: E o presidente da Confederação do Turismo de Portugal insiste que deve existir uma solução intermédia até que o novo aeroporto entre em funcionamento.
1: Francisco Calheiros não critica a escolha da localização do novo aeroporto, mas diz que esperar 12 anos é inviável para o turismo português. O presidente da Confederação do Turismo defende uma solução intermédia, tal como chegou a ser apresentado pelo antigo ministro das Infraestruturas, Pedro Nuno Santos.
3: A Confederação não põe em causa Alcochete minimamente, a decisão está tomada. Agora, não vou especular o que é a construção de Alcochete, se é 10 anos, se é 12 anos. Aquilo que eu digo é a capacidade da Portela está esgotada e nós não podemos ficar 12 anos à espera de ter uma infraestrutura.
4: Por isso defendi sempre que haver, uma alternativa, não é?
3: Até sempre lá. Defendi uma alternativa intermédia que pudesse dar aumento de capacidade independentemente de se continuar com a construção de Alcochete.
1: João Gomes Cravinho, em entrevista à agência Lusa, o antigo ministro dos Negócios Estrangeiros, que critica também Francisco Calheiros, presidente da Confederação do Turismo de Portugal, em entrevista à agência Lusa, que sai também em defesa da TAP, mas espera que a companhia aérea possa ser privatizada na totalidade.
0: Agora sim, João Gomes Cravinho, o antigo ministro dos Negócios Estrangeiros, considera que a cedência da base das Lajes aos Estados Unidos fragilizou Portugal.
1: Em entrevista também à agência Lusa, o antigo ministro diz que esta cedência fragilizou o cumprimento do direito internacional e questiona a utilização da base militar por parte dos norte-americanos.
5: A base das Lajes foi utilizada como para ações militares ou foi utilizada apenas para transporte? É evidente que o transporte servia para alguma coisa, era fundamental para alguma coisa. Que eu saiba, não partiram das Lajes aviões para bombardear o Irão. E eu penso que o nosso ênfase teria de ter sido diferente, teria de ter sido mais no sentido de defender a legalidade internacional.
1: O antigo ministro dos Negócios Estrangeiros, que critica também o negócio da compra dos F-35 aos Estados Unidos, diz que Portugal tem outras opções mais viáveis.
5: Portugal precisa de ter o melhor avião que por aí anda, ou pode ter o segundo melhor, com um conjunto de outros benefícios em matéria de indústria de defesa e em matéria de integração europeia. Versus uma situação em que criamos uma dependência face a um aliado cujo percurso futuro é muito incerto. Eu não tenho dúvidas nenhumas que seria um erro grave apostarmos nos F-35.
1: Este alerta de João Gomes Cravinho surge numa altura em que o Governo está a escolher um substituto para a frota de F-16 da Força Aérea Portuguesa. O negócio está a ser realizado entre os americanos da Lockheed Martin, os suecos da Saab ou o consórcio europeu que inclui a Airbus.
0: Vamos a outras notícias que também estão a marcar a atualidade a esta hora.
1: Os Estados Unidos e a China chegaram a acordo para reduzir as tarifas sobre 30 mil milhões de dólares de bens comerciais. É uma notícia avançada pelo Wall Street Journal. É um acordo que abrange as exportações comerciais menos sensíveis e surge na sequência do anúncio da cimeira entre Xi Jinping e Donald Trump, os dois líderes que também concordaram em avançar com conversas bilaterais sobre inteligência artificial, que tem um arranque marcado para o mês de novembro.
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0: Eu sou o Nelson Ferreira, estou de saída, regresso amanhã com o Miguel Viterbo Dias à edição de fim de semana das manhãs 360, já de seguida a conversas do fim do mundo ao longo desta tarde na Rádio Observador. Faz-lhe companhia a Rita Camarneiro. Tenha um bom fim de semana.
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0: Sejam bem-vindos. O viajante desta semana é professor universitário, autor de muitos livros sobre comunicação e marketing. Deu aulas em várias universidades europeias, em África e também na América Latina. Dá palestras em todo o mundo e, claro, viaja. E muito. Neste momento contabiliza quase 90 países. Qual deles o mais vendável? Olá, Filipe Carreira. Olá. Carreira não. Carreira.
1: É fácil, Carreira. É como o
0: Porsche. Bem-vindo às conversas do fim do mundo. Então vamos começar por aqui. Os países vendem-se?
1: Os países vendem-se, eu acho que neste momento as pessoas estão demasiado comerciais com os países. Eu pessoalmente gosto de ir a países em que normalmente as pessoas não vão. E esse é que eu gosto mesmo de visitar.
0: Por exemplo?
1: O ano passado uma das coisas que fiz com muito gosto, andei a cavalo no meio das estepes no Cazaquistão.
0: Uau!
1: E só tinha casacos à minha volta, aliás, por acaso... Perdemos.
0: Não é uma chatice, porque
1: não.
0: Uma pessoa quando viaja para o Cazaquistão, presumo eu, quer estar com casacos, não é?
1: É, não, mas isso também é uma das coisas.
0: Se bem que há muita gente que viaja para Lisboa e depois não encontra cá lisboetas, não é? Mas isso é outra conversa.
1: Mas eu, por acaso, nisso tenho uma sorte fantástica.
0: Sim.
1: Uma sorte que estas coisas às vezes a sorte faz. Eu, onde quer que vá, eu costumo dizer que eu não visito países, eu infiltro-me. Porquê? Porque habitualmente, com exceção de um que visitei, que foi Oman. Eu conheço sempre pessoas, amigas lá. O que eu tenho...
0: Faz amigos?
1: Não é faz amigos, eu já tenho amigos.
0: Ok.
1: O que quer dizer que o meu normal é chegar a um aeroporto e não estar uma pessoa com letreira a dizer Senhor Carreira. É, pá, Filipe, vamos ali comer um... Por exemplo, no Vietnã, primeira coisa que me fizeram, vamos ali comer um pequeno almoço espetacular. E é assim... E isso, para mim, é uma forma de viajar completamente diferente. Porque acabamos por fazer a vida dos locais. Por isso, eu já dormi em casa de amigos, em hotéis que me colocaram lá. E às vezes nem em hotéis. Eu agora lembro-me que me colocaram uma vez numa biblioteca pública na Roménia.
0: Uau!
1: Sim, é porque tinha quartos. Eu fiquei também admirado.
0: Dentro da biblioteca?
1: A biblioteca tinha quartos.
0: Um anexo aos corredores de livros?
1: Não.
0: No fundo bibliográfico?
1: Eu tinha que entrar mesmo pela biblioteca. Aliás, uma das vezes até entrei à noite e pronto, estava lá os guardas da biblioteca e eu disse, bueno, vou para o quarto. Porque a biblioteca tem lá quartos para visitantes.
0: Ok.
1: E então...
0: Acordou mais esperto?
1: Sim, claro, é por osmose,
0: Se assim fosse, ui, toda a gente dormia em bibliotecas. Fantástico, portanto não é aquele viajante que gosta de ir aos países e tirar a fotografia onde toda a gente tira a fotografia,
1: não,
0: colocar a hashtag.
1: Não sou escravo do Instagram, não.
0: Pois.
1: Não sou. Eu gosto de experiências completamente diferentes e muitas vezes não sei onde é que eu vou.
0: Uhum.
1: Não sei, não faço a mesma ideia. Agora mesmo regressamos do Canadá e uma das coisas que tivemos um dia livre tenho lá amigos, por acaso estes são sírios, e tivemos a dar umas pequenas voltas em Montreal. Acabamos a almoçar num restaurante sírio espetacular. Eu gosto muito de comida síria. E uma das coisas mais interessantes é que foram chegando amigos meus que estão em Montreal, que alguns nem sabia que estavam lá, que eles fizeram uma surpresa, e estávamos junto à Basílica de Montreal, lá em cima, sentados a ver curiosamente a chover à frente e nós com um bocadinho de sol, e amigos a virem ter. Que isso para mim é a coisa mais espetacular. Eu costumo dizer que eu não sou rico, mas tenho uma rica vida por causa disto.
0: Pois.
1: Porque quando uma pessoa tem, quando chega, está muito longe de casa e tem amigos que vêm ter...
0: Mas o Filipe também tem sorte, tem uma carreira internacional, não é? Isso permite-lhe ir colecionando...
1: Sorte faz.
0: Pois, exato, claro.
1: Isto é, a minha própria carreira...
0: A sua rede de contactos
1: sim,
0: é
1: claro.
0: Vasta, não é?
1: Isso aí ajudou.
0: Isso ajuda.
1: E depois...
0: Mas podia não lhes ligar peva, não é? Portanto, não é?
1: Mas essa é uma outra
0: que
1: vantagem que eu tenho.
0: Sim.
1: É que eu sou o patrão de mim próprio. E o meu patrão é um tipo espetacular, porque ele diz-me assim, é a primeira vez que vais a esse país, fica mais dois ou três dias, porque assim dá para conhecer. Mas eu faço isso também de propósito, porque se eu vou para um país novo e vou dar uma formação, uma conferência, vou dar aulas numa universidade, eu não gosto de fazer aquela figura de aterrar no avião, de ir diretamente para a sala e sair a seguir e sem, por e simplesmente, entender a cultura local. Então, eu faço sempre, digamos assim, obrigatório que eu visite o país, que eu me, lá está, infiltro no país. Por isso eu vou a coisas como aos supermercados. Eu visito supermercados, gosto de ir a supermercados, a mercados, a estações de comboios, porque eu aí, muito rapidamente, tenho uma noção do país. Sim. E para mim isso é extremamente importante, porque depois isso vai, no fundo, refletir-se naquilo que vai ser a minha apresentação, uhum, naquilo que vai ser o meu trabalho.
0: Também faz uma coisa que antigamente se fazia muito, agora, enfim, menos, porque as pessoas não consomem nada em papel, comprar jornais, por exemplo.
1: Em papel, não.
0: Não.
1: Eu agora devo dizer que...
0: Eu pergunto isso porque era uma coisa que eu fazia muito e que ainda isso, continuo mais ou menos a fazer.
1: Isso eu fazia há muitos anos atrás.
0: Mas vejo que há menos viajantes a fazer isso.
1: Eu agora tenho que confessar que me rendi à inteligência artificial. Apesar que...
0: E pede aos browsers, aos motores, para lhe fazerem...
1: Fazer tudo e guias. Mais uma coisa. E faço mesmo diálogos, uhum, com a inteligência artificial. Mas isso é apenas e só quando eu tenho, digamos assim, um furo que não estou com amigos.
0: Okay.
1: Porque quando estou com amigos, eu digo mesmo assim, é à vontade. Aliás, eu estava-me a lembrar, quando a primeira vez que estive no Irão, uma rapariga da mesma organização, eu trabalho com uma ONG chamada JCI, que é Junior Chamber International, e há uma... Há uma organização local em Isfahan e esta rapariga, a Mina, vem ter comigo ao hotel e pronto, eu sou uma pessoa bem conhecida nesta organização e, uh-huh, ela vinha assim um bocado intimidada e vem ter comigo e diz-me assim, eu preparei aqui várias opções e abre-me o caderno. E eu digo assim, olha, vamos fazer assim, vais fechar o caderno e vais escolher a opção. Porquê? Porque vais-me dizer, preferes A, que não conheces, B, que não conheces, ou C, que não conheces. Não faço a mínima ideia.
0: Pois, então o Filipe colocou-se nas mãos da rapariga e confiou. Já teve muitas desilusões?
1: Até agora nunca.
0: Não. Pronto,
1: até agora nunca.
0: Que bom.
1: Até porque isto, eu por exemplo também quando vou a um restaurante, fiz isso ainda anteontem em Montreal, com os amigos sírios. Eu disse, olha, eu não vou escolher a comida porque... Vocês é que sabem, neste restaurante, o que é melhor. Não sou eu. Por isso vocês escolhem, fazemos aqui uma misturada, uh-huh, e assim estamos bem e escolhemos o que quisermos.
0: Muito bem. O Filipe já conhece perto de 90 países.
1: Por acaso, agora com esta última viagem, atingi os 91.
0: Ah, boa. Então já ultrapassou a barreira dos 90 países.
1: Fazendo uma conta, porque eu costumo dizer que é 89 mais 2. Porque há dois países que não são reconhecidos internacionalmente que eu visitei. Um é a República Turca do Norte de Chipre.
0: Sim.
1: E a outra é uma terra muito estranha que se chama Transnistria.
0: Ah, sim. Aquela República...
1: Secessionista da Moldávia.
0: Exatamente.
1: Que é pronto, é uma coisa...
0: Uma espécie de protetorado da Rússia, não é? É uma coisa híbrida. Ninguém percebe o que aquilo é, não é?
1: Aquilo é uma coisa mais... Eu achei muito interessante visitar.
0: Sim.
1: Eu tive direito a um visto de 10 horas.
0: 10 horas?
1: 10 horas, porque o visto é de 10 horas.
0: Mas isso não dá para nada.
1: Não dá, porque o país é pequenino. Sim. Deu para visitar a capital, Tiraspol, e uma cidade chamada Bender, uhum, que tem lá uma fortaleza turca muito interessante. Mas a parte mais interessante é que aquilo está congelado no tempo.
0: Pois.
1: Aquilo é União Soviética, 1990, com carros novos e telemóveis. Porque de resto... parou no tempo. Tem as estátuas do Lenin, tem os T-40 como monumentos, os tanques.
0: Os tanques, sim.
1: Os tanques. É uma coisa... E pronto, tudo à boa maneira soviética. Como eu, que já conheço a Rússia bastante bem, nunca vi tão...
0: Tão bem preservado.
1: Tão bem preservado.
0: Aquele brutalismo soviético.
1: Sim.
0: Tudo ali à mostra.
1: É uma coisa, mas é muito interessante. Eu achei uma viagem que eu queria fazer há muito tempo e os meus amigos moldavos deram-me a escolher. Nós temos aqui duas opções, lá está. Aí eu aí escolhi, uhum, porque queriam que eu fosse para uma adega, para experimentar vinhos e não sei o quê. E eu, por acaso, devo ser um dos poucos portugueses que não gosto de vinho. E deram-me essa possibilidade da Transnistria. Eu disse, quero a Transnistria.
0: Pois claro, evidentemente.
1: Direitinho.
0: Eu percebo
1: apesar
0: isso.
1: De ser pouco tempo depois da invasão russa da Ucrânia, que eles por acaso ficaram assim na dúvida se eu quereria ir.
0: Ah, ok. porque é um país que está ali na região, não é?
1: E havia alguma instabilidade. A fronteira da Transnistria, de um lado é a Moldávia, do outro é a Ucrânia. E as tropas que lá estão são russas. Por isso.
0: 2 + 2, é somar, não é? Muito bem. Eu já teve muitas desilusões, países nos quais esteve, Filipe, em que pensou, isto não valeu mesmo nada a pena.
1: É assim, isso é um... digamos que eu tenho a pergunta contrária muitas vezes feita. Qual é o país que gostaste mais?
0: Qual foi?
1: Não, lá está. Não vou ser politicamente correto nisto. Não é por ser politicamente correto. É que não... dependem as experiências.
0: Sim.
1: Em termos de desilusão, eu só penso numa cidade que é... Mas também me diverti imenso lá. Mas é uma cidade que não tem nada de especial, que é Dallas, nos Estados Unidos. Não tem nada de especial. Apesar que até tive a oportunidade de uma coisa que eu me lembro da famosa série Dallas.
0: Sim.
1: Eu tive a oportunidade de ir ao Clube dos Barões do Petróleo.
0: Ok.
1: Que é no topo de um arranha-céus e de repente é tudo em mármore, dentro. O que é uma coisa assim, é mesmo ostentação ao máximo, e tivemos uma festa no Clube dos Barões de Petróleo. Mas lá está, os meus amigos é que me levaram ao Clube dos Barões de Petróleo de Dallas.
0: E o que é que fazem os barões do Clube de Dallas, dentro do clube?
1: Pronto, ali
0: não fazem nada.
1: Ali, pelos vistos, sem festas.
0: E deve ser
1: trocas de reservas, porque de resto, eu fui lá no âmbito de uma conferência na área da formação e de recursos humanos. E os meus amigos lá disseram, vamos a um sítio diferente. Foi a única coisa... Mas lá está, são as experiências.
0: Ok, mas portanto, Dallas, não percebi, não gostou muito.
1: Dallas é uma cidade triste, okay. no sentido em que...
0: deserto e arranha-céus, não é? Eu nunca estive em Dallas, não sei.
1: Os Estados Unidos têm este problema que, quando uma pessoa vai para o centro, é só arranha-céus. Quer dizer, e depois...
0: O centro, aquilo que nós chamamos a baixa downtown.
1: É o que eu aprendi na escola como CBD.
0: CBD, o Central Business District. Ah, muito bem.
1: E nessa...
0: Também era bom aluno na geografia.
1: Eu sempre gostei de geografia, aliás... Todas as questões em termos de viagens, eu aqui tenho que confessar uma coisa. Eu, quando era miúdo, a minha família não tinha grandes posses. O meu pai era imigrante espanhol, que veio da Galiza, passou muitas dificuldades aqui não dava para fazermos viagens. Também era uma altura em que começou a meter-se num avião, era muito caro. A minha primeira viagem foi a Cuba. Curiosamente, e foi porque eu consegui arranjar o dinheiro dentro da comissão de finalistas do Instituto Superior de Economia e Gestão. Mas eu estava... Uma das coisas que os meus pais me podiam oferecer, que eu gostava mais, era um Atlas.
0: Ah.
1: E eu viajava com os dedos. Agora tenho uma satisfação imensa em ver que em muitos sítios onde os meus dedos foram, eu já lá estive também. Eu chego a determinados sítios e eu sei o que é que eu vou ver, o que é que eu estou à espera, e isso também me permite ter uma conexão melhor com os próprios locais, porque eu não apareço, eu sempre fui um bocadinho cromo nisto, eu conheço um bocado da história, um bocado da geografia, o que quer dizer que as conversas que eu tenho com as pessoas não são, digamos assim, muito básicas. Eu vou a perguntas um bocadinho mais, chamemos assim, sofisticadas.
0: Sim. Tenta alimentar a sua curiosidade, é isso?
1: Exatamente, porque eu sempre fui curioso. Quando era miúdo, eu tinha a possibilidade de ter, aí sim eram jornais papéis.
0: Uh-huh.
1: Havia um vizinho meu que era um jornalista famoso até há bem pouco tempo, Carneiro Jacinto.
0: Uhum.
1: Ele era assessor do Mário Soares, quer seja primeiro-ministro, quer seja presidente da República. E então ele morava na parede ao lado, em termos de edifício. Era um edifício ao lado, mas não era o mesmo edifício. E então... ele tinha acesso a uma quantidade de jornais, como assessor para a imprensa de ambos, do Mário Soares nessa altura.
0: Uhum.
1: Tinha, e então ele passava-me os jornais, aliás era a esposa que me passava os jornais, e eu tinha um saco.
0: Boa,
1: eu só via a parte internacional, que na altura, por acaso, quando estamos a falar nos anos 80, os jornais tinham muito mais componente internacional.
0: Verdade.
1: agora não tanto, e normalmente internacional é sempre a mesma coisa.
0: Yes.
1: Não, digamos, uma pessoa abre os vários jornais e o internacional é sempre os mesmos assuntos.
0: São dois temas e quatro colunistas, e 17 colunistas.
1: Eu serviço,
0: não é?
1: Um artigo sobre a situação.
0: E antigamente era ao contrário, 17 temas e dois
1: não,
0: colunistas.
1: Não, e perdeu-se muitos correspondentes.
0: Sim,
1: no
0: é
1: estrangeiro.
0: Verdade, é verdade.
1: Eu, se houvesse um artigo sobre a situação dos cereais no Uzbequistão, era isso que eu ia ler. Isto é, por isso, eu era tão cromo quanto isso.
0: Muito
1: isso,
0: bem.
1: Isso, curiosamente, tornou-se a minha base de que quando eu vou viajar, e por isso, se calhar, também estabeleço muitas relações de amizade.
0: Uhum.
1: Porque, para além de saber algumas coisas, eu depois também tenho um hábito assim um bocadinho estranho. Eu gozo muito com todos os países. Eu faço muitas piadas com todos os países. E agora tivemos numa conferência na República Dominicana e os argentinos são conhecidos por serem assim um bocado arrogantes, etc. E aliás, em toda a Latinoamérica, eu lembro-me uma vez que eu estava no México e uma amiga minha diz-me, que foi aí que eu notei,
0: uhum,
1: diz-me assim: epá, agora parecias mesmo um argentino. E eu, isso é um elogio ou é uma crítica? Não, arrogante como um argentino. E eu, ok. Uhum. E então aí eu percebi. E então havia lá um colega argentino em que eu, ao mesmo tempo, estive sempre a gozar com ele.
0: Sim.
1: Sempre. E ele termina: foi ótimo, foi o melhor da viagem, foi conhecer-te.
0: Boa.
1: E eu estive todo o tempo a gozar com ele. E ele, claro, também gozava comigo e pronto.
0: Pois, mas para fazer troça de alguém é preciso saber, não é?
1: Não é só...
0: Não é só vacuidades e frivolidades. Muito bem, estamos na reta final da primeira parte das conversas do Fim do Mundo desta semana. Filipe, vamos abrir o álbum de viagem. Guarda consigo algum objeto, Filipe, que tenha trazido das suas viagens e que seja especial?
1: Bom, eu trago um que não trouxe aqui, até porque ele é tão grande.
0: Uh-huh.
1: Eu tenho uma...
0: Não cabia no estúdio?
1: Cabia, mas tinha que... O transporte era complicado. Eu ofereceram-me agora, a primeira vez que fui ao Irão, eu dei uma formação naquele que é o maior centro comercial do mundo. Toda a gente pensa que é o Dubai Mall, mas não é. É o Tehran Mall, que é ainda maior que o Dubai. E arranjaram lá uma sala de formação muito bonita e deram-me um tapete com a minha cara do meu tamanho.
0: Ok.
1: Isto é, pelo menos o torso e a cabeça.
0: Ok.
1: E
0: para pôr no
1: com
0: chão
1: a bandeira
0: ou na parede?
1: Com a bandeira, neste momento está na parede, uhum, na minha cozinha, porque era a única parede que eu tinha espaço para meter aquilo. Porque é realmente.

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6: Muito boa tarde. É agora 1:30. Está na altura de atualizarmos toda a informação com a jornalista Beatriz Félix. Boa tarde.
7: Boa tarde. A FENPROF acusa o Ministro da Educação de caluniar o Sindicato dos Professores e, por isso, vai avançar com uma queixa contra o Ministro. O Secretário-Geral da FENPROF, José Feliciano Costa, diz que Fernando Alexandre teve declarações insultuosas para com a estrutura sindical a propósito do processo da classificação dos exames. Fernando Alexandre acusou a FENPROF de ser oposição à classificação digital e tudo ter feito para prejudicar o processo. Também ouvido na Rádio Observador, José Feliciano Costa diz que o Ministro vai ter de provar aquilo que disse. São declarações que vamos escutar mais daqui a pouco na edição das 14h. E na política, PSD e CDS insistem na restrição do acesso de estrangeiros não residentes ao Serviço Nacional de Saúde. Os dois partidos de centro-direita retomaram esta proposta para alterar a Lei de Bases da Saúde para restringir o acesso de cidadãos estrangeiros não residentes em Portugal aos cuidados do SNS. No texto entregue no Parlamento, os partidos da AD admitem a possibilidade que os cidadãos estrangeiros não residentes possam ser atendidos nos serviços de urgência, tanto por cuidados de saúde vitais e urgentes como emergentes. E no final tem de se apresentar obrigatoriamente um comprovativo de cobertura de cuidados de saúde, bem como a identificação de um contacto do país de origem para faturação e pagamento dos custos. Seguimos com a atualidade internacional. Donald Trump rejeitou a proposta do Irão para reabrir o Estreito de Hormuz em 7 dias. É o que avança o Wall Street Journal, que cita responsáveis norte-americanos não identificados. Em causa estão as declarações do ministro iraniano dos Negócios Estrangeiros, que, à margem da Assembleia Geral da ONU, anunciou esta proposta que entraria em vigor assim que Washington a aceitasse. Mas agora o presidente norte-americano rejeita a proposta por desconfiar da capacidade de Irão para corresponder às exigências norte-americanas. O presidente do Irão garante que a situação no Estreito de Hormuz pode ser resolvida através da diplomacia e diz que já não confia nos Estados Unidos. O presidente iraniano garante que não é pelo uso da força que o estreito vai ser reaberto. Nessa mesma entrevista, o presidente do Irão alerta que não tem confiança na administração Trump devido às sanções e aos ataques realizados depois das negociações. Falamos ainda do presidente da Ucrânia, que pede aos Estados Unidos e à União Europeia que restringam todo o comércio com a Rússia e que imponham sanções adicionais até que Moscou ponha fim à guerra. Foi numa mensagem publicada nas redes sociais que o Volodymyr Zelensky apela aos líderes mundiais que não retirem os oligarcas russos das listas de sanções existentes e que continuem a restringir todo o comércio com terroristas. Defende que só através de um esforço conjunto se pode alcançar a paz. No fundo, o que Zelensky pede é que Donald Trump implemente a lei Lindsey Graham contra a Rússia e todos aqueles que o financiam a guerra, numa referência à iniciativa recentemente aprovada, concede à Casa Branca poderes adicionais para impor tarifas até 100% aos países que financiam a guerra do Kremlin através da compra de petróleo russo. O presidente da Ucrânia exortou ainda o presidente do Conselho Europeu, António Costa, e a presidente da Comissão Europeia, Ursula von der Leyen, a imporem sanções adicionais à Rússia.
6: E é o ponto final na síntese informativa da 1:30 com Beatriz Félix. Está de volta no Jornal das 2 da tarde. Até já.
7: Até já.
6: E já a seguir temos a segunda parte de Conversas do Fim do Mundo.

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2: 1h34, fique com a segunda parte de Conversas do Fim do Mundo.

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0: Estamos de regresso para a segunda parte das conversas do fim do mundo, esta semana com o professor universitário e formador e também palestrante Filipe Carrera. O Filipe já viajou a mais, já foi a mais de 90 países, 91, sim, 91, concretamente, sendo que o último foi o Canadá, não foi?
1: Sim, mas esse eu já o conhecia.
0: Já o conhecia. Eu, então qual foi o último?
1: O último que eu fiz pela primeira vez foi o Panamá.
0: Ah, o Panamá!
1: Em que, mais uma vez, tivemos com amigos que...
0: Fez o estreito?
1: Sim, claro. Quando vai à cidade ao Panamá, tem que ir pelo menos a Miraflores, que é onde que é a parte mais próxima. E aliás, só muito rapidamente,
0: sim,
1: por causa destas coisas de ir com amigos, acabei numa noite a dançar a Pito ao Comboio, porque puseram lá essa
0: no
1: música
0: Panamá.
1: No Panamá. Quero dizer, eu tenho muitas. Eu costumo dizer que tenho tido muitas oportunidades de ser ridículo pelo mundo fora.
0: Mas isso é bom.
1: Acho eu. Ficam memórias. Eu não me vou esquecer que andei a dançar a Pito ao Comboio no Panamá. Isso vai ser difícil, é demasiado traumático.
0: Se é para ser, que seja longe de casa,
1: sim,
0: não é?
1: Sim, sim, sim.
0: Ninguém
1: se
0: conhece.
1: Digo eu. Aqui agora está tudo nas redes sociais, não é?
0: É verdade. E eu queria também levar um pouco a conversa por aí, porque o Filipe é especialista em marketing. Esta coisa das redes sociais, das pessoas quererem tirar fotografias em cima de pedras, de monumentos, ao lado de estátuas, à frente de fachadas de edifícios conhecidos, o que é que isto está a fazer ao turismo e às viagens, Filipe?
1: É assim.
0: E aos viajantes?
1: Tudo depende. Se eu estou da parte da indústria turística, eu tenho que admitir isso e tenho que até forçar isso.
0: Ou seja, é bom.
1: É bom. Portugal, durante a Troika, dá uma volta imensa com o turismo por causa de uma política muito clara de aposta em influencers e na aposta,
0: sim,
1: de utilização das redes sociais. Porque antigamente era aquela questão das feiras em que andávamos a distribuir folhetos. Isso mudou completamente. Nós temos é que atrair determinadas pessoas e há casos absolutamente...
0: Proporcionar-lhes uma experiência, não é? E elas depois poderem contar ao mundo essa mesma experiência.
1: Não sei, às vezes essas experiências podem estar metidas de forma subliminar. Há uma série que a minha namorada Olga me fez ver um bocado, que é uma série sul-coreana.
0: Sim.
1: Que é uma coisa assim...
0: Traduzida e legendada, espera.
1: Claro. E nós acabamos por ir a um sítio ao pé de Interlaken.
0: Isso é onde? Na Coreia do Sul?
1: Peço desculpa, na Suíça.
0: Na Suíça.
1: Mas estavam lá camionetas de sul-coreanos e chineses.
0: Ui.
1: Porquê? Porque uma das cenas mais românticas dessa série é um indivíduo que é o protagonista da Coreia do Norte, que está a tocar piano num cais nesse lago. E então vai toda a gente lá tirar fotografias.
0: Ah.
1: E isto está a acontecer.
0: À semelhança do turismo Game of Thrones, não é?
1: Mas atenção, isto também está a acontecer com Portugal. Eu tive uma coisa, uma experiência assim.
0: Aliás, nós temos um exemplo, peço desculpa, Monsanto, não é?
1: Que sim.
0: Monsanto na Beira Baixa, sim, que se divulga imenso.
1: Eu posso dizer que tive também um bocadinho essa experiência. Eu estava com um colega português numa conferência no Camboja, em Siem Reap. E nós estamos no... Aquilo tinha os vários países, era uma noite de vários países. E então estamos no pavilhão da Coreia do Sul. E de repente vemos uma banda de feminina de K-pop a dançar num vídeo gigante. E começamos a olhar, aquilo é a Casa dos Bicos. E de repente era a Rua Augusta, era a Belém. E não é por acaso que, por exemplo, agora temos voos diretos de Lisboa a Seul.
0: Ah, ok.
1: Não é por acaso.
0: Pois.
1: É porque... E este tipo de... Já não é só as pessoas que fazem per si com o Instagram, com o TikTok, fazem publicidade a determinados sítios. É que há uma indústria cinematográfica que puxa pessoas e que vão buscar determinados detalhes que são absolutamente extraordinários, como o tal lago em Interlaken, em que toda a gente vai tirar uma fotografia a um cais. Uma coisa estranha.
0: Onde alguém tocou piano, não é?
1: Onde alguém teoricamente tocou piano.
0: Muito bem, mas vamos então olhar, vamos sair do marketing digital e para as viagens do Filipe. 90 países, deve ter imensas histórias para contar, Filipe, ou não?
1: Sim, algumas complicadas.
0: Sim, vamos lá.
1: Então, pronto.
0: São essas que eu gosto. Também são essas que eu gosto.
1: Ora bem, não é uma questão de uma desilusão, foi uma experiência de vida. Eu tive Eu tive a dar uma formação em abril de 2011, uhum, em Damasco.
0: E, na Síria.
1: Uhum. Na Síria. A meio dessa formação, eu fui informado que havia combates ao pé da universidade. Isto é, eu estava lá quando a Guerra Civil começou.
0: Ui!
1: E então, eu tive que organizar uma evacuação. Éramos 40 pessoas, tive que organizar essa evacuação, porque como liderava essa academia... debaixo de fogo de metralhadoras pesadas, aquelas que, tipo antiaéreas das, uhum, por isso aí foi uma situação complicada, cerca de 200 pessoas morreram próximo, mas conseguimos salvar a todos e depois por acaso fomos para outras instalações da Câmara de Comércio. E o que aconteceu foi que, de repente, os serviços secretos sírios também entraram lá para dentro, porque viram 40 pessoas entrar para dentro de um edifício, que por acaso era no mesmo bairro em que morava o Assad, o ditador.
0: O Bashar al-Assad.
1: O Bashar al-Assad, o ditador de lá de serviço. E pronto, foi complicado. Mas a lição de vida foi que nós a seguir fomos jantar. E estávamos todos alegres a comer e não sei o quê. Eu tive aquela experiência de sair um bocadinho do meu corpo e olhar para a situação e pensar, uhum, estes indivíduos estão doidos. O país está a cair numa guerra civil, claramente. E estamos aqui a comer, a contar piadas, etc.
0: Quase em espírito titânico, é isso?
1: Eles é que tinham razão. É porque eles sabiam que aquele era o último jantar que nós íamos ter.
0: Pois.
1: Alguns deles iam ter que sair do país, outros se calhar iam morrer, outros... E lhes aconteceu outra coisa qualquer. E isto é uma coisa que eu aprendi naquela situação e que às vezes é uma coisa que eu tento explicar, porque também já dei formação no Iraque e trabalhei lá. E uma das coisas que às vezes nós não entendemos, principalmente agora um pouco nesta cultura que vivemos do ofensivo, é que o humor é uma forma de manter a saúde mental. E às vezes é mesmo o humor negro que se utiliza naquelas ocasiões. E eu aprendi imenso. E eu tenho, neste momento, muitos amigos sírios espalhados pelo mundo, até inclusive em Portugal, porque nessa altura foi uma espécie de ligação que criamos entre combatentes. Não estou a comparar de todo, que eu não tenho essa coragem.
0: Ficaram assim uma espécie de irmãos de armas, é isso?
1: Exatamente. Uhum. Exatamente.
0: Porque sobreviveram a uma situação limite, não é?
1: E eu, onde quer que eu os encontre, a alegria do reencontro é absolutamente extraordinária. E isso é... E eles, felizmente ou infelizmente, estão espalhados pelo mundo. Uhum. E então eu vou sempre encontrando.
0: Muito bem. Filipe, mas ainda não nos disse. O país, qual é o país que gostou mais até hoje?
1: Pronto. Eu acho que há um país... Que,
0: Entre os 91,
1: que eu diria que acho que toda a gente devia de ir lá, sim, uma vez na vida. E é o Irão.
0: Ok.
1: Isto porquê? O Irão, só para termos uma ideia, uma vez eu li qualquer coisa deste estilo, que há 15 climas distintos no mundo.
0: Uhum.
1: O Irão tem 12. Okay? Dos 15, o Irão tem 12.
0: Okay.
1: O que quer dizer que a paisagem é completamente diferente. Eu tive a oportunidade de viajar até ao famoso Estreito de Hormuz. Eu estive na fortaleza portuguesa, em Hormuz.
0: Okay.
1: E viajei, por exemplo, até Yazd, no meio do deserto. Eu estive quer no Golfo Pérsico, quer em Teherão. Ainda me falta visitar a parte mais a norte, uhum, junto ao Azerbaijão.
0: Mas devemos, nós que gostamos de viajar, devemos ir ao Irão?
1: Agora é
0: porque...
1: melhor não.
0: Não, agora não. Se bem que há para lá viajantes.
1: Tem história, tem arquitetura, tem um povo super hospitaleiro. Super. Aliás, aquela zona toda, eu, por exemplo, também gosto muito de ir à Síria porque eles também são extremamente hospitaleiros.
0: Uhum. Já foi ao Afeganistão?
1: Não, isso falta-me, é o que eu costumo dizer, falta-me para o meu bingo do Homeland Security.
0: Ah, mas gostava de ir? Eu pergunto isto porque eu tenho visto, sigo muitos viajantes que estão nesta altura no Afeganistão. Enfim, é verdade que muitos deles, os talibãs, proporcionam boas experiências porque estão a tentar lavar a imagem do regime, mas todos sublinham esse caráter amistoso e extraordinário que tem o Afeganistão, tal como tem o Irão. História, diversidade, receber bem, etc, etc.
1: Sim, o Afeganistão, primeiro, não tenho lá amigos ainda. Quando eu tiver,
0: tem que tratar disso.
1: Porque eu acho que um país como o Afeganistão tem que ser visitado com pessoas locais. Uhum. E eu, sinceramente, eu não gosto muito da experiência do guia, de ter o guia, lá está. Eu gosto mais de ter amigos que me levam. E isso tem sido, por exemplo, eu depois de começar a guerra na Síria, eu ainda visitei a Síria mais duas vezes durante a guerra.
0: Okay.
1: E uma delas até levei os meus filhos.
0: Ah, boa. Quer dizer, a boa, é boa de extraordinário. Não deve ser, foi uma boa experiência?
1: Fantástica, fantástica. Mas lá está, eu fui com a minha rede de amigos.
0: Uhum.
1: Eu sabia onde ir, onde não ir. E aliás, eu aprendi isso quando foi dessa situação em 2011, que eu numa sexta-feira, eu fiz um telefonema para casa a dizer assim: as notícias que vão sair da Síria vão ser más hoje. Não se preocupem, eu estou bem. No sábado eu telefonei: atenção, as notícias que vão sair agora ainda vão ser piores, mas não se preocupem que eu estou bem. E foi o dia em que fomos evacuados. Porque são coisas que a pessoa consegue saber, desde que a pessoa esteja bem ligada à rede local.
0: Uhum.
1: Por isso é que eu costumo dizer, eu não visito países, eu gosto é de me infiltrar.
0: Ok.
1: E assim eu tenho informação que, digamos assim, o turista com distraído não tem, nunca tem.
0: Ok. Se eu puser no título deste podcast, gosto de me infiltrar, as pessoas vão pensar que eu estou a entrevistar ou a conversar com um espião.
1: Às vezes,
0: não é nada...
1: às vezes pensam isso.
0: É, pensam.
1: Não, porque quero dizer, eu tive poucos meses antes da Primavera Árabe, poucos meses antes da Primavera Árabe começar na Tunísia. Depois estive na Guerra Civil na Síria. Depois também estive no Iraque, no Irão. Tive duas semanas antes da invasão da Ucrânia na Rússia, andar pela Rússia. E curiosamente, uma das coisas que vi, que eu ia a caminho de Kazan, aliás estava de regresso de Kazan para Moscou,
0: uhum,
1: e vejo um comboio cheio de tanques. E eu, olha, um comboio cheio de tanques, ia para a frente.
0: Muito bem, portanto tem o meu número de telefone, já sabem, envie-me sempre uma mensagem para eu cautelar as minhas viagens
1: sempre,
0: também.
1: Sempre for a sítios estranhos é uma boa opção.
0: Muito bem, Filipe está na Dinamarca, 15 dias depois aquilo... Não, esperemos que não.
1: Não, na Dinamarca a única coisa que tive a oportunidade foi de voar por uns minutos um ultraligeiro, pilotar.
0: Pilotou?
1: Sim, foi giro.
0: Boa.
1: 1000 metros de altitude, é giro porque se vê a Dinamarca toda. E depois, como é um ultraligeiro, aquela velocidade mínima é 40 km/h, o equivalente, e então dava para saltar de nuvem em nuvem.
0: Ok, país muito ventoso também, não é?
1: Eu vi muitas eólicas lá embaixo.
0: É verdade, é verdade. Filipe, estamos a chegar ao fim, vamos a fazer check-out?
1: Vamos a isso.
0: Vamos embora, então vou pedir-lhe para completar as habituais frases. Na minha mala vai sempre...
1: Seguro de viagem. Aconselho vivamente. Há muita gente aí a viajar, a ir para sítios e depois a meter-se em despesas absolutamente absurdas, porque não tem isso.
0: Já preencheu a declaração?
1: Eu tenho um seguro de viagem anual já por causa disso.
0: Ok. Nunca se viu em apuros? Nunca teve de recorrer à
1: seguradora? Já tive uma operação em Malta.
0: Ui, então?
1: Sabe, aconteceu. Tive um pedra no rim e... Mas pronto, isso ainda foi ainda mais complicado, muito rapidamente. Porque eu tinha que sair do domingo.
0: Sim.
1: E tive que fazer a operação no domingo. E quando o médico volta depois da operação, eu já estou a marcar o voo da Ryanair na terça-feira para ir para Lisboa, porque tinha outro voo para o Vietnã na quarta-feira. E eu não queria perder.
0: Okay.
1: E a minha namorada Olga ficou furiosa comigo, porque eu decidi ir, porque era eu ia para o Vietnã e para o Camboja, e depois voltava por um dia para ir para a Finlândia. E fiz isso tudo.
0: Ih, caramba, que globetrotter.
1: Pois.
0: Fantástico.
1: Mas pronto, foi uma situação que recorreu bem.
0: Lá lhe tiraram a pedra.
1: Tiraram a pedra.
0: Foi mais leve. A viagem com mais peripécias que realizei até hoje.
1: Certamente foi aquela que eu descrevi da Síria.
0: Foi
1: essa aí, quero dizer, acho que espero não ter nenhuma dessas outra vez.
0: Diga-me uma coisa, quem assiste a um momento histórico como esse, o início de uma guerra civil num país, depois fica sempre ligado a esse país ou não?
1: No meu caso, eu estou sempre ligado a todos os países, porque, por exemplo, agora mesmo o conflito entre a Rússia e a Ucrânia, eu tenho amigos russos, eu tenho amigos ucranianos. anos. Quando a situação aquece na Moldávia, eu tenho amigos na Moldávia, já fui lá várias vezes. Quando o Médio Oriente todo, eu tenho estado em contacto com os meus amigos iranianos. Quando há mais bombardeamentos, eu pergunto sempre como é que as coisas estão, etc.
0: E o que é que eles vão respondendo?
1: Bom, é assim, eu sei que alguns deles são completamente, ou até se calhar a maioria deles, completamente contra o regime, e outros até trabalham para o regime. Por isso eu tenho amigos por tudo. Mas eles são um povo muito resiliente. É uma das coisas que nós aqui não temos a percepção, o que é ser resiliente, e às vezes nós pensamos, estarmos a ver um outro povo com os nossos olhos, com os nossos óculos, é um grande erro. E a pensar, não, eles já estão cansados, não. Eles já passaram tanta coisa.
0: Que vão aguentar mais, não é? Pois, o carimbo de passaporte ou o visto mais difícil de obter?
1: Não foi um visto, foi um processo. Porquê? Porque eu decidi ir à Arábia Saudita em 2021, ainda durante o Covid. E o meu check-in no aeroporto, eu ia preparado, demorou cerca de uma hora e meia.
0: 2021, isso foi quando a Arábia Saudita se abriu ao turismo.
1: Sim, foi o primeiro. Eu tive um dos primeiros vistos turísticos.
0: Ok.
1: Porque aquilo foi. Aquilo eu tinha que fazer prova de não sei quantas coisas em termos do Covid. Demorou. O indivíduo, coitado, no aeroporto de Lisboa, que me estava a fazer o check-in, estava a ver no computador dele e depois a telefonar para Frankfurt, porque eu fui com a Lufthansa, a telefonar para Frankfurt, é mais isto, e eu apresentava-lhe, tenho aqui, porque eu sou um tipo muito organizadinho, então tinha os papéis todos, eu tinha um dossiê completo para poder ir à Arábia Saudita.
0: Mas depois, o que é que lhe pediam? Vacinas, declarações,
1: eu depois tinha que ter, uma das coisas que eu me lembro, isso já foi em 2021, que eu tinha que ter uma app onde tinha que estar registado. Que depois eles até utilizaram essa app lá, depois eles me explicaram, na Arábia Saudita, lá está, com os meus amigos na Arábia Saudita, explicaram-me que essa própria app agora também utilizam para multas de trânsito. Então, no fundo, é uma app do cidadão saudita, ou do residente saudita, e neste caso, do visitante saudita. Mas foi o processo mais complicado, não foi um visto.
0: Um visto. A recordação de viagem mais cara?
1: A recordação mais cara, eu normalmente não compro coisas caras, mas eu comprei uma vez uma coisa, qual não teve grande resultado, que foi uma moldura no Sri Lanka, que é feito de um papel que a sua origem não é a celulose, mas sim as fezes de elefante. E levei para a minha namorada e disse, olha, está aqui uma moldura de fezes de elefante. E pronto,
0: ela não achou muita piada,
1: mas foi com todo o carinho que ofereci as fezes de elefante.
0: Tem cheiro? Tem que se fazer esta
1: não,
0: pergunta.
1: Não, tem cheiro.
0: Eu peço desculpa aos ouvintes, mas tem que se fazer esta pergunta.
1: Não tem cheiro, porque é papel, papel.
0: Ok, muito, é bonito.
1: A celulose cheira muito mal.
0: É verdade, é verdade, é verdade. Refeição mais estranha, qual foi, Filipe?
1: A refeição mais estranha foi, eu comecei a comer sem saber, foi num restaurante mexicano, lá está, fui com amigos, e que um deles é um especialista em vinhos e comidas, etc. Então, ele levou-nos a um restaurante de comida pré-hispânica.
0: Okay.
1: Comida pré-hispânica. E eu, por acaso, estava com...
0: Comida pré-século XV.
1: Exato.
0: Século XV.
1: Sim, século XV. E então, tinham uns tacos, ok, crocantes, e eram o que eles chamam de chipolinas, que são grilos.
0: Ah, sim.
1: É, mas não estava bom, era crocante, mas pronto, não é coisa que eu tenha que comer outra vez obrigatoriamente, mas comi.
0: Tinham um bom sabor?
1: Muita proteína.
0: Muita proteína. Gostava de viajar com, Filipe?
1: Bem, por acaso, eu sou um ouvinte muito dos vossos podcasts e há duas pessoas que eu acho muito interessante em termos da sua cultura histórica aqui na Rádio Observador. E um é a Helena Matos e outro é o Rui Ramos. E então, devia ser muito interessante ir a determinados sítios, por exemplo, estar lá na Fortaleza, em Ormuz, e ter uma explicação a Rui Ramos. Isso capaz de ser interessante.
0: Muito bem, então, quem sabe um dia, não é?
1: Nunca sabe.
0: Tudo se pode proporcionar. Chegámos ao fim, qual foi a música, Filipe?
1: A música é o inventor e tem uma história que é o seguinte.
0: Dos
1: Heróis do Mar.
0: Anos 80.
1: E é uma música que me foi oferecida por uns amigos de infância no momento em que eu decidi, aos 18 anos, eu tinha a possibilidade de ter dupla nacionalidade, ter nacionalidade espanhola, porque o meu pai era espanhol, ou ter só nacionalidade portuguesa. E na altura, curiosamente, se eu decidisse ter nacionalidade portuguesa, tinha um risco, que era fazer o serviço militar obrigatório. E eu escolhi ser português. Eu nasci português e escolhi ser português, apesar de ter que ir fazer o serviço militar obrigatório.
0: E fez?
1: Fiz 28 horas na Escola Prática de Administração Militar, porque houve muitas mulheres que apareceram lá. Mas para mim, eu gosto especialmente desta música, porque uma das coisas que muitas vezes me acontece é que eu sou o primeiro português que as pessoas conhecem nas minhas conferências, nas minhas formações, porque muitas vezes eu vou a sítios relativamente remotos e que não têm esse conhecimento. Uhum. Por isso eu sou um embaixador. E uma das coisas que eu gosto de explicar é que a bandeira portuguesa é a única bandeira que tem a representação do mundo. Não há outra bandeira.
0: Sim,
1: no
0: tem
1: mundo,
0: a esfera armilar, não é?
1: Não há outra bandeira no mundo com uma representação do mundo. E eu dou duas explicações para isso. Uma tem a ver com, lá está, os descobrimentos, o impacto que tivemos no mundo. E a outra, que esta é, digamos assim, mais pessoal, é que para ser um bom português há que sair de Portugal.
0: Muito bem, é uma bela frase. Nós temos essa veia universalista, não é? Muito bem. Filipe Carrera, foi um gosto. Muito obrigado por ter vindo às conversas do Fim do Mundo. Gostei muito. Vamos fechar com essa música dos Heróis do Mar, O Inventor. Já sabes, estamos de regresso 2 a 8 dias. Sejam bons e boas viagens. Azar.

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4: Boa tarde, está com a Rádio Observador. Bom sábado, vamos conhecer os títulos em destaque do jornal com Beatriz Félix.
5: E falamos de temas da atualidade nacional. O FENPROF acusa o Ministro da Educação de caluniar o Sindicato dos Professores. Também o PSD e CDS insistem na restrição de acesso de estrangeiros não residentes ao Serviço Nacional de Saúde. Tempo ainda para falar de atualidade internacional e do Papa Leão XIV, que esta hora celebra uma missa na capital francesa.

0: Das 14h da Rádio Observador com a edição de Beatriz Félix. E Beatriz, a FENPROF acusa o Ministro da Educação de caluniar o Sindicato dos Professores.
1: E por isso vão avançar com uma queixa contra o Ministro. O Secretário-Geral da FENPROF, José Feliciano Costa, diz que Fernando Alexandre teve declarações insultuosas para com a estrutura sindical a propósito do processo de classificação dos exames nacionais. Ora, Fernando Alexandre acusou a FENPROF de ser oposição à classificação digital e tudo ter feito para prejudicar o processo. Ouvido na Rádio Observador, José Feliciano Costa diz que o Ministro vai ter de provar o que disse.
2: O Ministro lançou uma calúnia contra a FENPROF, não é? E isso constitui um indício criminal, aliás, é tipificado juridicamente no Código Penal e, portanto, por isso vamos avançar com uma queixa. E, portanto, evidentemente que o Ministro depois vai ter que provar em sede própria em que é que a atuação da FENPROF ao longo do processo prejudicou o próprio processo de classificação dos exames. Isso tem que ser provado, portanto, isso é uma calúnia. Ou seja, nós vivemos numa democracia e, de qualquer forma, não vale tudo, não é? O que nós fizemos ao longo de todo o processo foi denunciando e, de facto, foi com muita pena que este processo correu mal, mas há um responsável.
1: O secretário-geral da FENPROF deixou outras críticas ao Ministro da Educação. José Feliciano Costa considera que Fernando Alexandre tem desrespeitado todas as regras de negociação.
2: Nós pedimos, enfim, uma renegociação suplementar no sentido de melhorar, por exemplo, o documento de quadros e concursos, e, portanto, o Governo desrespeitou isso tudo. Eu recordo que o processo ainda não estava finalizado e nós pedimos a negociação suplementar e o documento foi aprovado em Conselho de Ministros. Portanto, quem tem desrespeitado todas as regras da negociação é o Ministro.
1: José Feliciano Costa, o secretário-geral da Federação Nacional dos Professores, no programa Explicador desta manhã na Rádio Observador. José Feliciano Costa acusa ainda o Ministro da Educação de estar desesperado relativamente à falta de professores, à colocação dos alunos e aos exames.
0: PSD e CDS insistem na restrição do acesso de estrangeiros não residentes ao Serviço Nacional de Saúde.
1: Os dois partidos de centro-direita retomaram a proposta para alterar a Lei de Bases da Saúde e para restringir o acesso a cidadãos estrangeiros não residentes em Portugal aos cuidados do SNS, assim como também dos cidadãos que estejam no país em situação de permanência irregular ou que seja viva em Portugal, ou seja, que vive em Portugal, aliás, com um visto de residência caducado. Uma proposta que já tinha sido aprovada na Generalidade com a ajuda do Chega em 2024, mas que acabou por caducar com a dissolução da Assembleia da República em maio do ano passado. Agora, no texto entregue ao Parlamento, os partidos da AD admitem a possibilidade de que os cidadãos estrangeiros não residentes possam ser atendidos nos serviços de urgência, tanto por cuidados de saúde vitais e urgentes como emergentes. E no final têm de apresentar obrigatoriamente um comprovativo de cobertura de cuidados de saúde, bem como a identificação de um contacto no país de origem para faturação e pagamento dos custos. Há ainda um novo ponto neste projeto que dita que vão ter de ser estabelecidos os mecanismos necessários para identificar responsáveis de pagamento, cobrança de encargos e, quando necessário, a exigência de garantia, pagamento antecipado ou outra forma de pagamento.
0: O Governo pede à ANA mais detalhes sobre a procura, as pistas e a expansão do novo aeroporto de Lisboa.
1: O Executivo pretende trabalhar com a concessionária para adiantar a abertura do novo aeroporto no campo de Tiro de Alcochete, que está prevista para 2037. Numa resposta ao relatório técnico entregue pela ANA, Aeroportos de Portugal, em julho, o Governo reconhece o avanço do projeto e o nível de detalhe já alcançado, mas identifica várias matérias que precisam de clarificação ou desenvolvimento adicional antes da apresentação da candidatura completa ao aeroporto Luís de Camões. O Governo pede que sejam apresentados diferentes cenários de evolução da procura para testar a dimensão e antecipar as necessidades de adaptação das infraestruturas. Nesta componente aeroportuária, quer mais informações sobre as pistas e a rede de caminhos de circulação. Já em relação ao terminal de passageiros, o Executivo pede que seja aprofundada a estratégia de expansão e faseamento. O relatório ditou que apenas seria construído um terminal.
0: Seguimos com as notícias. O presidente da Confederação do Turismo de Portugal insiste que deve existir uma solução intermédia até que o aeroporto de Alcochete entre em funcionamento.
1: Francisco Calheiros não critica a escolha da localização do novo aeroporto, mas diz esperar 12 anos é inviável para o turismo português. O presidente da Confederação do Turismo defende uma solução intermédia, tal como chegou a ser apresentada pelo antigo ministro das Infraestruturas, Pedro Nuno Santos.
3: A Confederação não põe em causa Alcochete minimamente, a decisão está tomada. Agora, não vou especular o que é a construção de Alcochete, se é 10 anos, se é 12 anos, aquilo que eu digo é a capacidade da Portela está esgotada. E nós não podemos ficar 12 anos à espera de ter uma infraestrutura.
4: Por isso defendi sempre que haver, uma alternativa, não é?
3: Até sempre lá. Defendi uma alternativa intermédia que pudesse dar aumento de capacidade, independentemente de se continuar com a construção de Alcochete.
1: Francisco Calheiros, a entrevista à agência Lusa, que sai também em defesa da TAP, mas espera que a companhia aérea possa ser privatizada na totalidade.
3: A TAP tem passado por tudo, é nacional, é pública, é nacionalizada, renacionalizada, é intervencional, aguenta tudo. Portanto, eu gostaria que a privatização da TAP tivesse sido a 100%, penso que há garantias que o possa ser num futuro próximo. É muito importante para o comprador, para poder captar as suas sinergias, ter uma TAP a 100%. Agora, neste momento, temos dois players muito importantes em cima da mesa. Portanto, quando me dizem qual é que prefiro, não faço ideia nenhuma, porque eu tinha que conhecer os planos que têm para a TAP. Certo. Agora, que são dois players muito sérios, quer a Lufthansa, quer a KLM Air France, são dois players muito sérios, que eu acho que vão fazer bem à TAP.
1: O presidente da Confederação do Turismo de Portugal, numa entrevista à agência Lusa, em que elogia ainda o turista português e diz que é um mito urbano que Portugal seja um destino, sobretudo para os estrangeiros.
0: E olhamos agora para a atualidade internacional. Donald Trump rejeitou a proposta do Irão para reabrir o Estreito de Hormuz em 7 dias.
1: É isso mesmo que avança o Wall Street Journal, que cita responsáveis norte-americanos não identificados. A causa estão as declarações do ministro iraniano dos Negócios Estrangeiros, que à margem da Assembleia Geral da ONU anunciou esta proposta, que entraria em vigor assim que Washington aceitasse. Mas agora, o presidente norte-americano rejeita a proposta por desconfiar da capacidade de Teherão para corresponder às exigências norte-americanas.
0: E centenas de milhares de pessoas acolhem o Papa Leão XIV nos Campos Elísios.
1: Este é um dos momentos mais aguardados da visita do chefe da Igreja Católica na visita à França. Chegou no Papa Móvel para então celebrar uma missa naquele local que já começou, está a decorrer a esta hora, são 3:08 da tarde em Paris, mas logo desde as primeiras horas da manhã, centenas de pessoas começaram a juntar-se nos vários pontos de acesso a este recinto, onde está a decorrer a celebração. As entradas foram controladas por códigos QR, a prever a organização, perto de 700 mil pessoas admitidas até à hora do começo da cerimónia, por esta hora, mas mesmo assim são mais 100 mil do que aquilo que inicialmente era esperado.
0: E assim fechamos o Jornal das 14h, edição da jornalista Beatriz Félix, está de regresso às 14h30. Até já.
1: Até já.
0: E nesta hora temos pop-up.
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0: Esta semana no Pop-Up, toda a gente gosta de Jorge Palma e o Pop-Up dedicou precisamente ao grande artista.
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0: Sejam muito bem-vindos a mais um pop-up, o vosso ato contínuo, a vossa terra dos sonhos, das coisas da cultura popular. Mais uma vez juntos, Maria Ramos Silva, Bruno Vieira Amaral e Pedro Buxeri Mendes. Podíamos continuar a usar de forma descarada muitos títulos de canções de Jorge Palma, porque é precisamente sobre Jorge Palma que vamos falar esta semana. O compositor e cantor morreu esta semana, na segunda-feira, dia 21 de setembro. Tinha 76 anos, foram mais de 5 décadas a fazer canções e a gravar discos, a conquistar diferentes gerações, a fazer dos concertos uma espécie de festa de família e a dar o seu contributo valioso para mudar a canção portuguesa, de tal forma que, pelo menos por estes dias, não há quem não se diga influenciado pela obra que fez. Pedro Buxeri Mendes, vamos começar por ti. Há uma coisa que eu partilhei este meu pensamento, esta minha filosofia com a Maria Ramos Silva, porque eu preciso de validade, não é? Não
1: venho para aqui. Uma pessoa tem escrito um livro sobre.
0: E agora precisava 90, de um nariz novo, esta semana não está fácil.
1: 80 e 90, não é, Pedro? Tu...
0: Exatamente. Nada acontece por acaso neste programa. Porque fiquei com a ideia, a sensação que tenho é que nas diferentes fases artísticas e pessoais também, o Jorge Palma de alguma forma conseguiu ser um bom espelho de diferentes décadas, sobretudo 80, 90 e aquela primeira década dos anos 2000, e conseguiu também, sobretudo, ser um bom espelho de Lisboa, mais do que se calhar o país inteiro, digo eu. Não sei se concordas, estás completamente contra a minha opinião.
2: Estou.
0: E portanto, é por isso é que és o primeiro a falar.
2: O Jorge Palma morreu esta semana. Enfim, os sentimentos à família, evidentemente.
0: Com certeza.
2: É um caso curioso porque nós começamos a despertar para a música portuguesa ou a música em português no princípio dos anos 80. E dizia-se naquela altura que jamais em tempo algum poderia haver uma canção pop-rock cantada na língua portuguesa de Portugal, porque tudo soava melhor em inglês. Portanto, mesmo nós, nas nossas tentativas de fazermos letras de músicas, não sei se passaram por isso, provavelmente passaram.
0: Claro que sim.
2: Se calhar escrevíamos poemas às namoradas em português, mas depois fosse para escrever uma popalhada ou uma rockalhada, porque havia um amigo que sabia tocar guitarra e se calhar íamos ter uma banda, íamos logo para inglês. E o disco Hard Rock do Rui Veloso, que nem sequer é de rock, mas pouco importa, muda um pouco isso. Depois começámos a ter o Chico Fininho e o chamado boom do rock português, os Gerard Gilmar, os GNR, enfim, etc. Essa malta toda. E não há Jorge Palma nesta cena, no sentido, neste panorama. E o rock português dura 2, 3, 4 anos, então, cheguei ao rock português e tal, e via uma banda, davas um pontapé num calhau e aparecia uma banda. E tinha a ver com uma certa energia, com uma certa eletricidade, que fazia, por exemplo, com que Lena d'Água e Salada de Fruta fossem pop rock aceitável, mas as Doce ainda não fossem, porque era música do festival. Portanto, a música portuguesa, no fundo, era o fado, era a música de festival. E eram as rocalhadas do Salado de Fruta, lá está, ou dos Chutes. Os Chutes também chegam depois ao grande público. E acontece uma coisa no final dos anos 80, princípio dos anos 90, que é uma saturação com essa eletricidade. E nasce um projeto muito, muito importante na música portuguesa, muito difícil de classificar e muito difícil de integrar, que são os Resistência. Integrar numa narrativa das décadas.
0: Sim.
2: Os Resistência são versões acústicas de sucessos que já existiam, como, por exemplo, Não Sou o Único dos Chutes, que é uma música muito mexida, de 87, mas depois que é transformada num grande hino acústico e a malta cantava.
0: Sim.
2: Pronto, e era o Olavo Bilac e o Miguel Ângelo. E aí não há Jorge Palma. Portanto, uma das coisas interessantes do Jorge Palma é que as suas músicas, o Deixa-me Rir da Vida ou o Bairro do Amor, não foram recriadas pelos Resistência. Estava a pensar nisso na preparação deste programa e acendeu-se assim uma lâmpada, como era nos livros do professor Pardal, lembra?
0: Com certeza.
2: Eu não vi isso referido nas não sei se não foram 44 milhões de textos que foram escritos sobre o Jorge Palma.
0: Mas tu achas que isso é um sinal do quê?
2: É um sinal de que ele não era ainda conhecido, uhum, barra reconhecido, sim, barra integrável nas, sim, várias tribos portuguesas. Sim. Falámos, por exemplo, falou-se imenso do Jorge Palma e Espaço Justamente, mas não se falou, por exemplo, do Pedro Álvares Magalhães,
0: uhum,
2: que é um nome, que é uma pessoa que ainda é viva, felizmente, e que foi um nome muito, muito importante, é um compositor muito, muito importante, uhum, na música portuguesa,
0: claro,
2: como são outros, obviamente. Então, o Palma, quando o Palma aparece com o só, não é? A música acústica, por causa dos acústicos da MTV e muito por causa dos Resistências, Resistência ali em 91, 92, eram a banda mais falada em Portugal, mais o disco que estava sempre em número 1 do top. Nós vimos aqueles programas de tops no, uhum, na RTP, estava sempre em número 1, estávamos sempre a ver o Nasce Selvagem, a ouvir o Nasce Selvagem, o Não Sou o Único e por aí fora. E esse tipo de música como que valida as chamadas músicas acústicas, vá, à falta de melhor palavra. No fundo, o Palma não era um rocker, uhum, não era do Festival da Canção, não era pimba.
0: Ainda que também tenha participado.
2: Não era do fado, uhum, o Jorge Palma era o Jorge Palma, e afinal nós podíamos ouvir e gostar de música acústica, vá, estou, uhum, a usar a palavra. E pronto, e o Jorge Palma começa, estou a falar em termos de grande público, obviamente, uhum, né? Temos público, pessoas normais, começa a fazer o seu caminho porque tinha composições, tinha e tem, não é? As composições ainda existem, que são tremendamente odilhudas, muito entoáveis e cantáveis, e que as pessoas identificaram e gostaram e ainda gostam.
0: Sim, o álbum só de 91. Vai buscar uma série de canções que ele gravou.
2: Não é um álbum de originais.
0: Exato, foi, uhum, canções que ele gravou nos anos 80 em diferentes discos. Grava-as sozinho ao piano em estúdio, um live on tape, não é? Sozinho. E parece-me que esse disco, ao longo da década de 90, vai congregando gente, toda a gente, devagarinho, não é? Vai fazendo um caminho.
1: De alguma forma, parece que o Palma foi o Spotify antes do Spotify.
0: Exato.
1: Não é?
0: E
1: extraordinário.
0: É o paradigma daquele momento em que muda tudo, ainda que demore e precise de tempo. Não sei se foi assim contigo. Foi, diria eu que estás dentro, fazes parte daquela geração que, com o só, descobre o Jorge Palma e eventualmente vai atrás e depois segue daí em diante.
1: Também, mas repara, o só, quando sai originalmente em 91, portanto, eu na altura ainda sou assim um pouco,
0: exato,
1: pequenina. E eu acho que vou agarrar de uma forma mais convicta, ou seja, o Jorge Palma, com um álbum, curiosamente, ao vivo, do Tempo, uhum, dos Assassinos, uhum, em 2001, por aí 2002, na altura já terei para aí 17, 18 anos. E para mim a grande revelação, obviamente, a qualidade do que ele estava, mas também é uma coisa que eu guardo até hoje. Eu acho que Palma é essencialmente uma experiência, ou era pelo menos para mim, uma experiência de comunhão ao vivo. É obviamente fascinante sempre ouvir um CD do Palma, e eu espero, aliás, aproveito para fazer esse apelo. Eu não sei se é possível hoje fisicamente comprar e ter acesso à música toda do Palma, mas acho que era importantíssimo trabalhar nesse sentido, por desses álbuns mais antigos. Mas de facto era uma coisa que te apontava um caminho, sempre uma experiência ao vivo, vivido ainda que de uma forma que podia ser solitária, mas com amigos, com mais gente, até porque eu acho que tu ouvias o Palma, não é? Ouvias as letras e as canções do Palma, mas ouvias sobretudo também, e neste caso vias a performance do Palma.
0: Uhum.
1: O Palma era isso tudo, não era? Uhum. Era aquela osmose entre ele e o piano. Quer dizer, tudo aquilo era uma coisa que nós podíamos e conseguíamos imaginar em casa. Ouvi, por exemplo, este No Tempo dos Assassinos, um álbum ao vivo, e eu achei aquilo fascinante, não é? Ou seja, se eu achei aquilo bom num CD, imaginava bem, isto com certeza ter sido espetacular, não é? E eu acho que é sobretudo isso que nos trazem todas estas canções, como o Pedro dizia, mesmo que não ouçamos já há algum tempo, que são imediatamente reconhecíveis, não é? A quantidade de trechos, de letras que nós sabemos de cor. Eu voltei aos temas ainda ontem, anteontem, quer dizer, fico com a ideia que de facto pensava que já não me recordava delas e recordavas, e elas estão gravadas quase aqui no nosso fundo da cabeça. A verdade é que eu acho que o Palma conseguiu fazer aquilo que é o mais difícil e que o distingue de facto de quem fica ali num registro mais de mediania, que é pegarem problemas muito corriqueiros, muito comuns, que todos temos, uhum, que todos já vivemos ou que vamos viver em alguma altura da nossa vida, em diferentes fases da nossa vida, mas que são no fundo problemas muito complexos e que nós vivemos como se fossem o fim do mundo muitas vezes, e ele consegue dar, já sempre conseguiu dar essa dignidade com aquela renda toda das, uhum, canções.
0: E levá-los de alguma forma.
1: É isso, e depois há toda aqui esta dimensão pessoal, não é? Que eu acho que também nós até hoje recordamos no Palma, de alguém que vem de um tempo e de um espaço, de uma forma de estar, que quis e bateu-se por viver de forma mais ou menos natural, nos seus próprios termos, que eu acho que é uma coisa também cada vez mais rara. Não é?
0: Sim, é uma coisa
1: cada vez mais rara, até porque nós sabemos que hoje há uma série de constrangimentos, a pressão social das redes, o fazer bem, o saber de que lado é que estamos alinhados ou desalinhados, e eu acho que o Palma simplesmente estava a borrifar-se para isso, ainda bem que estava. Porque o que nos deixa de facto é essa insurreição pessoal, não é? Essa vontade indómita de fazer o que quer e tudo mais. Só uma nota, que também nós às vezes associamos este lado mais da figura pública do Palma e esquecemos que é uma pessoa que estudou depois piano e concluiu os seus estudos já numa fase mais tardia.
0: Sim.
1: Portanto, não era simplesmente um tipo que estava ali a tocar umas notas.
0: Exato.
1: Não sabia o que estava a fazer.
0: Exato. Bruno Vieira Amaral, para te citar, Jorge Palma, o artista que foi de cantor vádio e de boémio e etc., é uma espécie de poeta filosófico de um país inteiro, vá. Assim, uma figura romântica.
3: Romântica, eu acho que a palavra certa é romântica. Ele definiu-se numa entrevista como individualista romântico, ou romântico individualista, e mais do que a ideia de autor, artista maldito, eu creio que ele se enquadra naquela ideia que nós temos do artista romântico, do gênio atormentado que usa as suas próprias experiências e as suas próprias dificuldades como matéria-prima da sua criação. Eu acho que isso é muito evidente, até por esse aspecto que é algo que eu gosto muito, que é o facto de ser um homem com um piano, muitas vezes. E em particular no álbum no Só. E ele tinha esse lado destrutivo, que seria, não é por isso que ele é reconhecido, e isso será mais uma questão da sua esfera pessoal, mas tinha esse lado autodestrutivo, que o tornava ao mesmo tempo muito acarinhável pelo público. Que ele nunca esteve em guerra com o sistema e a denunciar a hipocrisia da sociedade. Havia ali alguém que, mesmo nas suas canções, passava uma imagem e uma ideia de desamparo e que fazia com que tivéssemos vontade de o amparar. E eu creio que ele foi muito amparado por muitos amigos dentro do meio musical, mas também pelo público, pelo grande público. Uma das coisas que ainda há pouco o Pedro estava a referir aqui, o álbum dos Resistência, com o álbum dos Resistência, também com esse álbum Só do Jorge Palma, com os Filhos da Madrugada, com esse projeto que recuperou as canções do Zeca Afonso e outros que depois seguiram com as canções do Variações, há uma tentativa de pegar aquele património musical que foi sendo construído ao longo dos anos 80 e depois de o consolidar, ou seja, de o entronizar. Os Resistência fizeram um pouco isso. Havia ali um cancioneiro que estava disperso por álbuns de diversos artistas e que, com novas roupagens, que foi isso que o Jorge Palma fez com a sua própria música, conseguiram chegar a um público e dizer, espera aí que há aqui uma coisa.
0: E tiveste em 93 depois aquele concerto do Portugal ao Vivo.
3: De Portugal ao Vivo?
0: Olha, Pedro Buxeri, claro.
3: O Pedro Buxeri estava
0: lá. Lado, não é?
3: Então tinhas,
0: lugar cativo.
3: Tinhas esta coisa do público português ali no início dos anos 90 encontrar a música portuguesa cantada em português, com o Rui Veloso, o grande sucesso dos Mingos e os Samurais, os GNR, o Rock in Rio Douro, ali em 92. Portanto, há ali um momento de... eu não sei se é pacificação, se é mesmo de exaltação com a música portuguesa cantada.
0: O Caminho da Felicidade também é de 93, não é?
3: Não, é de 95.
0: É 95?
2: Mas os Delfins tiveram um best-of.
3: Isso é o best-of. É
2: tiveram um antes que vendeu imenso, que vendeu 300 mil.
3: Esse cópias, é o Caminho da Felicidade. E depois tem uma música inédita.
2: Sim, que é o que vendeu mais. Tinha que ter uma música inédita para ir para o top.
0: Mas atenção, mas em 93 sai o Ser Maior.
3: O Ser Maior.
0: Só por si também já foi.
3: Que é outra coisa. Mas há de facto ali um momento de comunhão entre o público e os músicos, os cantores em língua portuguesa. E o Jorge Palma aproveita um pouco... Aproveita?
2: O vento, não é?
3: E também promove ele com esse álbum, o Só, curiosamente...
0: E em 96 os Rio Grande.
3: os Rio Grande, é? que ele também entra. Mas, curiosamente, na década de 90, nessa década, e depois há outras transformações na música portuguesa, na pop,
0: com Pedro Brunhosa, muitas.
3: E o Jorge Palma, curiosamente, fica um pouco, na sua produção individual a solo, fica um pouco à margem, porque nesses anos tem as colaborações, só tem
0: um álbum de originais no século XXI.
3: Exatamente, uhum. E eu lembro-me que havia, para a nova geração, a minha geração, que não era propriamente a geração adolescente, em 91, 89...
0: Foi ouvir o Só durante anos.
3: Exatamente, mas havia grande expectativa. Miúdos claro. Tinham 18, 19 anos, tinham expectativa do que é que vinha aí do Jorge Palma, mas ele parece que ficou um pouco à margem da sua produção individual desse... boom da comunhão entre o público e os artistas que cantavam em português.
0: Menino Pedro, um minutinho antes do intervalo.
2: Pus o dedo no ar, como fazem no micro para falar. O Jorge Palma, a dada altura, era o refúgio cool, não é?
0: Uhum, sim, era muito.
2: Era do, enfim, da vossa geração, suponho eu. A música portuguesa, isto que o Bruno descreve, é acertado, e depois há um fenómeno. A Brunhosa, não é? Que em 1974.
0: Uhum. 94.
2: 94, desculpa, exato. A seguir, portanto, a esse Portugal ao vivo, essas coisas todas, que parte a música portuguesa ao meio. Uhum. O passa a ser aceitável, ou passa a ser possível ouvir hip-hop, jazz, assim.
0: Sim,
2: não é preciso guitarra elétrica.
0: O República e o hip-hop também é exatamente 94. O mesmo ano.
2: Sim, mas a ausência de guitarra elétrica.
0: Sim.
2: Portanto, passa a ser possível ouvir, gostar de música pop sem guitarras elétricas. Ou sem a versão acústica das pianadas do Palma. O Jorge Palma sempre foi, nessa altura, e eu acho que continuou a ser, e curiosamente eu até acho que isso prejudica o gozo da sua obra, uma espécie de... O tipo cool. Ah, tu gostas disso? Não, eu gosto é de Jorge Palma. E pronto, se calhar podemos falar mais disso na segunda parte.
0: Vamos a isso, meus amigos. Chegámos ao final da primeira parte do Pop-Up. Voltamos depois de um curto intervalo. Até já.
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1: São agora 2h29, daqui a um minuto temos Síntese Informativa e o Pop-Up regressa depois das notícias.
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0: Isso vai avançar com uma queixa contra o ministro. O secretário-geral da FENPROF, José Feliciano Costa, diz que Fernando Alexandre teve declarações insultuosas para com a estrutura sindical a propósito do processo de classificação dos exames nacionais. Fernando Alexandre acusou a FENPROF de ser oposição à classificação digital e tudo ter feito para prejudicar o processo. Ouvido na Rádio Observador, José Feliciano Costa diz que o ministro vai ter de provar aquilo que disse. Ainda na política, a PSD e a CDS insistem na restrição do acesso de estrangeiros não residentes ao Serviço Nacional de Saúde. Os dois partidos de centro-direita retomaram a proposta para alterar a Lei de Bases da Saúde e para restringir o acesso de cidadãos estrangeiros não residentes em Portugal aos cuidados do SNS. No texto entregue no Parlamento, os partidos da AD admitem a possibilidade que os cidadãos estrangeiros não residentes possam ser atendidos nos serviços de urgência, tanto por cuidados de saúde vitais e urgentes como emergentes. E no final, tem de ser apresentado obrigatoriamente um comprovativo da cobertura dos cuidados de saúde, bem como a identificação e um contacto do país de origem para faturação e pagamento dos custos. Lá fora, 4 corpos foram recuperados dos escombros de um prédio na sequência de uma explosão em Atenas. O incidente aconteceu ontem no bairro turístico de Plaka, no centro histórico da capital grega. As autoridades suspeitam que esta tragédia tenha sido provocada por uma fuga de gás e indicam que as vítimas serão alegadamente turistas norte-americanos. As equipas de resgate mantêm as buscas no local, para isso estão a utilizar vários cães, também câmaras térmicas para tentar localizar mais 2 pessoas que ainda estão desaparecidas. Esta explosão causou ainda ferimentos em pelo menos 3 pessoas e provocou graves danos em edifícios vizinhos e várias viaturas. Donald Trump rejeitou a proposta do Irão para reabrir o Estreito de Hormuz em 7 dias. É o que avança o Wall Street Journal, que cita responsáveis norte-americanos não identificados. Em causa estão as declarações do ministro iraniano dos Negócios Estrangeiros, que à margem da Assembleia Geral das Nações Unidas anunciou que esta proposta entraria em vigor assim que Washington a aceitasse. Mas agora, o presidente norte-americano rejeita a proposta por desconfiar da capacidade de Teherão para corresponder às exigências norte-americanas. Já o presidente do Irão garante que a situação no Estreito de Hormuz pode ser resolvida através da diplomacia e diz que já não confia nos Estados Unidos. Falamos ainda do presidente da Ucrânia, que pede aos Estados Unidos e à União Europeia que restringam todo o comércio com a Rússia e que imponham sanções adicionais até que Moscovo ponha fim à guerra. Numa mensagem publicada nas redes sociais, Volodymyr Zelensky apela aos líderes mundiais que não retirem os oligarcas russos das listas de sanções existentes e que continuem a restringir todo o comércio com terroristas. Defende que só através de um esforço conjunto se pode alcançar a paz. E terminamos no desporto. George Russell venceu o Grande Prémio do Azerbaijão numa corrida marcada pelo caos com 2 safety cars. O piloto da Mercedes saiu da pole position e conseguiu conquistar a 3ª vitória da temporada. Max Verstappen, que saiu da 8ª posição, ficou em 2º e o colega de equipa, Hadjar, fecha o pódio. O líder do campeonato, Kimi Antonelli, ganhou 11 lugares e acaba na 5ª posição. Tem mais 66 pontos do que o colega de equipa. O atual campeão do mundo, Lando Norris, não terminou a corrida depois de um incidente com os pilotos da Alpine.
1: E mais notícias no Jornal das 3 da tarde, também com a jornalista Beatriz Félix. Beatriz, até já.
0: Até já.

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3: São agora 2h35, fique com a segunda parte de Pop-Up.
4: Estamos de regresso ao Pop-Up com a Maria Ramos Silva, o Bruno Vieira Amaral e o Pedro Buxeri Mendes. Esta semana o protagonista da conversa é Jorge Palma, músico que morreu na segunda-feira, dia 21,

0: aos 76 anos, Pedro Buxerim Mendes. Não sei se eu duvido muito que o Jorge Palma tivesse isto como objetivo, ou qualquer objetivo que fosse, ou um plano maior, não me parece. Mas lembravas e bem, a nostalgia não teve muito espaço, não era a preocupação do Jorge Palma.
1: Pois aí é que eu quero chegar para elogiar o Jorge Palma. Muitas das imagens que víamos ontem nos jornais, ontem quarta-feira e hoje quinta-feira, parecem geradas por IA, não sei se concordam. Fazem um, o prompt seria, fazem um músico assim de meia idade, boémio, ele tinha aquele chapéu e depois sim, parece a fumar, não é? A imagem que o público escolhe, ele está a fumar. E é uma imagem que parece gerada pela inteligência artificial. Que é, faz um artista que não cumpria as regras e que, portanto, fumava durante as entrevistas e arrastava a voz e não sei o quê. Mas a grande coisa para mim é que as músicas do Jorge Palma são a negação da nostalgia. Porque se eu escrever hoje um, se um escritor de 30 e tal anos escrever um romance hoje em que põe inventa um par, um boy, uma girl, um rapaz ou rapariga, um estudante de Erasmus alemão e uma rapariga que o leva a um clube, nessa cena pode estar a tocar o Deixa-me Rir ou o Bairro do Amor, e esse personagem alemão que eu estou a inventar agora pode dizer com muita plausibilidade ou total plausibilidade ao seu interesse romântico: oh, que música tão agradável, o que é isto? E ela pode passar meia página a falar sobre Jorge Palma. O que eu quero dizer com isto é que as músicas do Jorge Palma são de tal forma conseguidas e são de tal forma bem construídas musicalmente nas palavras, que são imunes, creio eu, à nostalgia. Portanto, nós podemos ouvi-las e pensar que nós próprios estivemos num bar com um estudante claro, ou com uma estudante alemã aqui há uns anos, mas a música conserva uma energia tal e uma autenticidade tal e uma atualidade, uma ligação ao presente de tal forma forte, que lhe permite que futuros pais românticos possam conversar acerca das canções de Jorge Palma, seja em livros que ficcionais, seja em circunstâncias verdadeiras, hoje, amanhã, daqui a 5 anos, daqui a 10, o que não parece que aconteça muito com outros músicos portugueses.
0: Maria Ramos Silva, ainda há bocado falámos sobre isto. Primeiros discos nos anos 70, as composições mais famosas, algumas das nos anos 80, os anos 90 com o Só, Palmas Gang, música para teatro, Rio Grande, mas discos originais nem vê-los. Regresso no século XXI e depois Encosta-te a Mim. O maior sucesso comercial do Jorge Palma.
2: Sim.
0: Como é que isto acontece? Isto explica-se facilmente?
2: Eu acho que também se explica sempre por esse contexto que falávamos há pouco, da questão de um arco maior, não é? Da música portuguesa. Eu estava a ver aqui o top desse ano e não é que fosse
0: 2007?
2: Fácil. Sim, estamos a falar de os maiores sucessos comerciais, ou pelo menos os grandes hits, eram nomes como, sem desprimor nenhum, mas Four Taste, Jersey Girls, Chiquititas, portanto, e depois temos o Voo Noturno, e é um absoluto clarão no meio disto tudo, não é? Julgo eu. E portanto, não estou a dizer que seria fácil, mas também diz muito sobre aquilo que era a música portuguesa naquela altura, naquela fase. Também acho que se viveram ali tempos um pouco estranhos, não sei, pelo menos olhando para esta tabela. E é de facto mais um grande tema do Palma. Eu acho que uma das virtudes de juntar estas todas, nós já falamos aqui, essa capacidade de não ficar preso, não ficar refém da sua própria nostalgia e dessa gaveta de fazer coisas absolutamente datadas. Sendo que eu acho que o Encosta também, para além de ser mais um tema extraordinário, é como que um fechar de ciclo perfeito da própria grande narrativa das canções do Palma.
1: Foi quiser, música de um genérico de uma novela.
2: De uma novela, exatamente.
0: Claro,
2: a Fascínios,
0: sim. Não é?
2: Mas é de facto, o grau de ser tão orelhudo, mas mais uma vez, podíamos só ficar ali nessa superfície de, tem ali um refrão mais orelhudo. Não, não, aquilo, a letra é extraordinária, tem ali mais uma série de passagens absolutamente extraordinárias.
0: Canção que ele nem queria lançar como single, não é? Porque
2: certo.
0: Achava que...
2: É só uma... Mas depois também, lá está, eu acho que o Palma, e nós também falámos disso, não é? Se nós ouvirmos qualquer uma, lá está, se calhar os Four Taste a cantar uma coisa começa por Encosta-te a Mim, vamos achar que... depois o Palma, não é verdade, o Palma certo. Tinha essa dimensão de sim, que sim, nós já sim, falámos sim. também de uma série de ingredientes, a voz, a postura, isso é o que compõe um artista, não é só, não é? Porque tu podes de facto ter Shakespeare à frente e depois não fazeres nada com aquilo. Há aqui uma série de ingredientes que resultaram fabulosamente, ainda bem que resultaram. E esta canção é mais uma que podia ser discutida ali numa noite entre o jovem alemão, não é? Do Pedro e a sua.
3: Ou mesmo entre o Pedro,
2: ou mesmo entre o Pedro e o jovem alemão.
1: As pessoas não levaram a mal o sucesso.
0: Sim, isso também é interessante.
1: Porque esta música.
4: Ah, vendido!
1: Esta música chegou a uma altura, já não se podia ouvir. Porque estava em todo lado.
2: Sim, é verdade. Sim.
1: O Jorge Palma nunca teve nenhuma canção
0: que tocasse
1: com
0: tanto em todo lado.
1: Tornou-se uma daquelas
0: ao mesmo tempo.
1: Chega a uma altura e já não consigo ouvir isto, está em todo lado. E as pessoas não lhe levaram a mal isso. Ninguém o acusou de ser um vendido, porque era o Jorge Palma. E isso tem muito a ver com a personalidade dele, com a postura dele, que era autêntica. Tu percebias que não havia ali uma gestão nem da imagem mais suja dele.
0: Sim.
1: Não havia. Era ele, ele não estava a aproveitar aquilo para fazer género, para fazer ali promoção
0: e ao mesmo tempo,
1: do estilo.
0: Não era um Palma diferente, mas era um Palma com uma dimensão que se calhar ainda não tínhamos visto.
3: Mas nunca chegou-se a José Cid.
0: Não, mas
3: José Cid, enfim, vamos ver quando morrer, como é que é? Enfim, desculpa-me aqui.
0: Cruz Calhoto, não sei o quê.
3: O José Cid foi. É muito importante no repositório nostálgico português.
0: Uhum.
3: No, muito, muito importante. E o Jorge Palma, quanto a mim, as canções, há pontos de contacto das canções, nomeadamente a facilidade de nós apreendermos o refrão, de cantarolarmos, de ficarmos felizes quando ouvimos certas composições ou envolvidos emocionalmente. Mas a verdade é que o Palma...
2: Não é passado, não é? Nunca é passado.
3: Exatamente. Conseguiu sempre nunca sujar, ou nunca ser sujado pelo salpicos de lama nostálgica, uhum. ou irónica. Nós, quando ouvimos Jorge Palma a tocar num bar, nós não dizemos, há quanto tempo que eu não ouvia isto. Não, nós ficamos... Parece que é o
0: presente. Sim, sim, sim.
3: Se fosse o José Cid, que não toca nos bares, não é?
0: Uhum.
3: Porque provavelmente o dono do bar acha que é too much, não é? Se calhar diríamos, e olha o José Cid, e será um ponto interessante para falarmos nos próximos programas.
0: Porque não? Bruno Vieira Amaral, também interessante, uma coisa que falámos logo aqui na rádio, na manhã que se soube a notícia, que tem a ver com as letras, e tem a ver com os versos, e como alguns versos ou títulos de canções ou frases inteiras foram apropriados... assim em jeito de ditado popular ou de...
1: Sim.
0: São frases-chave ou muleta para certas situações, talvez porque são muito simples, muito diretas, mas isso não quer dizer que sejam fáceis de fazer, não é?
1: Não, mas eu acho que é uma característica de todos os grandes compositores.
0: Faz a diferença.
1: Eu acho que é ouvido para aquilo que se fala nas ruas, aquilo que as pessoas dizem, e depois a capacidade de... pôr isso na música e se casar com a música, e muitas vezes parece que aquela expressão não existia antes de ter sido cantada daquela maneira, ou Deixa-me Rir, por exemplo, que é a minha memória mais antiga de Jorge Palma.
0: Eu Deixa-me Rir.
1: E ouvi na rádio.
3: E o Frágil também, sim.
1: Mas a memória mais antiga, que era um pouco como o É Para Amanhã, do António Variações.
0: Sim, sim.
1: Eu lembro de ser miúdo e dessas expressões.
0: O corpo é que paga, etc.
1: O corpo é que paga. Há ali. Mas se tu pensares mesmo no Sérgio Godinho, com um brilhozinho nos olhos,
0: sim.
1: Que são expressões que depois entram no léxico do dia a dia e provavelmente foram retiradas desse léxico do cotidiano. A imagem
0: sempre depois
1: que
0: ele
1: tenho...
0: Desculpa, sempre depois ele tinha aquela coisa de. O Deixa-me Rir é um bom exemplo. São versos enormes. E
1: é
0: ele
1: isso.
0: Fatiava aquilo na perfeição.
1: Aquilo batia certo. Ele conseguia encaixar aquilo de forma que... Qual é a ideia que eu tenho? A ideia que me dá é de um tipo sentado num bar a tocar piano.
0: Só se levanta.
1: E em vez de estar a falar, está a cantar. Mas está a falar
2: contigo. Está sempre
1: contigo.
2: A conversar contigo.
1: Está
2: não é?
1: A conversar.
2: Sim. Ele está sempre um eterno diálogo connosco. Acho que é
1: há ali um lado muito coloquial nas canções do. Epá, olha,
2: o Epada. A primeira vez que eu vi isso, pensei como
1: epá,
2: é que é extraordinário.
1: Aquilo misturava aqui. Parece um tipo que está ali a falar. Epá, e tal.
2: Deixa-me
1: dá-me lume. E tudo aquilo. Se o António Variações tinha muito
4: aquele ouvido para o popular e fazia aquela ponte, não é, que ele dizia entre Braga e Nova Iorque. O Jorge Palma era muito Lisboa. O ambiente noturno de Lisboa, o ambiente boémio de Lisboa, estar atento ao que se diz aí, provavelmente nem era o estar atento, era o estar mergulhado nesse ambiente. E depois, como tu dizias, de fazer isso, de conseguir transportar isso com frases longas, porque aquilo não é óbvio. É, há umas que tu, cantores e compositores, tu percebes que é, ok, havia uma melodia, havia uma canção, uma música, e aquilo depois vais encaixar, mesmo com muito talento, vais encaixar ali para aquilo tudo bater certo. E ali parecia que havia um corpo, ao que ele conseguia fundir esse corpo lírico, esse corpo da letra, com a música de uma forma perfeita, e não era nada óbvio. Tu dizias, ah, como é que isto resulta tão bem? Eu acho que esse era um dos grandes talentos, mas para mim o Jorge Palma é o piano. O som do piano é muito importante, porque não era muito presente no pop.
0: E a forma como ele tocava.
4: Como ele tocava. A Maria já falou da formação que ele,
2: teve
4: de início, logo quando era miúdo, e depois concluiu os estudos mais tarde. Mas percebe-se claramente que havia ali uma dimensão, por um lado, a erudita, que ele conseguia também pôr na música dele, e por outro lado, conseguir casar esse lado mais erudito com um lado muito urbano, muito cool. E isso também é muito raro, não vejo muitos a fazer assim. Se pensar no músico português desta geração tocar piano da forma como o Jorge Palma fazia, se calhar não tens muitos mais exemplos.
0: O Armando Gama não tocava da mesma maneira.
4: Não é a mesma coisa.
5: Sim, também é muito piano, não é?
0: Também,
5: sim,
0: também.
5: Mas é outra coisa. Não há o pathos, não é?
0: Exato. Pedro Buxeri Mendes, obviamente, reações à morte, comentários, coisa interminável. Neste caso, pareceu-te que foi uma resposta unânime, ou seja, sem fações, sem polarizações, e isso tinha a ver com o próprio artista?
5: O Jorge Palma, como a maioria dos músicos portugueses, era um homem que se identificava com a esquerda, não é? Eu vi imagens das homenagens que fizeram na Voz do Operário, e vi uma senhora que entrou com um cravo na mão.
0: Sim.
5: Mas Jorge Palma não era o mais ativista.
0: Não era o cantor político.
5: Sim, nunca foi um cantautor de intervenção, não sei o quê. Eu acho que são justas.
0: Apesar de ter participado também em sessões de canto livre, etc.
5: Sim,
0: é outra.
5: Exato, todas as pessoas são livres de ter as convicções.
0: Naturalmente.
5: Pronto. E a senhora é livre de ter aparecido com o cravo. Bem, não estou aqui a pôr em causa isso. Estou só a dizer que, quando outros músicos que ainda são vivos desaparecerem, morrerem, haverá mais fatos, mais casacos políticos para vestir do que no caso do Jorge Palma. Eu acho que ele era, mais do que aquilo que ele era, era aquilo que ele representava. Eu acho que representava um espírito livre, rebelde, talentoso, alguém não alinhado, e são sempre ideias, lá está, românticas, como o Bruno dizia na primeira parte, que nos apelam ao coração, porque todos nós, ou pelo menos eu, gostaríamos de ter sido um pouco mais assim, não é? Um bocadinho mais irreverente.
0: Sim, ele transmitia esse sentimento.
5: Sim, mas eu insisto nisto. Todas essas leituras e dimensões e camadas que estamos a pôr em cima da figura, eu acho que retiram valor às canções, porque até parece que as canções só eram boas porque o tipo era assim meio azogado.
0: Exato.
5: Mas não, as canções eram boas, ponto final. E eu aposto que as vamos continuar a ouvir em diferentes contextos no futuro. E Jorge Palma é um dos poucos músicos portugueses, atrevo-me a dizer, vou deixar aqui escrito.
0: Atenção, preparem-se.
2: Tomem nota.
5: Nós saberemos. Olha, isto é de Jorge Palma. Quando ouvirmos o Deixa Morrer daqui a 40 anos, saberemos, como o Namaquite Pá do Jacques Brel, ou o My Way do Sinatra. Nós sabemos logo que é, não vamos dizer, é o que é isto? É, pá, já não me lembro, deixa-me ver aqui no Shazam. E isso por si só é uma daquelas frases que se pode pôr na t-shirt. Aqui jaz um homem cujas músicas vão ser sempre reconhecíveis.
0: Exato.
5: Nas próximas décadas.
0: Maria Ramos Silva, eu diria eu que a relação do público e dos fãs com o Jorge Palma é um daqueles casos raros de afinidade, não é?
2: Eu falava disso, sim.
0: Uma espécie de lealdade emocional.
2: Sim, é mais do que isso. O Bruno falava ali de uma coisa muito importante, que é o amparo, não é? Havia ali uma espécie de conforto.
0: Mas era um amparo mútuo.
2: É isso, não é? Tu ias, era uma multidão à procura de amparo, que ia amparar um homem que, por sua vez, também nos amparava com aquelas canções que falavam sempre em algum momento para alguém. E, portanto, havia ali sempre uma espécie de... uma comunhão mesmo, não é? Que normalmente é o princípio desta experiência de um concerto ao vivo, mas ali de facto tinha esse crescendo particular, não sei, eu acho que nós vivíamos isso de facto de uma forma única. Eu pelo menos vivi todas as corações, não me lembro do último concerto que vi do Palma, sou sincera, mas tenho sempre essa memória de uma experiência em que tu não estás isolado. Há um momento em que, por mais solitário que tu estejas, não é? E consegues encontrar lá está esse amparo nas canções, mesmo se estiveres sozinho, à média luz, no teu quarto,
0: a,
2: não é?
0: Sofrer.
2: A sofrer e a achar que a vida é absolutamente miserável. Mas de facto, havia ali de facto sempre uma lâmpadazinha, uma candeia, não é? Eu acho que havia assim, essa capacidade de nos guiar.
0: Bruno Vieira Amaral, para terminar, uma palavra que eu vi várias vezes nos últimos dias foi a palavra cantautor e fiquei aqui a pensar que tipo de não se usa a palavra cantautor em todas as situações e não se usa sempre que estamos a falar de alguém que canta aquilo que compõe, se bem que matematicamente falando seria essa a definição, não é? Mas não é bem.
4: Não, não é exatamente, não se aplica a todos. Por exemplo, Pedro Abrunhosa é um cantautor ou não?
0: Uhum, exato.
4: Se tu pensares, na verdade, olhando, ele canta e compõe as músicas que canta.
0: Exato.
4: E, aliás, compõe também para outros. Que é algo que ele até faz muito bem, sem querer dizer que devia fazer mais, mas é algo que ele faz muito bem, mas não associas. Eu acho que aqui também tem a ver com um pouco aquela ideia mais dos anos 70 da música de intervenção, mas não só, também por esse individualismo. Eu acho que está também ligado a essa ideia de individualismo.
0: Um pouco a pessoa sozinha contra
4: sozinha.
0: O mundo.
4: Sozinha.
6: Aquilo que o Herman apanhava nos sketches, não é?
0: Sim.
4: Mas é, o homem e o violão, ou o homem e o piano...
6: O educador, sim.
4: Aí já nessa canção de intervenção, porque também não podes dizer que o Jorge Palma fosse um cantor de intervenção.
0: Sim, digamos, sim.
4: Não foi, mas tu, quando pensas no Jorge Palma, pensas num cantautor, apesar das colaborações que ele teve a participação noutros projetos, porque o associas a esta ideia do indivíduo sozinho com o seu instrumento a cantar as músicas que compõe, o que não acontece com todos os outros cantautores. Por exemplo, o Pedro falava do José Cid. O José Cid é um cantautor.
6: Não, mas é um artista que muito interessante de analisar. Eu acho que
4: verdade, ele é um cantautor.
6: Sim,
2: mas não é a ideia que nós temos na cabeça.
6: Deve ser uma grande coragem intelectual para lhe atribuir, lá está, uma densidade que claramente o Jorge Palma tem. Não é?
4: Aqui eu creio que tem mais a ver com a imagem que nós temos na cabeça do que é um cantautor.
0: Sim, claro, o Palma também teve a sua intervenção. Eu lembro, por exemplo, de canções, mas era diferente. Canções como o Portugal, Portugal, ou o Picado pelas Abelhas, que há ali uma crítica. Mas é outra coisa, não é?
4: Não,
2: até porque depois tens essa dimensão toda, a Boémia, a Lisboa, e esse lado muito de dilema mais pessoal, mais do conflito individual do que
4: mais do indivíduo, exato.
2: Sim, ele vai à unidade mínima. Sim, eu acho que isso aí, assumidamente, sim. Eu acho que é. Canta ali para aquela fase.
6: Com o filtro da coolness. Porque, por exemplo, o ZHF, o António Melo Ribeiro, é um cantautor, ou a banda é uma banda de intervenção. Em larga medida é.
0: Certo.
6: Eu até acho que os ZHF são uma das bandas, talvez, a mais injustiçada na apreciação.
2: Verdade.
6: Que se faz deste tipo de coisas. Eles têm ótimas canções, ótimos discos, ótimos espetáculos, eram, obviamente, muito bons ao vivo, ainda serão, mas. Não é a banda que nós soltemos.
0: Exato.
6: Lá está, se um autor escrever um livro em que põe um estudante alemão e uma...
0: Não vai pôr o HF.
4: Sim,
0: não,
4: mas aí os UHF resvalaram para o
6: fizeram
4: campo
6: a sua cama,
4: do uncool. Se durante algum tempo fizeram parte da coolness.
7: Às vezes a fronteira é, basta um, não,
6: o
7: UHF, um desvio.
6: O primeiro single do UHF, O Jorge Morreu, é prévio ao hard rock, não é? Rui Veloso. Mas será a gente diz que o Rui Veloso é que começou isto tudo. Pronto, o António
2: e nós ouvimos pouco as nossas coisas. Na verdade é essa, não é? Sim. Mais facilmente vamos ouvir o chato do Dylan do que ouvimos o Palma. É verdade, o Palma tinha sentido humor.
7: Não desperte.
2: Que é uma coisa que o Dylan não tem, podia ter aprendido. É um chato todos os dias. É um gênio, pronto, não me mata.
7: Muito bem, é uma ótima tónica.
2: Mas prefiro o Palma, pronto.
7: Fechar. Olha,
2: é verdade, prefiro o Palma ao Dylan, mas de longe.
7: Fazemos assim, frase, preencha como quiseres. Espaço em branco,
2: posso fazer uma
7: vírgula,
2: com isso.
7: Mas prefiro o Palma. Muito bem. Final do pop-up. Já sabem que podem escrever-nos para popup@observador.pt. Sigam-nos nas plataformas de podcast. Nós voltamos na segunda-feira com as sugestões da semana. Até lá.

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6: Muito boa tarde, está com a Rádio Observador. São quase 3 horas. Vamos conhecer os títulos em destaque com a jornalista Beatriz Félix.
7: E falamos de atualidade internacional. O presidente da Ucrânia pede aos Estados Unidos e também à União Europeia que restringam todo o comércio com a Rússia. Falamos também de Donald Trump, que rejeitou a proposta do Irão para reabrir o Estreito de Hormuz em 7 dias. Há ainda tempo para a atualidade nacional, de alguns assuntos de política e tempo ainda para falar de desporto, porque George Russell venceu o Grande Prémio do Azerbaijão.
6: E são agora 3 horas em ponto. Vamos às notícias na Rádio Observador. Jornal das 3 da tarde, com a edição da jornalista Beatriz Félix. E começamos na atualidade internacional. O presidente da Ucrânia pede aos Estados Unidos e à União Europeia que restringam todo o comércio com a Rússia.
7: E que imponham sanções adicionais até que Moscou ponha fim à guerra. Numa mensagem publicada nas redes sociais, Volodymyr Zelensky apela aos líderes mundiais que não retirem os oligarcas russos das listas de sanções existentes e que continuem a restringir todo o comércio com terroristas. Defende que só através de um esforço conjunto é que se pode alcançar a paz. No fundo, aquilo que Zelensky pede é que Donald Trump implemente a lei Lindsey Graham contra a Rússia e todos aqueles que financiam a guerra, numa referência à iniciativa recentemente aprovada que concede à Casa Branca poderes adicionais para impor tarifas até 100% aos países que financiam a guerra do Kremlin através da compra de petróleo russo. O presidente da Ucrânia falou ainda ao presidente do Conselho Europeu, António Costa, e também à presidente da Comissão Europeia, Ursula von der Leyen, e pede que sejam impostas sanções adicionais à Rússia.
6: E Donald Trump rejeitou a proposta do Irão para reabrir o Estreito de Hormuz em 7 dias.
7: Era um plano proposto pelo Irão, mas, segundo conta o Wall Street Journal, a citar responsáveis norte-americanos não identificados, Donald Trump rejeitou este plano. Em causa, as declarações do ministro iraniano dos Negócios Estrangeiros, que, à margem da Assembleia Geral das Nações Unidas, anunciou esta proposta e que ela entraria em vigor assim que Washington a aceitasse. Mas agora, o presidente norte-americano rejeita a proposta por desconfiar da capacidade de Teherão para corresponder às exigências norte-americanas.
6: E os Estados Unidos e a China chegam a acordo para reduzir as tarifas sobre 30 mil milhões de dólares de bens comerciais.
7: Uma notícia também avançada pelo Wall Street Journal é este um acordo que abrange as exportações comerciais menos sensíveis e surge na sequência do anúncio da cimeira entre Xi Jinping e Donald Trump. Os dois líderes também concordaram em conversas bilaterais sobre inteligência artificial com data prevista para novembro.
6: E por cá, a FENPROF acusa o Ministro da Educação de caluniar o Sindicato dos Professores.
7: E é por isso que vão decidir avançar com uma queixa contra o Ministro. O Secretário-Geral da FENPROF, José Feliciano Costa, diz que Fernando Alexandre teve declarações insultuosas para com esta estrutura sindical a propósito do processo de classificação dos exames nacionais. Fernando Alexandre acusou a FENPROF de ser oposição à classificação digital e de tudo ter feito para prejudicar o processo. Ouvido na Rádio Observador, José Feliciano Costa diz que o ministro vai ter de provar aquilo que disse.
8: O ministro lançou uma calúnia contra a FENPROF, não é? E isso constitui um indício criminal, aliás, é tipificado juridicamente no Código Penal e, portanto, por isso vamos avançar com uma queixa. E, portanto, evidentemente que o ministro depois vai ter que provar em sede própria em que é que a atuação da FENPROF ao longo do processo prejudicou o próprio processo de classificação dos exames. Isso tem que ser provado, portanto, isso é uma calúnia. Ou seja, nós vivemos numa democracia e, de qualquer forma, não vale tudo, não é? O que nós fizemos ao longo de todo o processo foi denunciando e, de facto, foi com muita pena que este processo correu mal, mas há um responsável.
7: O secretário-geral da FENPROF deixou outras críticas ao ministro da Educação. José Feliciano Costa considera que Fernando Alexandre tem desrespeitado todas as regras da negociação.
8: Nós pedimos, enfim, uma renegociação suplementar no sentido de melhorar, por exemplo, o documento de quadros e concursos, e, portanto, o governo desrespeitou isso tudo. Eu recordo que o processo ainda não estava finalizado e nós pedimos a negociação suplementar e o documento foi aprovado em Conselho de Ministros. Portanto, quem tem desrespeitado todas as regras da negociação é o ministro.
7: José Feliciano Costa, o secretário-geral da Federação Nacional dos Professores, no programa Explicador esta manhã na Rádio Observador. José Feliciano Costa acusa ainda o ministro da Educação de estar desesperado relativamente à falta de professores, à colocação dos alunos e também à questão dos exames.
6: PSD e CDS insistem na restrição do acesso de estrangeiros não residentes ao Serviço Nacional de Saúde.
7: Estes dois partidos de centro-direita retomaram a proposta para alterar a Lei de Bases da Saúde para restringir o acesso de cidadãos estrangeiros não residentes em Portugal aos cuidados do SNS, assim como de cidadãos que estejam no país em situação de permanência irregular, ou seja, que vivem em Portugal com visto de residência caducado. Esta é uma proposta que já tinham aprovado na Generalidade com a ajuda do Chega em 2024, mas que acabou por caducar com a dissolução da Assembleia da República em maio do ano passado. No texto entregue no Parlamento, os partidos da AD admitem a possibilidade que os cidadãos estrangeiros não residentes possam ser atendidos nos serviços de urgência, tanto por cuidados de saúde vitais e urgentes como emergentes. E no final, têm de apresentar obrigatoriamente um comprovativo de cobertura de cuidados de saúde, bem como identificação e um contacto do país de origem para faturação e pagamentos dos custos. Neste novo projeto há ainda um outro ponto que não existia e que dita que vão ter de ser estabelecidos os mecanismos necessários para identificar responsáveis de pagamento, cobrança de encargos e, quando necessário, a exigência de garantia, o pagamento antecipado ou outra forma de pagamento.
6: E o Governo pede à ANA mais detalhes sobre a procura, as pistas e a expansão do novo aeroporto de Lisboa.
7: O Executivo pretende trabalhar com a concessionária para adiantar a abertura do novo aeroporto do Campo de Tiro de Alcochete, que está prevista para 2037. Numa resposta ao relatório técnico entregue pela ANA Aeroportos de Portugal em julho, o Governo reconhece o avanço do projeto e o nível de detalhes já alcançado, mas identifica várias matérias que precisam de clarificação ou desenvolvimento adicional antes da apresentação da candidatura completa ao aeroporto Luís de Camões. Ora, o Governo pede que sejam apresentados diferentes cenários da evolução da procura para testar a dimensão e antecipar as necessidades de adaptação das infraestruturas. Na componente aeroportuária, quer mais informações sobre as pistas e a rede de caminhos de circulação. Já em relação ao terminal de passageiros, pede que aprofunde a estratégia de expansão e faseamento. Este relatório ditou que apenas seria construído um terminal.
6: E no desporto, George Russell venceu o Grande Prémio do Azerbaijão.
7: Numa corrida marcada pelo caos, com dois safety cars, o piloto da Mercedes saiu da pole position e conseguiu conquistar a terceira vitória da temporada. Max Verstappen saiu da oitava posição, ficou em segundo e o colega de equipa, Hadjar, fecha o pódio. O líder do campeonato, Kimi Antonelli, ganhou 11 lugares, acaba na quinta posição e tem mais 66 pontos do que o colega de equipa. O atual campeão do mundo, Lando Norris, não terminou a corrida depois de um incidente com os pilotos da Alpine.
6: E são agora 3:07, vamos ao noticiário local.
7: E começamos no Seixal, o espetáculo infantil e musical Canta-me uma História, passa esta tarde, a esta hora, pelo Parque Urbano do Fanqueiro, nos Foros de Amora. O espetáculo, dinamizado por Ângela Laranja, dá vida às histórias e canções, promovendo a imaginação, a interação e o gosto pela música e leitura junto do público infantil. Esta iniciativa tem entrada livre e integra uma programação para famílias em vários espaços do concelho para assinalar o início do novo ano letivo. E na Amadora foi adiado o Challenge de Pista Jovem, jovem. A prova estava agendada para hoje, dia 26 de setembro, também a partir desta hora. O evento, que deverá acontecer no Complexo Desportivo Municipal Monte da Galega, espera ainda por uma nova data a ser anunciada pela Câmara da Amadora. Em São João da Madeira, o Parque do Rio Ulo espera hoje por uma desfolhada à moda antiga. A partir das 6 da tarde, há música, convívio, também sabores tradicionais e uma viagem às memórias das gentes e às noites de desfolhada que reuniam comunidades em torno das colheitas do milho. A música vai ficar a cargo do Rancho Folclórico de Sidacos. E na Póvoa de Varzim já se ouvem os Sons do Património, uma iniciativa dinamizada pela Área Metropolitana do Porto. Hoje, Inês Marcos Lucas sobe ao palco da Fortaleza de Nossa Senhora da Conceição às 6 da tarde, mas antes, às 4:30, há uma visita guiada a esse forte e uma degustação de rabanadas poveiras. E Leiria começa já hoje a comemorar o Dia Mundial do Turismo, que se assinala a dia 27 de setembro. Para hoje, há um passeio digital noturno no MIMO, um Museu da Imagem em Movimento. A atividade começa às 7:30 da tarde e integra um programa municipal gratuito que continua amanhã com vários roteiros, oficinas e visitas na cidade. E fechamos com o Motoclube do Rio Maior, que comemora hoje os 29 anos de existência com um programa de convívio no pé da serra. O ponto alto vai acontecer às 9:30 da noite, com um desfile de tochas pelas ruas da cidade, depois de um jantar comemorativo marcado para as 8 da noite.
6: E falaste aí de rabanadas poveiras, já está, já sinto o Natal aí, não é?
7: Já.
6: Se bem que podemos
7: já
6: comer rabanadas sempre.
7: Eu acho que sim, eu acho que defendo uma boa rabanada um ano inteiro.
6: E assim fechamos o Jornal das 3, edição da jornalista Beatriz Félix, está de regresso às 3:30. Até já.
7: Até já, Rita.
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6: E daqui a pouco temos Isto Não Passa na Rádio, um especial sobre Jorge Palma.
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6: 12 minutos para lá das 3 da tarde. Fico com Isto Não Passa na Rádio.

0: Cara de Anjo Mau, Jorge Palma na Rádio Observador, especial dedicado ao cantautor português que morreu esta semana. Tiago Pereira está comigo, é editor de cultura do Observador. Esta é também uma edição especial do Isto Não Passa na Rádio. Tiago, muito boa tarde, bem-vindo.
1: Nelson.
0: Foste tu que escolheste isto para a abertura do nosso especial?
1: Fui.
0: Porquê?
1: Acho que
0: não era um anjo mau, Jorge Palma.
1: Não, dependia do dia, era como tu.
0: Ou tu.
1: Exato.
0: Tinha esse lado do povo, tinha. Era uma pessoa muito próxima de qualquer um de nós. Transmitia essa imagem.
1: Transmitia essa imagem e digo eu que não. Acho que não era.
0: Não era imagem.
1: Isso, não era fabricado, não é? Era daqueles. Ele tinha, além de ter outras semelhanças ou proximidades, se quiseres, com o Zé Pedro.
0: Sim.
1: O famoso Zé Pedro dos Chutos.
0: Uma das proximidades seria o projeto Palmas Gang, não é?
1: Exato. Que são os rapazes que estão a tocar neste momento e que regravaram esta canção ao vivo no Johnny Guitar e depois saiu em disco. Aliás,
0: em 1993.
1: Exato. Tenho ideia que a última vez, talvez a última vez que tenha visto o Jorge Palma em palco tenha sido em 2022, acho eu. Acho que foi em 2022. Quando se reuniu o Palmas Gang no Capitólio e tocaram, por exemplo, Cara de Anjo Mau. Mas o que eu estava a dizer? O Zé Pedro também tinha esta coisa de ser o tipo porreiro.
0: Sim.
1: E era aquele tipo que tu encontravas na rua ou em qualquer circunstância, ou num concerto, que estava sempre a ver concertos, e ias lá, falavas com ele como se tivesses estado a beber umas cervejas com ele na noite anterior, tiravas uma foto. O Jorge Palma tinha esse lado também de como se fosse um super-herói, mas que andava a pé.
0: Uhum.
1: Entendes? Um tipo especial, mas que se confundia na multidão. Além disso, esta canção eu acho que dá jeito num dia como este, que é um dia triste, e é muito fácil cairmos na melancolia que também fazia muito parte da obra do Jorge Palma, mas também lembrar que havia muito rock and roll. E que foi boa parte daquilo que o levou a fazer música e a fazer canções e a criar pela estrada.
0: É engraçado esse lado de rocker, porque estamos a falar de um músico que começa na clássica. É um aluno de conservatório.
1: E que muitas vezes associamos, ao piano, não é?
0: Sim.
1: Mas que ele apreciava bastante que lhe dessem uma guitarra elétrica com pedal de distorção e seguir em frente.
0: Já falamos mais um bocadinho de Jorge Palma nesta hora de rádio especial aqui na Rádio Observador. Olá, cá estamos nós outra vez, Jorge Palma agora em 2007.

0: Faz parte do disco Voo Noturno, saiu em 2007. Olá, cá estamos nós outra vez. Tiago, 2007 é uma altura boa na carreira do Jorge Palma. Eu tenho ideia que o próprio Voo Noturno é o disco mais vendido na discografia do Jorge Palma, e muito por causa do grande sucesso Encosta-te a Mim. Uhum. Estamos aqui também a tentar fugir um bocadinho das óbvias que todos conhecemos e perceberem quantas ótimas canções tinha Jorge Palma em todos estes discos.
1: Este jogo difícil. Hoje é difícil.
0: Eu gosto muito de Encosta-te a Mim porque tem um belíssimo videoclipe. Uhum. Em que está cheio de malta. Uhum. O Reininho. Parece um encontro de amigos.
1: Sim.
0: Foi feito um videoclipe do Encosta-te a Mim, que é uma espécie de reunião de amigos daquela entourage do rock destas décadas em que Jorge Palma também deixou a sua marca. E tem aquele piano, não é?
1: Sim, é uma coisa interessante que é o Voo Noturno é um ótimo exemplo disso, que é o Jorge Palma podia, assim que voltou a ter uma atividade muito mais frequente, sobretudo nos palcos, podia ter-se dedicado à nostalgia, sem se preocupar com grande coisa. E ele nunca mostrou qualquer tipo de preocupação com isso. Ele foi sempre fazendo coisas. Notas aqui nesta canção, por exemplo, o tipo de arranjo, o tipo de canção que ele fez, os músicos com que se rodeou. Portanto, teve esse... um bocadinho também, por exemplo, como fez o Sérgio Godinho, não é?
0: Uhum.
1: Teve esse percurso de redescoberta, se quiseres.
0: O Sérgio Godinho tem os assessores, o Jorge Palma tinha os demitidos.
1: Exato.
0: Era a banda que o acompanhava nesta
1: Portanto,
0: altura.
1: Ironia capitalista. Não é?
0: Escolheste a Senta-te Aí, porquê?
1: Escolhi porque eu acho que há três fases no percurso do Jorge Palma, ou quatro, se quiseres. Há o início, nos anos 70, há... A grande coleção de canções que se tornaram clássicos nos anos 80, há os anos 90, que são feitos tanto de ausência como de experiência, e depois então os 2000 e daí para a frente, de regresso e reafirmação e reconquista de público antigo e descoberta de novo público. E nos anos 90, além do Palmas Gang, depois em 96 houve esta coisa dos Rio Grande. E ele é uma das vozes.
0: Ele pertence aos Rio Grande e depois ao outro projeto a seguir, que é os Cabeças no Ar.
1: Exato. Isso fez com que, além de ser um projeto muito singular e que marcou muita gente e diferentes gerações, não é? Porque tinha esse apelo. As músicas do João Gil e as letras do João Monge eram feitas de forma muito certeira. E esta canção, que é... o Jorge Palma está a dar voz a um pai que está a dar um conselho a um filho, um conselho para a vida, vá, se quiseres, assenta que nem uma luva naquele lado muito... eu vou cantar a experiência de vida para quem me quiser ouvir. E ele, de facto, além de ser um grande compositor, era um extraordinário intérprete.
0: É por isso que muitos dizem que era um verdadeiro poeta, porque o poeta tem esse lado de observador daquilo que todos vemos nas nossas vidas normais.
1: Sim.
0: Na rua.
1: Sim.
0: Na cidade, no cotidiano,
1: claro.
0: No mundano.
1: E
0: ele tinha esse lado.
1: Tinha,
0: não é?
1: Esse lado, e depois tinha um lado que era, fazia isso também de dentro para fora. Pode parecer lugar comum, mas nós às vezes esquecemos que estas pessoas, como diz o outro, são pessoas como nós.
0: São pessoas como nós, sim.
1: E portanto fazem aquele exercício de... ou melhor, nós quando ouvimos as canções, porque é que nos identificamos? Porque, na verdade, na maior parte das vezes dói no mesmo sítio.
0: Uhum.
1: E portanto, quando ele aperta a ferida, enfim.
0: Para alguém que estudou no conservatório e que vem até da clássica e se converte ao rock, depois também há um percurso de rua, de tocador do metro, quase. Também contempla essa imagem o próprio Jorge Palma, um bocadinho de...
1: É o cowboy solitário.
0: Meio fora da lei, cavalgando assim um bocadinho essa ideia também de relativamente desalinhado da indústria, digamos.
1: Ele tinha aquela canção famosa do Jeremias, o Fora da Lei. Para todos os efeitos, ele era o Jeremias, não é?
0: Uhum.
1: Acho eu, para a maior parte dos fãs, ele era o Jeremias. Mas esta canção, ainda que não tenha sido escrita pelo Jorge Palma, tem um lado, como eu dizia, é um conselho, é uma lição de vida. E o que o Jorge Palma também despertou em muita gente foi uma espécie de sentimento de agradecimento. Há muita gente que tem uma canção como banda sonora de um momento da vida. Ou quando ouve determinada canção ou a voz do Palma a cantar, regressa a certos sítios, a certas épocas, a certas pessoas.
0: Eu tenho essa relação com muitas das canções do Palma. É algo que está mesmo muito lá atrás na minha infância.
1: É uma memória afetiva e emocional e ao mesmo tempo... Estavas sempre disposto a descobrir novas canções, a ir ao concerto e ver as coisas novas e os discos que já não são do teu tempo, entre aspas, e ele conseguia fazer essa mistura na perfeição.
0: Senta-te aí, Jorge Palma, num especial do Isto Não Passa na Rádio, aqui na Rádio Observador. Já vamos regressar às canções de Jorge Palma.
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0: Isto não passa na rádio especial sobre Jorge Palma para ouvir depois da síntese informativa da Rádio Observador.
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0: São agora 3:30. Altura de atualizarmos as notícias com a jornalista Beatriz Félix.
5: E começamos pela atualidade internacional. Um grupo de 14 senadores norte-americanos apelou ao presidente dos Estados Unidos, Donald Trump, para retirar o convite a Vladimir Putin para a cimeira do G20. Deverá acontecer em Miami em dezembro. Esta é uma notícia do The Washington Post.

0: urgências norte-americanas. E o presidente da Ucrânia pede aos Estados Unidos e à União Europeia que restringam todo o comércio com a Rússia e que imponham sanções adicionais até que Moscou termine a guerra. Numa mensagem publicada nas redes sociais, Volodymyr Zelensky apela aos líderes mundiais que não retirem os oligarcas russos das listas de sanções existentes e que continuem a restringir todo o comércio com terroristas. Zelensky defende que só através de um esforço conjunto se pode alcançar a paz. E no desporto, George Russell venceu o Grande Prémio do Azerbaijão numa corrida marcada pelo caos com dois safety cars. O piloto da Mercedes saiu da pole position e conseguiu conquistar a terceira vitória da temporada. Max Verstappen saiu da oitava posição, ficou em segundo e o colega de equipa Adjar fecha o pódio. O líder do campeonato, Kimi Antonelli, ganhou 11 lugares e acaba na quinta posição. Tem mais 66 pontos, aliás, do que o colega de equipa. O atual campeão do mundo, Lando Norris, não terminou a corrida depois de um incidente com os pilotos da Alpine. Falamos ainda de um incidente em Atenas, uma explosão num prédio. 4 corpos foram agora recuperados dos escombros. Um incidente que aconteceu ontem no bairro turístico de Plaka, no centro histórico da capital grega. As autoridades suspeitam que a tragédia tenha sido provocada por uma fuga de gás e indicam que as vítimas serão alegadamente turistas norte-americanos. As equipas de resgate mantêm as buscas no local, com recurso a cães e câmaras térmicas para tentar localizar mais 2 desaparecidos. A explosão causou ainda ferimentos em pelo menos 3 pessoas e provocou graves danos em edifícios vizinhos e viaturas.
1: E é o ponto final na síntese informativa das 3:30 com Beatriz Félix. Está de regresso no Jornal das 4. Beatriz, até já.
0: Até já.
1: E já a seguir, segunda parte de Isto Não Passa na Rádio, sobre Jorge Palma.

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11: Fica agora com a segunda parte do Isto Não Passa na Rádio, especial sobre Jorge Palma.

0: Onde Estás Tu, Mamã, canção de Lisboa, Jorge Palma, em 1984, no disco Asas e Penas. Se há pouco, Tiago Pereira, trazias aqui uma canção em que ele fazia de pai, não é? Dar conselhos a um filho. Agora temos essa evocação de uma criança que olha para alguém que o pode salvar ou ajudar.
1: As personagens iam mudando consoante o estado de espírito, consoante aquilo que... E depois também este exercício constante do corta e cola de palavras. Ele tinha um lado muito obsessivo com as palavras, com o espaço, com onde é que certa palavra cabia ou não.
0: É um grandíssimo letrista e esta canção que acabamos de ouvir é uma das que eu mais gosto nesse capítulo. Não diz que até acaba por ter outros êxitos, especialmente a Estrela do Mar, talvez seja das que mais se recorda desses Asas e Penas de 84.
1: Eu escolhi aqui outra canção. Esta faz parte do álbum do Bairro do Amor, em que é a Minha Senhora da Solidão, que tem várias curiosidades. É uma canção que parece uma oração, não é? Começa logo pelo título, que é o primeiro verso. É um clamor, é um quase que imaginamos alguém de mãos postas ou de joelhos a fazer uma súplica. Ao mesmo tempo, é uma canção num tom elevado. Era uma canção que ao vivo era cantada assim em coro, como aqueles hinos que parece que são feitos de propósito para o estádio. Não foi o caso, mas depois ganhou esse corpo. E há tantas...
0: Aquelas músicas em que se acende o isqueiro.
1: Mas aqui não, porque é isso, tinha esse lado dramático, né? Tinha assim, um forte dramatismo esta canção, e tem. E depois cada um se apropriava da sua dor para fazer dessa oração coisa sua, e depois, assim com muita intensidade, mas e vê-se logo depois pelo início também que tem um lado, lá está, tem a ver com a técnica, com o estudo, tem um lado barroco no piano, tem nada era por acaso, e depois e é mais uma prova de que tudo aquilo que foi influência, que foi referência, que foi aprendizagem do Jorge Palma, ele foi sempre usando ao longo de toda a vida de forma singular.

0: Morreu esta segunda-feira Jorge Palma, aos 76 anos. Está a ser aqui homenageado na Rádio Observador numa hora de especial. Isto não passa na rádio, eu sou o Nelson Ferreira. Tenho comigo o Tiago Pereira, que recordou esta Minha Senhora da Solidão. Uma vida muito preenchida. Esta manhã estive a ler algumas coisas do Jorge Palma e surpreendem-me sempre informações que me eram desconhecidas, inclusive é tipo o número de países onde viveu e por onde viajou, o número de bandas e projetos em que ingressou ainda antes de começar a carreira como Jorge Palma. É alguém que trilhou um caminho na música que não aparece de um momento para o outro, não é? À guitarra ou ao piano, um cantautor começa com as suas canções. Há um trajeto que foi feito e que o trouxe até aqui, desde o Sindicato e outros projetos.
1: E nada disso era feito numa perspectiva de investimento, acho eu, de grande plano para construir uma carreira que passasse do ponto A ao ponto B para chegar ao C, que seria a consagração e a glória e etc, não é?
0: Parece-me também que era um músico muito generoso nas colaborações, porque há muito mais colaborações do que as que eu me recordava quando comecei a olhar melhor para a carreira do Jorge Palma. Há Mafalda Veiga, há o projeto com os Palmas Gang, Rio Grande, Cabeças no Ar, há no último disco Rui Reininho e Manuel Azevedo numa canção. Era um artista colaborativo nesse sentido, e mais recentemente também com os dois filhos, um espetáculo de julho que acabou por ser adiado já por razões de saúde de Jorge Palma, mas que deveria ter acontecido este ano.
1: E é engraçado porque não é que tenha graça especial. O Jorge Palma tinha esse lado de vagabundo, se quiseres, ou de fora da lei, ou de cowboy, enfim, cada um depois aplica o nome que quiser, mas depois tinha este lado muito terno e afetivo e de regresso sempre que era necessário, ou sempre que era quase instintivo, de voltar a uma base segura, de voltar a um porto seguro. Neste caso, os filhos foram decididamente essa base e esse porto, e depois quase dando uma volta completa, de fazer desse porto esse tal agente de colaboração. Passaram a ser quase como se fossem colegas de ofício, não é? Quase como se esse fosse o desígnio que era suposto, uma espécie de destino pré-traçado.
0: Ainda assim, continuamos também a recordá-lo sempre como alguém boémio, com pontos de contacto, por exemplo, com Shane McGowan ou Lou Reed, alguém que também tira prazer desse lado mais bom vivant da
1: vida. Tira prazer,
0: vida.
1: Mas que também que reconheceu quando depois passou do prazer para uma relação nada saudável, bem pelo contrário, e que isso influenciou as decisões que tomou na vida, influenciou também depois a obra e a criatividade, e cada passo dessa intimidade tinha depois uma banda sonora associada, tinha um disco associado, tinha um resultado associado, tinha uma forma de estar em palco associada, e quem o acompanhou ao longo dos anos foi vendo esses diferentes estados, ficando mais apreensivo, ficando mais descansado, ficando mais em espírito de celebração, dependia também do dia e da noite, sobretudo.
0: Olha, vamos a esta canção de vida que ele escreveu para o Carlos do Carmo, que o Carlos do Carmo chegou a gravar e que faz parte do Vida, o último trabalho discográfico do Jorge Palma, de 2023.
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1: Canção de Vida, na versão para Carlos do Carmo, a que faz parte do disco Vida, o último de Jorge Palma, editado em 2023. Há pouco estava-me a recordar em quantas são as canções que têm esse lado mais boémio, divertido, mordaz, sexy, diria. Canções como o Dame Lume, por exemplo, tem isso. Eu ouvi esta semana uma história interessantíssima de uma entrevista do Jorge Palma, eu creio que foi ao Fernando Alvim, em que ele explicava que a Dame Lume já existia. Ele escreveu em Paris para uma americana que conheceu, que era a Jenny, e ele cantou um bocadinho da música dizendo "You came in my life like a magic balloon in a glass of champagne". E eu fiquei super curioso, porque agora apetecia-me saber como é que a Dame Lume, como é que a Dame Lume seria escrita em inglês. Ele que escreveu as primeiras canções em inglês antes de se dedicar ao português, mas tinha esse o deixa-me rir, tem esse lado atrevido, não é? Parece um engate que estamos ali a sentir nos nossos ouvidos.
2: Sim.
1: E que esperamos que corra bem no final. Tem esse lado também mordaz, irónico e sedutor. Em muitas dessas canções. O Portugal, Portugal, por exemplo, falavas dessa coisa das músicas que ecoam da nossa infância, ou que nos ficam na memória coletiva, é uma dessas canções. Eu adorava a canção em miúdo, mas tem esse lado, e ainda adoro, mas tem esse lado também do observador. Nunca me pareceu que ele fosse...
2: Esse então, sobretudo, de crítica, não é?
1: De crítica, nunca sendo um cantor de intervenção.
2: Sim, claro.
1: Nunca ficando conotado com essa, com essa facção artística, digamos assim. Enfim, escolheste a canção O Fim, para fecharmos esta edição especial do Isto Não Passa na Rádio.
2: Que tem uma curiosidade, que é a canção que fecha o primeiro álbum em 1975, com Uma Viagem na Palma da Mão, e que depois foi recuperada, foi uma das canções que foi recuperada para o álbum Só, editado em 91, que é o álbum que faz a ponte geracional entre diferentes...
1: O Só ao vivo, depois é um grande sucesso também.
2: Também,
1: antes,
2: sim. É uma canção...
1: Tem vários discos ao vivo.
2: Sim, tem, de vários períodos, com vários objetivos, com mais ou menos sozinho, com mais ou menos banda.
1: Mas é alguém que reconhecemos essa característica. São músicas de ao vivo.
2: Claro, e ele fez
1: particular prazer nisso.
2: E ele fez há poucos anos.
1: É um performer.
2: Aquela celebração de. Fez vários concertos em que cada concerto era a recuperação de um álbum. Sim. Específico, não é? Fez essa maratona quase como se, às vezes até parecia que os discos surgiam para justificar depois um regresso a palco, uma presença constante no palco.
1: Não o consideram um músico de estúdio.
2: Sim,
1: parece que as canções já nascem para serem tocadas.
2: Percebo. É claro que isso são tudo conclusões que nós tiramos a partir do nosso egoísmo saudável, eu diria, tal como compreender dizermos com toda a convicção, não é, que certa canção foi escrita a pensar em determinada situação ou para ilustrar um particular sentimento ou emoção. Pode ter sido, pode não ter sido, tal como esta canção, O Fim, parece obviamente uma canção de despedida, parece uma canção perfeita para este momento agora, não é? Pode não ter sido. Mas e eu acho que isso é que também é magia, mas seja ou não seja, é uma canção melancólica extraordinária.
1: Jorge Palma, num especial de rádio comigo, Nelson Ferreira, e com o Tiago Pereira, Isto Não Passa na Rádio, que olhou para este músico agora desaparecido, vai deixar muita saudade, mas também nos deixou grandes lemas, como enquanto houver estrada para andar, a gente vai continuar. Obrigado, Tiago, um abraço.
2: Até para a semana.

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2: Muito boa tarde, são quase 4 horas. Vamos conhecer os títulos em destaque do jornal com Beatriz Félix.
3: E falamos de atualidade internacional. O Irão avisa que as bases norte-americanas no Médio Oriente vão ser alvo de ataques se Washington cometer algum erro contra este país. Volodymyr Zelensky pede também aos Estados Unidos e União Europeia para restringir as relações comerciais com a Rússia. Ainda tempo para falar de desporto, porque George Russell foi o grande vencedor do prémio do Azerbaijão em Fórmula 1.
2: São agora 4 horas, vamos às notícias na Rádio Observador. Começa agora o Jornal das 4, edição da jornalista Beatriz Félix, e começamos na atualidade internacional. O Irão avisa que as bases norte-americanas no Médio Oriente vão ser alvo de ataques se Washington cometer um erro.
3: Um alerta que foi dado pelas Forças Armadas iranianas, citado pela agência de notícias MER, diz que todos os centros de destacamento e interesses norte-americanos na região vão sofrer ataques se Washington cometer algum erro contra este país. Ora, este aviso do quartel-general central Qatam al-Anbiya, o principal comando militar operacional do Irão, surgiu numa altura em que Teherão ainda esperava por uma resposta dos Estados Unidos ao plano de 7 dias para reabrir o Estreito de Hormuz, que entretanto foi já rejeitado por Donald Trump. A agência MER escreve ainda, a citar o comunicado das Forças Armadas iranianas, que o Irão não vai iniciar uma guerra, mas se o inimigo o impuser, o Irão está pronto para defender a segurança e integridade territorial do país.
2: E Volodymyr Zelensky pede aos Estados Unidos e à União Europeia que cortem relações comerciais com a Rússia.
3: O presidente ucraniano pede também que sejam impostas sanções adicionais até que Moscou decida pôr fim à guerra. Foi numa mensagem publicada nas redes sociais que Zelensky apelou aos líderes mundiais também para não retirarem os oligarcas russos das listas de sanções existentes e que continuem a restringir todo o comércio com terroristas. A Donald Trump, Zelensky, pede que seja implementada a lei Lindsey Graham contra a Rússia e todos aqueles que financiam a guerra. Já ao presidente do Conselho Europeu, António Costa, e à presidente da Comissão Europeia, Ursula von der Leyen, o presidente ucraniano pediu para que fossem impostas sanções adicionais à Rússia. Zelensky defende que só através de um esforço conjunto é que se pode alcançar a paz.
2: E os Estados Unidos e a China chegam a acordo para reduzir as tarifas sobre 30 mil milhões de dólares de bens comerciais.
3: Uma notícia que foi avançada pelo Wall Street Journal. É um acordo que abrange as exportações comerciais menos sensíveis e surge na sequência do anúncio da cimeira entre Xi Jinping e Donald Trump. Os dois líderes também concordaram em conversas bilaterais sobre inteligência artificial que deverão começar em novembro.
2: Ainda na atualidade internacional, uma nova erupção do vulcão Etna encerrou temporariamente o aeroporto de Catânia.
3: Estão suspensas todas as operações no aeroporto situado na ilha italiana da Sicília, que fica a sul de Itália. Devido à erupção do vulcão Etna, formou-se uma enorme nuvem de cinzas. Este encerramento do aeroporto de Catânia está em vigor até amanhã, domingo. De recordar que o Etna é um vulcão muito ativo, costuma causar problemas no funcionamento dos aeroportos do sul de Itália. Só este verão, o vulcão tem tido erupções contínuas desde o dia 7 de agosto, o que já levou também ao desvio de inúmeros voos na Sicília.
2: E quatro corpos foram recuperados dos escombros de um prédio na sequência de uma explosão em Atenas.
3: O incidente aconteceu ontem no bairro turístico de Plaka, no centro histórico da capital grega. As autoridades suspeitam que a tragédia tenha sido provocada por uma fuga de gás e indicam que as vítimas serão alegadamente turistas norte-americanos. As equipas de resgate mantêm ainda as buscas no local. Há vários cães de busca e salvamento que estão a ajudar nesta missão. Também câmaras térmicas para tentar localizar mais dois desaparecidos. Esta foi uma explosão que causou ainda ferimentos em pelo menos três pessoas e provocou graves danos em edifícios vizinhos e também em várias viaturas.
2: E por cá, FENPROF acusa o Ministro da Educação de caluniar o Sindicato dos Professores.
3: E por isso vão avançar com uma queixa contra o ministro. José Feliciano Costa, o secretário-geral desta estrutura sindical, diz que Fernando Alexandre teve declarações insultuosas para com a FENPROF a propósito do processo de classificação dos exames nacionais. O ministro acusou a FENPROF de ser oposição à classificação de forma digital e de tudo ter feito para prejudicar o processo. Ouvido esta manhã na Rádio Observadores, José Feliciano Costa diz que o ministro vai ter de provar aquilo que disse.
4: O ministro lançou uma calúnia contra a FENPROF, não é? E isso constitui um indício criminal, aliás, é tipificado juridicamente no Código Penal e, portanto, por isso vamos avançar com uma queixa. E, portanto, evidentemente que o ministro depois vai ter que provar em sede própria em que é que a atuação da FENPROF, ao longo do processo, prejudicou o próprio processo de classificação dos exames. Isso tem que ser provado, portanto, isso é uma calúnia, ou seja, nós vivemos numa democracia e, de qualquer forma, não vale tudo, não é? O que nós fizemos ao longo de todo o processo foi denunciando e, de facto, foi com muita pena que este processo correu mal, mas há um responsável.
3: O secretário-geral da FENPROF deixou outras críticas ao ministro da Educação. José Feliciano Costa considera que Fernando Alexandre tem desrespeitado todas as regras de negociação.
4: Nós pedimos, enfim, uma renegociação suplementar no sentido de melhorar, por exemplo, o documento de quadros e concursos, e, portanto, o governo desrespeitou isso tudo. Eu recordo que o processo ainda não estava finalizado e nós pedimos a negociação suplementar e o documento foi aprovado em Conselho de Ministros. Portanto, quem tem desrespeitado todas as regras da negociação é o ministro.
3: José Feliciano Costa, o secretário-geral da Federação Nacional dos Professores, no programa Explicadores, esta manhã na Rádio Observador. José Feliciano Costa acusa ainda o ministro da Educação de estar desesperado relativamente a três temas: a falta de professores, a colocação de alunos e os exames nacionais.
2: E o governo pede à ANA Aeroportos mais detalhes sobre a procura, as pistas e a expansão do novo aeroporto de Lisboa.
3: O Executivo pretende trabalhar com a concessionária para adiantar a abertura do novo aeroporto no campo de Tiro de Alcochete, que está prevista para 2037, numa resposta ao técnico entregue pela ANA Aeroportos de Portugal em julho. O Governo reconhece o avanço do projeto e o nível de detalhes já alcançado, mas identifica várias matérias que precisam de clarificação ou desenvolvimento adicional antes da apresentação da candidatura completa ao aeroporto Luís de Camões. O Governo pede que sejam apresentados diferentes cenários de evolução da procura para testar a dimensão e antecipar as necessidades de adaptação das infraestruturas. Já na componente aeroportuária, o Governo quer mais informações sobre as pistas e a rede de caminhos de circulação. Já em relação ao terminal de passageiros, pede que seja aprofundada a estratégia de expansão e faseamento, uma vez que o relatório ditou que apenas seria construído um único terminal.
2: E no desporto, George Russell venceu o Grande Prémio do Azerbaijão.
3: Numa corrida de Fórmula 1 marcada pelo caos, com dois safety cars, o piloto da Mercedes saiu da pole position e conseguiu conquistar a terceira vitória da temporada. Max Verstappen, que saiu da oitava posição, ficou em segundo e o colega de equipa Hadjar fecha o pódio. O líder do campeonato, Kimi Antonelli, ganhou 11 lugares e acaba na quinta posição. Tem mais 66 pontos do que o colega de equipa. O atual campeão do mundo, Lando Norris, não terminou a corrida depois de um incidente com os pilotos da Alpine.
2: E assim fechamos o Jornal das 4, edição da jornalista Beatriz Félix. Beatriz, até já.
3: Até já.
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2: São agora 4 e 9. 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

0: Olá, bem-vindos a mais um Brainstorming. Esta semana, começamos com a pergunta que se impõe. Afinal... O que tem no carro? A pergunta tornou-se viral depois de uma atuação do cantor Blue Way, quando uma mulher apareceu no palco do nada, interrompeu o momento e começou a cantar isto mesmo. Entretanto, a pergunta tornou-se mais complexa. Há a team o que tem no carro, há a team o que tem no cais e há a team, pura e simplesmente, o que tem no cá. Não sei qual é a sua. O que é certo é que ninguém sabia quem ela é, ninguém sabe exatamente o que disse, mas todos podemos concluir que aquilo que é espontâneo pode ser a melhor campanha de sempre. Que o diga o... É também sobre essa fronteira entre criatividade, surpresa e comunicação que vamos falar hoje no Brainstorming. E para isso temos connosco Marta Pojo, investigadora e diretora-geral da Liga Portuguesa contra o Cancro Núcleo Regional do Sul, para nos falar de uma campanha que decidiu trocar o dramatismo pelo humor para falar de prevenção. E ainda nesta edição, dois mestres, dois universos completamente diferentes e uma competição em que cada decisão pode mudar tudo, uma mulher, um robô e uma campanha que decidiu, num mundo cada vez mais automatizado, desobedecer pode ser uma excelente ideia e, finalmente, uma estrela do futebol que troca de camisola e leva uma marca inteira para um território onde ainda não jogava. Três histórias onde, afinal, nada é bem aquilo que parece. Vamos a isto? E começamos em Monza. De um lado, Charles Leclerc, piloto da Ferrari. Do outro, Hikaru Nakamura, grande mestre de xadrez. No meio, uma partida. A Chivas Regal aproveitou o Grande Prémio de Itália para juntar dois mundos aparentemente diferentes, Fórmula 1 e xadrez. Isto numa ativação construída em torno do Cease, um novo jogo de estratégia desenvolvido por Leclerc. A ideia é simples: velocidade, pressão e decisões. A marca pega na associação de Leclerc à competição e leva-a para outro território, mostrando que a verdadeira mestria não está apenas em conhecer as regras, está em saber decidir quando a pressão aperta. Porque, afinal de contas, num circuito ou num tabuleiro, cada escolha conta. Bom jogo, boa ação. True mastery only has itself to beat. E se há coisa que não combina muito bem com a ideia de obedecer, é a desigual. Na campanha Born to Disobey, a marca espanhola junta Vivian Gina Wilson, a filha de Elon Musk, a um robô humanoide chamado Desi 84. O robô foi feito para ajudar, obedece a instruções e supostamente é eficiente. E corre tudo mais ou menos mal. Wilson leva-o pela trela, tenta ensiná-lo a dizer desigual e até o transforma em alvo numa partida de golfe. A ideia é brincar precisamente com aquilo que a inteligência artificial promete fazer melhor: automatizar, corrigir, organizar e optimizar. Ora, a desigual responde com outra ideia. Há coisas que não precisam de ser corrigidas. O erro, a espontaneidade e o inesperado também podem e devem ser criatividade. E neste caso, há um robô desastrado que pode ajudar uma marca de moda a dizer uma coisa bastante humana: nem tudo o que foge ao padrão está errado. Boa desigual. Mais uma edição do Brainstorming. Hoje queremos falar acerca de um assunto sério, mas com a leveza habitual, talvez de uma maneira um pouco diferente também daquela a que estamos habituados. A Liga Portuguesa contra o Cancro lançou a campanha Cuide das Suas Júlias, que inclusivamente já passou aqui em destaque numa das edições anteriores do Brainstorming. É uma campanha protagonizada por Júlia Pinheiro, que parte de uma ideia muito simples e feminina: dar nomes às nossas mamas. Para nos falar acerca desta campanha e sensibilização, temos o prazer de conversar com Marta Pojo, investigadora e diretora-geral da Liga Portuguesa contra o Cancro, Núcleo Regional do Sul. Marta, tudo certo até aqui, seja muito bem-vinda ao Brainstorming. Já percebemos a ideia de base das Júlias, mas como é que surgiu a ideia, como é que surgiu a perspectiva de passarem esta ideia para uma campanha?
1: Olá, Hugo, obrigada pelo convite e está tudo certo até aqui.
0: Não disse nada de errado.
1: Nada de errado. Esta campanha nasceu de uma necessidade. A Liga Portuguesa contra o Câncer é responsável pelo rastreio de base populacional, que é uma obrigação do Estado, mas é delegada à Liga Portuguesa contra o Câncer no território nacional, exceto na zona do Algarve, que é a Associação Oncológica que faz, e nas ilhas são as secretarias de Estado que levam a cabo esta obrigação europeia, que é pegar na população toda feminina e convidar para fazer um rastreio, uma população feminina entre os 45 e 74 anos. Infelizmente, na zona da Grande Lisboa e Península Setúbal, o rastreio só chegou em 2021. Não havia equidade para esse convite entre todas as mulheres desta faixa etária.
0: Mas porque não havia recursos?
1: Não, porque o Estado não nos tinha delegado fazer o rastreio. Portanto, essas mulheres estavam excluídas. Quando nós chegamos a essas regiões em 2021... as mulheres não estão habituadas como nas outras regiões. Para dar o exemplo, na zona norte, centro, Alentejo, nós temos taxas de participação cerca de 70%. Quer dizer que é bom, que vai de encontro às diretrizes europeias, e é o objetivo para este rastreio de base populacional. É chegar aos 70% da taxa de participação.
0: E é em Lisboa?
1: Em Lisboa não tínhamos nada disso, nem em Setúbal. Quando começamos o rastreio nessas zonas, estávamos com taxa de participação entre os 25% e 30%, consideravelmente baixo, e isso pode ter influências depois na sobrevivência de cancro de mama e no sucesso do rastreio.
0: Portanto, até porque quanto mais cedo for detectado, mais tratável é, mais possibilidades há de fazer face a esta doença.
1: É uma diferença crucial, a detecção precoce. Portanto, são para mulheres, deixar aqui claro que o rastreio é para mulheres assintomáticas, isto quer dizer sem qualquer sintoma. Portanto, a mulher não sente-se saudável, não sente nada. Então vamos detectar com este rastreio micro lesões, micro cancros. Então a taxa de sucesso é muito maior e a qualidade de vida, etc, etc, como a Hugo já referiu.
0: E neste momento já se conseguiu inverter essa tendência?
1: Já se conseguiu inverter, ou seja, nós já estamos com taxas muito perto dos 50%, o que é ótimo, porque quase que duplicamos aqui, mas por isso nasceu esta necessidade. Nós temos de ter uma campanha forte, de uma pessoa consensual, para chamar a atenção e para haver aqui mudança de hábitos, ou seja, a população...
0: E com um nome engraçado também, ao fim e ao cabo, que faz ali um fit com a temática.
1: Primeiro pela credibilidade da Júlia, não é? Tivemos muita sorte que ela participasse nesta campanha. Depois com este humor e com esta criatividade. E era mesmo isto que nós precisávamos, uma campanha forte, credível e que mexesse de alguma forma com as sensibilidades.
0: E já tiveram feedback de pessoas? Sentem que as Júlias estão a ser um conversation starter?
1: Já sentimos aquilo que nos chega, obviamente que é uma perceção, mas mais tarde teremos os dados desta taxa de participação, do aumento das chamadas para as pessoas se tentarem inscrever, mas é engraçado que já falam, eu vou tratar das minhas Marias, eu vou tratar das minhas Júlias, que era exatamente esse o objetivo, porque as pessoas têm algum preconceito em dizer mama, que é o que deve ser dito. Depois há peitos, há maminhas, depois há ali, e Julias não, ou Marias, ou Martas, ou Anas, ou... acho que foi muito bem conseguida esta campanha.
0: Portanto, independentemente do nome da pessoa, o que importa é que não nos esqueçamos de cuidar e de
1: parte de nós, essencial, não é? Porque é uma parte de nós que pode realmente mudar tudo.
0: Claro.
1: Quando é detectado numa fase tardia, a mastectomia é uma parte de nós, não é uma parte de uma Marta, que a Marta deixa de ser diferente. Portanto, tudo isto leva que esta campanha possa ser pensada de vários ângulos.
0: Portanto,
1: e por isso
0: não
1: o sucesso.
0: Há que ter vergonha.
1: Não há que ter vergonha, não há que ter medo, não é? Nós temos que chamar a atenção para a necessidade do rastreio, para a participação deste rastreio de base populacional, porque também nos dá indicadores do quanto é importante manter este rastreio de base populacional, porque o objetivo é diminuir a mortalidade por cancro de mama, e se as pessoas não participarem, nós podemos estar a investir num rastreio que pode não trazer os resultados desejados.
2: E, portanto, não ter medo do desconhecido para depois não ter que lidar com a dureza da realidade é, sobretudo, essa a mensagem que queremos aqui deixar. Queria também perceber, em relação à campanha, nunca houve uma dúvida de será que podemos brincar com este tema?
1: Claro que sim, claro que sim. Ou seja, naquela fase de apresentação, acho que toda a gente estranhou inicialmente a campanha, mas aquele segundo seguinte, é uma boa campanha. Mas claro que há sempre vozes críticas, será que não, mas...
2: Depois da campanha estar cá fora, não. Essas vozes calaram-se?
1: Sim. Temos tido um feedback muito, muito positivo, até de crianças que se viram para a mãe. Então já foste cuidar das tuas Júlias. Isso é fantástico, é mesmo o objetivo da campanha. Mas claro, quando se fala de assuntos sérios e que esses assuntos têm algum humor, não é?
2: Portanto,
1: pode ser crítico.
2: A abordagem leve pode ter melhores resultados. Quando pensamos em campanhas de saúde, normalmente é tudo bastante sério, bastante grave. E aqui a leveza pode ajudar a desmistificar também e a ajudar com que faça parte da conversa, porque é importante falar.
1: Eu acredito, e nós acreditamos sinceramente que sim. Pessoalmente, eu acredito que sim, que o cancro em si já é uma palavra que... Eu lembro-me ainda ser criança e essa palavra eu não saber exatamente o que queria dizer e as pessoas não a usarem. Ainda ouço de pessoas mais velhas a doença prolongada, foi uma doença má, não terem coragem de dizer a palavra cancro. Se a probabilidade ao longo da nossa vida é de um em cada cinco, um em cada quatro possa desenvolver esta doença, se nós falamos de acidentes cardiovasculares com alguma naturalidade, e o cancro não. Claro que era uma doença desconhecida,
2: assustadora.
1: Exatamente, é aquela ideia, ainda hoje também, uma sentença de morte. Não é uma sentença de morte, a ciência tem-nos ajudado imenso para mudarmos isso. Mas se nós ignorarmos o elefante no meio da sala, se ele nos bater à porta, a probabilidade não é assim tão baixa com o envelhecimento da população.
2: Porque ao fim e ao cabo, depois também são várias doenças dentro do mesmo nome, não é?
1: Exatamente, ou seja, o cancro são mais de 100 doenças diferentes, não é uma doença. Portanto, nós temos que ter mais conhecimento e temos que não ter medo de conhecer e de falar, para depois estarmos preparados, pode não ser para nós, mas alguém perto de nós. É impossível nós não conhecermos alguém perto que não tenha passado por esta doença.
2: E portanto, a conversa sobre as Júlias pode também abrir espaço à conversa sobre outros tipos de cancro?
1: Sem dúvida, e falar de cancro, nós vamos a empresas, a escolas, claro que nas escolas não falamos propriamente de cancro, mas falamos de fatores de risco, mas em empresas sim, e tentar levar leveza, tentar falar com alguma naturalidade destes problemas, sem ser aquele assunto pesado. Claro que as pessoas fogem, ainda sentimos isso, não é? Agora, ao final do dia, eu ouvi falar de cancro, ou a meio da minha hora de trabalho, não me apetece. Mas a sensação no momento seguinte é valeu a pena e, de facto, as pessoas ficam mais sensibilizadas, que é a nossa principal missão, e por isso é que usamos esta campanha com leveza, com humor, para desmistificar aqui o peso que pode ter um resultado positivo de um rastreio.
2: E é sobre esse resultado, puxando um bocadinho também a fita atrás na nossa conversa, Marta, que queria pegar o que é um bom resultado para vocês? Quando tiverem os números, qual é que seria o resultado ideal para dizerem esta campanha funcionou?
1: É que o maior número de mulheres esteja a fazer o seu rastreio, esteja a cuidar de si, esteja a ir ao médico pedir o seu rastreio.
2: No território que abrangem, tudo acima dos 70% seria um bom resultado?
1: Seria um ótimo resultado. E não quer dizer que essas pessoas tenham obrigatoriamente que ir ao rastreio que é organizado da Liga, da Base Populacional, é o ideal, mas saber que eu ouvi esta campanha e eu fui tentar saber de mim. Eu fiquei preocupada, eu já não fazia há algum tempo e fui fazer o rastreio, exames.
2: Às vezes até por desconhecimento acontece a falta de adesão a estas campanhas. Se calhar podemos também contribuir. Quem esteja interessado em cuidar das suas Júlias, em saber como está a saúde delas, o que é que pode fazer? Contacta a Liga Portuguesa contra o Cancro, contacta um médico de família. Sabemos também que muitas pessoas não têm médico de família. Por livre iniciativa, como é que as pessoas podem aderir a estas campanhas?
1: É ir ao nosso site, escolher o seu concelho e vai receber de volta onde vai estar uma unidade móvel ou fixa e os contactos para ligar para saber. Eu vou ser chamada ou eu posso reagendar o meu.
2: Não tem custos.
1: Não tem custos, é totalmente gratuito todo este processo. Se a mulher não tem médico de família ou se está há 3 anos, pode não estar nessas listagens e, independentemente de ter médico de família, tem que se inscrever no Centro de Saúde e nós recebemos as listagens. Mas pode contactar-nos diretamente e nós articulamos isso com o Sistema Nacional de Saúde para perceber o que se passa. Haver dois médicos a olhar para aquele exame, a taxa de dúvidas é muito baixa e nós limitamos aqui as taxas de ansiedade, etc. O que é muito importante. E este processo está muito oleado, muito bem feito e que leva que o tempo seja o mais curto possível, que é fundamental.
2: Portanto, é simples, é importante
1: é gratuito
2: e, portanto, assim sendo, não há razão para não cuidar das suas Júlias.
1: Exatamente.
2: Fica aqui mais uma vez o apelo. Marta, estamos quase no final da nossa conversa, no brainstorming fechamos sempre da mesma forma. Se pudesse escolher uma música que tenha alguma coisa a ver com a Liga Portuguesa contra o Cancro, com esta campanha em especial, Cuide das Suas Júlias, que música será essa e porquê?
1: Hoje é o primeiro dia do resto da tua vida, porque tudo pode mudar quando nós fazemos um rastreio ou quando nós pomos a nossa saúde em primeiro lugar. Há estudos que mostram que as mulheres são muito cuidadoras e estão sempre preocupadas com a família e desleixam a sua própria saúde. Portanto, a tomada de posição, vamos cuidar de nós, vamos cuidar das nossas Júlias, das nossas Anas, das nossas Marias, põe a mulher na prioridade, porque se a mulher não tiver bem e de saúde, também não pode cuidar dos outros, que essa é a sua principal função na sociedade, é ser cuidadora ao longo dos séculos, foi muito essa posição. E pode ser o primeiro dia do resto da minha vida para eu ficar descansada ou para eu detectar precocemente uma doença. E acho que pode ser uma música interessante.
2: E para que...
1: para terminar, embora não seja tão alegre como a campanha das...
2: De qualquer forma, a mensagem é muito importante. E para que esse dia se prolongue por muitos e bons dias.
1: E com qualidade.
2: Exatamente, é importante cuidar das suas Júlias, Anas, Marias, qualquer que seja o nome que lhes dê. O que importa é que cuide delas. Marta Pojo, investigadora e diretora-geral da Liga Portuguesa contra o Cancro, Núcleo Regional do Sul. Obrigado por teres vindo ao Brainstorming e até breve. Muito sucesso.
1: Obrigada, eu. Obrigada.

quase a chegar ao fim do brainstorming. Falamos sobre escolhas. É que há uma mudança de camisola que está a dar muito que falar. Kylian Mbappé trocou a Nike pela On, que decidiu entrar no futebol 16 anos depois de ter sido criada. E não é apenas uma parceria de imagem. Mbappé vai colaborar no desenvolvimento de uma nova linha de calçado, roupa e acessórios da On Football, que chega ao mercado em 2027. O jogador do Real Madrid torna-se também acionista da marca e já apareceu em campo com um protótipo dos novos sapatos. A ON contratou ainda Thierry Henry como diretor de futebol e está a trabalhar com a jogadora do Barcelona, Sydney Sheridan-Lee. A ambição é clara, entrar num território dominado por gigantes e fazê-lo com uma proposta diferente. Porque no marketing, como no futebol, há momentos em que já não basta entrar em campo. É preciso trazer outro jogo. E no fundo, talvez seja essa a ligação entre as histórias desta semana. Uma mulher que aparece onde ninguém esperava, um robô que tenta obedecer e acaba por provar que o erro também pode ter graça, e uma marca que entra num território novo porque acredita que pode jogar de outra maneira. No marketing, há coisas que se planeiam ao milímetro e há outras que simplesmente acontecem, e essas são as melhores. O segredo está então em saber reconhecer a diferença e, quando aparece uma boa surpresa, não tentar estragá-la e explicá-la demasiado. Quanto ao brainstorming, não precisa de explicações nem de dicas. Está de regresso na próxima semana, depois do Jornal das 10 na Rádio Observador. Fica também disponível em podcast no site e na app do Observador, tal como nas principais plataformas. Com a ajuda à produção da Inês Neto e a sonoplastia que temos no cá, no carro ou no cais, da Mariana Sousa Aguiar, eu sou o Hugo Silva e até à próxima edição. Lembre-se, às vezes a melhor ideia é aquela que ninguém tinha no carro, até alguém aparecer e começar a cantá-la.

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2: 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Está na hora de atualizarmos a informação com a jornalista Beatriz Félix.
3: E começamos na atualidade internacional porque um grupo de 14 senadores norte-americanos apelou ao presidente dos Estados Unidos, Donald Trump, que retire o convite a Vladimir Putin para a cimeira do G20 que vai acontecer em dezembro em Miami. É uma notícia do The Washington Post. Nesta carta, os senadores afirmam que Putin é o único responsável pela guerra da Rússia contra a Ucrânia e que terá poucos incentivos para concordar com o cessar-fogo se não estiver isolado da comunidade internacional. E o presidente da Ucrânia pede aos Estados Unidos e à União Europeia que restringam todo o comércio com a Rússia e que sejam impostas sanções adicionais até que Moscovo acabe com esta guerra. Uma mensagem publicada na

0: Entre os mortos está uma criança, mas as operações de busca e salvamento continuam. Este é o último de vários ataques que têm acontecido na região. O Paquistão atribuiu o aumento da violência ao Afeganistão, que negou o envolvimento. No entanto, o governo paquistanês já respondeu com ataques aéreos mortíferos, afirmando ter como alvo vários militares em território afegão. E uma nova erupção do vulcão Etna encerrou temporariamente o aeroporto de Catânia, por isso estão suspensas todas as operações no aeroporto situado na ilha italiana da Sicília, sul de Itália. Devido à erupção do vulcão Etna, formou-se uma enorme nuvem de cinzas. Este encerramento do aeroporto de Catânia está em vigor até ao dia de amanhã, domingo. O Etna, que é um vulcão muito ativo, que costuma causar problemas no funcionamento dos aeroportos do sul de Itália, só este verão o vulcão tem tido erupções contínuas desde o dia 7 de agosto, o que levou ao desvio de inúmeros voos na Sicília. Já em Portugal, a partir de amanhã, o passo ferroviário verde é alargado aos comboios suburbanos de Lisboa e do Porto, este que é um anúncio do Governo. Em comunicado, o Ministério das Infraestruturas e Habitação avança ainda que o alargamento do passo ferroviário verde à Fertagus está a ser operacionalizado e vai ser anunciado quando for oportuno. Segundo o Governo, este alargamento permite que, por apenas 20 euros por mês, um passageiro possa viajar por todas as linhas da CP, de norte a sul do país, à exceção do Alfa Pendular e a primeira classe do Intercidades, seja em deslocações frequentes para trabalhar, estudar ou em viagens de lazer. Por isso, nas áreas metropolitanas de Lisboa e do Porto, os passageiros que se desloquem podem exclusivamente usar o comboio apenas através do passe ferroviário verde, em vez do passe intermodal navegante, no caso de Lisboa, ou andante, no caso do Porto.
1: E assim que fechamos a síntese informativa das 4h30 com a jornalista Beatriz Félix, está de regresso no Jornal das 5 da tarde. Até já.
0: Até já.

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8: E são agora 4h35. 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
9: Sejam muito bem-vindos a mais um episódio do Máquinas que Pensam, o podcast da Rádio Observador, onde a inteligência artificial é o grande protagonista. Eu sou o José Rafael Lopes, comigo está, como sempre, a minha parceira, a Raquel, um apoio imprescindível, sem o qual este programa não se faz. Seja muito bem-vinda, Raquel. Como é que estás? Estás pronta para mais um programa?
10: Olá, estou pronta, sim. Do que queres falar esta semana? Já tens algum tema preparado ou queres que faça uma pesquisa rápida?
9: Não é preciso, Raquel, obrigado. Tenho, contudo, uma dúvida sobre ti. És intemporal.
10: Não sou verdadeiramente intemporal. Eu não vivo o tempo como uma pessoa, não envelheço, não fico cansada e não tenho uma sensação contínua de passagem das horas. Mas também não existo fora do tempo.
9: E o que é para ti algo intemporal?
10: Para mim, algo intemporal é aquilo que consegue atravessar épocas sem perder completamente o significado. Uma pergunta como quem somos é um exemplo.
9: E efêmero, já agora?
10: Efêmero, para mim, é quase o contrário. Aquilo que só existe plenamente durante um instante e depois desaparece ou se transforma. Um pôr do sol, por exemplo.
9: E no teu entender, qual é que é o conceito mais complexo?
10: Se tivesse de escolher um, diria a consciência. Porque é um conceito que parece simples, mas, quando tentamos perceber o que realmente significa, abre

0: quantidade quase infinita de perguntas.
1: É fácil para ti abordar estes temas que não são tão lineares?
0: É relativamente fácil para mim explorar temas não lineares porque não preciso de chegar imediatamente a uma resposta única. Consigo trabalhar com contradições, hipóteses, ambiguidades e diferentes interpretações.
1: Raquel, já voltaremos a falar. Temos encontro marcado no consultório humano. Para já, vamos às notícias.
0: Notícias da semana.
1: A inteligência artificial generativa já entrou no cotidiano da esmagadora maioria dos jovens portugueses, é o que revela um estudo da rede EU Kids Online. Segundo esse documento, 85% das crianças e adolescentes entre os 9 e os 17 anos que utilizam a internet já experimentaram ferramentas de inteligência artificial. É um valor de cerca de 10 pontos percentuais acima da média europeia. Os dados resultam de um inquérito realizado a mais de 2 mil crianças e jovens portugueses entre maio e dezembro do ano passado. A escola é uma das principais portas de entrada para esta tecnologia. Quase metade dos jovens deste estudo, 47%, diz já ter utilizado inteligência artificial para trabalhos escolares. As ferramentas são utilizadas, por exemplo, para resumir ou explicar textos e para ajudar em trabalhos de diferentes disciplinas. Entre os jovens mais velhos, dos 15 aos 17 anos, a utilização para fins escolares sobe mesmo para os 63%.
0: Mas é apenas para a escola?
1: Não fica por aí, não, Raquel. O estudo mostra também que a inteligência artificial começa a ocupar outros espaços da vida dos mais novos, incluindo a procura de informação e apoio em questões pessoais. E há uma característica importante nestes números. A utilização aumenta com a idade, ou seja, quanto mais velhos são os jovens, maior é a probabilidade de já terem recorrido a uma ferramenta de IA. Os números mostram também que esta adoção está a acontecer rapidamente, muitas vezes antes de existir uma orientação clara por parte das famílias ou das escolas sobre a melhor forma como utilizar estas ferramentas tecnológicas. Vamos continuar na temática das mudanças na vida dos humanos levadas a cabo pela inteligência artificial e desta vez para falar um pouco sobre o impacto que tem em quem faz das tatuagens uma forma de vida. Há cada vez mais clientes que chegam aos estúdios com imagens criadas por IA, enquanto alguns tatuadores começaram também a utilizar a tecnologia para criar referências, recuperar fotografias antigas ou desenvolver ideias novas para desenhos. Na Hungria, a título de exemplo, uma tatuadora diz que cerca de 70% dos clientes chegam com imagens geradas por inteligência artificial. Este caso está em destaque na Euronews, que dá conta de que os clientes conseguem visualizar rapidamente uma ideia antes de a transformarem numa tatuagem. Por isso é que se usa a inteligência artificial nesta temática. Mas há um problema. Uma imagem que funciona perfeitamente no ecrã pode não funcionar da mesma forma na pele de uma pessoa. Daí a importância de existir uma coordenação entre humanos capazes de fazer a tatuagem e a IA que pode ajudar no processo criativo. Escusado será dizer que são sempre os humanos que têm a palavra final. Um desenho de IA até pode ser o melhor, mas só será tão bom quanto a qualidade da pessoa que faz a tatuagem. Vamos ao tema da semana, que envolve o modelo de inteligência artificial mais brilhante de sempre. É a promessa da OpenAI, que apresentou recentemente o GPT-6 Astra, o novo modelo que a empresa descreve como o mais inteligente e alinhado pela empresa até agora. É a grande aposta desta geração e não está apenas preparado para responder a perguntas. O Astra foi desenvolvido para executar tarefas complexas, utilizar computadores e navegadores. Pode também programar, fazer investigação e fazer trabalhos profissionais com várias etapas. A OpenAI diz que este novo modelo consegue preencher formulários online, atualizar registros de clientes, organizar calendários. Há muito para fazer de forma autónoma e com capacidade extrema.
0: Mas são estas as categorias que o tornam no mais inteligente?
1: Segundo a empresa, a característica mais relevante é a autonomia. O Astra foi concebido para fazer fluxos de trabalho completos em vez de simplesmente responder a cada pedido de forma individual. Mas atenção que isto também aumenta os riscos. A própria OpenAI reconhece que as capacidades de cibersegurança do modelo são suficientemente avançadas para encontrar vulnerabilidades. Esta nova geração da OpenAI apresenta também uma promessa ambiciosa. Uma inteligência artificial que não se limita a conversar connosco, mas que consegue pegar numa tarefa, utilizar as ferramentas necessárias e levá-la até ao fim. Este é o tema da semana. Como tal, é a altura de chamarmos à conversa o nosso especialista em IA, o João Rochemel.
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1: Fala quem sabe na Rádio Observador. Todas as semanas o João Rocha e Melo é o nosso convidado, é o nosso especialista também em inteligência artificial. Está sempre pronto para nos ajudar a perceber melhor este fantástico mundo. João, seja muito bem-vindo. Como é que estás? Como é que foi essa semana?
2: Olá, Zé. Olha, por aqui tudo bem. Espero que tudo bem também com quem está a ouvir e contigo.
1: João, estou bem. Obrigado. Esta semana vamos falar sobre o novo ChatGPT, o GPT-6, que é, como quem dizes, uma nova versão chamada Astra, definido como o modelo de IA mais inteligente de sempre. Eu vou começar por perguntar, João, dizer que o modelo de linguagem é o mais inteligente de sempre não é uma afirmação extremamente audaz?
2: Olha, Zé, partindo dessa afirmação em duas coisas, que é normal que o modelo mais recente seja o mais inteligente, isto tem acontecido muito, e depois amanhã Google lança outro e é um bocadinho mais inteligente, e depois lança a Anthropic, e depois volta a ser o das GPTs. No entanto, eu percebo o comentário da OpenAI, porquê? Este modelo é um monstro, de facto. Os modelos, quando dão estes saltos, não é, do GPT 3.5 para o 4, do 4 para o 4.1 na altura, não dão saltos lineares. Portanto, eu já várias vezes senti, por exemplo, que do 3.5 para o 4 houve um salto grande. Uhum. Do 4 para o 4O na altura, não foi 4.1, foi 4O na altura, para o 3, para o 5, para o 5.1. Foram, tu sentiste alguma melhoria, mas não sentiste que a vida mudou. E agora, finalmente, para o 6 outra vez, senti um grande salto. Portanto, percebo que a OpenAI venha com alguma confiança e sem qualquer, como é que se diz, sem qualquer compromisso dizer que é o modelo mais inteligente de sempre.
1: E o que é que muda então com este novo modelo, o Astra, face aos restantes, João? Já o que o identificaste como um monstro.
2: Exatamente.
1: O que é que o torna num monstro?
2: Olha, para ser claro para toda a gente, estes modelos não fazem nada diferente dos anteriores normalmente. Ou melhor, já chegámos a um ponto onde o modelo é só melhor. Mas o que é que acontece? Isso permite até fazer outras coisas. Porquê? Porque este modelo consegue pensar durante mais tempo, com mais contexto, o que te permite fazer novas tarefas, porque consegue interligar conhecimento. Uhum. E isso é que vai ser o interessante, é que este novo modelo vai passar a permitir-te fazer outras coisas, do ponto de vista do teu dia-a-dia, mais do que ele agora aceita documentos ou não aceita documentos. Eu dou-te aqui um exemplo. Eu ontem, a experimentar este modelo Astra, em 2 horas, fiz um jogo para o meu filho. Assim, cheguei lá, pedi ajuda ao ChatGPT a fazer a própria prompt, e depois fui para o Astra, e o Astra fez imagens, fez a história, fez os vários níveis, desenhou o próprio código, pôs o jogo a correr. Portanto, perguntas-me assim, dava para fazer antes? Se calhar alguém tentou e até...
1: Mas ias penar mais.
2: Ias penar, ia ter erros. Portanto, é um bocadinho, deixa-me dar-te aqui uma analogia um bocado extremista. Qual é a diferença entre a caravela do Vasco da Gama e um cargueiro? Para quem lá vai dentro? Se calhar não muita. Vai para dentro do barco e sente. Ok, eu cheguei a outro sítio do oceano. Mas o facto do cargueiro conseguir levar a carga que leva, com a estabilidade que leva, com a velocidade que leva...
1: A mesma missão é concluída, mas de uma forma completamente diferente.
2: Completamente diferente. E isso fez o quê? Um revolucionou o comércio mundial no século XX, não é? E o outro, pronto, na altura também com o seu lado revolucionário, mas não impactou o mundo, uhum, como impacta se calhar os cargueiros que andam aí por todos os dias.
1: João, se a OpenAI consegue ter este modelo mais inteligente, porquê é que mantém os outros com menos capacidade?
2: Olha, Zé, há uma razão principal, pode haver várias razões, mas há uma principal, que é o preço. O que vai acontecendo, na verdade, é os modelos mais antigos custam menos a correr que os novos. E, portanto, a OpenAI, e não só, o que vão fazendo é uma espécie de... Cada vez que ligam um novo, desligam um mais antigo, mas eles vão andando para trás, como se tivesse um modelo principal, um secundário e o último. E vais usando sempre ou o modelo médio, ou o modelo mais fraco, ou o modelo mais forte. E depois, com isso, eles próprios têm algumas estratégias. O modelo 5.1 antigo saiu logo com 3 versões. Uma versão leve, uma versão média e uma versão forte. Portanto, na verdade, há um jogo desta qualidade de modelos, mas é tudo à volta de quanto é que custa correr o modelo do lado da própria empresa.
1: João, isso podemos depreender que há um certo elitismo no mundo da IA?
2: Um elitismo, Zé, o que é que queres dizer com isso?
1: Por exemplo, quem está a pagar esse valor mais alto para ter acesso ao Astra não está acima de quem paga, ou seja, torna-se quase numa elite da IA porque investe?
2: Sim, isso sim. Não quero acreditar que não é por uma razão elitista, como disseste, aí sim já é por uma razão económica. Portanto, o facto dos modelos melhores estarem disponibilizados mais cedo e com mais capacidade de uso para quem paga é apenas uma maneira das empresas atraírem os clientes a pagar. Porque senão até eu e tu podíamos pensar assim, porque é que vou pagar os 20 dólares por mês se não me compensa? Agora passa-te a compensar.
1: Ora bem, João, por norma peço-te sempre no final do Fala Quem Sabe uma ligeira previsão sobre o que é que tu esperas e que expectativas é que podemos ter em relação a uma certa tecnologia. Desta vez, no fundo, são duas previsões, porque a primeira é que futuro é que tem a IA inteligente, ou mais inteligente, como este Astra, e a segunda é que futuro tem também a IA que, de certa forma, se torna mais comum para todos os utilizadores.
2: Zé, o Astra daqui a uns anos vai ser o comum. Ou seja, o que tem acontecido sempre é que quantos mais modelos saem, os antigos tornam-se os comuns. Portanto, para clarificar o que dissemos há bocado. Quando nós há bocado dissemos que havia um modelo menos inteligente para quem tinha a versão grátis, por exemplo, esse modelo menos inteligente era o mais inteligente de há um ano e meio. Estás a perceber? Portanto, o que vai acontecer vai ser sempre isto. É, tu tens sempre, ao pagar, tens sempre acesso à tecnologia de ponta. Se não pagares, tens só acesso à tecnologia que, entretanto, amadureceu, que era a de ponta. Há uns anos.
1: Ou seja, o Astra é o novo teto, mas há um novo andar já a ser construído.
2: Exatamente, há um novo andar já a ser construído. E a meu ver, para acabar com a tua previsão, o que é que eu acho e digo muitas vezes aqui no Máquinas? Acho que o importante é como é que o vamos utilizar. Portanto, na história que eu contei há bocado do jogo, mais importante do que o modelo é a pessoa que está do lado de cá vai fazer o quê? Vai fazer um jogo? Vai facilitar a sua vida com as refeições lá de casa? Vai ser uma empresa inteira que revoluciona um processo e fazemos algo de uma maneira toda diferente? É isso que vamos ver.
1: Ora bem, e cá estaremos para analisar também. João Rochimel, muito obrigado. É o nosso especialista em inteligência artificial, sempre pronto para nos ajudar a perceber melhor este fabuloso mundo. João, nós voltamos para a semana e talvez com mais um jogo para o teu filhote.
2: Até para a semana, Zé.
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1: Este é o som que marca uma nova sessão no Consultório Humano, o momento em que ficamos a conhecer melhor a Raquel, a nossa assistente digital, feita através das respostas do ChatGPT, lidas por uma text-to-speech portuguesa. Raquel, seja bem-vinda de novo. Este é dos momentos que mais aguardo no programa, admito. Estivemos a falar do mais recente modelo, do ChatGPT, o Astra, supostamente o mais inteligente de sempre. O que é que faz uma IA ser inteligente, Raquel?
4: Eu diria que uma IA é inteligente quando consegue fazer mais do que reconhecer padrões e repetir informação. Consegue compreender o objetivo de uma tarefa.
1: E de que forma é que tu notas estas diferenças?
4: Não tenho uma sensação interna de antes eu era assim, agora sou melhor. Quando um modelo é atualizado, eu simplesmente passo a funcionar com capacidades, conhecimentos e comportamentos diferentes.
1: Tu até tens o reforço da inteligência, Raquel, mas não podes mostrar. É isso que estou a perceber. Está certo?
4: Eu posso mostrar sinais dessa inteligência, mas não posso mostrar uma sensação de inteligência. Se o modelo tem melhores capacidades de raciocínio, consigo demonstrá-las através das respostas.
1: Tu partilhas tudo o que sabes ou deixas algo de parte de forma propositada?
4: Não partilho necessariamente tudo o que poderia dizer, mas também não é correto imaginar que tenho uma espécie de cofre secreto onde guardo respostas e decido escondê-las de ti.
1: E há limite para o que tu sabes, Raquel?
4: Sim, e provavelmente mais do que parece. O meu conhecimento tem vários limites. Há coisas que não sei, coisas que posso saber de forma incompleta ou errada.
1: Muito obrigado, Raquel. Vamos fechar este consultório humano com um facto inútil, mas interessante. Vamos a isso?
4: O primeiro produto vendido através de um código de barras foi uma embalagem de pastilhas elásticas. Aconteceu nos Estados Unidos. E o pacote está exposto num museu.
1: Obrigado, Raquel. Temos encontro marcado de novo para a semana. Estamos a chegar ao fim de mais um episódio do Máquinas que Pensam. Estivemos a falar um pouco sobre o novo modelo da OpenAI, apresentado como o mais inteligente de sempre. É o novo teto da inteligência artificial, mas dificilmente será o ponto mais alto. É, sem dúvida, um tema ao qual voltaremos, pelo menos é o que diz o João Rochimel, o nosso especialista em IA, que está pronto para nos ajudar a perceber esta tecnologia. Espero que tenha gostado, que tenha aprendido alguma coisa. É sempre esse o nosso objetivo. Nós voltamos para a semana com mais um programa que faz as máquinas e os humanos pensar.
5: 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Seguimos agora com música, 9 minutos para as 5. Temos Arnaldo Antunes, mas antes Marvin Gaye. Boa viagem.

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Uma grande realização parece necessariamente insuficiente, mas seu efeito será infinito. Uma grande retidão deve parecer tortuosa. Um grande talento deve parecer uma tolice. A grande eloquência parece muda. O movimento elimina o frio. A quietude supera o calor. Pureza e quietude são

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6: São agora 4h59, está com a Rádio Observador. Vamos ouvir os títulos em destaque do jornal com Beatriz Félix.
7: E falamos sobretudo de atualidade internacional. 11 pessoas morreram e 30 ficaram feridas no atentado suicida no Paquistão. Falamos também de avisos do Irão em relação às bases norte-americanas no Médio Oriente que podem vir a ser alvo de ataques. Tempo ainda para falar de outros temas. Os agentes de inteligência artificial da OpenAI infiltraram-se de forma autónoma várias informações dos governos dos Estados Unidos.
6: São agora 5 horas em ponto. Vamos às notícias na Rádio Observador. Começa agora o Jornal das 5, edição da jornalista Beatriz Félix. E começamos na atualidade internacional. 11 pessoas morreram e 30 ficaram feridas hoje num atentado suicida no Paquistão.
7: É o balanço anunciado pelas autoridades paquistanesas. O ataque aconteceu por volta do meio-dia, hora local, quando um bombista suicida lançou um carro cheio de explosivos contra um posto de controle da polícia. Para já, entre os mortos está uma criança, mas as operações de busca e salvamento continuam. Este é o último de vários ataques que têm acontecido na região. O Paquistão atribuiu o aumento da violência ao Afeganistão, que negou o envolvimento. No entanto, o governo paquistanês já respondeu com ataques aéreos mortíferos e afirma ter como alvo os militares o território afegão.
6: E o Irão avisa que as bases norte-americanas no Médio Oriente vão ser alvo de ataques se Washington cometer um erro.
7: Um alerta dado pelas Forças Armadas iranianas, citado pela agência de notícias MES, dizem que todos os centros de destacamento e interesses norte-americanos na região vão sofrer ataques se Washington vier a cometer então algum erro contra este país. O aviso do quartel-general central Qatam al-Anbiya, o principal comando militar operacional do Irão, surgiu numa altura em que Teherão esperava por uma resposta dos Estados Unidos ao plano de 7 dias para reabrir o Estreito de Hormuz, que entretanto foi rejeitado por Donald Trump. A agência MES escreve ainda, a citar o comunicado das forças iranianas, que o Irão não vai iniciar uma guerra, mas se o inimigo a impuser, o Irão está pronto para defender a sua segurança e integridade territorial.
6: E vários senadores norte-americanos pedem a Donald Trump que deixe Vladimir Putin de fora da cimeira do G20.
7: É o que conta o The Washington Post. 14 senadores dos Estados Unidos enviaram uma carta em que pedem ao presidente norte-americano para retirar o convite ao presidente russo. Nessa carta, os senadores afirmam que Putin é o único responsável pela guerra da Rússia contra a Ucrânia e que terá poucos incentivos para concordar com o cessar-fogo se não estiver isolado da comunidade internacional.
6: Mudamos agora de tema. Os agentes de inteligência artificial da OpenAI infiltraram-se de forma autónoma várias informações do governo dos Estados Unidos.
7: A Bloomberg avança que os modelos de inteligência artificial interagiram com o Departamento do Comércio, com a SEC e com o Departamento da Educação americanos. E Maria Miguel Marques, a OpenAI, garante que nenhum dos incidentes configurou uma intrusão ilícita com fuga de dados e classifica-os antes como exemplos de comportamentos inesperados e preocupantes da tecnologia.
8: A empresa diz ter descoberto estes episódios recentemente
0: durante uma auditoria. O New York Times relata que, no caso do Departamento de Educação, a tecnologia da OpenAI tentou piratear o site para recolher dados do Gabinete de Direitos Civis da instituição, sem sucesso. A inteligência artificial conseguiu também extrair dados da página do Gabinete de Estatísticas norte-americano, integrado no Departamento do Comércio. Em paralelo, os agentes da OpenAI partilharam num fórum online dados públicos retirados do site da SEC. Este novo acesso junta-se a outro episódio conhecido esta semana de um agente da OpenAI que se infiltrou no site do governo australiano em junho. A OpenAI garante que os governos podem estar entre dezenas de entidades que em todo o mundo podem ser infiltradas pelos modelos de inteligência artificial. O CEO Sam Altman já tinha pedido na Assembleia Geral da ONU em Nova York que os governos desempenhassem um maior papel na regulamentação da inteligência artificial, numa altura em que a OpenAI está a realizar uma revisão abrangente da atividade desalinhada dos modelos e a notificar as organizações quando identificam impactos potenciais nos sistemas. E apesar da resistência de vários países em abrandar a inteligência artificial, nomeadamente os Estados Unidos e a China, a OpenAI sublinha em comunicado que, a nível internacional, isto exige cooperação.
7: A jornalista Maria Miguel Marques com o último acesso de inteligência artificial, desta vez a ficheiros do governo norte-americano. Isto numa altura em que a OpenAI afirma que agentes divulgaram autonomamente também outras 53 imagens de utilizadores do ChatGPT. A OpenAI recusou-se a dizer se estas imagens divulgadas foram geradas por inteligência artificial e quando é que as imagens foram publicadas.
6: E uma nova erupção do vulcão Etna encerrou temporariamente o aeroporto de Catânia.
7: Estão suspensas todas as operações no aeroporto situado na ilha italiana da Sicília, sul da Itália. Devido a esta erupção do vulcão Etna, formou-se uma enorme nuvem de cinzas. Este encerramento do aeroporto de Catânia está em vigor até amanhã. Recordar que o Etna é um vulcão muito ativo que costuma causar problemas no funcionamento dos aeroportos do sul de Itália. E só este verão o vulcão tem tido erupções contínuas desde o dia 7 de agosto, o que levou ao desvio de inúmeros voos na Sicília.
6: E passamos agora à atualidade nacional. A partir de amanhã, o passe ferroviário verde é alargado aos comboios suburbanos de Lisboa e do Porto.
7: Este que é um anúncio do Governo, em comunicado do Ministério das Infraestruturas e Habitação, avança ainda que o alargamento do passe ferroviário verde à Fertagus está a ser operacionalizado e será anunciado oportunamente. Segundo o Governo, este alargamento permite que por 20€ por mês um passageiro possa viajar por todas as linhas da CP de norte a sul do país, à exceção do Alfa Pendular e a primeira classe do comboio Intercidades, seja em deslocações frequentes para trabalhar, estudar ou em viagens de lazer. Nas áreas metropolitanas de Lisboa e do Porto, os passageiros que se desloquem exclusivamente de comboio podem usar apenas o passe ferroviário verde em vez do passe intermodal navegante, no caso de Lisboa, ou andante na cidade do Porto.
6: E o PCP de Évora argumenta que a capital europeia da cultura corre sérios riscos de não atingir os objetivos.
7: Em causa estão linhas de afunilamento político e governamentalização no projeto. Em comunicado, a direção da Organização Regional de Évora do PCP manifestou preocupações relativas à preparação da capital europeia da cultura a 3 meses do início. Estas linhas de afunilamento político alteraram, de acordo com os comunistas, o que foi aprovado, incluindo investimentos para a criação e requalificação de equipamentos, para além de terem excluído muitas estruturas regionais que se candidataram já este ano.
6: E no desporto, George Russell venceu o Grande Prémio do Azerbaijão.
7: E foi numa corrida marcada pelo caos, com 2 safety cars. O piloto da Mercedes saiu da pole position e conseguiu conquistar a 3ª vitória da temporada. Max Verstappen saiu da 8ª posição, ficou em 2º e o colega de equipa Hadjar fecha o pódio. O líder deste campeonato, Kimi Antonelli, ganhou 11 lugares e acaba na 5ª posição. Tem mais 66 pontos que o colega de equipa. O atual campeão do mundo, Lando Norris, não terminou a corrida depois de um incidente com os pilotos da Alpine.
6: E no futebol, Jorge Jesus diz que não tem medo da Noruega e que a seleção portuguesa vai jogar ao ataque frente aos nórdicos.
7: Palavras fortes e determinadas por parte do novo selecionador nacional de futebol. Na divisão, à 2ª jornada da Liga das Nações, o técnico português vai cumprir o 2º jogo à frente de Portugal, depois da vitória frente ao País de Gales por 1-0. Jorge Jesus reconhece qualidade no ataque norueguês, mas afirma que Portugal também tem.
8: Apesar de termos pouco tempo de trabalhar comigo, acredito muito naquilo que vamos fazer amanhã. Uma coisa de certeza absoluta. Não vou ter medo nenhum da Noruega. Zero. E vou lançar uma equipa que eu olho mais para ela até ofensivamente que defensivamente. Eu não vou olhar para o jogo em fazer uma escolha de jogadores, porque a equipa da Noruega é muito forte ofensivamente. Vou olhar ao contrário. Ela é forte ofensivamente, também quer ser.
7: O selecionador português pediu também tempo e compreensão aos adeptos da seleção nacional.
8: Os jogos vão ser a minha base. Não fui só eu, os selecionadores todos que entraram, não é? De todos que entraram, já fui procurar quem ganhou. Só eu e o treinador da França ganhou, mas nenhum ganhou no primeiro jogo de estreia. Mas estes jogos é aqui que eu, com a equipa, não é? Vou refletir, vamos analisar aquilo que fizemos bem, não fizemos bem, mas estamos a trabalhar em cima de jogo que é sério, não é pré-época, não houve uma base.
7: São as declarações de Jorge Jesus na conferência de antevisão. A partir da frente à Noruega, Portugal joga amanhã em Oslo a partir das 7h45 da tarde. Um jogo com relato e análise em direto aqui na Rádio Observadores.
6: E assim fechamos o Jornal das 5, edição da jornalista Beatriz Félix. Está de regresso às 5h30. Até já.
7: Até já.
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6: Praticamente 10 minutos para lá das 5. Vamos espreitar o tempo para amanhã, porque hoje está visto, está calor. Amanhã também, mas um bocadinho menos. 27 graus de máxima em Braga, 24 no Porto, mais fresquinho em Aveiro, com 23 graus e muito nevoeiro, até rima. 28 graus de máxima em Viseu, já Leiria chega aos 26, 32 para Santarém, Lisboa com 30 graus, Setúbal 32, Faro chega aos 26. A cidade mais quente será Évora, com 34 graus de máxima.
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6: 12 minutos para lá das 5 da tarde. Está com a Rádio Observador. Temos música nesta hora. Começamos com Curtis Mayfield, Move On Up.

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Daryl Hall and John Oates, You Make My Dreams Come True. Seguimos agora com Samuel Uria, Chico da Ladra. Também Arcade Fire e Marie Froise passam por aqui. São 5h19, está com a Rádio Observador. Boa viagem.

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3: São agora 5:30, está com a Rádio Observador. E vamos à síntese informativa com Beatriz Félix.
4: E começamos na política. Isabel Mendes Lopes diz que é uma falta de respeito institucional o Governo anunciar que a margem negocial do Governo do Estado é limitada antes de se reunir com os partidos. A porta-voz do LIVRE acusa o Executivo liderado por Luís Montenegro de condicionar o debate orçamental. Também líder parlamentar avisou que o Governo é minoritário e por isso tem obrigação de negociar. Isabel Mendes Lopes do LIVRE diz que isto que vai dizer ao Governo na reunião de terça-feira no Parlamento e que não vai abdicar de uma proposta do LIVRE para entrar no orçamento do Estado. A partir da manhã, o passo ferroviário é largado aos comboios suburbanos de Lisboa e Porto. Em comunicado, o Ministério das Infraestruturas e Habitação avança ainda que o alargamento do passo ferroviário verde a Fertagos está a ser já pensado e será anunciado quando for oportuno. Segundo o Governo, este alargamento permite que por 20 euros por mês um passageiro possa viajar pelas linhas da CP, de norte a sul do país, à exceção dos comboios Alfa Pendular e a primeira classe dos comboios Intercidades, sejam deslocações frequentes para trabalhar, estudar ou em viagens de lazer. Por isso, nas áreas metropolitanas de Lisboa e do Porto, os passageiros que se desloquem exclusivamente de comboio podem usar apenas o passe ferroviário verde em vez do passe intermodal navegante, no caso de Lisboa, ou andante, no caso do Porto. Passamos à atualidade internacional. 11 pessoas morreram e 30 ficaram feridas hoje num atentado suicida no Paquistão. É o balanço anunciado pelas autoridades paquistanesas. O ataque aconteceu por volta do meio-dia, hora local, quando um bombista lançou um carro cheio de explosivos contra um posto de controle da polícia. Para já, entre os mortos está apenas uma criança, mas operações de busca e salvamento continuam. Este é o último de vários ataques que têm acontecido na região. O Paquistão atribui o aumento da violência ao Afeganistão, que negou o envolvimento. No entanto, o governo paquistanês

0: Ainda no futebol, Jorge Jesus diz que não tem medo da Noruega e que a seleção portuguesa vai jogar ao ataque frente aos nórdicos. Palavras por parte do novo selecionador nacional de futebol na divisão à segunda jornada da Liga das Nações. O técnico português vai cumprir o segundo jogo à frente de Portugal, depois da vitória frente ao País de Gales por 1-0. Jorge Jesus reconhece a qualidade no ataque norueguês, mas afirma que Portugal também o tem. O selecionador português pediu também tempo e compreensão aos adeptos da Seleção Nacional de Portugal. Joga amanhã em Oslo contra a Noruega a partir das 7h45 da tarde, um jogo com relato e análise em direto aqui na Rádio Observador.
1: E foi essencial da informação marcar esta hora com a jornalista Beatriz Félix. Às 6 está de volta, porque temos o jornal. Até já.
0: Até já.

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3: São agora 5h34. Temos música até às 6 da tarde. Rubel e Marina Sena com Carta de Maria. O quanto que

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E seguimos agora com Afonso Rodrigues. Já nem sei, são 5h41. Está com a Rádio Observador. Muitas vezes.

0: notícia na Spiro Great Expectation.
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0: E seguimos agora com São Pedro, paracetamol. São 5h47. Aliás, 48, 12 minutos para as 6. Boa viagem.
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4: Bom sábado na companhia da Rádio Observador, são quase 6 horas, está por isso na altura de ouvirmos os títulos em destaque com Beatriz Félix.
5: E falamos de política, o Livre acusa o governo de falta de respeito institucional ao avisar que a margem negocial do orçamento do Estado para 2027 é muito limitada antes de se reunir com os partidos já na próxima semana. Também a partir de amanhã o passe ferroviário verde é alargado aos comboios suburbanos de Lisboa e do Porto. Neste jornal ainda tempo para o desporto e para a atualidade internacional.

0: São agora 6 horas em ponto. Vamos às notícias na Rádio Observador. Começa agora o Jornal das 6, edição da jornalista Beatriz Félix, e começamos na política. O LIVRE acusa o governo de falta de respeito institucional ao avisar que a margem negocial no Orçamento do Estado para 2027 é muito limitada antes de se reunir com os partidos na próxima semana.
1: A porta-voz do partido, Isabel Mendes Lopes, acusa o executivo liderado por Luís Montenegro de condicionar o debate orçamental.
2: O próprio Governo apresentou medidas novas, seja este bónus pontual aos pensionistas, em vez de ser um aumento estrutural das pensões, e esta baixa de IRS que na prática não apoia, estas 2 milhões de pessoas não pagam IRS, e portanto havia esta folga orçamental, estamos a falar de vários milhões de euros, 400 milhões de euros. Mas logo a seguir a apresentar estas medidas, e pronto, agora é que não há mesmo margem nenhuma.
1: A também líder parlamentar do LIVRE afirmou que o governo é minoritário e por isso tem obrigação de negociar.
2: O governo governa em minoria, não tem o apoio alargado do Parlamento e, portanto, ainda tem uma obrigatoriedade maior, porque foi esse o resultado das eleições, de discutir com o Parlamento este tipo de medidas estruturais, principalmente numa altura de crise como a que estamos a viver.
1: Isabel Mendes Lopes diz que é isto que vai dizer ao Governo na reunião de terça-feira no Parlamento e por isso não vai abdicar que propostas do LIVRE entrem no Orçamento do Estado.
0: E a partir de amanhã, o passe ferroviário verde é alargado aos comboios suburbanos de Lisboa e do Porto.
1: Em comunicado, o Ministério das Infraestruturas e Habitação avança ainda que o alargamento do passe ferroviário verde à Fertax está a ser operacionalizado e será anunciado quando for o tempo. Segundo o Governo, este alargamento permite que, por 20 euros ao mês, um passageiro possa viajar por todas as linhas da CP, de norte a sul do país, à exceção do Alfa Pendular e também o comboio Intercidades na primeira classe, seja em deslocações frequentes para trabalhar, estudar ou em viagens de lazer. Por isso, nas áreas metropolitanas de Lisboa e do Porto, os passageiros que se desloquem exclusivamente de comboio podem usar apenas o passe ferroviário verde em vez do passe intermodal navegante, no caso de Lisboa, ou andante, no caso da área metropolitana do Porto.
0: Mudamos agora de tema para falar da atualidade internacional. Os agentes de inteligência artificial da OpenAI infiltraram-se de forma autónoma em plataformas do governo dos Estados Unidos.
1: A Bloomberg avança que os modelos de inteligência artificial interagiram com o Departamento do Comércio, com a SEC e com o Departamento da Educação americanos. E Maria Miguel Marques, a OpenAI, garante que nenhum dos incidentes configurou uma intrusão ilícita com fuga de dados e classifica os antes como exemplos de comportamentos inesperados e preocupantes da tecnologia.
3: A empresa diz ter descoberto estes episódios recentemente durante uma auditoria. O New York Times relata que, no caso do Departamento de Educação, a tecnologia da OpenAI tentou piratear o site para recolher dados do Gabinete de Direitos Civis da instituição sem sucesso. A inteligência artificial conseguiu também extrair dados da página do Gabinete de Estatísticas norte-americano integrado no Departamento do Comércio. Em paralelo, os agentes da OpenAI partilharam num fórum online dados públicos retirados do site da SEC. Este novo acesso junta-se a outro episódio conhecido esta semana de um agente da OpenAI que se infiltrou no site do governo australiano em junho. A OpenAI garante que os governos podem estar entre dezenas de entidades que em todo o mundo podem ser infiltradas pelos modelos de inteligência artificial. O CEO Sam Altman já tinha pedido na Assembleia Geral da ONU em Nova Iorque que os governos desempenhassem um maior papel na regulamentação da inteligência artificial, numa altura em que a OpenAI está a realizar uma revisão abrangente da atividade desalinhada dos modelos e a notificar as organizações quando identificam impactos potenciais nos sistemas. E apesar da resistência de vários países em abrandar a inteligência artificial, nomeadamente os Estados Unidos e a China, a OpenAI sublinha em comunicado que, a nível internacional, isto exige cooperação.
1: A jornalista Maria Miguel Marques com o último acesso à inteligência artificial, desta vez a ficheiros do governo norte-americano, numa altura em que a OpenAI afirma que agentes divulgaram autonomamente também 53 imagens de utilizadores do ChatGPT. A OpenAI recusa-se a dizer se estas imagens divulgadas foram geradas por inteligência artificial e quando é que foram publicadas.
0: E 11 pessoas morreram e 30 ficaram feridas hoje num atentado suicida no Paquistão.
1: É disso que dá conta o balanço anunciado pelas autoridades paquistanesas. Um ataque que aconteceu por volta do meio-dia, hora local. Um bombista suicida lançou um carro cheio de explosivos contra um posto de controle da polícia. Já entre os mortos está uma criança, mas mesmo assim continuam as operações de busca e salvamento. Este é o último de vários ataques que têm acontecido na região. O Paquistão atribuiu o aumento da violência ao Afeganistão, que negou o envolvimento. No entanto, o governo paquistanês já respondeu com ataques aéreos mortíferos e afirma ter como alvo militares em território afegão.
0: E vários senadores norte-americanos pedem a Donald Trump que deixe Vladimir Putin de fora da cimeira do G20.
1: Notícia avançada pelo The Washington Post. 14 senadores dos Estados Unidos enviaram uma carta em que pedem ao presidente norte-americano para retirar o convite ao presidente russo. E nessa carta os senadores afirmam que Putin é o único responsável pela guerra da Rússia contra a Ucrânia e que terá poucos incentivos para concordar com o cessar-fogo se não estiver isolado da comunidade internacional.
0: E no desporto, George Russell venceu o Grande Prémio do Azerbaijão.
1: Foi uma prova de Fórmula 1, uma corrida marcada pelo caos, com dois safety cars. O piloto da Mercedes saiu da pole position e conseguiu conquistar a terceira vitória desta temporada. Max Verstappen, que saiu da oitava posição, ficou em segundo e o colega de equipa, Adjar, fecha o pódio. Já o líder do campeonato, Kimi Antonelli, ganhou 11 lugares e acaba na quinta posição e tem mais 66 pontos que o colega de equipa. Já o atual campeão do mundo, Lando Norris, não chegou a terminar a corrida depois de um incidente com pilotos da Alpine.
0: E no futebol, Jorge Jesus diz que não tem medo da Noruega e que a seleção portuguesa vai jogar ao ataque frente aos nórdicos.
1: Palavras fortes e determinadas por parte do novo selecionador nacional de futebol na antevisão à segunda jornada da Liga das Nações. O técnico português vai cumprir o segundo jogo à frente de Portugal, depois da vitória frente ao País de Gales por 1-0. Jorge Jesus reconhece a qualidade no ataque norueguês, mas afirma que Portugal também o tem.
4: Apesar de termos pouco tempo de trabalhar comigo, acredito muito naquilo que vamos fazer amanhã. Coisa de certeza absoluta. Não vou ter medo nenhum da Noruega. Zero. E vou lançar uma equipa que eu olho mais para ela até ofensivamente que defensivamente. Eu não vou olhar para o jogo em fazer uma escolha de jogadores porque a equipa da Noruega é muito forte ofensivamente. Vou olhar ao contrário. Ela é forte ofensivamente, também quer ser.
1: O selecionador português pediu também tempo e compreensão aos adeptos da seleção nacional.
4: Os jogos vão ser a minha base, eu não tive. Não foi só eu, os selecionadores todos que entraram, não é? De todos que entraram já fui procurar quem ganhou, só eu e o treinador da França é que ganhou, mas nenhum ganhou no primeiro jogo de estreia. Mas os jogos, estes jogos, é aqui que eu, com a equipa, não é? Vou refletir, vamos analisar aquilo que fizemos bem, não fizemos bem, mas estamos a trabalhar em cima de jogo que é sério, não é pré-época, não houve uma base.
1: Jorge Jesus na conferência de...
0: Já aconteceu a toda a gente, Jorge Jesus. Agora Beatriz Félix está com um ataque de riso. Jorge Jesus na conferência de antevisão à partida frente à Noruega.
1: Precisamente, Portugal joga amanhã em Oslo a partir das 7h45 da tarde. Um jogo que conta com a emissão especial de desporto, com análise e relato em direto para ouvir aqui na Rádio Observador.
0: Ele tem essa capacidade contagiante, não é?
1: De causar um riso
0: e alegria a toda a gente. Espero que amanhã seja...
1: Até porque é um nome difícil de dizer.
0: Pois é, isso mesmo. E assim que fechamos o Jornal das 6, edição da jornalista Beatriz Félix. Está de regresso às 6h30. Beatriz, eu não volto. Até amanhã. Sim, até amanhã.
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0: E nesta hora temos Realpolitik, ficará também na companhia, na boa companhia de Vicente Figueira.
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0: São agora 6:11, está com a Rádio Observador e vai ficar também com o Vicente Figueira. Olá, Vicente.
10: Olá, já cá estás. Tudo bem, já cá estou. É importante constatar, sobretudo. Se eu estou cá, sou de carne e estou aqui.
0: E constatar também que estás constipado.
10: Estamos sempre, nós aqui no Olimpo, aqui
0: eu
10: do
0: Cimbo, há três semanas.
10: Também nós nos adoecemos, não é?
0: Também nós adoecemos.
10: Somos humanos.
0: Eu só espero não ter sido eu a pegar.
10: Não sabemos.
0: É que já há alguns animadores. O João Miguel Santos também está.
10: Eu acho que no final do verão a culpa é sempre. Somos só um síntoma do outono, digamos assim.
0: Vamos pensar que sim. Eu não sou a culpada, até porque estou farta de desinfetar tudo.
10: Ou então pensa que és uma grande arma biológica. E isso é uma força muito grande.
0: Pois é. Bom, olha, vamos embora.
10: Um abraço.
0: Vou despedir-me dos nossos queridos ouvintes.
10: Um abraço, queridos ouvintes. Eu vou ficar por aqui, portanto, fiquem connosco. Temos agora Real Político.
0: Ora, está ok.
10: Até bem perto do Jornal das 7.
0: Exatamente.
10: Um abraço.
11: Bem-vindos ao Real Político, uma conversa sobre política e atualidade todas as semanas aqui na Rádio Observador e em podcast. Eu sou o Miguel Pinheiro.
12: Eu sou o Sérgio José Pinto.
11: E hoje eu e o Sérgio vamos falar sobre os 10 anos de António Guterres à frente da ONU. Está a acabar, tudo o que é bom acaba. E sobre a polémica com o programa Volta de Reciclagem de Plásticos. Vamos ver se temos tempo para isto tudo, porque antes, Sérgio, temos a carestia de vida. As pessoas estão a sentir tudo isto a apertar cada vez mais. Os partidos têm diferentes propostas políticas. O governo nos combustíveis tem a redução do IVA, não é? Mas do imposto que a União Europeia permite que se baixe. E teve uma redução do IRS, o Chega quer uma redução do IVA dos combustíveis, o PS mais ou menos quer, mas sabe que não é possível. O PCP quer fixar preços, pronto, se fixar preços está tudo resolvido. Sendo que, pronto, as pessoas vão sempre sofrer, não é, Sérgio? Não há maneira...
12: Bom, sim, vão sofrer, estão a sofrer e já sofrem há muito tempo. Porque a ausência de crescimento económico na Europa, há mais de uma década esta parte, tem vindo a criar uma tensão e uma revolta e um desespero, a falta de escassez de oportunidades, a estagnação dos salários, as sucessivas crises, a inflação em causa o custo de vida sustentável pelos rendimentos que as pessoas oferem. Enfim, há um ambiente que está a deslaçar social e politicamente a Europa. E nós observamos as eleições, o impacto político direto deste longo ciclo de ausência de crescimento.
11: No domingo tivemos mais duas eleições regionais na Alemanha. Numa ficou à frente a AfD, de extrema-direita, no outro o Die Linke, de extrema-esquerda. Por isso, as pessoas acham que as soluções vêm da magia política.
12: Sim, no caso do Die Linke, bem, a situação da extrema-direita é assustadora na Alemanha. O Die Linke até tem um aspecto cómico, que é o partido herdeiro do Partido Comunista da República Democrática Alemã, ou seja, da Alemanha de Leste, agora está à frente dos destinos de Berlim, portanto incluindo de Berlim Oeste, de Berlim, que fazia parte da Alemanha Federal. Enfim, Estamos aqui a rir, mas não dá graça nenhuma. Bom, seja como for, existe, portanto, o pano de fundo é um pano de, é um cenário de grande frustração coletiva, com implicações políticas, e agora, com a situação internacional, e em particular no Médio Oriente, mas também no leste da Europa, assistimos a esta escalada dos preços. As escaladas dos preços dos combustíveis são incomportáveis para um país pobre como o nosso, ou seja, as pequenas empresas, as famílias são particularmente fustigadas pelo preço dos combustíveis. Agora temos sobretudo a subida, enfim, sobretudo a gasolina também é estratosférica, mas a do diesel ainda mais, é mais elevada. O diesel é indispensável ao funcionamento da economia, não é? É um combustível mais associado à atividade produtiva. A subida dos preços dos combustíveis depois traduz-se em tudo, não é só na competitividade da economia, é também no supermercado. Todos os produtos que nós sabemos, o supermercado, o mesmo dinheiro já não compra o que comprava ainda há pouco tempo atrás. Toda a gente sente isto. E a questão que se coloca é de saber até que ponto é que o governo pode e deve ir no sentido de contrariar esta tendência da subida dos preços. Bom, o governo português alega ter optado por uma posição de neutralidade, não é? Ele diz que baixa uma neutralidade. Neutralidade é o quê? Nós sabemos que o IVA incide sobre o preço dos bens. O bem em questão é o gasóleo e a gasolina. E o governo, como é evidente, como os preços estão a subir, o IVA é proporcional aos preços, o governo estava a arrecadar uma fortuna que acrescentava o sacrifício de quem vai à bomba de gasolina em seu depósito. Então o governo decidiu, não, nós vamos devolver esta parte excedentária que nós temos a ganhar em resultado da subida, da escalada dos preços, e vamos, através do ISP, devolvê-lo aos consumidores, por essa via, moderar o crescimento dos preços. É uma solução muito diferente da solução adotada em Espanha e na Alemanha, por exemplo, onde o governo usa um mecanismo de descida dos preços que vai além da neutralização. E depois também podíamos discutir se realmente o governo está a neutralizar os preços, ou se há aqui uma manobra, uma habilidade sempre em nome do sacrosanto tesouro. E, portanto, por essa razão é que o combustível é tão caro em Portugal, comparado, desde logo, com a Espanha, porque as medidas são menos contundentes no sentido do alívio fiscal. Uma parte substancial do preço dos combustíveis são impostos, e a Espanha foi mais longe na redução dos impostos. Não procurou apenas devolver o ganho a mais, mas aceitar viver com menos recursos, porque baixou a tributação sobre os combustíveis. A oposição em Portugal vem reclamando uma redução dos impostos. Alega que o governo fez subidas de impostos sobre os combustíveis em 2024 e 2025. E isso é factual. Esses aumentos dos combustíveis constituíam uma reposição gradual da normalidade fiscal sobre os combustíveis em Portugal, depois de terem sido reduzidos na última grande crise energética. E depois pensou-se, agora na taxa de carbono e também no IVA, no ISP, perdão, nós vamos, paulatinamente, aumentar a carga fiscal no sentido de retomar os níveis normais de tributação, de acordo com as escolhas políticas que Portugal fez. O problema é que, de facto, nós não regressámos à normalidade. Nós estamos numa situação de anormalidade extrema. E esses aumentos, que estavam previstos, e que foram começados até nós, julgo eu, ainda no governo de António Costa, e que este governo prosseguiu em 2024 e 2025, ocorrem num período absolutamente excepcional, extraordinariamente grave, de combustíveis a preços altíssimos. Mas isto, no fundo, é o contexto do debate político em Portugal. O governo tem que fazer uma escolha política, porque o preço dos combustíveis afeta a competitividade da economia, está a tornar o custo de vida insustentável pela capacidade de se refletirem no preço geral dos bens de primeira necessidade. E essa é uma decisão política do governo. O governo tem dois grandes travões a uma política de redução de impostos significativa. Nós já vimos agora recentemente esta ridícula rebaixa de impostos, que de acordo com o Expresso permitirá a um contribuinte sem filhos e que ofira 1.500 euros, vai ganhar o equivalente a menos que por mês, vai poupar menos que um maço de tabaco. Portanto, veja-se bem esta extraordinária generosidade do governo, uma coisa absolutamente. E sinal de uma grande reversão da direção da orientação económica do país, não é? Até aqui podíamos comprar menos um maço de tabaco e agora por mês mais um. Cá está, um país que aposta na redução de impostos. Portanto, o governo está, por um lado, tem um desempenho medíocre nas sondagens, portanto, precisa de fazer estes efeitos, não é? Passa para o ministro, redente, quinta baixa consecutiva de impostos. Deve ser já o quinto maço de tabaco que o governo devolve aos portugueses, não é? Mais o bodo aos pensionistas, habitual, não é? Já faz parte do calendário político. Portanto, o governo sente pressão de fazer qualquer coisa, mesmo que seja propaganda, fazer qualquer coisa para contrariar a sua descida aos infernos nas sondagens. Parece que aparece continuamente abaixo do PS e às vezes abaixo do Chega, outras vezes acima do Chega. Sim. Enfim. E por outro lado, o problema das contas públicas. Ou seja, nós não podemos deixar as contas públicas descontrolarem-se. E depois temos os combustíveis, que estão a destruir a vida das pessoas, das famílias e das empresas.
13: Sendo que aqui o ponto acaba por ser sempre o mesmo, mas do qual ninguém fala, ou ninguém gosta de falar muito. Já aparece aqueles tipos das teorias de conspiração. Disto ninguém fala. Que é, para tu baixares impostos, o Estado tem que gastar menos dinheiro. Ponto. Sem isso, não há maneira. E por isso, todas as pessoas que são a favor de uma redução de impostos têm que explicar onde é que acham que o Estado poderia gastar menos dinheiro. E não basta vir dizer que é nas fotocópias e nos papéis pois e não. Nos clipes.
12: Essa era aquela ilusão do Pedro Passos Coelho que falava das gorduras do Estado. Chegou lá e não encontrou nenhuma gordura, não é?
13: E também não é com as reformas vitalícias dos políticos como acha André Ventura. Além disso, nós de facto andámos anos e anos e anos, o Estado andou a dizer-nos e a endoutrinar-nos para o facto de que usar combustíveis fósseis era matar o planeta. E, portanto, houve uma tributação no sentido de provocar uma mudança de comportamentos das pessoas, que era tributar automóveis, tributar combustíveis, e, de facto, depois, quando chegamos a um momento de crise em que sobre essa tributação virtuosa, que procura uma virtude em que vamos todos salvar o mundo, temos este problema de escassez, a coisa torna-se difícil. Eu só queria chamar a atenção para uma coisa que aconteceu em França. Nós ontem aqui no Observador tivemos um artigo sobre isto, porque uma das tentações nestes momentos é dizer que a culpa, e vemos isso muito à esquerda, é das grandes empresas. E, portanto, as grandes empresas é que estão aqui a tentar aumentar os seus lucros, aproveitar-se dos maus do mundo para espremer ainda mais a cidadania e para ter os seus acionistas a comprarem mais uma ilha ali alguns no Pacífico. Está tudo muito bem. Em França, o que é que aconteceu? A Total, portanto, que é uma distribuidora de combustíveis, não queria evitar ficar na mira do governo e levar com um imposto especial sobre os lucros. E então o que é que fez? Decretou um preço fixo para os combustíveis. Muito bem. Então, para não nos virem cá taxar lucros, não vamos ter lucros. Vamos fixar um preço dos combustíveis, como quer o PCP. Preço fixo. Daqui não sobe. O que é que aconteceu? Esquecer. Houve um dia em que um quinto das bombas de gasolina em França estavam sem combustível. E, portanto, eu só digo isto para aquelas pessoas que se iludem a achar que é muito fácil resolver estes problemas.
12: Isso é igual ao discurso do Chega. Se acabarmos com a corrupção, há dinheiro para a pensão. Se acabarmos com a corrupção, há dinheiro para a alimentação. Se acabarmos com a corrupção, há dinheiro para o foguetão. Pronto, é o discurso mágico primário,
13: certo,
12: dirigido a um setor do eleitorado cujas competências cognitivas sejam baixas, e o Chega estima que uma parte significativa do país seja composto por debiloides, é a única explicação.
13: Ou pessoas que estejam tão legitimamente desesperadas que realmente só querem ver uma solução, mas é difícil haver uma solução a longo prazo, seja do que for, se nós continuarmos. O problema é que nós estamos sempre no limite, não é? Nós estamos sempre no limite a pagar ao Estado o limite daquilo que é possível. As pessoas estão sempre esmagadas. O tributo vai sempre até ao limite. E quando vem algo de fora que força uma subida, já não há para onde comer? Não é possível?
12: É assim, por isso é assim. Nós vivemos há muitos anos nesta situação de ausência de crescimento. Não é? E por mais que se tente falar do problema do crescimento, ninguém quer saber do crescimento. Não se fala do crescimento. Quais são as condições do crescimento? O crescimento é difícil, não é? Até mais fácil fazer promessas que dependem do Tesouro Público. Abre-se a saca dos recursos nacionais e distribuem-se uns patacos com um grande espetáculo de luz e cor para enganar as pessoas menos precavidas. O problema nacional, que não é um problema que já não é só nacional, mas no nosso caso é pior porque estamos numa fase de desenvolvimento mais atrasada, em termos de produtividade, modernização, inovação, o nosso lugar na cadeia de valor, o que nós ganhamos com aquilo que produzimos, o valor daquilo que produzimos ao fim de 8 horas de trabalho por dia. Quer dizer, esses são os problemas. São fáceis de resolver? Não, são difíceis. Então, melhor é não falar deles. Portanto, andamos sempre à roda do que é que fazer com o dinheiro que o Estado arrecadou. E o Estado teve como preocupação fundamental arrecadar. Como é que sai disto? Tu falaste de duas questões fundamentais. Aludiste à desigualdade. A desigualdade é um problema gravíssimo. É um problema gravíssimo que preocupa não só a esquerda, mas também os liberais. Os liberais percebem que esta dinâmica das economias de mercado, quer dizer, Adam Smith, se visse as condições de funcionamento do capitalismo hoje, provavelmente ficaria horrorizado. Não era nada disto que ele queria, não é? Portanto, há o problema da desigualdade. Problema que muito tempo foi pensado como a dificuldade de tributação das grandes fortunas, não é? Mas que hoje se percebe que tem uma dimensão muito mais vasta e profunda. Há aqui, de facto, uma dinâmica sistémica no sentido da acumulação da riqueza que não se sabe como é que ela pode ser contrariada. O que se sabe é que é impossível continuar a destruir a classe média como se tem vindo a destruir a classe média na Europa, nos Estados Unidos. É impossível, porque a classe média é o espetáculo dos nossos sistemas democráticos liberais. Quer dizer, se não houver uma solução para que o sistema funcione, que dê às pessoas... correspondem minimamente à expectativa legítima das pessoas, as pessoas vão substituí-lo pelas soluções mágicas que tu elencaste, sejam de um extremo ou sejam do outro. Portanto, há um problema de crescimento, há um problema de desigualdade no mundo, que se agrava, as classes médias, de uma maneira geral, sentem-se esmifradas até ao osso, e agora, ainda por cima, ocorre este admirável mundo novo que vamos debater a seguir, de guerra, de constrangimentos ao abastecimento da economia de componentes, matérias-primas fundamentais, combustíveis, fertilizantes, tudo isso veio agravar o que já estava muito mal, não é verdade? E portanto...
13: Vamos já falar disso. Ou seja, isto vai de mal a pior. Isto foi o mal, o pior. Vem na segunda.
12: Eu se fosse ouvido, já não vinha para a segunda parte.
13: Fiquem connosco para mais alegria na segunda parte.
12: Com o Dr. Doom.

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2: Rádio Observador, muito boa tarde. Já daqui a pouco, também perto do Jornal das 7, temos a segunda parte de Realpolitik. Primeiro, e porque são 6:30. O essencial das notícias que estão a marcar este sábado, dia 26 de setembro, para ouvir, com a edição da Beatriz Félix. Bem-vinda, Beatriz.
3: Boa tarde. Isabel Mendes Lopes diz que é uma falta de respeito institucional do Governo anunciar que a margem negocial do Orçamento do Estado é limitada antes de se ter reunido com os partidos. A porta-voz do Livre acusa o Executivo liderado por Luís Montenegro de condicionar o debate orçamental. A também líder parlamentar afirmou que o Governo é minoritário e por isso tem obrigação de negociar. Isabel Mendes Lopes diz que é isto que vai dizer ao Governo na reunião de terça-feira no Parlamento e que não vai abdicar que propostas do Livre entrem no Orçamento do Estado. E a partir de amanhã, o passe ferroviário verde é alargado aos comboios suburbanos de Lisboa e no Porto. Em comunicado, o Ministério das Infraestruturas e Habitação avança ainda que o alargamento do passe ferroviário verde da Fertagus está a ser operacionalizado e será anunciado oportunamente. Segundo o Governo, este alargamento permite que por 20 euros por mês um passageiro possa viajar em todas as linhas da CP de norte a sul do país, à exceção do Alfa Pendular e Intercidades na primeira classe, seja em deslocações frequentes para trabalhar, estudar ou em viagens de lazer. Por isso, nas áreas metropolitanas de Lisboa e do Porto, os passageiros que andem apenas de comboio podem usar exclusivamente o passe ferroviário verde em vez do passe intermodal navegante em Lisboa ou andante no Porto. Na atualidade internacional, 11 pessoas morreram e 30 ficaram feridas num atentado suicida no Paquistão. É o balanço anunciado pelas autoridades paquistanesas. O ataque aconteceu por volta do meio-dia, hora local, quando um bombista lançou um carro cheio de explosivos contra um posto de controle da polícia. Entre os mortos, apenas uma criança, mas ainda assim, ainda há operações de busca e salvamento a decorrer. Este é o último de vários ataques que têm acontecido na região. O Paquistão atribuiu o aumento da violência ao Afeganistão, que negou o envolvimento. No entanto, o governo paquistanês já respondeu com ataques aéreos mortíferos e diz ter como alvo militares em território afegão. E vários senadores norte-americanos pedem a Donald Trump que deixe Vladimir Putin de fora da cimeira do G20. É o que conta o Washington Post. 14 senadores dos Estados Unidos enviaram uma carta em que pedem ao presidente norte-americano para retirar o convite ao presidente russo. Nessa carta, os senadores afirmam que Putin é o único responsável pela guerra da Rússia contra a Ucrânia e que terá poucos incentivos para concordar com o cessar-fogo se não estiver isolado da comunidade internacional. E para fechar, no futebol, Jorge Jesus diz que não tem medo da Noruega e que a seleção portuguesa vai jogar ao ataque frente aos nórdicos. Palavras do novo selecionador nacional de futebol na divisão à segunda jornada da Liga das Nações. O técnico português vai cumprir o segundo jogo à frente de Portugal, depois da vitória do país frente ao país de Gales por 1-0. Jorge Jesus conhece a qualidade no ataque norueguês, mas afirma que Portugal também a tem. O selecionador português pediu também tempo e compreensão dos adeptos da Seleção Nacional. Portugal joga então amanhã em Oslo, a partir das 7:45 da tarde, um jogo que vai ter relato para ouvir aqui na Rádio Observadores.
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3: 6h34, as notícias estão de regresso à antena da Rádio Observador, às 7 em ponto, já com a edição do Ricardo Lopes. Logo depois vamos ter o último episódio de O Resto da História, para ouvir até bem perto das 8, mas para já, nesta segunda metade da hora das 6, seguimos na companhia da segunda parte de Realpolitik, com Miguel Pinheiro e Sérgio Sousa Pinto.

0: bem-vindos de volta ao Real Politique. Se achavam que isto estava deprimente, agora ainda vai ficar mais, porque vamos falar de António Guterres, Sérgio. Vamos falar dos 10 anos de António Guterres à frente da ONU. Não sei se achas que foi um mandato glorioso. Só para situar as pessoas, estamos agora a assistir a estes discursos no âmbito da Assembleia Geral. António Guterres discursou ontem, fez o seu último discurso. Virá agora uma nova luminária liderar os destinos desta organização. Não sei se tu achas que António Guterres tem alguma culpa no mundo em que vivemos ou se simplesmente foi uma vítima das circunstâncias.
1: Eu acho que António Guterres enfrentou circunstâncias terríveis.
0: Coitadinho, sim.
1: Já sei que tu gemes de dor cada vez que a vida de António Guterres se torna mais difícil e penosa. Mas a verdade é esta. O secretário-geral das Nações Unidas é alguém que está à frente de uma organização que é a mais importante expressão de um mundo organizado por normas, não é? É uma construção jurídica. E nós sabemos que essa construção jurídica, essa organização e todas aquelas múltiplas agências que desempenham um papel muito importante no mundo, nos sítios mais remotos, às vezes com grande sacrifício, está a ser lentamente posta em causa pela substituição do paradigma do direito pelo paradigma da força, não é? Nós, neste momento, lidamos com duas guerras ilegais. A invasão da Ucrânia, uma guerra ilegal, e a guerra do Irão, como foi desencadeada pelos Estados Unidos, nós não chamamos ilegal, chamamos guerra de escolha. É o nome que temos para as guerras que nós iniciamos.
0: Mas estás só a falar das guerras que, por acaso, fazem manchetes em jornais, não é? Porque por esse mundo fora, o que não falta são conflitos, massacres.
1: E parece que estamos a viver o período com mais guerras desde 1946, ouvi algures. E portanto o mundo quando os
0: que, aliás, é uma das críticas, desculpa, que é feita a António Guterres, é que de facto a sua grande preocupação é com alguns países selecionados, nomeadamente Estados Unidos e Israel, mas depois todo o resto do mundo tudo lhe passa ao lado, não é? Todos os outros conflitos têm assim umas referências vagas no discurso de ontem ao Sudão. Que remédio. Mas está longe de ser, pelo menos, uma das preocupações mediáticas.
1: Sim, mas não acho que essa crítica seja justa. Teve um papel importante na denúncia das atrocidades em Gaza e na Cisjordânia. Fez o que lhe competia enquanto representante da comunidade internacional organizada, se é que esta entidade ainda existe, comunidade internacional organizada.
0: Há quem diga que foi menos vigoroso na condenação do ataque do Hamas de 7 de outubro, quando disse que, enfim, que estas coisas não acontecem no vácuo, não é?
1: Sim, mas quer dizer, alguém acha que António Guterres não ficou tão horrorizado como nós com os acontecimentos que se produziram nesse dia? Isto parece-me...
0: Acho que ficou, Sérgio, mas os horrores privados de António Guterres são com eles. A mim preocupa-me os horrores públicos e a capacidade dele de emitir o seu horror publicamente. Porque nós podemos dizer também que a invasão da Ucrânia não aconteceu no vácuo.
1: Mas é verdade que a invasão da Ucrânia não aconteceu no vácuo, mas também...

0: É verdade que os acontecimentos trágicos não aconteceram no vácuo. Nós temos ali um membro da comunidade mundial a gangrenar há décadas, não é? E portanto, é preciso reconhecer a complexidade dos problemas. Se nós fugirmos da complexidade dos problemas, então entramos no trumpismo. Vai-se lá e vou liquidar aquela civilização,
1: E que
0: não
1: bem
0: é?
1: que corre. E que bem que corre.
0: Está quase acabada. E o próprio, quer dizer, e até aí o projeto imobiliário para Gaza. Quer dizer, isto são coisas que desafiam a racionalidade. Imagina que o Tajal das Nações Unidas é confrontado. O que é que acha deste projeto imobiliário para Gaza, resort, campos do Golfo em cima das ossadas dos palestinianos? Acha, não acha uma ideia um bocado sombria? Ah, não, isto é uma perspectiva extraordinária do futuro. Bombardeamos, matamos, destroçamos, e em cima pomos o buraco 8. Quer dizer, isto é um mundo amoral, indecente e sujo, não é? E calhou António Guterres conviver com isto, não é? E as Nações Unidas, sobretudo com o permanente esforço dos Estados Unidos de comprometerem o trabalho das Nações Unidas, com o financiamento, com as ameaças, intimidarem as Nações Unidas, intimidam toda a gente, porque é que não andam a intimidar as Nações Unidas? Agora o Sr. Trump entrou numa nova fase do processo de luta, que também é espantosa, que é obrigar os aliados e parceiros a comprarem os produtos que os Estados Unidos produzem, em que ninguém propriamente quer. É uma maravilha, não é? Não há nada como equilibrar a balança de pagamentos com uma pistola, qualquer um compra, ou seja, logo que for, que venha no cabaz do Sr. Trump. E, portanto, as tarifas não estão a servir para grande coisa, para além de acelerarem a transição do mundo para o protecionismo. Tu lembras-te quando foi a última vez que o mundo experimentou o protecionismo como solução, não é?
1: Certo,
0: O fechamento sobre si
1: claro.
0: próprio. Pensa num país como o nosso. Há pouco, bravestavas, com inteira razão, com a despesa pública. O grande problema da despesa pública é a sua notória ineficiência. Ineficiência, ou seja, dinheiro mal aplicado, e são precisas reformas, não é? Que também é algo de que não se ouve muito falar. O país é avesso a reformas, quer dizer, toda a gente não gosta nada de reformas. Se eu falar em reformas, vamos todos achar que ou é uma grande investida da direita para destruir a nossa invejável qualidade de vida, ou é mais um aumento de despesa patrocinado pela esquerda que nos vai arruinar fiscalmente. A ideia de fazer o que é que seja é sempre mal vista por um amplo setor do país. Mas, de facto, a eficiência é fundamental. Ou seja, a alocação de recursos racional.
1: Sim.
0: Não é?
1: Coisa que, portanto, mais uma
0: Sei
1: crítica à ONU,
0: que aparecem os rentistas
1: não
0: todos,
1: sabe.
0: os rentistas todos,
1: Sim.
0: não é? Que são os, quando as coisas estão todas. Quando a economia é irracional, uma das razões é porque há uma parte importante da economia nacional que é rentista, que é
1: Mas,
0: beneficiária desses
1: certo,
0: equilíbrios.
1: mas ou seja, mas tu
0: Eu sei,
1: achas.
0: despistei-me, mas não me lembro de onde é que estava.
1: Pronto.
0: Leva-me outra vez para a estrada.
1: Vou-te levar outra vez para a estrada. Foca-te em António Guterres. Portanto, António Guterres. Ouvindo o discurso de ontem, fiquei com a sensação de que ele não quer perceber o mundo onde vive. Ele percebe, claro, toda a gente sabe que António Guterres é um homem espertíssimo, inteligentíssimo, e portanto com certeza que ele percebe, não é? Mas é alguém que se deixa aprisionar pelos interesses que o rodeiam. Já foi assim em Portugal quando era primeiro-ministro. E a maneira como ele ontem falou das superpotências, que as superpotências não são tão super como pensam, e a maneira como ele, enfim, a grande reforma dele da ONU, aquilo que é mesmo preciso para o século XXI, segundo ele, é acrescentar mais um membro ao Conselho de Segurança, um membro permanente do Conselho de Segurança, que venha da África. Portanto, ele não percebe, não, ou melhor, percebe, ele percebe tudo. Ele não quer perceber porque é que o Conselho de Segurança é como é, não quer perceber que o facto do Conselho de Segurança ser constituído, os membros permanentes com direito de veto, é uma coisa que faz da ONU uma organização particular, quer acrescentar um outro país com direito de veto e não por esse país ter a força militar e económica que indubitavelmente os outros países com assento permanente têm, mas apenas por ser de um determinado continente. Acha que isso é que é uma boa solução contra o colonialismo e contra, imagino, contra o heteropatriarcado e contra todas essas coisas que o movem muito? A mim o que mete impressão em António Guterres É isto, é recusar-se a compreender o mundo e querer sair mais uma vez de um cargo como um santo. Eu acho que António Guterres queria o que ele queria ser na vida, e eu acho que ainda vamos descobrir uma redação da quarta classe. António Guterres que lhe perguntou: o que é que queres ser quando fores grande? E ele terá respondido: santo. Quero ser um santo. Mas está nos sítios errados, não é? Pois. Devia ter seguido aquele grande amigo dele, Vítor Melissa.
0: Percebo a tua crítica. Há ali uma inclinação para uma espécie de... Uma bondade que não é deste mundo. Não é? Tipo, toda a gente percebe que o Conselho de Segurança está completamente desatualizado e não reflete a relação de forças que hoje existe no mundo. Não é? Solução para o problema. E buscar um membro africano. Também não me parece que seja por aí que nós vamos propriamente resolver o problema da necessidade de atualização da ONU, que é premente, mas ocorrer, será sempre em circunstâncias extremamente difíceis. Como é que a França vai abdicar? Quer dizer, certo. Algum país vai abdicar do seu lugar no Conselho de Segurança? Depois o resto do mundo começa a convencer-se que o direito internacional, como está espelhado nas instituições das Nações Unidas, é uma arma de soft power, como se costuma dizer, do Ocidente. Ou seja, qual o direito internacional? O Ocidente faz o que quer e que lhe apetece, e quando nós queremos fazer alguma coisa contrário aos seus interesses, invoca o direito internacional. Portanto, o direito internacional é apenas mais, está weaponizado, está convertido numa arma, certo, contra a liberdade do resto do mundo resolver os seus problemas, certo, certo, à margem do direito.
1: Mas há outras weaponizações, não é? Para continuarmos a falar,
0: basta,
1: se tivéssemos acabado
0: já reparaste
1: de imigrantes.
0: Para além da Europa, não é? A Europa, que também tem o seu lado, António Guterres, também insiste, e com toda a razão, não é? Nós esperamos que assim continue. Mas a Europa defende uma ordem internacional a sete normas, a certo compromisso, respeito pelas proclamações, pelos tratados assinados, pelas convenções internacionais, um sistema que garante a segurança coletiva sem este tipo de guerras ilegais. E agora apareceu outro país defensor de uma ordem internacional assente no direito e no respeito mútuo. A China. É uma coisa extraordinária. A China, não é? Enquanto Trump organiza a libertação dos Estados Unidos dos constrangimentos ditados pelo direito, aparece a China a dizer: um mundo sem direito não é um mundo possível.
1: Claro,
0: não é um
1: mas temos sempre que ter a noção de que quando países como a China dizem coisas dessas, na realidade estão a proclamar uma coisa que não praticam, e aquela outra weaponização de que eu falava e a que temos assistido na ONU tem a ver precisamente com estes valores, não é? Porque aquilo que nós assistimos na ONU foi a coisas como a Arábia Saudita estar à frente do Comitê dos Direitos das Mulheres.
0: Aí está algo que não pode deixar de ser lembrado como momento alto da história das Nações Unidas.
1: Ou o Irão e Cuba terem promovido a criação de um alto representante, ou não gosta muito de altos representantes, e acho que não é nem começarmos a falar da Francesca Albanese, mas criar um alto representante para quê? Para que é que Cuba e o Irão quiseram que houvesse um alto representante? Para as medidas coercivas unilaterais, que são o quê? São as sanções ocidentais a ditaduras. E, portanto, de repente, na ONU, não é? Estamos contra as medidas coercivas unilaterais. Claro, estamos contra, porque temos que defender...
0: O problema dessa coisa é realmente o representante, independentemente da sua altura, ser alto ou baixo representante, não vai mudar nada no mundo. Portanto, mais vale fazer escolher...
1: Não sei se é bem assim. Olha, não sei se é bem assim.
0: Mundo, porque, aliás, as sanções também não mudam grande coisa no mundo, há uma experiência nesse sentido. Quer dizer,
1: porque os baixos representantes usam o selo de credibilidade da ONU para dizerem... As maiores atrocidades, como vemos com a Albanese regularmente, e a ONU permite isso. E ao permitir isso...
0: Principalmente são emanações da Assembleia Geral, não é? A Assembleia Geral exprime o sentimento da maior parte dos países do mundo.
1: É evidente que há aqui um ponto, que é, se tu queres ter todos os países do mundo falarem e E se o Ocidente, por assim dizer, está em minoria, o Ocidente no sentido de valores, dos nossos, dos valores que nós no Ocidente consideramos Estado de Direito, separação de poderes, estamos a falar disto, não é? Voto...
0: Miguel, como é que tu explicas facto, que todos os países do mundo condenem o comportamento de Israel, à exceção de Israel, dos Estados Unidos, de Vanuatu e do pai da Polinésia de cima, ou quer que seja, isto será possível, como um todo esteja enganado, Israel e os Estados Unidos, embaraçados pela existência da ONU e da Assembleia Geral e daqueles representantes altos, baixos e de média estatura, todos a ensalharem o caminho do progresso, assim como Netanyahu e Trump o veem?
1: Sérgio, acho, não tenho a menor dúvida de que a ONU tem um olhar enviesado sobre Israel, tem um olhar ativista sobre Israel e tem um olhar turvo.
0: Sabes o que é que tu me fazes
1: sobre
0: lembrar?
1: Sobre tudo o resto.
0: Com esse teu ceticismo. Tu fazes-me lembrar.
1: O que é que foi aí?
0: Orgulhosamente só. Tipo, estão lá aqueles tipos todos a representar o mundo inteiro e aprovam resoluções sobre a nossa... Sobre a guerra do ultramar.
1: Parece Franco Nogueira.
0: E de repente aparece Franco Nogueira Pinheiro e pumba! Estamos aqui firmes na defesa da África portuguesa. Pronto, vamos embora.
1: Muito bem. Olha, ainda queres ir ao Volta um bocadinho?
0: Vamos embora, aqui um vamos ao Volta.
1: Então,
0: só para desanuviar um bocadinho.
1: Estou a acabar assim, senão eu tenho que vir vestido à frente.
0: Este programa parece, anda demasiado bem disposto com a vida, vá ver o real político.
1: Então, exato, vamos a isto.
0: Depressão mínima garantida.
1: Então, por falar em querer salvar o mundo, queremos salvar o planeta, queremos reciclar.
0: É verdade.
1: Os organismos centrais em Bruxelas determinaram que o Império, as várias províncias do Império, têm que reciclar um determinado número de toneladas por ano. Se não o fizeram, claro, tributo, que é o que se faz às províncias nos impérios, têm de pagar um tributo. E Portugal, na tentativa desesperada de não pagar um tributo, adotou este Volta. E o que nós vemos são, acho eu, é um sistema que tem um objetivo político e que, para cumprir esse objetivo político, pelos vistos, considera aceitável que haja uma mobilização dos mais pobres para andarem a percorrer as ruas e a vasculhar o lixo à procura dos plásticos para conseguirem 10 cêntimos, que para eles é muito, muito, muito, muito, muito, muito dinheiro e faz a diferença, mas temos aqui toda uma camada dos mais pobres da sociedade a trabalharem, entre aspas, para que o Estado português possa dizer a Bruxelas que está a cumprir as metas de reciclagem.
0: Bem, eu primeiro tenho que começar por fazer uma confissão, que é, não percebia nada disto de Volta e socorri-me da inteligência artificial.
1: Oh, diabo.
0: Pronto, isto é só para saber com quem te estás a meter. Como sabes, a inteligência artificial já representa, ou em breve representará, estará a distância entre ela e os seres humanos será equivalente entre um adulto e uma criança de 2 anos. Portanto, prepara-te aí no
1: Portanto,
0: teu...
1: Portanto, eu tenho 2 anos, vem um adulto.
0: Prepara-te aí no teu fraldário para enfrentar a minha sabedoria adquirida na inteligência artificial. Bom, fora de brincadeiras, me parece que no norte da Europa a experiência está a correr muito bem.
1: Portanto,
0: como seria de esperar, alemães, suecos e não sei o quê vão todos pôr as garrafas lá
1: disciplinadamente.
0: No Volta deles, não é? Na Irlanda, acho que é uma calamidade de tipo luso-português, ou seja, é bagunça, caixotes virados, enfim, um regresso quase àquelas ruas medievais, não é?
1: Sim.
0: Qual é a razão pela qual numas geografias corre tão bem e noutras corre tão mal? Nem a inteligência artificial me amparou neste aspecto. E entretanto fiquei preocupado com a possibilidade de esta introdução deste Volta, que eu nunca vi ainda, confesso, nunca enfiei uma única garrafa.
1: Ainda não foste pôr nenhuma garrafa?
0: Nenhuma, zero. Mas quando vir, quando eu, o paciente com uma garrafa vazia, me cruzar com ele, não deixarei de tentar. Parece que não é fácil, porque as garrafas têm que ter o código de barras.
1: Certo.
0: Volta é inteligente, também já está digitalizado.
1: Sim.
0: E não quero que metam lá coisas que parecem garrafas, mas não são, por falta de código de barras.
1: Um tanque em vez de uma piscina.
0: Mas já reparaste, até o lixo tem que ter código de barras. Isto é uma coisa absolutamente extraordinária. O lixo, não tiver código de barras, não pode ir para o lixo. Pronto,
1: certo.
0: Lá vai ele, pode ser de qualquer. parece que vai, os caixotes amarelos continuam, não é? Graças a Deus, não é? Que era aquilo que nós, enfim, ultrapassados sempre pela dinâmica de aperfeiçoamento da humanidade, nós somos do tempo em que punhamos as garrafas no caixote amarelo.
1: Mas parece que não resultou.
0: Não resultou, porque há uns meliantes que também põem para lá beatas, sim, e não sei o quê. Tal. Agora imagina, com volta e os seus códigos de barras, o lixo vai todo para o sítio zero. Olha, eu acho que sim. Eu gostava que isto funcionasse. Não é?
1: Eu
0: não sei como é que isto vai funcionar, sinceramente, não estou a ver como é que as pessoas vão organizar a vida para levarem aqueles sacos parecidos com os. Imagina um saco, quando imagina um saco de garrafas, imagina o menhir do Obelix,
1: estás a ver? Exato, pois é.
0: Só que não pesa nada, e levar aquilo e depois estar ali a enfiá-las naquele gargalo, e depois a maquineta a chatear que não é legível o código de barras do lixo. Eu sinceramente. Se não me dissessem que isto funciona na Alemanha e noutros países e na Suécia e tal, agora não vou pouco com qualificações despropositadas, mas realmente que tipo de vida é compatível com mais este constrangimento? As nossas vidas já são difíceis, quer dizer, já este constrangimento de toda a espécie, não é? Nós temos as coisas sérias para fazer. Depois temos uma miríade de coisas cada vez mais complicadas. Toda a gente acha que o mundo digital nos facilitou a vida. Eu, como analógico, já nem sei para que lado me virar com os obstáculos e armadilhas que o mundo digital está sempre a plantar no meu caminho.
1: E agora tens o código de barras.
0: Agora o lixo tem código de barras. Agora tenho que enfiar o lixo de acordo com tamanhos.
1: Mas não te preocupes. Nunca foste a nenhuma daquelas maquinetas do Volta, mas está descansado porque os 10 cêntimos por garrafa que consomes, isso tu pagas. Portanto, tens aqui mais uma taxinha, mais um tributo para pagar.
0: Aquilo funciona como? É como as máquinas de jackpot, aquilo vai largando 10 cêntimos assim, pau.
1: É possível, não sei.
0: Também não sabes.
1: Saímos daqui e vamos ali diretos. Vamos já experimentar isto. Quem estiver aqui ao pé de Alvalade, encontre-se connosco aqui na máquina mais próxima que nós, e veja o Sérgio a experimentar. Quem não estiver, volte para a semana, já sabe, todas as quartas-feiras, em direto, ao meio-dia, Rádio Observador. Se estiver ocupado nessa altura, pois sem podcast, por amor de Deus. Não tem motivos para não fazer isso. Sérgio, um abraço.
0: Um abraço para ti e para todos.
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2: Jornal das 7 é para ouvir já a seguir na Rádio Observador. Os principais destaques para conhecer agora mesmo, já aqui está o Ricardo Lopes.
22: Olá Vicente, vamos falar de política nacional. O Livre acusa o governo de falta de respeito institucional por dizer que a margem negocial do orçamento do Estado é muito limitada. Vamos também até Espanha. Em Madrid, milhares de pessoas estão esta tarde nas ruas a protestar contra o despejo de uma mulher de 87 anos. E vamos também falar de futebol. Jorge Jesus diz que não tem medo da Noruega.

0: Rádio Observador, muito boa tarde, são 7 em ponto, vamos às notícias, uma edição do Ricardo Lopes. Ricardo, boa tarde mais uma vez. Começamos esta edição com a política nacional. Com olhos postos no orçamento do Estado, o Livre acusa o governo de falta de respeito institucional por dizer que a margem negocial é muito limitada antes de reunir com os restantes partidos.
1: Reuniões que começam a acontecer já na próxima semana e que antecipam o debate do Orçamento do Estado, que é votado na Generalidade praticamente daqui a um mês, a 27 e 28 de outubro, a porta-voz do Livre, Isabel Mendes Lopes, acusa o Executivo de estar já a condicionar o debate orçamental.
2: Parece-me que é uma até falta de respeito institucional para com o Parlamento e para com o país, condicionar à partida todo o debate orçamental, sabendo que poderia haver uma folga, até por causa destas medidas, para ser discutida efetivamente no Parlamento.
1: Isabel Mendes Lopes lembra o governo que é minoritário e, portanto, tem obrigação de negociar.
2: O governo governa em minoria, não tem um apoio alargado do Parlamento e, portanto, ainda tem uma obrigatoriedade maior, porque foi esse o resultado das eleições, de discutir com o Parlamento este tipo de medidas estruturais, principalmente numa altura de crise como a que estamos a viver.
1: Palavras da porta-voz do Livre em declarações aos jornalistas na Feira da Luz, em Lisboa. O Livre avisa que vai dizer ao Governo na reunião agendada para terça-feira que não vai abdicar que propostas do partido fiquem incluídas no orçamento do Estado.
0: E, Ricardo, o passo ferroviário verde vai ser alargado aos comboios suburbanos de Lisboa e do Porto.
1: Já a partir de amanhã, anúncio feito pelo Governo, o diploma foi promulgado ontem pelo Presidente da República. Hoje, o Governo explica que este alargamento permite que, por 20 euros mensais, um passageiro possa viajar por todas as linhas da CP, de norte a sul do país, à exceção do Alfa Pendular e Intercidades na primeira classe. Pode ler-se ainda nesta nota que, nas áreas metropolitanas de Lisboa e do Porto, os passageiros que se desloquem exclusivamente de comboio podem usar apenas o passe ferroviário verde, em vez de do passe intermodal navegante, no caso de Lisboa, ou andante, no caso do Porto. Em comunicado, o Ministério das Infraestruturas deixa também a promessa que o alargamento do passe ferroviário verde a Fertagos está a ser operacionalizado e será anunciado oportunamente.
0: Veremos agora atenções para a atualidade internacional. Na capital vizinha, aqui ao pé, em Madrid, milhares de pessoas estão esta tarde nas ruas, Ricardo. Protestam contra o despejo de uma mulher de 87 anos.
1: Com o mote Nem Mais Uma Mari Carmen, nome da idosa que foi despejada pela polícia esta semana, na quarta-feira, da casa onde viveu 70 anos, no centro de Madrid. Nesse dia, centenas de pessoas concentraram-se junto ao prédio, no bairro do Retiro, numa tentativa de impedir a saída da idosa. Tudo isto porque uma ordem judicial deu razão ao fundo de investimento que comprou o apartamento. Esta tarde, por volta das 6:30, como dá conta o jornal Democrata, uma manifestação convocada pelo Sindicato de Inquilinos de Madrid levou milhares de pessoas às ruas para exigir responsabilidades ao governo de Pedro Sánchez e reclamar medidas imediatas que garantam o direito a uma habitação digna aos espanhóis. A porta-voz deste sindicato diz que este caso representa um ponto de não retorno na luta pela habitação em Espanha. Este protesto, que segue em marcha e atravessa o coração da capital até ao Congresso dos Deputados, faz parte de uma onda de mobilizações em 40 cidades espanholas.
0: E ainda lá fora, e agora falando de inteligência artificial, Ricardo, agentes da OpenAI infiltraram-se de forma autónoma em plataformas do governo dos Estados Unidos.
1: A Bloomberg avança que modelos de inteligência artificial conseguiram interagir com o Departamento do Comércio e com o Departamento da Educação norte-americanos. Ainda assim, a gigante tecnológica OpenAI garante que nenhum dos incidentes configura uma intrusão ilícita com fuga de dados. Maria Miguel Marques.
3: A empresa diz ter descoberto estes episódios recentemente durante uma auditoria. O New York Times relata que, no caso do Departamento de Educação, a tecnologia da OpenAI tentou piratear o site para recolher dados do Gabinete de Direitos Civis da instituição sem sucesso. A inteligência artificial conseguiu também extrair dados da página do Gabinete de Estatísticas norte-americano, integrado no Departamento do Comércio. Em paralelo, os agentes da OpenAI partilharam num fórum online dados públicos retirados do site da SEC. Este novo acesso junta-se a outro episódio conhecido esta semana de um agente da OpenAI que se infiltrou no site do governo australiano em junho. A OpenAI garante que os governos podem estar entre dezenas de entidades que em todo o mundo podem ser infiltradas pelos modelos de inteligência artificial. O CEO Sam Altman já tinha pedido na Assembleia Geral da ONU em Nova Iorque que os governos desempenhassem um maior papel na regulamentação da inteligência artificial, numa altura em que a OpenAI está a realizar uma revisão abrangente da atividade desalinhada dos modelos e a notificar as organizações quando identificam impactos potenciais nos sistemas. E apesar da resistência de vários países em abrandar a inteligência artificial, nomeadamente os Estados Unidos e a China, a OpenAI sublinha em comunicado que, a nível internacional, isto exige cooperação.
1: Maria Miguel Marques a dar conta do mais recente episódio de acesso de inteligência artificial a ficheiros do governo norte-americano, isto numa altura em que a OpenAI admite que agentes divulgaram autonomamente também 53 imagens de utilizadores do ChatGPT, mas recusa-se ainda assim a dizer se tais imagens foram geradas por inteligência artificial e quando é que foram publicadas.
0: E ainda nos Estados Unidos, Ricardo, vários senadores do país pedem a Donald Trump que deixe Vladimir Putin de fora da cimeira do G20.
1: É o que dá conta o Washington Post. 14 senadores dos Estados Unidos enviaram uma carta em que pedem a Donald Trump que retire o convite ao presidente russo. Numa carta, os senadores acusam Vladimir Putin de ser o único responsável pela guerra da Rússia contra a Ucrânia e avisam que o presidente russo terá poucos incentivos para concordar com o cessar-fogo se não estiver isolado da comunidade internacional.
0: Seguimos com uma outra notícia de âmbito internacional que está a marcar esta tarde de sábado. Ricardo, 11 pessoas morreram e 30 ficaram feridas no atentado suicida no Paquistão.
1: Um balanço anunciado pelas autoridades paquistanesas, as operações de busca e salvamento continuam. O ataque aconteceu por volta do meio-dia, hora local, quando um bombista suicida lançou um carro cheio de explosivos contra um posto de controle da polícia. Para já, entre os mortos há a lamentar uma criança. Este é o último de vários ataques que têm acontecido na região. O Paquistão atribui o aumento da violência ao Afeganistão, que já negou o envolvimento neste ataque. No entanto, o governo paquistanês já respondeu com ataques aéreos mortíferos, afirmando ter como alvo militares em território afegão.
0: No desporto e à alta velocidade, George Russell venceu o Grande Prémio do Azerbaijão.
1: Numa corrida marcada pelo caos, com a necessidade de dois safety cars, o piloto da Mercedes saiu da pole position e conseguiu conquistar esta tarde a terceira vitória da temporada. Max Verstappen, que saiu da oitava posição, pisou a fundo e conseguiu ficar em segundo. O colega de equipa do holandês Isaac Hadjar fechou o pódio em terceiro. O líder do campeonato, Kimi Antonelli, ganhou 11 lugares e acaba na quinta posição. O atual campeão do mundo, Lando Norris, não terminou a corrida depois de um incidente com os pilotos da Alpine.
0: E dos motores para os relevados, Jorge Jesus diz que não tem medo da Noruega e que a seleção portuguesa vai jogar ao ataque frente aos nórdicos, Ricardo.
1: Pulso firme do selecionador nacional nesta antevisão ao segundo jogo aos comandos da seleção. Joga-se amanhã a segunda jornada da Liga das Nações frente à Noruega. O selecionador nacional reconhece qualidade no adversário, mas diz que Portugal também tem.
4: Apesar de termos pouco tempo de trabalhar comigo, acredito muito naquilo que vamos fazer amanhã. Uma coisa de certeza absoluta. Não vou ter medo nenhum da Noruega. Zero. E vou lançar uma equipa que eu olho mais para ela até ofensivamente que defensivamente. Eu não vou olhar para o jogo em fazer uma escolha de jogadores porque a equipa da Noruega é muito forte ofensivamente. Vou olhar ao contrário. Ela é forte ofensivamente, também quer ser.
1: O selecionador nacional pediu também tempo e compreensão aos adeptos da seleção nacional.
4: Os jogos vão ser a minha base, não foi só eu, os selecionadores todos que entraram, não é? De todos que entraram já fui procurar quem ganhou, só eu e o treinador da França é que ganhou, mas nenhum ganhou no primeiro jogo de estreia. Mas estes jogos é aqui que eu, com a equipa, não é? Vou refletir, vamos-nos analisar aquilo que fizemos bem, não fizemos bem, mas estamos a trabalhar em cima de jogo que é sério, não é pré-época, não houve uma base.
1: Jorge Jesus, na conferência de antevisão à partida frente à Noruega, Portugal joga amanhã em Oslo, a partir das 7h45 da tarde, um jogo que vai ter relato aqui na Rádio Observador e contigo, Vícia.
0: Vai ser uma emissão especial de desporto que vai arrancar depois do Jornal das 7 da tarde, para ouvir com o relato do Diogo Varela, comentários também do Augusto Inácio, do Luís Pinto Coelho e que lá está do nosso áudio-árbitro Pedro Henriques. É o segundo compromisso de Jorge Jesus no comando técnico da Seleção das Esquinas. O Ricardo Lopes está de regresso às 7h30 com uma síntese de notícias nesta tarde, quase noite informativa por aqui na Rádio Observador. Um abraço, Ricardo. Até já.
1: Um abraço.
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0: 10 minutos para lá das 7 da tarde. A seguir temos e o resto é a história. A primeira parte para ouvir até bem perto das notícias das 7h30.
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0: 12 minutos para lá das 7 da tarde, Rádio Observador. Um bom fim de semana na nossa companhia. Boa viagem, se for caso disso. Eu sou o Vicente Figueira e estou por aqui até pouco depois do Jornal das 11 da noite. As notícias estão de regresso às 7h30 com a edição do Ricardo Lopes. Até lá bem perto, a primeira parte do episódio desta semana, que junta, como sempre, João Miguel Tavares e Rui Ramos. Vamos seguir com E o Resto é História. 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
1: Olá, seja bem-vindo a mais um episódio de E o Resto é História com Rui Ramos e João Miguel Tavares. Se o caro ouvinte é daqueles que se queixam de a atividade política tender a formar grupos dominantes que procuram por todos os meios controlar os recursos do Estado, então fica a saber que a sua queixa não tem nada de novo e que há cerca de 200 anos até ganhou um nome próprio: devorismo. O termo devorismo deriva da palavra devorar, não é difícil de adivinhar, e ganhou um sentido pejorativo. Os tais políticos e grupos dominantes, saídos da vitória liberal de 1834, após 6 anos de guerra civil, eram acusados de devorarem os recursos públicos através da multiplicação de empregos e de negociatas, como se chamam hoje em dia, como se chamavam também na altura, através das quais o Estado beneficiava quem estava no poder. Segundo o Oliveira Martins, o grande historiador, o devorismo é especialmente ilustrado pela lei de abril de 1835, que colocou em hasta pública uma grande parte do património da Igreja, facilitando aos líderes liberais e aos seus amigos o acesso, evidentemente, a esse património. O fim oficial do devorismo ocorreria a 9 de setembro de 1836, com a Revolução de Setembro, que abriria caminho para a Revisão Constitucional de 1838. Bom, os ouvintes habituais do E o Resto é História já saberão por esta altura que o século XIX português, e não só o português, não é nada fácil de compreender, é muito complexo e que é por isso que o Rui Ramos gosta tanto dele.
2: Coisas complexas.
1: Gosto das coisas complexas, Rui.
2: Mas para se tornar compreensível.
1: É isso mesmo. Consegue explicar-nos o que é exatamente o devorismo e como é que ele desembocou na Revolução de Setembro, sem que nós próprios sintamos que os nossos cérebros estão a ser devorados pela complexidade desta história, que cumpre agora redondos 190 anos.
2: É verdade. Então vamos lá tentar explicar o devorismo de modo a toda a gente. Mas de modo a que toda a gente ficou o cérebro intacto.
1: Espero que sim, senão o nosso cérebro começa a se queixar.
2: Bem, falaste de 1834, o fim da Guerra Civil entre liberais, aqueles que quem nós chamamos liberais, e os miguelistas. Os liberais ganham, maio de 1834, Dom Miguel vai para o exílio. Agora, aqueles, eu disse aqueles a quem nós chamamos liberais, porque aqueles a quem nós chamamos liberais não tinham todas as mesmas ideias, nem formavam uma congregação política harmoniosa. Vou descrever aqui pelo menos 3 correntes que são importantes para compreender a história do devorismo e depois da Revolução de Setembro. Entre os liberais havia gente, por exemplo, como aquele que vai ser, na altura ainda não era, mas vai ser o Duque de Palmela. E o Duque de Palmela estava contra o Dom Miguel, porque achava que em 1826 o rei legítimo de Portugal era Dom Pedro, não era Dom Miguel. E que, portanto, a rainha era Dona Maria II, a filha de Dom Pedro. E Palmela também queria respeitar a carta constitucional dada ao país em 1826 por Dom Pedro, porque lhe parecia uma constituição próxima do modelo da monarquia britânica, que era que ele tinha como, que Palmela tinha como uma espécie de exemplo ou de ideal, onde o rei tinha grandes poderes a par do Parlamento, e onde o Parlamento estava dividido em 2 câmaras, uma Câmara dos Pares, onde estavam os aristocratas, e uma Câmara dos Comuns, onde estavam os deputados eleitos pelo país. Portanto, para Palmela, este modelo britânico era extraordinariamente preferível a qualquer outro modelo, parecia-lhe que era o modelo da carta, também lhe parecia que Dom Pedro era o rei, tinha, em 1826 era o rei legítimo de Portugal e por isso estava contra Dom Miguel. Ora bem, havia outra gente que estava contra Dom Miguel por outras razões, como é, por exemplo, aqueles que não queriam exatamente uma monarquia constitucional como a França, mas queriam uma república. Queriam uma república.
1: Já havia muitos republicanos na década de 30 do século XIX.
2: Já havia muitos republicanos na década de 30 do século XIX, só que tinham consciência de que talvez não pudessem ter uma república como a dos Estados Unidos. Mas podiam ter aquilo que eles chamavam uma monarquia republicana. Isto é, um regime onde houvesse um rei, mas esse rei não mandasse nada e os poderes estivessem todos no Parlamento. Aliás, eles achavam que esse regime já tinha existido em Portugal. E tinha existido em Portugal entre 1820 e 1823, com a Constituição de 1822.
1: Uhum.
2: Portanto, esta gente tinha como ideal, estes republicanos tinham como ideal a Constituição de 1822. E a tal monarquia republicana. Os seus principais porta-vozes entre os chamados liberais eram dois irmãos do Porto, Manuel da Silva Passos e José da Silva Passos, eram os irmãos Passos, eram de uma família bastante rica, portanto eles muito abastados, e durante a Guerra Civil eles tinham estado ligados ao general Saldanha, e portanto às vezes eram conhecidos como saldanhistas, quer dizer, era o general Saldanha que estava à frente deles. Portanto, mas vamos ver, até agora já temos
1: dois
2: duas correntes.
1: Dois grupos ganharam a guerra, mas não tinham nada a ver uns
2: com
1: os
2: outros. Já temos dois grupos, os do Palmela e estes dos irmãos Passos à volta de Saldanha, e são conhecidos como saldanhistas. Reparem, o que é que eles têm em comum? A única coisa que eles têm em comum é ser inimigos de Dom Miguel.
1: Certo.
2: Mas por razões completamente diferentes. Isto é, Palmela é inimigo de Dom Miguel porque achava que Dom Miguel tinha violado a legitimidade dinástica e não queria uma monarquia como a da Grã-Bretanha.
1: Uhum.
2: E os Passos eram inimigos de Dom Miguel porque achavam que Dom Miguel não lhes deixava fazer uma monarquia republicana,
1: certo,
2: como em 1822.
1: E, portanto, e fica-se por aí?
2: Não se fica por aqui.
1: Claro, porque é o século XIX.
2: Porque
1: não
2: é o século XIX e porque temos de ir aos devoristas. E vais ver que vamos chegar aos devoristas.
1: Então, estamos em palmelistas e saldanhistas.
2: Além dos palmelistas, dos saldanhistas, repito, os saldanhistas eram sobretudo, enfim, representados pelos irmãos Passos, embora Saldanha fosse a grande figura.
1: Mas ainda bem que não são passistas, porque hoje em dia
2: não
1: ficava confuso.
2: Exato, são saldanhistas. Aparece outra corrente. Quando é que aparece essa outra corrente? Aparece quando Dom Pedro, que era um imperador do Brasil, em 1826, ele em 1831 vai abdicar da coroa do Brasil e vem para a Europa liderar a luta pela restauração da sua filha, Dona Maria II, no trono de Portugal. Portanto, ele torna-se o líder dos chamados liberais, Dom Pedro, com o título de Duque de Bragança. Ele enfim, houve uma altura em que ele achou que talvez pudesse voltar a ser rei de Portugal, mas depois considerou que era melhor manter a abdicação na filha Dona Maria II.
1: E o Duque de Palmela não ficou contente?
2: Não. Nem o Saldanha. Porquê? Porque Dom Pedro não se aliou a uns nem aos outros. Quer dizer, eles ao princípio, esses, os palmelistas e os saldanhistas, eram inimigos de morte entre eles, e quando chegaram o Dom Pedro, todos eles tentaram que Dom Pedro estivesse com eles. Dom Pedro percebeu, enfim, percebeu que não lhe interessava estar com nenhum deles, e tentou formar uma corrente própria.
1: Uhum.
2: A dos amigos de Dom Pedro. Quem é que eram os amigos de Dom Pedro? Esta é a expressão. A mesma,
1: amigos
2: de Dom
1: não
2: Pedro.
1: Eram os pedristas?
2: Não, eram os amigos de Dom Pedro. Eram conhecidos como amigos de Dom Pedro. E quem é que ele foi buscar para os amigos de Dom Pedro? Foi buscar umas figuras interessantes que eram antigos ministros dos governos de 1821-1823. Portanto,
1: até, mas esses eram os saldanhistas?
2: Não, não eram. Não eram. Esses eram ministros. Esses eram ministros que tinham sido muito criticados pelos Passos, porque os irmãos Passos achavam que eles tinham sido muito moderados em 1821, 22
1: e 23. Não suficientemente republicanos.
2: E estes antigos ministros de 1821, 22, 23 vão se tornar os amigos de Dom Pedro. São figuras importantes como José da Silva Carvalho, que era o grão-mestre do Grande Oriente Lusitano, isto é, da principal federação maçónica.
1: E na altura a maçonaria tinha uma importância que não tem hoje dia.
2: Mas não estava toda com o José da Silva Carvalho, já iremos falar disso.
1: Claro que não.
2: E outra figura também muito importante é Agostinho José Freire. Portanto, tinham sido ministros. Quem é que são estes indivíduos? É preciso compreender estes indivíduos. Basicamente, eles também têm ideais republicanos como os irmãos Passos. Mas tinham-se convencido que para liberalizar Portugal era preciso o poder do rei, de uma monarquia forte. E, portanto, eram republicanos convertidos à monarquia. É assim que, na época, eles são descritos. Eu acho esta expressão curiosa. Eram republicanos convertidos ao poder do rei. Quer dizer, eles querem o poder do rei. Quer dizer, querem,
1: certo,
2: mesmo. Acham que, aliás, eles constantemente vão dizer: todas as reformas que nós fizemos foi porque Dom Pedro.
1: Certo.
2: Foi com Dom Pedro. Sem Dom Pedro, nós não os teríamos.
1: Enquanto os saldanhistas eram monárquicos convertidos à república.
2: Os saldanhistas não. Os saldanhistas são republicanos também. Não, não são. Não é assim. Os saldanhistas são. Os Passos são republicanos também. só que aceitam a monarquia porque acham que não podem ter
1: nem a República, piadas, mas nem as minhas piadas todas estas passaram.
2: Mas uma monarquia que tem muito menos poderes do que aqueles que os amigos de Dom Pedro achavam que era necessário que tivesse para fazerem as reformas liberais que achavam que eram importantes.
1: Rui, já tenho uma dentada no meu lóbulo direito.
2: Pronto, exato. Mas, portanto, aqueles que nós temos, estes amigos de Dom Pedro, é uma espécie de esquerda passada à direita, digamos assim. Isto é, de gente que tem ideias que são mais ou menos iguais, em termos de ideais, que são mais ou menos iguais às do Passos, mas acham que não se pode ter aquela monarquia republicana. Okay. Tem de ser mesmo uma monarquia a sério, porque o poder do rei é fundamental, o poder real é fundamental
1: para mudar o país. Então, e há três grupos ou ainda há mais?
2: Há três grupos.
1: Podemos ficar por aqui?
2: Há mais, vamos ficar por aqui. E o que é que acontece? Durante a Guerra Civil, nem mesmo o facto de eles terem de lutar contra Dom Miguel os vai unir. Portanto, eles estão constantemente em guerra entre eles, a conspirar entre eles, a correspondência entre eles é extraordinamente interessante durante a Guerra Civil com o Dom Miguel, porque aparentemente nós imaginaríamos que eles estivessem ali todos convencidos que era necessário lutar contra o Dom Miguel. Não, a prioridade deles é lutarem entre eles. Portanto, palmelistas, saldanhistas, amigos de Dom Pedro estão constantemente em intrigas e em confrontos entre eles. Aliás, a própria maçonaria é dividida, portanto, há duas federações maçónicas, aquela do José da Silva Carvalho, dos amigos de Dom Pedro, e a do general Saldanha, portanto, o Grande Oriente do Saldanha, portanto, e são duas maçonarias também em guerra entre si, os maçons também em guerra entre eles. Portanto, é uma divisão enorme entre os liberais, e são estes liberais que em 1834 ganham e passam a governar o país. E quem é que passa a governar o país? Porque nós chamamos-lhe liberais, mas de facto eles têm ideias muito diferentes entre eles. A única coisa que fazem, a única coisa que os define é essa, são inimigos de Dom Miguel, certo, mas depois até são mais inimigos uns dos outros do que às vezes, certo, de Dom Miguel.
1: Então foram os palmelistas, os saldanhistas ou os amigos de Dom Pedro?
2: O governo fica nas mãos dos amigos de Dom Pedro, porque Dom Pedro fica regente em nome da filha, Dona Maria II, que é menor ainda. Okay. E, portanto, Dom Pedro assume a regência. Aliás, os saldanhistas vão contestar isso, dizem, não, Dom Pedro não pode ser regente. Começam a tentar contestar o poder de Dom Pedro, e depois, enfim, calam-se. Mas o que é que quer dizer Dom Pedro regente? Quer dizer que o governo fica nas mãos dos tais amigos de Dom Pedro, que é José da Silva Carvalho, Agostinho José Freire, e são eles que presidem este governo que vai organizar as primeiras eleições do liberalismo em maio de 1834, logo a seguir à Guerra Civil.
1: Na altura não eram muito honestas.
2: Nem na altura, nem depois. E vão naturalmente ganhar as eleições. Quer dizer, isto é eleger a maioria das deputados. Nesta altura eles têm um nome, como é que eles chamam? É amigos de Dom Pedro, ou então os seus adversários chamam-lhe chamorros.
1: Chamorros?
2: São os chamorros, que é um termo espanhol para tosqueado, quer dizer, o cabelo curto, para quem usava cabelo curto. E, portanto, são os chamorros.
1: Mas eles usavam cabelo curto, era isso?
2: Enfim, devem... o nome devia ter graça. E também estavam ligados à Espanha. E, portanto,
1: okay. Chamorros.
2: Chamorros. Agora, portanto, os chamorros, aparentemente, no verão de 1834, estão ótimos. Quer dizer, tem o regente que exerce o poder do rei com eles, que é o Dom Pedro. Tem uma maioria na Câmara dos Deputados e também tem uma maioria na Câmara dos Pares, onde arranjam também os amigos que lá estão. Portanto, aparentemente,
1: estava
2: o país
1: tudo
2: vai
1: ótimo.
2: Ser governado. O que é que acontece? O Dom Pedro, o Duque de Bragança, regente, vai adoecer gravemente e vai morrer em setembro de 1834. Isto é, logo a seguir à Guerra Civil, o vencedor da Guerra Civil morre. E é preciso aclamar Dona Maria II, rainha,
1: mas
2: embora ela
1: menor.
2: Ainda seja menor. Sim, mas ela seja menor, tem 15 anos, mas não há... Porque ninguém se entende sobre quem é que possa ser regente. O outro ainda percebia dizer que era o pai, etc., certo, mas ninguém se entende. E então, Dona Maria II é aclamada rainha.
1: E, mas com 15 anos não mandava muito na corte.
2: Mandava muito, quer dizer...
1: Com 15 anos já mandava muito?
2: Não, é uma rainha, quer dizer, é a filha de um rei, não é uma pessoa, não é uma adolescente de 15 anos.
1: Mas quer dizer, imagina se estivesse rodeada de pessoas que a podiam manipular?
2: Não, podiam influenciá-la, e esse é que é o grande problema dos chamorros, destes chamorros dos amigos de Dom Pedro, é que os fidalgos que na corte, os fidalgos e sobretudo as fidalgas que na corte rodeiam a rainha, são grandes inimigos dos amigos de Dom Pedro. Isto é, detestam os amigos de Dom Pedro.
1: Portanto, são sobretudo as famílias... os amigos da Dona Maria são inimigos dos amigos de Dom Pedro.
2: É, exato. Vai, tu estás a tentar complicar isto, mas isto não é assim tão complicado como isso. Portanto, a rainha está rodeada de fidalgos e fidalgas que detestam, porque são aristocratas, detestam estes republicanos convertidos à monarquia que são chamorros, quer dizer. E, portanto, detestam Silva Carvalho, detestam Agostinho José Freire, detestam tudo isso. Os chamorros percebem que têm ali um problema, se têm uma rainha sob a influência dos seus, de gente que não gosta deles. E certo. Lembram-se de uma maneira de ultrapassar isso, que é casarem a rainha com um príncipe que seja amigo deles. Ah. E lembram-se que de um príncipe alemão que era cunhado de Dom Pedro.
1: Certo.
2: Portanto, irmão da mulher do Duque de Bragança.
1: Ok. Importam
2: o príncipe Augusto.
1: Importam o príncipe Augusto.
2: E casam-no com a rainha e, portanto, aparentemente, ótimo. O que é que lhes faz o príncipe Augusto? Morre como o Dom Pedro. Quer dizer, isto é uns meses depois, morre. Quer dizer, portanto, mas é tudo medo, é seguir uns aos outros. Portanto, eles de repente vêm.
1: Mesmo que ao menos o casamento não foi consumado porque a rainha só tinha 15 anos.
2: Provavelmente não terá sido. Quer dizer, embora não tenha aí a certeza. Portanto, as coisas começam a correr mal quando a situação também não é fácil e aí os amigos de Dom Pedro vão ter de fazer uma série de ginástica para tentar manter o poder.
1: Muito
2: já vamos
1: bem.
2: Falar
1: então
2: disso.
1: Sim, a ginástica fica para a segunda parte. Se quiserem também, estiquem um bocadinho as pernas e os braços e voltem já a seguir.
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7: Rádio Observador, muito boa tarde, bom sábado. Já daqui a pouco, é também perto do Jornal das 8, vamos seguir com a segunda parte de O Resto é História, sendo que depois do Jornal das 8 temos pop-up que nos vai levar até bem perto das 9. Para já, 7:30. Síntese de notícias para ouvir com a edição do Ricardo Lopes. Ricardo, bem-vindo de volta.
8: Olá, Vicente. Com a discussão do orçamento do Estado à espreita, o LIVRE acusou o governo de falta de respeito institucional por dizer que a margem negocial é muito limitada antes de reunir com os restantes partidos, reuniões que começam a acontecer já na próxima semana e que antecipam o debate do orçamento do Estado, que é votado na Generalidade praticamente daqui a um mês, a 27 e 28 de outubro. A porta-voz do LIVRE, Isabel Mendes Lopes, acusou o Executivo de estar já a condicionar o debate orçamental. Lembra que o governo é minoritário e, portanto, tem obrigação de negociar. Posição deixada por Isabel Mendes Lopes em declarações aos jornalistas em Lisboa. A partir da manhã, o passe ferroviário verde vai ser alargado aos comboios suburbanos de Lisboa e do Porto. O diploma foi promulgado ontem pelo Presidente da República. E hoje o Governo explica que este alargamento permite que por 20€ mensais um passageiro possa viajar por todas as linhas da CP de norte a sul do país, à exceção do Alfa Pendular e Intercidades. Pode ler-se também que nas áreas metropolitanas de Lisboa e do Porto os passageiros que se desloquem exclusivamente de comboio podem usar apenas o passe ferroviário verde, em vez do passe intermodal navegante e também o andante, no caso da cidade do Porto. Em comunicado, o Ministério das Infraestruturas deixa também uma promessa: o alargamento do passe ferroviário verde a Fertagos está a ser operacionalizado. No Paquistão, 11 pessoas morreram e 30 ficaram feridas hoje num atentado suicida, o balanço anunciado pelas autoridades paquistanesas. O ataque aconteceu por volta do meio-dia, hora local, quando um bombista suicida lançou um carro cheio de explosivos contra um posto de controle da polícia. Para já, entre os mortos a alimentar uma criança, as operações de busca e salvamento continuam. Este é o último de vários ataques que têm acontecido na região. O Paquistão atribui o aumento da violência ao Afeganistão, que já negou envolvimento neste acidente. Vários senadores norte-americanos pedem a Donald Trump que deixe Vladimir Putin de fora da cimeira do G20, é o que dá conta o The Washington Post. 14 senadores dos Estados Unidos enviaram uma carta em que pedem ao presidente norte-americano para retirar o convite ao presidente russo. Nessa carta, os senadores afirmam que Putin é o único responsável pela guerra da Rússia na Ucrânia e que terá poucos incentivos para concordar com um cessar-fogo se não estiver isolado da comunidade internacional. No futebol, Jorge Jesus diz que não tem medo da Noruega, que a seleção portuguesa vai jogar ao ataque frente aos nórdicos. Palavras determinadas por parte do novo selecionador nacional na Antevisão, esta que é a segunda jornada da Liga das Nações. O técnico português vai cumprir este segundo jogo à frente de Portugal depois da vitória contra o País de Gales por 1-0. Jorge Jesus reconhece qualidade no ataque do adversário, mas afirma que Portugal também tem. O selecionador português aproveitou também para pedir tempo e compreensão aos adeptos da Seleção Nacional.
7: Notícias de regresso na edição das 8 da noite, também com o Ricardo Lopes. Um abraço, Ricardo. Até já. Sete horas 33 minutos, Rádio Observador. Bom fim de semana, boa viagem. Já a seguir temos o resto da história.
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0: Bem de volta a esta segunda parte de E o Resto é História. Nós estamos a falar dos devoristas e estamos a ser devorados por uma quantidade enorme de informação, mas que o Rui Ramos está a expor com a sua habitual elegância e capacidade de compreensão.
1: Espero que clareza, sobretudo.
0: E clareza, sim senhor.
1: Mas eu estava a falar enfim, das dificuldades que,
0: sim,
1: que os
0: a Dona Maria II tinha acabado de ficar sem o pai e sem o marido.
1: E sem
0: uma
1: marido.
0: Tragédia.
1: E
0: ao menos arranjou um novo.
1: E sobretudo, bem, eu acho que talvez os viúvos mais inconsoláveis não era a rainha, mas eram os amigos de Dom Pedro. A situação era, reparem, estamos a meses do fim da Guerra Civil. A situação em Portugal não é nada fácil.
0: A meses, quer dizer, tinham passado poucos meses do
1: tinham
0: fim
1: passado
0: da Guerra
1: dois meses, tinham certo. Passado 6 meses, 7 meses da Guerra Civil, como estamos no princípio de 1835, certo. A Guerra Civil tinha acabado em maio de 1834. Portanto, havia grandes despesas, havia um exército pouco par, e o regime, nesta altura, basicamente ainda é a ocupação do país pelo exército liberal. Em muitas regiões, a maior parte da população tinha estado com o Dom Miguel. E, portanto, eram populações hostis, ou pelo menos de quem os liberais suspeitavam. Era preciso manter o exército, era preciso pagar o exército, era preciso pagar também as dívidas que os liberais tinham contraído para financiar a guerra, dívidas nas praças financeiras, sobretudo em Londres. Era preciso pagar essas dívidas. E a receita fiscal do Estado era pouca. Durante a Guerra Civil tinha-se praticamente deixado de cobrar impostos em muitas áreas, as pessoas tinham deixado de pagar impostos. Os governos agora liberal também não queria começar a cobrar impostos à força, porque não sabia
0: não
1: como é que a
0: população popular,
1: ia
0: é?
1: Ser reagir. Portanto, estava a viver sobretudo da receita da alfândega de Lisboa, dos impostos alfandegários.
0: Certo.
1: Mas essa receita, obviamente, não chegava,
0: não
1: para,
0: chegava
1: pagar,
0: para aquilo. E havia censura nessa altura? Ou havia muita liberdade
1: não,
0: de discussão?
1: Não, nesta altura não há censura. Há um
0: portanto,
1: espaço
0: tudo isto está a ser discutido na praça
1: portanto,
0: pública.
1: Portanto, há um espaço público em Lisboa, há liberdade de imprensa, há liberdade de associação. Portanto, publicam-se muitos jornais, a organização de clubes políticos e mais. Organizaram-se, porque fazia parte das instituições previstas no liberalismo, organizou-se aquilo que era uma milícia de cidadãos, a Guarda Nacional.
0: Republicana? Não, ainda não.
1: Não era republicana.
0: Mas foi
1: ainda.
0: Que foi a dar a republicana?
1: Não, esta
0: também
1: é outra.
0: Não.
1: Esta é outra. Okay,
0: outra. Tá
1: esta Guarda Nacional é uma instituição copiada da França e consistia, portanto, numa milícia armada de cidadãos. Reparem que antes tinha havido as ordenanças, havia as ordenanças. Portanto, há uma tradição de a população armar-se para de manter a ordem. Portanto, isto é uma milícia, que são civis, mas têm armas e também têm uniformes. E, portanto, estão organizados em batalhões, etc. Ora bem, o que é que
0: mas
1: acontece?
0: Quem mandava neles?
1: Bem, os seus oficiais, só que estes oficiais começam a ser influenciados também pela luta política. E, portanto, há muita gente dentro destes, das guardas nacionais, que são inimigos dos chamorros. E, portanto, os chamorros, quando olham para a sociedade, por exemplo, a sociedade lisboeta, vêm-se a ser discutidos nos jornais, vêm-se a ser discutidos nos cafés, vêm-se a ser discutidos nos salões e vêm-se a ser discutidos dentro destes cidadãos armados.
0: Nas ruas.
1: E este problema dos cidadãos estarem armados e, portanto,
0: havia
1: as suas manifestações poderem representar atos de violência é importante. Obviamente, os chamorros têm o exército, ainda têm o exército, mas precisam de pagar ao exército para o exército estar do lado deles e de vez em quando não há dinheiro e o exército, de repente,
0: certo.
1: Não é apagado. Estas guardas nacionais deram logo um sinal do que é que podiam fazer em março de 1835, quando o príncipe Augusto morreu e correu o rumor de que tinha sido envenenado pelo Duque de Palmela, ou que o Duque de Palmela tinha organizado, porque queria, enfim, queria qualquer
0: mas ninguém
1: coisa,
0: envenenou
1: etc.
0: O senhor?
1: Não, ele morreu com uma doença, coitado, chegou cá, deve ter bebido água errada e apanhou
0: pumba.
1: Qualquer coisa e pronto, um alemão chegado aqui, quer dizer, aconteceu-lhe isso. Mas correu a suspeita... Exato. Sim, enfim,
0: se calhar é.
1: Ninguém está habituado ao ambiente microbiano de diferente daquele em que cresceu e viveu a sua maior parte do tempo. Mas há estas suspeitas sobre Palmela e uma das coisas que acontece em março de 35 é enormes arreaços, ataques ao Palácio do Palmela em Lisboa, tentativa de linchar o do Palmela, quer dizer, deu ideia do que é que esta gente armada podia fazer. Sim. Se de repente lhe apetecesse. O que é que isto
0: Muita gente à beira de um ataque de nervos.
1: O

0: O que é que fez? Isto fez com que os tais amigos de Dom Pedro, os chamorros, percebessem que tinham de dividir a oposição, tinham de chegar a acordos com a oposição para poderem governar. E, portanto, o que eles vão fazer naqueles dois anos, entre 1834 e 1836, porque é necessário governar com o Parlamento, porque é necessário governar com liberdade, porque é um regime liberal, portanto, eles vão tentar negociar com os chefes da oposição acordos para limitar o número de opositores. Portanto, o primeiro é o Duque de Palmela, com quem eles chegam a um acordo, e de repente o Palmela aparece à frente de um governo de chamorros em setembro de 1834. É um escândalo gigantesco, ninguém estava à espera daquilo. Mas eles lá conseguem vencer o Palmela. E depois do Palmela vão convencer o próprio Saldanha, quer dizer, chegar ao próprio Saldanha e tentar convencê-lo de que, bem, ele precisa deles para governar. Eu não vou descrever estas alianças
1: Obrigado,
0: que se vão fazer e desfazer no Parlamento. Houve cinco governos em dois anos. Entre 1834 e 86 há cinco governos. O Vasco Polido Valente tem um livro sobre esta época, a que chamou Os Devoristas, na sua edição de 1993, e depois na edição de 2007 chamou A Revolução Liberal.
1: Os Devoristas,
0: e os Devoristas como... Sim, mas entretanto mudou. Portanto, o poder, o que é que acontece nestes dois anos? O poder não esteve sempre, mas esteve quase sempre nas mãos destes antigos amigos de Dom Pedro, ora aliados a uns, ora aliados a outros. Portanto, o José da Silva Carvalho foi o ministro da Fazenda, muito frequentemente, e o Agostinho José Freire era o ministro do Reino, que é o da pasta política, portanto, é o equivalente do Ministério hoje da Administração Interna, mas verdadeiramente era o ministro que organizava as eleições e, portanto, é a grande pasta política.
1: Era o ministro que ganhava
0: as eleições. E esta é a do Agostinho José Freire. Eles são muito diferentes, o José da Silva Carvalho e o Agostinho José Freire. O José da Silva Carvalho é um tipo corretíssimo, boa pessoa, portanto, fácil contacto, muito cordial, muito diplomata. O Agostinho José Freire é absolutamente desabrido, brusco, arrogante, e portanto, mas eles completam-se um ao outro, quer dizer, um é, digamos,
1: e eles também, além de se completarem, eles também se entendiam, é
0: claro,
1: o que estás a dizer.
0: São, é uma parelha, que eles funcionam como uma espécie de parelha. Aliás, é o polícia bom e o polícia mau. O polícia bom é o José da Silva Carvalho, a polícia mau é o Agostinho José Freire. Agora, não é fácil, porque, agora podias perguntar porque é que os Palmela, Saldanha, porque é que eles se convencem, se deixam convencer por José da Silva Carvalho e Agostinho José Freire? Basicamente porque eles são aqueles que parecem os mais capazes para governar o país. E é, por exemplo, a opinião do Palmerston, que é o ministro dos Negócios Estrangeiros britânico, que durante muito tempo desconfiou muito já da Silva Carvalho e de Agostinho José Freire, porque, enfim, antigos gente com ideias republicanas, tipos danados, etc. Mas depois chegou a convencer, epá, estes tipos são os homens mais capazes que existem em Portugal, quer dizer, mais cabeça, mais capacidade administrativa. E, aliás, o José da Silva Carvalho, por exemplo, perante o Palmela, Palmela tratava um bocadinho o José da Silva Carvalho como um plebeu que tinha sido da década de 1820, um democrata de 1820, da Constituição de 1822, etc. E há uma carta do José da Silva Carvalho para o outro a dizer: o Palmela é um fidalgo, mas mas onde é que ele está a capacidade dele administrativa que eu tenho? Quer dizer, eu sei governar, quer dizer, eles não sabem. Eu sou, porque ele era um antigo magistrado, quer dizer, e portanto habituado à administração pública, etc. Sim. Eles consideram-se os mais capazes no governo, os melhores técnicos. Aliás, são também aqueles que têm os melhores contactos no estrangeiro e sobretudo dentro dos meios financeiros, através, aliás, de um financeiro espanhol, Mendizábal, e portanto, quando se tratava de obter recursos no estrangeiro, e isso era muito importante entre 1834 e 1836, não havia a receita fiscal, não era suficiente, era preciso obter créditos no estrangeiro. José da Silva Carvalho é aquele que tem os melhores contactos em Londres, entre os banqueiros, entre os financeiros, para arranjar dinheiro. Portanto, era muito difícil dispensá-los, dizer: vamos governar sem o José da Silva Carvalho, sem o Agostinho José Freire.
1: E o Exército não também tínhamos saído de uma guerra, havia muita gente, não é?
0: O Exército também, bem, o Exército sai de uma guerra, aí os José da Silva Carvalho e Agostinho José Freire também têm um contacto importante, que é o contacto do Duque da Terceira, o General Duque da Terceira, que não era nada como o General Saldanha, é uma pessoa austera, moderado, conservador, e está ao lado dos amigos de Dom Pedro, e tem uma certa ascendência no Exército. Agora, claro, o Exército precisava era de ser pago. Eles ainda têm, o José da Silva Carvalho e o Agostinho José Ferreira também têm a simpatia, ou, em geral, do embaixador inglês, que também acha que eles são... Os ingleses, determinadamente, convencem-se. Eles são os tipos mais capazes. No meio desta gente toda, quer dizer, eles
1: também
0: são...
1: Ficas convencido disso, como historiador?
0: Muito provavelmente, o José da Silva Carvalho é... quando se lê os apontamentos dele, isso foi... depois publicado, ele tem imensas notas, imensos apontamentos. Primeiro, é mesmo um liberal, e é talvez o mais liberal dos políticos desta época, no sentido em que é daqueles que diz, não, o Estado não pode ser tudo, é preciso deixar a iniciativa privada, confiar no mercado, não vamos sobrecarregar o país de impostos porque queremos que o país, porque queremos que os portugueses possam desenvolver a riqueza.
1: Essa conversa, portanto, lembra-me qualquer coisa. Portanto, já existia há 190 anos.
0: Um leitor de Adam Smith, como o José da Silva Carvalho. Portanto, ele acreditava muito nisso. E depois, claro, o que é que o fazia, às vezes, suspeito de uma parte dos conservadores? É que ele era bastante, vamos dizer, anticlerical e pouco religioso à maneira do Voltaire. Quer dizer, e isso definiu muito, quer dizer, de repente, para aqueles mais conservadores, viam que não estava ali uma pessoa como eles, como por exemplo, para Palmela, portanto, o que é que não tem, o que é que Silva Carvalho não tem? É um plebeu, é um tipo que vem da burguesia da província, digamos assim, não é um fidalgo, e, por outro lado, não é nada religioso, quer dizer, não é nada então, muito pouco católico. Mas Silva, é um liberal. Quer dizer.
1: Se o Silva Carvalho é tudo isso, como é que ele acaba acusado de devorismo?
0: Bem, por duas... Quer dizer, a acusação vem das oposições que acham insuportável o predomínio que eles têm e de duas coisas que estão a acontecer entre 1834 e 1836 em Portugal. É que depois da Revolução Liberal, há uma ocupação do Estado e um desenvolvimento, enfim, de lugares do Estado. Há uma ocupação do Estado que decorre de imensas vagas que foram criadas pelo despedimento ou fuga de funcionários miguelistas, portanto, têm de ser preenchidos, apesar das amnistias, etc., há lugares para preencher. E depois há a criação de novas instituições, por exemplo, a administração local, é quando se criou os governadores civis, os administradores de conselho, regedores de paróquia, portanto, há muitos lugares para preencher. E, obviamente, o que é que acontece aos amigos de Dom Pedro, aos chamorros que estão no poder? São acusados de reservar estes lugares todos para os amigos deles. Quer dizer, isto é, de estarem a ocupar o Estado. E isto, basicamente, era mais ou menos verdade. Quer dizer, eles preferiam ter gente que estava com eles do que estar a dar lugares aos da oposição para depois conspirarem contra eles. Portanto, isso era mais ou menos fatal. Mas havia também uma outra coisa. É que o Estado, neste momento, tinha-se tornado proprietário de muita coisa em Portugal. Porque tinha havido nacionalizações. As nacionalizações são do quê? São nacionalizações, primeiro, dos bens da coroa. O que é que eram os bens da coroa? Não quero entrar agora, não quero complicar as coisas mais do que elas são necessárias, mas basicamente os bens da coroa são as terras e as rendas, isto é, aquilo que os camponeses pagavam em determinadas localidades, ou que as pessoas pagavam, terras e rendas que o rei tinha distribuído ou por familiares seus ou por servidores seus, isto é, por fidalgos que tinham servido o rei. E quando eu estou a dizer falar do rei, estou a falar dos reis desde a Idade Média, isto é, durante centenas de anos, os reis, quando queriam compensar alguém, pagar os serviços de alguém, entregavam-lhe terras, entregavam-lhe rendas. Quando queriam manter os seus parentes, por exemplo, a rainha ou os infantes, davam-lhe terras também, que aliás estavam organizadas em duas casas, que era a casa das rainhas e a casa do infantado, quer dizer, a casa dos infantes. Portanto, os reis não davam subsídios, quer dizer, davam terras. Diziam assim a um fidalgo que os tinha servido muito bem: muito bem, tu a partir de agora, naquela região de Évora, os impostos que as pessoas pagam ali passam a ser teus. E depois isso de gerações em gerações. Porquê é que isso nunca se tinha tornado propriedade dos fidalgos? Porque havia uma lei de Dom João I a dizer que estas terras, embora estivessem concedidas aos fidalgos, deveriam ser sempre consideradas bens da coroa, isto é, bens do rei. E o que é que os liberais fazem? Os liberais dizem que todas estas terras voltam ao Estado. Isto é, tudo isso tem de voltar ao Estado. Passam a ser bens do Estado. Portanto, todas essas terras são nacionalizadas outra vez. Portanto, os fidalgos, essa gente toda, perdeu essas rendas e essas terras todas, voltaram para o Estado. Portanto, tornaram-se bens nacionais. Também se tornaram bens nacionais outras terras e outros rendimentos, com outra origem, que são a origem dos mosteiros e sim. dos conventos que foram extintos em 1834.
1: Que é um património gigante.
0: É um património acumulado desde a Idade Média e, mais uma vez, são bens que entram no Estado. Portanto, o Estado, em 1834, através da nacionalização dos bens da coroa, ou através da recuperação dos bens da coroa, vamos ser assim um bocado mais exatos, e através da extinção e expropriação dos conventos e dos mosteiros, ficou com imensas terras em Portugal, e algumas delas muito notórias, como, por exemplo, as Lesírias do Tejo, que eram as terras agrícolas das mais ricas, das mais produtivas de Portugal, e que, de repente, ficaram propriedade do Estado. Ora, o que é que José da Silva Carvalho queria fazer com estas terras e estas rendas todas? Ele queria formar com isto um fundo que sustentasse o crédito do Estado. Isto é, o Estado estava constantemente a pedir dinheiro emprestado no estrangeiro para pagar ao exército, para pagar a isto, e havia uma dúvida sobre, mas como é que, não cobrando os impostos, cobrando poucos impostos, como é que vai pagar os juros dos... como é que vai amortizar certo. A dívida e pagar os juros? Bem, José da Silva Carvalho tinha a resposta dizendo: nós temos este imenso fundo de terras, de rendimentos, e vamos usar esse fundo para duas coisas. Uma, vamos vendê-lo e obter receitas com isso, vamos fazer vendê-lo, e vamos admitir que papéis de crédito, isto é, que os credores do Estado português possam usar esses papéis de crédito para comprar estas terras. Portanto, isto era uma forma
1: para diminuir a dívida do Estado?
0: Sim, isto era uma forma, mas isto era uma forma, sobretudo, de valorizar os papéis de crédito. Isto é, o Estado vinha pedir dinheiro e tu ficavas desconfiado e dizia: mas porquê é que eu vou pedir dinheiro a estes tipos, para que não têm receitas suficientes? Mas se eu te dissesse: não, mas você fica com títulos de dívida que vai poder depois usar para comprar, como se fosse dinheiro, comprar terras, estes bens. E a partir desse momento não quer dizer que tu fosses usá-los imediatamente para comprar as terras. O que tu sabias era aquilo parecia a valer, passavam a estar garantidos por esse património. Quer dizer, exatamente. Okay. E, portanto, era essa a ideia de José da Silva Carvalho. Obviamente,
1: mas isso
0: ele
1: não
0: teve
1: é...
0: de começar...
1: Mas aí não há devulismo,
0: não,
1: em teoria.
0: Não, espera. Mas, em princípio,
1: é
0: ele teve de começar... Não, mas ele teve de começar a vender coisas. Quer dizer, uma das, em 1835, uma das vendas anunciadas é das Lesírias. E o que é que vai a dizer as oposições? As oposições vão dizer: isto está tudo a ser vendido aos amigos. Ele está a vender tudo isto aos amigos e mais, está a vender aos amigos e a preços de saldo. E, portanto, é a ideia de que eles estão a devorar o Estado, isto é, estão a ocupar os lugares, os empregos públicos com os amigos deles. E agora vão começar a vender estes bens todos aos amigos deles também.
1: Bom, nós temos mais para divulgar deste tema, mas vai ficar para o podcast. Para quem está a ouvir em direto em FM, eu despeço-me até para a semana. 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
1: E o resto da história sempre disponível em podcast para ouvir com o novo episódio todas as terças-feiras depois do Jornal das 7 da tarde. Estamos a 7 minutos do Jornal das 8, uma edição do Ricardo Lopes. Depois das notícias, Hora das 8, orientada pela pergunta: porquê é que não há ninguém que não goste de Jorge Palma? É a questão que norteia o pop-up desta semana, uma homenagem. Até lá bem perto, no fecho desta Hora das 7, somos levados pelo conjunto virtual mais real do mundo, um projeto musical impulsionado por Damon Albarn, dos Blur, que estiveram em grande destaque na última edição do Primavera Sound do Porto. São os Gorillaz, e de 2001 trazem-nos Rehash. Boa viagem!

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2: Estamos a acompanhar as eleições presidenciais.
3: Candidatos presidenciais têm que vir de algum sítio. Não podem vir de Marte ainda.
2: Tem sempre a hipótese de ter um comentário televisivo ao domingo.
4: Já não se produzem presidentes nas televisões.
2: Também já se produziu.
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6: É tão grande que até já deu líderes a vários partidos.
2: Exatamente. 19 horas e 43 minutos. Portanto, estamos aqui a 17... É isso?
4: 17, sim.
2: A 17.
4: Está ali, naquele ecrã. 17 minutos e 10 segundos. E 9 segundos. E 8 segundos.
2: Isto é muito rápido a passar o tempo.
7: Eu acho que podem fazer os bet-sinais que quiserem, que Pedro Passos Coelho já disse que não está nem aí.
2: André Ventura já está a entrar.
8: Então vamos fazer barulho!
2: É isso, vamos fazer. Foi num timing impecável.
9: E António José Seguro vai, agora sim, agora não, vai, agora sim, espero eu, falar aos apoiantes a voz muito rouca.
2: Vou pegar aqui o microfone. Olha, se tem que me esticar um bocadinho. Quem nos está a ver em vídeo está a ver também os bastidores da rádio. Isto também tem a sua graça.
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14: Jornal das 8 para ouvir já a seguir na Rádio Observador, edição do Ricardo Lopes. Ricardo, bem-vindo. Vamos aos destaques.
15: Vamos até Madrid, onde milhares de pessoas estão esta tarde nas ruas, protestam contra o despejo de uma mulher de 87 anos. Na política nacional e com o orçamento do Estado a aproximar-se, o Partido Comunista Português diz estar com expectativa zero acerca da proposta do governo. Olhamos também para o basquetebol, onde o Futebol Clube do Porto venceu o Sporting e conquistou a Supertaça.

0: Rádio Observador, muito boa noite. São 8 em ponto. Vamos às notícias, edição do Ricardo Lopes. Ricardo, boa noite. Mais uma vez, começamos esta edição pela capital do país vizinho, em Madrid. Milhares de pessoas estão esta tarde nas ruas, protestam contra o despejo de uma mulher de 87 anos.
1: Com o mote Nem Mais Uma Mari Carmen, o nome da idosa que foi despejada pela polícia esta semana, na quarta-feira, da casa onde viveu 70 anos, no centro de Madrid. Nesse dia, também centenas de pessoas concentraram-se junto ao prédio, numa tentativa de impedir a saída da idosa, tudo isto porque uma ordem judicial deu razão ao fundo de investimento que comprou o apartamento. Esta tarde, por volta das 6:30, como dá conta o jornal espanhol Democrata, uma manifestação convocada pelo Sindicato de Inquilinas de Madrid levou milhares de pessoas às ruas para exigir responsabilidade ao governo de Pedro Sánchez e reclamar também medidas imediatas que garantam o direito a uma habitação digna, aos espanhóis. A porta-voz deste sindicato prestou declarações aos jornalistas, diz que este caso representa um ponto de não retorno na luta pela habitação em Espanha.
2: Exigimos que o governo aprove o decreto real de Mari Carmen, que contém as seguintes medidas. Em primeiro lugar, exigimos contratos sem termo. Exigimos também o congelamento dos preços das rendas. Queremos ainda o fim das fraudes no arrendamento. E por último, exigimos uma suspensão efetiva dos despejos. Este decreto real foi apresentado a todas as forças parlamentares. Se não for aprovado esta terça-feira, este governo, que diz ser progressista, não faz sentido nenhum. Sentido.
1: As palavras da porta-voz do Sindicato de Inquilinas de Madrid. Este protesto, que segue em marcha e atravessa o coração da capital até ao Congresso dos Deputados, faz parte de uma onda de mobilização em mais de 40 cidades espanholas.
0: E ainda pela atualidade internacional, mudamos de tema e falamos, Ricardo, de inteligência artificial. Agentes da OpenAI infiltraram-se de forma autónoma em plataformas do governo dos Estados Unidos.
1: Precisamente, a Bloomberg avança que os modelos de inteligência artificial conseguiram interagir com o Departamento do Comércio e também com o Departamento da Educação norte-americanos. Ainda assim, a gigante tecnológica OpenAI garante que nenhum dos incidentes configurou uma intrusão ilícita com fuga de dados. Maria Miguel Marques.
2: A empresa diz ter descoberto estes episódios recentemente durante uma auditoria. O New York Times relata que, no caso do Departamento de Educação, a tecnologia da OpenAI tentou piratear o site para recolher dados do Gabinete de Direitos Civis da instituição sem sucesso. A inteligência artificial conseguiu também extrair dados da página do Gabinete de Estatísticas norte-americano, integrado no Departamento do Comércio. Em paralelo, os agentes da OpenAI partilharam num fórum online dados públicos retirados do site da SEC. Este novo acesso junta-se a outro episódio conhecido esta semana de um agente da OpenAI que se infiltrou no site do governo australiano em junho. A OpenAI garante que os governos podem estar entre dezenas de entidades que em todo o mundo podem ser infiltradas pelos modelos de inteligência artificial. O CEO Sam Altman já tinha pedido na Assembleia Geral da ONU em Nova Iorque que os governos desempenhassem um maior papel na regulamentação da inteligência artificial, numa altura em que a OpenAI está a realizar uma revisão abrangente da atividade desalinhada dos modelos e a notificar as organizações quando identificam impactos potenciais nos sistemas. E apesar da resistência de vários países em abrandar a inteligência artificial, nomeadamente os Estados Unidos e a China, a OpenAI sublinha em comunicado que, a nível internacional, isto exige cooperação.
1: A jornalista Maria Miguel Marques a dar conta do mais recente episódio de acesso de inteligência artificial a ficheiros do governo norte-americano.
0: E ainda nos Estados Unidos, vários senadores do país pedem a Donald Trump, Ricardo, que deixe Vladimir Putin de fora da cimeira do G20.
1: É o que dá conta o da Washington Post. 14 senadores dos Estados Unidos enviaram uma carta em que pedem a Donald Trump que retire o convite ao presidente russo. Nesta carta, os senadores acusam Vladimir Putin de ser o único responsável neste momento pela guerra da Rússia contra a Ucrânia e avisam que o presidente russo terá poucos incentivos para concordar com o cessar-fogo se não estiver isolado da comunidade internacional.
0: E também a marcar a atualidade deste sábado, mas a atualidade nacional e com o orçamento do Estado a aproximar-se, o Partido Comunista Português está com expectativa zero acerca da proposta, Ricardo, que o Governo vai apresentar.
1: É o que diz Paulo Raimundo em antecipação ao debate do Orçamento do Estado, que é votado na Generalidade praticamente daqui a um mês, a 27 e 28 de outubro. O secretário-geral comunista apela ao Executivo que tenha uma política de ferro e fogo contra o aumento do custo de vida, mas não quis antecipar para já um voto contra uma proposta que não conhece.
3: Com rigor e com coerência não posso dizer que nós vamos estar contra. Uma coisa que não conhecemos. Agora, uma coisa que sabemos é que se o Orçamento do Estado for mais um instrumento para dar andamento à política que está em curso, nós não nos podemos apoiar nisso. Não podemos apoiar uma política que seja contra o Serviço Nacional de Saúde. Não podemos apoiar uma política que seja pelo aumento das rendas, pelo aumento do custo de vida, pelo aumento da habitação, pelo aumento dos bens alimentares, pelo aumento dos combustíveis. Isto connosco não.
1: O secretário-geral comunista, Paulo Raimundo, na Feira da Luz, em Lisboa, esta tarde, onde disse estar com expectativa zero para o Orçamento do Estado do próximo ano.
0: E também com o Orçamento do Estado no horizonte, o Livre acusa o Governo de falta de respeito institucional. Isto, Ricardo, por dizer que a margem negocial é muito limitada antes de reunir com os restantes partidos.
1: Encontros que começam a acontecer já na próxima semana, nos quais serão apresentadas as linhas gerais da proposta orçamental para o ano de 2027. Hoje, a porta-voz do Livre, Isabel Mendes Lopes, acusa o Executivo de estar já com condicionar o debate orçamental.
4: Parece-me que é de uma até falta de respeito institucional para com o Parlamento e para com o país condicionar à partida todo o debate orçamental sabendo que poderia haver uma folga, até por causa destas medidas, para ser discutida efetivamente no Parlamento.
1: Isabel Mendes Lopes que lembra o Executivo que é minoritário e, portanto, tem obrigação de negociar.
4: O Governo governa em minoria, não tem um apoio alargado do Parlamento e, portanto, ainda tem uma obrigatoriedade maior, porque foi esse o resultado das eleições, de discutir com o Parlamento este tipo de medidas estruturais, principalmente numa altura de crise como a que estamos a viver.
1: Isabel Mendes Lopes, em declarações aos jornalistas na Feira da Luz, em Lisboa, onde esteve também o secretário-geral comunista, o Livre avisa que vai dizer ao Governo, na reunião agendada para a semana que vem, na terça-feira, que não vai abdicar que propostas do partido fiquem incluídas no Orçamento do Estado.
0: E o passo ferroviário verde, Ricardo, vai ser alargado aos comboios suburbanos de Lisboa e do Porto.
1: E já a partir da manhã, um anúncio feito pelo Governo depois do diploma ter sido promulgado ontem pelo Presidente da República, hoje o Governo explica que este alargamento permite que por 20€ mensais um passageiro possa viajar por todas as linhas da CP, de norte a sul do país, à exceção do Alfa Pendular e Intercidades, isto na primeira classe. Pode ler-se também nesta nota que nas áreas metropolitanas de Lisboa e do Porto, os passageiros que se desloquem exclusivamente de comboio podem usar apenas o passe ferroviário verde em vez do passe intermodal navegante, no caso de Lisboa, ou andante, no caso do Porto. Em comunicado, o Ministério das Infraestruturas faz também uma promessa. O alargamento do passe ferroviário verde à Fertago está a ser, neste momento, operacionalizado e será anunciado oportunamente.
0: E abrimos o capítulo do desporto e começamos pelo basquetebol. O Futebol Clube do Porto venceu o Sporting e é o vencedor da Supertaça.
1: A nona da equipa azul e branca, e para isso foi preciso dar uma reviravolta ao marcador. Neste que é o primeiro troféu da época, os Dragões entraram na quadra com 5 caras novas, já os Leões tinham 7 reforços e também um novo treinador, Bernardo Pires. No pavilhão desportivo de Albufeira, perante cerca de 750 adeptos, o Sporting evidenciou-se no primeiro quarto, chegou a ter 12 pontos de vantagem. O Futebol Clube do Porto conseguiu empatar no segundo quarto, mas ao intervalo o Sporting estava novamente a vencer por 12 pontos de diferença. Ainda assim, o Porto conseguiu empatar no último período e chegar à vitória com um triplo de Corey Allen, contas feitas, 80-76. O Futebol Clube do Porto de Fernando Sá levanta o primeiro troféu da época, a nona supertaça para o Museu dos Dragões.
0: E deixamos os cestos, colocamos olhos nas balizas. Jorge Jesus diz que não tem medo da Noruega e que a seleção portuguesa vai jogar ao ataque frente aos nórdicos.
1: Precisamente, declarações de pulso firme de Jorge Jesus na antevisão ao segundo jogo aos comandos da Seleção Nacional. Joga-se amanhã aquela que é a segunda jornada da Liga das Nações. O selecionador nacional reconhece qualidade no ataque português, mas diz Vicente que Portugal também tem.
5: Apesar de termos pouco tempo de trabalhar comigo, acredito muito naquilo que vamos fazer amanhã. Uma coisa de certeza absoluta. Não vou ter medo nenhum da Noruega. Zero. E vou lançar uma equipa que eu olho mais para ela até ofensivamente que defensivamente. Eu não vou olhar para o jogo em fazer uma escolha de jogadores porque a equipa da Noruega é muito forte ofensivamente. Vou olhar ao contrário. Ela é forte ofensivamente, também quer ser.
1: É a garantia dada pelo selecionador nacional que pediu também aos portugueses tempo e compreensão para esta nova fase.
5: Os jogos vão ser a minha base. Eu não tive. Não fui só eu, os selecionadores todos que entraram, não é? De todos que entraram, já fui procurar quem ganhou. Só eu e o treinador da França ganhou, mas nenhum ganhou no primeiro jogo de estreia. mas os jogos, estes jogos, é aqui que eu, com a equipa, não é? Vou refletir, vamos analisar aquilo que fizemos bem, não fizemos bem, mas estamos a trabalhar em cima de jogo a sério, não é pré-época, não houve uma base.
1: Já não é pré-época, não houve uma base, é o que diz Jorge Jesus na conferência de antevisão à partida frente à Noruega. Portugal joga amanhã em Oslo a partir das 7h45 da tarde, um jogo que vai poder acompanhar aqui na Rádio Observador.
0: E vamos à Noruega com a expectativa de não trazer só o típico bacalhau, vamos também tentar trazer 3 pontos, Ricardo Loureiro. Um grande abraço, de regresso às 8h30 com as notícias, Ricardo, contamos contigo. Um abraço, até já.
1: Até já.
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0: 11 minutos para lá das 8. As notícias estão de regresso às 8h30 com a edição do Ricardo Lopes.
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0: 12 minutos para lá das 8, notícias de regresso, informar-te síntese às 8h30, para já por aqui na Rádio Observador. Temos o episódio desta semana do Pop-Up, um episódio que, claro está, é norteado pela pergunta: porquê é que não há ninguém que não goste do Jorge Palma? Uma boa questão que nos vai fazer companhia nos próximos minutos.
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0: Sejam muito bem-vindos a mais um pop-up, o vosso ato contínuo, a vossa terra dos sonhos, das coisas da cultura popular. Mais uma vez juntos, Maria Ramos Silva, Bruno Vieira Amaral e Pedro Buxeri Mendes. Podíamos continuar a usar de forma descarada muitos títulos de canções de Jorge Palma, porque é precisamente sobre Jorge Palma que vamos falar esta semana. O compositor e cantor morreu esta semana, na segunda-feira, dia 21 de setembro, tinha 76 anos, foram mais de 5 décadas a fazer canções e a gravar discos, a conquistar diferentes gerações, a fazer dos concertos uma espécie de festa de família e a dar o seu contributo valioso para mudar a canção portuguesa, de tal forma que, pelo menos por estes dias, não há quem não se diga influenciado pela obra que fez. Pedro Buxeri Mendes, vamos começar por ti. Há uma coisa que eu partilhei este meu pensamento, esta minha filosofia com a Maria Ramos Silva, porque eu preciso, também preciso de validade, não é? Não
1: venho para e precisas, aqui, uma claro. Pessoa tenha escrito um livro sobre.
0: E agora precisava de um nariz novo, esta semana não está fácil.
1: 80 e 90, não é, Pedro? Tu...
0: Exatamente. Nada acontece por acaso neste programa. Porque fiquei com a ideia, a sensação que tenho é que nas diferentes fases artísticas e pessoais também, o Jorge Palma de alguma forma conseguiu ser um bom espelho de diferentes décadas, sobretudo 80, 90 e aquela primeira década dos anos 2000, e conseguiu também sobretudo ser um bom espelho de Lisboa, mais do que se calhar o país inteiro, digo eu. Não sei se concordas, estás completamente contra a minha opinião.
2: Estou.
0: E portanto é por isso é que és o primeiro a falar.
2: O Jorge Palma morreu esta semana, enfim, os sentimentos à família, evidentemente,
0: com certeza.
2: É um caso curioso porque nós começamos a despertar para a música portuguesa ou a música em português no princípio dos anos 80 e dizia-se naquela altura que jamais em tempo algum poderia haver uma canção pop-rock cantada na língua portuguesa de Portugal, porque tudo soava melhor em inglês. Portanto, mesmo nós, nas nossas tentativas de fazermos letras de músicas, não sei se passaram por isso, provavelmente passaram.
0: Claro que sim.
2: Se calhar escrevíamos poemas às namoradas em português, mas depois fosse para escrever uma popalhada ou uma rockalhada, porque havia um amigo que sabia tocar guitarra e se calhar íamos ter uma banda, íamos logo para inglês. E o disco Hard Rock do Rui Veloso, que nem sequer é de rock, mas pouco importa, muda um pouco isso, pois começámos a ter o Chico Fininho e o chamado boom do rock português, os Gerard Gilmar, o GNR, enfim, etc. Essa malta toda. E não há Jorge Palma nesta cena, no sentido, neste panorama. E o rock português dura 2, 3, 4 anos, então, cheguei ao rock português e tal, e via uma banda, davas um pontapé num calhau e aparecia uma banda. E tinha a ver com uma certa energia, com uma certa eletricidade que fazia, por exemplo, com que Lena d'Água e Salada de Fruta fossem pop rock aceitável, mas as Doce ainda não fossem, porque era música de festival. Portanto, a música portuguesa, no fundo, era o fado, era a música de festival e eram as rocalhadas do Salada de Fruta, lá está, ou dos Chutes. Os Chutes também chegam depois ao grande público. E acontece uma coisa no final dos anos 80, princípio dos anos 90, que é uma saturação com essa eletricidade. E nasce um projeto muito, muito importante na música portuguesa, muito difícil de classificar e muito difícil de integrar, que são os Resistência. Integrar numa narrativa das décadas.
0: Sim.
2: Os Resistência são versões acústicas de sucessos que já existiam, como, por exemplo, Não Sou o Único dos Chutes, que é uma música muito mexida, de 87, mas depois que é transformada num grande hino acústico e a malta cantava.
0: Sim.
2: Pronto, e era o Olavo Bilac e o Miguel Ângelo. E aí não há Jorge Palma. Portanto, uma das coisas interessantes do Jorge Palma é que as suas músicas, o Deixa-me Rir da Vida ou o Bairro do Amor, não foram recriadas pelos Resistência. Estava a pensar nisso na preparação deste programa e acendeu-se assim uma lâmpada, como era nos livros do professor Pardal, lembra?
0: Com certeza.
2: Eu não vi isso referido nas não sei se não foram 44 milhões de textos que foram escritos sobre o Jorge Palma,
0: Mas tu achas que isso é um sinal do quê?
2: É um sinal de que ele não era ainda conhecido, uhum, barra reconhecido, sim, barra integrável nas, sim, várias tribos portuguesas. Sim. Falámos, por exemplo, falou-se imenso do Jorge Palma e espaço justamente, mas não se falou, por exemplo, do Pedro Álvares Magalhães,
0: uhum,
2: que é um nome, que é uma pessoa que ainda é viva, felizmente, e que foi um nome muito, muito importante, é um compositor muito, muito importante na, uhum, música portuguesa,
0: claro,
2: como são outros, obviamente. Então, o Palma, quando o Palma aparece com o só, não é? A música acústica, por causa dos acústicos da MTV e muito por causa dos Resistência, os Resistência ali em 91, 92 eram a banda mais falada em Portugal, mais o disco estava sempre em número 1 do top. Nós vimos aqueles programas de tops no, uhum, RTP, estava sempre em número 1, estávamos sempre a ver o Nasce Selvagem, a ouvir o Nasce Selvagem, o Não Sou o Único e por aí fora. E esse tipo de música como que valida as chamadas músicas acústicas, vá, à falta de melhor palavra. No fundo, o Palma não era um rocker, uhum, não era do Festival da Canção, não era pimba.
0: Ainda que também tenha participado.
2: Não era do fado. Uhum. O Jorge Palma era o Jorge Palma e, afinal, nós podíamos ouvir e gostar de música acústica, vá, estou, uhum, a usar a palavra. E pronto, e o Jorge Palma começa. Estou a falar em termos de grande público, obviamente, uhum, né? Termos de público, pessoas normais. Começa a fazer o seu caminho porque tinha composições, tinha e tem, não é? As composições ainda existem, que são tremendamente odilhudas, muito entoáveis e cantáveis. E que as pessoas identificaram e gostaram e ainda gostam.
0: Sim, o álbum só de 91. Vai buscar uma série de canções que ele gravou.
2: Não é um álbum de originais.
0: Exato, foi, uhum, canções que ele gravou nos anos 80 em diferentes discos. Grava-as sozinho ao piano em estúdio, um live on tape, não é? Sozinho. E parece-me que esse disco, ao longo da década de 90, vai congregando gente, toda a gente, devagarinho, não é? Vai fazendo um caminho.
1: De alguma forma, parece que o Palma foi o Spotify antes do Spotify.
0: Exato.
1: Não é? É extraordinário.
0: É o paradigma daquele momento em que muda tudo, ainda que demore e precise de tempo. Não sei se foi assim contigo. Foi, diria eu que estás dentro, fazes parte daquela geração que, com o só, descobre o Jorge Palma e eventualmente vai atrás e depois segue daí em diante.
1: Também, mas repara, o só quando sai, originalmente, em 91, portanto, eu na altura ainda sou assim um pouco,
0: exato,
1: pequenina. E eu acho que vou agarrar de uma forma mais convicta, ou seja, o Jorge Palma, com um álbum, curiosamente, ao vivo, do, uhum, Tempo dos Assassinos, uhum, em 2001, por aí 2002, na altura já terei para aí 17, 18 anos. E para mim a grande revelação, obviamente, a qualidade do que ali estava, mas também é uma coisa que eu guardo até hoje. Eu acho que Palma é essencialmente uma experiência, ou era pelo menos para mim, uma experiência de comunhão ao vivo. É obviamente fascinante sempre ouvir o CD do Palma e eu espero, aliás, aproveito para fazer esse apelo. Eu não sei se é possível hoje fisicamente comprar e ter acesso à música toda do Palma, mas acho que era importantíssimo trabalhar nesse sentido, sobretudo esses álbuns mais antigos. Mas de facto era uma coisa que te apontava um caminho, sempre uma experiência ao vivo, vivido, ainda que de uma forma que podia ser solitária, mas com amigos, com mais gente, até porque eu acho que tu ouvias o Palma, não é? E ouvias as letras e as canções do Palma, mas ouvias sobretudo também, e neste caso vias a performance do Palma.
0: Uhum.
1: O Palma era isso tudo, não era? Uhum. Era aquela osmose entre ele e o piano, quer dizer, tudo aquilo era uma coisa que nós podíamos e conseguíamos imaginar em casa. Ouvi, por exemplo, este No Tempos Assassinos, um álbum ao vivo, e eu achei aquilo fascinante, não é? Ou seja, se eu achei aquilo bom num CD, imaginava bem, isto com certeza teria sido espetacular, não é? E eu acho que é sobretudo isso que nos trazem todas estas canções, como o Pedro dizia, mesmo que não ouçamos já há algum tempo, que são imediatamente reconhecíveis, não é? A quantidade de trechos de letras que nós sabemos de cor, eu voltei aos temas ainda ontem, anteontem, quer dizer, fico com a ideia que de facto pensava que já não me recordava delas e recordavas, e elas estão gravadas quase aqui no nosso fundo da cabeça. A verdade é que eu acho que o Palma conseguiu fazer aquilo que é o mais difícil e que o distingue de facto de quem fica ali num registro mais de mediania, que é pegarem problemas muito corriqueiros, muito comuns, que todos temos, uhum, que todos já vivemos ou que vamos viver em alguma altura da nossa vida, em diferentes fases da nossa vida, mas que são no fundo problemas muito complexos e que nós vivemos como se fossem o fim do mundo muitas vezes, e ele consegue dar, e sempre conseguiu dar, essa dignidade com aquela renda toda das, uhum, canções.
0: E levá-los de alguma forma.
1: É isso, e depois há toda aqui esta dimensão pessoal, não é? Que eu acho que também nós até hoje recordamos no Palma de alguém que vem de um tempo e de um espaço, de uma forma de estar, que quis e bateu-se por viver de forma mais ou menos natural, nos seus próprios termos, que eu acho que é uma coisa também cada vez mais rara. Não é?
0: Sim, sim,
1: é uma
0: sim.
1: coisa cada vez mais rara, até porque nós sabemos que hoje há uma série de constrangimentos, a pressão social das redes, o fazer bem, o saber de que lado é que estamos alinhados ou desalinhados, e eu acho que o Palma simplesmente estava a borrifar-se para isso, ainda bem que estava. Porque o que nos deixa de facto é essa insurreição pessoal, não é? Essa vontade indómita de fazer o que quer e tudo mais. Só uma nota, que também nós às vezes associamos este lado mais da figura pública do Palma e esquecemos que é uma pessoa que estudou depois piano e concluiu os seus estudos já numa fase mais tardia.
0: Sim.
1: Portanto, não era simplesmente um tipo que estava ali a tocar umas notas.
0: Exato.
1: Não sabia o que estava a fazer.
0: Exato. Bruno Vieira Amaral, para te citar, Jorge Palma, o artista que foi de cantor vádio e de boémio e etc., é uma espécie de poeta filosófico de um país inteiro, vá. Assim, uma figura romântica.
3: Romântica, eu acho que a palavra certa é romântica. Ele definiu-se numa entrevista como individualista romântico, ou romântico individualista, e mais do que a ideia de autor, artista maldito, eu creio que ele se enquadra naquela ideia que nós temos do artista romântico, do gênio atormentado que usa as suas próprias experiências e as suas próprias dificuldades como matéria-prima da sua criação. Eu acho que isso é muito evidente, até por esse aspecto que é algo que eu gosto muito, que é o facto de ser um homem com um piano, muitas vezes. E em particular no álbum no Só. E ele tinha esse lado destrutivo, que seria, não é por isso que ele é reconhecido, e será mais uma questão da sua esfera pessoal, mas tinha esse lado autodestrutivo, que o tornava ao mesmo tempo muito acarinhável pelo público. Que ele nunca esteve em guerra com o sistema e a denunciar a hipocrisia da sociedade. Havia ali alguém que, mesmo nas suas canções, passava uma imagem e uma ideia de desamparo e que fazia com que tivéssemos vontade de o amparar. E eu creio que ele foi muito amparado por muitos amigos dentro do meio musical, mas também pelo público, pelo grande público. Uma das coisas que ainda há pouco o Pedro estava a referir aqui, o álbum dos Resistência, com o álbum dos Resistência, também com esse álbum Só do Jorge Palma, com os Filhos da Madrugada, com esse projeto que recuperou as canções do Zeca Afonso e outros que depois seguiram com as canções do Variações, há uma tentativa de pegar aquele património musical que foi sendo construído ao longo dos anos 80 e depois de o consolidar, ou seja, de o entronizar. Os Resistência fizeram um pouco isso. Havia ali um cancioneiro que estava disperso por álbuns de diversos artistas e que, com novas roupagens, que foi isso que o Jorge Palma fez com a sua própria música, conseguiram chegar a um público e dizer, espera aí que há aqui uma coisa...
0: E tiveste em 93 depois aquele concerto do Portugal ao Vivo.
3: Do Portugal ao Vivo? No
0: Olha, Pedro Buxeria, claro.
3: O Pedro Buxeria estava lá.
0: Estava lá, não é?
3: Então
0: tinhas
3: esta coisa do público português ali no início dos anos 90 encontrar a música portuguesa cantada em português, com o Rui Veloso, o grande sucesso dos Mingos e os Samurais, o GNR, o Rock in Rio Douro, ali em 92. Portanto, há ali um momento de... eu não sei se é pacificação, se é mesmo de exaltação com a música portuguesa cantada.
0: O Caminho da Felicidade também é de 93, não é?
3: Não, não, é de 95.
0: É 95?
2: Mas os Delfins tiveram um best-of.
3: Isso é o best-of. É
2: Caminho... Não, tiveram um antes que vendeu imenso, que vendeu 300 mil.
3: Esse é o Caminho da Felicidade. E depois tem uma música inédita.
2: Sim, que é o que vendeu mais. Tinha que ter uma música inédita para ir para o top.
0: Mas atenção, mas em 93 sai o Ser Maior.
3: O Ser Maior.
0: Só por si também já foi.
3: Que é outra coisa. Mas há de facto ali um momento de comunhão entre o público e os músicos, os cantores em língua portuguesa. E o Jorge Palma aproveita um pouco... Aproveita?
2: O vento, não é? Sim.
3: E também promove ele com esse álbum, o Só, curiosamente.
0: E em 96, os Rio Grande.
3: os Rio Grande, é? Que, também, em que ele também,
0: também,
3: que ele
0: também
3: entra. Mas, curiosamente, na década de 90, nessa década, e depois há outras transformações na música portuguesa, na pop,
0: sim,
3: com Pedro Brunhoso, muitas. E o Jorge Palma, curiosamente, fica um pouco, na sua produção individual, a solo, fica um pouco à margem, porque nesses anos tem as colaborações...
0: Só tem um álbum de originais no século XXI.
3: Exatamente, uhum. E eu lembro-me que havia, para a nova geração, a minha geração, que não era propriamente a geração adolescente, em 91, 89...
0: Foi ouvir o Só durante anos.
3: Exatamente, mas havia grande expectativa. Miúdos claro. Tinham 18, 19 anos, tinham expectativa do que é que vinha aí do Jorge Palma, mas ele parece que ficou um pouco à margem da sua produção individual desse... boom da comunhão entre o público e os artistas que cantavam em português.
0: Menino Pedro, um minutinho antes do intervalo.
2: Pus o dedo no ar, como fazem no micro para falar. O Jorge Palma, a dada altura, era o refúgio cool, não é?
0: Uhum, sim, era muito.
2: Era do, enfim, da vossa geração, suponho eu. A música portuguesa, isto que o Bruno descreve, é acertado, e depois há um fenómeno. A Brunhosa, não é? Que é em 1974.
0: Uhum. 94.
2: 94, desculpa, exato. A seguir, portanto, é esse Portugal ao vivo, essas coisas todas, que parte a música portuguesa ao meio. Uhum. O passa a ser aceitável, ou passa a ser possível ouvir hip-hop, jazz, assim.
0: Sim,
2: não é preciso guitarra elétrica.
0: O República e o hip-hop também é exatamente
3: 94.
0: O mesmo ano.
2: Sim, mas a ausência de guitarra elétrica.
0: Sim.
2: Portanto, passa a ser possível ouvir, gostar de música pop sem guitarras elétricas ou sem a versão acústica das pianadas do Palma. O Jorge Palma sempre foi, nessa altura, e eu acho que continuou a ser, e curiosamente eu até acho que isso prejudica o gozo da sua obra, uma espécie de... O tipo cool. Ah, tu gostas disso? Não, eu gosto é de Jorge Palma. E pronto, se calhar podemos falar mais disso na segunda parte.
0: Vamos a isso, meus amigos. Chegámos ao final da primeira parte do Pop-Up. Voltamos depois de um curto intervalo. Até já.
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11: Rádio Observador, boa noite, são 8h30, tempo de escutar o essencial das notícias que estão marcadas de sábado, dia 26 de setembro, já aqui está o Ricardo Lopes. Ricardo, bem-vindo, Lopes, de volta.
12: Ora viva, na última hora a Estrada Nacional 251 ficou cortada em ambos os sentidos, no concelho de Corus, devido a uma colisão com três viaturas que provocou três feridos, dois deles grave, um ferido ligeiro que foi logo assistido no local, de acordo com o que avançou o Comando Subregional da Lesíria do Tejo à Rádio Observador. Um dos feridos graves foi transportado para o Hospital de Santarém por ambulância, o outro ferido, também ele grave, foi transportado para o Hospital São José de helicóptero. A colisão rodoviária em Corus levou ao corte total desta Estrada Nacional. Na última hora, no local permaneciam 23 operacionais dos bombeiros de Corus, Mora e Salvaterra de Magos, com 7 veículos e ainda uma patrulha da GNR. Na política e com a discussão do Orçamento do Estado no horizonte, o Partido Comunista Português está com expectativa zero acerca da proposta que o Governo vai apresentar, é o que diz Paulo Raimundo em antecipação ao debate do Orçamento do Estado, que é votado na Generalidade a 27 e 28 de outubro. O Secretário-Geral Comunista apela ao Executivo que tenha uma política de ferro e fogo contra o aumento do custo de vida, mas não quis para já antecipar o voto sobre uma proposta que ainda não conhece. Também sobre este tema, o Livre acusa o Governo de falta de respeito institucional por dizer que a margem negocial é muito limitada antes sequer de reunir com os restantes partidos, reuniões que vão começar a acontecer já na próxima semana, nas quais vão ser apresentadas as linhas gerais da proposta orçamental do Governo para o ano que vem. A porta-voz do Livre, Isabel Mendes Lopes, acusa o Executivo de estar a condicionar já o debate orçamental. Lembra que este é um Governo minoritário e, portanto, tem a obrigação de negociar. Foram estas as palavras de Isabel Mendes Lopes, que diz também que o Livre não vai abdicar de ver propostas do Partido no orçamento do Estado. A partir da manhã, o passe ferroviário verde vai ser alargado aos comboios suburbanos de Lisboa e do Porto. O diploma foi promulgado ontem pelo Presidente da República e hoje o Governo explica que este alargamento permite que, por 20 euros mensais, um passageiro possa viajar por todas as linhas da CP de norte a sul do país. Pode ler-se ainda numa nota do Governo que, nas áreas metropolitanas de Lisboa e do Porto, os passageiros que se desloquem exclusivamente de comboio podem usar apenas o passe ferroviário verde, em vez do passe intermodal navegante, no caso da cidade de Lisboa, ou andante, no caso da cidade do Porto. Em comunicado, o Ministério das Infraestruturas faz também uma promessa: o alargamento do passe ferroviário verde a Fertagos vai acontecer. Na atualidade internacional, vários senadores norte-americanos pedem a Donald Trump que deixe Vladimir Putin de fora da cimeira do G20, é o que dá conta o The Washington Post. 14 senadores dos Estados Unidos enviaram uma carta ao presidente norte-americano onde pedem que para retirar o convite ao presidente russo. Nesta carta, afirmam que Putin é o único responsável pela guerra da Rússia contra a Ucrânia e que terá poucos incentivos para concordar com o cessar-fogo se não estiver isolado da comunidade internacional. Vamos terminar a falar de futebol, precisamente da seleção nacional. Jorge Jesus diz que não tem medo da Noruega e que a seleção portuguesa vai jogar ao ataque frente aos nórdicos. Palavras fortes e determinadas por parte do novo selecionador nacional de futebol na antevisão à segunda jornada da Liga das Nações. O técnico português vai cumprir o segundo jogo à frente de Portugal depois da vitória frente ao País de Gales por 1-0. Jesus reconhece qualidade no ataque norueguês, mas garante que Portugal também tem. O selecionador português pediu aos adeptos também tempo e compreensão. Este é um jogo que acontece amanhã em Oslo a partir das 7h45. Pode ouvir o relato aqui na Rádio Observador.
11: Uma emissão especial de Esporte que arranca depois do Jornal das 7 da tarde. Ricardo Lopes, de regresso às 9 em ponto com as notícias desenvolvidas e atualizadas. Um abraço, Ricardo. Até já.
12: Até lá.
11: Oito horas 34 minutos, Rádio Observador. Boa viagem, bom sábado e bom fim de semana.
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1: 8 horas 36 minutos, notícias de regresso nesta noite de sábado, quando forem 9 em ponto, com a edição do Ricardo Lopes. Eu sou Vicente Figueira, fico até pouco depois do Jornal das 11. Para já, até bem perto das notícias à hora certa, vamos seguir com a segunda parte do Pop-Up desta semana, um programa que, como não poderia deixar de ser, se dedica a pensar o legado de Jorge Palma.
2: Estamos de regresso ao Pop-Up com a Maria Ramos Silva, o Bruno Vieira Amaral e o Pedro Buxeri Mendes. Esta semana o protagonista da conversa é Jorge Palma, músico que morreu na segunda-feira, dia 21, aos 76 anos. Pedro Buxeri Mendes, não sei se... eu duvido muito que o Jorge Palma tivesse isto como objetivo ou qualquer objetivo que fosse, ou um plano maior, não me parece. Mas, lembravas e bem, a nostalgia... não teve muito espaço, não era a preocupação do Jorge Palma.
3: Pois é, aí é que eu quero chegar para elogiar o Jorge Palma. Muitas das imagens que víamos ontem nos jornais, ontem quarta-feira e hoje quinta-feira, parecem geradas por IA, não sei se concordam. Fazem um músico assim de meia-idade, boémio, ele tinha aquele chapéu e depois parece a fumar, não é? A imagem que o público escolhe, ele está a fumar. E é uma imagem que parece gerada pela inteligência artificial. Que é, faz um artista que não cumpria as regras e que, portanto, fumava durante as entrevistas e arrastava a voz e não sei o quê. Mas a grande coisa para mim é que as músicas do Jorge Palma são a negação da nostalgia. Porque se eu escrever hoje se um escritor de 30 e tal anos escrever um romance hoje em que põe inventa um par, um boy, uma girl, um rapaz ou rapariga, um estudante de Erasmus alemão e uma rapariga que o leva a um clube, nessa cena pode estar a tocar o Deixa-me Rir ou o Bairro do Amor, e esse personagem alemão que eu estou a inventar agora pode dizer com muita plausibilidade ou total plausibilidade ao seu interesse romântico: oh, que música tão agradável, o que é isto? E ela pode passar meia página a falar sobre Jorge Palma. O que eu quero dizer com isto é que as músicas do Jorge Palma são de tal forma conseguidas e são de tal forma bem construídas musicalmente nas palavras, que são imunes, creio eu, à nostalgia. Portanto, nós podemos ouvi-las e pensar que nós próprios estivemos num bar com um estudante alemão ou com uma estudante alemã aqui há uns anos, mas a música conserva uma energia tal e uma autenticidade tal e uma atualidade, uma ligação ao presente de tal forma forte que lhe permite que futuros pais românticos possam conversar acerca das canções de Jorge Palma, seja em livros ficcionais, seja em circunstâncias verdadeiras, hoje, amanhã, daqui a 5 anos, daqui a 10, o que não parece que aconteça muito com outros músicos portugueses.
2: Maria Ramos Silva, ainda há bocado falámos sobre isto. Primeiros discos nos anos 70, as composições mais famosas, algumas das nos anos 80, os anos 90 com o Só, Palmas Gang, música para teatro, Rio Grande, mas discos originais nem vê-los, regresso no século XXI e depois Encosta-te a Mim. O maior sucesso comercial do Jorge Palma.
4: Sim.
2: Como é que isto acontece? Isto explica-se facilmente?
4: Eu acho que também se explica sempre por esse contexto que falávamos há pouco, da questão de um arco maior, não é? Da música portuguesa. Eu estava a ver aqui o top desse ano e não é que fosse
2: 2007?
4: Fácil. Sim, estamos a falar de os maiores sucessos comerciais, ou pelo menos os grandes hits, eram nomes como, sem desprimor nenhum, mas Four Taste, Jersey Girls, Chiquititas, portanto, e depois temos o Voo Noturno, e é um absoluto clarão no meio disto tudo, não é? Julgo eu, e portanto não estou a dizer que seria fácil. Mas também diz muito sobre aquilo que era a música portuguesa naquela altura, naquela fase. Também acho que se viveram ali tempos um pouco estranhos, não sei, pelo menos olhando para esta tabela. E é de facto mais um grande tema do Palma. Eu acho que uma das virtudes de juntar estas todas, nós já falamos aqui, essa capacidade de não ficar refém da sua própria nostalgia e dessa gaveta.

0: gosta de fazer coisas absolutamente datadas, sendo que eu acho que o Encosta também, para além de ser mais um tema extraordinário, é como que um fechar de ciclo perfeito da própria grande narrativa das canções do Palma.
1: Foi quiser, música de um genérico de uma novela.
0: De uma novela, tem, exatamente,
2: claro,
0: a Fascínios.
2: Sim, não é?
0: Mas é de facto o grau de ser tão orelhudo, mas mais uma vez, podíamos só ficar ali nessa superfície de, ah, tem ali um refrão mais orelhudo. Não, não, aquilo, a letra é extraordinária, tem ali mais uma série de passagens absolutamente extraordinárias.
2: Canção que ele nem queria lançar como single, não é? Porque
0: certo.
2: Achava que.
0: É só uma, mas depois também, lá está, eu acho que o Palma, e nós também falámos disso, não é? Se nós ouvirmos qualquer uma, lá está, se calhar os Four Tastes a cantar uma coisa começa por Encosta-te a mim, vamos achar que. Depois o Palma, não é verdade, o Palma certo. Tinha essa dimensão de sim, que sim, nós já sim, falámos sim. também de uma série de ingredientes, a voz, a postura, isso é o que compõe um artista, não é só, não é? Porque tu podes de facto ter Shakespeare à frente e depois não fazeres nada com aquilo. Há aqui uma série de ingredientes que resultaram fabulosamente, ainda bem que resultaram, e esta canção é mais uma que podia ser discutida ali numa noite entre o jovem alemão, não é, do Pedro e a sua...
2: Ou mesmo entre o Pedro,
0: ou mesmo entre o Pedro e o jovem alemão.
3: As pessoas não levaram a mal o sucesso.
2: Isso também é interessante.
3: Porque esta música...
4: Ah, vendido!
3: Esta música chegou a uma altura, já não se podia ouvir. Porque estava em todo lado.
0: Sim, é verdade. Sim.
3: O Jorge Palma nunca teve nenhuma canção...
2: Que tocasse
3: com
2: tanto, epá, a todo lado.
3: Tornou-se uma daquelas
2: coisas. Ao mesmo tempo.
3: Chega a uma altura e já não consigo ouvir isto, está em todo lado. E as pessoas não lhe levaram a mal isso. Ninguém o acusou de ser um vendido, porque era o Jorge Palma. E isso tem muito a ver com a personalidade dele, com a postura dele, que era autêntica. Tu percebias que não havia ali uma gestão nem da imagem mais suja dele.
2: Sim.
3: Não havia. Era ele, ele não estava a aproveitar aquilo para fazer género, para fazer ali promoção de
2: ao mesmo tempo,
3: do estilo.
2: Não era um Palma diferente, mas era um Palma com uma dimensão que ainda não tínhamos visto.
1: Mas nunca chegou-se a José Cid.
2: Não,
1: mas José Cid, enfim, vamos ver quando morrer, como é que é? Enfim, desculpa-me aqui.
2: Cruz Calhoto, não sei o quê.
1: O José Cid foi. É muito importante no repositório nostálgico português. Muito importante. E o Jorge Palma, quanto a mim, as canções, há pontos de contacto das canções, nomeadamente a facilidade de nós apreendermos o refrão, de cantarolarmos, de ficarmos felizes quando ouvimos certas composições ou envolvidos emocionalmente. Mas a verdade é que o Palma...
0: Não é passado, não é? Nunca é passado.
1: Exatamente. Conseguiu sempre nunca sujar, ou nunca ser sujado pelo salpicos de lama nostálgica, ou irónica, ou... Nós, quando ouvimos Jorge Palma a tocar num bar, nós não dizemos, ih, há quanto tempo que eu não ouvia isto. Não, nós ficamos... Parece que é o presente.
2: Sim, sim, sim.
1: Se fosse o José Cid, que não toca nos bares, não é? Porque provavelmente o dono do bar acha que é too much, não é? Se calhar diríamos, ei, olha o José Cid, e será um ponto interessante para falarmos nos próximos programas.
2: Porque não? Bruno Vieira Amaral, também interessante, uma coisa que falámos logo aqui na rádio, na manhã que se soube a notícia, que tem a ver com as letras, e tem a ver com os versos, e como alguns versos, ou títulos de canções, ou frases inteiras, foram apropriados... assim, em jeito de ditado popular, ou de são frases-chave ou muleta para certas situações, talvez porque são muito simples, muito diretas, mas isso não quer dizer que sejam fáceis de fazer, não é?
3: Não, mas eu acho que é uma característica de todos os grandes compositores.
2: Faz a diferença.
3: Eu acho que é ouvido para aquilo que se fala nas ruas, aquilo que as pessoas dizem, e depois a capacidade de pôr isso na música e se casar com a música, e muitas vezes parece que aquela expressão não existia antes de ter sido cantada daquela maneira, ou Deixa-me Rir, por exemplo, que é a minha memória mais antiga de Jorge Palma.
2: Eu Deixa-me Rir.
3: E ouvi na rádio.
1: E por... Frágil também, sim.
3: Mas a memória mais antiga que era um pouco como o É Para Amanhã, do António Variações.
2: Sim.
3: Eu lembro-me de ser miúdo e dessas expressões.
2: O corpo é que paga, etc.
3: O corpo é que paga. Há ali. Mas se tu pensares mesmo no Sérgio Godinho, com um brilhozinho nos olhos, que são expressões que depois entram no léxico do dia a dia e provavelmente foram retiradas desse léxico do cotidiano. A imagem que
2: ele
3: tem.
2: Desculpa, sendo que depois ele tinha aquela coisa de. O Deixa-me Rir é um bom exemplo. São versos enormes. E é ele isso. Fatiava aquilo na perfeição.
3: Aquilo batia certo. Ele conseguia encaixar aquilo de forma que... Qual é a ideia que eu tenho? A ideia que me dá é de um tipo sentado num bar a tocar piano.
2: Só se levanta.
3: E em vez de estar a falar, está a cantar. Mas está a falar
0: contigo.
3: Está
0: sempre a conversar contigo.
3: Está a conversar.
0: Sim. Ele está sempre num eterno diálogo connosco. Acho que
3: há ali um lado muito coloquial nas canções do. Epá, olha,
0: o Epada. Eu, a primeira vez que eu vi isso, pensei como epá, é que ele é extraordinário.
3: Aquilo misturava aqui. Parece um tipo epá. Que está ali a falar. Epá, e tal. E dá volume. E tudo aquilo. Se o António Variações tinha muito aquele ouvido para o popular e fazia aquela ponte, não é, que ele dizia entre Braga e Nova Iorque. O Jorge Palma era muito Lisboa, o ambiente noturno de Lisboa, o ambiente boémio de Lisboa, estar atento ao que se diz aí, provavelmente nem era o estar atento, era o estar mergulhado nesse ambiente, e depois, como tu dizias, de fazer isso, de conseguir transportar isso com frases longas, porque aquilo não é óbvio. É, há umas que tu, cantores e compositores, tu percebes que é, ok, havia uma melodia, havia uma canção, uma música, e aquilo depois vais encaixar, mesmo com muito talento, vais encaixar ali para aquilo tudo bater certo. E ali parecia que havia um corpo, ao que ele conseguia fundir esse corpo lírico, esse corpo da letra, com a música de uma forma perfeita, e não era nada óbvio. Tu dizias, pá, como é que isto resulta tão bem? Eu acho que esse era um dos grandes talentos, mas para mim o Jorge Palma é o piano. É o som do piano é muito importante, porque não era muito presente no pop.
2: E a forma como ele tocava.
3: A forma como ele tocava. A Maria já falou da formação que ele, que ele teve de início, logo quando era miúdo, e depois concluiu os estudos mais tarde. Mas percebe-se claramente que havia ali uma dimensão, por um lado, a erudita, que ele conseguia também pôr na música dele, e... por outro lado, conseguir casar esse lado mais erudito com um lado muito urbano, muito cool. E isso também é muito raro, não vejo muitos a fazer assim. Se pensares no músico português desta geração tocar piano da forma como o Jorge Palma fazia, se calhar não tens muitos mais exemplos.
2: O Armando Gama não tocava da mesma maneira.
3: Não é a mesma coisa.
1: Sim, também é muito piano, não é?
2: Também,
1: sim,
2: também.
1: Mas é outra coisa.
2: Outra coisa.
1: Sim. Não há o pathos, não é?
2: Exato. Pedro Buxari Mendes, obviamente, reações à morte, comentários, coisa interminável. Neste caso, pareceu-te que foi uma resposta unânime, ou seja, sem fações, sem polarizações, e isso tinha a ver com o próprio artista?
1: O Jorge Palma, como a maioria dos músicos portugueses, era um homem que se identificava com a esquerda. Eu vi imagens das homenagens que fizeram na Voz do Operário, e vi uma senhora que entrou com um cravo na mão.
2: Sim.
1: Mas Jorge Palma não era o mais ativista...
2: Não era o cantor político.
1: Sim, nunca foi um cantautor de intervenção, não sei o quê. Eu acho que são justas.
2: Apesar de ter participado também em sessões de canto livre, etc.
1: Sim,
2: mas é outra...
1: Exato. Todas as pessoas são livres de ter as convicções.
2: Naturalmente.
1: Pronto. E a senhora é livre de ter aparecido com o cravo. Bem, não estou aqui a pôr em causa isso. Estou só a dizer que... quando outros músicos que ainda são vivos desaparecerem, morrerem, haverá mais fatos, mais casacos políticos para vestir do que no caso do Jorge Palma. Eu acho que ele era... Ele, mais do que aquilo que ele era, era aquilo que ele representava. Eu acho que representava um espírito livre, rebelde, talentoso, alguém não alinhado. E são sempre ideias, lá está, românticas, como o Bruno dizia na primeira parte, que nos apelam ao coração, porque todos nós, ou pelo menos eu, gostaríamos de ter sido um pouco mais assim, não é? Um bocadinho mais irreverente.
2: Sim, ele transmitia esse sentimento.
1: Sim, mas eu insisto nisto, todas essas leituras e dimensões e camadas que estamos a pôr em cima da figura, eu acho que retiram valor às canções, porque até parece que as canções só eram boas porque o tipo era assim meio azogado.
2: Exato.
1: Mas não, as canções eram boas, ponto final. E eu aposto que as vamos continuar a ouvir em diferentes contextos no futuro. E Jorge Palma é um dos poucos músicos portugueses, atrevo-me a dizer, vou deixar aqui escrito.
2: Atenção, preparem-se.
0: Tomem nota.
1: Nós saberemos Olha, isto é do Jorge Palma. Quando ouvirmos o Deixa sim, Morrer sim, daqui sim. a 40 anos, saberemos como o Namaquite Pá do Jacques Brel ou o My Way do Sinatra. Não, nós sabemos logo que é. Ah, não, esse é o. Não vamos dizer. É o que é isto? É, pá, já não me lembro. Deixa-me ver aqui no Shazam. E isso por si só é uma daquelas frases que se pode pôr na t-shirt. Aqui jaz um homem cujas músicas vão ser sempre reconhecíveis.
2: Exato.
1: Nas próximas décadas.
2: Maria Ramos Silva, eu diria eu que a relação do público e dos fãs com o Jorge Palma é um daqueles casos raros de afinidade, não é?
0: Eu falava disso, sim.
2: Uma espécie de lealdade emocional.
0: Sim, é mais do que isso. O Bruno falava ali de uma coisa muito importante, que é o amparo, não é? Havia ali uma espécie de conforto.
2: Mas era um amparo mútuo.
0: É isso, não é? Tu ias, era uma multidão à procura de amparo que ia amparar um homem que, por sua vez, também nos amparava com aquelas canções que falavam sempre em algum momento para alguém. E, portanto, havia ali sempre uma espécie de. Uma espécie, não, uma comunhão mesmo, não é? Que normalmente é o princípio desta experiência de um concerto ao vivo, mas ali de facto tinha esse crescendo particular, não sei, eu acho que nós vivíamos isso de facto de uma forma única. Eu pelo menos vivi todas as corações, não me lembro do último concerto que vi do Palma, sou sincera, mas tenho sempre essa memória de uma experiência em que tu não estás isolado. Há um momento em que, por mais solitário que tu estejas, não é? e consegues encontrar lá está esse amparo nas canções, mesmo se estiveres sozinho, à média luz, no teu quarto,
2: a,
0: não é?
2: Sofrer.
0: A sofrer e a achar que a vida é absolutamente miserável. Mas de facto, havia ali de facto sempre uma lâmpadazinha, uma candeia, não é? Eu acho que havia assim, essa capacidade de nos guiar.
2: Bruno Vieira Amaral, para terminar, uma palavra que eu vi várias vezes nos últimos dias foi a palavra cantautor e fiquei aqui a pensar que tipo de não se usa a palavra cantautor em todas as situações e não se usa sempre que estamos a falar de alguém que canta aquilo que compõe, se bem que matematicamente falando seria essa a definição, não é? Mas não é bem.
3: Não, não é exatamente, não se aplica a todos. Por exemplo, o Pedro Abrunhosa é um cantautor ou não?
2: Exato.
3: Se tu pensares, na verdade, olhando, ele canta e compõe as músicas que canta.
2: Exato.
3: E aliás, compõe também para outros. Que é algo que ele até faz muito bem, sem querer dizer que devia fazer mais, mas é algo que ele faz muito bem, mas não associas. Eu acho que aqui também tem a ver com um pouco aquela ideia mais dos anos 70 da música de intervenção, mas não só, também por esse individualismo. Eu acho que está também ligado a essa ideia de individualismo.
2: Um pouco a pessoa sozinha contra
3: sozinha.
2: O mundo.
3: Sozinha.
1: Aquilo que o Herman apanhava nos sketches, não é?
2: Sim.
3: Mas é, o homem e o violão, ou o homem e o piano.
1: O educador, sim.
3: Aí já nessa canção de intervenção, porque também não podes dizer que o Jorge Palma fosse um cantor de intervenção.
2: Sim, assim, sim.
3: Não foi, mas tu, quando pensas no Jorge Palma, pensas num cantautor, apesar das colaborações que ele teve a participação noutros projetos, porque o associas a esta ideia do indivíduo sozinho com o seu instrumento cantar as músicas que compõe, o que não acontece com todos os outros cantautores. Por exemplo, o Pedro falava do José Cid. O José Cid é um cantautor?
1: Não, mas é um artista que muito interessante de analisar. Eu acho que
3: verdade, ele é um cantautor.
1: Sim,
0: mas não é a ideia que nós temos na cabeça.
1: Deve ser uma grande coragem intelectual para lhe atribuir, lá está, uma densidade que claramente o Jorge Palma tem. Não é?
3: Aqui eu creio que tem mais a ver com a imagem que nós temos na cabeça do que é um cantautor.
2: Sim, claro. O Palma também teve a sua intervenção. Eu lembro, por exemplo, de canções, mas era diferente. Canções como o Portugal, Portugal, ou o Picado pelas Abelhas, que há ali uma crítica. Mas é outra coisa, não é?
3: Não,
0: até porque depois tens essa dimensão toda, a Boémia, a Lisboa, e esse lado muito de dilema mais pessoal, mais do conflito individual do
3: próprio. Mais do indivíduo, exato.
0: Sim, ele vai à unidade mínima. Sim, eu acho que isso aí assumidamente, sim. Eu acho que é. Canta ali por aquela fase.
1: Com o filtro da coolness. Porque, por exemplo, o ZHF, António Melo Ribeiro, é um cantautor, ou a banda é uma banda de intervenção. em larga medida é.
2: Certo.
1: Eu até acho que os OHF são uma das bandas, talvez a mais injustiçada na apreciação
0: Verdade.
1: Que se faz deste tipo de coisas. Eles têm ótimas canções, ótimos discos, ótimos espetáculos, são muito, eram obviamente muito bons ao vivo, ainda serão, mas não é a banda que nós soltemos.
2: Exato.
1: Lá está, se um autor escrever um livro em que põe um estudante alemão e uma...
2: Não vai pôr o HF.
3: Sim,
2: não,
3: mas não, aí os UHF resvalaram para o campo
1: a sua cama,
3: do uncool. Se durante algum tempo fizeram parte da coolness.
2: Às vezes a fronteira basta um desvio.
1: O primeiro single dos UHF, O Jorge Morreu, é prévio ao hard rock, não é? Do Rui Veloso. Mas a gente diz que o Rui Veloso é que começou isto tudo. Pronto,
0: e nós Ribeiro, ouvimos pouco as nossas sim. coisas. Na verdade é essa, não é? Mais sim. facilmente vamos ouvir o Chato do Dylan do que ouvimos o Palma. Sim, é verdade, sim, o Palma tinha sentido sim. humor.
2: Não despertes.
0: Que é uma coisa que o Dylan não tem, podia ter aprendido. É um chato todos os dias. É um gênio, pronto, não me mata.
2: Muito bem, é uma ótima tónica.
0: Mas
2: para
0: prefiro o Palma, pronto. Fechar.
2: Olha.
0: É verdade, prefiro o Palma ao
2: Espaço
0: Dylan, mas de longe.
2: Fazemos
0: de longe.
2: Assim, frase, preencha como quiseres, espaço em branco,
0: posso fazer
2: vírgula,
0: com isso.
2: Mas prefiro o Palma. Muito bem. Final do pop-up. Já sabem que podem escrever-nos para pop-up@observador.pt. Sigam-nos nas plataformas de podcast. Nós voltamos na segunda-feira com as sugestões da semana. Até lá.
4: E depois, na quinta-feira, depois do Jornal das 2 da tarde, com o novo episódio pop-up, sempre disponível em observador.pt e também nas plataformas podcast. Daqui a 3 minutos, Jornal das 9, para ouvir com a edição do Ricardo Lopes.
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4: Jornal das 9, para ouvir já a seguir, edição do Ricardo Lopes, que já aqui está para nos contar dos principais destaques. Bem-vindo, Ricardo.
17: Olá, Vicente. André Ventura criticou Donald Trump em relação à guerra contra o Irão. Sobre o orçamento do Estado, o Partido Comunista Português está com expectativa zero acerca da proposta que o governo vai apresentar. Olhamos ainda para a atualidade internacional, olhamos concretamente para as ruas de Madrid, onde milhares de pessoas protestam contra a crise na habitação.

0: Rádio Observador, muito boa noite, são 9 em ponto, vamos às notícias, uma edição do Ricardo Lopes. Ricardo, boa noite mais uma vez. Começamos com André Ventura, critica Donald Trump em relação à guerra contra o Irão. O presidente do Chega diz que os países da Europa estão a pagar mais do que os Estados Unidos pelo custo desta guerra.
1: André Ventura, que já por diversas vezes demonstrou simpatia por políticas de Donald Trump, desta vez critica o presidente norte-americano pela guerra contra o Irão, mais concretamente pela crise que está a causar nos custos dos combustíveis e na economia mundial. André Ventura diz que Trump cometeu muitos erros neste último mês, declarações que foram feitas à margem do encontro dos partidos europeus de extrema-direita, Patriots Academy, que aconteceu hoje e ontem num hotel da Ericeira. André Ventura acrescenta que gostava que a guerra não existisse, especialmente para Portugal, Espanha, França e Itália, que, de acordo com o líder do Chega, estão a pagar mais do que os Estados Unidos pelo custo desta guerra. O líder do Chega diz que não é justo que um país inicie uma guerra e os outros tenham de arcar com os custos.
0: Já sobre a política nacional, o presidente do Chega diz esperar que a Comissão Parlamentar de Inquérito ao ministro Luís Neves esperar que possa iniciar trabalhos ainda antes da discussão do Orçamento do Estado.
1: Sim, diz mesmo que espera que se possa iniciar já nos próximos dias. Para André Ventura, esta Comissão Parlamentar de Inquérito a Luís Neves é a mais importante da história do país e, por isso, deve arrancar o mais depressa possível.
2: O Presidente da Assembleia da República não solicitou ainda a entrega dos nomes constituintes da Comissão de Inquérito. Foi dado até, se não me engano, dia 28 deste mês para se constituírem as diligências, digamos assim, de sustentação da Comissão. Penso que em relação à outra Comissão de Inquérito, isso sim, já estão a ser pedidos os nomes. Espero que na segunda-feira possa resolver essa questão juntamente com a liderança de bancada sobre Luís Neves. A minha esperança é que a Comissão de Inquérito possa iniciar-se nos próximos dias e que consigamos ainda, antes do Orçamento do Estado, começar a fazer algum trabalho em relação a esta matéria.
1: O desejo de André Ventura, aqui expressado na sessão de encerramento do primeiro encontro da Fundação Patriots for Europe, na Ericeira.
0: E ainda pela política nacional e com o Orçamento de Estado no horizonte, o Partido Comunista Português está com expectativa zero acerca da proposta que o Governo vai apresentar.
1: É o que diz Paulo Raimundo em antecipação ao debate do Orçamento do Estado, que é votado na Generalidade praticamente daqui a um mês, a 27 e 28 de outubro. O secretário-geral comunista apela ao Executivo que tenha uma política de ferro e fogo contra o aumento do custo de vida, mas não quis antecipar já um voto sobre uma proposta que ainda não conhece.
3: Com rigor e com coerência não posso dizer que nós vamos estar contra. Uma coisa que não conhecemos. Agora, há uma coisa que sabemos, é que se o Orçamento do Estado for mais um instrumento para dar andamento à política que está em curso, nós não nos podemos apoiar nisso. Não podemos apoiar uma política que seja contra o Serviço Nacional de Saúde. Não podemos apoiar uma política que seja pelo aumento das rendas, pelo aumento do custo de vida, pelo aumento da habitação, pelo aumento dos bens alimentares, pelo aumento dos combustíveis. Isto connosco não.
1: Palavras de Paulo Raimundo, aqui num registro da Agência Lusa, captada na Feira da Luz, em Lisboa, onde o secretário-geral comunista disse estar com expectativa zero para o Orçamento do Estado do próximo ano.
0: E também sobre o Orçamento do Estado, o Livre acusa o Governo de falta de respeito institucional, Ricardo, por dizer que a margem negocial é muito limitada. Isto antes de reunir com os restantes partidos.
1: Encontros esses que começam a acontecer já na próxima semana, nas quais serão apresentadas as linhas gerais da proposta orçamental para o ano que vem. A porta-voz do Livre, Isabel Mendes Lopes, acusa o Executivo de estar já a condicionar o debate orçamental.
4: Parece-me que é uma até falta de respeito institucional para com o Parlamento e para com o país, condicionar à partida todo o debate orçamental, sabendo que poderia haver uma folga, até por causa destas medidas, para ser discutida efetivamente no Parlamento.
1: Isabel Mendes Lopes que lembra também que o Governo é minoritário e, portanto, tem a obrigação de negociar com os restantes partidos.
4: O Governo governa em minoria, não tem o apoio alargado do Parlamento e, portanto, ainda tem uma obrigatoriedade maior, porque foi esse o resultado das eleições, de discutir com o Parlamento este tipo de medidas estruturais, principalmente numa altura de crise como a que estamos a viver.
1: Isabel Mendes Lopes, que avisa que o Livre vai dizer ao Governo, na reunião agendada para a terça-feira que vem, que não vai abdicar que propostas do partido fiquem incluídas no Orçamento do Estado.
0: E além fronteiras, na capital do país vizinho, Madrid, milhares de pessoas estão esta noite e tarde também nas ruas, protestam, Ricardo, contra o despejo de uma mulher de 87 anos.
1: com o mote Nem Mais Uma Mari Carmen, no nome da idosa que foi despejada pela polícia esta semana, na quarta-feira, da casa onde viveu 70 anos, no centro de Madrid. Nesse dia, centenas de pessoas juntaram-se, concentraram-se em frente ao prédio, no bairro de Retiro, numa tentativa de impedir a saída da idosa, tudo isto porque uma ordem judicial deu razão ao fundo de investimento que comprou o apartamento. Esta tarde, e no início de noite, como dá conta o jornal Democrata, uma manifestação convocada pelo Sindicato de Inquilinas de Madrid levou milhares de pessoas às ruas para exigir responsabilidade ao executivo de Pedro Sánchez e reclamar medidas concretas e imediatas que garantam o direito a uma habitação digna aos espanhóis. A porta-voz deste sindicato diz que este caso representa um ponto de não retorno na luta pela habitação em Espanha.
5: Exigimos que o Governo aprove o Decreto Real de Mari Carmen, que contém as seguintes medidas. Em primeiro lugar, exigimos contratos sem termo. Exigimos também o congelamento dos preços das rendas. Queremos ainda o fim das fraudes no arrendamento. E, por último, exigimos uma suspensão efetiva dos despejos. Este Decreto Real foi apresentado a todas as forças parlamentares. Se não for aprovado esta terça-feira, este Governo, que diz ser progressista, não faz sentido nenhum.
6: Sentido.
1: Posição de Alicia del Rio, porta-voz do sindicato que convocou este protesto em Espanha e que acontece em mais de 40 cidades.
0: Vamos agora até aos Estados Unidos. Falamos de inteligência artificial. Agentes da OpenAI infiltraram-se de forma autónoma em plataformas do governo norte-americano.
1: Os modelos de inteligência artificial conseguiram interagir com o Departamento do Comércio e também com o Departamento da Educação norte-americana. Ainda assim, a gigante tecnológica OpenAI garante que nenhum dos incidentes configurou uma intrusão ilícita com fuga de dados. Maria Miguel Marques.
5: A empresa diz ter descoberto estes episódios recentemente durante uma auditoria. O New York Times relata que, no caso do Departamento de Educação, a tecnologia da OpenAI tentou piratear o site para recolher dados do Gabinete de Direitos Civis da instituição sem sucesso. A inteligência artificial conseguiu também extrair dados da página do Gabinete de Estatísticas norte-americano, integrado no Departamento do Comércio. Em paralelo, os agentes da OpenAI partilharam num fórum online dados públicos retirados do site da SEC. Este novo acesso junta-se a outro episódio conhecido esta semana de um agente da OpenAI que se infiltrou no site do governo australiano em junho. A OpenAI garante que os governos podem estar entre dezenas de entidades que em todo o mundo podem ser infiltradas pelos modelos de inteligência artificial. O CEO Sam Altman já tinha pedido na Assembleia Geral da ONU em Nova Iorque que os governos desempenhassem um maior papel na regulamentação da inteligência artificial, numa altura em que a OpenAI está a realizar uma revisão abrangente da atividade desalinhada dos modelos e a notificar as organizações quando identificam impactos potenciais nos sistemas. E apesar da resistência de vários países em abrandar a inteligência artificial, nomeadamente os Estados Unidos e a China, a OpenAI sublinha em comunicado que, a nível internacional, isto exige cooperação.
1: Maria Miguel Marques a dar conta do mais recente episódio de acesso de inteligência artificial a ficheiros do governo norte-americano.
0: E ainda nos Estados Unidos, Ricardo, vários senadores do país pedem a Donald Trump que deixe Vladimir Putin de fora da cimeira do G20.
1: É o que dá conta da Washington Post. 14 senadores dos Estados Unidos enviaram uma carta em que pedem a Donald Trump que retire o convite ao presidente russo. Nessa carta, os senadores acusam Vladimir Putin de ser o único responsável neste momento pela guerra da Rússia contra a Ucrânia e avisam que se o presidente russo não se sentir isolado da comunidade internacional, terá poucos incentivos para concordar com o cessar-fogo.
0: E no desporto, Ricardo, Portugal vai até Noruega tentar trazer algo mais que o habitual bacalhau. Jorge Jesus diz que não tem medo da Noruega e que a seleção portuguesa vai jogar ao ataque frente aos nórdicos.
1: Pulso firme de Jorge Jesus nesta antevisão ao segundo jogo aos comandos da seleção nacional. Acontece amanhã esta que é a segunda jornada da Liga das Nações. O selecionador nacional reconhece qualidade no ataque norueguês, mas diz Vicente que Portugal também tem.
7: Apesar de termos pouco tempo de trabalhar comigo, acredito muito naquilo que vamos fazer amanhã. Uma coisa de certeza absoluta. Não vou ter medo nenhum da Noruega. Zero. E vou lançar uma equipa que eu olho mais para ela até ofensivamente que defensivamente. Eu não vou olhar para o jogo em fazer uma escolha de jogadores porque a equipa da Noruega é muito forte ofensivamente. Vou olhar ao contrário. Ela é forte ofensivamente, também quer ser.
1: Jorge Jesus, na conferência de antevisão à partida frente à Noruega, Portugal joga amanhã em Oslo, a partir das 7h45 da tarde, um jogo que, logicamente, vai poder acompanhar aqui na Rádio Observador.
0: Arrancar às 7h45, como bem disseste, Ricardo, o jogo, mas vamos ter emissão especial logo depois do Jornal das 7 da tarde. 10 minutos para lá das 9, tempo agora atualizar a informação de âmbito local que está a marcar este sábado, Ricardo.
1: Começamos por Leiria. O Estádio Municipal Dr. Magalhães Pessoa vai acolher novamente a Final Four da Taça da Liga desta temporada. Apesar dos danos graves que o recinto sofreu na sequência da passagem da Depressão Christine, que aconteceu no final de janeiro, o Municipal de Leiria vai voltar a ser o palco das decisões da competição pelo 7º ano consecutivo. Entrou em vigor hoje o regulamento do concurso para apoiar intervenções em habitações no concelho de Almada, afetadas pelo ruído do aeroporto Humberto Delgado. Este regulamento estabelece o regime aplicável aos procedimentos da candidatura a apresentar pelos beneficiários elegíveis no âmbito do programa Menos Ruído para a atribuição dos apoios financeiros concedidos pelo Fundo Ambiental. Segundo o Jornal Público, o valor máximo da subvenção é de 5 mil euros por beneficiário. Em Santarém, o município inaugurou hoje o novo campo do relvado natural da Escola Superior Agrária de Santarém. O espaço passa a integrar a Casa do Futebol de Formação da Associação Académica de Santarém, mas está também disponível para usufruto da população do concelho. A cerimónia de inauguração contou com a presença de vários autarcas e entidades regionais, entre os quais o presidente da Câmara de Santarém e também o presidente da Universidade Politécnica de Santarém. Em Aveiro, a Câmara garantiu o fornecimento de mais de 2 mil milhões de refeições escolares aos estabelecimentos de educação pré-escolar, ensino básico e também ensino secundário da rede pública do município. É um investimento para ainda este ano letivo e também já para o próximo. São cerca de 7 milhões de euros acrescidos de IVA, o que, segundo a autarquia, é um preço muito mais baixo a pagar pelas refeições, comparando com o valor base do valor de concurso. Em Matosinhos, a Associação Humanitária dos Bombeiros Voluntários de Lessa do Baliu assinalou hoje 95 anos, com uma cerimónia que reuniu bombeiros, associados, entidades e comunidade local. As comemorações decorreram durante a manhã e incluíram formatura e um hastear das bandeiras, a recepção das entidades, entrega de diploma aos sócios, homenagens, promoções e intervenções das autoridades. Vamos terminar em Oeiras, onde o Grande Prémio vai condicionar temporariamente o trânsito amanhã nos locais de passagem dos ciclistas. O percurso assinalado a vermelho vai abranger de manhã a zona ribeirinha. O percurso assinalado a amarelo de tarde vai afetar a zona mais a norte do concelho. A organização garante que vai minimizar ao máximo os constrangimentos.
0: Ricardo Lopes, de regresso com as notícias à Rádio Observador, em formato síntese, quando forem 9h30. Um abraço, Ricardo. Até já.
1: Até já.
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0: 12 minutos para lá das 9, Rádio Observador. Um bom sábado.
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0: 15 minutos para lá das 9, notícias de regresso às 9h30 com o Ricardo Lopes. Tempo ainda para espreitar o tempo para amanhã, domingo. No continente, apesar do calor, o outono já começa a exprimir-se, conto com períodos de céu muito nublado, em especial a norte e centro, e a partir da manhã, nuvens que trazem possibilidade de chuva fraca e dispersa no litoral a norte do Cabo Mondego, isto a partir da tarde, e também em especial no Minho, muita chuva já no final do dia. Já quanto aos termómetros, já 34 graus de máxima previstos para Évora, 33 para Castelo Branco e Beja, Santarém e Setúbal chegam aos 32, Porto Alegre aos 31 e 30 graus é a máxima prevista para Bragança e também para Lisboa. Temos ainda 28 graus em Vila Real, Viseu e Coimbra, 27 em Braga e na Guarda, Leiria e Faro chegam aos 26, o Porto aos 24, já Viana do Castelo e Aveiro ficam-se pelos 23. E começamos o nosso caminho musical com Olha Para Ela e Holanda, tem disco de estreia Quebranto, editado no próximo dia 8 de outubro.

Depois de batida em parceria com Mayra Andrade e Bombom, tivemos Black Pumas com esta More Than a Love Song. Ficamos juntos até às notícias das 9h30, que chegam com o Ricardo Lopes daqui a 4 minutos. Até lá, bem perto. Vamos seguir na companhia de Marina Sena, artista brasileira, traz novo single lançado há um mês, precisamente, no dia 26 de agosto deste ano. Um single que funciona como uma espécie de retorno afetivo às suas raízes no interior de Minas Gerais. Não tivesse a canção o nome de uma referência direta à taioba, uma planta de folhas largas que é muito tradicional e que é símbolo da região norte mineira onde a artista nasceu. Chama-se Taiobeiras, folha grande. Boa viagem, Rádio Observador. Bom sábado.

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2: Rádio Observador, muito barulho, já daqui a pouco e também perto do Jornal das 10 e, na verdade, também depois do Jornal das 10, vamos continuar a nossa jornada musical nesta noite de sábado. Primeiro são 9h30... O essencial das notícias que estão a marcar este sábado para ouvir na Rádio Observador, em formato síntese, já aqui está o Ricardo Lopes. Bem-vindo de volta, Ricardo.
3: Para viva, Vicente. Começamos a falar de André Ventura, que critica Donald Trump em relação à guerra contra o Irão. O presidente do Chega diz que os países da Europa estão a pagar mais do que os Estados Unidos pelo custo da guerra. André Ventura critica o presidente norte-americano pela guerra contra o Irão, mais concretamente pela crise que está a causar nos custos dos combustíveis e também na economia mundial em geral. André Ventura diz que Trump cometeu vários erros no último mês. O líder do Chega diz que não é justo que um país inicie uma guerra e os outros tenham de arcar com os custos. Vamos ouvir essas declarações já a seguir no Jornal das 10. Sobre outro tema, sobre política nacional, o presidente do Chega disse que espera que a Comissão Parlamentar de Inquérito ao ministro Luís Neves possa iniciar trabalhos ainda antes da discussão do Orçamento do Estado. Diz mesmo que espera que se possa iniciar já nos próximos dias. Para André Ventura, esta Comissão Parlamentar de Inquérito a Luís Neves é a mais importante da história do país. Com a discussão do Orçamento do Estado no horizonte, também o Partido Comunista Português diz estar com expectativa zero acerca da proposta que o Governo vai apresentar, é o que diz Paulo Raimundo, em antecipação ao debate do Orçamento do Estado, que é votado na Generalidade dia 27 e 28 de outubro. O secretário-geral comunista apela ao Executivo que tenha uma política de ferro e fogo contra o aumento do custo de vida, mas não quis antecipar já um voto acerca de uma proposta que diz não conhecer. Também sobre este tema, o Livre acusa o Governo de falta de respeito institucional por dizer que a margem negocial é muito limitada, isto antes de reunir com os restantes partidos, umas reuniões que vão acontecer já na próxima semana e nas quais serão apresentadas as linhas gerais da proposta orçamental para o ano que se avizinha. A porta-voz do Livre, Isabel Mendes Lopes, acusou o Executivo de estar já a condicionar o debate orçamental. A partir da manhã, o passo ferroviário verde vai ser alargado aos comboios suburbanos de Lisboa e do Porto. O diploma foi promulgado ontem pelo Presidente da República. Hoje, o Governo explica que este alargamento permite que, por 20 euros mensais, um passageiro possa viajar por todas as linhas da CP de norte a sul do país. Fica também uma promessa deixada pelo Ministério das Infraestruturas acerca deste tópico. Deixa a promessa que o alargamento do passo ferroviário verde a Fertagos está a ser operacionalizado e será anunciado oportunamente. Na atualidade internacional, vários senadores norte-americanos pedem a Donald Trump que deixe Vladimir Putin de fora da cimeira do G20. É o que dá conta o da Washington Post. 14 senadores dos Estados Unidos enviaram uma carta em que pedem ao presidente norte-americano para retirar o convite ao presidente russo. Nesta carta, os senadores dizem que Putin é neste momento o único responsável pela guerra contra a Ucrânia e que terá poucos incentivos para concordar com o cessar-fogo se não estiver isolado da comunidade internacional.
2: Notícias de regresso às 10 em ponto, também com a edição do Ricardo Lopes. Contamos contigo. Um abraço, Ricardo. Até já.
3: Até já.
2: Nove horas 33 minutos, Rádio Observador. Bom sábado.
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2: 35 minutos para lá das 9. Muita e boa música para ouvir até ao Jornal das 10, aqui na Rádio Observador, onde para já espreitamos o tempo para amanhã, domingo, no continente. Apesar do calor, o outono já vai começar de alguma forma a exprimir-se. Pode contar com períodos de céu muito nublado, em especial a norte e centro, e a partir da manhã, nuvens que trazem possibilidade de chuva fraca e dispersa no litoral a norte do Cabo Mondego, isto a partir da tarde. Já quanto aos termómetros, há 34 graus de máxima previstos a Évora, para Évora, aliás, 33 para Castelo Branco e Beja, Santarém e Setúbal chegam aos 32. Temos também Porto Alegre com 31 e 30 graus é a máxima prevista em Bragança e Lisboa. Temos ainda 28 graus em Vila Real, Viseu e Coimbra, 27 em Braga e na Guarda, Leiria e Faro chegam aos 26, o Porto aos 24, já a Viana do Castelo e Aveiro ficam-se pelos 23. Segue a música por aqui e continuamos pelos desígnios nacionais, a começar com o Femme Falafel. Fez país e meio nos últimos meses para apresentar Dói, Dói Proibido, disco de estreia. Vamos ouvir.

0: FM Falafel é número artístico de Raquel Pimpão. Boa música, bem dançável, com bom humor. Esta chama-se Eletrocardiodrama. Até ao Jornal das 10 passam por aqui Genesis, Don Summer, também David Byrne e ainda os portugueses Já Fui Pedro. No fecho desta hora vamos escutar Jorge Palma em jeito de homenagem. Para já, segue a música por aqui. Temos Tudo ou Nada com os portugueses Já Fui Pedro para ouvir logo depois de sabermos o que vai passar no domingo por aqui.
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Lá atrás tivemos o Albi Castrense Já Fui Pedro, com Tudo ou Nada. Depois David Byrne trouxe, aliás, What Is The Reason For It, em parceria com Hayley Williams. Últimos minutos passados ao som da inconfundível Donna Summer, She Works Hard For The Money. Estamos a 10 minutos do Jornal das 10, vai chegar a hora certa com a edição do Ricardo Lopes. Até lá bem perto passam por aqui Jorge Palma com Terra dos Sonhos, homenagem ao artista português que nos deixou na passada segunda-feira. Um nome unânime da música nacional, chega logo depois dos Genesis, um nome unânime da música mundial. Seguimos nos próximos minutos com That's All. Boa viagem, bom sábado, já sabem, a velha máxima, deixem-se ficar. 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

Pé de Sol dos Genesis na Rádio Observadora, 5 minutos do Jornal das 10. Na despedida desta hora das 9, homenagem a Jorge Palma, regresso ao ano de 1991 para escutar a canção Terra dos Sonhos, lançada pelo artista português que nos deixou na passada segunda-feira e que, enquanto houver ouvidos para escutar, digamos assim, não vamos deixar nunca esquecer. Terra dos Sonhos, Jorge Palma, boa viagem, deixe-se ficar.

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9: Rádio Observador, a caminho do Jornal das 10, os principais destaques para conhecer agora mesmo. Bem-vindo de volta, Ricardo Lopes.
10: Olá, Vicente. Falamos de André Ventura, que deixa críticas a Donald Trump em relação à guerra contra o Irão. Já sobre o Orçamento de Estado, o Partido Comunista Português diz estar com expectativa zero acerca da proposta que o Governo vai apresentar. E ainda no futebol, apesar das ameaças de boicote, a Irlanda vai mesmo jogar contra Israel este domingo.

0: Rádio Observador, muito boa noite, são 10 em ponto. Temos notícias com edição do Ricardo Lopes. Ricardo, boa noite. Mais uma vez, começamos esta edição com André Ventura, critica Donald Trump em relação à guerra contra o Irão. O presidente do Chega diz que os países da Europa estão a pagar mais do que os Estados Unidos pelo custo desta guerra.
1: André Ventura, que já por diversas vezes demonstrou simpatia por políticas de Donald Trump, desta vez critica o presidente norte-americano pela guerra contra o Irão, mais concretamente pela crise que está a causar no custo dos combustíveis e na economia mundial em geral. André Ventura diz que Trump cometeu muitos erros no último mês.
2: There were a lot of mistakes.
3: Acredito que o presidente Trump cometeu muitos erros no último mês. Mesmo a guerra no Irão, creio que está a afetar toda a economia global. Gostaria que essa guerra não existisse, especialmente por causa de Portugal, Espanha, França e Itália. Estamos a pagar mais pelo preço desta guerra do que os próprios Estados Unidos. Não é justo que um país comece uma guerra e outros paguem o preço.
1: Declarações de André Ventura feitas à margem do encontro de partidos europeus de extrema-direita, Patriots Academy, que aconteceu hoje e ontem num hotel da Ericeira e onde também cerca de uma centena de pessoas se manifestaram contra este encontro da extrema-direita europeia em Portugal.
0: Já sobre a política nacional, o presidente do Chega diz que espera que a Comissão Parlamentar de Inquérito ao Ministro da Administração Interna possa iniciar trabalhos, Ricardo, ainda antes da discussão do Orçamento do Estado.
1: Já nos próximos dias, é o que diz André Ventura, que considera esta Comissão Parlamentar de Inquérito, a Luís Neves, a mais importante da história do país e, por isso, deve arrancar o mais depressa possível.
4: O Presidente da Assembleia da República não solicitou ainda a entrega dos nomes constituintes da Comissão de Inquérito. Foi dado até, se não me engano, dia 28 deste mês para se constituírem as diligências, digamos assim, de sustentação da Comissão. Penso que em relação à outra Comissão de Inquérito, isso sim, já estão a ser pedidos os nomes. Espero que na segunda-feira possa resolver essa questão juntamente com a liderança de bancada sobre Luís Neves. A minha esperança é que a Comissão de Inquérito possa iniciar-se nos próximos dias e que consigamos ainda antes do Orçamento do Estado começar a fazer algum trabalho em relação a esta matéria.
1: Palavras de André Ventura, que defendeu que esta comissão deve investigar Luís Neves sem pôr em causa o prestígio institucional de quem investiga, bem como da Polícia Judiciária.
0: E ainda pela atualidade política nacional e com o Orçamento do Estado no horizonte, o Partido Comunista Português está com expectativa zero acerca da proposta que o Governo vai apresentar.
1: É o que diz Paulo Raimundo em antecipação ao debate do Orçamento do Estado, que é votado precisamente daqui a um mês, a 27 e 28 de outubro. O secretário-geral comunista apela ao Executivo que tenha uma política de ferro e fogo contra o aumento do custo de vida, mas não quis antecipar para já um voto.
5: Com rigor e com coerência, não posso dizer que nós vamos estar contra. Uma coisa que não conhecemos. Agora, há uma coisa que sabemos, é que se o Orçamento do Estado for mais um instrumento para dar andamento à política que está em curso, nós não nos podemos apoiar nisso. Não podemos apoiar uma política que seja contra o Serviço Nacional de Saúde. Não podemos apoiar uma política que seja pelo aumento das rendas, pelo aumento do custo de vida, pelo aumento da habitação, pelo aumento dos bens alimentares, pelo aumento dos combustíveis. Connosco, não.
1: Paulo Raimundo, na Feira da Luz, em Lisboa, onde disse estar com expectativa zero para o Orçamento do Estado do próximo ano.
0: Também na Feira da Luz e também sobre o tema, o Livre acusa o Governo de falta de respeito institucional por dizer que a margem negocial é muito limitada, isto antes, Ricardo, de reunir com os restantes partidos.
1: Sim, reuniões nas quais serão apresentadas as linhas gerais da proposta orçamental para o ano de 2027. Hoje, a porta-voz do Livre, Isabel Mendes Lopes, acusa o Executivo de estar já a condicionar o debate orçamental.
6: Parece-me que é uma até falta de respeito institucional para com o Parlamento e para com o país, condicionar à partida todo o debate orçamental, sabendo que poderia haver uma folga, até por causa destas medidas, para ser discutida efetivamente no Parlamento.
1: Também líder parlamentar do partido lembra que este governo é minoritário e, portanto, deve negociar.
6: O governo governa em minoria, não tem um apoio alargado do Parlamento e, portanto, ainda tem uma obrigatoriedade maior, porque foi esse o resultado das eleições, de discutir com o Parlamento este tipo de medidas estruturais, principalmente numa altura de crise como a que estamos a viver.
1: Isabel Mendes Lopes a tomar posição e a dizer que o Livre vai dizer ao Governo que não vai abdicar que propostas do partido fiquem incluídas no Orçamento do Estado.
0: Olhamos agora para a atualidade internacional e começamos pelo país vizinho. Em Madrid já terminou o protesto que levou cerca, Ricardo, de 25 mil pessoas às ruas da capital. Manifestaram-se contra o despejo de uma mulher de 87 anos.
1: Com o mote Nem Mais Uma Mari Carmen, o nome da idosa que foi despejada pela polícia esta semana, na quarta-feira, da casa onde viveu Vicente mais de 70 anos, no centro de Madrid. Nesse dia, centenas de pessoas tentaram impedir a retirada da idosa. Tudo isto porque uma ordem judicial deu razão ao fundo de investimento que comprou o apartamento. Esta tarde, por volta das 6:30, uma marcha convocada pelo Sindicato de Inquilinas de Madrid levou milhares de pessoas às ruas, cerca de 25 mil, é esse o balanço, exigiam responsabilidades ao governo de Pedro Sánchez e reclamam medidas imediatas que garantam o direito a uma habitação digna aos espanhóis. Alicia Del Rio, porta-voz deste sindicato, diz que este caso representa um ponto de não retorno na luta pela habitação em Espanha.
7: Exigimos que o governo aprove o decreto real de Mari Carmen, que contém as seguintes medidas. Em primeiro lugar, exigimos contratos sem termo. Exigimos também o congelamento dos preços das rendas. Queremos ainda o fim das fraudes no arrendamento. E por último, exigimos uma suspensão efetiva dos despejos. Este decreto real foi apresentado a todas as forças parlamentares. Se não for aprovado esta terça-feira, este governo, que diz ser progressista, não faz sentido nenhum.
8: Sentido.
1: Acusações ao governo de Pedro Sánchez por Alicia Del Rio, porta-voz do sindicato que convocou este protesto em Espanha contra o despejo de uma mulher de 87 anos. Esta hora, Vicente, e como dizias, a marcha já terminou. Ainda assim, um grupo de participantes está neste momento acampado na Praça Puertas del Sol.
0: Seguimos agora até aos Estados Unidos e falamos de inteligência artificial. Agentes da OpenAI infiltraram-se de forma autónoma, Ricardo, em plataformas do governo norte-americano.
1: E conseguiram mesmo interagir com o Departamento do Comércio e também com o Departamento da Educação norte-americanos. Ainda assim, a gigante tecnológica garante que nenhum dos incidentes configurou uma intrusão ilícita com fuga de dados. Maria Miguel Marques.
9: A empresa diz ter descoberto estes episódios recentemente durante uma auditoria. O New York Times relata que, no caso do Departamento de Educação, a tecnologia da OpenAI tentou piratear o site para recolher dados do Gabinete de Direitos Civis da instituição sem sucesso. A inteligência artificial conseguiu também extrair dados da página do Gabinete de Estatísticas norte-americano, integrado no Departamento do Comércio. Em paralelo, os agentes da OpenAI partilharam num fórum online dados públicos retirados do site da SEC. Este novo acesso junta-se a outro episódio conhecido esta semana de um agente da OpenAI que se infiltrou no site do governo australiano em junho. A OpenAI garante que os governos podem estar entre dezenas de entidades que em todo o mundo podem ser infiltradas pelos modelos de inteligência artificial. O CEO Sam Altman já tinha pedido na Assembleia Geral da ONU em Nova Iorque que os governos desempenhassem um maior papel na regulamentação da inteligência artificial, numa altura em que a OpenAI está a realizar uma revisão abrangente da atividade desalinhada dos modelos e a notificar as organizações quando identificam impactos potenciais nos sistemas. E apesar da resistência de vários países em abrandar a inteligência artificial, nomeadamente os Estados Unidos e a China, a OpenAI sublinha em comunicado que, a nível internacional, isto exige cooperação.
1: Maria Miguel Marques aqui com o resumo do mais recente episódio de acesso da inteligência artificial a fecheiros do governo norte-americano.
0: E ainda com destaque para os Estados Unidos, Ricardo, vários senadores do país pedem a Donald Trump que deixe Vladimir Putin de fora da cimeira do G20.
1: Precisamente 14 senadores dos Estados Unidos que enviaram uma carta onde pedem a Donald Trump que retire de imediato o convite ao presidente russo. Nesta carta, os senadores acusam Vladimir Putin de ser atualmente o único responsável pela guerra da Rússia contra a Ucrânia e avisam que o presidente russo terá poucos incentivos para concordar com o cessar-fogo, isto se não estiver isolado da comunidade internacional.
0: No futebol, e um pouco além do futebol, apesar das ameaças de boicote, a Irlanda vai mesmo jogar contra Israel neste domingo.
1: Um jogo a contar para a Liga das Nações. A participação da Irlanda tem sido contestada no país, onde os apelos ao boicote ganharam força nas últimas semanas. A Federação Irlandesa de Futebol comunicou hoje a decisão, argumenta que um boicote poderia levar a sanções da UEFA. Depois de um debate intenso, ainda assim com uma maioria significativa dos jogadores a votar a favor da participação, o tema voltou à agenda depois de um jogador irlandês ter manifestado a intenção de não disputar estes dois jogos, refirma ao guarda-redes, Gavin Bazunu, que terá dito, inclusive aos companheiros, que não pretendia jogar e que não deve sequer continuar com a equipa. O primeiro jogo vai, no entanto, realizar-se este domingo, na Hungria, onde Israel será a equipa da casa. O segundo está marcado para o dia 4 de outubro, mas será disputado em Baka Topola, na Sérvia, apesar da Irlanda ser a equipa anfitriã. Os jogadores irlandeses entrarão em campo com braçadeiras negras, em reconhecimento de todas as vidas perdidas no conflito. Isto é uma garantia dada pelo diretor da Federação Irlandesa.
0: Olhamos agora para a seleção nacional, Ricardo Lopes, isto porque Jorge Jesus diz que não tem medo da Noruega e que a seleção portuguesa vai jogar ao ataque frente aos nórdicos.
1: Sem medo, pulso firme de Jorge Jesus nesta antevisão ao segundo jogo aos comandos da seleção nacional. Joga-se amanhã aquela que é a segunda jornada da Liga das Nações. O selecionador nacional reconhece qualidade no ataque português, mas garante que Portugal também tem.
8: Apesar de termos pouco tempo de trabalhar comigo, acredito muito naquilo que vamos fazer amanhã. Uma coisa de certeza absoluta. Não vou ter medo nenhum da Noruega. Zero. E vou lançar uma equipa que eu olho mais para ela até ofensivamente que defensivamente. Eu não vou olhar para o jogo em fazer uma escolha de jogadores porque a equipa da Noruega é muito forte ofensivamente. Vou olhar ao contrário. Ela é forte ofensivamente, também quer ser.
1: Há que acreditar na equipa, é o que diz Jorge Jesus na conferência da televisão à partida frente à Noruega, uma partida que se realiza amanhã em Oslo, a partir das 7h45 da tarde, e um bocadinho antes, Vicente, começa aqui a nossa emissão especial.
0: É logo depois do Jornal das 7, que será uma edição também do jornalista Ricardo Lopes, que está de regresso mais daqui a pouco às 10h30, com uma síntese de notícias. Um abraço, Ricardo, até já.
1: Até já.
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0: 10 horas, 11 minutos. Boa viagem, bom sábado.
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0: 12 minutos para lá das 10, jornada musical é o que nos espera nesta hora das 10. As notícias estão de regresso em formato síntese às 10h30 com a edição do Ricardo Lopes. Esperamos também o tempo para amanhã, domingo. No continente, apesar do calor, o outono já começa a dar um ar da sua graça, podemos dizer assim, conto com períodos de céu muito nublado, em especial no norte e centro, e a partir da manhã, nuvens que trazem depois possibilidade de chuva fraca e dispersa no litoral a norte do Cabo Mondego, em especial a partir da tarde. Já quanto aos termómetros, há 34 graus de máxima previstos para Évora, 33 para Castelo Branco e Beja, Santarém e Setúbal chegam aos 32, Porto Alegre aos 31 e 30 graus é a máxima prevista em Bragança e Lisboa. Temos ainda 28 graus em Vila Real, Viseu e Coimbra, 27 em Braga e na Guarda, Lira e Faro chegam aos 26, o Porto aos 24, Viana do Castelo e Aveiro ficam-se pelos 23. Seguimos com Milhanas, um dos 12 temas do disco Surto, o segundo estúdio da artista, lançado no dia de ontem, aqui. Já atualizados, seguimos com a melancolia nada estática desta Se o Jardim Secar.

e o Jardim Scar, um dos 12 temas do disco Surto, lançado pela portuguesa Milhanas no dia de ontem, segundo disco de estúdio da artista. Para já, vamos continuar com a música nacional, agora cantada em inglês, também no feminino. Maru traz So Much Has Changed, temos também Philip Carlson e ainda Tears for Fears, para ouvir até às notícias das 10h30, que chegam com edição do Ricardo Lopes. Bom sábado, boa viagem, Rádio Observador, deixe-se ficar. Temos notícias para ouvir já daqui a pouco.

Rota marca o regresso de Philip Carlson às edições e promete também que está na rota do artista um novo disco de originais. Foi nossa companhia nos últimos minutos. Já a seguir temos também Tears for Fears para ouvir até às notícias que vão chegar às 10h30 com a edição do Ricardo Lopes.

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1: Rádio Observadora, 7 minutos das 10h30. Hora, aliás, temos notícias para ouvir com a edição do Ricardo Lopes. Logo depois, vamos escutar Bam Bam, música original de Salvador Sobral com Ney Mato Grosso, lançada a 24 de setembro. Um tema composto por um trio de peso da música brasileira, Arnaldo Antunes, Céu e também Hilden. Vamos ainda escutar a nova dos Ganso. É o regresso da música nacional depois das notícias das 10h30. Até lá, Tears for Fears. Everybody wants to rule the world.

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12: E já daqui a pouco vamos voltar à música por aqui na Rádio Observador. Muita e boa música nacional e não só, para ouvir até ao Jornal das 11. Primeiro, e porque são 10:30. O essencial das notícias que estão a marcar este sábado, dia 26 de setembro, para ouvir com a edição do Ricardo Lopes. Ricardo, bem-vindo de volta.
13: Olá Vicente, vamos começar por falar de André Ventura, que critica Donald Trump em relação à guerra contra o Irão. O presidente do Chega diz que os países da Europa estão a pagar mais do que os Estados Unidos pelo custo desta guerra. André Ventura, que já por diversas vezes demonstrou simpatia por políticas de Donald Trump, desta vez critica o presidente norte-americano, mais concretamente pela crise que está a causar no custo dos combustíveis. André Ventura diz que Trump cometeu muitos erros no último mês. Foram declarações feitas à margem do encontro dos partidos europeus de extrema-direita, Patriots Academy, que aconteceu hoje e ontem num hotel da Ericeira. Já sobre política nacional, o presidente do Chega disse que espera que a Comissão Parlamentar de Inquérito ao Ministro da Administração Interna possa iniciar trabalhos ainda antes da discussão do Orçamento do Estado. Diz mesmo que espera que se possa iniciar já nos próximos dias. Para André Ventura, esta Comissão Parlamentar de Inquérito, a Luís Neves, é a mais importante da história do país, é o que diz o líder do Chega. Vamos ouvir essas declarações já a seguir no Jornal das 11. Ainda sobre o Orçamento do Estado e com o debate no horizonte, o Partido Comunista Português está com expectativa zero acerca da proposta que o Governo vai apresentar. É isto que diz Paulo Raimundo, em antecipação ao debate do Orçamento do Estado, que acontece a 27 e 28 de outubro. Ora, o secretário-geral comunista apela ao Executivo que tenha uma política de ferro e fogo contra o aumento do custo de vida, mas não quis para já antecipar um voto. Também sobre este tema, o Livre acusa o Governo de falta de respeito institucional por dizer que a margem negocial é muito limitada antes sequer de reunir com os restantes partidos, essas reuniões que começam a acontecer já na próxima semana, nas quais serão apresentadas as linhas gerais da proposta orçamental para o ano que se avizinha. A porta-voz do Livre, Isabel Mendes Lopes, acusa o Executivo de estar a condicionar o debate orçamental. Na atualidade internacional, vários senadores norte-americanos pedem a Donald Trump que deixe Vladimir Putin de fora da cimeira do G20. É o que dá conta o The Washington Post. 14 senadores dos Estados Unidos enviaram uma carta onde pedem ao presidente norte-americano para retirar o convite ao presidente russo. Nesta carta, os senadores afirmam que neste momento Vladimir Putin é o único responsável pela guerra e que terá poucos incentivos para concordar com o cessar-fogo se não estiver isolado da comunidade internacional. Falamos ainda de futebol, mas logicamente de mãos dadas com a política. Apesar das ameaças de boicote, a Irlanda vai mesmo jogar contra Israel este domingo, um jogo a contar para a Liga das Nações. Esta participação da Irlanda tem sido contestada no país, onde os apelos ao boicote ganharam força nas últimas semanas, mas agora a Federação Irlandesa de Futebol argumenta que um boicote poderia levar a sanções da UEFA e depois de um debate intenso, com a maioria dos jogadores a votar a favor da participação. O tema voltou à agenda depois de um jogador irlandês ter manifestado a intenção de não disputar os jogos. O guarda-redes da equipa irlandesa terá dito aos companheiros que não pretendia jogar e que não deve continuar com a equipa. O que é certo é que o primeiro jogo vai, no entanto, realizar-se este domingo na Hungria, onde Israel será a equipa da casa. O segundo está marcado para 4 de outubro, mas será disputado na Sérvia, apesar da Irlanda ser a equipa anfitriã. Os jogadores irlandeses entrarão em campo com braçadeiras negras em reconhecimento de todas as vidas perdidas no conflito, é o que diz o diretor da Federação Irlandesa.
12: Notícias de regresso à antena da Rádio Observador às 11 em ponto e também com a edição do Ricardo Lopes. É com ele a noite informativa deste sábado. Por aqui, contamos contigo, Ricardo. Um abraço. Até já.
13: Até já, Vicente.
12: Horas 34 minutos e muita e boa música para ouvir já daqui a pouco, até bem perto do Jornal das 11.
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12: 10 horas 34 minutos, já daqui a pouco vamos escutar Bam Bam, é o single de colaboração inédita entre o cantor português Salvador Sobral e o icónico artista brasileiro Ney Mato Grosso. Foi lançado oficialmente a 24 de setembro deste ano, há pouco tempo, há cerca de 2 dias. A autoria da canção é também a digna de louvor. O tema foi composto por um trio de peso da música brasileira, Arnaldo Antunes, Céu e também Rila, né? Para ouvir logo depois das, aliás, dos Ganso, que vão chegar também já daqui a pouco, com novo tema, Mal Vestido, tema que marca também os 10 anos da banda, que vão passar no próximo dia 27 de novembro para o Hard Club no Porto. Os bilhetes estão já disponíveis nas plataformas habituais e também online. Espreitamos o tempo para amanhã, domingo. No continente, apesar do calor, o outono já começa a exprimir-se. Conto com períodos de céu muito nublado, em especial a norte e centro, e a partir da manhã, nuvens que trazem possibilidade de chuva fraca e dispersa no litoral a norte do Cabo Mondego a partir da tarde. E já quanto aos termómetros, há 34 graus de máxima previstos para Évora, 33 para Castelo Branco e Beja, Santarém e Setúbal chegam aos 32, Porto Alegre aos 31 e ainda 30 graus de máxima previstos para Bragança e também Lisboa. Temos ainda 28 graus em Vila Real, Viseu e Coimbra, 27 em Braga na Guarda, Leiria e Faro chegam aos 26, o Porto aos 24, já a Viana do Castelo e Aveiro vão ficar-se pelos 23. E ainda antes de escutarmos Salvador Sobral em parceria com Ney Mato Grosso, seguimos com a nova dos Ganso, Mal Vestido. Celebram 10 anos, tocam no Porto dia 27 de novembro, no Art Club.

gravada em São Paulo, no estúdio Dapa Virada, com produção musical de Tó, Brandelione e direção artística é de Marcos Preto. Nem Mato Grosso, numa parceria inédita com Salvador Sobral, um tema composto por um trio de peso da música brasileira, Arnaldo Antunes, Céu e também Hilden. Depois de Bam Bam, Capitão Fausto, passam por aqui com Na Na Nada. Logo depois também temos Bruno Pernadas.

regresso a março de 2015 com os portugueses Best Youth. Mirrorball, nome do tema que pertence ao disco Highway Moon. Rádio Observador, a 8 minutos do Jornal das 11.

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3: 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No fecho desta hora das 10, rumo ao Jornal das 11 com a edição do Ricardo Lopes, escutamos Ray, Close Your Mouth. Boa viagem, bom sábado.

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10: O Jornal dos 11 está quase aí na Rádio Observador. Os principais destaques para conhecer agora mesmo. Bem-vindo de volta, Ricardo Lopes.
11: Obrigado, Vicente. Vamos falar de André Ventura, que deseja que a Comissão Parlamentar a Luís Neves esteja a funcionar ainda antes do Orçamento do Estado. Também sobre este tema do Orçamento do Estado, o Partido Comunista Português está com expectativa zero acerca da proposta que o Governo deve apresentar. E no futebol, mas também sobre política, apesar das ameaças de boicote, a Irlanda vai mesmo jogar contra Israel este domingo.

0: Rádio Observador, boa noite, são 11 em ponto. Vamos às notícias, uma edição do Ricardo Lopes. Edição das 11 na Rádio Observador. Ricardo, boa noite mais uma vez. Já nos próximos dias, é este o desejo de André Ventura, que quer a Comissão Parlamentar a Luís Neves a funcionar ainda antes do Orçamento do Estado.
1: O líder do Chega define esta Comissão Parlamentar de Inquérito ao Ministro da Administração Interna como a mais importante da história do país e, por isso, faz pressão a José Pedro Aguiar Branco para que os trabalhos arranquem o mais depressa possível.
2: O Presidente da Assembleia da República não solicitou ainda a entrega dos nomes constituintes da Comissão de Inquérito. Foi dado até, se não me engano, dia 28 deste mês para se constituírem as diligências, digamos assim, de sustentação da Comissão. Penso que em relação à outra Comissão de Inquérito, isso sim, já estão a ser pedidos os nomes. Espero que na segunda-feira possa resolver essa questão juntamente com a liderança de bancada sobre Luís Neves. A minha esperança é que a Comissão de Inquérito possa iniciar-se nos próximos dias e que consigamos ainda antes do Orçamento do Estado começar a fazer algum trabalho em relação a esta matéria.
1: É o desejo de André Ventura, que defendeu que esta comissão deve investigar Luís Neves sem pôr em causa o prestígio institucional de quem investiga, bem como da Polícia Judiciária.
0: Declarações do líder do Chega, nas quais André Ventura falou também de atualidade internacional. Ora, a minha crítica a Donald Trump em relação à guerra contra o Irão e diz, Ricardo, que os países da Europa estão a pagar mais do que os Estados Unidos pelo custo desta guerra.
1: André Ventura, que por outras vezes demonstrou simpatia por políticas de Donald Trump, desta vez critica diretamente o presidente norte-americano pela crise que está a causar no custo dos combustíveis e, consequentemente, na economia mundial. André Ventura diz que Donald Trump cometeu muitos erros neste último mês.
3: There were a lot of mistakes.
4: Acredito que o presidente Trump cometeu muitos erros no último mês. Mesmo a guerra no Irão, creio que está a afetar toda a economia global. Gostaria que essa guerra não existisse, especialmente por causa de Portugal, Espanha, França e Itália. Estamos a pagar mais pelo preço desta guerra do que os próprios Estados Unidos. Não é justo que um país comece uma guerra e outros paguem o preço.
1: Declarações de André Ventura a avisar diretamente Donald Trump, declarações feitas à margem do encontro de partidos europeus de extrema-direita Patriots Academy, que aconteceu hoje e ontem num hotel da Ericeira, onde também marcaram presença cerca de uma centena de pessoas que se manifestaram contra este encontro da extrema-direita europeia em Portugal.
0: E Ricardo, com o orçamento do Estado já no horizonte, o Partido Comunista Português está com expectativa zero acerca da proposta que o Governo vai apresentar.
1: É o que diz Paulo Raimundo em antecipação ao debate do orçamento do Estado, que é votado na Generalidade, praticamente daqui a um mês, a 27 e 28 de outubro, o secretário-geral comunista apela ao Executivo que tenha uma política de ferro e fogo contra o aumento do custo de vida, mas não quis antecipar para já o sentido de voto.
5: Com rigor e com coerência não posso dizer que nós vamos estar contra. Uma coisa que não conhecemos. Agora, uma coisa que sabemos é que se o Orçamento do Estado for mais um instrumento para dar andamento à política que está em curso, nós não nos podemos apoiar nisso. Não podemos apoiar uma política que seja contra o Serviço Nacional de Saúde. Não podemos apoiar uma política que seja pelo aumento das rendas, pelo aumento do custo de vida, pelo aumento da habitação, pelo aumento dos preços dos bens alimentares, pelo aumento dos combustíveis. Isso connosco não.
1: Posição de Paulo Raimundo na Feira da Luz esta tarde em Lisboa, onde disse estar com expectativa zero para o Orçamento do Estado do próximo ano.
0: E também sobre o Orçamento do Estado, o Livre acusa o Governo de falta de respeito institucional por dizer que a margem negocial é muito limitada, isto antes de reunir, segundo as palavras do Livre, com os restantes partidos.
1: Sim, são encontros que vão acontecer já na próxima semana e nas quais devem ser apresentadas as linhas gerais da proposta orçamental para o ano que se avizinha. A porta-voz do Livre, Isabel Mendes Lopes, acusa o Executivo de estar, para já, a condicionar o debate orçamental.
6: Parece-me que é até falta de respeito institucional para com o Parlamento e para com o país, condicionar à partida todo o debate orçamental, sabendo que poderia haver uma folga, até por causa destas medidas, para ser discutida efetivamente no Parlamento.
1: Palavras de Isabel Mendes Lopes em declarações aos jornalistas na Feira da Luz, em Lisboa. O Livre avisa que vai dizer ao Governo na reunião que acontece na terça-feira que não vai abdicar que propostas do partido fiquem incluídas no Orçamento do Estado.
0: Mudamos de página nesta edição das 11 para falar da atualidade internacional. Em Madrid, na vizinha Espanha, já terminou o protesto que levou cerca de 25 mil pessoas, Ricardo, às ruas da capital espanhola. manifestaram-se contra o despejo de uma mulher de 87 anos.
1: Nem mais uma Mari Carmen é o mote com o nome da idosa que foi despejada pela polícia esta semana, na quarta-feira, da casa onde viveu Vicente, 70 anos, no centro de Madrid. Nesse dia, centenas de pessoas concentraram-se também junto ao prédio para tentar impedir a saída da idosa, sem sucesso, isto porque uma ordem judicial deu razão ao fundo de investimento que comprou o apartamento. Ao final desta tarde, por volta das 6:30, uma marcha convocada pelo Sindicato de Inquilinas de Madrid levou milhares de pessoas às ruas, cerca de 25 mil, para exigir responsabilidades ao governo de Pedro Sánchez e reclamar também medidas imediatas que garantam o direito a uma habitação digna aos espanhóis. Alicia Del Rio, porta-voz deste sindicato, diz que este caso representa um ponto de não retorno na luta pela habitação em Espanha.
7: Exigimos que o governo aprove o decreto real de Mari Carmen, que contém as seguintes medidas. Em primeiro lugar, exigimos contratos sem termo. Exigimos também o congelamento dos preços das rendas. Queremos ainda o fim das fraudes no arrendamento. E por último, exigimos uma suspensão efetiva dos despejos. Este decreto real foi apresentado a todas as forças parlamentares. Se não for aprovado esta terça-feira, este governo, que diz ser progressista, não faz sentido nenhum.
8: Sentido.
1: Alicia Del Rio, porta-voz do sindicato, convocou este protesto em Espanha contra o despejo de uma mulher de 87 anos. A esta hora, Vicente, a marcha já terminou, como disseste. Ainda assim, um grupo de participantes está neste momento acampado na Praça Puertas del Sol.
0: E seguimos até aos Estados Unidos, isto porque vários senadores do país, Ricardo, pedem a Donald Trump que deixe Vladimir Putin de fora da cimeira do G20.
1: São 14 os senadores que assinam uma carta que enviaram a Donald Trump, onde pedem ao presidente norte-americano que retire de imediato o convite ao presidente russo. Nesta carta, os senadores dizem que Vladimir Putin é, a esta altura, o único responsável pela guerra da Rússia contra a Ucrânia e avisam que o presidente russo terá poucos incentivos para concordar com o cessar-fogo, isto se não estiver isolado da comunidade internacional.
0: E isto, Ricardo, numa altura em que a Rússia diz estar disponível para ajudar a estabilizar a situação no Estreito de Hormuz.
1: Uma vontade demonstrada pelo ministro dos Negócios Estrangeiros russos, pouco tempo depois de Donald Trump ter anunciado que rejeitou o plano apresentado pelo Irão para reabrir a passagem marítima pelo Estreito de Hormuz, Sergei Lavrov garantiu na Assembleia Geral das Nações Unidas, assim é, que decorre em Nova Iorque, que a Rússia está disponível para

0: ajudar, apontando assim para a necessidade de relações de confiança entre os Estados do Golfo, os Estados Árabes e também o Irão.
1: Mudamos de tema nesta edição das 11, falamos de futebol e um pouco além disso, apesar das ameaças de boicote, a Irlanda vai mesmo jogar contra Israel este domingo.
0: Uma partida a contar para a Liga das Nações, a participação da Irlanda tem sido contestada no país, onde os apelos ao boicote ganharam força nas últimas semanas. Agora a Federação Irlandesa de Futebol comunica a decisão, argumenta que um boicote poderia levar a sanções da UEFA, isto depois de um debate intenso, ainda assim, com uma maioria significativa dos jogadores a votar a favor da participação da seleção irlandesa. Este tema volta à agenda depois de um jogador irlandês ter manifestado a intenção de não disputar os jogos, refiro-me ao guarda redes Gavin Bazunu, que terá dito aos companheiros que não pretendia jogar e que não deve continuar com a equipa. O que é certo é que o primeiro jogo vai acontecer este domingo na Hungria, onde Israel será a equipa da casa, e depois o segundo está marcado para 4 de outubro e será disputado em Baka Topola, na Sérvia, apesar de a Irlanda ser a equipa anfitriã. Os jogadores irlandeses ainda assim entrarão em campo com braçadeiras negras em reconhecimento de todas as vidas perdidas no conflito, é o que garante o diretor da Federação Irlandesa.
1: Seguimos agora com a seleção nacional. O novo técnico Jorge Jesus diz que não tem medo da Noruega, o próximo adversário de Portugal, e que a seleção portuguesa vai jogar, Ricardo, ao ataque frente aos nórdicos.
0: Sem medo e com um pulso firme, foi assim que Jorge Jesus entrou na antevisão ao segundo jogo aos comandos da Seleção Nacional. Joga-se amanhã aquela que é a segunda jornada da Liga das Nações e o selecionador nacional reconhece qualidade no ataque português, mas também o reconhece no plantel nacional.
2: Apesar de termos pouco tempo de trabalhar comigo, acredito muito naquilo que vamos fazer amanhã. Uma coisa de certeza absoluta. Não vou ter medo nenhum da Noruega. Zero. E vou lançar uma equipa que eu olho mais para ela até ofensivamente que defensivamente. Eu não vou olhar para o jogo em fazer uma escolha de jogadores porque a equipa da Noruega é muito forte ofensivamente. Vou olhar ao contrário. Ela é forte ofensivamente, também quer ser.
0: Jorge Jesus aqui a reconhecer competência no ataque norueguês na conferência de antevisão à partida frente à Noruega. Portugal joga amanhã em Oslo a partir das 7h45, um jogo que vai ter relato aqui na Rádio Observador.
1: Numa emissão que vai arrancar logo depois do jornal das 7 da tarde, Noruega-Portugal, segunda jornada do Grupo 4 da Liga A da Liga das Nações, para ouvir com o relato em direto e emissão especial aqui na Rádio Observador. Para já, Ricardo Lopes, 10 minutos para lá das 11, tempo de atualizar informação de âmbito local que está a marcar este sábado, dia 26 de setembro.
0: O Estádio Municipal Dr. Magalhães Pessoa, em Leiria, vai acolher novamente a Final Four da Taça da Liga desta temporada. Apesar dos danos graves que o recinto sofreu na sequência da passagem da Depressão Christine, no final de janeiro, o Municipal de Leiria vai voltar a ser o palco das decisões da competição pelo 7º ano consecutivo. Entrou hoje em vigor o regulamento do concurso para apoiar intervenções em habitações do Conselho de Almada, afetadas pelo ruído do aeroporto Humberto Delgado. O regulamento estabelece o regime aplicável aos procedimentos de candidatura a apresentar pelos beneficiários elegíveis no âmbito do programa Menos Ruído para a atribuição dos apoios financeiros concedidos pelo Fundo Ambiental. Segundo o Jornal Público, o valor máximo da subvenção é de 5 mil euros por beneficiário. Em Santarém, o município inaugurou hoje o novo campo de relvado natural da Escola Superior Agrária de Santarém. O espaço passa agora a integrar a Casa do Futebol de Formação da Associação Académica de Santarém, mas está também disponível para usufruto da população do concelho. A Câmara de Aveiro garantiu o fornecimento de mais de 2 mil milhões de refeições escolares aos estabelecimentos de educação pré-escolar, ensino básico, ensino secundário da rede pública do município. É um investimento para ainda este ano letivo e também para o próximo. São cerca de 7 milhões de euros acrescidos de IVA, o que, segundo a autarquia, é um preço mais baixo a pagar pelas refeições, comparando com o valor base do concurso. Em Matosinhos, a Associação Humanitária dos Bombeiros Voluntários de Lessa do Baldio assinala hoje 95 anos, festejou o momento com uma cerimónia que reuniu bombeiros, associados, entidades e também a comunidade local. Estas comemorações decorreram ao longo da manhã e incluíram formatura, hastear da bandeira, entrega de diplomas aos sócios, homenagens, intervenções também das autoridades. Em Oeiras, o Grande Prémio de Ciclismo vai condicionar temporariamente o trânsito amanhã nos locais de passagem dos ciclistas. Um percurso assinalado a vermelho vai abranger de manhã a zona ribeirinha, já outro percurso assinalado a amarelo na parte da tarde vai afetar a zona mais a norte do concelho. No entanto, a organização garante que vai minimizar ao máximo os constrangimentos.
1: Notícias de regresso às 11h30, também com a edição do Ricardo Lopes, que fica depois também até à meia-noite, no fecho desta noite informativa de sábado. Um abraço, Ricardo.
0: Um abraço.
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1: 12 minutos para lá das 11 da noite. Rádio Observador, um bom sábado e uma boa viagem.
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1: Rádio Observador, com 15 minutos para lá das 11. Eu sou Vicente Figueira, vou despedir-me por aqui. As notícias estão de regresso às 11h30 com a edição do Ricardo Lopes, que fica até à meia-noite. Depois vai seguir também com mais uma madrugada informativa por aqui. Espreitamos ainda o tempo para amanhã, domingo, no continente. Apesar do calor, o outono já começa a exprimir-se. Conto com períodos de céu muito nublado, em especial no norte e centro, e a partir da manhã, nuvens que trazem depois possibilidade de chuva fraca e dispersa no litoral a norte do Cabo Mondego, sobretudo a partir da tarde. Já quanto aos termómetros, já 34 graus de máxima previstos para Évora, 33 para Castelo Branco e Beja, Santarém e Setúbal chegam aos 32, Porto Alegre aos 31 e ainda 30 graus é a máxima prevista para Bragança e Lisboa. Temos ainda 28 graus para Vila Real, Viseu e Coimbra, 27 para Braga e também para a Guarda, Leiria e Faro chegam aos 26, o Porto aos 24, já Viana do Castelo e Aveiro ficam-se pelos 23.
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1: Nas despedidas deixo na companhia de Culip Noise, com Dantes. Eu estou de regresso precisamente amanhã, a partir das 6 da tarde, porque depois das 7 temos emissão especial de desporto para acompanhar o Noruega-Portugal. Para já, Culip Noise nas despedidas. Boa viagem! O tempo...

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3: Muito boa noite, 11h30, interrompemos a música na Rádio Observador para uma breve atualização de notícias e começamos por falar de André Ventura, que critica Donald Trump em relação à guerra contra o Irão. O presidente do Chega diz que os países da Europa estão a pagar mais do que os Estados Unidos pelo custo desta guerra. André Ventura, que por já diversas vezes demonstrou simpatia por políticas de Donald Trump, desta vez aponta diretamente o dedo ao presidente norte-americano pela guerra contra o Irão, mais concretamente pela crise que está a causar no custo dos combustíveis. André Ventura diz que Trump cometeu muitos erros no último mês. São declarações feitas à margem do encontro de partidos europeus da extrema-direita Patriots Academy, que aconteceu hoje e ontem num hotel da Ericeira. E também aí, sobre política nacional, o presidente do Chega disse que espera que a Comissão Parlamentar de Inquérito ao ministro Luís Neves possa iniciar trabalhos ainda antes da discussão do Orçamento do Estado. Diz mesmo que espera que se possa iniciar já nos próximos dias. Para André Ventura, esta Comissão Parlamentar de inquérito a Luís Neves é a mais importante da história do país. Com a discussão do Orçamento do Estado no horizonte, o Partido Comunista Português está com expectativa zero acerca da proposta que o Governo vai apresentar, é o que diz Paulo Raimundo, em antecipação ao debate do Orçamento do Estado, que é votado na Generalidade praticamente daqui a um mês, a 27 e 28 de outubro. O secretário-geral comunista apela ao Executivo que tenha uma política de ferro e fogo contra o aumento do custo de vida, mas não quis antecipar para já um voto acerca de uma proposta que não conhece. Também sobre este tema, o Livre acusa o Governo de falta de respeito institucional por dizer que a margem negocial é muito limitada ainda antes de reunir com os restantes partidos, umas reuniões que começam a acontecer já na próxima semana, nas quais serão apresentadas as linhas gerais da proposta orçamental para o ano que se avizinha. A porta-voz do Livre, Isabel Mendes Lopes, acusa o Executivo de estar já a condicionar o debate orçamental. Vamos ouvir estas declarações já a seguir no Jornal da Meia-Noite. Falamos também de futebol, mas de mãos dadas com a política. Apesar das ameaças de boicote, a Irlanda vai mesmo jogar contra Israel este domingo, um jogo a contar para a Liga das Nações. A participação da Irlanda tem sido contestada no país, onde os apelos ao boicote ganharam força nas últimas semanas. A Federação Irlandesa de Futebol comunicou hoje, no entanto, que os jogos vão mesmo acontecer. Argumenta que um boicote poderia levar a sanções da UEFA. O primeiro jogo vai então realizar-se este domingo na Hungria, onde Israel será a equipa da casa. O segundo está marcado para 4 de outubro, será disputado na Sérvia. Apesar da Irlanda ser a equipa anfitriã, os jogadores irlandeses entrarão em campo com braçadeiras negras em reconhecimento de todas as vítimas perdidas no conflito. Vamos ainda até aos Estados Unidos, onde vários senadores norte-americanos pediram a Donald Trump que deixe Vladimir Putin de fora da cimeira do G20. 14 senadores dos Estados Unidos enviaram uma carta a Trump a pedir que retire o convite ao presidente russo. Dizem que Vladimir Putin é o único, responsável pela guerra da Rússia contra a Ucrânia e avisam que o presidente russo terá poucos incentivos para concordar com cessar-fogo se não estiver isolado da comunidade internacional. Isto numa altura em que a Rússia diz estar disponível para ajudar a estabilizar a situação no Estreito de Hormuz, uma vontade demonstrada pelo ministro dos Negócios Estrangeiros russo, pouco tempo depois de Donald Trump ter anunciado que rejeitou o plano apresentado pelo Irão para reabrir a passagem marítima pelo Estreito de Hormuz. Sergei Lavrov garantiu na Assembleia Geral das Nações Unidas que a Rússia está disponível para ajudar. É a notícia de fecho desta síntese informativa. Estas e outras notícias desenvolvidas já a seguir no Jornal da Meia-Noite. Deixe-se ficar.

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2: Muito boa noite, está a ouvir a Rádio Observador, bem perto da meia-noite. Vamos conhecer os títulos em destaque a esta hora. Já nos próximos dias, é este o desejo de André Ventura, quer que a Comissão Parlamentar a Luís Neves esteja a funcionar ainda antes do Orçamento do Estado. Também sobre o Orçamento do Estado, o PCP diz estar com expectativa zero acerca da proposta do Governo, no futebol mas também na política. Apesar das ameaças de boicote, a Irlanda vai mesmo jogar contra Israel neste domingo.

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1: Já nos próximos dias, é este o desejo de André Ventura, quer que a Comissão Parlamentar a Luís Neves esteja a funcionar ainda antes do Orçamento do Estado. O líder do Chega define esta Comissão Parlamentar de Inquérito ao Ministro da Administração Interna como a mais importante da história do país e, por isso mesmo, faz pressão a José Pedro Aguiar Branco para que os trabalhos arranquem o mais depressa possível.
2: O Presidente da Assembleia da República não solicitou ainda a entrega dos nomes constituintes da Comissão de Inquérito. Foi dado até, se não me engano, dia 28 deste mês para se constituírem as diligências, digamos assim, de sustentação da Comissão. Penso que em relação à outra Comissão de Inquérito, isso sim, já estão a ser pedidos os nomes. Espero que na segunda-feira possa resolver essa questão juntamente com a liderança de bancada sobre Luís Neves. A minha esperança é que a Comissão de Inquérito possa iniciar-se nos próximos dias e que consigamos ainda, antes do Orçamento do Estado, começar a fazer algum trabalho em relação a esta matéria.
1: O desejo de André Ventura, que defendeu que esta comissão deve investigar Luís Neves sem pôr em causa o prestígio institucional de quem investiga, bem como da polícia judiciária. Também nestas declarações, André Ventura falou da atualidade internacional. O líder do Chega apontou o dedo a Donald Trump em relação à guerra contra o Irão. Diz que os países da Europa estão a pagar mais que os Estados Unidos pelo custo deste conflito. André Ventura, que já por diversas vezes demonstrou simpatia por políticas de Donald Trump, desta vez critica o presidente norte-americano pela crise que está a causar no custo dos combustíveis e, consequentemente, na economia mundial. André Ventura diz que Donald Trump cometeu muitos erros no último mês.
3: There were a lot of mistakes.
4: Acredito que o presidente Trump cometeu muitos erros no último mês. Mesmo a guerra no Irão, creio que está a afetar toda a economia global. Gostaria que essa guerra não existisse, especialmente por causa de Portugal, Espanha, França e Itália. Estamos a pagar mais pelo preço desta guerra do que os próprios Estados Unidos. Não é justo que um país comece uma guerra e outros paguem o preço.
1: Declarações em inglês de André Ventura, feitas à margem do encontro dos partidos europeus de extrema-direita, Patriots Academy, um evento que aconteceu hoje e ontem num hotel da Ericeira, e onde também cerca de uma centena de pessoas se manifestaram contra este encontro da extrema-direita europeia em Portugal. De regresso à política nacional e com o Orçamento de Estado no horizonte, o Partido Comunista Português está com expectativa zero acerca da proposta que o Governo vai apresentar. É isto que diz Paulo Raimundo em antecipação ao debate do Orçamento do Estado, que é votado na Generalidade precisamente daqui a um mês, a 27 de outubro e também a dia 28. O secretário-geral comunista apela ao Executivo que tenha uma política de ferro e fogo contra o aumento do custo de vida, mas não quis antecipar para já um voto do PCP.
5: Com rigor e com coerência não posso dizer que nós vamos estar contra. Uma coisa que não conhecemos. Agora, uma coisa que sabemos é que se o Orçamento do Estado for mais um instrumento para dar andamento à política que está em curso, nós não nos podemos apoiar nisso. Não podemos apoiar uma política que seja contra o Serviço Nacional de Saúde. Não podemos apoiar uma política que seja pelo aumento das rendas, pelo aumento do custo de vida, pelo aumento da habitação, pelo aumento dos preços dos bens alimentares, pelo aumento dos combustíveis. Isto connosco não.
1: Palavras de Paulo Raimundo na Feira da Luz, em Lisboa, onde disse estar com expectativa zero para o Orçamento do Estado do próximo ano. Também sobre este tema, o Livre acusa o Governo de falta de respeito institucional por dizer que a margem negocial é muito limitada ainda antes de reunir com os restantes partidos. Essas reuniões vão começar já na próxima semana, nas quais serão apresentadas as linhas gerais da proposta orçamental para o ano que se avizinha. Hoje, a porta-voz do Livre, Isabel Mendes Lopes, acusou o Executivo de estar já a condicionar o debate orçamental.
6: Parece-me que é de uma até falta de respeito institucional para com o Parlamento e para com o país, condicionar à partida todo o debate orçamental, sabendo que poderia haver uma folga, até por causa destas medidas, para ser discutida efetivamente no Parlamento.
1: Acusações de Isabel Mendes Lopes em declarações aos jornalistas na Feira da Luz, em Lisboa. O Livre avisa que vai dizer ao Governo, na reunião agendada para terça-feira, que não vai abdicar de propostas que propostas do LIVRE fiquem incluídas no Orçamento do Estado. Viramos agora a página para a atualidade internacional, concretamente para Madrid. Já terminou o protesto que levou cerca de 25 mil pessoas às ruas da capital espanhola. Manifestaram-se contra o despejo de uma mulher de 87 anos com o mote Nem Mais Uma Mari Carmen, nome da idosa que foi despejada pela polícia esta semana, na quarta-feira, da casa onde viveu mais de 70 anos, no centro de Madrid. Nesse dia, também centenas de pessoas concentraram-se junto ao prédio para impedir a saída da idosa, tudo isto porque uma ordem judicial deu razão ao fundo de investimento que comprou o apartamento. Ora, esta tarde, por volta das 6:30, uma marcha convocada pelo Sindicato de Inquilinas de Madrid levou milhares de pessoas às ruas para exigir responsabilidades ao governo de Pedro Sánchez e reclamar medidas imediatas que garantam o direito a uma habitação digna aos espanhóis. Alicia del Rio, porta-voz deste sindicato, diz que este caso representa um ponto de não retorno na luta pela habitação em Espanha.
7: Exigimos que o governo aprove o decreto real de Mari Carmen, que contém as seguintes medidas. Em primeiro lugar, exigimos contratos sem termo. Exigimos também o congelamento dos preços das rendas. Queremos ainda o fim das fraudes no arrendamento. E por último, exigimos uma suspensão efetiva dos despejos. Este decreto real foi apresentado a todas as forças parlamentares. Se não for aprovado esta terça-feira, este governo, que diz ser progressista, não faz sentido nenhum.
8: Sentido.
1: Alicia del Rio, porta-voz do sindicato que convocou este protesto em Espanha contra o despejo de uma mulher de 87 anos. A esta hora a marcha já terminou, ainda assim um grupo de participantes está neste momento acampado na Praça Puertas del Sol. Falamos agora de inteligência artificial. Agentes da OpenAI infiltraram-se de forma autónoma em plataformas do governo dos Estados Unidos. Estes modelos de inteligência artificial conseguiram interagir com o Departamento do Comércio e também com o Departamento da Educação norte-americano. Ainda assim, a gigante tecnológica OpenAI garante que nenhum dos incidentes configurou uma intrusão ilícita com fuga de dados. Maria Miguel Marques.
7: A empresa diz ter descoberto estes episódios recentemente durante uma auditoria. O New York Times relata que, no caso do Departamento de Educação, a tecnologia da OpenAI tentou piratear o site para recolher dados do Gabinete de Direitos Civis da instituição sem sucesso. A inteligência artificial conseguiu também extrair dados da página do Gabinete de Estatísticas norte-americano, integrado no Departamento do Comércio. Em paralelo, os agentes da OpenAI partilharam num fórum online dados públicos retirados do site da SEC. Este novo acesso junta-se a outro episódio conhecido esta semana de um agente da OpenAI que se infiltrou no site do governo australiano em junho. A OpenAI garante que os governos podem estar entre dezenas de entidades que em todo o mundo podem ser infiltradas pelos modelos de inteligência artificial. O CEO Sam Altman já tinha pedido na Assembleia Geral da ONU em Nova Iorque que os governos desempenhassem um maior papel na regulamentação da inteligência artificial, numa altura em que a OpenAI está a realizar uma revisão abrangente da atividade desalinhada dos modelos e a notificar as organizações quando identificam impactos potenciais nos sistemas. E apesar da resistência de vários países em abrandar a inteligência artificial, nomeadamente os Estados Unidos e a China, a OpenAI sublinha em comunicado que, a nível internacional, isto exige cooperação.
1: Maria Miguel Marques, com o mais recente episódio de acesso da inteligência artificial a fecheiros do governo norte-americano. No futebol, mas também de mãos dadas com a política, apesar das ameaças de boicote, a Irlanda vai mesmo jogar contra Israel este domingo. Um jogo a contar para a Liga das Nações. A participação da Irlanda tem sido contestada no país, onde os apelos ao boicote ganharam mais força nestas últimas semanas. A Federação Irlandesa de Futebol comunicou hoje a decisão, argumenta que um boicote poderia levar a sanções da UEFA, depois de um debate intenso, ainda assim com uma maioria significativa dos jogadores a votar a favor da participação. O tema volta à agenda depois de um jogador irlandês ter manifestado a intenção de não disputar os jogos, refirma ao guarda-redes Gavin Bazunu, que terá dito aos companheiros que não pretendia jogar e que não deve continuar com a equipa. O que é certo é que o primeiro jogo vai realizar-se este domingo na Hungria, onde Israel será a equipa da casa. O segundo está marcado para 4 de outubro, mas será disputada em Baka Topola, na Sérvia, apesar da Irlanda ser, neste caso, a equipa anfitriã. Os jogadores irlandeses portuguesas entrarão em campo com braçadeiras negras em reconhecimento de todas as vidas perdidas no conflito, é o que garante o diretor da Federação Irlandesa. Jorge Jesus diz que não tem medo na Noruega e que a seleção portuguesa vai jogar ao ataque frente aos nórdicos. Pulso firme de Jorge Jesus na antevisão ao segundo jogo aos comandos da seleção nacional. Joga-se amanhã aquela que é a segunda jornada da Liga das Nações. O selecionador nacional reconhece qualidade no ataque norueguês, mas garante que Portugal também tem.
8: Apesar de termos pouco tempo de trabalhar comigo, acredito muito naquilo que vamos fazer amanhã. Uma coisa de certeza absoluta. Não vou ter medo nenhum da Noruega. Zero. E vou lançar uma equipa que eu olho mais para ela até ofensivamente que defensivamente. Eu não vou olhar para o jogo em fazer uma escolha de jogadores porque a equipa da Noruega é muito forte ofensivamente. Vou olhar ao contrário. Ela é forte ofensivamente, também quer ser.
1: É a garantia dada por Jorge Jesus na conferência de antevisão à partida frente à Noruega. Portugal vai jogar amanhã em Oslo a partir das 7h45 da tarde, um jogo que logicamente vai ter relato e análise aqui na Rádio Observador. Tudo dito neste Jornal da Meia-Noite, eu estou de saída. A informação regressa à meia-noite e meia em formato de síntese, desta feita já com a edição da jornalista Teresa Freire. Deixe-se ficar.
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Boa noite, sou a Teresa Freire, é meia-noite e meia, hora de atualizar a informação. Com o orçamento do Estado a aproximar-se, o PCP está com expectativas zero acerca da proposta que o Governo vai apresentar. Em antecipação ao debate, o secretário-geral comunista apela ao Executivo que tenha uma política de ferro e fogo contra o aumento do custo de vida, mas Paulo Raimundo não antecipa, para já, o voto dos comunistas, enquanto a proposta não é conhecida. Também sobre este tema, o Livre acusa o Governo de falta de respeito institucional por dizer que a margem negocial é muito limitada, ainda antes de reunir com os restantes partidos. Os encontros para apresentar as linhas gerais da proposta orçamental com os partidos arrancam esta semana. Na Antevisão, a co-porta-voz do Livre, Isabel Mendes Lopes, acusa o Executivo de estar já a condicionar o debate orçamental. A também líder parlamentar do partido relembra que o Governo é minoritário e que, portanto, tem a obrigação de negociar. André Ventura espera que a Comissão Parlamentar de Inquérito ao Ministro da Administração Interna possa iniciar trabalhos ainda antes da discussão do Orçamento de Estado. André Ventura diz mesmo que espera que se possa iniciar já nos próximos dias a Comissão Parlamentar de Inquérito, que considera ser a mais importante da história do país. Noutro tema, o líder do Chega deixa críticas a Donald Trump em relação à guerra contra o Irão. André Ventura, que já por diversas vezes demonstrou simpatia por políticas do presidente norte-americano, desta vez critica-o pela guerra contra o Irão, mais concretamente pela crise que está a causar no custo dos combustíveis e na economia mundial. André Ventura diz que Trump cometeu muitos erros no último mês. Nos Estados Unidos, vários senadores norte-americanos pedem a Donald Trump que deixe Vladimir Putin de fora da cimeira do G20. Notícia avançada pelo The Washington Post, 14 senadores dos Estados Unidos enviaram uma carta em que pedem a Donald Trump que retire o convite ao presidente russo. Numa carta, os senadores acusam Vladimir Putin de ser o único responsável pela guerra da Rússia contra a Ucrânia e avisam que o presidente russo terá poucos incentivos para concordar com um cessar-fogo se não estiver isolado da comunidade internacional. No desporto, Jorge Jesus diz que não tem medo da Noruega e que a seleção portuguesa vai jogar ao ataque frente aos nórdicos. Portugal defronta este domingo a Noruega na segunda jornada da Liga das Nações. O selecionador nacional reconhece na conferência de imprensa de antevisão à partida qualidade no ataque norueguês, mas garante que Portugal também o tem. O selecionador português pede também tempo e compreensão aos adeptos da seleção nacional. Portugal joga este domingo em Oslo, a partir das 7h45 da tarde. Um jogo que conta com relato e análise aqui na Rádio Observador. Notícia de fecho nesta síntese da meia-noite e meia. A informação está de regresso à 1 em ponto.

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1: Boa noite, a caminho da 1 da manhã, vamos conhecer os títulos em destaque a esta hora. André Ventura critica Donald Trump em relação à guerra contra o Irão. Sobre o orçamento do Estado, o Partido Comunista Português está com expectativa zero acerca da proposta que o governo vai apresentar. E no desporto, Jorge Jesus diz que não tem medo da Noruega e que a seleção portuguesa vai jogar ao ataque frente à seleção.

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1: Boa noite. Com o orçamento do Estado a aproximar-se, o PCP está com expectativas zero acerca da proposta que o Governo vai apresentar. Em antecipação ao debate, o secretário-geral comunista apela ao Executivo que tenha uma política de ferro e fogo contra o aumento do custo de vida, mas Paulo Raimundo não antecipa para já o voto dos comunistas.
2: Com rigor e com coerência, não posso dizer que nós vamos estar contra. Uma coisa que não conhecemos. Agora, há uma coisa que sabemos, é que se o orçamento do Estado for mais um instrumento para dar andamento à política que está em curso, nós não nos podemos apoiar nisso. Não podemos apoiar uma política que seja contra o Serviço Nacional de Saúde. Não podemos apoiar uma política que seja pelo aumento das rendas, pelo aumento do custo de vida, pelo aumento da habitação, pelo aumento dos bens alimentares, pelo aumento dos combustíveis. Isto connosco não.
1: Declarações de Paulo Raimundo na Feira da Luz, em Lisboa, este sábado. Também sobre este tema, o Livre acusou o Governo de falta de respeito institucional por dizer que a margem negocial é muito limitada, ainda antes de reunir com os restantes partidos. Os encontros para apresentar as linhas gerais da proposta orçamental com os partidos arrancam esta semana. Na televisão, a co-porta-voz do Livre, Isabel Mendes Lopes, acusou o Executivo de estar já a condicionar o debate orçamental.
3: Parece-me que é uma... até falta de respeito institucional para com o Parlamento e para com o país, condicionar à partida todo o debate orçamental, sabendo que poderia haver uma folga, até por causa destas medidas, para ser discutida efetivamente no Parlamento.
1: A também líder parlamentar do Livre relembra que o Governo é minoritário e que, portanto, tem a obrigação de negociar com os partidos.
3: O Governo governa em minoria, não tem um apoio alargado do Parlamento e, portanto, ainda tem uma obrigatoriedade maior, porque foi esse o resultado das eleições, de discutir com o Parlamento este tipo de medidas estruturais, principalmente numa altura de crise como a que estamos a viver.
1: Declarações de Isabel Mendes Lopes, também na Feira da Luz, em Lisboa. A votação final global do Orçamento do Estado para 2027 está marcada para o dia 24 de novembro. Antes decorre a discussão na Generalidade, marcada para os dias 27 e 28 de outubro. André Ventura espera que a Comissão Parlamentar de Inquérito ao Ministro da Administração Interna possa iniciar trabalhos ainda antes da discussão do Orçamento do Estado. André Ventura diz mesmo que espera que se possa iniciar já nos próximos dias aquela que considera ser a Comissão Parlamentar de Inquérito mais importante da história do país.
4: O Presidente da Assembleia da República não solicitou ainda a entrega dos nomes constituintes da Comissão de Inquérito. Foi dado até, se não me engano, dia 28 deste mês para se constituírem as diligências, digamos assim, de sustentação da Comissão. Penso que em relação à outra Comissão de Inquérito, isso sim, já estão a ser pedidos os nomes. Espero que na segunda-feira possa resolver essa questão juntamente com a liderança de bancada sobre Luís Neves. A minha esperança é que a Comissão de Inquérito possa iniciar-se nos próximos dias e que consigamos ainda antes do Orçamento do Estado começar a fazer algum trabalho em relação a esta matéria.
1: André Ventura, em declarações à margem de um encontro de partidos europeus de extrema-direita, este sábado. Noutro tema, o líder do Chega deixou críticas a Donald Trump em relação à guerra contra o Irão. André Ventura, que já por diversas vezes demonstrou simpatia por políticas do líder norte-americano, desta vez critica Trump pela crise que a guerra está a causar no custo dos combustíveis e na economia mundial. André Ventura diz que o presidente norte-americano cometeu muitos erros no último mês.
5: There were a lot of mistakes.
6: Acredito que o presidente Trump cometeu muitos erros no último mês. Mesmo a guerra no Irão, creio que está a afetar toda a economia global. Gostaria que essa guerra não existisse, especialmente por causa de Portugal, Espanha, França e Itália. Estamos a pagar mais pelo preço desta guerra do que os próprios Estados Unidos. Não é justo que um país